0: arquiteto, ele integra o IAB, o Instituto de Arquitetos do Brasil, aqui Seção Ceará, não é isso? Você já foi o presidente também
1: do IAB,
0: não é
1: isso? Já fui presidente até de dezembro, 2020 né? a 2025.
0: 2020. Então você teve reeleição.
1: Foi, reeleição.
0: Você está falando de reeleição aí agora, mas merecidamente você foi reeleito. Mas agora você está como o presidente do 22º Congresso Brasileiro de Arquitetos. Isso. Não é isso? Que o Ceará tem a honra de sediar. Vamos começar pelos arquitetos, porque antes da gente construir, a gente precisa projetar. Tá certo. Carlito, me permita aqui. Até porque o Jefferson é mais velho que você, então. Viu? Jefferson, me explica aí o que é o Congresso Brasileiro de Arquitetos? Um pouquinho da história dele, qual a importância dele, que contribuição ele traz para a cidade, para a sociedade como um todo.
1: Paulo, primeiro agradecer o espaço e saudar a tua audiência. Uhum. Eu, que também faço parte dela, geralmente acompanho quando é a reprise, aos domingos.
0: Tá certo.
1: Então, e saudar você como nosso colega de profissão. Sim. Eu sei que você tem uma atuação muito grande no mercado imobiliário, mas é nosso colega de profissão.
0: Isso, com muito orgulho.
1: E quando eu era estudante, você fez um movimento muito importante pelo urbanismo,
0: sim,
1: pela mobilidade urbana em Fortaleza, e a gente acompanha há muitos anos. E essa missão do Congresso Brasileiro de Arquitetos, o IAB tem 105 anos de atuação no Brasil. No Ceará, nós temos 69 anos.
0: Tá bom.
1: Congresso Brasileiro de Arquitetos, o primeiro aconteceu em 1945. 81 anos, na cidade do Rio de Janeiro. Então, foi o momento onde os arquitetos viram a necessidade de se reunir para debater e para formular soluções para o futuro.
0: Certo.
1: Então, desde 1945, é tradição dos congressos brasileiros de arquitetos a formulação de questões internas da profissão, ligadas ao exercício profissional, a questão da remuneração das tabelas de honorários profissionais, da luta para que as grandes obras, os concursos obras públicas sejam através de concursos de projeto para a escolha
0: isso, tá bom?
1: De forma democrática.
0: Vamos falar sobre isso.
1: E, ao mesmo tempo, nós também nunca tivemos distante da vida nacional. Um exemplo.
0: Tá bom. Então você tem um olhar interno, mas também vocês olham.
1: A Constituição brasileira, a Constituição vigente, a de 88, tem uma contribuição que foi dada do Congresso de 1985, em Minas Gerais, onde nós tivemos a primeira vez que foi colocado esse termo, direito à cidade. Essa toda a formulação dessa política hoje que a gente tem, planos diretores, lei de uso e ocupação do solo, os planos ambientais, isso tudo surge da contribuição que o Instituto de Arquitetos, através dos seus congressos, colocaram na pauta do dia da vida nacional. Assim como também a criação do Conselho de Arquitetura e Urbanismo, que é criado em 2010...
0: Que já é um órgão regulador.
1: É um órgão regulador, mas os arquitetos estavam ligados ao conselho, que era um conselho com os engenheiros, agrônomos.
0: É, que é como os outros conselhos, né? Que o papel é outro, né?
1: Isso, o papel é. Mas nós também formulamos essa provocação à vida pública brasileira para a criação disso. Então, o IAB sempre teve esse olhar e os congressos têm essa missão. E essa missão agora, Paulo, é uma oportunidade, assim, a terceira vez que a gente recebe em Fortaleza.
0: Qual o tema do congresso dessa vez?
1: Insustentáveis modos de viver. Esse IN tem um provocador e a gente veio...
0: Insustentáveis modos de viver. De viver. Não tem o insustentáveis leveza do ser, né?
1: Sim.
0: Então, é sustentáveis modos de viver.
1: E esse tema é questionador porque nós temos que colocar o seguinte: quais são as nossas práticas até o momento?
0: Sim.
1: E o que é que nós estamos produzindo de respostas à sociedade?
0: Os arquitetos, além de vítimas, também podem ser algozes disso?
1: Sim,
0: tudo?
1: Somos algozes quando nós não temos assim...
0: Inimigos, algozes aí é inimigos, os vilões da história.
1: Se a gente mantém ainda a produção, como eu diria, como um status quo, essa produção de desperdício de materiais, uso exacerbado de formas, de água, a não modulação de materiais, por exemplo, quando você tem a geração de muitos resíduos nessas obras. Então, nós temos que, dentro do Congresso, trazer as soluções. Já que nós estamos levantando o problema, nós temos que trazer as soluções, e aí é onde, nos eixos temáticos, nós vamos tratar os sustentáveis modos de projetar, construir, planejar o planejamento.

0: transporte urbano é algo crucial para a vida, para a vida nas grandes cidades. 85% da nossa população vive em cidades hoje. É, do preservar, do integrar e do educar. Porque se nós não estivermos atentos à formação desses futuros profissionais, nós não vamos conseguir mudar o cenário daqui para frente.
1: O tema vai ser amplo, o tema é amplo e o debate vai ser amplo também. É, antes de passar aqui para o Carlito Lira, tem uma coisa muito importante que acho que todos nós precisamos ter consciência, né? A gente diz que mora num estado, mas a gente não vive num estado. Ninguém vive num país, a gente vive o quê? Numa cidade. E você falou 85% das pessoas hoje... É a população urbana, né? Isso já é formado pela população urbana.
0: Só para a população ter um dado. Quando eu citei aqui uma data, 1945, o Brasil era um país extremamente rural. Características rurais.
1: Isso.
0: Então, em curtíssimo espaço de tempo, muito porque pouco. Isso para a vida de cidades é muito curto, de 1945 a 2025, o dado que nós temos é que 85% dessa população vive em cidades.
1: Nossa,
0: olha então, só. Nós hoje já temos uma vida caótica do ponto de vista dos grandes centros urbanos, e Fortaleza é um deles.
1: É lógico.
0: E nós não podemos perder essa guerra, eu diria, não podemos perder essa batalha por uma cidade mais digna, mais justa. Vou olhar para as cidades médias. O que é uma cidade média para a gente traduzir? Por exemplo, Sobral, aquele miolo Crajubá. Então, nós não podemos perder a qualidade de vida dos espaços, da convivência humana nesses territórios, ainda nessas cidades médias e nas cidades pequenas. E nós precisamos, a curtíssimo prazo, iniciar um processo, aí eu diria, tem que ser um projeto nacional, para que a gente recupere as nossas capitais, a partir dos centros históricos, dos seus centros urbanos, e isso saia reverberando. Isso parece uma certa utopia, mas nós precisamos para ontem começar esse processo. E eu acho que o Congresso vem para fazer esse alerta.
1: Não tenha dúvida, eu estou extremamente entusiasmado com isso aí e motivado a, inclusive, participar também, a estar lá, de alguma forma... Absorvendo o pensamento, esse pensar crítico, né, que ele é importante. E Carlito, me fala aí sobre essa Expo Construir. O que é a Expo Construir? Qual é a proposta dela? Você já está na oitava edição, não é isso? Onde é que ela nasceu?
2: Ela nasceu em 2009.
1: 2009.
2: Era uma feira que era tradicionalmente realizada a cada dois anos. Então foi realizada em 2009, 2011, 2013, 2015. E sob o comando do nosso amigo Paulo Pipino, da Arte Piso, houve um hiato e a partir de 2023 nós reassumimos a feira e a gente transformou a feira numa feira anual. 2023, 24, 25 e agora 26. Além de anual, ela também se transformou numa feira regional. E a Expo Construir, na verdade, é uma grande plataforma de negócios. Uma plataforma de conhecimento, de conteúdo, de tecnologia e de negócios, como eu falei. Ela movimenta não só a economia do estado do Ceará, mas dos demais estados da região Norte e Nordeste. A gente consegue trazer indústrias de todo o Brasil que abastecem um importante mercado do Nordeste. Hoje, a segunda região em termos de contribuição para o PIB brasileiro e que é, na verdade, a bola da vez do setor da construção do Brasil. Então, a gente tem a oportunidade de movimentar o setor, mas também contribuir com o turismo de negócio do nosso estado. E toda vez que a gente diz que o evento vai ser realizado em Fortaleza, aí isso aí abre os horizontes, o pensamento de todo mundo, que é o seguinte: é vir para cá para fazer negócio, network, mas também curtir uma das principais cidades do Brasil.
1: Agora eu entendi porque é que termina na quinta.
0: Termina
1: na sexta-feira.
2: Exatamente.
1: Né?
2: Mas propositalmente a gente faz a feira começando a terça, quarta, quinta e sexta, das 15 às 21 horas.
1: Às 21 horas.
2: Propositalmente por quê? Porque esse empresário que vem para cá, ele se hospeda, curte a beira-mar pela manhã, caminha, pedala as praias, curte a nossa culinária, depois vem fazer negócio e network, e à noite sai para jantar, conhecer um pouco da nossa culinária, do nosso humor, ou seja, vem também para curtir. E isso é importante, porque a gente envolve todo o setor da construção. Quando a gente fala de plataforma de negócio, é uma plataforma que envolve o ecossistema. Tantas indústrias, o comércio, pequeno, médio, grande, varejista, atacadista, a construção civil e toda a área técnica da construção, engenheiros, arquitetos.

0: corretores imobiliários, representantes comerciais, estudantes de arquitetura, de engenharia. Então, é uma possibilidade ímpar da gente trazer esse impulso também para a economia do Ceará e para o nosso setor, que é tão importante, não só para o Ceará, mas para o Brasil. Poucos setores representam aí 10% da economia.
1: Qual é a expectativa de participação de expositores e de visitantes que vocês têm para esse ano?
0: Olha, baseado em dados da edição passada, nós trouxemos mais de 35 mil visitas durante os quatro
1: passagens,
0: dias. Né?
1: 35 mil passagens.
0: Se você for converter em pessoas, você vai dividir por dois dias por cada visitante. Então vai dar 17 mil.
1: Muita gente.
0: A gente vai trazer mais de 100 marcas do setor da construção, do comércio, da indústria, porque a nossa feira ela tem o propósito
1: da indústria ou é do comércio?
0: A indústria, ela abastece os comércios. Então, por exemplo, ela é fornecedora. E quem é o público potencial comprador? O pequeno, o médio, o grande lojista, o atacadista, o construtor, pequeno, médio e grande.
1: Tá.
0: Né? Então, esse aí é o público.
1: É uma oportunidade interessante também para quem, por exemplo, está reformando, construindo, para conhecer o que existe, conhecer os materiais, os acabamentos, as soluções. É uma oportunidade
0: muito
1: interessante também.
0: Muito importante.
1: E está aberto para o público em geral?
0: Aberto para o público em geral, a entrada é franca, apenas a contribuição, 1 quilo de alimento não perecível, porque acaba revertendo para um projeto social para entidades carentes, mas a entrada é franca e das 15 às 21 horas do dia 11 a 14 de agosto, todos estão convidados a participar.
1: Tá, me fala uma coisa, quando você fala 100 marcas, você acredita que seja em torno de 100 expositores ou são 100 marcas em
0: menos estandes? É, porque às vezes tem expositor que traz mais de uma marca.
1: Mais de uma marca. Então você está prevendo quantos estandes aí, mais ou menos?
0: Aproximadamente uns 70 estandes, 80 estandes, mais ou menos.
1: Isso é centro de eventos?
0: No centro de eventos.
1: O congresso também vai ser no centro de eventos?
2: Também.
1: E também no mesmo período?
2: No mesmo período, de 11 a 14, só que o congresso começa às 9 da manhã e vai até às 9 da noite.
1: Às 9 da noite.
2: E é uma tendência, viu, Paulo, mundial, que os congressos de arquitetura aconteçam junto a grandes feiras do setor da construção civil.
1: É.
2: Então, quando...
1: oportuno, né?
2: Quando o nosso congresso veio para Fortaleza, que o IAB Ceará ganhou essa disputa com outros institutos e arquitetos, né, de outros estados.
1: Ah, isso foi disputa, então.
2: Sim, há 2 anos atrás, eu ainda estava como presidente estadual, nós lançamos a candidatura de Fortaleza e houve uma disputa com outros 3 estados, eu não vou dizer aqui.
1: Diga.
2: Mas os cearenses ganharam a disputa com São Paulo, com o Distrito Federal e com o Paraná.
1: E quem votou?
2: Aí é o colegiado.
1: O colegiado do IAB.
2: São conselheiros do Brasil inteiro. De cada departamento do IAB tem conselheiros, são 264 conselheiros que escolhem.
1: O povo quer vir para o Ceará, né? Eu vou contar uma historinha rápida aqui. Uma vez eu pegando um avião em São Paulo, mas faz muito tempo, a Latam não era nem Latam, ainda era TAM.
0: Comandante Rolim.
1: Na época que o comandante ficava na porta, ou seja, foi antes do 11 de setembro, ele ficava na porta esperando as pessoas passarem. Aí eu, por curiosidade, chego para o comandante e pergunto, né? Comandante, me diga uma coisa, de São Paulo para Fortaleza, o vento é a favor ou é contra? Eu disse, meu filho, indo para Fortaleza o vento é sempre a favor. eu nunca mais esqueci uma resposta dessa, meu Deus do céu. Né?
0: Paulo,
1: eu acho que é mais ou menos isso, um congresso em Fortaleza, o vento é sempre a favor.
0: E só dando uma contribuição também, a importância da feira regional. Quando a gente fala em feira da construção, aí a gente lembra ali São Paulo, que é o nosso grande eixo, né? O polo industrial. De uma Feicon, de uma Revestir.
1: Isso.
0: Mas quando a gente vai fazer os dados estatísticos, a gente nota que as regiões mais distantes, elas enviam poucos participantes.
1: Tá,
0: porque a logística ela é determinante. Então, no momento que a gente desenvolve uma feira regional com qualidade como Expo Construir, a gente propicia que comerciantes que às vezes não têm oportunidade de ir, eles venham com um custo mais baixo. E também é muito importante que a indústria gera muitos negócios. Porque às vezes aquele comerciante, quando ele vem, ele tem a oportunidade de conversar com o dono da empresa.
1: Com o dono da empresa,
0: com
1: né?
0: o diretor geral, com o gerente nacional. E geralmente eles trazem Legal. Oportunidade de negócio. Então isso faz com que o nosso mercado ele se desenvolva. Porque quando a gente fala de comércio e material de construção, a gente está falando aí de aproximadamente 150 mil lojas do Brasil.
1: Sim. 150 mil lojas do Brasil.
0: Que é o comércio material de construção, é muito pulverizado. Só aqui no Ceará são mais de 4 mil. Então a gente propicia aí, principalmente ao

0: pequenos e médios uma grande oportunidade de negócio, uhum, né?
1: Vou lhe dar um dado aqui. Meus pais ainda moram em Xaramubim. Você falou aí de lojas. É. Meu pai colocou a RC Ferragens em 1991. A RC Ferragens. Existiam, quando ele colocou essa loja lá, duas lojas de material de construção que eram em 1991. Ele fechou agora por volta de 2000, acho que na pandemia agora, 2021, 2022, mais ou menos, ele fechou. Portanto, acho que 30 anos depois, sim, né? 40 e poucas lojas de material de construção em Xaramubim.
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1: Existe um processo chamado consolidação, né? Mas exatamente. Consolida. É. Então, continua pulverizado, então?
2: Continua. Hoje, por exemplo, quando eu sou, até a gestão passada, era vice-presidente da ANAMACO, a Associação Nacional, e os dados nossos é o seguinte, que os grandes do Brasil, do varejo brasileiro, eles não representam, não chegam nem a 8% de todo o mercado.
1: Você está brincando?
2: É verdade.
1: Aí você está falando, você está botando quem nessas grandes? Aí, uma Leroy,
2: Merlin,
1: por exemplo?
2: Uma Telha Norte, uma C&C.
1: Você junta esse povo, eles não representam
2: 8%. Não representam 8%.
1: Essa notícia é muito boa.
2: É.
1: Sua notícia é muito boa,
2: isso, porque é
1: essa capilaridade é emprego,
2: exatamente,
1: é experiência positiva para quem está comprando pela proximidade.
3: Né? 80% do cimento brasileiro é vendido em até 3 sacas de cimento.
1: Olha que coisa interessante.
2: E aí,
1: isso,
2: dentro desse dado que o Jefferson John trouxe para a gente.
1: Constrói, reforma, né? Faz um puxadinho, bota o outro andar em cima, né?
2: Porque quando isso é um problema dos arquitetos.
1: Sabe? Quando a gente fala em construção civil, a gente vai muito assim para edificação. Construção vertical.
2: É. Mas a maior parte da construção brasileira, na verdade, quem faz é o construtor formiguinha. É o autoconstrutor. É claro que ele precisa muito de loteamentos.
1: Né?
2: Você vê que, por exemplo, quando você vai ver as construções horizontais, que são muitas, eu acho que a grande maioria, né?
1: Uhum.
2: A maior parte é feito ou por pequenas, sim, e médias construtoras, ou pelo autoconstrutor.
1: Uhum.
2: O autoconstrutor. Então, a importância do pequeno comércio ou do médio ter comércio e material de construção em todos os municípios,
1: legal,
2: do Brasil, isso é muito importante.
1: Legal.
2: Né?
1: Legal.
2: Porque às vezes você não consegue ter o poder de contratar uma construtora e etc. Né?
1: Vamos lá. Jefferson, me fala uma coisa. Quando você fala que insustentáveis modos de viver, vocês estão se referindo somente ao aspecto ecológico, da insustentabilidade, ou também funcional, logístico, porque aí nós entramos em mobilidade. O que esse insustentável contempla?
3: É no aspecto mais amplo mesmo.
1: Uhum.
3: Isso agora, esse gancho que a gente estava falando aqui,
1: sim,
3: que a gente tem a autoconstrução, né?
1: Esse é o problema.
3: Aí a gente vê que isso impacta em quê? Gastos excessivos.
1: Sim.
3: Porque a gente não vê todo dia uma residência, sim, caindo por erro de procedimento de obra. Mas a gente vê que o pedreiro, aquele cara de extrema confiança, o mestre de obra de extrema confiança. Espetacular o trabalho. São essenciais para essa cadeia.
1: Uhum.
3: Mas, por exemplo, eles não têm essa capacidade que a formação técnica nos deu de calcular, por exemplo, o tamanho exato daquele pilar, daquela viga. Então, sempre é para mais.
1: Vezes...
3: E esse para mais causa uma insustentabilidade para o cliente final, para o consumidor. Então, o que é que a gente tem que fazer? É compreender que...
1: Uhum.
3: Quer construir certo, contrate um arquiteto. Tinha esse ditado que era muito tempo usado.

0: né? Pelo IAB, pela Federação Nacional dos Arquitetos. Mas essa, partindo dessa brincadeira, é o seguinte: contrate um responsável técnico para quê? Pra ele otimizar isso. E não é só uma questão de economia dos materiais e otimização desse recurso. Porque se você economiza cimento e aço, abre espaço para você colocar um revestimento melhor, você ampliar um cômodo a mais. E também um problema de saúde pública. Se eu faço uma construção e posiciono, por exemplo, meu quarto pro lado do sol, vamos popularizar aqui o termo, né? Não abro uma janela adequada para esse vento cruzar, aí vem rinite, todos as ites aí da vida, porque você...
1: Insalubres,
0: espaços quentes. Então, esse termo do insustentável é também nesse aspecto amplo. E nas cidades também, né, Paulo? Nós não podemos pensar assim, a gente não mora moramos num estado, moramos em cidades. E a nossa casa está dentro desse contexto urbano que precisa também ter sociabilidade, caminhabilidade, né? Essa sensação de urbanidade.
1: Sem dúvida. Vê se você me ajuda aqui a recordar que recentemente um arquiteto aqui no interior do... Acho que foi no interior do Nordeste, que ele, projetando uma casa para a mãe ou para o pai, ganhou um prêmio internacional.
0: Arquiteto,
1: como é que foi?
0: José Wagner, palestrante do 22º CPA.
1: Gente, ó, chega a me arrepiar aqui agora.
0: Ele e a dona Marinalva, a maninha.
1: Não acredito.
0: A palestra é em conjunto, tá? Não é só a aula sobre arquitetura, expor os projetos, expor as coisas. Então, a dona Marinalva vem aqui.
1: Não, também. É sério, eu tô arrepiado aqui, porque é lindo o projeto. Olha, o projeto que ele fez não é lindo do ponto de vista... É lindo do ponto de vista estético.
0: Ele ganhou a obra do ano pelo ArchDaily, que hoje é o maior portal de arquitetura do mundo.
1: Ele ganhou a obra do ano pelo ArchDaily. Esse cara vai estar aqui.
0: Vai estar aqui.
1: Nossa, é uma referência, porque o que ele fez é uma disrupção enorme, mostrando que a arquitetura é tanto que eu... Ela pode ser popular.
0: Exatamente. E ter qualidade.
1: Ter qualidade.
0: Ter preço justo.
1: Nessa questão ambiental, climatológica, toda a arquitetura do clima. Porque hoje o que, que eu percebo? Tudo o ar-condicionado resolve. A gente vive numa terra de luz, de vento. Mas quem resolve é o ar-condicionado.
0: O nosso clima está variando ali numa faixa de 26 a 32 graus. Então, com a boa arquitetura, você consegue conter essa insolação.
1: Quem é que não consegue resolver um negócio desse daí? Porque várias outras regiões aí, vai a 38, desce a 5. Isso. E a gente ali, ó. E com vento.
0: E com vento.
1: Com vento o ano inteiro. Verdade. Então, não é verdade? A gente volta já para esse ponto, que a gente vai ficar aqui nesse bate-bola aqui. O Carlito, a indústria de materiais de construção e de soluções, porque não é só material de construção, nós estamos falando aqui de equipamentos também, não é isso? Estamos falando de uma série de, enfim, de componentes aí que fazem a construção civil. Você sente que está havendo algum tipo de robustecimento, ou seja, de crescimento na indústria no Nordeste? Estão aparecendo mais players no Nordeste ou não?
2: Olha, aquilo que a gente falou, o mercado da construção do Nordeste, ele vem crescendo a olhos nus, né? Todo mundo
1: percebe
2: isso.
1: Mas de consumo ou de produção?
2: De consumo e também de produção. E isso está fazendo com que haja uma mobilidade do parque fabril, porque a logística é o grande impedidor e influenciador dos preços. Então, a tendência, quando essas indústrias vêm para cá, para elas serem mais competitivas, a tendência é investir no Nordeste. Então, procuram os polos. Você tem Recife, Pernambuco como grande polo, o Ceará paulatinamente está se fortalecendo. Hoje nós temos aqui a Cerbras, que é uma das maiores indústrias cerâmicas do Brasil.
1: Ela é no Cariri, é?
2: No Maracanaú.
1: Mas eu achei que elas fossem originalmente lá do Cariri, mas
2: não. Existia uma fábrica lá.
0: Muito antiga lá do
2: Cariri. Essa foi criada pelo Tarcísio Mota, dono da L. Mota e companhia, que era um varejo. E nós temos também indústria de tinta, o polo de tintas muito forte aqui no Ceará. Mas o Nordeste, ele tem essa possibilidade também de trazer, já é uma realidade, de trazer investidores. O propósito também da Expo Construir é fazer com que os donos de empresas cheguem aqui também, ter essa interlocução com o Estado, para verificar a viabilidade para trazer plantas fabris para cá. Né? Então, é o seguinte, onde tem consumo, a indústria quer estar perto, né?
1: Isso.
2: E a logística, como é fundamental, aí, quanto mais próximo, mais possibilidade de negócio.
1: No caso específico do Ceará, nós temos um porto que ajuda muito, né?
2: Exatamente.
1: E agora, essa questão da Transnordestina.

0: né, cruzando aí, acho também que isso pode ser um grande fator de dinamização, né, de incentivo. É, né?
1: E que Xaramubim, que é a sua região, vai ser um grande porto seco, né?
0: Então, a minha preocupação, eu olho para você e sorrio, e olho para ele como arquiteto, e fico com a testa toda franzida, porque o que é que traz um progresso desse? Não é isso? Uma ocorrência, né? Corre todo mundo para lá. E o crescimento desordenado?
2: Você quer que eu diga um outro dado? Parece que a gente não combinou essa parte. Só para a audiência entender. Sabe quem é que vai palestrar nesse congresso? O arquiteto Fausto Nilo.
0: É um mestre.
2: Mestre.
0: Para mim, um mestre.
2: Está fazendo um plano, de desenvolvimento para Xaramubim. E o mote da palestra do Fausto no congresso vai ser o Porto Seco de Xaramubim.
0: Sim.
2: Por quê? Porque o plano tava, o Fausto estava fechando o plano e chega a definição de que Xaramubim vai ter um porto seco. Então isso muda completamente,
0: muda o vetor da cidade,
2: o projeto urbanístico, e é um super desafio que nós agora, cearenses aqui, a região Nordeste, vai ter que aprender a conviver. Isso é um programa novo para nós. O que é a influência de um porto seco, que é a mesma estrutura do Porto do Pecém, vamos chamar assim, com todo esse apoio logístico, só que não tem água, é a ferrovia.
0: Sim.
2: Mas tem todo isso. Quais são os impactos? O que é que isso vai gerar?
0: Efeitos colaterais.
2: Na região, e não é só que Xaramubim, é toda essa região,
0: Sertão
2: até
0: Central,
2: o maciço de Baturité.
0: Sim.
2: Então tem uma influência gigantesca
0: disso. É da
2: um desafio,
0: tudo, né?
2: Um desafio urbano que nós vamos ter que aprender a enfrentar. O Fausto vai levar essa temática, a visão dele sobre isso, as soluções que ele está propondo, e abrir para o diálogo, né, para a gente fazer pergunta. Alguns concordam, outros acham que...
0: Mas esse é o propósito do debate.
2: É o grande mote.
0: Não é isso? É. Agora sim. O que me frustra mais nessa questão? Já a gente volta para você aqui, Carlito. Mas é assim, o poder público. É assim, é quem tem a chancela, a caneta para aprovar ou desaprovar, mas a indução do questionamento, a indução de quais são as grandes, sem entrar aqui em questões políticas ou qualquer coisa desse tipo, assim, quais são as grandes frustrações que o conjunto de arquitetos tem em relação à participação ou à omissão do poder público nesses grandes debates? Assim,
2: o que é o papel histórico, eu diria, nosso enquanto ente da sociedade civil organizada?
0: Sim.
2: Só, né, para as pessoas...
0: Ficou bonito, né?
2: Bonito. Mas é o quê? São especialistas em determinados temas que têm a capacidade de opinar, emitir opiniões. Sim. Ora, muitas vezes são favoráveis a ideias trazidas pelo Estado ou trazidas por setores específicos. Ora, muitas das vezes nós estamos do lado oposto, nós estamos contra. Não é que a turma quer ser do contra sempre, mas é porque a gente tem uma visão de longo prazo. E é diferente do tempo da política de mandato, né? Se a gente pode estabelecer aqui assim. Então, nosso papel, a gente participa, por exemplo, Paulo, de mais de 12 conselhos, desde a área de meio ambiente, patrimônio histórico, planejamento urbano, CPPD, que é a Comissão de Avaliação Permanente do Plano Diretor.
0: Onde estão esses conselhos?
2: Esses conselhos são a nível estadual
0: e municipal. Legal.
2: Então, por exemplo, o IAB não ficou restrito só à Fortaleza. Sim. Participa de conselhos no Cariri, participa de conselhos em Sobral. Então, onde as prefeituras abrem e abrem o convite, nós estamos com muita dificuldade, mas sempre ocupando esses espaços assim, de logística, de manter um conselheiro lá opinando. Nós temos esse papel de dar essa contribuição.
0: Certo.
2: E, ao mesmo passo, a gente tem um papel, eu acho que crítico mesmo, de poder levar para a sociedade uma imagem de que, olha, esse projeto, como nós tivemos aqui um caso, que era Fortaleza, queria ter um estaleiro na região do Titãzinho. Né? A indústria era uma planta fabril, era algo importante para a economia? Sim. Mas os impactos que nós íamos ter, eu diria, numa joia paisagística que nós temos, que é essa ponta ali do Mucuripe.
0: Ponta do Mucuripe.
2: Os impactos sociais e ambientais que isso ia gerar.
0: Se cogitou, então, né, a implantação disso?
2: Se cogitou isso, e o IAB foi uma grande voz para segurar isso. A opinião pública espera a palavra do IAB em relação a isso, e aí a gente conseguiu vencer esse debate. Outros debates, a gente acaba perdendo naquele momento.

0: Aí depois o tempo mostra que, né, que tínhamos uma certa razão. Uhum. Enfim, esse eu acho que é o grande papel nosso enquanto, vamos dizer assim, sociedade civil organizada. Uhum. Emitir opinião. Se a entidade não tiver, se ela não tiver opinião, se ela não conseguir emitir opinião e não tiver credibilidade,
1: sim,
0: ela começa a se perder o seu papel. Então acho que a gente vem mantendo aí ao longo desses anos todos um pouco mantendo opinião e credibilidade.
2: Paulo, só uma dentro da questão, como nós estamos falando da parte técnica de arquitetura, que é, sim, muito importante, a gente também não pode esquecer a importância da engenharia,
1: uhum,
2: né? E da engenharia, uhum, cearense. Nós vamos ter lá no nosso, na Expo Construir, o espaço da inovação, o túnel da inovação.
1: Sim.
2: É onde tem empresas de destaque. E eu gosto sempre de frisar, uma empresa cearense é Impacto Proteção.
1: Caracas?
2: Joaquim Caracas.
1: Um dos maiores nomes,
2: né? Um dos maiores nomes da engenharia cearense, brasileira e mundial. Patentes, inclusive, fora do Brasil, né? Então ele é o maior detentor de patentes.
1: Esteve aqui conosco.
2: Excepcional.
1: E ele vai estar lá, então.
2: Vai estar lá.
1: A Impacto vai estar lá. Olha, o impacto que a Impacto traz enfim, para a construção civil cearense e nacional é algo assim. É algo que era.
0: Sustentabilidade, economia, velocidade, otimização de recursos humanos.
1: Para mim, o Caracas é para virar, número um, patrimônio histórico.
2: Perfeito.
1: O patrimônio, se não for só histórico, é patrimônio, acho que, sei lá qual é o outro.
0: Imaterial.
1: Patrimônio intelectual. Sei lá qual é o outro nome de patrimônio que possa dar para o Caracas, porque realmente é espetacular. E a outra é o seguinte: o cérebro dele tem que ser preservado para ser estudado. Porque o homem está agora fazendo lá em Guaramiranga. Eles vão reproduzir lá uma Torre Eiffel, vão reproduzir o Cristo Redentor, vão reproduzir. Ele não para.
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2: Nós estamos agora com o
3: CREA,
2: primeiro...
3: O CREA, um dos nossos expositores também, apoiadores.
2: Nós importante. Temos o primeiro, o primeiro prédio em torção, né, da América, se eu não me engano, é da América Latina. É. Já teve aqui também, que é aquele ali da Desembargador Moreira, que é o Hub.
3: Exatamente.
2: Não é o Hub, é o HB. Se chama HB, que é da...
3: Onde era o BIC ali?
2: Que é onde era o BIC, que é da... Ô, Jesus, como é que... Da BTB.
3: BTB.
2: Da BTB, e é o Ricardo Ari lá, enfim, que tá conduzindo isso. Você já teve a oportunidade de passar por lá e ver esse prédio na Desembargador Moreira? Você já viu aqueles pilares inclinados? Uhum. E o povo olhando de baixo dizendo assim, rapaz, isso vai cair, não tem como se sustentar esse negócio aí, né? E aí entra o papel também da arquitetura de produzir esculturas urbanas, né? Por mais questionáveis que elas possam ser, eu acho que a cidade está aí para criar essas impressões, né?
4: Obviamente. Paulo, eu diria o seguinte, o nosso setor da construção civil, nosso processo de verticalização de 1980 para cá, na cidade de Fortaleza, ele é tão intenso que ele gerou, num primeiro momento, edifícios baixinhos, e agora esses próprios edifícios estão sendo demolidos para... Para dar espaço para vir outros edifícios, enfim, isso faz parte da dinâmica. Né? Há quem critique, há quem acha que segue. Uhum. Mas ela sempre veio com um tom provocativo. Esse processo trouxe assim, um tom provocativo para o nosso setor.
2: Sim.
4: Arquitetos compreenderam a legislação, compreenderam os programas de necessidades, compreenderam que produto esse mercado quer consumir, mas, acima de tudo, os engenheiros. Os calculistas, os engenheiros de instalações prediais, como é que nós vamos lidar com esse processo de verticalização? Primeiro com os predinhos pequenos, depois nós chegamos aos 72 metros, e agora nós estamos chegando aos 150 metros. Porque você chegar e projetar um edifício em que

0: E você abre uma torneira no andar 150 e tem que abrir a mesma torneira com a mesma no primeiro andar, isso é um desafio resolvido pelos nossos parceiros da engenharia. Então essas profissões são complementares, elas têm que andar de mãos dadas, e essas, eu diria, esses arrojos arquitetônicos e de engenharia, eles são importantes. Se isso tem alguma distorção estética e se isso tem alguma distorção do ponto de vista cultural, eu acho que aí cabe a um tom crítico, assim, quem que consome, qual o objetivo daquilo, mas isso faz parte da nossa cadeia. Nós temos um objetivo, construir, projetar e construir. Então nós não podemos ficar achando que não, isso é aquilo outro. Não, eu acho que se chegar um desafio na minha mesa, a gente construir um edifício de 250 metros e torto, eu quero, a minha preocupação vai ser, não, vamos botar ele de pé, vamos fazer ele funcionar, ele tem que ser seguro.
1: Chama o engenheiro.
0: E como é que ele vai se relacionar com a cidade?
2: Isso, para mim, é o mais importante.
0: Aí é o ponto.
2: Aqui é só no isso que eu me preocupo.
0: Se é torto, se não
2: se
0: é, se é alto,
2: é vermelho, azul, laranja, mas como é que fica o pedestre nessa hora?
0: A
2: como
0: escala
2: é que fica
0: humana,
2: a escala humana,
0: se a gente
2: visitante.
0: Retira esses muros, se a gente cria fachadas ativas para aquele edifício se relacionar com a cidade, fazer parte do processo de segurança pública, isso é o importante. Pra a vida em comunidade. Mas assim, estética,
2: Zara Hadid, se é um Calatrava, eu quero saber o seguinte: como é que fica quem está passando com o prédio, a relação dele com o prédio, né? Então é interessante isso aí. Ah, Carlito, me fala uma coisa. Hoje, você comanda uma das grandes redes, né? Locais não, regionais aqui, né? De material de construção e tudo. Nesse seu setor, assim, quais são os grandes desafios hoje que vocês estão aí olhando? Para onde vocês estão olhando? Tá? A chegada de tecnologia, falta de mão de obra, por exemplo, que isso tem trazido um impacto gigantesco, né? Ou seja, eu tiro assim, você me perdoe, eu até peço desculpas aqui para a nossa audiência, porque quando entra arquitetura e materiais, assim, aí eu não aguento e começo a falar mais do que eu devia, sabe? Então, mas, por exemplo, a minha filha mora fora, casada, dois filhos e tudo, e mora já há muito tempo, mora nos Estados Unidos. O meu genro, que é engenheiro químico, PhD, da Shell, tá, e tudo mais, ele adora fazer as coisas. Ele simplesmente refez o quarto dele todo, não chamou um profissional, refez o quarto da filha. Quando eu digo refez o quarto da filha, trocou piso, trocou revestimento, trocou rodapé, trocou as portas, trocou tudo, porque tudo era muito fácil. E vem manual, sabe aquele manual que vem todo desenhado de como você fazer, como você tira uma porta, como você instala uma porta? Isso é um desafio hoje para a construção civil, ou a gente ainda está muito artesanal?
3: Olha, o comércio de material de construção, que eu represento liderando a Comac, a gente nota que existe muito espaço ainda para crescimento. E os desafios estão aí, quando a gente verifica para desenvolvimento, questão da mão de obra, que é, isso aí é peculiar para todos os setores.
2: Todos os setores,
3: nós estamos enfrentando esse problema, né? Mas hoje também o comércio, ele atravessa novos desafios, que é a questão da comercialização, né? Comercialização digital, eletrônica,
2: do e-commerce, comércio online,
3: né? Então, tem a sua importância, a sua relevância, e é um aprendizado para todos nós, né? Mas isso aí, ela traz desenvolvimento de todos nós, gestores. Quando a gente tem, por exemplo, Fortaleza hoje, sediando os principais players do comércio de material de construção do Brasil, isso demonstra a força do nosso estado, da nossa fortaleza, né? Hoje nós temos aqui a maior do Brasil, que é a Leroy Merlin. Nós temos aqui um dos maiores grupos empresariais, o Grupo Carajás, um dos maiores do Nordeste. Nós temos, está chegando agora nos próximos dias aí, talvez no próximo ano, a Ferreira Costa.
2: Sim,
3: pernambucano,
2: eles
3: uma das maiores.
2: Ali na Washington Soares, né?
3: Exatamente.
2: Acho que eles vão construir na Washington
3: Soares. Construir.
2: Né?
3: E nós temos, além deles, desses entrantes, nós temos os nossos tradicionais, a Normatel, um grande grupo econômico, referência no Brasil todo também, a Cal, outras empresas e tal. Então, a gente nota que esse desenvolvimento está trazendo.

0: esses entrantes para cá.
1: Sim.
0: Isso é importante porque, de repente, os players locais, eles veem que aqui o mercado, que é muito concentrado na região metropolitana, hoje 60% do nosso consumo está na região metropolitana.
1: É mesmo, 60% do consumo

0: concorrência, claro, né? Se a concorrência ela chega com atendimento melhor, você vai ter que melhorar o seu atendimento. Se a concorrência traz produtos que você não comercializava, você vai ter que trazer produtos. Então acaba gerando um desenvolvimento desse mercado, né?
1: Deixa eu te perguntar uma coisa, assim, nessa relação de consumo aí, nesse comportamento de consumo, né, da nossa audiência aqui, por exemplo, em relação aos materiais, né, materiais, enfim. É fato, então, que muitas vezes não faz sentido um consumidor aí de um produto qualquer desse segmento de vocês se deslocar, fazer um deslocamento muito grande para ir numa home center para comprar uma fechadura.
0: É.
1: Então, é nessa hora que os pequenos conseguem suprir e dar conveniência a isso?
0: Isso é uma tendência, né? Uma tendência porque é o comércio de região.
1: O comércio de bairro.
0: Né? A gente vê isso no setor alimento, supermercados.
1: Sim, sim.
0: Você tinha grande supermercado. Eu lembro que aqui em Fortaleza tinha um supermercado que vendia até avião. Mercantil São José. E aí é o seguinte, eles punham lá um avião e tal. Sim. Até avião a gente vende. É. E a tendência daqui a pouco, esses grandes supermercados começaram a reduzir. Hoje você vê que as redes de supermercados locais daqui, uma Uniforça, uma super rede que depois o pessoal montou lá, as redes privadas aqui, a Pinheiro, São Luís e etc., tem crescido muito justamente por varejos nos bairros, né? Quando você vai para a Europa, você vê esse mesmo movimento que já ocorreu anos antes, né? Então você tem os players grandes, mas muito de bairro, muito comércio.
1: Você acha que o varejo do bairro ele não vai sumir?
0: Não, não vai sumir, vai se fortalecer cada vez mais, né?
2: Cada vez mais. E entra com o teu link.
0: É.
2: A gente não quer pegar um carro para comprar pão.
1: Pois é.
2: Não. A gente quer ir a pé, né?
1: Quer ir a pé aqui, eu quero... Menino, pega a bicicleta ali, vai ali. Pô, comigo comprar, tem que ser de bicicleta. Pega a bicicleta e vai ali, pega esse negócio.
2: Vamos comprar um pão, vamos fazer aquela compra, sei lá, fazer um lanche à noite, uma coisa. Você passa e passa ali naquele supermercado, sim, pertinho, no mercadinho, pertinho da tua, sim, casa, que tem a fruta, que tem... Essa é a busca.
1: Agora, nunca. Por exemplo, meu pai sentiu isso, né, na loja dele lá. Você precisa rever o mix, né?
0: Exatamente.
1: Quando chega uma grande dessa, você tem o pequeno varejista, ele tem que se readequar.
0: Exatamente.
1: Para atender aquelas coisas que são.
0: Exatamente.
1: Não é isso?
0: Ele precisa melhorar as suas reflexões, né, o seu entendimento. Ele precisa visitar mais feiras.
1: Sim.
0: Porque toda vez que você tem a oportunidade de visitar uma feira, você oportuniza ali produtos novos,
1: sim,
0: técnicas, esse network é fundamental. Então, quando a gente vê esse desenvolvimento do setor, a gente vê que isso é importante para a população. Por mais tecnológico que seja o comércio, mas o atendimento tete a tete, ele é extremamente importante. Então, muitas empresas estão utilizando o seguinte, ela vai criando unidades de bairro, mas utilizando a chamada prateleira infinita. Ela tem o CD lá com 150, 60 mil itens, ela tem tudo ali cadastrado. Então, quando o cliente chega, às vezes fisicamente você não pode, às vezes você não tem condição de ter todos os produtos.
1: Lógico.
0: Mas você tem como fazer o pedido, fazer a demonstração e o cliente receber ali com poucos dias.
1: Né? Com poucos dias ele vai e retira.
0: Exatamente. Isso. E é porque é importante também a gente frisar isso, que no comércio de material de construção, geralmente o atendimento é um atendimento, é uma espécie de consultoria, né? Você chega no comércio geralmente com uma dorzinha de cabeça. Rapaz, deu problema na minha caixa d'água, eu quero mudar minha caixa d'água. Certo? Aí não é só vender a caixa d'água, você tem que vender todo o sistema. É o flange, é o tubo, é a boia e tal. Então, isso aí, se o cliente vai comprar ele sozinho, ele tem sua dificuldade.
1: Sim.
0: Mas quando ele tem essa consultoria do vendedor que atende, desde que você é bem treinado, né? Tal, então,
1: isso é importante. É
0: importante.
2: Nós mesmos arquitetos, quando a gente, por exemplo, você vai trocar uma peça, uma torneira, você conversa com o vendedor. Eu já sei de cor e saltear todas as peças.
1: Sim, mas vamos lá. Isso.
2: Vamos lá conversar, porque às vezes na hora de
1: não
2: trocar,
1: é
2: você. Pera, e esquece a fita roscada.
1: A fita roscada.
2: Já fui muitas vezes morar perto da Normatel e voltava duas, três vezes e esquecia uma peça sem a cola.
1: E é interessante também que tem certos produtos que a gente até compra online.
0: Exatamente.
1: Mas tem uns que a gente tem que ir na loja ver. Por exemplo, eu não tenho coragem de comprar um porcelanato sem ver o porcelanato,
0: exatamente,
1: sem pegar no porcelanato. Você está entendendo? Assim, eu compro uma luminária de embutir online. Online eu compro, mas eu não compro um lustre. Um lustre eu tenho que ver. Eu vejo o tamanho, eu vejo a proporção e não sei o quê. Tem essa quer dizer, o varejo ele tem que ter essa sensibilidade de saber quais são os produtos

0: que ainda exigem,
1: exatamente,
0: não é isso?
1: Exatamente.
0: É um estudo, né?
1: É um estudo. E tem a questão também, a dinâmica do próprio atacarejo que está surgindo também. Sim. No material de construção. Já surgiu no setor de alimentos. Hoje, quando você vê o setor de alimentos, uhum, as unidades mais lucrativas são justamente os atacarejos. Sim. Hoje você tem o Atacadão, que é do Carrefour, do grupo, é a mais lucrativa. Você vê o Açaí, do grupo Pão de Açúcar, mais lucrativa. E a tendência do material de construção também é paulatinamente surgindo novos atacarejos, onde você consegue comprar um volume, o pequeno construtor, uhum, o médio construtor, o próprio consumidor final, e você otimiza também custos. Mas o mais importante, a nossa preocupação como comerciante de material de construção, é a gente levar um bom serviço e um bom produto para a população, porque dessa maneira é que a gente vai fidelizar, né? Uhum. E a gente vai fazer com que o consumidor ele retorne a cada uma das lojas, e aí a gente oportuniza também a geração de emprego e renda, né?
0: Tá.
1: Porque com a certeza. Maior parte do... É um dado importante, a importância do pequeno. Olha, os maiores empregadores CLT do Brasil são as micro e pequenas empresas.
0: Uhum.
1: Né?
0: Uhum.
1: Mas é uma diferença grande em relação ao grande.
0: Verdade, verdade. Você acredita que nós estamos chegando a 50 minutos de bate-papo aqui?
2: Eu não
0: de
2: posso
0: conversa?
2: Afetar,
0: não estou me falando. O negócio rende bem. Não
1: tá? E principalmente, Jefferson, assim, sendo conduzido pelo Paulo Angelini, que entende de mercado, entende de arquitetura, entendi. E aí é um professor.
0: Jefferson, você tem um minuto para dizer, sabe o quê? Não, antes de vocês fazerem as saudações finais de vocês e fazerem os convites, você tem um minuto para dizer por que é que a população não participa das decisões dos grandes equipamentos e intervenções públicas no Brasil. Por quê, meu Deus do céu? Por que que ela não é chamada a isso?
2: Eu acho que a nossa população não conhece o poder que ela tem nas mãos. A gente é poder ter a capacidade de exercer a democracia direta na escolha,
0: direta,
2: nas decisões, se aquele equipamento público vai vir ou não para o meu bairro, se aquela escola vai ser posicionada ou não naquela determinada faixa urbana. Tudo isso faz parte. E a outra grande espaço de democracia direta, né, que a gente pleiteia muito, eu acho que desde quando o Instituto de Arquitetos foi criado, é uma das três pautas principais do IAB.
0: Sim.
2: Primeira, concursos de projeto.
0: Concursos.
2: Reconhecimento da profissão como carreira de Estado.
0: Uhum.
2: E a terceira, a questão da organização profissional, do ponto de vista de honorários profissionais, de escopos de serviço.
0: Sim.
2: Então, o concurso de projeto continua sendo a pauta do dia, onde você tem, por exemplo, projetos de grande relevância pública, todos eles serem escolhidos. Sim. Através de concurso de projeto pela melhor técnica.
0: Uhum.
2: E não nessa modalidade...
0: Sim.
2: Menor preço,
0: sim.
2: Ou projetos que surgem, e aí é uma crítica mesmo,
0: uhum,
2: não é a gestão A, B ou C, é a maneira como nós estamos fazendo gestão. O cara faz um projeto, aí divulga no jornal,
0: uhum,
2: ninguém sabe o autor, como foi contratado, quando começou,
0: pois
2: quem é. Como se chegou aquilo, como se chegou aquele projeto, qual foi a demanda. Enfim.
0: E só para tentar sensibilizar a quem está nos assistindo aqui dessa, da importância, olha como isso, quando vai para a vida prática, isso fica bem mais tangível e o impacto disso é muito maior. Eu estou me referindo à participação popular nessas decisões. Imagine a seguinte situação: se porventura existisse esse movimento por parte do poder público de empoderar, porque o poder público não quer empoderar. Não quer, não.
2: Há muitas dificuldades.
0: Não vamos dar poder pro povo, não, porque se a gente der poder. E eu não estou aqui falando do ponto de vista ideológico, não, gente. É uma realidade mesmo. Mas olha só, aí você chega numa comunidade, aí o poder público chega e diz: olha, nós estamos pensando em asfaltar as ruas daqui. Aí um líder da comunidade, ou então as pessoas da comunidade, dizem: não faça isso, não. Não gaste esse dinheiro com asfalto, não. Recupere a praça. Porque se você recuperar a pracinha, a gente vai ter muito melhor uso com esse dinheiro aí. Você está entendendo o que é o...
1: Ele sente na pele.
0: Mas
1: sabe,
0: eu tenho uma frustração tão grande. Meu Deus do céu, gente.
2: Mas nós temos que trabalhar continuamente. Isso é um exercício de muita abdicação.
0: De conscientização, né?
2: De muita conscientização para a gente ter a tentativa de transformar a nossa
0: sociedade. Isso é evangelização.
2: Também tem isso.
0: É quase uma
2: evangelização. Nós temos que transformar a nossa sociedade. Eu acho que é duro, né? Mas é um trabalho intergeracional, Paulo. Eu já recebi o bastão de outros, vou passando o bastão para outros, e a gente vai ao longo do tempo,
0: verdade,
2: dando um pouquinho dessa contribuição, é para a gente construir, eu acho que

0: A ideia, nós somos um pouco idealistas mesmo, é construir um país melhor.
1: É um país melhor, não tenha dúvida. É uma sociedade melhor. Né? Uma sociedade melhor. Você tem 30 segundos para fazer um convite aí para o pessoal ir para construir.
2: Eu queria primeiro agradecer a parceria do IAB, que trazer o maior congresso de arquitetura do Brasil para se aliar aqui a uma das principais feiras da construção do Norte e Nordeste, que é a Expo Construir. E dizer aí para aquela câmera lá...
1: Pode fazer naquela câmera ali.
2: Pronto. Você que está nos assistindo aí, comerciante, construtor, estudante de engenharia e arquitetura, que se interessa pelo setor da construção, visite-nos de 11 a 14 de agosto no Centro de Eventos do Ceará. Nós trazemos para vocês produtos, tecnologia e comercialização para melhorar o seu negócio e a gente crescer juntos.
1: Coisa boa.
0: E vamos lá, Jeff. Agradecido, Paulo, e dizer para você, colega arquiteto, colega estudante de arquitetura, participe. É um legado, é um esforço muito grande que o Instituto de Arquitetos está fazendo, na figura do presidente Adil Almeida, da presidente Isabela Lima, de trazer esse 22º Congresso para Fortaleza. E nós teremos uma gama de 180 palestrantes do mundo inteiro. Para fechar o Congresso será o arquiteto Francis Querê, Prêmio Pritzker de 2022. Então, eu espero vê-los no Centro de Eventos de 11 a 14 de agosto, em parceria com a Expo Construir, com a 8ª Expo Construir. Então, você vai para o Congresso, vai para a feira. Se atualiza e também se atualiza na questão dos materiais.
1: E depois de ir para o Congresso, depois de ir para a feira, vai para os restaurantes de Fortaleza.
2: Exatamente. Para curtir a nossa Fortaleza.
0: Porque ninguém é de ferro.
1: Bom demais, gente. Só tenho a agradecer. Muito obrigado. Desejo sucesso absoluto. Está em cima, né? Nós estamos veiculando esse programa agora no dia 5 de agosto. Então está em cima já. Quero encontrá-los lá. Ah, vou visitá-los.
0: Você é nosso convidado.
1: Ah, que bom. Agradeço.
2: Nosso convidado.
1: E vou de bicicleta, viu?
0: Ah, sim.
1: Tem que ter um bicicletário lá, viu? Maravilha. Esse foi mais um episódio do Casa Concreta. Esse é o lugar onde você se informa, se instrui para tomar as melhores decisões de comprar, vender, alugar, investir no mercado imobiliário. A gente está aqui toda semana. A gente se vê no próximo episódio, na próxima semana, mas se Deus quiser. Até lá.
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1: 23 horas e 58 minutos.

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2: Bora falar de arte agora? Olha, hoje a gente vai conhecer um artista lá do Crato, na região do Cariri, que ficou famoso na internet por um trabalho incrível que ele desenvolve. Mais de 6 milhões de internautas acompanham o trabalho do David Linhares. Ele é conhecido como o menino que se pinta. Ele é, de fato, uma tela em branco. O David transforma o próprio corpo numa obra de arte. Ele usa o busto, a cabeça, para homenagear cidades, a fé do povo, a cultura e causas importantes, como o combate ao feminicídio, a conscientização sobre o autismo, a proteção animal. A respeito também, a ideia é levar para as pessoas mensagens de respeito, de inclusão, de empatia, de conscientização. Então, para a gente conhecer melhor ainda esse trabalho, nós vamos conversar com ele, que está lá no Crato. Ele é artista, criador de conteúdo, David Ferreira. Bom dia para você, David.
3: Bom dia a todos. Eu estou muito feliz, muito obrigado mesmo. Quero apresentar um pouco do meu trabalho. Estou muito feliz mesmo de estar aqui com vocês.
2: Eu é que estou super feliz porque teve uma ouvinte que... essa ouvinte mandou uma mensagem para mim lá no Instagram falando do teu trabalho. Dizendo assim, ia ser tão bonito se você pudesse conversar com esse artista. E eu fui ver teu Instagram e eu fiquei apaixonada quando eu vi teu trabalho. Quando eu vi as pinturas que você desenvolve, os temas que você escolhe. Eu disse, eu preciso conversar com ele. E aí conversei com você pra gente bater um papo aqui. E

0: saber quem foi o David Ferreira. Criança, você já foi uma criança talentosa quando a gente fala de pintura? Porque para quem tá com a gente pela TV, as pessoas vão poder ver um pouco dessas tuas imagens. Quem tá com a gente pelo rádio vai precisar ir no teu Instagram para observar, porque por mais que a gente fale e por mais que eu te diga que ele transforma o corpo dele numa imagem de Canindé, por exemplo, Nossa Senhora Aparecida, Padre Cícero, é uma pintura, David, que fica difícil até da gente explicar.
1: É verdade. Eu, assim, quando criança, eu sempre gostei muito de arte. Eu me envolvi muito cedo com a arte. Gostava de participar de tudo quando eu estudava na escola. Então, tudo que envolvia arte, eu estava presente. Sempre gostei muito de desenhar. Então, sempre quando tinha alguma coisa na escola, eu sempre tentava encaixar o desenho no meio, sabe? Mostrar o meu talento através do desenho. Então, se era alguma coisa que era sobre o folclore, eu ia lá e fazia um desenho bem bacana para poder participar também. Então, sempre estava envolvido. E eu acho que isso, essa vivência na minha infância, no meio artístico, né? Me proporcionou conseguir fazer essas artes hoje, fazer esse tipo de trabalho que eu faço, que é um trabalho bem diferenciado, é um trabalho bem difícil de fazer, como muita gente sabe que acompanha. Então eu acho que influenciou bastante a minha infância, viver dentro da arte durante a minha infância.
0: E você é um trabalho também que eu estava observando, você posta no seu Instagram vários vídeos do começo. Então, um que me chamou a atenção é que você começou a postar falando a hora, aí você foi pintando o rosto, foi pintando aqui o seu busto, aí depois você parou para almoçar e depois você continuou. São várias horas dedicadas a esse trabalho. Qual foi o que mais demorou e o mais trabalhoso?
1: Exatamente, são muitas horas mesmo. Eu já tentei assim me superar para poder conseguir fazer em menos tempo, sabe? Mas à medida que vai passando o tempo e os novos desafios das novas maquiagens, vai aumentando cada vez mais, sabe? Então, assim, eu nunca consigo me superar para ser menos, sempre é mais. Então, em vez de diminuir o tempo de fazer, sempre aumenta. A maior que eu tive foi a última que eu fiz, que foi da Expocrato, antes da de Canindé, que foi da Expocrato. Eu queria fazer uma coisa bem diferente, porque já é o terceiro ano consecutivo da Expocrato que eu faço a maquiagem. Então, tipo assim, foram 19 horas de produção, foi muito tempo, virei a madrugada, amanheci o dia fazendo. Eu sempre gosto de fazer, às vezes, quando é uma maquiagem muito difícil, eu começo muito cedo, porque eu sei que vai demorar muito para fazer. Então, às vezes, eu não chego nem a ver a luz do sol do dia, porque eu fico aqui nesse estúdio, sabe? E aí, quando eu vejo, é de madrugada, quando eu vejo, é outro dia. Porque não tem como, sabe? É uma maquiagem, é um trabalho que é muito meticuloso, sabe? De fazer, é uma coisa que é muito detalhada. Então, essa foi a que demorou mais para fazer, mas todas as outras demoram. É 15, 16, 17, mas a que mais demorou foi essa 19 horas.
0: Aí, depois que termina, você faz as fotos, você registra, eterniza lá nas redes sociais, né? Todas as suas redes sociais. Mas e na hora de tirar? Eu fico pensando assim, a pena de você desmanchar isso tudo.
1: Isso, é assim, tem gente que fica indignado, porque às vezes eu falo, eu termino de fazer a pintura e já tirei. Tem gente que acha que eu vou me apresentar em algum lugar, tem gente que acha que eu faço um ensaio de fotos, mas não, é uma coisa que quando eu tô assim prestes a terminar, eu já tô num nível de exaustão tão grande que eu não consigo nem ficar mais nem 5 minutos com a maquiagem. Então, por exemplo, eu faço a maquiagem, já automaticamente eu já tô fazendo a gravação dela, aí só tiro a foto e depois eu coloco para gravar tirando. É tipo assim, 19 horas para fazer e já terminei, já começo a tirar em 5 minutos, eu já terminei tudo de tirar. Aí vou tomar banho e tirar o restante da maquiagem no banho, mas é muito rápido mesmo.
0: E essa tinta que você usa, é uma tinta que sai fácil ou é aquela tinta que dá mais trabalho?
1: Ela sai fácil, essas que estão aqui atrás, é meu arsenal que eu tenho de tinta. São
0: ele tem atrás dele um painel cheio de prateleira, cheia de tinta, né?
1: São tintas que são próprias para maquiagem artística, né? Tintas profissionais. E tem vários tipos de tinta para maquiagem infantil, para maquiagem geralmente que o pessoal usa em festa. E já eu utilizo um tipo de tinta que é mais profissional. Então ela dura um pouco mais na pele, até se caso eu queira sair para algum evento. E também, como eu passo muito tempo com ela pintada, ela não craquela, sabe? Eu posso ficar bastante tempo com ela, não vai craquelar. Então são tintas bem profissionais que eu utilizo.

0: 50 desenhos que você já fez esse tempo todo, né?
1: São muito mais.
0: Mais
1: muito
0: de 50. Mais. É muita, eu tava vendo teu Instagram, tem uma parte também dos santos que me chamou a atenção, Nossa Senhora Aparecida, eu achei a coisa mais incrível do mundo. Olha, David, foi uma das coisas mais bonitas que eu já vi nos últimos tempos, esse teu trabalho. Tem Jesus Cristo, tem Padre Cícero, tem o Santo Antônio de Canindé, Santo Antônio não, São Francisco de Canindé, né? E nesse caso, assim, uma empresa já te contratou para você fazer uma caracterização daquela empresa e você participar de um evento com todo pintado?
1: É, participar de um evento todo pintado não, mas várias empresas já me contrataram, já tive o prazer de colaborar com bastante empresa daqui da região e fora também. É, eles conseguem enxergar o meu trabalho uma forma de não fazer somente uma publicidade, mas de eternizar algo, de resgatar a cultura e de mostrar que a empresa também vivencia essa e apoia a arte também. Então a gente acaba criando algo que seja, que una, sabe, essa arte, a cultura, a regionalidade de onde aquela empresa está e o que aquela empresa representa, a história daquela empresa. Então a gente acaba criando uma arte assim para poder se tornar algo diferente e eternizar naquele momento, seja de um aniversário da empresa, sim, seja um momento comemorativo. Então bastante empresa já me contratou.
0: Tu lembra qual foi a primeira que você fez, o primeiro que você passou pro teu corpo, a homenagem, a pintura, qual foi a pintura?
1: De empresa?
0: Não, a primeira pintura que você fez, qual foi a primeira?
1: A primeira, assim, eu já fazia outras maquiagens antes, né? Faz uns 3 anos que eu comecei a fazer esse tipo de maquiagem voltada para o meio religioso e para o meio cultural, né? Sim. Eu não fazia mais maquiagem, maquiagem de filme, de Halloween.
0: Maquiagem
1: de
0: artística, né?
1: Maquiagem artística. Então, a primeira maquiagem que eu fiz foi a maquiagem da Igreja da Sé, daqui da cidade do Crato. Foi quando eu voltei a morar na minha cidade, porque antes eu morava em São Paulo. Então, ela foi a primeira que eu fiz para poder testar como que eu ia trazer o meu conteúdo para cá, como que eu ia conseguir conquistar as pessoas. Então, eu fiz a maquiagem da Igreja da Sé, da Matriz, e aí repercutiu bastante. Aí foi a partir daí que eu falei que eu iria começar a fazer esse tipo de maquiagem cultural, mostrando as belezas da nossa cidade e do nosso Cariri.
0: E você também já ganhou muitos prêmios na internet, né? Muito reconhecimento com o teu trabalho.
1: Isso, já ganhei bastante prêmio. Tem um troféu que eu até deixei aqui, que é esse troféu aqui. Eu tenho 2 troféus desse aqui, que é no TikTok.
0: Sim.
1: O vídeo mais curtido. Então, eu tenho bastante. Tenho placa do YouTube, eu tenho várias outras premiações também. Então é muito gratificante para mim saber que com minha arte, com o que eu faço, e levando ainda mais a nossa cultura daqui do Nordeste, principalmente daqui do Cariri, da onde eu moro, eu tô sendo reconhecido, sabe? Tipo, é muito prazeroso para mim, porque é um trabalho que demora tanto, é um trabalho que desgasta realmente. Quem vê assim de fora vê realmente uma beleza, uma coisa muito bonita, mas para mim, eu chego às vezes a ficar doente, fazendo esse tipo de trabalho, porque não tem muito descanso, mas é algo que eu amo e ver que as pessoas reconhecem é muito importante para mim.
0: E você vive da arte, né?
1: Isso, eu vivo disso. Então, ter o apoio, ter o compartilhamento, ter, por mais que seja um prêmio mínimo, qualquer coisa simbolizando assim, para mim já, tipo assim, é muito importante, porque eu vivo disso.
0: Eu tava acompanhando também lá no teu Instagram, você fez uma homenagem pra sua mãe, não foi? A importância da tua mãe, pelo vídeo que eu assisti, eu já percebi que ela foi muito fundamental nesse teu processo inteiro. E que por muito amor à sua mãe, você decidiu não parar e decidiu continuar trazendo a tua arte para que todo mundo tenha acesso e conheça. Então fala um pouco também dessa tua ligação com a tua mãe tão bonita.
1: Eu perdi a minha mãe faz uns 2 anos. E assim, foi muito difícil para mim, porque eu vim para cá, eu morava em São Paulo, como eu falei, eu vim embora para cá porque era o sonho dela, eu voltar para cá, né? Só que eu tinha muito medo de voltar para cá pro interior e não saber como que eu ia encaixar esse meu trabalho, que é viver da... que já era difícil lá em São Paulo, e eu ficava imaginando como que seria aqui. Mas aí eu voltei, ela sempre foi minha fã número 1, ela sempre me apoiava, mostrava meu trabalho para todo mundo, todo lugar que ela ia, ela mostrava. Então, assim, sempre que eu posso lembrar um pouco dela, porque ela também gostava de gravar conteúdo, ela tinha algumas páginas dela que ela gravava a rotina dela, as coisas. Então, assim, sempre que eu posso gravar.

0: passar alguma coisa homenageando. Eu não consegui ainda fazer uma pintura porque é um tópico muito sensível para mim. Eu ainda não consegui pegar e falar. Eu sempre quis gravar uma pintura em homenagem a ela, mas é uma coisa que eu ainda não consegui ter forças para isso. Então, quando eu gravo algum vídeo falando sobre ela, é justamente por isso, por gratidão mesmo, por saber que ela sempre tá aqui me apoiando, me ajudando várias noites, várias madrugadas. Eu peço a ajuda dela para que eu consiga terminar, para me ajudar, para me dar força, porque ela é uma pessoa que foi muito importante para mim.
1: Com certeza, e ela tá, de certa forma, inevitavelmente, através da tua arte, do teu trabalho. David, você é muito novo. Para quem tá só ouvindo a tua voz e não tá vendo a tua imagem, você é um menino de quantos anos?
0: Olha, eu tenho 30 anos. Tem gente que acha que eu não tenho, né? Mas eu tenho.
1: Parece
0: 30
1: menos, anos. Né? Parece bem menos, você é muito jovem.
0: E... Fazer 31 agora, graças a Deus, em outubro.
1: É o quê? Mas... Libriano, é?
0: Escorpião.
1: Aí eu queria que você falasse, David, porque eu percebi lá no teu Instagram que são várias. Você pega os temas muito sensíveis e você leva pra trazer as pinturas. Eu vi o do cachorro, do Orelha, né? Você fez também uma homenagem pra ele. Então você também tá sempre muito atento aos assuntos, pra trazer pra o autismo, né? A violência. Então, você também traz isso, né?
0: É. Quando eu não vejo algo, os meus seguidores, eles me mandam, sabe? Faz uma homenagem sobre isso, vai ser muito legal. E eu acabo tendo essa responsabilidade, que eu gosto muito, de pegar a minha arte e levar essa mensagem, sabe? Não, eu passei a ver de outros olhares. Em vez de só uma homenagem falando sobre cultura, eu falei assim, eu vou, através da minha arte, sabe, levar uma mensagem de consciência, algum tipo de mensagem positiva, seja alguma causa, seja sobre alguma luta de alguma coisa. Então eu comecei a fazer esse tipo de conteúdo falando sobre o autismo, sobre a causa animal, sobre o feminicídio, sobre várias outras coisas que ainda tenho para poder fazer, sabe? Porque esse trabalho que eu faço, ele é um trabalho que ele me sobra um pouco tempo, sabe? Para poder, tipo, colocar vários tipos de conteúdo. Então, se eu tenho uma semana e eu tenho 5 dias para poder fazer maquiagem cada dia, às vezes eu só tenho 2 dias para poder descansar, já pensando na próxima, sabe?
1: Sim.
0: É muito complicado. Então, eu comecei a fazer esse tipo de conteúdo voltado para essa área, o pessoal gosta bastante. E já saiu em muitas páginas, em muitas matérias. Fiz sobre o abate de jumentos também, que é uma coisa que muita gente não conhecia e passou a conhecer, sobre essa questão do abate de jumentos que estava acontecendo no Brasil também, sobre essa questão toda. Então, eu gosto de fazer esse tipo de conteúdo para levar informações para as pessoas.
1: É muito lindo. Essa imagem que eu tenho aqui é a da igreja do Crato, que você falou. Não sei se você consegue ver. Consegue comparar? Ah, tá aí, ó. Você tá vendo essa imagem?
0: Essa é a do Juazeiro.
1: É de Juazeiro? Eu vou dar o play aqui, que vocês vão acompanhando. Tá lá no Instagram dele tudo isso. É o processo que ele posta, o processo do início. Então ele começa, ele com um espelho na frente dele, fazendo a pintura que vai transformar. Eu vou acelerar o vídeo pra gente ir vendo o processo.
0: É do Crato. Não, aqui passou antes.
1: Aí tem aqui, olha, ele vai pintando e vai... Você vai vendo aí, agora ele volta com a cor já. E agora já a imagem no rosto e no peito e no ombro. Ele fica totalmente pintado com essa arte. Qual a tua arroba no Instagram? É o menino que se pinta. Arroba o menino que se pinta. E aí você vai poder conhecer esse trabalho tão bonito. David, eu queria te agradecer por esse papo. Eu acho que o mundo inteiro precisa conhecer o teu trabalho. Os 6 milhões de pessoas que te seguem lá no Instagram precisa conhecer esse trabalho e se triplicar para que todo mundo tenha acesso à tua arte.
0: Muito obrigado. Só fazendo uma correção, essa igreja daí não é a de Juazeiro. Eu achei parecida, é a de Quixeré.
1: Quixeré.
0: Isso foi uma das mais difíceis e foi para mim poder fazer ela. Demorou muito a gravar, até esses bastidores. Eu até chorei durante a gravação e viralizou bastante esse vídeo. Então, quando se trata de fazer desenho de igreja, as igrejas são muito detalhadas, né? Então, essa daí foi uma das mais difíceis para poder fazer. Essa daí e a de Canindé, que eu fiz recentemente.
1: A de Canindé estava linda. E agora a gente encerra com essa imagem de Nossa Senhora. Acho que é Nossa Senhora de Fátima aqui. Que ele vai pintando também o rosto, né, David?
0: Isso, é ela mesmo.
1: Ela mesmo. Ela bota a cabeça, ele cobre o cabelo, então o cabelo é todo coberto.

0: cabelo. Você usou touca, né, pra cobrir, pra pintar a cabeça?
1: Tem que fazer a careca falsa pra poder ter mais espaço, sabe, pra pintura.
0: Olha aí. Terminou, e essa fica a imagem de Nossa Senhora de Fátima no rosto. É a coisa mais linda. Tem as crianças também no pé da Nossa Senhora, que ele pinta. É um trabalho incrível. David, parabéns. O menino que se pinta e você usa sua alma para pintar, porque é muito lindo o teu trabalho. Que Deus te abençoe e que a tua mãe continue te iluminando.
1: Amém. Muito obrigado. Obrigado a todos. Espero que gostem do meu trabalho e vão conhecer que tem muita coisa bacana que tem para vir aí nos próximos meses.
0: Com certeza. Obrigada. O menino que se pinta no Instagram, para você conhecer esse trabalho magnífico, uma das coisas mais lindas que eu já vi nos últimos tempos.
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0: A Terra do Sol completou 300 anos em 2026. O marco que Fortaleza alcançou traz em suas entrelinhas a transformação de uma vila para a quarta maior capital do Brasil. Um dos principais desafios contemporâneos é manter sua luz e lidar com o calor. Como as construções da capital do Ceará têm se adaptado à crise climática para quem vive nela? É sobre isso que falamos agora no primeiro episódio do especial Cidade Sem Sombra.
3: Essa história se passa no Feijão, uma pequena comunidade no distrito de Bom Princípio, em Caucaia, na região metropolitana de Fortaleza. Foi lá que a fisioterapeuta Ana Clara Ramos nasceu e se criou, um local quente, com poucas árvores e muita poeira.
4: Logo após a pandemia da Covid-19, em 2022, ela se mudou para a capital, mais especificamente para a região da Barra do Ceará. Mas seu objetivo era ficar mais perto da brisa do mar, ele não foi alcançado.
5: A minha casa, na parte da frente, na área, né? Ela não é tão quente. O que se torna mais quente é o meu quarto, porque é onde o sol bate. Aí não tem quem fique no quarto durante o dia, porque é muito quente, é muito abafado. Por mais que você abra as janelas, deixa a porta do quarto aberta, ainda é aquele calor, aquele mormaço, sabe?
3: E a solução é conhecida por quem já passou por algo parecido e tem a mínima condição. Mesmo com a conta de energia ficando mais cara, ela comprou um ar-condicionado. Ainda assim, as lembranças são vivas na memória.
5: A ventilação não dava conta, ficava muito quente. Não tinha como dormir na cama, eu acabava indo dormir na varanda.
3: A Terra do Sol é conhecida pela sua luz, pela proximidade com o mar e pelas altas temperaturas. Mas o calor, que faz parte da identidade da cidade, está mudando e tornando Fortaleza menos amistosa.
4: Hoje as temperaturas médias já chegam a 32 graus e durante as ondas de calor, cada vez mais frequentes, os termômetros podem ficar até 5 graus acima disso. Desconforto não está apenas nas ruas. Ele entra pelas janelas e telhados e se instala dentro de casas e prédios.
3: O cenário se complica diante da confirmação de um super El Niño, o aquecimento anormal das águas do Oceano Pacífico, que impacta o regime de chuvas no Nordeste do Brasil. A previsão dos órgãos meteorológicos é que este seja um dos fenômenos mais intensos dos últimos 50 anos. A condição está posta pela natureza. E então, o que Fortaleza tem feito para conviver com o calor? Diante de um futuro ainda mais quente, vem a pergunta: as construções cearenses estão preparadas? Eu sou Sara de Queiroz.
4: Eu sou o Nicolas Paulino.
3: E esta é a primeira reportagem do especial Cidade Sem Sombra, da Verdinha FM. Episódio 1, Sol de Rachar.
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4: A Fundação Cearense de Meteorologia e Recursos Hídricos, a FUNCEME, revela que o cenário preocupa porque os modelos climáticos indicam a persistência e uma possível intensificação do aquecimento ao longo do segundo semestre de 2026, especialmente entre setembro e novembro.
3: Quem traz um panorama do que está por vir é o diretor técnico da Fundação, Francisco Vasconcelos Júnior.
7: Nós teremos

0: impactos de ondas de calor, né? Aqueles dias com temperaturas bastante elevadas, isso associado a altas temperaturas, associa maior evaporação. O solo, a vegetação um pouco mais seca, né? Ela perde água, perde vapor para a atmosfera, e isso são elementos que favorecem também incêndio.
1: O Plano Local de Ação Climática de Fortaleza, elaborado pela Prefeitura, também aponta uma tendência de aumento das temperaturas médias na capital, com impactos diretos na qualidade de vida da população.
2: Mas os efeitos não serão sentidos de forma igual por toda a população. Bairros com menos áreas verdes e maior presença de concreto estão entre os mais expostos ao aquecimento.
1: Cristo Redentor, Pirambu, Cais do Porto, Vicente Pinzon e Praia do Futuro são os mais vulneráveis ao aumento do calor. Por lá, parte das áreas naturais foram substituídas por um grande número de edificações.
2: Já a população em maior risco está localizada no setor oeste da cidade, incluindo Bom Sucesso, Couto Fernandes, Bela Vista e Demócrito Rocha, porque são áreas de maior vulnerabilidade socioeconômica, alta densidade populacional e baixo índice de desenvolvimento humano.
1: Enquanto a população com maior poder aquisitivo pode pagar por ar-condicionado e energia mais cara, são esses locais que tendem a passar por situações mais difíceis. É como analisa Cristelen Rodrigues, conselheira estadual do Conselho de Arquitetura e Urbanismo do Ceará, o CAU.
3: Na periferia não é bem assim que funciona, né? A gente tem geralmente bairros que são muito densos, e aí quando a gente vai falar de densidade nas periferias, a gente lembra muito da relação do lote, né? Que é o terreno com a edificação, que é com a casa que é construída, e na periferia basicamente o lote é todo ocupado, né? Pela edificação. Então você geralmente não tem espaço para fazer janelas com ventilação cruzada, geralmente uma casa é colada na outra, então acaba que por conta desse padrão de ocupação, né? A gente não consegue ter uma qualidade térmica nessa residência.
1: Esses mapeamentos são levados em conta para definir novos projetos nos bairros. É o que explica a arquiteta Renata Farias, gerente da Célula do Clima da Coordenadoria de Políticas Ambientais da Secretaria de Urbanismo e Meio Ambiente de Fortaleza.
4: O foco é sempre melhorar a capacidade dos bairros de enfrentar esses riscos, seja com infraestrutura urbana ou ambiental. E aí isso é considerado para selecionar diversas prioridades em diferentes programas e projetos municipais.
2: De acordo com a coordenadora, imobiliárias e construtoras têm sido estimuladas pela gestão municipal a buscar modos de construir menos agressivos ao ambiente urbano, mas não há isenção fiscal para as obras que conquistam esses selos.
4: A sensação térmica da população envolve muitos materiais que são utilizados, tanto nas construções quanto na pavimentação das ruas, né? Então isso envolve também a área permeável da cidade. A gente tem trabalhado muito também certificações como uma forma de incentivar as construções a abraçarem mais esses critérios de sustentabilidade, maior arborização nas vias, jardim de chuva, soluções de pavimentação permeáveis ou que não tenham tanta reflexão de calor, que façam com que o microclima daquela área fique mais agradável, a sensação térmica reduza.
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2: É nesse contexto que ganha força um conceito chamado arquitetura bioclimática, uma forma de projetar edificações considerando as características do clima local.
1: A lista de soluções é ampla: aproveitar a ventilação natural, criar ventilação cruzada, usar cores mais claras, instalar brises para bloquear a incidência direta do sol, utilizar materiais com melhor isolamento térmico.
6: A principal mudança de pensamento, na verdade, é entender que o conforto térmico começa no projeto e não na compra do ar-condicionado. O equipamento, ele resolve o problema depois que o calor já entrou na edificação. A arquitetura, na verdade, ela procura impedir que esse calor entre dentro das nossas casas.
1: Esse que você acabou de ouvir é o Bruno Barbosa, professor do curso de Arquitetura e Urbanismo da Universidade Regional do Cariri. Para ele, no novo cenário, a arquitetura deixa de ter papel estético e passa a ser estratégica para cidades mais sustentáveis e resilientes, como forma de responsabilidade social.
2: Tintas refletivas, películas solar e materiais capazes de absorver e liberar calor de forma mais eficiente começam a ser utilizados no Brasil, impulsionadas pela busca por eficiência energética e conforto térmico. Mas o desafio também está lançado para o que já existe.

0: para milhares de famílias, adaptar a própria casa pode ser mais importante do que erguer novos prédios. O professor Bruno Barbosa indica quais são os principais pontos de atenção.
1: Estudar corretamente a questão da orientação solar, aproveitar os ventos predominantes, promover ventilação cruzada, proteger as fachadas e as janelas da incidência direta do sol, especificar materiais adequados, né, também para coberturas e para as paredes, e utilizar a vegetação para criar áreas mais sombreadas. É importante destacar que nenhum material resolve o problema sozinho. O melhor desempenho térmico acontece quando esses materiais fazem parte de um projeto que já foi concebido considerando esse clima local. A sustentabilidade não depende apenas da tecnologia, mas principalmente de um bom projeto.
0: Todo projeto e reforma precisa de investimentos. Cristiellen Rodrigues, do CAL, lembra que a população de baixa renda tem direito a apoio profissional para transformar a própria casa.
2: É muito importante que essa população ela tenha o reconhecimento de uma lei que é muito importante nesse processo, que é a Lei 11.888, que é a Lei de Assessoria Técnica, que vai garantir a famílias de baixa renda assistência técnica pública e gratuita para o projeto e para a construção de suas edificações. Porque, assim, essa periferia, ela não está assim por acaso, né? Não é uma decisão dela viver dessa forma, ser mais vulnerável a essas condicionantes climáticas. Pelo contrário, ela foi vulnerabilizada. Né? As periferias, ela nasce com a ausência ou com o projeto do Estado, elas permanecem assim por conta dessa ausência e ineficiência do Estado.
0: Partindo do ambiente particular para os espaços públicos, no caso de Fortaleza, a Selma afirma ter critérios para instalar projetos nos bairros. Quem explica é a coordenadora Renata Farias.
3: Um dos critérios de prioridade é essa localização de bairros onde se identificam altos riscos climáticos, relacionados inclusive ao aumento de temperatura, por exemplo. Outro parâmetro que é muito utilizado também para a escolha do local de arborização é estimular a mobilidade ativa, que também é muito relevante. A gente teve um projeto piloto de ciclovias arborizadas agora na Dom Luiz, né, que vai ter sua expansão para outras áreas da cidade, entra muito nos critérios de seleção de para onde vão os investimentos.
4: O futuro das cidades não será definido apenas pelo avanço da tecnologia, mas pelas escolhas feitas agora.
0: Em um Ceará que tende a ficar mais quente, a adaptação das construções deixa de ser uma questão estética e torna-se uma necessidade. O pensar coletivo é visceral no que reconstrói diariamente.
4: A forma como erguemos nossas casas, nossos prédios e nossas cidades pode definir o quão habitável será o futuro. No próximo episódio, você entende quais transformações e escolhas ao longo de 300 anos moldaram uma Fortaleza mais quente e mais frágil diante das mudanças climáticas que se aproximam.
0: O especial Cidade Sem Sombra tem produção de Sara de Queiroz e João Duarte, supervisão de jornalismo de Nicolas Paulino e a sonoplastia é de Tiago Souza.

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2: E a gente, vamos conhecer a partir de agora o trabalho que tem feito a diferença na vida de crianças, adolescentes e as suas famílias. Isso lá em Pacatuba, na região metropolitana de Fortaleza, o Instituto de Desenvolvimento de Integração da Criança e do Adolescente, o DICA, tem realizado aí diariamente atividades de incentivo à leitura voltadas aí a esse público. E a Clarice Nascimento, repórter aqui do Diário do Nordeste, está aqui conosco, porque ela foi conhecer de pertinho esse trabalho, vai trazer agora detalhes pra gente, inclusive com convidados, né, Clarice? Seja bem-vinda.
3: Exatamente. Tem mais ou menos umas 2 semanas que eu fui conhecer o Instituto Dica lá em Pacatuba. Foi um convite de um grande amigo meu, meu melhor amigo de infância, o Hernandes, que está aqui hoje. É, ele trouxe esse convite de dizer assim: vamos apresentar para essas crianças e adolescentes o que é o trabalho do jornalista.
2: Legal.
3: Uma coisa bem legal que a gente costuma falar.

0: lá, né, bastante. Então a gente foi até lá, conversou com essas crianças, mostrou pra ele a nossa profissão, e eu acho que tem um ponto que é o mais legal. Levei um microfone da Verdinha, olha, e essas crianças conhecem a Verdinha, acompanham, que gostam bacana. Aí. Óbvio que todo mundo falou muito do Tom Barros, né? Aquela grande pessoa
1: grande
0: que a gente
1: referência,
0: conhece.
1: Né?
0: Exatamente. E aí hoje a gente tá aqui com os nossos dois convidados, a professora Aurileda Batista, que é fundadora, né, do Instituto Dica, que é mãe do meu amigo Hernandes, que também tá aqui. Eu tô muito feliz de receber vocês dois aqui com a gente.
1: Sejam bem-vindos.
2: Obrigada.
1: Hernandes, seja bem-vindo também.
3: Obrigado.
1: Aurileda, vamos contar um pouquinho então dessa história, como é que surgiu a ideia desse instituto, o que te motivou especialmente a criar esse espaço voltado para crianças, adolescentes e também naturalmente impactar as famílias delas, né?
2: Em primeiro lugar, eu queria agradecer a oportunidade. Não é todo dia que a gente tem a oportunidade de divulgar um trabalho que já vem acontecendo há praticamente 20 anos.
1: 20 anos, é isso?
2: 20 anos. É uma história um tanto complexa. Cheguei nessa comunidade, trabalhando, correndo, estudando, praticamente não convivia com as pessoas. Mas eu fui acometida por uma doença, um câncer. E fui obrigada a me afastar do trabalho por um período grande. Minhas crianças eram pequenas e eu precisei de alguém para me ajudar na condução da casa, no cuidado com as crianças. E quando a pessoa chegou, ela começou a me repassar a realidade em que viviam as pessoas daquela comunidade. Especialmente as crianças e as suas mães. As mulheres, que na sua maioria não tinham renda. As crianças, que só tinham acesso ao livro didático no período escolar, que no período das férias. Elas não tinham acesso a nada. Na época era bem mais complicada, a história da internet era para poucos. E o livro impresso, elas só tinham acesso durante o período escolar. E essa pessoa, a quem eu estimo muito, devo ter uma gratidão imensa por ela, essa pessoa que veio me ajudar, relatava ainda a dificuldade que as mães tinham em criar seus filhos. A maioria não tinha emprego, vivia de Bolsa Família, não tinha renda, não tinha profissão. E aquilo me incomodou. E como eu demorei muito a retornar ao trabalho, eu ficava pensando, eu tenho que aproveitar esse tempo, já que eu estou viva, o câncer não me matou, para realizar alguma coisa que preste, alguma coisa que melhore a vida das pessoas.
1: Fazer a diferença.
2: E conversei com meu esposo na época, já que meus filhos eram pequenos, conversei com alguns familiares, colocando a dificuldade da comunidade e perguntando, e aí, o que vamos fazer? A princípio, a gente pensou em fazer um trabalho voltado para a questão ambiental, porque na época não tinha coleta de lixo e as pessoas tinham a cultura de queimar o lixo, indo aquela fumaça poluente, estragando a saúde das crianças. Quando eu comecei a convidar as pessoas, aí convidei Semácio para dar palestra sobre a questão ambiental, as mães iam com as crianças. Aí eu comecei a ver muito menino, o que é que esses meninos fazem nas férias e para onde é que eles vão? Porque a comunidade só tem, até hoje, uma escolinha que vai até o quinto ano. Aí, a gente tem que fazer alguma coisa. Palestra vai, palestra vem, passava palestra na garagem, convidei as minhas irmãs, tias, pessoal que é pedagogo, que são professores, para brincar com as crianças enquanto os pais viam a palestra na garagem sobre a questão ambiental. E começamos a pensar, eles veem a palestra aqui hoje, mas a questão cultural ela é muito forte. Será que uma palestra vai mudar o que ela aprendeu com o pai dele, com a mãe dele, queimar, que é o correto é queimar o lixo para se livrar do lixo? Mal sabe ele que não se livra, né? Bom, aí, não, nós temos que trabalhar não só os adultos, nós vamos ter que trabalhar as crianças. Mas como que nós vamos trabalhar as crianças? Vamos trazê-las para uma palestra toda semana? O que fazer? Não, vamos criar uma biblioteca ou um espaço de leitura comunitário. Porque essas crianças vão estar lá dentro que a gente vai fazer atividades e vai tratar dessa temática. Começamos a juntar livros e procurar parcerias, procurar pessoas que pudessem contribuir. Como a família é formada por maioria professores, professoras, não foi difícil montar um pequeno acervo. Mas isso era pouco, porque a gente pensava, a criança vai ler, vai brincar lá dentro do espaço de leitura, Mas quando chegar em casa, que vai contar todo empolgado para a mamãe que a pedagoga fez isso, a professora fez isso, mas o pai está desempregado, a mãe está desempregada.

0: chateada, tá aborrecido. Eu não quero saber disso, menina. Eu tô preocupada porque não tem janta, eu tô preocupada porque não tem o que comer.
1: Sim.
0: Então a gente precisa fazer mais. Vamos fundar uma instituição. Me especializei, fiz uma especialização em organização e gestão do terceiro setor para compreender melhor o papel das ONGs, né, para a sociedade, que as ONGs vão exatamente onde o braço do Estado muitas vezes não alcança.
1: Sim.
0: Né? Então, me especializei e reunimos alguns amigos e fundamos a instituição. A princípio, para trabalhar com criança e adolescente, o incentivo à leitura. Mas aí veio a constatação de que a fome existia na nossa comunidade, de que a miséria existia, de que a vulnerabilidade era muito grande. Aí começamos a trabalhar a questão da formação profissional. Nós não tínhamos prédio, nós não tínhamos máquina, nós não tínhamos um tubo de linha, mas resolvendo montar um curso de corte e costura. Aí arranjamos máquina emprestada, arranjamos espaço emprestado e montamos o primeiro curso. E de lá para cá não pagou mais o curso. Mas alguém lê mais incentivo à leitura? Continua sendo incentivo à leitura também, né? Então, assim, nós temos pedagoga que acolhe as crianças no período da manhã e tarde. Tá lindo. Conseguimos acervo, conseguimos a pedagoga voluntária. Mas o menino trazia uma pipoca e o outro não trazia. Lá vinha de novo a história da fome. Vamos ter que resolver isso. Vamos ter que botar lanche. Esses meninos têm que ter lanche pela manhã, esses meninos têm que ter lanche à tarde. Criança com fome não aprende. Criança com fome não assimila. E implantamos o lanche. Implantamos o lanche. Hoje, se um comer um pedaço de rapadura, o outro também come. Se o outro comer uma tapioca, o outro também come. E a gente preza muito pelo lanche natural e não industrial. De onde vem? Como é que funciona? A comunidade ajuda produzindo lanche, fazendo a tapioca, fazendo a velha bruaca, que todo cearense conhece a bruaca.
2: E é bom demais.
1: E é bom.
0: O suco da acerola que tem no quintal, aproveita o coco do coqueiro que está no quintal, se aproveita o máximo do que se tem na comunidade. O leite que o leiteiro vende, valorizando assim as pessoas da comunidade. E tem sido assim. Conseguimos concorrer a editais públicos, ganhamos alguns editais, o edital Pontinho da Cultura do Governo do Estado, nós ganhamos, foi com ele que a gente comprou todo o mobiliário. Nós ganhamos outros editais que o recurso era para comprar livros, nós recebemos livros hoje do Governo Federal, temos um acervo bem rico, especialmente para infanto-juvenil, é um acervo voltado para a questão infanto-juvenil. E hoje nós fazemos um pouco de tudo.
2: E nesse um pouco de tudo, com licença para lhe interromper, professora,
0: fica,
2: mas acho o mais legal desse pouco de tudo foi o que a gente conseguiu encontrar, né, ver quando a gente chegou até lá. Como eu estava falando, eu fui até lá para participar dessa Feira das Profissões e a gente encontrou, e eu fui com bastante dúvidas, assim, pensando, foi eu, né, eu que estou aí na foto para apresentar o que é o jornalismo e a nossa outra amiga, a Karen, para apresentar a odontologia. E quando você pensa, é fácil explicar para uma criança o que é que faz um dentista, o que é que faz, qual é o cuidado, porque eles têm esse contato no dia a dia. Mas eu fiquei pensando, como é que eu vou ensinar para essas crianças, apresentar para essas crianças o que é o jornalismo? Porque nem sempre elas têm esse contato no dia a dia, né? Você fica pensando, como é que uma criança vai ter essa coisa lúdica do que é o jornalismo? Mas quando eu cheguei lá, eu fiquei muito impressionada. Tava falando pra professora depois o quanto que essas crianças estavam muito atentas a questões da realidade mesmo, assim, mostrando o quanto que elas estavam aprendendo com o que era trabalhado lá dentro. Então, as crianças sabiam o que era um jornalismo, sabiam o que é que passava na TV, sabiam o que é que passava na rádio também, e sempre trazendo um incentivo. Levei um jornal impresso e elas ficaram todas olhando. Eu quero ver, tia, falta eu não vi ainda, peraí. Levei o microfone da Verdinha, vamos fazer aqui uma entrevista, vamos saber como é que faz uma entrevista. Eles... Quem quer fazer uma entrevista agora? Aí o outro diz, eu quero. Não, eu quero perguntar, eu quero ouvir. Então, teve todo esse contato e isso mostra quanto que a educação, quanto que esse incentivo à leitura desde pequeno vai fazendo essa evolução mesmo com as crianças, né? Acho que é um trabalho que é muito diferencial mesmo.
1: E aí, tá.

0: Eu queria que você pudesse, rapidinho, que a gente já está aqui no finalzinho do programa, só explicar para o nosso ouvinte como é que as pessoas têm mais informações sobre o trabalho que vocês realizam também. Clarice, né, já deixa aqui o convite também para as pessoas acessarem o conteúdo lá no Diário do Nordeste.
1: Com certeza.
0: Mas, Hernandes, por favor.
2: Primeiramente, eu gostaria de agradecer pelo convite, né, de estar participando aqui nesse momento. E sobre a nossa instituição, para quem quiser saber mais ou entrar em contato, vocês podem acessar o Instagram. O nosso Instagram é @bibliotecadodica. E vocês podem também estar entrando em contato pelo WhatsApp, caso queira fazer alguma doação de livro ou material ou conhecer a instituição. Vocês podem estar entrando pelo contato 859-8613-5469.
0: Pode repetir, por favor, o número?
2: DDD 85.
0: Sim.
2: 98613-5469.
0: Então tá aí, minha gente. Os números, né? Qualquer. Se você não conseguir anotar, a gente vai pegar o número aqui e repassa para você no WhatsApp, tá? Se você tiver alguma dúvida, pode mandar a mensagem aqui pra gente, que nós vamos reenviar esse contato para você.
1: Obrigada, viu, Sábio?
0: Eu que agradeço, parabenizo também, Aurileda, pelo projeto, sucesso, e você, Hernandes, também, sucesso nessa iniciativa. E obrigado pela participação.
1: A gente que agradece a oportunidade.
3: Alânio Pereira.
4: Olha, meus amigos, durante décadas, o direito eleitoral concentrou esforços no combate a situações que eram consideradas corriqueiras, né? A compra de votos, aquela situação ali de boca de urna, abuso de poder econômico, mas nos últimos anos o desafio tem sido muito maior, né? Infelizmente, nós temos grupos criminosos que passaram a interferir diretamente em processos eleitorais, na coerção as pessoas, né, os eleitores, ameaçando essas pessoas, controlando territórios e até financiando campanhas, tá? Nós vamos entender o que que a justiça pode fazer nesses casos, porque nós estamos nos aproximando, né, das eleições de 2026, como a gente bem disse, a partir da próxima semana, no domingo, nós já teremos aí o início das campanhas e o mês de outubro tá ali à nossa vista já, né, chegando. E diante de tudo isso, como é que será que fica a atuação da justiça? Nós vamos entender um pouco dessa situação, conversando a partir de agora com Yuri Queiroz, procurador do Estado, que está aqui conosco nos estúdios da Verdinha. Tudo bem, seja bem-vindo.
5: Obrigado pelo convite, é um prazer estar aqui.
4: É uma questão, doutor Yuri, que as pessoas questionam muito, né, e ficam imaginando, é justamente essa atuação das facções criminosas. No último pleito, especificamente, nós tivemos uma onda, né, de situações que foram registradas, até de prefeito eleito sendo cassado posteriormente por atuação, né, comprovada em envolvimento com facção criminosa. Pensando no que a gente tem pela frente, né, como é que os órgãos públicos estão se preparando neste momento para esse pleito eleitoral que a gente vai ter aí dentro de algumas semanas?
5: Olha, eu acredito que o tema que envolve as facções criminosas é um tema não só para a justiça eleitoral, mas até para a campanha eleitoral, né? O candidato hoje, que ele estar atento à violência e ao índice de intromissão das facções em todas as áreas hoje da nossa sociedade, infelizmente será um tema em pauta, se não o maior tema da pauta eleitoral, das campanhas eleitorais. A justiça eleitoral, o grande desafio dela de sempre é manter a integridade do ambiente da disputa eleitoral, e as facções comprometem sim esse ambiente que requer paridade de armas, que requer neutralidade de meios e amplo debate sobre as questões propriamente ditas. Então, quando você tem um agente, uma organização que de fato agora não está mais atuando tão somente no seu meio, ainda que ilícito, mas que pretende tomar o Estado para si, ser o próprio Estado, a justiça eleitoral, ela vai sim fazer esse enfrentamento, como já iniciou em 2024. Nós temos agora uma nova perspectiva para 2026, que é tentar barrar propriamente o deferimento de registro de candidatura daqueles envolvidos em organizações criminosas, propriamente ditas milícias e facções. Esse é o tema, a grande inovação da jurisprudência do TSE, que a justiça eleitoral, e é bom que se diga, ela não tem a vantagem dos demais ramos do direito ou dos demais ramos da justiça. por exemplo, uma justiça comum civil, se eu colido

meu carro com o seu, você vai ajuizar uma ação contra mim, cedo ou tarde eu vou ter que reparar seus danos, e aí com juros e multas, enfim, você terá o seu direito reparado. A Justiça Eleitoral, ela não tem essa vantagem. Ou ela age agora, no tempo

0: Nós estamos recebendo o Dr. Yuri Queiroz, procurador do Estado aqui em nossos estúdios, falando justamente sobre essa situação, né? É algo que extrapola a esfera da política, né? Vai também para a área da segurança pública e nós estamos trazendo essas informações para vocês que nos acompanham. Doutor Yuri, a gente falava da compra de votos, né? Que era muito comum antigamente, até na minha época de criança, né? Quando eu nem votava ainda, via muito pessoal falar em compra de votos, em boca de urna. Mas nós tivemos essa mudança com o passar dos tempos. Hoje, pessoas que têm ligação direta com facções criminosas podem, por exemplo, concorrer a cargos nas eleições quando se tem ciência já disso? Eu acabo de trazer uma informação, né, que estão trabalhando para que isso não aconteça. Mas há algo judicialmente que impeça isso?
1: Sim, nós tivemos uma jurisprudência recente, aí sim, um caso inovador. Em Belfor Roxo, dois candidatos, né, dois pretensos candidatos, tiveram o registro de candidatura já barrado ali no início. Nós temos dentro do processo eleitoral, nós temos a convenção, depois da convenção nós temos o registro de candidatura, é feito um edital dando publicidade à intenção do requerimento de candidatura, e nesse momento abre-se um prazo de 5 dias para o ajuizamento de ação que impugna esse registro de candidatura. Já nesse momento, a Justiça Eleitoral indeferiu o registro com base em uma circunstância nova, porque até então a Constituição Federal, ela traz ali no seu artigo 14, parágrafo 9, causas de inelegibilidade outras que não sejam as próprias da Constituição. E aí quais causas a Justiça estava a prescrever, a obedecer? A Lei da Ficha Limpa. As causas tragas pela Lei da Ficha Limpa, que traz um rol de crimes que impedem os condenados de serem candidato, mas necessita que haja ou trânsito em julgado, e aí uma sentença de primeiro grau que transita em julgado, ou pelo menos uma condenação em segunda instância. Há uma súmula no TSE que diz que esse artigo 14.9, ele não tem eficácia plena, ele precisa de uma lei. Então, para fins de manter a probidade e a moralidade, a Lei da Ficha Limpa trouxe as situações que vedam a condição de ser candidato. Contudo, com a novidade das facções e das milícias, e é bom que se diga que esse entendimento ele nasceu com foco em milícias, aí Belfor Roxo, no Rio de Janeiro. Que a Constituição também prescreve que os partidos políticos não podem se utilizar de entidades paramilitares. Acredito eu que em outra época essas entidades paramilitares elas se referiam a algum movimento separatista, alguma coisa armada nesse sentido, mas que hoje tomou essas proporções devido às milícias e agora às facções criminosas. Então, qual foi o entendimento do TSE? Que envolvidos com facções ou com milícias seriam entendidos como pertencentes a entidades paramilitares. E para vedar esses candidatos vinculados, não há necessidade de qualquer lei. A Constituição Federal diretamente já veda. Eu estava vendo um encontro com a ministra Carmen Lúcia e ela utilizou muito um termo que eu prestei bastante atenção. Ela disse entidades paramilitares ou congêneres. Apesar da Constituição Federal não trazer esse nome congêneres, a jurisprudência do TSE identifica que as facções e as milícias seriam, sim, para esse efeito da inelegibilidade, uma entidade congênere a paramilitar e, portanto, deve-se vedar a participação dessa pessoa, desse envolvido. E aí, nós temos toda a dificuldade. Por quê? Porque essa circunstância é uma circunstância que deve ser provada. Você há de convir que nenhuma facção, nenhuma organização criminosa vá colocar uma pessoa como pretenso candidato que esteja diretamente vinculada a ela.
0: Sim.
1: Vai tentar, ele não vai se expor a essa situação. Então, a Justiça Eleitoral terá todo esse trabalho de investigar se de fato há provas robustas de participação. Tanto já, né? E aí eu estou trazendo aqui para você a inovação da modalidade preventiva. Então, já ali no registro, do deferimento de registro de candidatura, mas também na modalidade repressiva, que foi o caso que aconteceu aqui no Ceará nas últimas eleições para prefeito, salvo engano, de Santa Quitéria. Que tanto no envolvimento.

0: conhecimento para o registro de candidatura deve ser aferido, como também o abuso do poder econômico, e aí se utilizando da territorialidade, da coerção, da coação, de todas as ferramentas ilícitas e antidemocráticas que as organizações criminosas utilizam, ou do dinheiro em si e também da máquina pública. Salvo engano, na prefeitura do Ceará havia pessoas integrantes da administração pública que também estavam ali cooptando através de captação ilícita de sufrágio.
1: É, nós tivemos casos bem emblemáticos, né? O doutor Yuri acabou de falar de Santa Quitéria. Nós tivemos a cidade de Choró, né, sendo bastante prejudicada nesse sentido, até com a situação do prefeito eleito, que até hoje está foragido, né, meus amigos? Não é fácil. E Morada Nova também enfrentou muitos problemas, né, em relação ao envolvimento de pessoas que estavam no âmbito, no meio da política, e tinham aí depois, né, as investigações comprovaram essa relação com organizações criminosas. Doutor Yuri, pra gente arrematar, nós tivemos no início do ano a sanção de uma lei, né, a lei antifacção, que foi amplamente discutida em todo o território nacional, debates inclusive mais acalorados, né, dentro do Congresso Nacional. E essa lei, ela amplia penas para pessoas, criminosos, né, que são ligados a essas facções, essas organizações criminosas. No caso das eleições, essa lei, ela pode contribuir de alguma forma?
0: Olhe, o conjunto da nossa legislação, ele já é robusto. O que nós temos dificuldade é, de fato, em aplicar as leis que nós temos vigentes, endurecer penas. Elas servem, mas servem muito mais de contexto político de quem as promove, de quem as projeta, do que propriamente do enfrentamento. O enfrentamento, o nosso corpo legal, ele já é um corpo legal robusto, mas de difícil aplicação, e difícil manutenção de encarceramento. Uma circunstância que sempre me vem à cabeça, e aí o amigo falou aqui agora de Morada Nova, é que agora, com as facções, a prática da política ou a prática dos políticos tem que observar essa situação nova, o agente novo que agora está na política. Eu vou dar um exemplo aqui. Nunca foi novidade que políticos acabem, ou pretensos candidatos, acabem por pegar dinheiro emprestado, né, na comunidade onde ele vive. Isso não é crime, né? Você tomar emprestado bem móvel, não é crime, mas quando você contrai empréstimo a juro por entidade que não está legalmente autorizada a fazê-lo, sim, ué. E antigamente essa prática comum era aceita e passava de uma certa forma desapercebida pela Justiça Eleitoral, a partir do momento que não havia tanta infiltração das organizações criminosas. E aí qual é o meu alerta, né? E aí até citando um pouco do caso de Morada Nova. Quando você hoje vai ser candidato ou é candidato e toma esse dinheiro emprestado, se esse dinheiro advém de um crime, advém de uma entidade, de organização criminosa, ou seja, você pode sim ser arrastado a uma situação dessa, de ser, acabar envolvido em uma situação de participação no crime organizado dessa forma, nessa vertente. E aí toda essa circunstância que a lei anticrime, antifacção, tenta combater, como digo, hoje nós temos que estar atento, porque a infiltração são em todos os segmentos.
1: Sim.
0: Infelizmente em todos os segmentos, e aos políticos cabem também a preservação de que forma se relaciona.
1: Tá, então, as palavras do doutor Yuri Queiroz, procurador do Estado. Muito obrigado pela sua participação e suas contribuições, tá? Volte sempre, os microfones estão à disposição.
0: Obrigado, quando você me chamar.
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2: Bom dia. Estamos começando o programa de hoje. Que dia é hoje, hein, Assunção? 10. Dia 10. Dez de agosto, rapaz. Natal tá chegando. Pois é. Estamos aqui. Hoje nós vamos trabalhar aqui. A Daniela tá de folga. Minha querida colega de trabalho, Daniela de Lavoro. Tá de FLFOLGH. Folga. Abraço para ela. E vamos nós aqui, eu e Augusto Assunção, a Sarita de Queiroz, nossa querida Aline Mariana, menina da Messejana. Vamos nós até 9 horas da manhã, hein? Até 9 horas da manhã. Quem está lá no alto hoje? Quem está no alto? Tiago Nobre. Nobre até no nome, meu filho. Até no nome. Diego Castro. Me encontrei com ele no almoço. Gente, cidadão de bem. Pense num cara direito. Diego Castro. É o Robson Cacau? Cacau. Tá aí outro. O Cacau, quando vai cortar o cabelo, paga metade. Estudante. Só fica tem um pouquinho, né? Você não pode cobrar do barbeiro. Você não pode cobrar do cabeleireiro. Não pode cobrar do cabeleireiro se ele só vai cortar metade, né? É. Tem óleo de peroba, é? Ai, meu Deus. Rapaz, fim de semana foi pai dela, dia dos pais. Recebi os filhos, né? Ontem. Aí, na hora da festa, lá o

0: Gabriel ligou lá de São Paulo, né? Chamado de vídeo. Eu digo, eita, Gabriel, rapaz, venha pra cá. Rapaz, um abraço, tal. Tava todo mundo. E ele lá em São Paulo. Rapaz, eu não nasci pra ter filho longe de Milão. Eu sou igual a galinha. Quero os meninos tudo debaixo da asa. Tá? Mas é isso mesmo. Deus é que sabe. Diz, tem aquele provérbio. Não é provérbio não. Como é o pessoal diz aí? Filho foi feito para... Filho foi feito para o mundo. Não é? Não é nosso. Aí cada um vai pegando aí o seu bonde. Mas é isso mesmo. Mas eu não gosto disso não. Eu estava conversando com o Ulisses Gaspar, meu amigo. Casado com a Daniela. Me encontrei até lá na casa de vovó Dedé. No sábado agora. E... O Ulisses estava me dizendo, também não nasceu para ter filho longe dele, não. Ele é igual galinha também, quer os pintinhos, tudo ali debaixo da asa. Tudo debaixo da asa. Né? Por falar em casa de vovó Dedé, deixa eu fazer aqui logo no começo do programa um registro muito especial. No sábado tive a alegria de ir à casa de vovó Dedé. Fui lá. Inauguração da fábrica de biscoito deles lá, para tornar a casa dela cada vez mais autossustentável. E a inauguração, vi também um novo estúdio que tem lá. Rapaz, é um negócio assim fantástico, sabe? Olha essa obra que o meu querido, grande amigo, saudoso amigo Mansueto Barbosa deixou. É um exemplo para a humanidade. Acolhendo toda aquela gente acolá, né? Rapaz, ali da Barra do Ceará. Eu fico impressionado. Número de refeições para aquela gente mais pobre. Aquela casa é uma casa abençoada. O Mansueto deixou luz, luz viva lá. E a dona Regina, a esposa dele, com quem eu estive, tive a alegria de revê-la. Aquilo é uma santa, sabe, dona Regina? O Wagner está tocando aquela casa de vovó Dedé. Meu amigo, concerto que foi apresentado por alunos de lá, da casa de vovó Dedé, uma coisa de sabe? No encerramento, eu vou até pegar, foi uma falha minha, deixei em casa o roteiro que foi feito para citar o nome dos que se apresentaram lá. Meu amigo, é uma coisa extraordinária. Então, fiquei muito feliz no sábado de rever, porque a casa de vovó Dedé, quem não conhece, fica ali na Barra do Ceará. A casa de vovó Dedé eu conheci ainda o terreno, só areia, terreno. Depois tinha lá uma fábrica de detergente, negócio, essas garrafas PET, essas coisas assim. E o Mansueto comprou depois um outro terreno e a coisa foi tomando um rumo, rapaz. E ele deixou essa obra espetacular. Quando eu me lembro que entrei ali, quando cheguei ali a primeira vez, areia. E veja a grandiosidade da obra hoje. Com aulas de tudo que é de instrumento, piano, violão, violoncelo, tudo. Você imaginar, saxofone, ensinando aquela gente. Aquelas duas meninazinhas, rapaz, elas estão no exterior, a Karine e a Michelle. Eu chorei, porque as meninas eram tão pequenininhas na época que eu conheci, que elas não alcançavam o piano, o teclado do piano. Tinham que colocar um tablado para a menina alcançar o teclado do piano. E ela começou a tocar a música de Chopin. Eu fiquei tão emocionado, chorei muito. Resultado, as meninas hoje estão no exterior. Uma está na Europa, outra nos Estados Unidos. Michelle e Karine, dando concerto internacional. Eita, que coisa bonita. Pai, Mansueto Barbosa. É um negócio sério, Mansueto Barbosa. Oh, rapaz. Pois é, parabéns aos que fazem a casa de vovó Dedé. Fiquei muito emocionado, com tudo que vi lá, né? Vamos pra frente, né? Já são 5 horas e 7 minutos. Vamos aqui com o nosso programa Bom Dia Nordeste de hoje, anunciar as manchetes, as chamadas do nosso jornal.
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0: Fortaleza empata com Cuiabá, fora de casa, pela Série B. Veja como foi. Eu vi o jogo. Não gostei do primeiro tempo do Fortaleza, não. Foi. Mas teve um jogador expulso e a turma teve que se desdobrar, né? Primeiro debate entre Ciro e Elmano. Tem segurança como tema dominante. Primeiro debate entre Ciro Gomes e Elmano de Freitas. Tem segurança como tema.

Após foto em avião, MC Ureira é preso em Jericoacoara por suspeita de promover crime organizado. Deu certo, né, Saria? Deu tudo certo ontem, né? Médico cearense se torna pai ao ter a própria mãe aos 56 anos como barriga solidária. Roubei para vender e me apaixonei. Influencer conta como virou ladrão de cachorro de madame. Porto do Pecém, como complexo fortalece as exportações do agronegócio cearense. Porque agremiações reagiram à retirada do carnaval de rua da Domingos Olímpio. É, minha gargantinha hoje, que diabo é isso? Bolão de Fortaleza, que ganhou 164 milhões na Mega Sena, teve cota individual de R$405. Olha aí. É, R$405. 100 pessoas dividindo 164 milhões, né? Dá mais. Quantas pessoas foram? Ah, a cota era de 100, era? Cota de 100, então, 100. 164 milhões dividido por 100, né? 1 milhão e 600, né? Um dinheiro bom, né? 1 milhão e 600. Dá quanto na poupança? A poupança dá nada não, Augusto. Da poupança dá coisa nenhuma. Você perde dinheiro botando hoje na poupança. Perde dinheiro. Bote não, bote na poupança. Arranja outra aplicação aí, que a poupança hoje é uma vergonha. Dá 12 mil por mês, né? Conversa é essa? Na poupança? Dá não, macho. Dá não. Tem nem perigo. Dá nem perigo. Quer ver? Daqui a pouco eu vou fazer o cálculo aqui. 1 milhão na poupança, a poupança dá 0, não sei quanto. Dá nada. Cobre nem a inflação. GVD, Business, a chamada de aprender a driblar a crise. Juros altos são remédio amargo para controle da inflação, afirma Fernando Gonçalves. Primeira edição do DN Business tem ingressos esgotados e reúne grandes nomes da economia em Fortaleza. Estamos colocando pedra na mochila, diz Caio Mengali sobre situação fiscal do Brasil. Empresa responsável por Mega Shop Moda Nordeste tem falência decretada. Ex-marido de Maria da Penha é preso em Natal por descumprir medidas protetivas. Homem furta viatura da Polícia Rodoviária Federal durante abordagem na BR-116 em Taitinga. Olha aí, rapaz. Como é que pode um negócio desse, homem? Homem furta viatura da Polícia Rodoviária Federal. Meu amigo, acaba roubar a viatura da polícia. Eu queria ter visto essa cena. Olha aí. Novas configurações. Dalessi tem rodízio no PT, PSB e MDB. 10 suplentes e novo líder petista. Cucucaia realiza o último show com casa lotada e clima de nostalgia. Cucucaia. Nanda Costa e Emílio Rei surgem em clima de romance no Rio de Janeiro. Até mais. Ministério Público denuncia vereadora de Curitiba por fala contra colega do Ceará. Aí foi aquele negócio lá, né? Piloto morto em queda de helicóptero no Rio de Janeiro comemorou o Dia dos Pais antecipado com a família. A pena, né, rapaz? Você viu, Augusto Assunção, como foi que o helicóptero caiu? Despencou, rapaz, Maria. Rapaz, eu sou doido por avião, mas quando um cai, o negócio é feio. Execução de decisões judiciais ainda é principal gargalo do Tribunal de Justiça, mostra CNJ. Ceará triplica acervo em um ano e estuda desenvolver aplicativo para expandir o público. Idosa de 76 anos morre após ataque do próprio bode no Parambu. O bode atacou a idosa e matou. Pai. João Gomes puxa vaia cearense e homenageia.

Homenageia Zé Sanfoneiro no Dominguinho em Fortaleza. Floresta é goleado pelo Ipiranga e continua fora do G8 da Série C. Zagueiro do Curitiba faz gol, cai em túnel durante comemoração e ainda tem lance anulado pelo VAR. Isso é que quer ser um azar desgraçado. Meu Deus, como era o nome do Tizinho, não era? Azar. Aí deixa eu ver aqui mais. Morre Jurandir, goleiro campeão do Ceará, com passagem no Icasa e no Guarani. Lembro demais de Jurandir. Transmiti muito jogo com ele jogando. Ceará é campeão da Copa Manjadinho Sub-14, mesmo com Messi perdendo pênalti. Israel rejeita plano de Trump para Gaza e impõe desarmamento do Hamas como condição. Taxa das blusinhas pode voltar a ser cobrada em setembro no Brasil. Moradores de Acaraú ficam sem energia pelo terceiro dia seguido após furto de cabos. Que coisa, rapaz. Idosa morre atropelada ao atravessar a avenida em Fortaleza. O que tem na primeira rua de Fortaleza e como ela mudou ao longo do tempo. Diego Barbosa. Moraes nega que Bolsonaro receba visita dos filhos e dos pais. Foi ontem. Porque a saída de Eduardo Girão da disputa estadual beneficia Ciro Gomes. Colisão do foguete da SpaceX com a Lua interfere nas marés. Uso de spray de pimenta por mulheres deve ser acompanhado de capacitação, dizem especialistas. Turistas colombianos e piloto morrem em queda de helicóptero no Rio de Janeiro. Pronto, foi. São 6:15. 5:15. Aquela senhora fica com raiva de mim. Diz que eu dou a hora errada e ela toma um remédio na hora errada. Você aperreia no coisa. Né? Então, minha senhora, presta atenção, hein? São 5:16. Corrigi para a senhora não tomar um remédio errado. Na hora errada. 5:16. Augusto Assunção não deixa eu errar, não. Ele corrige logo, na hora. Prontinho, passeamos pelos jornais. Aliás, pelo Diário do Nordeste. Agora vamos ver aqui o meu norte. Vamos começar com o Imparcial, lá de São Luís do Maranhão. Imparcial. Não é? Jornal ou Imparcial? Cadê? Jornal Imparcial não está, não, hoje? Tá aqui, Jornal Imparcial, lá da cidade de São Luís do Maranhão. Eita, rapaz. Ah, não, ó. Deixa eu ver se está por aqui. Diz que está bloqueado. Notícias de São Luís do Maranhão. Encontramos um risco de segurança nesta palha, meu nosso Senhor Jesus Cristo. Que terá havido? Vou nem arriscar mais, não. Meio norte da cidade de Teresina. Meio norte. Abril. Restaurante pega fogo no Dia dos Pais em Teresina. Bombeiros são acionados. Motociclista morre após colisão frontal entre duas motos em Teresina. Suspeito de agredir companheira, incendiar a casa e fugir com moto dela é preso. Olha aí, rapaz. Homem toca partes íntimas de mulheres durante festejo no sul do Piauí. Pronto, Jornal Meio Norte da cidade de Teresina. Vamos ver aqui o Tribuna do Norte. Tribuna do Norte de Natal. Prontinho. Aqui está. Cadê? Pais atípicos transformam desafios em histórias de presença e de afeto. Pais estão menos presentes na criação dos filhos, aponta estudo. Dia dos Pais deve movimentar. Movimentou, né? 368,2 milhões em vendas no Rio Grande do Norte. Ex-marido de Maria da Penha é preso em Natal. Abastecimento de água é suspenso em comunidades rurais de Macaíba. Chamadas do Tribuna do Norte da cidade de Natal. Agora vamos para Jornal da Paraíba.

Paraíba. Veja aqui o que os paraibanos estão dizendo no dia de hoje. Está aqui o Jornal da Paraíba. Abriu. Jornal da Paraíba. Bardo Almeidão acionará Ministério Público após suposto furto. Opa! Desentupia-pia aqui. Corta aí, Assunção, pelo desentupia-pia. Muito bem. Bardo Almeidão acionará Ministério Público após suposto furto de bebidas por torcedores do Santa Cruz. Paraíba tem 2,5 policiais militares por 100 mil habitantes, aponta levantamento. Incêndio destrói bar e loja de roupas em João Pessoa. Aos 65 anos, mulher que não estudou na infância aprende a ler e escrever primeiro livro na Paraíba. Que legal, rapaz. Conseguiu, graças a Deus. Vamos agora para o Diário de Pernambuco. Diário de Pernambuco. Aqui, DP. Pescador morre em Fernando de Noronha após passar mal durante mergulho. Golfinho é encontrado morto na praia de Candeias. Raquel Lira registra boletim de ocorrência por conteúdos falsos com pedido de Pix. Pedido de Pix, Jornal de Pernambuco. Ex-marido de Maria da Penha é preso após descumprir ordem judicial. Polícia prende maconha e cocaína escondidas em frangos congelados em carga no aeroporto de Fernando de Noronha. Olha aí, estamos levando cocaína dentro da galinha morta. Jornal Diário de Pernambuco. Já vi aqui, Gazeta de Alagoas. O que diz o Gazeta? Pronto, está aqui, Gazeta de Alagoas. Gazeta de Alagoas, pronto. Grupo armado e com roupas camufladas é alvo da Polícia Militar. Suspeito morre em confronto no Benedito Bentes. Polícia Militar prende militares que usaram viatura em pegadinha no rancho do Carlinhos Maia. Gestante de 6 meses é agredida e ameaçada pelo companheiro. Jovem morre após bater motocicleta contra cavalo solto na L-210. Rapaz, animal em estrada é um negócio sério, viu? Animal em estrada é um negócio sério. Pronto, o Gazeta de Alagoas. Vamos ver aqui agora o Jornal de Sergipe. Ver o que os nossos amigos sergipanos estão chamando no dia de hoje. Jornal de Sergipe. Tá aqui. Jornal de Sergipe. Abril. João Daniel recebe título de cidadão gloriense em sessão solene da Câmara Municipal. TRE de Sergipe dá 7 dias para Valmir apresentar defesa em ação que pede impugnação de candidatura. PSD confirma Fábio Mitidieri a reeleição de Jefferson Andrade como vice em Sergipe. PSD confirma Fábio Mitidieri a reeleição e Jefferson Andrade como vice em Sergipe. Polícia Federal apreende eletrônicos em operação contra abuso sexual infanto-juvenil em Cristianópolis. Prontinho, Jornal de Sergipe, né? Vamos ver se o Imperatriz do Maranhão ainda tá, né? Deu um negócio aqui errado. Imperatriz. Jornal Imparcial. É de Imperatriz. São Luís mesmo. Deixa eu ver se dá certo. Imparcial. Pra ver se dá, né? Pronto. Esse abre dessa vez. Jornal ou Imparcial? É, não abriu não. Desisto. Vamos à tarde de Salvador para fechar o Nordeste brasileiro neste giro que a gente está fazendo. Está aqui o Jornal à Tarde de Salvador, na Bahia. Pronto, abriu. Wagner classifica chapa de oposição na Bahia como anti-Lula e questiona alianças. Segurança Pública e alianças esquentam confronto entre Jerônimo e AC Neto, Antônio Carlos Magalhães Neto. É mais. João Santana.

0: Santana comanda campanhas de ACM Neto e Ciro Gomes em 2026. Não é guerra de torcidas, diz João Roma antes do debate. Muito bem. Bahia. CN critica Bahia e revela diálogo com a CBF por jogo, por joia do clube. É. Aliás, eu vi o jogo do Vasco da Gama ontem. O jogo do Vasco com o Bahia. Né? O Vasco teve 3 gols anulados. 3 gols anulados, o Vasco da Gama. Todos impedimentos. Agora, na Raul Barbosa, um acidente. Um carro capotou, tá de lado ali na Raul Barbosa. Aí a imagem para você. Foi agorinha, é? A imagem é de agora. Tem outro carro chegando ali, o carro, né? Não sei aquele carro porque tá com pisca muito. Eu não consigo. É MC já? É, tá aí um carro virado. Não sei se ele capotou e desvirou. Ele tá virado, de lado. Na Raul Barbosa, naquela curva que tem ali. É. Então vamos logo alertando o pessoal, porque daqui a pouco pode ser que o engarrafamento se estenda ali, porque uma faixa vai ficar isolada, não é? Uma faixa vai ficar isolada. Então, gente, um carro que está virado de lado na Raul Barbosa, ali naquela curva. Ah. Então daqui a pouco mandar lá para saber se houve vítimas, como é que foi, se as pessoas saíram sem problema. Porque às vezes acontece uma virada assim como está, e o cara consegue sair lá sem problema, né? Às vezes não. Então vamos ver aí como é que vai ficar essa situação. Daqui a pouquinho a gente traz as informações. Então você que vai pela Raul Barbosa, no momento não tem problema, dá para passar. Mas daqui a pouco a situação pode piorar. Ô Augusto, vamos para a temperatura, bora? Temperatura aí, ver como é que tava pela madrugada.
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0: Bom, temperatura aqui em Fortaleza para hoje, pela madrugada, deixa eu ver, pela madrugada tava 26, ih, rapaz, tava alta ali, 1h da manhã, ó. 26 graus, 1h da manhã, 26, depois passos, caiu para 25, 2h da madrugada, 3h da madrugada, 25, 4h da madrugada, 24 graus, 4h da madrugada. Quanto é que caiu, meu filho?
2: 26 graus.
0: Ih, subiu assim. Tava 24 graus, já tá com 26. 8 horas da manhã, 26. Continua até 8 da manhã. Aí 10 horas da manhã, ela sobe para 27. 27. 12 horas vai para 28. 14 horas para 29. 16 horas, 28. 18 horas, chegada da noite, cai para 27. 8 horas da noite, 26 graus. E 10 horas da noite, 26 graus, que é essa temperatura que está sendo registrada aqui no momento. Umidade relativa do ar, 72% a mínima, 90% a máxima. O sol nasce às 5 horas, 40 minutos. E o sol se põe às 17 horas e 38 minutos. Quem está acompanhando pela TV Diário, vê céu nublado, o sol, mas ele só vai botar a cara do lado de fora às 5h40. Ainda demora um pouquinho. E deixa eu ver aqui como é que vai ser o dia de hoje. Sol com algumas nuvens, tem chuva não. Tem chuva não, prevista para hoje. Mas está ali com a, né, as nuvenzinhas aí mais escuras e tal. Mas não tem previsão de chuva, não. Aliás, rapaz, ontem interessante, por volta de 11h30 da manhã, deu uma chuva lá em casa, ó. 11h30, passou. Um negócio meio pleno mês de agosto, um negócio esquisito. Mas quem tem negócio de tempo é o Gílio Cefa, daqui a pouco eu pergunto a ele, né? Já são 5 horas e 28 minutos, 5h28. Vamos fazer um pequeno intervalo. A gente volta daqui a pouquinho com um giro de notícias. Tem a Gílio Serpa, tem um bocado de coisa boa para você.

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0: Bom Dia Nordeste. Tom Barros.
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1: A quantidade de eleitores quilombolas no Ceará cresceu acima da metade desde a última eleição. Os detalhes estão com Bruno Leite.
2: O número de eleitores que se declaram quilombolas no Ceará apresentou um crescimento significativo para as eleições de 2026. De acordo com os dados mais recentes do Tribunal Superior Eleitoral, divulgados no dia 20 de julho, o estado conta agora com 2,1 mil cidadãos quilombolas aptos a votar. Esse quantitativo representa uma alta expressiva em relação às eleições de 2024, quando o grupo era composto por 1,3 mil eleitores. O novo patamar aponta para uma maior presença dessa população nos registros da Justiça Eleitoral, algo em torno de 57% de acréscimo. O município de Salitre, no Cariri, permanece como o maior colégio eleitoral com votantes quilombolas. Em 2024, Salitre possuía 267 eleitores quilombolas. Esse número saltou agora para 316. Para essa e outras informações, acesse a editoria do Ponto Poder no Diário do Nordeste. Bruno Leite para Verdinha FM e TV Diário.
1: Ministério da Educação começou a convocar estudantes que estão na lista de espera do processo seletivo para o FIES. O resultado está disponível no Portal Único de Acesso. No dia 30 de julho, a pasta havia divulgado a lista de candidatos pré-selecionados. Em 2026, são ofertadas mais de 112 mil vagas, 175,5 mil para o segundo semestre. A convocação de estudantes na lista de espera vai até o dia 24 de setembro. Para participar do FIES, é preciso ter feito qualquer edição do Exame Nacional do Ensino Médio, Enem, a partir de 2010. Obtido média de notas igual ou superior a 450 pontos. Não ter zerado a prova de redação e não ter participado como treineiro. O candidato precisa comprovar renda bruta familiar mensal per capita de até 3 salários mínimos. Todos os demais requisitos, prazos e procedimentos constam do edital do

0: Yes. A Arquidiocese de Fortaleza criou uma comissão para a proteção do patrimônio eclesiástico. As informações estão com Renato Bezerra.
1: Um novo grupo formado por membros do clero e pesquisadores foi criado para preservar, valorizar e difundir a arquitetura religiosa, a arte sacra, os bens culturais e o patrimônio histórico da Arquidiocese de Fortaleza. Estabelecida na última sexta-feira, a Comissão Arquidiocesana de Arquitetura, Arte Sacra e Bens Culturais foi criada pelo arcebispo Dom Gregório Paixão para atuar na assessoria de questões ligadas à conservação, valorização, pesquisa, catalogação e difusão do patrimônio eclesiástico. O decreto de criação destaca a necessidade de proteger bens móveis, imóveis e itens ligados à arquidiocese, como igrejas, capelas, edifícios históricos, imagens sacras, documentos, arquivos e bibliotecas. O arcebispo argumenta que esses bens constituem um precioso testemunho da ação evangelizadora da igreja e representam um importante instrumento para a transmissão da fé às futuras gerações. A comissão prevê a elaboração de projetos de conservação, restauração e conscientização, desenvolvendo estudos em parceria com organismos públicos e privados dedicados à proteção do patrimônio histórico, artístico e cultural. Essa comissão será multidisciplinar e composta por 10 membros, sendo 5 ligados à igreja e 5 especialistas de diferentes áreas. Renato Bezerra para a Rádio Verdinha FM 92.5 e TV Diário.
0: Olha o que fazer para lidar com o calor. 3, 4 banhos por dia, um ventilador a mais, ar-condicionado, energia solar para lidar com o aumento do consumo. Fato é que as soluções individuais não resolvem sozinhos os problemas coletivos. O que então o poder público, a iniciativa privada e o meio acadêmico têm desenvolvido como solução? Fortaleza tem feito um bom trabalho para lidar com o calor, será? Fortaleza tem feito um bom trabalho para lidar com o calor? Esse é o assunto do terceiro e último episódio do especial Cidade Sem Sombra.
2: No quintal de uma casa no bairro Presidente Kennedy, em Fortaleza, Erivanda Barroso cultiva um pequeno jardim. Não aparece nos mapas da cidade, não faz parte de nenhuma política pública, mas todos os dias ele ajuda a tornar a casa um pouco mais fresca.
3: Entre vasos, folhagens e plantas que foi colecionando ao longo dos anos, a promotora de vendas encontrou uma forma simples de conviver com o calor.
4: Mas é a senhora que sempre gostou?
5: Sempre gostei de plantinha. Onde eu ver, eu boto as plantinhas.
2: A casa tem ainda um pequeno corredor a céu aberto, ligando a sala à cozinha. Um respiro no meio da construção por onde o ar circula. Mesmo assim, o calor é intenso.
5: Esse mês de agosto, né? Diz que é um mês que tem mais vento, né? Mas, assim, os outros meses, muito quente mesmo, não tem ninguém que aguentava.
4: Quando faz muito calor, onde é que a senhora se refugia dentro de casa?
5: Dentro do banheiro.
2: A história de Erivanda é pequena, mas ajuda a ilustrar uma discussão gigantesca. Como as áreas verdes podem ajudar as cidades a enfrentar um futuro mais quente. Eu sou Sara de Queiroz.
3: Eu sou Nicolas Paulino.
2: Este é o especial Cidade Sem Sombra, da Verdinha FM. Episódio 3, De Pedra em Pedra. Quando uma árvore faz sombra, o benefício é fácil de perceber. Mas o trabalho dela vai muito além disso.
3: A pesquisadora Maria Tereza Chaves, doutoranda em Engenharia Hidráulica na Universidade Federal do Ceará, explica que a vegetação combate o calor de duas formas. Primeiro, bloqueando parte da radiação solar antes que ela atinja paredes, telhados e calçadas.
2: Depois, por um processo natural de evaporação da água, que ajuda a resfriar o ar. Mas os efeitos não são sentidos apenas em dias quentes.
6: Quando a gente substitui a natureza por asfalto e concreto, a cidade perde a capacidade de absorver a água da chuva que ela tem naturalmente. A consequência mais visível disso no nosso dia a dia são os alagamentos e as inundações que acabam travando Fortaleza durante o período chuvoso.
3: Os problemas vão além. Na prática, segundo a pesquisadora, menos verde na rua também representa uma cidade mais poluída.
6: As árvores podem melhorar a qualidade do ar. Através da fotossíntese, elas funcionam como filtros biológicos. Elas absorvem gases poluentes, como o monóxido de carbono e os dióxidos de nitrogênio e enxofre.
2: A Secretaria Municipal de Urbanismo e Meio Ambiente de Fortaleza, a

0: afirma que tem avançado nesse aspecto. Entre as iniciativas, cita 5 novos parques urbanos abertos em 2025, totalizando 30 em toda a cidade para facilitar o acesso da população a espaços mais verdes. Outro destaque é o programa Árvore na Minha Calçada, em que o cidadão pode adotar e cuidar de um exemplar plantado pela prefeitura após análise técnica das condições do local.
1: A arquiteta Renata Farias, gerente da Célula do Clima da Secretaria, afirma que bairros com maior incidência de calor permanecem em monitoramento para definir as melhores ações de mitigação, inclusive a longo prazo.
2: Fortaleza continua fazendo esses estudos, continua atualizando eles, e agora a gente tem um arcabouço legal mais estruturado para conseguir transformar os resultados desses estudos e o que está posto nos planejamentos em algo exequível, independente de gestões.
0: Mas nem todos compartilham do mesmo otimismo. Para Cristiellen Rodrigues, conselheira estadual do Conselho de Arquitetura e Urbanismo do Ceará, Fortaleza perdeu cobertura vegetal num ritmo preocupante.
3: Quanto mais concreto a gente usa, quanto mais materiais que não são os naturais, mais difícil vai ser a gente viver a cidade. Por exemplo, uma rua que não tem uma árvore, que não gera uma sombra, você não vai ter pessoas utilizando esse espaço. Em alguns horários na cidade de Fortaleza, você não consegue andar na rua por conta do asfalto.
0: Segundo ela, o desafio não é apenas plantar novas árvores, é fazer com que o verde chegue a todas as partes da cidade.
1: Algumas iniciativas já apontam nessa direção. Novos condomínios começam a incorporar jardins verticais, telhados verdes, praças internas e áreas de convivência mais arborizadas.
0: Mas talvez uma das soluções mais interessantes esteja escondida em um pequeno experimento testado pela doutoranda Maria Tereza Chaves.
1: É uma estratégia de baixo custo chamada jardim de chuva. Áreas rebaixadas do solo com várias camadas preenchidas com vegetação, capazes de receber a água que escorre de telhados e calçadas.
0: Os espaços já analisados em Fortaleza tiveram 95% de eficiência em absorver água e registraram até 20 graus a menos do que o entorno. Mas a solução pode ser usada a longo prazo, como explica a própria Tereza.
4: Muita gente acha que na época da seca o jardim de chuva pode morrer, mas a nossa pesquisa mostrou que a vegetação se adapta super bem, até melhor do que em jardins tradicionais, porque o solo guarda mais umidade. Mas claro, a gente precisa selecionar a vegetação que seja adequada.
0: Mas talvez o projeto mais ambicioso esteja no futuro, usando como base o Plano Nacional de Arborização Urbana, lançado no fim de 2025. A principal proposta é criar corredores verdes, uma rede de praças, parques, áreas de preservação e ciclovias conectadas entre si, como se a natureza pudesse circular pela cidade.
1: Quem explica melhor é a Renata Faria, gerente da Célula do Clima da Selma.
2: Esse alinhamento com o planejamento federal, ele fortalece muito também a candidatura de Fortaleza para captar recurso público e fundos internacionais, focando nessa meta de justiça climática proposta para o governo federal.
0: Refúgios contra o calor, contra a poluição, contra a impermeabilização do solo, contra a perda de biodiversidade.
1: Essas iniciativas são estratégias que também permitiriam conectar pessoas, incentivar caminhadas, o uso da bicicleta e uma relação mais próxima com o espaço público.
0: No começo desta reportagem, conhecemos o pequeno Jardim da Erivanda, um espaço modesto, quase invisível para quem passa do lado de fora, mas que ajuda a tornar o dia dela mais agradável.
1: Talvez o futuro das cidades comece assim, como uma árvore ou um jardim. Uma escolha. Decisões que parecem minúsculas, mas que têm impacto gigantesco no futuro que queremos construir.
0: Começamos a criar os próximos 300 anos de Fortaleza, uma cidade que vai precisar dialogar com as mudanças climáticas e sociais. Que cidade será essa?
1: Diante das incertezas climáticas, o verde deixa de ser apenas paisagem e passa a ser infraestrutura. Passa a representar saúde e cada vez mais se tornam condição para que as cidades continuem boas para se viver.
0: O especial Cidade Sem Sombra teve produção de Sara de Queiroz e João Duarte, supervisão de jornalismo de Nicolas Paulino e a sonoplastia é de Tiago Souza. É um só...

0: Fortaleza, mas esse amor só fortalece.
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0: Tom Barros.
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1: Egídio Serpa, bom dia.
2: Bom dia, meu caro Tom Barros. Eu estou aqui enfrentando uma crise aguda de refluxo, mas em condição de cumprir a minha obrigação nesta segunda-feira de céu nublado.
1: Muito bem, Egídio Serpa. Daqui a pouco está chegando o Natal, né, Egídio?
2: Daqui a pouco dá falta o quê? Quatro meses, né?
1: Nós já estamos aqui com aquelas vinhetas do Natal tudo pronto já. Entendeu? Que
2: maravilha.
1: É, tudo prontinho. Natal tá chegando. Pai, passa ligeiro, macho.
2: Passa ligeiro demais.
1: Olha aí, tá vendo aí, ó? Olha aí, ó. Olha aí, Egídio Serpa. Ai, meu Deus. Tá bom, Egídio. Egídio, vamos nós aqui pros nossos assuntos de hoje, né? O primeiro assunto aqui do Egídio Serpa é o seguinte: Ceará está produzindo e abastecendo de feno as fazendas pecuárias do Nordeste brasileiro. Você tem detalhes sobre isso, Egídio?
2: Tenho, e com muito prazer vou divulgar. Para os que ainda duvidam de que o melhor do Ceará é o cearense, eis aqui mais uma prova. Em uma área de 115 hectares no perímetro irrigado de Tabuleiros de Russas, no Baixo Jaguaribe, a fazenda Flor da Serra, empresa do agropecuarista Luiz Girão, fundador da Betânia, está a produzir 375 toneladas mensais de feno, feno de capim maçai, que alimenta os rebanhos bovinos de leite e corte, equinos, caprinos e ovinos, deste e de outros estados do Nordeste. A área cultivada será multiplicada por 4 nos próximos 2 anos, como informa Davi Girão, diretor executivo da empresa. Eis a razão pela qual, mesmo nos períodos de estio, como agora, a produção cearense

de leite bovino, em vez de reduzir-se, cresce. Utilizando máquinas e equipamentos importados da Alemanha, que fazem a colheita mecanizada do feno, enrolando-o em bolas que pesam 250 quilos cada uma, a flor da serra

0: Patrício, um conhecido e respeitado médio criador de gado leiteiro na zona rural de Quixeramobim, disse a mim, como se transmitisse uma mensagem aos seus pequenos colegas pecuaristas, que o feno cearense produzido pela Flor da Serra é de muito boa qualidade, mas neste ano, ele disse, essa qualidade chegou à perfeição. E eu posso dizer isto porque estou vendo o resultado no meu rebanho, que aumentou a produção com essa dieta, ele disse. Por que produzir feno? Eu perguntei ao Davi Girão, que conduz o dia a dia da Fazenda Flor da Serra. E ele respondeu, o grande gargalo da produção de leite e corte na região Nordeste sempre foi e continua sendo volumoso, a fibra. A silagem, por ter apenas 30% de matéria seca, não justifica ser comercializada em distâncias maiores que 100 km. O feno entra exatamente nessa brecha. Como trabalhamos com 88% a 90% de matéria seca, isto nos permite transportar nosso feno por distâncias mais longas, inclusive aproveitando fretes de retorno, já que essa produção é a seco e pode ser transportada em baús e em quase todo tipo de carroceria. Assim, o feno acaba sendo um capim fresco, desidratado, super simples de manejar e de fácil inclusão nas dietas, principalmente na dieta dos animais, em animais em crescimento e em vacas com produção entre 10 e 15 litros, e também para animais de corte na fase de engorda. Davi Girão adianta outra informação. Ampliaremos as áreas também com capim Tifton, que é um capim de temperatura temperada e com melhor teor de proteína e qualidade de fibra, sendo muito usado em equinos e vacas de alta produção como uma fonte de fibra rica. O Davi Girão listou as principais virtudes técnicas do feno, e reduz muito o custo da dieta, é de fácil armazenamento e logística, tem insignificante perda operacional, permite o fornecimento estratégico de volumoso no período da estiagem, é uma fibra fisicamente efetiva para ruminantes, favorece a ruminação e a salivação do animal, contribui para a estabilidade do ambiente ruminal, pode auxiliar na redução do risco de acidose quando corretamente balanceado e favorece a dinâmica e a passagem dos alimentos. Semanalmente, 6 carretas carregadas de bolas de feno, cada uma pesando 250 quilos, saem do tabuleiro de Russas, transportando o produto para fazendas cearenses em Russas, Quixeré, Limoeiro do Norte, Quixadá, Alto Santo, Tabuleiro do Norte, Morada Nova, Parambu, Quixeramobim, Mossoró, no Rio Grande do Norte, Nossa Senhora da Glória em Sergipe e também para fazendas do Piauí. A Flor da Serra desenvolve a primeira fase de um projeto 100% destinado ao seu rebanho bovino leiteiro, confinado no sistema de compost, na Chapada do Apodi. Com vacas de alta qualidade genética, sua produção diária de leite aproxima-se dos 30 mil litros. A área irrigada no Apodi é de 500 hectares, mais do que suficiente para suprir a sua própria demanda. O excedente da produção de silagem vai para o mercado que pede mais feno, meu caro Tom Barros.
1: Gídio, segundo assunto de hoje, daqui a pouco às 8 horas começará o DN Business. O que você pode nos contar a respeito desse importante evento promovido aqui pelo Sistema Verdes Mares?
0: Olha, Tom, é um evento realmente importante o que vai acontecer logo mais a partir das 8 horas no auditório do BS Design. Trata-se de um encontro de 250 empresários que em uma semana adquiriram todos os ingressos para esse evento. Esses empresários, 250, vão reunir-se com 4 dos melhores economistas brasileiros. Eduardo Gianetti, que é economista, escritor e filósofo. Ana Paula Viscosi, ex-secretária do Tesouro Nacional. Caio Megali, economista-chefe da XP Investimentos, uma das maiores empresas de consultoria do país, e Fernando Gonçalves, doutor em economia pela Universidade da Califórnia e superintendente de pesquisa macroeconômica do Banco Itaú. O Sistema Verdes Mares, ao promover este evento, tem como objetivo o de fornecer informação qualificada para o empresariado cearense para que este possa enfrentar e vencer a crise que está aí. A economia brasileira enfrenta dificuldades, os juros da economia estão muito altos, o crédito, o acesso ao crédito está muito difícil exatamente por causa dos juros.

0: há um conflito entre a política fiscal e a política monetária, e isto está fazendo com que a nossa dívida pública se eleve cada vez mais, já chegando a 82% do PIB brasileiro. Todas estas informações e como sair dela, como enfrentá-la e como dela sair, essas informações serão transmitidas hoje por esses quatro economistas aos 250 empresários que vão estar presentes a partir das 8 horas lá no BS Design. É um acontecimento inédito também, porque as quatro palestras serão pela manhã e ao meio-dia, meio-dia e meia mais ou menos, haverá um almoço em que os quatro economistas se sentarão em mesas distintas, em grupos, para continuar transmitindo essas informações, mas apenas para aqueles felizardos empresários que adquiriram esse tipo de ingresso extra, que é especial, para que eles possam, na intimidade com os economistas, tratarem de assuntos que, porventura, não tenham sido tratados durante a fase de palestras. Então, eu estarei lá logo mais para a cobertura desse evento, eu e toda a equipe do Diário do Nordeste estaremos lá e esperamos, com certeza, que será um evento do qual sairão felizes e bem satisfeitos com as informações, bem equipados de informações, os 250 empresários cearenses que estarão lá, meu caro Tom.
1: E para terminar o nosso papinho de hoje, como está a agenda econômica desta semana e o que ela traz de novidade, hein, Egídio?
0: Olha, Tom, a novidade da agenda econômica desta semana são os balanços financeiros das empresas brasileiras listadas na Bolsa de Valores. Hoje, por exemplo, será publicado o balanço da Embraer, que está batendo recordes de encomendas e de entrega de aviões. Entre as empresas que divulgarão balanço financeiro nesta semana está M. Dias Branco, a cearense M. Dias Branco, que é a líder do mercado nacional de massas e biscoitos. M. Dias Branco divulgará o seu balanço na próxima quinta-feira. Hoje também será divulgado logo mais às 8h30 o Boletim Focus, que semanalmente, todas as segundas-feiras, traz as projeções dos economistas sobre inflação, PIB, taxa de juros, câmbio e balança comercial. Amanhã, a boa novidade será a divulgação da ata da última reunião do Copom, do Banco Central, que na quarta-feira da semana passada reduziu em 0,25 ponto percentual a taxa de juros Selic, que agora está no patamar de 14% ao ano. Os analistas tentarão descobrir nessa ata sinais do que fará a autoridade monetária nas próximas reuniões do Copom. Amanhã também será publicado pelo IBGE o IPCA do último mês de julho. O recente mês de julho, o IPCA é o índice oficial da inflação. Vamos ver como virá a inflação brasileira de julho. Na quarta-feira, depois de amanhã, o IBGE divulgará a performance do setor de serviços, que inclui bares, restaurantes, salões de beleza, consultórios médicos e odontológicos, etc. Essa informação revelará se a atividade econômica brasileira está em desaceleração, como indicaram os últimos dados. Para terminar, mais de 1 milhão de pessoas foram deslocadas de suas casas ontem, domingo, e hoje, segunda-feira, para lugares seguros em cidades do leste da China, onde o tufão Dolphin está causando chuvas e ventos fortes, com ameaça de deslizamento de terra. O tufão está agindo agora na cidade de Xangai, que é a capital financeira da China, onde 215 mil pessoas foram deslocadas e seus dois aeroportos foram fechados, com um cancelamento de 1.500 voos. Por enquanto, não há notícias de mortos ou feridos. Mas essa notícia eu estou divulgando porque as condições do clima no mundo estão mudando. Isto é produto, consequência deletéria da ação do homem. É o chamado crime antrópico praticado pelo homem. Por isso, eu divulgo essa notícia que agora, lá na China, esse tufão está castigando a população chinesa e que provavelmente terá consequências também na economia daquele país. Com estas informações e comentários, meu caro Tom Barros, eu me despeço de você e também da nossa querida produtora Sara Queiroz, prometendo voltar amanhã, terça-feira, com a graça de Deus. Até amanhã.
1: Obrigado, Egídio. Um bom dia para você, hein? Até amanhã.

0: 7h59.
1: Que dia é hoje?
0: Agora vamos conferir o que é lembrado no dia de hoje, 10 de agosto. Hoje seria aniversário de Jorge Amado. Ele foi um dos escritores brasileiros mais famosos de todos os tempos, sendo o autor mais adaptado para o cinema, teatro e televisão. Jorge Amado é responsável por sucessos como Dona Flor e Seus Dois Maridos, Tieta do Agreste, Gabriela Crave e Canela e Capitães da Areia. A obra do escritor conta com 49 livros. Caso ainda fosse vivo, Jorge Amado estaria completando hoje 114 anos de idade. São 6 horas em ponto na capital cearense. 6 horas em ponto, a gente faz o intervalo, volta com alô para os nossos ouvintes. Horóscopo do dia.

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1: 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São 6:03, daqui a pouquinho tem o horóscopo do dia, a mensagem dos astros para você. Vamos aqui para os nossos ouvintes, os nossos madrugadores. Tem a dona Lônia, é Iônia? É Lônia, é Aline? É Lônia, né? Iônia, a dona Iônia, lá do São João do Tauape. A dona Zilda, lá do Juazeiro do Norte. O João Vieira do Serviluz. Rogério Barroso no Conjunto José Walter. Zé do Alco em Pindoretama. Sou Francisco de Carapió, em Itaitinga. Manda um alô pra mim. Fiz aniversário ontem, 65 anos de idade. Que legal, parabéns aí pelos 65 anos de idade. Bom dia, amigo, tudo bem? Eduardo, ligado na Verdinha. Um abraço, Eduardo. Sou madrugadora, mas fico só na escuta do programa todas as manhãs. De vez em quando, mando mensagens. Eu sou Miriam Feitosa e moro no Dias Macedo. Um abraço para vocês do Dias Macedo. É, nós temos aqui mais informação. Por favor, mande um alô para o João Rafael. Sempre ligado aqui no programa com vocês, no bairro Outram Nunes. Bom dia, o Davi Duarte, lá de Ibaretama. Bom dia, Davi. Bom dia, Tom Barros. Abençoada semana para vocês.

Vocês é a Darcy Gomes e Ivete no Coreaú. Bom dia, Tom Barros, me chama Adriano, falo do Rio de Janeiro, estive com você no Dia dos Pais aí na Verdinha e quero agradecer pela sua hospitalidade e carisma. Ô, rapaz, que bom, foi bom. Nós tivemos aqui, não é? Tá aqui a foto. Vamos revirar o carro, cadê? Vamos mostrar aí lá na Raul Barbosa, houve uma virada de carro agora pela manhã, cedinho. E agora estão ali, o reboque chegou e vai tirar o carro, né? Primeiramente, colocar, tem populares ajudando também, colocar o carro na posição correta para depois ir para o reboque. Ele ainda está virado, está de lado e todavia está interrompida naquele trecho da curva para quem vai pegar o bairro de Aerolândia. Então, a gente fica na expectativa, daqui a pouquinho o carro vai ser desvirado, levado para o reboque, libera a via para não ter engarrafamentos. Voltando aqui para os nossos madrugadores. Pipoca na Serrinha, já estou ligado. Um abraço para você. Tem o Célio no João 23, um abraço. Me chamo Eridan, sou de Fortaleza, mas estou por um tempo aqui em Maranguape. Quero parabenizar por aqui meu esposo Riba, já que ele está toda manhã com vocês. Muito obrigado aí pelo carinho, hein? É aniversário dele, né? Então, parabéns pela mudança de idade, aniversário dele. Um abraço para você aí. A Eridan que tá mandando, né? É o Riba que tá aniversariando. A Eridan tá mandando aqui. Me chama Eridan, sou de Fortaleza, mas estou por um tempo aqui em Maranguape. Hoje quero parabenizar por aqui meu esposo Riba, que está aniversariando. Um abraço para vocês todos aí. Então, professor Jean, na escola. Professor Jean, nunca mais andou ali pela Gentilândia. Um abraço para ele. André lá de Maranguape, bom dia. Raquel Tricolor, Gomes do Conjunto Ceará. O nosso amigo Gomes, ó, cadê ele, rapaz? O Gomes, gente boa. Aproveitar e mandar um alô para Rosário lá no Conjunto Ceará também. Bom dia, uma feliz semana. Toda a equipe de trabalho, Luiz Viana de Uruburetama. Alô, Uruburetama. Raimundo Miguel, nunca mais tive notícia da Raimundo Miguel, rapaz, lá em Uruburetama. Um abraço para ela. Chagas Brasilino, Tianguá, Ceará, bom dia, Chagas. Teriana Barra do Ceará, bom dia. Bom dia, Tom Barros, sou fã, não larga a Verdinha. Antônio Henrique de Limoeiro do Norte, bom dia. Bom dia, mande um alô para Dona Lió, no Conjunto Esperança. Alô, Dona Lió, no Conjunto Esperança, bom dia. Tem aqui Miriam e Josivan, lá de Quixerubim. Um abraço para você aí em Quixerubim. Cidade boa, Quixeramobim. Bom dia a todos, Emanuel Rebouças, em São Luís do Maranhão. Que bom. São Luís do Maranhão, alô, São Luís, a terra, a ilha do amor, São Luís do Maranhão. Bom dia, o Flaudique de Maranguape, um abraço pro Flaudique de Maranguape. Tô ligado, é o Ricardão do Hospital Albert Sabin, em Fortaleza, um abraço para ele também. São os nossos madrugadores que estão aqui com a gente. Hoje a Dandan está de folga, hein? A minha querida Daniela de Lavô está de folga. Aqui tem o alô da Maria Pimenta, do Conjunto Ceará. Maria Pimenta, um abraço para você, Maria Pimenta. Daqui a pouquinho tem o horóscopo do dia, hein? Alô, Tom. É a Vânia, Vera e Marluce, na Vila União. Bom dia, que o José Valta, acompanhando a gente pela televisão. Um abraço para vocês todos e bom dia. Muito bem. Vamos dar uma olhada aqui nos que mandaram mensagem para a gente. A Rose Espíndola mandou um abraço. A Sônia Adriane também, que já está comigo. Um abraço para ela. O Neguinho e a Ana lá no Planalto Calcaia. O Saraiva Júnior, um abraço para ele. A Federalina lá no Ipalmirim. O Cacá Brilhante na rua Adolfo Webster. A Marta Duarte madrugou a Martinha no Meireles. O Leilto Igual da Meí. O Titico no Oroz, Val Tavares, lá de Quixadá, meu querido Wagner Barbosa, da casa de vovó Dedé, parabéns pela festa de sábado, linda. O Exxon Vitor, um abraço para ele. Fernando Bastos, o FBI, o doutor Álvaro Andrade, um bom dia, um abraço para ele também. Tem essa turma toda que escuta a Verdinha. Deixa eu ver mais nota, quem está mandando nota por aqui, tá Inês Cabral, uma nota de aniversário que ela já mandou.
Parabéns.

0: Isando e Leuda da Silva e Messejana, Karine Pereira Melo, Edvan Costa do Joaquim Távora, jornalista Alberto Pinheiro. Faz tempo que eu não vejo Alberto Pinheiro, rapaz, trabalhou aqui com a gente também. Um abração para ele e bom dia. Tem mais, tem aqui o Kerginaldo do Rio Grande do Norte, sou Ari Pinto do Itaperi, assíduo madrugador e ouvinte do Melhor Informativo, desejo ganhar um bom dia da turma. Bom dia, meu querido Ari Pinto, muito obrigado aí pela atenção. Tem mais, tem aqui o Gilson Antônio. Bom dia para o Gilson Antônio. Não, é o Gilson Antônio Bezerra, né, Aline? Eu acho que é assim. Eu acho que sim, mas está aqui. Gilson Antônio Bezerra, é do bairro Antônio Bezerra. Aí tem o Tom Barros. Bom dia, já estou por cá. O melhor ficarei com vocês. 8 horas, João Eudes, da Varjota. É lá de Varjota, não é aqui do bairro Varjota, não. Varjota é o que morava lá, era o César Freire. Agora está na aldeota. Aí tem a Aninha da Calcaia. Aninha, bom dia. Soares, no Parque Jari. Isidório, de Jaguaruana. Bom dia, Tom Barros. Bom dia para você também. Eita, que é um bocado de gente, hein? Só chegando a lua aqui. Meu querido amigo Deoclésio Carvalho, bom dia para ele. Com a Dayana e com a Dayara. Ah, pai, por falar a minha querida Federalina lá do Ipaumirim, ela já mandou aqui um recado dizendo do novo padre lá de Ipaumirim, o pároco Humberto Júnior, é o terceiro padre consecutivo de Aurora, é um presente de Deus. Padre, um abraço para o senhor, a benção, padre. É o padre Humberto Júnior, lá de Ipaumirim. Muito bem, muito obrigado, Federalino, pela informação. E, rapaz, são 6:11, daqui a pouquinho tem o horóscopo do dia, a mensagem dos astros para você. Deixa eu ir logo procurando aqui o horóscopo, né, para não atrasar. Ver o que os astros estão mandando para nós no dia de hoje, horóscopo do dia. Estão desvirando o carro acolá, né? Já desviraram o carro, mas ainda não tiraram da pista ainda não. É, está todo amassado. Pois é, daqui a pouco vão liberar a via, ele já vai ser colocado ali no... Augusto, tem aquela mensagem, já está agora? Vamos agora? Rapaz!
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0: Muito bem. Vamos lá pro horóscopo, bora saber o que é que os astros estão mandando para nós.
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0: Muito bem, vamos começando aqui com o signo de Áries, que vai do dia 21 de março ao dia 19 de abril. A semana favorece a formação de pilares emocionais e práticos no seu dia a dia, meu querido Ariano. A lua nova percorre a área familiar e de relacionamentos, sugerindo uma parceria mais forte. Com Marte na área familiar, você pode se sentir mais disposto a acolher responsabilidades em conjunto. É a mensagem para você, Ariano, nesse começo de semana. Agora, o signo de Touro. O signo de Touro, ele vai do dia 20 de abril ao dia 20 de maio. De 20 de abril ao dia 20 de maio. O céu sugere experiências enriquecedoras para você que é de Touro. Com a lua nova promovendo conversas profundas, ampliando seu entendimento sobre a vida, enquanto Marte adentra a área das ideias, você pode se sentir motivado a discutir suas opiniões, mas lembre-se de evitar agir impetuosamente diante de conflitos. É a mensagem para você, Taurino. Agora, Gêmeos. Gêmeos vai do dia

21 de maio ao dia 21 de junho, signo de Gêmeos. Nesta semana, Gêmeos, o céu sugere a valorização de relações que se conectam com seus ideais humanos elevados. Isso se reflete em uma rede de contatos mais seleta e agradável. Isso se dá pela presença da Lua na área material social e sua nova fase na área da comunicação. Com Marte transitando pela área material, sua determinação está em alta, mas cuidado, muito cuidado com a impulsividade. Mensagem para os geminianos. Agora o signo de Câncer. O signo de Câncer ele vai do dia 22 de junho ao dia 22 de julho. O céu da semana aponta para o fortalecimento de parcerias, por meio da troca de ideias que permitem um crescimento conjunto. É um ciclo de lua nova que favorece o diálogo e a harmonização de interesses, especialmente na área familiar. Com a entrada de Marte em Câncer, surge um impulso a mais de coragem, mas é importante manter equilibrado para evitar impulsividade. O momento é propício para solidificar objetivos em comum. Mensagem para quem é de Câncer. Agora o signo de Leão. O signo de Leão ele vai do dia 23 de julho ao dia 22 de agosto. O céu indica um momento de revisão para Leão, sobretudo na gestão de desafios. A Lua, em novo ciclo, em seu signo, reforça a necessidade de redefinir metas e estratégias. Com a chegada de Marte na área da crise, há um alerta para ponderar antes de agir e evitar imprudências. Redefinir prioridades e fortalecer projetos são atitudes valiosas para este momento. As emoções intensas devem ser manejadas com prudência. Mensagem para quem é de Leão. Agora o signo de Virgem. O signo de Virgem, ele vai do dia 23 de agosto ao dia 22 de setembro. Ao dia 22 de setembro. Para você, virginiano, o céu do momento sugere iniciar parcerias produtivas para superar obstáculos antigos, graças ao aspecto da Lua na área de amizades. Marte adentrando na mesma área encoraja você a fortalecer os laços de amizade e a ter uma participação mais ativa, você que é de Virgem. Agora vamos para Libra. Libra do dia 23 de setembro ao dia 22 de outubro. De 23 de setembro ao dia 22 de outubro. O momento sugere para Libra um aprofundamento na habilidade de gerir e uma renovação em seus vínculos, pois a Lua transita entre a área do trabalho e seu signo, iniciando um novo ciclo na Casa das Amizades. Marte, entrando na área profissional, encoraja a assumir desafios com valentia. É a mensagem dos astros para quem é de Libra. Agora vamos para o signo de Escorpião. Signo de Escorpião. Vai do dia 23 de outubro ao dia 21 de novembro. Dia 23 de outubro ao dia 21 de novembro, Escorpião. A atmosfera sugere um momento de revitalização interna para Escorpião, apoiado na introspecção e na melhoria do seu autocontrole. A Lua inspira atenção ao seu bem-estar, enquanto Marte desperta seu ímpeto de ampliar fronteiras pessoais. Bela mensagem para quem é de Escorpião. Agora Sagitário. Sagitário, do dia 22 de novembro ao dia 21 de dezembro. Para o signo de Sagitário, a semana traz uma fase de fortalecimento na intimidade e na confiança. A Lua, localizada na área de amizades íntimas e na fase nova da casa espiritual, sinaliza isso. Além disso, a entrada de Marte na área íntima sugere uma maior entrega emocional, dando espaço

encarar desafios com resiliência e também com maturidade. Mensagem para quem é de Sagitário. Agora o signo de Capricórnio, que vai do dia 22 de dezembro ao dia 19 de janeiro. Atenção, capricornianos, esta semana promete ótimas oportunidades para suas parcerias profissionais. A lua nova indica um tempo de se dedicar mais aos seus projetos em expansão. A presença de Marte na casa oposta ao seu signo, traz mais dinâmica. Mas atenção, hein? Atenção para possíveis conflitos. Atenção para possíveis conflitos. Cuidado, você que é de Capricórnio. Dica: controle a impulsividade e aproveite o ciclo. Controle a impulsividade e aproveite o ciclo, você que é de Capricórnio. Aquário, é o penúltimo, né? Aquário, penúltimo signo do horóscopo de hoje. Céu do momento aponta para um foco maior na sua saúde e na sua espiritualidade. Sugere também, aquariano, que você encontre harmonia tanto no emocional quanto no prático, melhorando as suas rotinas diárias. Uma maior determinação está ao seu alcance. Aproveite para deixar o seu cotidiano mais dinâmico e mais produtivo. Mensagem para os aquarianos. E para fechar o signo de hoje, o signo de Peixes, ele vai do dia 19 de fevereiro ao dia 20 de março. De 19 de fevereiro ao dia 20 de março. Hoje, o céu sugere um convite para você, pisciano, para você focar em relações autênticas e renovar o seu círculo de confiança. A lua nova aponta que é tempo de reforçar os laços genuínos e aproveitar o impulso de Marte para embarcar em novas experiências compartilhadas. Atenção, pisciano, dê valor ao essencial e à verdadeira cumplicidade. Mensagem para quem é de Peixes. E assim a gente fecha o horóscopo personale de hoje. O horóscopo personale de hoje para você, mensagem dos astros. Já são 6:22. A gente faz um pequeno intervalo, volta com mais alô aqui para os nossos ouvintes e depois o Rádio Notícias Verdes Mares, o mais antigo noticioso do Brasil.

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1: Um giro pela cidade de Fortaleza neste começo de manhã. Às 6:24, vamos aí, acompanhando as avenidas da nossa capital. A Avenida Dom Luiz, com movimento calmo, tranquilo, nas proximidades ali da Praça Portugal. Mas temos uma visão boa de toda a extensão da Avenida Dom Luiz. Não tem problema de congestionamento, tudo legal, tudo pai d'égua na Avenida Dom Luiz. Outro trecho de nossa cidade, Avenida Leste a Oeste. Quem vem da Barra do Ceará na direção da Igreja da Praia, o movimento é maior, mas não tem congestionamento, não. No sentido contrário, o movimento é muito menor, como de costume, não é? Quem vai ali da Igreja da Prainha, na direção da Barra do Ceará, do Pirambu, pegando ali o lado oeste da cidade. Na parte baixa da leste-oeste, pelo lado da 10ª Região Militar, movimento pequenininho, apenas uma moto passando no presente instante, ali no cruzamento que vai pegar com a Avenida Alberto Nepomuceno. Muito bem, a Avenida Raul Barbosa. Há pouco, na abertura do programa, havia um carro virado nesta avenida, exatamente na curva para quem vai pegar ali a Aerolândia. Mas o reboque já passou lá, tirou o carro, a pista está livre, o movimento está normal. Então, movimento mais intenso. Como de costume, quem vem ali de Aerolândia na direção da Aldeota do Parque do Cocó, movimento menor, exatamente no trecho que nós estávamos citando como um carro que estava virado, mas não está mais. O reboque já levou. Então, pista livre, sem congestionamento e sem problema na Raul Barbosa. A Avenida Heráclito Graça, com movimento até maior do que o de costume, hein? Quem vem da Aldeota na direção do centro da cidade, movimento maior. E quem vai do centro da cidade na direção da Aldeota, movimento menor. Ali no cruzamento com a Edelfonso Albano, bem pertinho do ginásio coberto Paulo Sarazati. 6:26, Washington Soares. Movimento calmo, tranquilo na Avenida Washington Soares. Movimento maior quem vem do Eusébio, do Aquiraz, ali pela CE-040 e pega a Washington Soares na direção da Aldeota, do Parque do Cocó, então vai para o centro mesmo. No sentido contrário, aquela curva da UAB, você vai na direção das Seis Bocas, movimento pequeno, mas em toda a extensão não há problema de congestionamento na Avenida Washington Soares. 6:27, 3 minutinhos para começar o Rádio Notícias Verdes Mares, o mais antigo noticioso do Brasil. Um alô aqui para Mazinha, para Zilmar, para a Dona Yolanda, para Conceição e Clarice Marinho na rua Costa Souza. Muito obrigado aí pela audiência que vocês estão dando aqui à Verdinha. O Gilmar Gondim lá do Aquiraz, olha aí, Assunção. Gilmar Gondim do Aquiraz, um abraço para ele. Tô lá no Aquiraz, um abraço também para Dalvinha lá no Aquiraz, na Tapera. Everaldo Magalhães, bom dia para Everaldo Magalhães, muito obrigado pelo carinho também. Nossos ouvintes, madrugadores, lá na cidade de Sobral, Maria Albene, bom dia. Já estou aqui com um recadinho dela, Maria Albene, o Antônio e a Livramento, lá na cidade de Sobral. Também com a gente, na cidade de Sobral, Adalto, pai e o Adalto Júnior, Ítala, na cidade de Sobral, mandando um alô para a Ariane, está longe, Ariane, está lá na Austrália. Na cidade de Sydney. Eita, que distância, hein? Tá longe que só. Muito obrigado a todos vocês que estão ligadinhos com a gente. Marcelo, meu querido Marcelo. Marcelo Chaves, lá na cidade de Crateús. Ligadinho também aqui com a Verdinha. Muito obrigado pelo carinho. Marcinha, minha querida Márcia. A Márcia lá do Crato, com Arlindo, o Mário Vitor. Olha aí o Arthur Sansão, Humberto Mendonça. Nosso querido Humberto Mendonça. Também mandando o seu alô aqui pra gente. Damásio de Sobral, bom dia. Soares do Parque Jari, eu falei. Isidório da Jaguaruana também. Fátima da Maraponga. Petrônio Cavalcante no São Gerardo. Aldinho, na cidade de Major Salles, no interior do Rio Grande do Norte. Nazareno Pedrosa, em Nova Russas. Graça Ferreira, na Parangaba. Marquinho Sena, no Pici. Tom Sou Cláudio López.

Lopes de Semoaba, que bom, Cláudio Lopes de Semoaba. Manuel Júnior da Lagoa Redonda, mandando alô para sua esposa Daniele, que está indo para o JF assumir o plantão. Bom plantão então para ela, bom trabalho. Um abraço aí para vocês. Dona Lúcia no Edson Queiroz, que legal. Um abração, Dona Lúcia, no bairro Edson Queiroz. Prontinho, né? São 6:29. Elisiane Corrêa vai apresentar hoje o Rádio Notícias Verdes Mares. Logo depois, às 7:00 AM, nós estaremos de volta para dar continuidade ao Bom Dia Nordeste. Um abraço, gente. Até já.

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1: Bom dia, está no ar o Rádio Notícias Verdes Mares. Hoje é segunda-feira, dia 10 de agosto de 2026. Vamos conferir as manchetes do dia. Funkeiro carioca MC Orelha é preso ao desembarcar no Ceará. Ele foi capturado em Jericoacoara, suspeito de apologia ao crime. Ex-marido de Maria da Penha é preso em Natal após descumprir medida judicial. Partidos políticos têm essa semana para registrar candidaturas de seus representantes para as eleições de outubro. Quantidade de eleitores quilombolas no Ceará cresce acima da metade em 2026. Bolão cearense vence Mega Sena e cada apostador irá receber quantia milionária. E ainda os assuntos do esporte. O Fortaleza fica no empate com o Cuiabá, mas segue entre as três melhores equipes da Série B. Após registrar melhor público da competição, o Ceará inicia uma semana de olho na terceira vitória consecutiva. Essas e outras notícias a partir de agora.
0: Segurança.
1: O funkeiro carioca MC Orelha foi preso ao desembarcar em Jericoacoara. Ele é investigado por promover o crime organizado. Os detalhes da ação com Renato Bezerra.
2: O funkeiro carioca Gustavo de Lima Lopes, de 39 anos, conhecido como MC Orelha, foi preso durante o desembarque no aeroporto de Jijoca de Jericoacoara, no Ceará, neste sábado, dia 8 de agosto. MC Orelha é investigado pelo crime de promoção de organização criminosa armada e contra ele havia um mandado de prisão preventiva em aberto. Ele foi localizado e detido após publicar uma foto de dentro do avião, onde havia escrito na imagem Partiu Sobral, cidade onde ele se apresentaria ainda na noite do sábado. As investigações apontam que, em 2025, o funkeiro teria promovido um grupo criminoso de origem carioca durante uma apresentação musical no bairro Genibaú, em Fortaleza. Na ocasião, ele teria realizado gestos e símbolos que fazem

0: alusão ao grupo. Conforme a Polícia Civil, o funkeiro se aproveitava do alcance nas plataformas de redes sociais para promover músicas que enalteciam o crime organizado, armas e o uso de drogas. Após ser detido, ele foi encaminhado a Draco e, no local, efetuou os procedimentos legais cabíveis e foi colocado à disposição do Poder Judiciário. Após a prisão, amigos e outros funkeiros pediram pela liberdade de MC Orelha e lamentaram o caso. Um deles destacou que o funkeiro não é criminoso, que nasceu na periferia e que cantar o que vive não se trata de apologia. Renato Bezerra para a Rádio Verdinha FM 92.5 e TV Diário.
1: Um homem furtou uma viatura da Polícia Rodoviária Federal na BR-116, em Itaitinga. A PRF confirmou a informação por meio de nota. Segundo a corporação, policiais realizavam abordagem a um veículo no local, próximo a um posto de fiscalização da Polícia Rodoviária Federal. Nesse momento, o suspeito teria se aproximado de uma viatura, entrado no veículo e fugido do local dirigindo. A nota da PRF informa que ele apresentava sinais de embriaguez. O caso chegou a repercutir nas redes sociais por uma suposta ação planejada de facções criminosas, situação que foi rechaçada pela Polícia Rodoviária Federal. A corporação enfatizou que a ocorrência foi uma ação isolada e individual, sem relação com facções. E o ex-marido da ativista Maria da Penha, Marco Antônio Heredia Viveiros, foi preso após descumprir medidas protetivas. A decisão foi proferida pelo juiz César Morel Alcântara. A captura aconteceu em Natal, capital do Rio Grande do Norte. Marco Antônio concedeu entrevista a uma emissora de televisão sobre a tentativa de homicídio da ativista, o que viola cautelares em vigência. O investigado está proibido de divulgar informações sobre o processo e de programar o nome ou a imagem das vítimas em mídias sociais, aplicativos ou qualquer ambiente virtual. Como a entrevista vinha sendo divulgada em plataformas digitais e redes sociais, a representação do Ministério Público do Ceará pediu que fosse caracterizado o descumprimento da determinação. A Justiça identificou indícios suficientes de descumprimento de medida protetiva e destacou que Marco foi devidamente notificado das restrições impostas. Além da prisão preventiva, a decisão proibiu a veiculação da reportagem ou divulgação do conteúdo em quaisquer plataformas. O material deve ser preservado, incluindo arquivos, contratos, comunicações internas, sob pena de multa diária de R$100 mil em caso de descumprimento. Um pescador cearense morreu após cair em alto mar lá no Piauí. Pedro Carvalho de Oliveira, de 63 anos, realizava pescaria quando sofreu a queda. O barco com o corpo dele e os demais tripulantes atracou no porto em Luiz Correia, no litoral piauiense. Segundo o 24º Batalhão da Polícia Militar do Piauí, Pedro era mestre da embarcação. A corporação diz que foi acionada, mas ao chegar no local já encontrou o pescador sem vida. Uma testemunha disse que no momento do ocorrido, tripulantes do barco conseguiram resgatar o cearense da água, mas ele não resistiu. Após a confirmação da morte, a Polícia Militar acionou o IML da Parnaíba para recolher o corpo. A polícia informou ainda que Pedro Carvalho era natural de Fortaleza. Segundo os tripulantes, o idoso fazia uso de medicamentos para controlar a pressão arterial e também era diabético. E a polícia prendeu um dos principais fornecedores de drogas da região em Viçosa do Ceará. Os investigadores identificaram o alvo, o ponto exato onde a droga seria coletada e toda a rota que seria utilizada para o transporte dos entorpecentes. O veículo foi abordado em Tianguá, com 6 quilos de maconha, crack e cocaína. Em Fortaleza, a polícia ainda localizou um depósito de drogas e prendeu outro envolvido no esquema. No local foram encontradas mais porções de drogas, além de diversos materiais utilizados na atividade criminosa. A Polícia Civil informou que as investigações continuam com o objetivo de identificar e responsabilizar os demais integrantes da organização criminosa. 6h39.

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1: Partidos políticos têm até sábado para registrar candidaturas de seus representantes na Justiça Eleitoral. Sávio Manfredini está chegando com os detalhes.
2: Encerrado o prazo para a realização das convenções partidárias, o calendário eleitoral chega agora em uma nova etapa, com os partidos realizando o registro dos candidatos nos tribunais eleitorais. Para candidatos a presidente e vice-presidente da República, as solicitações serão feitas no Tribunal Superior Eleitoral, TSE, enquanto para senador, deputado federal, governador e vice e deputado estadual, as solicitações devem acontecer nos tribunais regionais eleitorais. No caso do Distrito Federal, as candidaturas a deputado distrital também são feitas no TRE. Dos 30 partidos registrados no TSE, 13 têm candidatos à presidência da República. Os demais anunciaram apoio a candidatos de legendas diferentes à sua ou declararam neutralidade na corrida presidencial. A decisão pela neutralidade é um sinal de que o partido volta os seus esforços para os estados, em um trabalho para ter bancadas significativas nas assembleias legislativas, na Câmara dos Deputados e também no Senado. Após registrado, o candidato aparece no sistema do Tribunal Eleitoral, que pode ser consultado por qualquer cidadão. No sistema DivulgaCand é possível encontrar informações detalhadas a respeito de todos os candidatos que pediram registro à Justiça Eleitoral, entre as quais contas eleitorais e as dos partidos políticos. Sávio Manfredini para Verdinha FM 92.5 e TV Diário.
1: A quantidade de eleitores quilombolas no Ceará cresceu acima da metade desde a última eleição. Os detalhes com Bruno Leite.
3: O número de eleitores que se declaram quilombolas no Ceará apresentou um crescimento significativo para as eleições de 2026. De acordo com os dados mais recentes do Tribunal Superior Eleitoral, divulgados no dia 20 de julho, o estado conta agora com 2,1 mil cidadãos quilombolas aptos a votar. Esse quantitativo representa uma alta expressiva em relação às eleições de 2024, quando o grupo era composto por 1,3 mil eleitores. O novo patamar aponta para uma maior presença dessa população nos registros da Justiça Eleitoral, algo em torno de 57% de acréscimo. O município de Salitre, no Cariri, permanece como o maior colégio eleitoral com votantes quilombolas. Em 2024, Salitre possuía 267 eleitores quilombolas. Esse número saltou agora para 316. Para essa e outras informações, acesse a editoria do Ponto Poder no Diário do Nordeste. Bruno Leite para Verdinha FM e TV Diário.
1: O Ministério Público denunciou a vereadora de Curitiba, delegada Tatiana, pelo crime de discriminação contra a também vereadora cearense Wanda de Assis. O caso veio à tona depois que Guzela questionou a petista, que é natural de Campos Sales, por qual motivo a colega não voltava para o Ceará. A fala ocorreu em sessão ordinária da Câmara Municipal de Curitiba, onde as duas são parlamentares. Na ocasião, acontecia um debate sobre projeto de lei voltado a pessoas em situação de rua. Wanda foi a primeira parlamentar a pedir a palavra para comentar a proposta. Enquanto discursava na tribuna, Tatiana solicitou um aparte e do acesso no plenário passou a questioná-la. O Ministério Público entendeu que as declarações tiveram a intenção de ofender, humilhar e menosprezar não apenas a vereadora, mas também a população cearense, de forma em geral. O órgão também solicitou que Guzela seja condenada ao pagamento de 20 salários mínimos à vítima, por danos morais. O montante é de aproximadamente R$ 32.420. O Tribunal Superior Eleitoral vai monitorar o uso indevido da inteligência artificial e a difusão de desinformação durante a campanha eleitoral, através de um conselho consultivo. A Tainá Martinez explica.
4: O grupo será responsável pelo assessoramento do presidente do TSE, o ministro Cássio Nunes Marques, nas ações para manter a normalidade do processo eleitoral. Profissionais de diversas áreas vão participar do grupo, entre eles, especialistas em tecnologia da informação, segurança pública, relações internacionais e

0: Saúde Pública. Os nomes dos participantes ainda não foram escolhidos pelo TSE. As reuniões serão mensais. O conselho está previsto para funcionar até o dia 31 de dezembro. Em março desse ano, o TSE aprovou regras sobre o uso de inteligência artificial durante as eleições gerais de outubro. As normas valem para candidatos e partidos. Os ministros proibiram que provedores de inteligência artificial permitam ainda que solicitados pelos usuários sugestões de candidatos para votar. O objetivo é evitar a interferência de algoritmos na livre escolha dos eleitores. Para combater a misoginia digital, o TSE proibiu postagens nas redes sociais com montagens envolvendo candidatas e fotos e vídeos com nudez e pornografia. A Corte Eleitoral também reafirmou que os provedores de internet poderão ser responsabilizados pela Justiça se não retirarem perfis falsos e postagens ilegais de seus usuários. O primeiro turno das eleições será realizado no dia 4 de outubro, quando serão eleitos deputados federais, estaduais, distritais, governadores, senadores e o presidente da República. Já o segundo turno está marcado para o dia 25 de outubro, na disputa para os cargos de governador e presidente. Tainá Martinez para a Verdinha FM 92.5 e TV Diário.
1: O Congresso Nacional retoma os trabalhos nesta segunda-feira, depois do recesso parlamentar, mas deve enfrentar dificuldades para avançar em projetos mais polêmicos, por causa da proximidade das eleições de outubro. Entre agosto e outubro, Câmara e Senado terão apenas 2 semanas de sessões, no chamado esforço concentrado, para permitir que deputados e senadores participem das campanhas em seus estados. Na Câmara, os líderes definem a pauta nesta terça-feira. Um dos projetos que pode ser votado permite usar receitas extras do petróleo para reduzir impostos sobre combustíveis. Já propostas de maior apelo ideológico, como o projeto de combate à misoginia e o aumento do limite de faturamento do MEI, ainda não têm acordo. No Senado estão previstos projetos sobre a indústria de fertilizantes, fundos para órgãos do Judiciário e o Estatuto do Aprendiz. Temas de interesse do governo Lula, como o fim da escala 6x1, a redução da jornada de trabalho e a PEC da segurança, devem ficar para depois das eleições. O Congresso também precisa analisar medidas provisórias que estão perto de perder a validade. 6h47.
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1: A gente faz aquele giro pelas principais vias de acesso aqui da capital, começando lá pela Avenida Washington Soares, naquele cruzamento ali com a Oliveira Paiva. Trânsito nesse momento bastante intenso nos dois sentidos. Para quem vai ali sentido Messejana, Cambeba, ou para quem está do outro lado, indo em direção à região ali do Cocó. Mais um destaque para você que acompanha aqui a nossa programação. Nesta segunda-feira, a gente vai lá para a Avenida Heráclito Graça. Nesse momento, quem vai ali em direção ao centro da cidade, aquele trânsito sempre um pouco mais concentrado. E para quem segue ali no sentido da Aldeota, da região da Aldeota, movimentação fluindo nesse momento. 6h48 e no próximo bloco, Bolão Cearense vence Mega Sena e cada apostador irá receber quantia milionária. Tem ainda os assuntos do esporte. O Fortaleza, que fica no empate com o Cuiabá, mas segue entre as 3 melhores equipes da Série B. Após registrar melhor público da competição, o Ceará inicia uma semana de olho na terceira vitória consecutiva. Essas e outras informações em instantes aqui na Verdinha, o jornalismo que fala a nossa língua.

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0: 6h51.
1: Região.
0: A Arquidiocese de Fortaleza criou uma comissão para a proteção do patrimônio eclesiástico. As informações com Renato Bezerra.
2: Um novo grupo formado por membros do clero e pesquisadores foi criado para preservar, valorizar e difundir a arquitetura religiosa, a arte sacra, os bens culturais e o patrimônio histórico da Arquidiocese de Fortaleza. Estabelecida na última sexta-feira, a Comissão Arquidiocesana de Arquitetura, Arte Sacra e Bens Culturais foi criada pelo arcebispo Dom Gregório Paixão para atuar na assessoria de questões ligadas à conservação, valorização, pesquisa, catalogação e difusão do patrimônio eclesiástico. O decreto de criação destaca a necessidade de proteger bens móveis, imóveis e itens ligados à arquidiocese, como igrejas, capelas, edifícios históricos, imagens sacras, documentos, arquivos e bibliotecas. O arcebispo argumenta que esses bens constituem um precioso testemunho da ação evangelizadora da igreja e representam um importante instrumento para a transmissão da fé às futuras gerações. A comissão prevê a elaboração de projetos de conservação, restauração e conscientização, desenvolvendo estudos em parceria com organismos públicos e privados dedicados à proteção do patrimônio histórico, artístico e cultural. Essa comissão será multidisciplinar e composta por 10 membros, sendo 5 ligados à igreja e 5 especialistas de diferentes áreas. Renato Bezerra para a Rádio Verdinha FM 92.5 e TV Diário.
0: 6h52.
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0: O Porto do Pecém é o responsável por metade das exportações de frutas do Brasil. A atuação do complexo reforça o potencial do agrocearense no cenário nacional e internacional. Mais informações com o Luciano Rodrigues.
3: O Pecém é a principal porta de saída do agronegócio cearense. É o que mostram os números de diversas entidades ligadas ao setor no Ceará. Somente no ano passado, os principais produtos do agro cearense corresponderam a mais de 3% de todas as exportações pelo porto. Quando são consideradas apenas as frutas, esse número dispara. Metade de todas as frutas do Brasil são exportadas pelo Pecém. Essa vocação exportadora pode ser explicada pelas vantagens do porto. O Pecém está mais perto da Europa do que qualquer outro grande porto do Brasil. Prova disso é de que a Europa, especialmente os Países Baixos, é o continente que mais recebe as frutas do Ceará. O porto também concentra vocação importante em outros produtos, como cera de carnaúba, castanha de caju, água de coco e carne. Veja mais detalhes sobre as exportações do agrocearense pelo Pecém no site do Diário do Nordeste. Luciano Rodrigues para a Verdinha FM 92.5 e TV Diário.
0: Acontece nesta segunda-feira a primeira edição do DN Business. O fórum vai reunir palestrantes de renome nacional para um debate com a presença de empresários, gestores e especialistas. O evento é uma realização do Sistema Verdes Mares e será realizado no auditório do BS Design, logo mais a partir de 8 da manhã. Foram disponibilizadas 250 vagas para a participação nas atividades. Os palestrantes confirmados são Eduardo Gianetti, economista, professor e escritor, Ana Paula Vescovi, economista com mais de 30 anos de experiência, Caio Megali, economista-chefe da XP Investimentos, e Fernando Gonçalves, superintendente de pesquisa macroeconômica do Itaú Unibanco. O DN Business parte do conceito de transformar diagnóstico em vantagem competitiva. A ideia da iniciativa é propor uma série de discussões acerca dos cenários macroeconômicos, fiscais e geopolíticos que devem influenciar as decisões

0: empresariais. E um balão de Fortaleza que acertou sozinho as 6 dezenas do concurso 342 da Mega Sena teve cota individual no valor de R$ 405. O prêmio total de R$ 164.895.645 será dividido entre 100 cotas. Cada apostador deve receber quase R$ 1.700.000. Entre os vencedores está o dono da lotérica da Loteria Aldeota, Alessandro Montenegro, conhecido popularmente como o Rei do Bolão. Com o resultado de domingo, o empresário chega ao 9º prêmio principal em loterias da Caixa somente neste ano de 2026. Bolões da unidade já conquistaram até aqui, no ano, prêmios da Mega Sena, Lotofácil, Quina de São João e também Dia de Sorte. 6h56.
1: Educação.
0: O Ministério da Educação começou a convocar estudantes que estão na lista de espera do processo seletivo para o FIES. O resultado está disponível no Portal Único de Acesso. No dia 30 de julho, a pasta havia divulgado a lista de candidatos pré-selecionados. Em 2026, são ofertadas mais de 112 mil vagas, sendo 75,5 mil para o segundo semestre. A convocação de estudantes na lista de espera vai até o dia 24 de setembro. Para participar do FIES, é preciso ter feito qualquer edição do Exame Nacional do Ensino Médio a partir de 2010. Ter obtido média das notas igual ou superior a 450 pontos, não ter zerado a prova de redação e não ter participado como treineiro. O candidato precisa comprovar renda bruta familiar mensal per capita de até 3 salários mínimos para obter o financiamento. Todos os demais requisitos, prazos e procedimentos constam no edital. Trazendo aqui agora informação sobre oportunidade, o Instituto João Carlos Paes Mendonça está com inscrições abertas para cursos gratuitos, profissionalizantes voltados para jovens a partir de 16 anos em busca do primeiro emprego ou que desejam se realocar no mercado de trabalho. Os interessados podem se inscrever por meio de 2 formulários eletrônicos, um para a unidade no shopping Rio Mar Papicu e outro para o Rio Mar Kennedy. Ao todo, são ofertadas 220 vagas em áreas com alta demanda no mercado de trabalho, como atendimento, tecnologia, audiovisual, beleza e estética. Os cursos serão ministrados nos turnos da manhã e da tarde, com carga horária que varia de 18 a 160 horas. Além de ter mais de 16 anos, os estudantes precisam residir nas comunidades em torno das unidades Papicu e Kennedy, estarem cursando o segundo semestre do terceiro ano do ensino médio ou já terem concluído a etapa escolar em escola pública. Todos os cursos são gratuitos e incluem fardamento e lanche. As vagas são limitadas. Mais informações você pode acessar lá em Diário do Nordeste. 6h58.
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0: O Fortaleza ficou no empate com o Cuiabá fora de casa. A equipe tricolor está na terceira colocação da Série B. A Fernanda Alves traz as informações da partida.
2: Fortaleza empatou com a equipe do Cuiabá fora de casa e desta vez retorna para a capital cearense, depois de 3 jogos lá na capital mato-grossense. O Tricolor de Aço saiu na madrugada de hoje e chega agora pela manhã. Esse um ponto foi importante porque o Fortaleza conseguiu ultrapassar a equipe do Operário e agora está na terceira colocação com 35 pontos. O que muda é o saldo de gols, já que o Operário tem 1 e o Fortaleza tem 4. Mas mesmo conseguindo esse ponto e avançando de fase, o primeiro tempo foi bem abaixo do esperado. No segundo tempo, tem Miriteiro sendo expulso porque mostrou o dedo do meio para a torcida do Cuiabá. E aí a gente vê a precariedade que está o futebol do Fortaleza sobre comportamento também. O aguardo agora é sobre essa semana que tem Paulo Autuori para trabalhar a equipe. O próximo jogo é contra o Juventude fora de casa mais uma vez, lá em Caxias do Sul, no próximo sábado, dia 15, a partir das 18h30. E todos os detalhes, claro, você vai acompanhar conosco aqui, sempre com a nossa equipe do Jogada. Com as informações do Fortaleza, direto da redação, Fernanda Alves, para a Rádio Verdinha 92.5 e TV Diário.

E o Ceará registrou o maior público da Série B 2026 na partida contra a Ponte Preta na Arena Castelão. A partida teve um público pagante de 21.812 torcedores. Até então, o maior público da competição era do Clássico Rei do primeiro turno, com 20.327 pagantes. O Ceará venceu a Ponte por 2 a 0. O resultado mantém a equipe alvinegra na 16ª colocação com 25 pontos, fora da zona de rebaixamento. O Ceará volta a campo no próximo sábado, dia 15 de agosto, contra o Cuiabá. A partida acontece na capital cearense às 6h30 da noite. 7h01, acabamos de apresentar o Rádio Notícias Verdes Mares, com produção de Sávio Manfredini e Alânio Pereira. Colaboração de Sofia Leite. Técnica de som de Augusto Assunção, direção de imagens de Tiago Nobre, Diego Castro, nos caracteres e no master, Carla Rodrigues. A supervisão de jornalismo é de Tainá Martinez e Maiara Mourão. Coordenação de jornalismo de Karine Zaranza. Gerência de jornalismo de Ívila Bessa. Diretoria de jornalismo e esporte de Gustavo Bortoli. O Rádio Notícias volta amanhã, a partir de 6h30 da manhã. Você continua agora muito bem acompanhado com Tom Barros e o Bom Dia Nordeste. 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
1: Verdinha 92,5, a rádio do meu do seu coração. 7:04, rapaz. Essa menina Elisiane Corrêa, como lê bem o Rádio Notícias Verdes Mares. Um show, show. Menina tem uma dicção perfeita, uma voz muito bonita, interpretação da notícia, hein? Nossa equipe de trabalho continua a mesma por aqui embaixo. Aline Mariano, minha querida colega da Messejana, Augusto Assunção ali do Aquirais, minha querida Sarinha de Queiroz, Sarita de Queiroz,

0: Lá no alto mudou não, né, Augusto? Não. Tiago Nobre, Diego Castro e Robson Cacau. Pronto, até 10 horas o Cacau. Tudo bem. Vamos nós aqui com o nosso programa, tem muita coisa. Olha aqui o que nós temos hoje. Aliás, daqui a pouco tem o doutor Adalberto Barreto. Eu peço a você, mande logo sua pergunta. Se você tem um problema, né? Com a família, um problema no emprego, um problema emocional, problema conjugal, enfim, problema que você possa estar enfrentando na vida, mande a pergunta antecipadamente, porque o doutor Adalberto Barreto já está ali todo bonito, todo maquiado, todo penteado. Menino tomou um banho bem cedo, hein? Tá todo legal, daqui a pouco vai responder as perguntas dos nossos ouvintes, dos nossos madrugadores. Então você faça a sua indagação logo, porque a Lina Mariano recebe, fica mais fácil. O que acontece é o seguinte, muitas vezes o doutor Adalberto começa a falar, aí as pessoas começam a mandar a pergunta na hora que ele está falando. Resultado, muita gente fica sem a resposta, não é? Então, daqui a pouquinho ele vai conversar com a gente, você pode já mandar a sua indagação. Todo mundo tem problema na vida, todo mundo. Tem problema financeiro, tem problema moral, tem problema conjugal, tem problema com os filhos, tem problema no trabalho, problema de relacionamento, né? Então, cada um de nós, não tem ninguém que não tenha problema na face da Terra, não, pai. Nós viemos aqui para esse planeta, sabe? E todo mundo tem problema, uns mais, outros menos, não é? Uns mais, outros menos, mas todo mundo tem problema. Eu vou perguntar ao doutor Adalberto, o que, que é essa terra aqui que a gente vem? É terra de expiação? Será? Né? Onde é que... Rapaz, essa questão do inferno, onde é que fica o inferno? Será que o inferno é isso aqui que nós estamos vivendo aqui? Não é? O inferno é aqui. O mundo todo envolvido com guerra, matança. É um negócio sério, sabe? Destruição do planeta. Planeta tão bonito. Eu me lembro do Neil Armstrong, quando fez aquela primeira viagem, que ele desceu lá na Lua, primeiro homem a pisar na Lua, né? Tem gente que duvida disso, mas eu não duvido, não. Pois bem, ele foi lá e olhou para a Terra, olhou o planeta azul e tal, mas quando ele ia na nave, eu li o que ele escreveu, quando ele ia na nave, na direção da Lua, ainda que ele viu a Terra, ele disse que se lembrou da família dele, porque a família dele tinha muito medo que ele não voltasse. Era a primeira viagem. Rapaz, será que esse homem vai ficar enganchado lá pela Lua e não volta mais? Aí ele disse que lembrou da família dele quando viu a Terra solta no espaço. Aí ele pensou, ora, a minha família com medo porque eu ia numa nave solta no espaço. E a Terra não está solta no espaço também? Não é um objeto solto no espaço aí? Eu digo, quem está comandando? Quem está comandando a Terra nessa girada que ela faz em torno do Sol? E o sol, rapaz, tem um bocado. Eu vou perguntar tudo do doutor Adalberto, né? Fico doidinho quando começa a pensar nessas coisas da natureza. Quem é que comanda? Tem um sol, não pode faltar esse sol todo dia para nós aqui. Se faltar, nós estamos lascados. Aí vem um sol todo dia de manhã, né? Aparece, bota a cabecinha lá, aparece, diz, estou aqui, gente. Aí gira, quando é de noite vai embora, que é para poder. Então alguém está comandando esse negócio, não pode ser solto assim não, né? Ô mundo velho danado. Conversar com ele, doutor Adalberto Barreto. Nossa equipe de trabalho já está aqui. Tem um giro pelo trânsito aí agora, bora.
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0: Dá um giro aí pela cidade, Avenida Universidade, bem em frente ali a 13 de maio com a Avenida Universidade. Em frente à reitoria. Movimento aí pela 13 de maio. Movimento calmo até para o horário, né? Não tem engarrafamento. Se bem que o semáforo está fechado ali na esquina da Avenida da Universidade com a Avenida 13 de maio. Mas, aparentemente, tudo tranquilo, sem nenhum problema. Acho bonita ali aquela casa de cultura alemã, bem na esquina, bonita essa casa, né? Quem está acompanhando pela TV Diário. Rapaz, eu nunca entrei nessa casa aí, tenho vontade. Acho bonita essa casa aí. Bom, semáforo abriu, vamos ver agora como é que fica. Avenida 13 de maio, cruzamento com a Avenida da Universidade, movimento intenso, mas não tem engarrafamentos. Não tem problema. Tudo pai d'égua, pai d'égua, pai d'égua ali na Avenida 13 de maio, com a Avenida da Universidade. Semáforo fechado na Avenida Dom Luiz, dá a impressão de engarrafamento, mas não é. É só o semáforo fechado. A Avenida Dom Luiz, nas

0: proximidades da rotatória da Praça Portugal, em toda a extensão. Movimento tranquilo, portanto, semáforo abriu, a gente vê que está tranquilo, sem problema de congestionamento. Vamos nós. Avenida Leste-Oeste, movimento maior quem vem da Barra do Ceará, na direção da Igreja da Prainha. Movimento menor, aliás, até está mais ou menos equilibrado. Quem vai da Prainha na direção da Barra do Ceará. Na parte baixa, pelo lado da 10ª Região Militar, movimento também muito tranquilo. Como hoje não tem aquela feirinha da José Avelino, ali embaixo, na Avenida Alberto Nepomuceno, o movimento também está muito tranquilo. Então, vamos agora para a Avenida Raul Barbosa. Rapaz, quem está acompanhando pela TV Diário, vê o céu com nuvens escuras, carregadas, como se viesse uma chuva forte por aí. Não havia previsão de chuva no começo, mas previsão é previsão, né? Previsão não quer dizer que seja certeza, não. Previsão. Pois bem, e está um tempo fechado ali, na direção ali de quem? De Aerolândia, aquele. Se desabar essa água que está. É um bocado d'água por aí, né? Mas às vezes se desmancha e nem cai. Vamos aguardar. Portanto, Avenida Raul Barbosa, com movimento muito intenso, mas não tem engarrafamento em toda a sua extensão. Tanto quem vai daqui da Assembleia Legislativa, subindo na direção da Aerolândia, ou quem vem de Aerolândia na direção da Aldeota ou do Parque do Cocó, está tudo legal na Avenida Raul Barbosa. Avenida Heráclito Graça, com movimento tranquilo também nos dois sentidos. Aldeota Centro e Centro Aldeota, no cruzamento com a Avenida Idelfonso Albano, nas proximidades do ginásio Paulo Sarazate. Tudo tranquilo também na Heráclito Graça. Avenida Washington Soares. Parece que já está chovendo ali na Washington Soares, né? Dá impressão. Não tenho certeza não, mas dá impressão. Asfalto molhado, né? Então cuidado com os freios, minha gente. Cuidado aí, manter a distância. Portanto, chuva ali na Washington Soares. Quem vem das Seis Bocas na direção do centro, ou quem vai do centro na direção das Seis Bocas, ali no cruzamento com Oliveira Paiva. Movimento intenso, mas sem engarrafamentos na Washington Soares. Tem mais? Ou vamos ficar por aqui? Pronto, passamos. Programa de hoje, daqui a pouco tem o Renato Bezerra, com o Mini Papo Carreira. Tem o doutor Adalberto Barreto, com quem eu converso daqui a pouquinho, às 8 horas e 20 minutos, vou conversar com ele. Nós vamos ter Seu Direito com o Renato Soares. Aliás, essa matéria com o Renato Soares é muito interessante, porque o Instituto Nacional do Seguro Social previa concluir até o fim do mês passado os pedidos de pensão a crianças e adolescentes órfãos de feminicídio. Eram mais de 400 requerimentos parados. O início das análises também inclui novas solicitações para pensão. Os pedidos começaram a acontecer em dezembro de 2025, mas a portaria com detalhes foi publicada pelo Instituto apenas em maio deste ano. E nós vamos conversar com Renato Soares, doutor Renato Soares, advogado especialista em direito previdenciário, para falar sobre esse assunto com a gente daqui a pouco. Vamos ter o Wilton Bezerra. Wilton Bezerra, não é? O Wilton Bezerra também vai falar sobre futebol. Que agora, Sarinha, que nós vamos fazer?
1: 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João Lima Neto.
0: Rapaz, João Lima Neto, dá essa lauda pra mim, meu amor. 40. Lauda 40. Eu gosto da Sarinha porque ela dá em cima, rapaz. Lauda 40. Pronto, aqui. Lauda 40. Uma das mais tradicionais casas de forró de Fortaleza se despediu do público neste final de semana. Passei por lá hoje de manhã, Cucucaia, ali na Avenida Pontes Vieira. Fez seu último show neste sábado, dia 8. João Lima Neto esteve lá, conversou com o proprietário e traz esses detalhes pra gente. Com saudade, rapaz, saudade da Cucucá. Era bom ali, né? No forrozão danado. Vai, João.

0: Deixa, olha só, eu passei os últimos meses atrás deste cidadão aqui, que não é fácil de falar com ele. Mas hoje, tô aqui com o Gustavo, ele que é um dos donos do Cucucaia, que tá encerrando as atividades neste sábado, dia 8 de agosto. E, para falar um pouquinho desses 30 anos, ele vai esmiuçar aqui pra gente algumas curiosidades da casa. Quem passou por aqui, quando começou a história da casa, vamos conversar com ele para entender melhor. Gustavo, obrigado pelo tempo, viu?
1: Prazer. É um prazer receber você aqui, viu?
0: Vamos lá. Esmiuça pra gente um pouquinho da história da casa, né?
1: Vamos lá.
0: Quando começou? Eu soube que não começou nesse endereço, começou em outro endereço. Fala pra gente.
1: Pronto. O Cucai começou, na realidade, na 13 de maio. Ali, numa bifurcação que tem. E depois veio pra cá. O tamanho do sucesso foi tão grande que teve que procurar um espaço novo. E eles queriam, na época dos fundadores, trazer pro bairro, né? Pra dentro do bairro. Não fugir da característica inicial da casa. Foi quando eles pegaram e refizeram o Cucai aqui, né, na Ponte Vieira. Isso em 96.
0: Você lembra?
1: Atrás.
0: Você lembra que funcionava nesse endereço? Era só uma casa?
1: Lembro, não. Aqui funcionava antigamente o Tawab Club, né? Aí ficou parado por muitos anos. E eles pegaram e revitalizaram pra montar o Cucai de lá pra cá, da 13 de maio pra cá, pra Ponte Vieira.
0: Quando foi que você pegou a mão, botou a mão?
1: Pronto, eu entrei aqui em 2005 como parceiro de eventos. Né? Eu trazia shows, artistas, propaganda, rádio, TV na época, era muito feito isso. E fui ficando. E em 2012 apareceu a primeira oportunidade. Eu adquiri uma parte do Cucaia, né, como meu sócio. Depois, posteriormente, o restante. Estamos aqui até hoje, 2026.
0: Bacana, olha, nesses 30 anos, eu já vim aqui fazer algumas matérias. O que eu mais lembro, sempre quem tá por aqui é o Vicente Neri.
1: Isso.
0: Né? Batista Lima, Kátia, enfim, pessoal da década de 90, Beto Barbosa também, muito aqui, Eliane. E aí, assim, fala esses nomes. Quem foi o mais famoso? Tem alguém assim, diferente, internacional, não sei, sei lá. Tem alguém assim, bem...
1: Eu acho que cada um tem a sua particularidade, né? Eu já peguei show aqui de Dominguinhos, Elba Ramalho, Fagner, um show beneficente aqui na época com a Pai, que a gente fez uma parceria. Aí depois vieram Dorival, Valdones, Chico Pessoa, muitos nomes. E numa fase um pouco mais pra frente, Vicente Neri, Eliane, Limão com Mel, Batista Lima, Lagosta Bronzeada, Painel de Controle e por aí vai. Uma infinidade de atrações.
0: Eu lembro que eu vim aqui uma vez, que também aqui era um espaço privativo para evento, né? Assim, fechar. Eu vim, o meu avô era do DERT, Clube do DERT. E aí eram vários idosos da associação do DERT, né? Era muito comum ter evento privado por aqui.
1: Não, ainda é.
0: Ainda é, né?
1: Ainda é. Nesse mês de junho, a gente trabalhou com uma base de quase 30 eventos privados aqui. Porque é uma época também que as bandas tocam muito pra fora, pra região da Bahia, etc e tal. E a gente foca, principalmente nesse período de junho, julho, novembro e dezembro, em eventos privados. Ainda temos a mesma tradição nos eventos privados ainda. Graças a Deus.
0: E Gustavo, pra terminar, o que foi que movimentou esse encerramento? É, a gente viu agora nos últimos anos uma leva muito grande de jovens artistas que de certa forma não era o público até então daqui. A gente sabe que é o público mais maduro, o público que vem pro Cucucaia.
1: É.
0: Mas assim, o que foi que motivou essa mudança, né? Esse encerramento? A crise no forró, a crise financeira ou não?
1: Não. Na verdade, a gente está encerrando um ciclo para começar outro com uma outra marca, com uma outra proposta. Por quê? Quer dizer, nem tanto outra proposta, uma proposta até parecida. Durante esses 20 anos que eu estou aqui, a gente passou por inúmeras fases, né? É, quando eu cheguei aqui, o pé de serra era o predominante. Depois de alguns anos, o pé de serra já não tinha mais a mesma expressão de público. Aí a gente tendeu um pouco mais para aquilo que eu te falei de Vicente, de Eliane, de Beto Barbosa. E fomos nos adequando A gente conseguiu uma coisa que eu acho assim muito, muito difícil no mercado. É você renovar o público sem perder a identidade. E a gente fez isso já duas, três vezes durante esses 20 anos. Tanto que estamos funcionando hoje aqui com os ingressos esgotados, né? Então, tipo assim, não foi... A gente decidiu, optou por fechar esse ciclo dos 30 anos, juntar, fazer uma fusão com uma nova marca, com uma nova proposta, que também é uma proposta parecida com a nossa. A gente sentiu essa necessidade não de agora, já de uns 2, 3, 4 anos pra cá. Principalmente depois da pandemia, que houveram mudanças, né, no mercado de eventos, que a gente, como sempre, vai se adequando. Então,

0: uma coisa estudada, quero deixar claro, foi uma coisa pensada, foi uma coisa analisada com calma, até chegar no resultado de hoje e que vai vir por aí ainda, muita coisa boa.
1: Bacana. Pra terminar, eu quero que você mande uma mensagem pro público, né? Pra as pessoas que vieram aqui nesses 30 anos, muita gente cresceu aqui, envelheceu bem aqui também, curtiu muito forró, uma casa que sempre abriu portas pro forró, levantando a bandeira, o nome é icônico, inclusive lá na casa, lá no Sistema Verdes Mares, a gente tem o João Inácio, que foi a voz.
0: Eu queria, antes de falar o finalzinho, eu gostaria muito de agradecer ao João Inácio. O João Inácio foi muito meu pai, é meu amigo até hoje, Padinho, um abraço. Trabalhou comigo durante, acho, 7, 8 anos. Aquela mídia do João Inácio foi muito parceiro nosso aqui. Lembra que eu te falei no começo que eu trabalhava com divulgação de rádio e TV? Era eu junto com o João Inácio.
1: Como é que vocês chegaram ao nome do João Inácio?
0: O João Inácio é um ícone desde sempre, né? E eu conheci ele na empresa do pai do meu sócio. A gente se deu muito bem, montamos uma parceria e ficamos por muitos e muitos anos. Padinho, um abraço. Te amo, viu, Padinho? Então, aconteceu assim, né? O Padinho, Ave Maria, que eu me emocionei, que é um cara muito parceiro.
1: Bacana, manda agora um abraço pro pessoal de casa que veio pra cá nesses 30 anos.
0: Pessoal, a gente quer agradecer vocês. Essa festa está fantástica. Estão com os ingressos esgotados aqui. E olha que a concorrência é grande, cheia de coisa, Dia dos Pais. E o Cucaia tá aí, lotado, tá? Fechando esse ciclo de 30 anos de história. E vindo aí futuramente, quem sabe, né? Não sei, vamos ver como é que a gente faz.

Muito bem. Aí abraço aí pra turma do Cucucaia, né? Fez história, foi isso? Você gostava de lá, não era, Sara? Dançar umas valsas lá, uns forró, umas coisas assim. Era não? Eita, que o tempo tá passando o tempo. Vamos pro intervalo? Bora.

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2: As inscrições para o primeiro passeio ciclístico do Movimento Psil e Ciclo Juazeiro do Norte seguem abertas até o dia 10 de agosto, com 650 vagas. O evento está marcado para acontecer no dia 16 de forma gratuita. A concentração terá início no condomínio Leandro Bezerra, com percurso até a Avenida Otaciano José de Oliveira. Os interessados devem realizar a inscrição por meio de formulário eletrônico. A entrega das camisetas será realizada no dia do passeio, momentos antes da largada. Com 10 quilômetros, o trajeto contará com ponto de hidratação instalado na quadra esportiva do sítio Espinho. De acordo com a gestão municipal, a solenidade realizará a entrega oficial da primeira obra concluída pelo Programa de Saneamento e Infraestrutura Urbana de Juazeiro do Norte, Psil Juazeiro, a Avenida Otaciano José de Oliveira, além de comemorar o Dia do Ciclista. Tadeu Gomes para a Verdinha FM.
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0: Bom Dia Nordeste. Tom Barros.
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0: Minuto Papo Carreira.
1: Minuto Papo Carreira. Estão abertas mais de 700 vagas imediatas para 3 cargos na Polícia Civil do

0: estado da Bahia. Renato Bezerra tem as informações.
1: Renato Bezerra.
2: Olá, pessoal. Novas oportunidades de carreira na segurança pública. A Polícia Civil da Bahia abriu inscrição de concurso público com 750 vagas imediatas distribuídas entre os cargos de delegado, investigador e escrivão de polícia, todos de nível superior. Segundo o edital, as remunerações iniciais variam de R$ 6.000 a R$ 16.000 reais para uma jornada de 40 horas por semana. O cargo de delegado exige bacharelado em direito, enquanto os de investigador e escrivão podem se inscrever candidatos de qualquer área de formação. Os interessados podem se candidatar até o dia 8 de setembro, exclusivamente pelo site do Instituto AOCP, que é a banca responsável pelo Sertão. Confira o edital para mais informações no site do Diário do Nordeste, clicando na editoria Papo Carreira. Renato Bezerra para a Rádio Verdinha FM 92.5 e TV Diário.
0: Muito obrigado, Renato. Um abraço para você. 7 horas e 26.
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0: Doutor Adalberto Barreto, bom dia. Tudo bem, doutor Adalberto?
3: Tudo bem, Tom Barros. Bom dia para você, para os ouvintes da Verdinha, do Bom Dia Nordeste.
0: Pois é, vamos para o nosso momento com o doutor Adalberto Barreto. Doutor, aqui nós temos algumas perguntas já. Eu estava, antes de colocar as perguntas, ouvir, estava perguntando, doutor, esse mundo aqui, essa terra onde nós temos, isso é um mundo de expiação, né?
3: Eu acho que não, é um mundo de vida. De vida onde você tem um ciclo que nós participamos, né? Tem começo, meio e fim, onde as coisas têm propósitos. Nós, seres humanos, nascemos, estamos aqui com o propósito de melhorar a nossa vida e a vida do próprio planeta. Nós não somos apenas ocupantes de um espaço, nós somos participantes. Você vê que todo esse problema climático que está acontecendo hoje tem a ver com a atividade humana, né? Com uma economia predatória, com políticas que não visam a preservação da natureza. Então, nós somos parte desse processo. Então, a gente não apenas somos visitantes de um planeta onde a gente chegou, não, nós somos parte dele. E esses desafios é para que cada um de nós tente superar, para nos humanizarmos e tornar essa vida passageira o mais agradável possível.
0: Eu sei. Aqui tem uma colocação de um ouvinte, já para o senhor. Bom dia, doutor Adalberto. Gostaria que o senhor falasse um pouco mais sobre o trabalho de regressão que comentou na semana passada. Como funciona esse processo de regressão e de que forma ele pode ajudar a identificar e compreender problemas que enfrentamos hoje? A pessoa não se identificou, mas pediu para o senhor dar essa explicação.
3: Ok. A gente precisa entender, tem alguns pressupostos. A gente precisa entender que o nosso inconsciente, ele é atemporal. Ou seja, se eu tive um trauma, uma rejeição, como recém-nascido com 3 anos, ou com 2 anos, ou com 5 anos, aquele trauma que eu vivi naquela idade fica guardado como memória dentro de mim e fica me influenciando. E hoje, 40, 50, 60 anos depois, vem uma lembrança, né? Um gatilho desperta aquele trauma antigo. Eu vou reagir com a idade que eu tive o trauma. Se foi com 5 anos, eu vou ter uma reação de 5 anos, chorando, sem conseguir falar, sem conseguir fazer isso. Então, muito dos nossos conflitos que nós temos hoje como adultos tem a ver com dores sofridas na nossa infância. Então, existem várias metodologias para a gente trabalhar isso, para dialogar com essa criança interior. Então, entre os vários terapias, tem uma delas, que eu chamo de que ela usa a regressão, mas o objetivo da regressão que você faz através de uma respiração circular, é uma técnica, você vai fazendo uma respiração que durante uma hora você vai até o ventre da sua mãe e você volta, você está consciente, você está assistindo, está vendo. E só lá onde faltou alguma coisa, faltou uma palavra, você pode hoje colocá-la. Então, essa é a regressão, um desses cursos é diálogo da criança de ontem com o adulto de hoje. O que é que a minha criança precisa entender e ouvir? Que ela foi esperada homem, veio mulher,

0: que ela não foi desejada e a si mesmo nasceu, que ela tem o sentimento de que não foi merecedora de amor, de que ela foi um peso para o pai ou um peso para a mãe, às vezes é isso que pesa. Então, com esta regressão que você faz em um ambiente tranquilo, através da respiração consciente, você revisita aquele momento, faz o diálogo que estava faltando e você volta ao presente com aquela problemática resolvida. Eu vou dar aqui um rápido exemplo. Em uma dessas sessões, quando ela nasceu, a mãe morreu de parto. E ela tinha uma memória na mente dela, o pai segurando ela no braço, chorando, mas não olhava para ela, olhava para outro canto. Essa imagem, ela fazia a seguinte leitura: eu nasci, minha mãe morreu, em vez de ter alegria, tenho meu pai tá chorando, então eu fui uma desgraça. Quando ela, 30 anos depois, fez essa regressão, ela se viu nas mesmas condições, revisitou essa fotografia antiga, só que dessa vez ela ressignificou, ela disse: eu vou olhar para onde meu pai está olhando. E quando ela virou a cara e olhou, viu que o pai estava olhando para o caixão da mãe, que estava sendo velada. Então, quando ela recebeu essa informação, ela disse: ah, então o papai está chorando, não é porque eu nasci e eu não fui bem recebido, não era o meu lugar. Ele estava chorando porque perdeu o amor da vida dela. E depois ele estava comigo no braço, é como se ele estivesse dizendo: minha filha, a sua mãe se foi, mas o papai está aqui com você. Então, quando ela ressignificou isso, fez essa releitura, que logo depois que ela voltou, ela começou a falar e foi vendo e foi dizendo: agora eu estou entendendo que eu não fui uma filha indesejada, que eu nasci num contexto de tristeza, mas não é porque eu nasci que houve a tristeza, é porque houve um luto que eu não tinha informação na época. Então, esse é o objetivo do tratamento que a gente chama de renascimento. Você faz um renascimento a partir da sua própria história, ressignificando, vendo o mesmo fato com um olhar mais ampliado, e você compreende. Quando compreende, você pode perdoar as mágoas e se perdoar e se aceitar, e há uma espécie de renascimento.
1: Aqui tem uma pergunta de uma... Não é nem uma pergunta, ela está fazendo uma colocação, não se identificou, não, o seguinte, dizendo que provocou um aborto, tomou um remédio para abortar, e realmente abortou, e superou a situação. Acontece que, uns dois anos depois, ela perdeu um filho muito jovem, um filho na faixa de 6, 7 anos, por aí assim. E ela fez ligação entre uma coisa e outra e sofreu muito, se uma coisa tinha a ver com a outra. Aí ela pergunta ao senhor se realmente essa imagem que ela tinha de uma ligação de uma coisa com a outra procede, ou se é coisa apenas da imaginação dela, do sofrimento dela.
0: Procede. Um trauma, para que ele aconteça, tem que haver repetições. Ou seja, uma pedrada numa vidraça, a primeira pedrada não quebra, mas racha. Às vezes é a segunda, a terceira, a quarta, é a quinta que ela quebra. Então, ela perdeu uma vida voluntariamente. Ela abortou. Tudo bem, foi uma pedrada só, não quebrou muita coisa. Ela superou. Quando ela perde o filho mais na frente, ela talvez associe a uma culpa e a uma punição. Aí é onde ela talvez esteja enganada. Não, ela passou a descobrir o valor da vida. Olha, meu filho se foi, se eu não tivesse feito aquele aborto, eu teria um outro agora comigo, agora eu estou na solidão. Então, o que traumatiza não é o acontecimento, é a leitura que eu faço, o sentido que eu dou ao que aconteceu, é isso que traumatiza. Por isso que tem que modificar é a leitura. O fato aconteceu. Na época houve o aborto, ela não tinha estrutura nem condição de manter aquela vida, mas foi uma vida que se foi. Que 7 anos depois, quando perde o filho, é que ela descobre o valor da vida, e que talvez ela tenha feito uma besteira, impedindo aquela outra vida de estar ali presente. Mas tem a ver que são o que faz um traumatismo acontecer, a repetição. Não é a primeira pedrada, são

0: várias pedradas. E aí parece que foi a segunda pedrada que quebrou um pouco isso.
1: É, ela colocou aqui, interessante, é que ela se sente culpada até hoje. Ela não consegue, ela acha que a perda desse menino depois foi uma espécie de castigo, e por isso ela traz esse problema como se fosse culpada, entendeu? Esse problema. É,
0: a gente sempre se sente idiota quando a gente olha o passado com a visão de presente. O que ela tem que ser é generosa com ela mesma. Na época que ela cometeu aquele aborto, né, que ela cometeu uma falha, naquela época ela estava coerente, os elementos que ela tinha levaram ela àquilo. Com o passar do tempo, ela tem outros elementos, aí ela olha e diz: Meu Deus, que besteira eu fiz. Mas não é só com relação ao aborto, é com relação a tudo que a gente fez. Meu Deus, como é que eu fiz naquela época que eu dei aquela resposta? Como é que naquele tempo eu agi daquele jeito com meu irmão? Eu disse aquela grosseria com meu pai? Isso é na vida da gente. E o mais importante é, não é a gente achar que fez certo ou que fez errado. É o que é que eu aprendi quando eu errei e o que é que eu aprendi quando eu acertei. Se você aprendeu o valor da vida, continue valorizando as vidas que estão diante de você, não as que se passaram. Porque você vai gastar muita energia olhando para trás e deixa de viver o presente e consertar um pouco o futuro. Seja uma promotora da vida, valorizando a sua vida, da sua família, dos seus amigos, daquelas pessoas que não têm família. Use essa falha do passado, toda essa energia, em vez de você ficar chorando e se lamentando e se culpando, use para construir e valorizar a vida a partir de agora, que é isso que conta.
1: É, tenho dois filhos, também não se identificou. É a mulher, ela diz aqui, sou mãe, então, claro, é a mulher, não é? Eu tenho dois filhos, sou bem casada, tenho dois filhos. Acontece que quando um está em casa, o outro não vem, evitam se encontrar. E isso tem me machucado muito. O que eu posso fazer?
0: Eu acho que quando tem essas disputas, é porque talvez esteja disputando o amor. Será que a mamãe me ama mais o outro do que a mim? Talvez essa dúvida. Talvez o que você possa fazer é fazer eles entender que cada um tem uma gavetinha no coração da mãe e que um não pode entrar na gavetinha do outro. Mamãe ama cada um de vocês especialmente, tem um lugar no coração, nenhum pode tomar o lugar do outro. Porque tem as gavetinhas de cada um. Fazer eles entenderem isso. É porque possivelmente existe uma ciumeira, porque um acha que a senhora está sendo mais protetora, mais mãe do outro, amando mais o outro do que a ele mesmo. E a senhora pode, de uma maneira tranquila, dizer: Meus filhos, aqui tem lugar para vocês dois. Eu amo cada um. É como se estar com um é estar contra o outro. Não sei de onde eles trouxeram esse modelo. Será muitas vezes essa relação vem da própria história familiar, não é? Quando eu estou com um, eu estou contra o outro. Às vezes, se eu fico a favor do papai, a mamãe fica triste. Então eu fico do lado da mamãe, aí quando eu fico do lado da mamãe, meu pai fica triste. Então eu guardo esse modelo de que quando eu estou com um, eu perdi o outro. E eu acho que isso é uma coisa que eles podem resolverem, consertando e achando que tem lugar para todo mundo e que a gente pode estar juntos e estar alegre junto. Podemos ter uma tristeza junto no dia de uma dor muito grande, mas nós podemos também sorrir e ter alegria juntos. Isso é uma, às vezes, é uma crença limitante que impede as pessoas de estarem nos momentos difíceis e nos momentos alegres.
1: Eu sei. Aqui é uma coisa interessante, rapaz, que eu estou vendo. Um senhor, ele diz aqui já com 40, 43 anos, ele diz que não, ouvindo o senhor falar sobre esse negócio de regressão, ele diz que nunca esqueceu na vida dele, quando ele era criança, estudava na escola municipal, e foi acusado de ter roubado um objeto que ele não roubou. Mas todas as acusações foram para cima dele, ele ficou como culpado. Ele nunca esqueceu isso até hoje. Não sabe nem se a professora do colégio ainda existe, que ele já está com 40 anos. Mas aquilo ficou na cabeça dele até hoje, dele ser acusado de ter roubado um objeto lá, não sei se foi na sala dela.

0: botou apenas o objeto da escola, e ele disse que não foi ele que roubou, mas ficou como acusado.
1: É, exatamente. Essa é uma das terapias mais difíceis de tratar, é quando a pessoa viveu uma vergonha, porque não é nem culpa, ele foi acusado, culpado de um crime que ele não cometeu, né? Então tem, além do sentimento da injustiça, tem a vergonha de ser visto pelo que ele não é. Mas o que eu acho bonito nessa história é que passou o tempo, ele não esqueceu, mas ele sabe que ele é inocente, e o tempo mostrou. E a pergunta não é o que fizeram com você, que foi uma injustiça. Em que você transformou isso? O que é que você fez isso como qualidade de vida? Tenho certeza, o senhor tem duas opções. Uma é repetir sendo injusto, acusando para se vingar, o que seria uma, vamos dizer assim, uma mesquinharia, uma miopia. A outra é, talvez com isso, o senhor construir uma grande pérola, que é uma pessoa sensível à acusação dos outros. Talvez o senhor tenha um coração muito grande, que aprendeu a acolher, a não julgar, não aprendeu isso positivamente, aprendeu de uma maneira dolorosa. Quer dizer, existem duas vias de aprendizado. Ou a gente aprende no amor, de forma amorosa, ou aprende na dor. Parece que o senhor aprendeu na dor. Isso faz que essa sua pérola, essa sua sensibilidade, essa virtude que o senhor tem, mesmo que hoje não vejam, mas o senhor tem, é ele que está com certeza animando a sua vida e fazendo com que o senhor nunca faça com os outros aquilo que fizeram com você. Então, de trás desse gesto hoje bonito que o senhor tem, com certeza, quando o senhor diz, olha, você sabe por que é que eu sou justo hoje? Porque eu sofri uma injustiça. Então é uma maneira de você mostrar e trazer uma lição para essa nova geração de que as carências, as dores, ajudam a gente a crescer e a ter uma humanidade melhor.
0: Doutor Dalberto, para encerrar, minha irmã está há quase 5 meses sem conseguir dormir após diagnóstico da doença do carrapato. Ela fala que não consegue desligar o corpo, está sempre alerta. Sentimos que ela também está em um quadro depressivo. Sintomas: insônia, coração acelerado, tristeza e medo. A pessoa não se identificou, doutor Adalberto.
1: Olha, eu sempre alerto aos meus pacientes: cuidado com as etiquetas, cuidado com os diagnósticos. Um diagnóstico é uma fotografia de um momento. Se você estava com lágrimas, a fotografia vai sair com lágrimas, mas meia hora depois você está com outra cara, mas aquela do passado fica. Então, talvez o que esteja mais maltratando ela não é a doença do carrapato em si, porque tem cura. É o choque. Você tem a doença do carrapato. Carrapato se alimenta do cachorro, do animal, não é do ser humano. Ele não é para viver como ser humano. Então, talvez seja essa pancada que esteja doendo mais. Que pode não ser uma depressão, doença. Pode ser um sofrimento. Porque veio, caiu o mundo em cima dela. Ser tratada como uma doença que só dá em cachorro. Então, eu sou igual um cachorro, né? Aí lembra a música: eu não sou o cachorro, não. Quer dizer, junta essa, uma ideia vai somando a outra, e talvez ela ache que ela tem a lepra. No passado era a lepra, que as pessoas temiam. Quando uma pessoa dizia, você tem lepra, pronto, aquela pessoa desaparecia, morava, se isolava, vivia, ninguém conversava com ela, se isolava. Hoje tudo tem tratamento. Procure participar de terapias. Lá nós temos o Projeto Quatro Varas, lá tem psicólogos, tem as terapias. Toda quinta-feira eu estou lá, na parte da manhã, 7 horas da manhã, onde você vai poder falar dessa sua dor. Hoje mesmo, toda segunda-feira, às 12 horas, nós temos uma live. Eu faço uma terapia comunitária online. Você faz da sua casa, no seu celular, no seu smartphone. Se você quiser participar hoje, participe. Se não quiser falar, não fale, mas fica ouvindo a pessoas que, como você, passaram por situações difíceis. O que é que elas fizeram para superar? Não fique sendo vítima de um diagnóstico que lhe foi dado, talvez de uma maneira brusca, sem ter lhe preparado para tal. Talvez seja isso que esteja fazendo mais mal a você. Então, se você quiser participar hoje dessa roda de terapia, ela é gratuita.

0: eu que conduzo, é o meio-dia. Você pode entrar no meu Instagram e clica lá no link que automaticamente você entra nessa roda de terapia comunitária. É arroba Adalberto Barreto Oficial. Quando você entrar lá para as 11h40, 45, você já clica e já vai participar. É um momento de você, talvez, trabalhar essa sua dor, esse seu sofrimento, que talvez nem seja ainda uma doença, uma depressão, seja um sofrimento, porque você sofreu de um maltrato. Chegaram e disseram, sacudiram em cima de você uma coisa que não é comum e que você ficou talvez impressionado e não recebeu o apoio necessário, talvez, desse profissional que não teve a sensibilidade.
1: Doutor Adalberto, muito obrigado pela sua participação. Quinta-feira estaremos de volta, não é?
0: Quinta-feira estamos aí presencialmente.
1: Beleza pura, será um prazer recebê-lo aqui no estúdio. Bom, intervalo 7h46, a gente volta já já.

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1: Pois é, rapaz, estamos de volta aqui ao nosso programa. Nosso programa, 7 horas e 49 minutos. Mandar um alô de aniversário aqui, parabéns para Luíse. Luíse, que está aqui, ela está morando no Canadá, mas está aqui em Fortaleza. Filho do meu querido amigo Chico Lopes e da doutora Enilda, dois médicos. Luíse, parabéns para você, saúde, muita paz, muita felicidade. Receba um abraço do Guilherme, do Leandro, do Carlos Gustavo. Também dos seus filhos, a Siena, que aniversariou, parece que foi ontem ou foi anteontem, e o Noah, e o Kiko, seu marido. Então, essa festa hoje aí, abraço e parabéns para todos vocês aí, pelo aniversário da Luíse. Bom, são 7 horas e 49 minutos, 7h49.
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1: Instituto Nacional do Seguro Social previa concluir até o final do mês passado os pedidos de pensão a crianças e adolescentes órfãos de feminicídio. Eram mais de 400 requerimentos parados. O início das análises também inclui novas solicitações para pensão. Os pedidos começaram a acontecer em dezembro de 2025, mas a portaria com detalhes foi publicada pelo Instituto apenas no mês de maio deste ano.

0: para falar mais sobre esse assunto, sobre esse direito, ainda desconhecido por algumas pessoas. A gente vai conversar agora com o advogado previdenciarista, Dr. Renato Soares. Dr. Renato, que prazer imenso, bom dia.
1: Bom dia, Jefferson.

0: que é um assunto muito interessante, esse que nós vamos tratar agora, não é? Deixa eu ver aqui quem está comigo, aqui na Verdinha. Bom dia, Tom Barra, é o Helder, bom dia. Miriam Marinho, ô rapaz, a nossa querida Miriam Marinho está aqui comigo. Quero mandar um abraço carinhoso para ela, para Miriam Marinho, sempre está ligadinha. Ela é médica veterinária, esteve aqui dando entrevistas brilhantes, não é, com a gente. Eu estive lá com ela também. Miriam, um abraço para você, um abraço para sua irmã, que também é ouvinte nossa de todas as manhãs. Eu fico muito feliz. Bom, quando houver o contato novamente com o Renato, a gente volta a falar sobre esse assunto muito interessante, não é? Vamos aqui mandar mais alguns alôs enquanto se ajeita tudo. Sebastião, no Conjunto Ceará, um bom dia para ele. Está chovendo na Washington Soares, avisa o Elvis Nascimento. Roca, no Guajiru, em Messejana, também chovendo, diz ele aqui. Deus e mais está desejando uma semana maravilhosa para todos. Alice, Márcio e Aninha. Tem o seu Zito, Dona Marlene, Damário e a patroa Tarciana. Muito obrigado aí pelo carinho. Um abraço para Madalena no Cocó. O dia para ela não tem graça sem vocês. Oh, que bom, muito obrigado, um abraço. Aqui Messejana está chovendo. Rapaz, tem um bocado de gente falando, chuva lá na Messejana. Tem o Paulo Ayrton Ramos no Parque dos Irmãos. Tem aqui no Eusébio, a Fátima do Eusébio está ouvindo a gente. Eu acho que agora foi todo mundo. Tem o Iderlan, parabéns para Ari Pereira em Arueira Cruz, da que eu já falei. E pronto, atualizamos. Então vamos ver se dá certo a gente continuar com a entrevista com Renato Soares. Lembrando que depois do Renato Soares, médico, aliás, advogado previdenciarista, nós vamos ter muita coisa importante. O Bezerra vai falar com a gente sobre o empate do Fortaleza. O empate lá, houve um jogador expulso, Fortaleza trouxe o empate, foi até elogiado pelo treinador, o Altuari, que achou que o empenho da equipe deu para satisfazer aquilo que ele queria. Nós vamos ter também um ao vivo sobre o DN Business, esse acontecimento marcante para o mundo dos negócios e a economia do estado do Ceará. Vamos ter também um papo ao vivo com o Tadeu Gomes. Ele participa hoje com a gente ao vivo. Nós vamos ter também uma matéria muito interessante sobre caju, não é? Nós estamos na época da floração do caju. Esse momento coincide com o período dos ventos fortes e, por conta disso, o pólen liberado pelas flores do cajueiro se espalha pelo ar com muita facilidade. E nesse período, as pessoas que sofrem com alergias respiratórias costumam sentir ainda mais os sintomas, como espirros, enxerga, coriza, nariz entupido, essas coisas assim. Em momentos assim, é importante seguir algumas regras da chamada etiqueta respiratória. E nós vamos conversar aqui no programa com a médica alergista, é a Fabiane Pomiesiski. Vamos conversar com ela sobre isso, já que estamos nessa época do caju, traz muita alergia. Vamos ter no programa de hoje a participação do Inácio Aguiar. Meu querido amigo Inácio, aliás, tem muita coisa para falar sobre o Inácio, hein? A política está caminhando aí para essa hora de definição, né? Os candidatos já expondo as suas ideias, os debates, essas coisas todas assim. E o Inácio Aguiar vem conversar com a gente sobre isso. Aliás, a participação dele tem sido muito importante, muito esclarecedora. Depois dele, nós vamos ter a sua chance, oportunidades que você deve ficar atento, portanto, para aproveitar. Estamos apenas aguardando a retomada do contato com o doutor Renato Soares, advogado previdenciarista, para falar sobre esse assunto muito importante, que é exatamente a pensão para adolescentes e órfãos de feminicídio. Pronto, pelo telefone. Vamos conversar com ele, com o doutor Renato Soares. Já que não deu ao vivo com imagem, vamos pelo telefone. Qualquer forma, interessante é a comunicação para os ouvintes, principalmente para aquelas pessoas que estão na expectativa, haja vista pedido feito, pessoas que perderam pai, em virtude, perderam mãe, em virtude de feminicídio, digo melhor, perderam a mãe e estão aí nessa situação pedindo pensão lá junto ao INSS. Saber como é que é realizada essa solicitação. Tá aí já? Doutor Renato, bom dia!
1: Amigo, bom dia, essa internet só pregando peça na gente, né?
0: Não é, rapaz? A sua imagem, você estava todo pronto, todo bonito, todo arrumado, rapaz.
1: É, acredito mesmo. Bom dia aos nossos ouvintes, né,
0: bom,
1: Tom? Um tema aí de alta relevância, né, de muita
0: é
1: importância, né?
0: verdade.
1: No momento difícil aí das famílias, né?

0: É verdade.
1: Então, foi regulamentada essa chamada pensão especial, né, voltada aí para os dependentes, né, de vítimas de feminicídio, né. Então, inclusive, os transgêneros estão incluídos nesse rol de pessoas, né, que deixam esse benefício, tá certo?
0: Sei.
1: Então, é interessante dizer que é um procedimento onde pode ser feito nas agências, né? O próprio adolescente ou o representante legal pode fazer esse pedido, né? O valor de um salário mínimo a ser pago até os 18 anos desse dependente, tá certo?
0: Sei, tá certo. Doutor, então vamos lá, né? Para as pessoas que estão acompanhando, para seguir o passo a passo, como se diz. Vamos supor que hoje quem está ouvindo a gente é uma pessoa que teve realmente a mãe assassinada pelo pai, aquele feminicídio e tal. O que que essa pessoa pode fazer? Porque sendo menor, não é?
1: Perfeito?
0: Menor e adolescente. Claro. Como é o procedimento?
1: O primeiro passo é reunir a documentação necessária que comprove ali o crime, né? O inquérito policial, se houver algum processo judicial também, peças desse processo, porque ali há prova de que ele é o dependente da vítima, né? E aí, obviamente, um documento de identificação e procurar uma agência do INSS, né? Fazendo um pedido de pensão e comprovando através dos documentos que a mãe dele foi vítima de um feminicídio, tá? Então, esse é o procedimento inicial.
0: Sei, sei. Procedimento inicial. Então, a pessoa que é de menor vai ter que, naturalmente, né? Quem seria o caso? Por exemplo, vou criar um cenário. Um menor aqui.
1: O pai, né? O pai. Não o pai assassino. Vamos dizer que a mãe tenha um segundo relacionamento e o pai seja ali uma pessoa presente na vida do filho. Então, nesse caso, o próprio pai pode representar.
0: Sei.
1: No caso do pai ser o criminoso, no caso, uma avó, um tio, alguma pessoa que o represente, comprovando ali uma relação familiar. Mas, inclusive, a lei diz que o próprio adolescente pode fazer o pedido sozinho.
0: Ai, pode.
1: Né? Pode, inclusive assim, obviamente que isso não vai acontecer, ele será assistido por alguém, né? Mas é uma possibilidade no sentido de que ele não tenha outras pessoas que o ajudem, né?
0: Entendi.
1: Num momento bem difícil, claro que há toda uma orientação, obviamente que nessas famílias onde acontecem esses crimes, as famílias são muito presentes, né? A avó, o avô, os tios, né?
0: É.
1: Ali uma pessoa da família vai na delegacia, pega ali parte do inquérito. Se houver um processo judicial, pega peças desse processo, junta com a identidade do menor. Se for mais de um menor, junta logo de todos e faz o pedido.
0: Doutor Renato Soares, eu fiquei assim, preocupado, com relação à demora. Porque, por exemplo, os pedidos começaram a acontecer em dezembro do ano passado. Nós já estamos no mês de agosto, não é? A portaria com detalhe foi publicada pelo INSS apenas no mês de maio deste ano. Mas o pedido é do ano passado. Aí como é que fica esse negócio, essa demora toda?
1: Olha, a data de entrada do requerimento é ali o balizador do início do pagamento, né? Então, quando você faz o pedido, essa demora existe, a fila do INSS não é novidade para ninguém, e esses pedidos não há nenhum tipo de prioridade, né, em relação aos outros. Então, ele vai para aquela fila que a gente já sabe que está gigante e... após a sua análise, há essa concessão. Se você, por exemplo, o Tom pediu em dezembro, ele vai ser concedido agora. Obviamente o INSS vai pagar de dezembro até o mês que saiu o primeiro salário.
0: Sei.
1: Os atrasados, que as pessoas chamam, né? As verbas devidas para trás.
0: Sei.
1: Tá certo?
0: Tá certo.
1: Então você fez o pedido hoje, ela vai sair em setembro, você vai receber agosto e setembro. E depois, normalmente, para frente.
0: Ah, o atraso está mais ou menos de quanto, hein, doutor Renato?
1: É muito relativo, né, Tom? Tem benefícios que são mais rápidos, porque eles utilizam aquele robô para o análise. Há benefícios que precisam de perícia médica, onde também é mais demorado porque vai para outra fila. Esse tipo de pedido é um pedido talvez mais rápido, né? Ninguém pode dimensionar um tempo, porque se tratando de INSS é um pouco difícil falar, né?
0: Que até que a gente pensando 90 bem...
1: 90 dias, né? Vamos dizer que 90 dias ele esteja com isso resolvido, né?
0: É.
1: Só uma ideia, né? Uma ideia geral, né?
0: O nome diz tudo, é uma pensão. O cara precisa disso para sobreviver, né?
1: Isso, é uma pensão especial, né? E eu estava vendo, inclusive, uma reportagem em um canal de televisão falando do impacto, né, dessa pensão na vida de menores, onde às vezes ficam sem nenhum tipo de oportunidade, né?
0: Rapaz, eu acho incrível mesmo. Fico sem oportunidade. Eu acho incrível, né? Eu acho incrível o negócio desse, essa demora, viu? O motivo que eles alegam para essa demora toda, qual é, hein?
1: O acúmulo de processos, né? Falta de servidores, falta de técnicos, né? Para todos os benefícios, então, é a mesma resposta, né? Então, geralmente, é mais ou menos isso. Agora, uma informação interessante que a gente não passou é que na família que tiver mais de um filho, não é uma pensão para cada filho, tá? Essa pensão é dividida pelo número de dependentes.
0: Ah, entendi. É um salário mínimo dividido pelo número.
1: Pelo número de filhos, né, que comprovem a dependência até os 18 anos.
0: Entendi.
1: Essa informação é interessante porque não é uma pensão para cada filho. Se tiver mais de um, ela vai ser dividida.
0: O feminicídio dá direito a uma pensão, uma única pensão.
1: Isso, uma única pensão, como uma pensão por morte, né?
0: Sei.
1: Que ela é dividida aos dependentes e, obviamente, que a criança, ao atingir 18 anos, ela vai ser cessada.
0: Claro, claro. A partir daí é diferente. Doutor Renato, então basicamente é isso, não tem mais nada a acrescentar a respeito disso não, né?
1: Não, aí algumas exigências também tem que estar inscritas no Cadastro Único, a renda familiar não pode ser superior a um quarto do salário mínimo por pessoa, são os mesmos critérios ali para o BPC, né?
0: Sei.
1: Essa pensão não é para qualquer pessoa, ela tem que estar inscrita no Cadastro Único, a renda familiar per capita não pode ser superior a um quarto do salário mínimo, ok?
0: Ok.
1: Então, são os mesmos critérios para o BPC, que é aquele benefício conhecido de todo mundo aí, que precisa também estar no Cadastro Único e, como eu lhe disse, para os dependentes.
0: Doutor Renato Soares, muito obrigado pela sua participação. Importante matéria, fica, portanto, um esclarecimento para as pessoas que estão dentro desse cenário, dentro dessa situação, buscarem esta pensão junto ao INSS. Muito obrigado, doutor Renato. Tenha um bom dia.
1: Ok, amigo, eu que agradeço. Bom dia a todos.
0: Bom dia. São 8:03. 8:03. 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
1: O município de Caririaçu realiza festival de repentistas no próximo dia 13 de agosto, com a apresentação de vários artistas populares que fazem duelos de repentes. Entre as apresentações, Geraldo Amâncio e Israel Custódio, Ismael Pereira e Alex Luna, e Guilherme Nobre e Francinaldo Oliveira. O evento acontece a partir das 7 horas da noite na churrascaria Recreio Paraíso e a entrada é gratuita. O festival faz parte da programação dos 150 anos de emancipação política do município de Caririaçu. Claudiana Mourato para a Verdinha FM.
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1: 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Bom, são 8 horas e 7 minutos. Vamos começar com o Hilton Bezerra, né? Sobre futebol.
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1: Conversar com o Hilton Bezerra. O Fortaleza empatou. Empatou ontem. 1-1. Eu vi o jogo. Primeiro tempo eu não gostei do Fortaleza, não. Primeiro tempo. É um chute a gol. Né? Precisava ser mais efetivo. Foi bem. Aí o Ceará ganhou da Ponte Preta, Série B do Campeonato Brasileiro. O Fortaleza está em terceiro lugar, 35 pontos, atrás apenas do Juventude e do Criciúma. Está chegando lá. E o comentário é ele, o Hilton Bezerra, que vai falar de um aspecto geral, porque tem dois jogos hoje que interessam ao Ceará Sporting Clube, né? Tem dois jogos hoje. Tem o Londrina, que vai jogar com Goiás, e tem o Avaí, e vai jogar com o CRB. Os dois estão atrás do Ceará. Não alcança o Ceará, não. Mesmo que vença, eles vão ficar com 23. Mas aí chega mais perto do Alvinegro. Todo esse quadro, esse cenário, quem vai analisar comigo é ele, meu querido amigo comentarista bom, competente, Hilton Bezerra. Wilton, tem 1-1 no placar, meu querido.
2: Bom dia, meus amigos. Bom dia, Daniela. Bom dia a toda essa grande audiência da TV Diário e da Avenida. Você falou a respeito dos jogos de hoje, de Londrina e Avaí, os compromissos que os dois terão. Cada qual a pior equipe. Elas estão ali encostadas no Ceará. Elas não vão superar o Ceará se vencer. Mas, de qualquer maneira, o Ceará continuará bem próximo daquela zona desagradabilíssima. É bom que se diga. Eu começaria a falar a respeito do Ceará. O jogo não foi sábado, mas foi sexta. O Ceará venceu por 2-0. E eu não compreendo, sinceramente, como é que pode haver satisfação com o que o Ceará produziu dentro de campo. Claro, a vitória foi importante. 2-0. Deixa a sensação de que foi um placar fácil. Que o time do Ceará jogou uma bela partida, que sobrou dentro do jogo. Que evoluiu, que é essa palavra agora usada excessivamente, tudo é evolução, quando na verdade existe é involução, é bom que se diga, involuir é a palavra mais correta. O Ceará jogou contra a Ponte Preta. Ponte Preta é um negócio muito sério, sabe? É ruim demais o time. Imaginem esse time tendo um jogador expulso há 19 minutos no primeiro tempo. 19 minutos. A Ponte jogou na maior parte do jogo, com apenas 10 jogadores. Além de um time fraco, de um time realmente destruído, a verdade é essa, jogou com apenas 10 jogadores na maior parte do tempo. O Ceará fez 1-0 no primeiro tempo. Houve uma finalização do Pavani e no meio do caminho a bola foi amortecida do Luca. Aí o Luca, de repente, como que assustado, dominou e marcou 1-0. Foi o que o Ceará fez além disso. Nada. Nico não jogou bem. Pelo miolo, nem o Luca que fez o gol, nem Vinícius resolveram coisa nenhuma. E o Ceará concentrou suas jogadas no Gil, esse garoto, no primeiro tempo.

0: foi a única jogada que o Ceará teve em termos ofensivos. Sávio, ala esquerda, fraquíssimo. Brian Borges, apenas esforçado. E um sistema de meio campo que deixou incrível a Ponte Preta jogar. Isso é inadmissível. A Ponte Preta criou duas oportunidades reais, cara a cara. O Léo Gomes e depois o jogador Brandão. Poderia ter virado o jogo em cima do Ceará no primeiro tempo. Com 10 jogadores. Quer dizer, quem não achar que isso é grave e que anuncia uma insegurança do time do Ceará em ter a bola dominada, em ter autoridade dentro do jogo. Segunda etapa, a Ponte morreu. Com 10 jogadores, ficou toda atrás, apenas para bloquear. Não incomodou mais o time do Ceará. E mesmo assim o Ceará saiu perdendo uma, duas oportunidades até esse Júlio fazer uma jogada extraordinária, individual, e marcar o segundo. Foi o que salvou a noite. 2-0, 3 pontos, precisa, ótimo. Mas não me venham dizer que o time do Ceará jogou um bom futebol. Não jogou. Preocupa. Esse Cuiabá que ele vai enfrentar corre mais, mas muito mais do que a Ponte. E aí a gente já fica meio preocupado. Mas venceu, 2-0. Veio o time do Fortaleza ontem. Depois da grande partida contra o Palmeiras, deixou a sensação de que o time tinha, de repente, despertado. E encontrado, se não o ponto do doce, mas uma forma de jogar de melhor nível. Foi uma grande frustração. Primeiro tempo, você tem toda a razão, o Vitinho teve uma chance. O time levou um gol numa falha dupla dos zagueiros. 1-0 no primeiro tempo. E o time não jogou absolutamente nada. Nada daquele time do Fortaleza que deixou a impressão de que havia, afinal de contas, encontrado uma forma segura de jogar. Não jogou. Veio a segunda etapa. Vejam bem como são as coisas, né? Antes que o time assumisse uma melhor postura dentro de campo, depois de ter empatado a partir de uma penalidade cobrada pelo jogador Maílton, eis que o Fortaleza começou a criar problemas. Ou a ter problemas, iniciados esses problemas pelo seu Biriteu, que resolveu brigar com a torcida, dialogar, enfrentar a torcida, digamos, mirrada torcida do Cuiabá. E ninguém no estádio. A gente cismou lá com o torcedor, foi cotoco para lá, cotoco para cá, foi expulso de campo. A partir daí, o time do Fortaleza foi encurralado pelo time do Cuiabá. E para a sorte desse Fortaleza, o time do Cuiabá não teve boas ideias. Passou a jogar apenas cruzando a bola o tempo todo na área e colocando correria. Dessa forma, encurralou o time do Fortaleza. Não chegou a ter oportunidades reais de jogo, mas dominou, botou o time do Fortaleza contra a parede. Enfim, em resumo, o Ceará, o time do Fortaleza, frustrou o torcedor que já tinha colocado na cabeça que o time havia conseguido, afinal de contas, uma melhor condição de jogar, um melhor nível de jogo. Então foi isso que aconteceu. Daí porque o empate acabou sendo um belo resultado pelo segundo tempo apagadíssimo do Fortaleza, com 10, e pelo primeiro tempo que jogou realmente muito mal. Saiu foi no lucro, viu, Tomás?
1: É verdade, saiu no lucro mesmo. Primeiro tempo foi horrível. Aliás, primeiro tempo só teve aquele do Vitinho, aquele chute, não é? Eu acho que só foi. Vamos ver aquele, não teve só mais nada. Bom, vamos ver agora aí o que vem para os dois, Ceará e Fortaleza, nesta competição. Na próxima rodada, a 22ª rodada do Campeonato Brasileiro. Série B, que é a nossa concentração agora, se é Série B, não tem mais nada. O Ceará vai enfrentar o Cuiabá aqui, esse mesmo time de ontem que nós vimos lá, vem para cá. Vai jogar às 18h30 no estádio Presidente Vargas. É ali pertinho de casa, hein? No PVzinho de Açúcar. Ceará e Cuiabá, sábado, 18h30. E o Fortaleza, também às 18h30, vai enfrentar a equipe do Juventude, mas vai ser lá no Alfredo Jaconi. É a rodada, portanto, que vem por aí, desafio do Ceará. Fortaleza está ali na terceira colocação. Eu digo sempre que é importante chegar entre os dois, que na terceira colocação tem o negócio do play-off, aí um play-off é mata-mata, ninguém sabe como é que vai ser a coisa, mata-mata tem umas surpresas grandes, o negócio é chegar entre primeiro e segundo, e o Fortaleza está

0: entrar na briga. Está chegando ali pertinho. Fortaleza tem o quê? Tem 35 pontos. O Juventude tem 38, né? Juventude tem 38. Então, está na briga para chegar entre os dois. Agora o Ceará, não. O Ceará está lá. É, se o Londrina ganha hoje, o Avaí não passam, mas encostam. Então o Ceará tem que pensar sério, como disse o Hilton Bezerra, jogar futebol para se afastar da zona de rebaixamento. Hoje são 5 pontos. Até uma margem dá para respirar. Hoje. Mas acontece que hoje também, à noite, tem dois jogos que interessam ao Ceará. O Londrina. Com quem é que o Londrina vai jogar, meu Deus, no jogo de hoje? Já vi aqui como é que está a rodada de hoje. Londrina e Avaí são os dois times que o Ceará tem que secar. É, o Londrina vai enfrentar o Goiás, vai ser lá na Serrinha, em Goiânia, e o Avaí recebe em casa a equipe do CRB, portanto, a rodada de hoje. Hilton Bezerra, muito obrigado aí pela sua participação. Vamos torcendo para as coisas melhorarem para o Ceará, que não foi legal não, viu? O time ganhou, mas é como você disse. Ganhou, tudo bem, 2-0, mas a produção não foi aquilo que a gente esperava, não.
1: Pois é, os dois resultados acabaram sendo bons, mas o futebol apresentado pelas equipes, não. Vamos aguardar. Um abraçaço e até mais um.
0: Muito obrigado, Hilton Bezerra. São 8:17, 8:17.
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0: Uma empresa foi condenada a pagar uma indenização de R$ 300 mil a um funcionário por desvio de função por agravar o quadro de esquizofrenia dele. Quem traz mais detalhes sobre esse assunto é Tadeu Gomes. Tadeu, bom dia.
3: Bom dia, Tom, para você e para todos que nos acompanham. Olha, Tom, a primeira vara do trabalho da região do Cariri reconheceu que um funcionário terceirizado, contratado como mensageiro, responsável pelo transporte e entrega de documentos, correspondências e outros materiais, passou a exercer funções de coordenação. A justiça também reconheceu que as condições de trabalho contribuíram para o agravamento de um quadro de esquizofrenia e transtornos de ansiedade apresentado pelo trabalhador. A decisão ainda cabe recurso. Segundo o processo, o trabalhador foi contratado em maio de 2021 para fazer o transporte de correspondências, documentos e outras atividades semelhantes, mas depois teria passado a desempenhar funções de coordenador, incluindo atividades relacionadas à gestão, sem receber a remuneração correspondente ao nível de responsabilidade. O trabalhador afirmou à justiça que o aumento dessas responsabilidades, a pressão e as condições de trabalho contribuíram para o agravamento da sua saúde mental. A decisão reconheceu o desvio de função do mensageiro para coordenador-gerente e determinou que seja considerado um salário de aproximadamente R$ 7 mil para o período correspondente. A justiça reconheceu ainda o direito à estabilidade provisória de 12 meses em razão da relação entre a doença e o trabalho. A empresa foi condenada ao pagamento de R$ 100 mil por danos morais correspondentes e assédio organizacional e outros R$ 50 mil pelo agravamento da doença relacionada às atividades profissionais. A sentença também determinou o pagamento de pensão mensal pelo período de 5 anos, ressarcimento de despesas com plano de saúde e indenização referente ao período de estabilidade. A condenação foi fixada provisoriamente em R$ 300 mil. Durante o processo, a empresa contestou as acusações e afirmou que o trabalhador nunca foi obrigado a exercer funções diferentes daquelas previstas no contrato. A defesa também negou que houvesse relação entre o trabalho e a doença psiquiátrica e sustentou a legalidade da demissão e que o cargo de coordenador exige concurso público e que o trabalhador não teria comprovado a existência do desvio de função e nem possuiria formação para ocupar o cargo. Tom, e a gente traz outra informação aqui, que o Ministério Público do Ceará vai promover, no dia 12 de agosto, a partir das 8 da manhã, o terceiro encontro regional do programa Previne 2026, no auditório do Centro Universitário Dr. Leão Sampaio, em Juazeiro do Norte. O objetivo é promover o diálogo intersetorial, troca de experiências e o alinhamento técnico para fortalecer a atuação das comissões de proteção e prevenção à violência contra a criança e adolescente e consolidar a cultura de paz em escolas das regiões do

0: Cariri e também do Centro-Sul. As inscrições estão abertas e podem ser realizadas de forma eletrônica. O evento é voltado para promotores de justiça, articuladores municipais do programa, diretores de escolas da livre iniciativa, conselheiros tutelares, conselheiros de direitos e membros das comissões de proteção das coordenadorias regionais de desenvolvimento da educação de Senador Pompeu, Iguatu, Icó, Crato, Juazeiro do Norte e Brejo Santo. A programação vai contar com palestras e debates sobre prevenção à violência escolar, proteção de crianças e adolescentes e fortalecimento da rede de garantias de direitos, bem como acolhimento às vítimas da violência contra com exposições dos promotores de justiça Antônio Forte, Emilda Afonso e Juscelino Oliveira. Os encontros regionais integram o plano de ação do programa Previne e constituem compromisso assumido pelos municípios e instituições participantes por meio do termo de adesão ao programa. Além de favorecerem a troca de experiências e o alinhamento de procedimentos, contribuem para o fortalecimento da política de prevenção à violência escolar. Portanto, no próximo dia 12 de agosto, a partir das 8 da manhã, no auditório da Unileão, em Juazeiro do Norte. Tom.
1: Muito obrigado, Tadeu. Um bom dia para você, hein?
0: Abraço, bom dia. Bom trabalho.
1: Valeu. São 8 horas e 22 minutos. 8h22. 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Eita, pai, o tempo está passando, hein? Já são 8 horas e 23 minutos. 8h23, está no intervalo? Oh, para intervalozinho a gente volta já.

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1: Verdinha, 92,5, a rádio do meu do seu coração, são 8 horas e 27 minutos. Nós estamos na época da floração do caju. Esse momento coincide. A Paloma tá aí? Ô, rapaz, que bom. Então já a gente fala sobre a floração do caju e as consequências que trazem pra gente. Porque agora mesmo, na manhã de hoje, ocorre a primeira edição do DN Business, promovido pelo Sistema Verdes Mares. O evento reúne empresários, investidores, lideranças do setor produtivo para discutir cenários econômicos, geopolítica e oportunidades para o Nordeste brasileiro. Então, quem fala melhor com a gente sobre essa ação é a repórter Paloma Vargas. Paloma, seja bem-vinda. Bom dia!
0: Paloma Vargas!
2: Bom dia, Tom. Bom dia, ouvintes da Verdinha. Então, a gente está aqui no BS Design. Daqui em instantes vai começar a primeira versão do DN Business no auditório para 250 pessoas. Os ingressos estão esgotados e já tem fila de espera para uma segunda edição. Dessa vez, quem vai estar aqui é o Eduardo Janetti, economista, professor e escritor. A Ana Paula Vescovi, ex-secretária do Tesouro Nacional. Caio Megali, economista-chefe da XP Investimentos, e o Fernando Gonçalves, superintendente de pesquisa macroeconômica do Itaú Unibanco, que falam, então, para esse público seleto. Vai ter também aqui um almoço para empresários para discutir a macroeconomia e como que esse cenário vai vir nos próximos anos.
1: Pois não. Muito obrigado. Um abraço para você, Paloma. A gente fica aguardando, portanto, os desdobramentos desse encontro que é muito importante para a economia e para o mundo empresarial do estado do Ceará. Naturalmente, grandes nomes falando sobre o cenário que atualmente é vivido pelo Brasil. Na parte de saúde, são 8 horas e 29.
0: Saúde e bem-estar.
1: Eu ia dizendo, nós estamos na época da floração do caju. Esse momento coincide com o período de ventos fortes. Por conta disso, pólen liberado pelas flores do cajueiro se espalha pelo ar e com muita facilidade, diga-se. Nesse período, as pessoas que sofrem com alergias respiratórias costumam sentir ainda mais os sintomas como espirros em série, coriza, nariz entupido, coceira intensa nos olhos, no nariz, na garganta e também nos ouvidos. Em momentos assim, é importante seguir algumas regras da chamada etiqueta respiratória. É isso mesmo, as regras de etiqueta que nos ajudam com a elegância à mesa não são as únicas que existem, não é? Aquelas regras, né? Etiqueta para o camarada saber se comportar ali na mesa na hora do almoço, do jantar, não, o Sara de Queiroz. Tem essas outras regras, essa etiqueta respiratória. Etiqueta respiratória é quase uma questão de saúde pública, porque facilita o controle da circulação de doenças e protege tanto você quanto a comunidade. Quem explica agora para a gente o que é isso é a médica alergista e professora do curso de medicina da Unifor, Fabiane Pomiesinski. Aí, rapaz, pronúncia. Acertei, doutora.
3: Acertou
1: Fabiane.
3: Acertou direitinho.
1: Parecia, olha, que era um, é parecia até que era um polonês, né? Uhum.
3: Bom dia a todos. Bom dia, Tom. Prazer estar aqui novamente falando sobre alergia, né?
1: Pois
3: tema
1: é.
3: Tão importante. E também sobre etiqueta social.
1: Essa etiqueta como é, doutora?
3: Então, essa etiqueta social, na verdade, não é para a gente ficar fazendo tudo bonitinho só

0: por ser a etiqueta em si, mas a intenção é prevenir propagação de doenças, principalmente gripes e resfriados, que são comuns também nessa época dos ventos, né? Ah. Então, a alergia, a gente sabe que ela não passa, quem é alérgico não vai passar nada de para outra pessoa, mas gripe, resfriados, vírus, as bactérias, essas sim, elas podem passar com muita facilidade, principalmente pelas mãos. Né? A mão é o principal veículo, então a gente ter esses cuidados é importante para não propagar esses vírus e essas bactérias.
1: Pois então. Então essa etiqueta basicamente é isso aí.
0: É, a etiqueta é o seguinte, sempre que a gente tossir, espirrar, procurar logo usar um lenço de papel e em seguida lavar as mãos ou passar álcool gel. Se você não tem um lenço de papel, o ideal é você colocar a parte do braço, do cotovelo, né, a parte anterior do braço na frente e não as mãos, porque as mãos são esse principal veículo de propagação. Então a gente coloca o braço assim e espirra ou tosse para evitar propagar para outras pessoas. É, além disso, sempre andar com álcool gel, se você já está gripado, resfriado, usar as máscaras, né? Então, para evitar passar para outra pessoa, ter esses cuidados ajuda muito.
1: Eu tenho uma curiosidade muito grande, doutora Fabiane, sobre essa questão das máscaras. Eu estava na igreja agora nesse fim de semana, as pessoas, algumas com máscara e tal, aquilo impede mesmo, eu estou ali vizinho na igreja, ou num encontro qualquer, eu falo na igreja porque eu vi agora, mas num encontro qualquer, num evento, a pessoa está, aquilo evita realmente, ou é melhor que a pessoa não vá ao evento, se possível for?
0: Não, se possível for, não ir melhor. Mas se você precisa trabalhar, precisa quer ir para a igreja, é melhor usar a máscara, com certeza ajuda. Não é uma prevenção que evita totalmente a contaminação, mas ajuda muito.
1: É, não é?
0: A melhor ainda seria aquela máscara N93 que se usava na época do Covid, mas é uma máscara mais cara, mais difícil o acesso. Então a máscara comum mesmo já ajuda bastante.
1: Ajuda bastante, né? Na questão das mãos, por exemplo, há pessoas que na própria igreja tem aquele momento que as pessoas vão dar as mãos na hora da paz. Nos encontros, claro, festivos, as pessoas já chegam vão dar as mãos. Essa questão de dar as mãos é um costume que pode trazer problema ou era melhor evitar?
0: Sim, é um costume que pode trazer problemas, principalmente se a pessoa já sabe que está gripada, resfriada, ela deve evitar esse contato próximo, com certeza.
1: É, interessante. É uma etiqueta bem que a gente não obedece muito não, né?
0: É verdade. Melhorou um pouco, né, depois do Covid, a gente vê mais o pessoal usando álcool gel na bolsa para ficar o tempo todo passando o álcool, cumprimentou alguém, passou álcool gel, né, então já acho que está mais fácil esse cuidado, a pessoa não ter vergonha de sair de máscara na rua. Eu acho que isso é uma proteção para a própria pessoa e para os outros, né?
1: Doutora, eu tenho uma dúvida também com relação, por exemplo, a resfriado e gripe. Fala de que eu confundo muito. Eu acho que muita gente também confunde uma coisa com a outra. Qual é a diferença e quais as consequências de um e de outro?
0: O resfriado é um pouco mais leve e a gripe tende a dar mais aquela indisposição, a pessoa não tem ânimo para fazer as coisas, uma febre mais arrastada, mais forte, dor de cabeça mais intensa. Então a gripe ela maltrata mais geralmente do que o resfriado comum.
1: Mas era também, o resfriado também é transmitido, adoece?
0: Sim, também, tanto o resfriado quanto a gripe, só são vírus um pouco diferentes, que muitas vezes a gente percebe aí a gripe como algo mais forte. Inclusive, idosos têm risco de se internar por conta de uma gripe, de evoluir para algo mais grave. Por isso é tão divulgada aí a vacinação contra a gripe, a influenza, né, que deve ser feito todo ano.
1: Com relação, por exemplo, à parte de alergia, nós falamos aqui no início do texto sobre o caju, com a floração, o vento, aquele negócio todo, aí vem a alergia, não é? Nessa questão da alergia. Que outras providências a pessoa alérgica deve fazer, principalmente as pessoas asmáticas, para evitar crises, ou pelo menos neutralizar a situação mais difícil?
0: Sim. Primeiro, manter o tratamento de base, né? O asmático que usa as bombinhas, não deixar de usar. Quem está fazendo o tratamento da rinite alérgica com medicação no nariz ou com a imunoterapia, que são as vacinas de alergia, manter esse tratamento, que isso vai ajudar muito no controle da alergia. Mas nessa época dos ventos, tanto a gente tem a floração do caju, que a gente já estudou e já foi identificado que existe uma proteína do pólen do caju que se liga à IgE, que é o anticorpo que causa alergia, então ele

0: pode sim causar alergia. É, mas alguns acreditam que não seria tão importante, porque esse pólen do cajueiro ele é muito pesado. Ele não anda a longas distâncias.
1: Ah, entendi.
0: Então, seria mais para quem tem um contato mais próximo com o pólen do cajueiro, entendi, que traria um perigo maior. Mas a gente sabe que os ventos aqui são fortes,
1: são fortes,
0: né?
1: Demais.
0: Os ventos são, né?
1: Agosto, setembro, outubro, aí os ventos são fortes.
0: Então, os ventos tanto trazem pólen do cajueiro, mas também trazem mais a poeira, os ácaros, né? Que são os principais vilões aí da alergia.
1: É.
0: E é muito comum os pacientes perceberem piora nessa época do ano.
1: Interessante. Eu tenho meus problemas também de alergia em duas etapas bem concretas do ano. Janeiro, eu já sei que vem. Não sei nem por quê. Em janeiro ali, janeiro e fevereiro. E nesse período também, saída e chegada da quadra chuvosa.
0: Sim.
1: Então já me previno. Aí tem aquelas recomendações, por exemplo, lá em casa não tem cortina, tapete, essas coisas todas que trazem problema.
0: Ótimo, isso é muito importante, né? A cortina ser só aquele blackout, não ser de tecido. Todo dia passar um paninho úmido, não varrer, porque quando a gente varre a poeira sobe direto com pano úmido. As capas antiácaro para colchão e travesseiro também ajudam muito a prevenir alergias. Os cuidados, principalmente no quarto, né? O quarto é onde a gente passa grande parte da nossa vida e onde a gente tem que ter mais cuidado. Então, não ter muito enfeite, livros, para facilitar a limpeza. Todos esses cuidados são muito importantes para prevenir alergias para quem já sabe que é alérgico. E também para quem quer prevenir. Outra coisa importante é a lavagem do nariz com soro fisiológico. Ajuda tanto para as alergias quanto para prevenir gripes e resfriados. Então, lavar o nariz com soro deveria ser algo para sempre. Assim, todos os dias, lavar o nariz ajuda a prevenir infecções e alergias.
1: Eu sei que vou até falar numa marca aqui, mas eu não sei como dar outro nome, que é o que a gente usa muito comumente. É aquela garrafinha que aperta,
0: isso,
1: como se fosse um nasoá, que todo mundo fala, se bem que isso é uma marca, mas que a água entra do nariz e sai pelo outro, não
0: é
1: assim?
0: É ótimo esses dispositivos, né? Tem várias marcas e esse dispositivo, ele consegue que a gente faça uma lavagem com alto volume e baixa pressão. Então, ele é o ideal, porque quando a gente vai lavar com a seringa, às vezes faz muita pressão.
1: Isso.
0: E isso pode até ir para o ouvido, então não é interessante. Então, essa a gente consegue fazer um grande volume com baixa pressão. E aquele que é só o spray, ele não tem tanto volume.
1: É verdade.
0: Então, o melhor dispositivo ainda é esse mesmo.
1: Tem uma pergunta aqui que a Sara de Queiroz me enviou exatamente agora. Deixa eu ver. A automedicação ainda é muito comum, é mesmo, a automedicação. Vez por outra surgem novas informações sobre corticoide, um dos principais medicamentos usados como antialérgico. E o que realmente isso pode trazer, o uso de corticoide de forma continuada?
0: Olha, muito bem lembrado, isso é muito perigoso, o corticoide via oral, um comprimido, xarope, não devia ser vendido sem receita médica, porque é uma medicação que pode levar a pressão alta, catarata, osteoporose, glaucoma, diabetes.
1: Eita, doutor.
0: É muita coisa ruim.
1: Ai, meu Deus.
0: Realmente, não é uma medicação que pode ser usada à vontade, não. Geralmente é indicado pelo médico, naquelas crises mais graves, por poucos dias. Não pode ficar tomando corticoide à vontade o tempo todo, sem orientação médica, não, que é muito perigoso.
1: Aliás, doutora, eu não sei nem por que permitem, né? Porque o antibiótico é proibido, você tem que ter a receita. Mas corticoide, por exemplo, tem um remédio que todo mundo usa aqui, eu vou até dizer o nome dele. Tem problema, mas eu vejo todo mundo usando, automedicação. Prednisona, negócio assim.
0: Prednisona é o nome genérico, né? Um corticoide. E a prednisona é um desses que tem estudos mostrando que se a pessoa usar, mesmo que só por 5 dias, 3 vezes no ano, já é muito e já tem risco de osteoporose, de perder osso mesmo.
1: Tá vendo, Sara?
0: Eu já tive paciente com complicações graves, de ficar com dificuldade para caminhar mesmo, por conta de necrose da cabeça do fêmur.
1: Tá vendo, Assunção?
0: É muito perigoso, não pode ficar tomando corticoide sem orientação médica.
1: É uma coisa incrível como é fácil comprar, né?
0: E uma coisa que vale a pena falar é que existe corticoide nos medicamentos que a gente usa para asma e para rinite. Mas o corticoide local, que é na bombinha, que é no spray nasal, ele é muito pouco absorvido. Então, ele não tem esse perigo que tem o corticoide que a gente toma via oral. ele é seguro. Então é melhor usar os tratamentos

0: de rinite, de asma direitinho, mesmo que tenha corticoide, não vai fazer mal como o corticoide via oral. Ele é um medicamento que é seguro se usado da maneira correta. As bombinhas e os sprays nasais, né? Não o via oral.
1: Os sprays nasais, eles não causam o problema que traz esse outro, perde não sei o que a gente toma, né?
0: Não, de jeito nenhum. A maioria tem uma biodisponibilidade, ou seja, o que vai para o sangue é 0,01%, é muito pouco.
1: Eu faço a bombinha, doutora, eu gosto da minha bombinha, quando eu tomei a PRAD, sabe? Então, aquela bombinha que a gente bota na boca, puxa ali uns 10 segundos e solta, né? Aquilo não faz muito mal ou não?
0: Não, não, não, de jeito nenhum. É isso mesmo que eu queria separar, né? A bombinha não faz mal. O que faz mal é o corticoide via oral.
1: Tá vendo, né? Assunção?
0: Basicamente dois tipos de bombinha. Uma que é de tratamento, que se usa todos os dias, e uma que é só para crise. É. Né? Às vezes pode usar a mesma de tratamento para sair da crise. Mas a maioria usa duas bombinhas, então essa que é de tratamento deve ser usada todos os dias para prevenir crises, para a gente conseguir aí ter um controle da doença, e a da crise só quando tiver tosse, chiado ou falta de ar.
1: Uma pergunta, doutora, que agora me lembrei, até meus filhos eram pequenos, um deles tinha problema de asma também, é que havia uma expectativa, a Beth ficava muito preocupada, porque diziam que usando esta bombinha poderia interferir no crescimento da criança. Isso é verdade?
0: Não, não. Hoje em dia a gente sabe que, como eu falei, a absorção sistêmica, o que vai para o sangue, é mínimo. Geralmente essas bombinhas são seguras. O não controle da asma também pode interferir, né? Então pode, a gente precisa controlar a asma e a gente tem medicações seguras para isso.
1: Com relação à parte cardíaca, de ritmo do coração?
0: Também não. Muitas dessas bombinhas, elas aceleram o coração e dão um pouquinho de tremor logo depois que a gente usa. Mas isso não faz mal para o coração. É só aquela sensação ruim de acelerar o coração, mas não chega a causar problemas como arritmias ou outros problemas mais graves, não.
1: Aqui tem uma pergunta interessante. Em que momento a pessoa deve parar de tentar resolver sozinha e procurar um especialista?
0: Na verdade, sempre, né? Sempre com a ajuda do médico, porque realmente é quem vai poder tanto identificar a causa da sua alergia, né? Hoje a gente tem possibilidade de tratamento, que é a imunoterapia específica, que é específico para aquilo que o paciente é alérgico. Então, ele é muito direcionado para cada paciente e aí precisa, sim, de um acompanhamento médico. Não deve ser feito tratamento sem o acompanhamento do médico, de preferência um alergologista.
1: Bom, aqui a pergunta é sobre quem tem problema na tuba auditiva, pode lavar o nariz com soro?
0: Então, é aquele problema que eu falei, que às vezes o soro pode ir para o ouvido. Então, tem que ter muito cuidado com essa lavagem nasal. Pode, desde que seja feita com muito cuidado, na técnica correta. Hoje em dia tem vários vídeos na internet, médicos mostrando como faz essa lavagem, para evitar ir para o ouvido, que realmente é um perigo aí, principalmente para quem já tem algum problema na tuba auditiva.
1: Como a pessoa pode diferenciar? Aliás, eu acho que essa aqui a senhora já falou. Deixa eu ver aqui. Como a pessoa pode diferenciar se o que ela está sentindo é alergia ou se é uma gripe ou respiratória? Ai, não tinha feito essa pergunta, não. Diferenciar se é alergia ou se é gripe ou respiratória. Os sintomas são parecidos nessa época.
0: São muito parecidos. Às vezes confundem mesmo. Principalmente para quem já tem rinite, ele vai ficar na dúvida. Eu estou numa crise de rinite ou eu estou com alguma infecção, né? Mas as infecções geralmente levam à febre, à queda do estado geral, a pessoa fica mais indisposta. Geralmente a alergia coça muito, né? Que o senhor falou no começo, coça a garganta, o nariz, isso, ouvido, coça tudo, é, né? Verdade. Os olhos. E nos resfriados a gente já não tem essa coceira importante. Então, muitas vezes a gente vai ver um quadro mais arrastado, mais grave, quando tem alguma infecção associada. Às vezes a secreção fica mais amarelada ou esverdeada, que geralmente na rinite é uma secreção do nariz bem clarinha e alina. Então, todos esses fatores aí vão ajudando a gente a diferenciar.
1: Doutora, tem tempo, por exemplo, no caso dos sprays nasais, você usa 6 meses, 5 meses, 4 meses, esse tempo tem algum problema para a saúde humana?

0: Não, não. Tem pacientes que precisam usar a medicação nasal por bastante tempo e é seguro.
1: É seguro,
0: não,
1: né?
0: Não precisa se preocupar. Mas a gente vai sempre tentar deixar a menor dose que controle os sintomas ou tentar tirar, né? Geralmente a gente faz alguns meses o tratamento e já desinflama bem e a gente já consegue ter uma boa melhora. Mas se precisar usar por um período mais prolongado, não tem problema.
1: Com relação, por exemplo, agora à situação de cidade e serra. Fortaleza aqui é uma cidade à beira do mar, tem uma situação. Serra, Guaramiranga, Pacatuba, outra situação completamente diferente. Há casos em que a pessoa pode sentir realmente essa diferença e ter problemas de saúde? Pode?
0: Sim, com certeza. Principalmente a mudança brusca de temperatura, né? Então, você sair de um lugar quente para um lugar frio, até o próprio ar-condicionado, sair do gelado e pegar um sol quente, né? Essa mudança de temperatura, ela pode desencadear crises em quem é alérgico.
1: Aquelas paredes, uma vez, eu lembro demais que uma vez eu estive numa cidade serrana e tive até uma crise, porque a parede, ela estava úmida.
0: Ah, úmida. Também, a umidade, o mofo, né?
1: O mofo, pronto.
0: É muito comum ter, por conta da umidade, na serra ter mais mofo.
1: Isso, no colchão, aquele cheiro.
0: Isso, e o mofo, ele viaja longas distâncias, assim. Por exemplo, se eu tiver um mofo naquela parede, eu estou deitada aqui, já vai me fazer mal, mesmo que eu não esteja próxima daquela parede. Então, no ambiente, ter mofo é muito prejudicial. A gente orienta que se tente acabar com o mofo. Tem alguns produtos que pode ser usado, até a própria água sanitária mesmo, geralmente na parede consegue. Mas se tiver alguma infiltração maior, resolver isso na casa, porque o mofo realmente é muito prejudicial para quem é alérgico.
1: Eu estou explorando a senhora muito, não estou, doutora, hoje?
0: Não, né? Mas eu estou aqui para isso, pode...
1: Com relação aos animais, é a grande pergunta, gatos e cachorros, ou cães e gatos?
0: Até já estive aqui no programa falando disso, e foi até polêmico, né, porque eu falei que a gente pode conviver com os gatos e cachorros, os pets, desde que se tenha os cuidados necessários. E o cachorro, o que, é que a gente orienta? Que ele tome banho toda semana, que ele não fique muito no quarto, que é onde principalmente a gente identifica mais alergia. Para os gatos, já existem até rações hipoalergênicas, que o gato come a ração e ele causa menos alergia.
1: Ah, tem isso já,
0: tem,
1: né?
0: Tem isso já. É importante saber se realmente o paciente é alérgico a cachorro e gato, porque tem algumas pessoas que não são.
1: Mas não são, é verdade.
0: Né? Então, e esses não precisariam ter esse cuidado maior. Mas existe também aquilo que eu estava falando das vacinas, da imunoterapia específica para cachorro e para gato. Então, existe um tratamento que a gente dá a própria proteína que causa alergia em pequenas quantidades e vai aumentando progressivamente para o paciente conseguir conviver com o cachorro, o gato e não ter as crises que ele costuma ter, seja de rinite ou de asma, né? Esse tratamento, ele pode ser sublingual ou subcutâneo.
1: Interessante, eu não sabia disso não, né?
0: Existe para ácaros, para gato, cachorro, até pólens, embora ainda não para o pólen do cajueiro, né? O pólen do cajueiro é uma coisa muito nossa aqui, né? Então, a gente nem tem o extrato para fazer teste alérgico, nem tratamento específico para isso. Mas para gato, cachorro e ácaros, sim.
1: Tá bom. Então, só para fazer uma recapitulação sobre a etiqueta, porque nós temos aquela etiqueta que as pessoas falam sobre como usar os... Interessante que o Juliano de Mitoso uma vez estava aqui, eu nunca esqueci a brincadeira dele com o governador do estado, né? Ele estava ali na Rede Tupi que a gente trabalhava, e o governador César Carlos chegou e disse assim: Jurandir, você hoje é meu convidado para ir almoçar lá no Palácio da Abolição. Ele olhou para o governador: governador, não sei não, porque lá em casa só tem dois talheres, quando eu vou almoçar nesses cantos, tem bem uns seis, eu não sei nem por onde começar. E o governador disse: se preocupe não, que a turma ensina. Assim está no caso da etiqueta com relação a essa parte de floração, né? Vamos por etapas para a turma entender.
0: Sim, então, se você tiver um lenço descartável, for
1: espirrar ou
0: tossir, já coloca ele, já usa e já joga no lixo e já lava as mãos com água e sabão, imediatamente após, ou passar álcool gel. Se não tiver o lenço, colocar a parte do braço, do cotovelo...
1: Não as mãos.
0: E não as mãos na frente do rosto, para não tossir próximo de alguém ou não levar o vírus e a bactéria para outras pessoas. E a parte da,

sempre que possível, lavar as mãos, né, com água e sabão, que são os principais, as mãos são os principais veículos de propagação. E sempre, se possível, usar máscaras se você já sabe que está gripado e resfriado.

0: eu começo a espirrar.
1: É, o ventilador, ele joga poeira, né? O ideal seria passar um paninho úmido todo dia no ventilador para limpar ele bem, tirar a poeira. Coisa que a maioria das pessoas não faz.
0: Não faz. Isso é verdade.
1: E aí, é que dá trabalho, né? Limpar lá todas as pazinhas ali do ventilador. E aí ele acaba jogando a poeira. Então, tanto tem o vento, quanto tem a poeira chegando aí...
0: Junto.
1: Para quem é alérgico, isso é um veneno, com certeza.
0: Eu ando fugindo de ventilador. Quando eu vejo o ventilador, já estou procurando ficar longe. Doutora Fabiane Pomecinski. Eita, que dom bonito. Muito obrigado pela sua presença, pelos esclarecimentos, não apenas sobre a etiqueta que nós estendemos, foi por assuntos diversos também.
1: Verdade.
0: Mas a senhora, com a sua competência profissional, acadêmica, explicou bem direitinho, de forma didática, para as pessoas irem se protegendo, não apenas nesse período, mas de uma forma geral, contra as alergias em geral, não é isso? Muito
1: é
0: obrigado
1: isso.
0: Pelo carinho, pela atenção que a senhora tem aqui para com a equipe do Bom Dia Nordeste, tá bom?
1: Eu que agradeço o convite. Bom dia a todos.
0: Como é que tá o uniforme? Ô, oh, quero bem o uniforme, Daniela.
1: Ô, tá muito
0: é bom
1: bem.
0: Demais, né?
1: Voltando agora pro segundo semestre. Eita. Os alunos animados. Tá
0: é
1: tudo
0: bom demais.
1: Certo. Bom demais.
0: Valeu, doutora Fabiane. Um abraço.
1: Obrigada.
0: 8:53, 8:53. Intervalo.

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1: Verdinha, 92,5, a rádio do meu, do seu coração, 8 horas e 55.
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1: Dani Virgens começa em alguns minutos. Inácio Guiar traz agora mais informações. Bom dia ao vivo, Inácio, com a gente. Bom dia.
0: Inácio Aguiar.
2: Oi, Tom Barros. Bom dia para você, meu amigo. Bom dia para todo mundo que está com a gente na Verdinha, na TV Diário. Pois é, Tom, hoje eu não estou aí com você no estúdio. Não estou tendo a honra da sua presença, mas é por uma razão importante. Nós estamos realizando hoje, né, em nome do Diário do Nordeste, o evento chamado DN Business. Esse evento, ele reúne os principais nomes do mercado, da política, do setor empresarial, com especialistas que vão debater o tema que é o futuro dos negócios, né? Como é que a gente vai fazer a economia crescer?

0: acontecer para a gente gerar renda, gerar riqueza, gerar novos negócios e o que é que nos espera nesses anos que estão por vir. A gente está aqui, Tom, com um time de campeões da economia. Para você ter uma ideia, ó. Professor Eduardo Janetti, que é economista, uma grande referência nacional, professor e escritor. A Ana Paula Vescosi, que é ex-secretária do Tesouro Nacional. O Caio Megali, que é economista-chefe da XP Investimentos. E o Fernando Gonçalves, que é superintendente de pesquisa no Itaú Banco, que é um dos maiores bancos do Brasil. Esses convidados, esses quatro convidados, eles vão falar para uma plateia de mais ou menos 250 pessoas aqui do Ceará e de outros estados que comandam os negócios de muitas das companhias que atuam no Ceará. A gente está aqui com o nosso superintendente Rui do Ceará, estamos com um dos diretores do Grupo Edson Queiroz, que é o Felipe Queiroz Rocha. Estamos aqui com todos os dirigentes do Sistema Verde Mares, muitos dirigentes do Grupo Edson Queiroz, que estão aí recepcionando as pessoas, né, as lideranças empresariais, nesse evento que é tão importante para a gente ver como vai ser a conjuntura para os próximos anos. Então, Tom, é um debate muito grande, muito forte. A gente vai falar aqui sobre os impactos da reforma tributária, sobre para onde caminham os negócios nos próximos anos, quais são as decisões que os negócios vão precisar tomar para passar por essa travessia que o Brasil está vivendo agora e as conexões dessa questão financeira e empresarial com o dia a dia da sociedade, o dia a dia das pessoas. E tudo isso, então, quem está promovendo é o Sistema Verdes Mares por meio do Jornal Diário do Nordeste, que é um dos principais veículos do Nordeste e do Brasil, e que está se propondo a fazer um debate de altíssimo nível, chamando os maiores nomes da economia no Brasil para a gente conversar um pouco sobre os cenários que estão por vir. A gente fala sobre economia, Tom, mas não deixa também, naturalmente, de falar sobre política, porque essas coisas estão muito ligadas, né? E é por isso que eu estou aqui para observar de perto, para que nós vamos comentar como vai ser isso aí nos próximos dias no microfone da Verdinha, meu amigo.
1: É isso, Inácio. Vou ficar na expectativa, portanto, agradeço para você, agradeço essa participação e vamos aguardar os desdobramentos, tá certo? Muito obrigado, Inácio.
0: Vamos sim, meu amigo. Um grande abraço para você. Até amanhã, se Deus quiser.
1: Até amanhã, se Deus quiser. 8h59.
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1: Agora a gente vai conferir as oportunidades e serviços com a agenda do dia. Em Mauriti, está aberto o credenciamento para o Festeja Mauriti 2026. Serão disponibilizadas 30 vagas para barracas, 10 para trailer e 30 para ambulantes. Os interessados devem levar RG, CPF, título de eleitor, comprovante de residência, comprovação de participação em edições anteriores, se houver, e ficha de inscrições preenchida. As inscrições seguem até hoje e devem ser realizadas na Secretaria Municipal de Cultura e Turismo do município até as 14h. O evento será no dia 26 deste mês, na Avenida Fernandes Teles Cartacho. Estão abertas as inscrições para duas oficinas da Escola Pública de Artes Visuais, com 20 vagas cada. As ações abordam leitura e interpretação de discurso artístico e arquivo como matéria estética e política nas artes visuais. As inscrições seguem até às 18h desta quinta-feira. As aulas serão realizadas de 17 a 21 deste mês. Mais detalhes podem ser consultados em fortaleza.ce.gov.br. E na Unifor, candidatos ao vestibular de medicina da Unifor podem se inscrever em um aulão preparatório gratuito. Os participantes terão acesso à revisão dos principais conteúdos cobrados na prova, orientações sobre estratégias e dicas para otimizar o desempenho. A iniciativa é gratuita e aberta ao público. A ação acontece no dia 22, das 8h ao meio-dia, no auditório do Bloco H. O formulário pode ser acessado em unifor.com.br. 9h da manhã, um minuto, terminou o programa. Muito obrigado.

0: obrigado, até amanhã às 5 horas. Tá chegando o Gleudson Rosa com o seu programa. Bye, bye, até amanhã. Tchau, obrigado.
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3: Uma mulher foi presa em flagrante este fim de semana por posse ilegal de arma de fogo e tráfico de drogas no município do Crato. De acordo com a Polícia Militar, agentes faziam patrulhamento próximo à quadra do Gesso quando pararam o carro por aplicativo com uma passageira. Durante a abordagem, os policiais identificaram essa mulher com porções de entorpecentes e também munições. Ela informou que mantinha outros materiais ilícitos em sua residência, no bairro Vila Novo Horizonte. Com o apoio de outra composição policial, a equipe realizou buscas no endereço indicado e apreendeu o restante do material. Ao todo, foram encontrados 420 gramas de crack, mais de 5 quilos de cocaína, mais de 15 quilos de maconha, 35 munições calibre .40, 40 munições calibre .38, um carregador de pistola, uma arma de fogo artesanal, um rádio comunicador e um celular. A ocorrência foi levada para a delegacia do Crato e a mulher agora segue à disposição da justiça. Lorena Tavares para a Verdinha FM.
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1: 9:04, capital dos cearenses amanheceu molhada para dar uma resfriada e dar uma amenizada do clima quente que estamos vivendo aqui em Fortaleza. Mas falando em natureza, a corrida mundial pelas terras raras ganhou uma nova dimensão, ou uma dimensão econômica que já não permite tratar esses minerais apenas como uma questão de geologia ou de mineração. Os 17 elementos desse grupo estão presentes em cadeias industriais consideradas estratégicas como veículos elétricos, equipamentos eletrônicos, turbinas eólicas, sistemas de defesa e parte da infraestrutura que sustenta a expansão dos data centers e também da inteligência artificial. O que está em disputa mesmo, na verdade, não é simplesmente o acesso ao minério, é o domínio das etapas que transformam esse recurso em matéria-prima industrial, componente tecnológico e produto de maior valor agregado. A China construiu sua vantagem justamente nesse ponto. O país não apenas produz grande parte das terras raras extraídas no mundo, como concentra a maior parcela da capacidade global do processamento e fabricação dos produtos que dependem desses elementos. A diferença é importante porque a maior remuneração econômica não está necessariamente na retirada do minério do solo. Está na tecnologia capaz de separar os elementos, refiná-los, produzir ligas e transformá-los em componentes utilizados pela indústria. O Brasil possui uma posição relevante nesse cenário. O país aparece entre os maiores detentores mundiais de reservas de terras raras, embora os números variem de acordo com os critérios utilizados para

0: classificação e comprovação geológica. O desafio brasileiro está em transformar essa vantagem mineral em capacidade industrial. Durante décadas, a mineração brasileira esteve muito mais concentrada na extração e exportação de matérias-primas do que na construção de cadeias completas de transformação. Nas terras raras, repetir esse modelo significaria reproduzir a mesma dependência em um setor que agora ganhou importância estratégica para a maioria ou para maiores economias do mundo. É nesse contexto que o Ceará precisa acompanhar o movimento com atenção. Nosso estado ainda não ocupa posição de destaque na produção nacional de terras raras e não seria tecnicamente correto apresentar o território cearense como uma nova fronteira de exploração mineral já consolidada. Mas existem, entretanto, pesquisas científicas sobre a ocorrência desses elementos no território estadual. A Universidade Federal do Ceará desenvolve estudos relacionados à presença de terras raras associadas a depósitos de manganês e fosfato na província da Borborema. Esse trabalho é importante porque a identificação de ocorrência é uma das primeiras etapas para compreender se determinado território possui apenas interesse geológico ou se pode apresentar condições para um futuro aproveitamento econômico. Essa diferença precisa ser preservada. Encontrar elementos terras raras em uma formação geológica não significa automaticamente ter uma jazida economicamente viável. Entre uma ocorrência identificada pela pesquisa e uma operação de mineração, existe uma cadeia de estudos, investimentos, decisões que envolvem concentração do minério, volume disponível, tecnologia de separação, custo de produção, infraestrutura, licenciamento ambiental e condições de mercado. Por isso, nesse momento, o mais consistente é falar em potencial pesquisa no Ceará e não em uma indústria de terras raras já estabelecida em nosso estado. O interesse econômico para o Ceará, porém, pode ser muito maior do que a eventual localização de uma mina. A nova cadeia mundial de minerais críticos tende a produzir demanda por serviços de engenharia, laboratórios, tecnologia, transporte especializado, manutenção industrial, gestão ambiental, formação profissional e infraestrutura. E é justamente nesse ambiente que o Estado possui ativos que podem ganhar importância. A infraestrutura, a estrutura industrial cearense, a geração de energia renovável, a posição geográfica diante dos mercados internacionais e a infraestrutura do complexo industrial e portuário do PECEM formam uma base que pode ser aproveitada por empresas interessadas em participar de cadeias industriais voltadas à transição energética e à tecnologia. Para finalizar minha linha de raciocínio, o PECEM é particularmente relevante porque tem uma cadeia mineral moderna e não termina na mina. Dependendo do modelo industrial que vier a ser desenvolvido no Brasil, portos, centros logísticos e áreas industriais podem participar do recebimento de equipamentos e insumos da movimentação de matérias-primas e também da distribuição de produtos transformados. A proximidade com mercados externos também pode favorecer negócios que tenham como destino a indústria internacional. Para o Ceará, essa possibilidade é muito mais concreta do que a tentativa de competir diretamente com regiões que concentram grandes reservas minerais já identificadas e projetos de mineração em estágio avançado. Bom, o momento exige, portanto, que o Ceará acompanhe a evolução das pesquisas e dos investimentos sem transformar possibilidade em promessa. O Estado precisa conhecer melhor seu próprio potencial geológico e, ao mesmo tempo, observar onde estão surgindo oportunidades empresariais na cadeia de minerais críticos. Terras raras ainda representam uma cadeia pequena quando comparada aos grandes mercados globais de petróleo, minério de ferro ou energia. A sua importância está na concentração da oferta e no papel que esses elementos desempenham em setores considerados estratégicos. E aí, essa corrida, esse momento, a corrida pelas terras raras está apenas começando a produzir seus efeitos sobre a economia mundial. Para o Ceará, acompanhar esse movimento desde agora pode significar muito mais do que descobrir se há minério em seu território. Pode significar estar preparado para participar da cadeia de valor quando o mercado deixar de procurar apenas quem tem o recurso e passar a remunerar cada vez mais quem sabe transformá-lo em indústria, tecnologia e negócios. Pelo menos, é assim que nós esperamos e pelo menos é assim que eu penso.
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0: Vamos juntos. Segunda-feira, dia 10 de agosto. Que maravilha estarmos juntos mais uma vez.

0: É bom você estar conosco, me dá o privilégio da sua audiência, me deixa muito feliz, me deixa muito contente. Eu peço a sua amizade, a sua audiência e, ó, compartilha para todo mundo. Nosso Movimento e Mercado é de segunda a sábado, das 9 até as 11 horas da manhã. Estamos juntos com o programa todo completo. Mandar um grande abraço a você, meu amigo César Valente, que já está ligado com a gente. Um abraço muito grande, bom trabalho para todo mundo. E o nosso time está preparado. Meu amigo Augusto Assunção está na técnica da Verdinha. Aí está o querido Assunção comandando o som da Verdinha. Tem a Línia Mariano também ao lado dele recebendo as mensagens. O nosso 98887-1306. 98887-1306. E o homem da moda, do estilo, Cauã Oliveira, aí na coordenação do estúdio aqui com a gente. Daqui a pouco tem a Mainara Oliveira também. A apresentação e produção de Gleudson Rosa. Nosso time na TV Diária formado pelo Thiago Nobre, Diego Castro e o Francisco de Moraes, o nosso trio forte aí. Tá bom de começar a botar as fotos aí, os vídeos aí dessa nossa turma. Não tem como colocar uma câmera não lá, Assunção? É, rapaz, vamos começar a mostrar essa turma também aí. Hã? É, não tem, precisa ter medo do agiota não. Fala baixo. Enfim, nosso time está pronto e nós vamos juntos até as 11 horas da manhã. Nós temos a pergunta, nós temos aí o espaço para você ligar e mandar mensagem também participando através também do nosso WhatsApp 98887-1306. Temos também o nosso arroba Gleudson Rosa e eu já te trago a pergunta para hoje. A sanção da Lei Federal 15.474 de 2026, ela liberou oficialmente a comercialização e o porte de spray de pimenta para defesa pessoal de mulheres com 18 anos ou mais aqui no Brasil. Para adquirir o equipamento, esse equipamento de menor potencial ofensivo, né, que é o spray, a legislação exige a apresentação do documento oficial com foto, comprovante de residência fixa e também atestado de antecedentes criminais, sem condenações por crimes graves, dolosos, com violência ou grave ameaça. Bom, no entanto, o texto legal não tornou obrigatória a realização de cursos e treinamentos, práticas, se você sabe ou não usar o spray de pimenta. Essa medida abriu um intenso debate entre aqueles que defendem e os que são contrários à liberação do spray de pimenta aí para as mulheres. Alguns especialistas, né? E aí eu não trago um nome específico, mas pelo que li, alguns dizem que não vai resolver, não vai trazer benefício. Instrutores de defesa pessoal alertam que o uso sem o devido treinamento técnico em momentos de estresse extremo ou sob condições de evento desfavorável pode resultar no manuseio incorreto, na ineficácia do produto ou até mesmo no reagrupamento e virada do equipamento contra a própria vítima por parte do agressor. O que eu quero saber de você é se você é contra ou a favor a liberação do spray de pimenta. Bom, a lei já libera, mas eu quero saber se você concorda ou não com essa lei que libera o spray de pimenta para pessoas a partir de 18 anos, sem nenhum tipo de violação criminal. Qual é a sua opinião? 98887-1306. E também o arroba Gleudson Rosa. Olha, se você for pensar sobre treinamento, quanto é que você compra um carro e recebe um treinamento para usar o extintor em caso de necessidade? Né? O importante é que você tenha o equipamento para, na hora da necessidade, você ter como se defender. E aí você, do jeito que tem acesso fácil hoje às informações, buscar um jeito, porque o que não pode é a gente continuar vendo tanta gente sendo vítima, principalmente mulheres. Você pensa assim ou não? 98887-1306 e também o arroba Gleudson Rosa, eu quero a sua participação. Assunção, são 9 horas e 15 minutos agora.
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0: Muito bem, para segunda-feira o mercado financeiro abre e começa a semana de olho no câmbio e nós também trazendo aí, ó, nos juros e principalmente na capacidade da economia brasileira de continuar desacelerando a inflação. Sexta-feira, o dólar comercial terminou o pregão cotado a 5,83, uma queda de 0,47%. O movimento foi influenciado principalmente pelos dados mais fracos do mercado de trabalho dos Estados Unidos, que aumentaram a percepção de que o Federal Reserve pode ter mais espaço para trabalhar com juros menores. No euro, a referência de mercado estava na casa de 5,80 na última sessão, enquanto o dólar permanecia ali a 5,08. As cotações de compra e venda podem apresentar pequenas diferenças entre instituições e ao longo do pregão. Na Bolsa Brasileira, a

sexta-feira foi de realização, né? O Ibovespa recuou 1,73% e terminou com 172.513 pontos. Petrobras e empresas ligadas ao mercado interno estiveram entre os principais pesos sobre o índice. Gleudson, para hoje, qual é a expectativa? Bem, o mercado entra no dia tentando equilibrar dois movimentos. De um lado, o dólar mais comportado e a perspectiva de juros menores nos Estados Unidos, que ajudam os mercados emergentes. Do outro, a queda forte da bolsa na sexta-feira, deixando um sinal de cautela que pode provocar, inclusive, alguma recuperação técnica durante o pregão. No câmbio, a referência continua sendo a região dos 5,8. Se o real ganhar força diante do dólar, podemos ter uma abertura mais tranquila para ativos brasileiros. Se houver aumento da aversão ao risco no exterior, o câmbio pode voltar a pressionar. Na bolsa, atenção especial para bancos, Petrobras, Vale e empresas mais sensíveis aos juros. O mercado vai observar também o comportamento dos juros futuros, porque eles antecipam a percepção dos investidores sobre os próximos passos do Banco Central. Agora vem aí um ponto que interessa a todos nós diretamente ao bolso brasileiro: a inflação. O IPCA continua sendo o principal termômetro. O dado mais recente de junho mostrou avanço de 0,16% no mês, resultado que trouxe algum alívio para o mercado. Ao mesmo tempo, o Banco Central ainda trabalha com um cenário de inflação acima da meta e mantém uma postura de cautela. A meta de inflação é de 3%, com um intervalo de tolerância de 1,5% percentual para cima ou para baixo, ou seja, o teto é de 4,5%. E é aqui que está o problema. Mesmo com a melhora das projeções, a inflação projetada para o mercado para 2026 ainda permanece acima do limite. Nas últimas projeções disponíveis, o mercado vinha reduzindo a estimativa do IPCA para 2026 e trabalhando com a inflação na região de 5,1. Ao mesmo tempo, a expectativa para o dólar no encerramento do ano permanecia próximo a 5,20. Bom, agora a gente chega na Selic. Eu estou esticando um pouco mais, que é para trazer aí uma ponte entre sexta e o começo da semana, para que você tenha noção exata do que o mercado está pontuando. A taxa básica ali na casa de 14,25 ao ano, depois do corte de 0,25 ponto percentual, né? Caiu para 14. O Banco Central deixou claro que o processo de redução precisa ser conduzido com cautela, porque as expectativas da inflação continuam acima da meta e a atividade econômica ainda demonstra resistência. E aí o mercado vai caminhando. Para quem está em casa, a leitura é muito simples. Dólar abaixo ou próximo ali de 5,10 ajuda a reduzir pressão sobre produtos importados, combustíveis, alguns insumos industriais e uma série de preços que dependem do mercado internacional. O mercado também começa a semana procurando uma combinação que ainda não está totalmente consolidada. Bom, a inflação em desaceleração, juros gradualmente menores, dólar comportado e atividade econômica sem perder força, nos dá uma certeza. É equilíbrio que pode definir o comportamento dos investimentos e também o custo do dinheiro para empresas e famílias ao longo dos próximos meses, e a gente aguarda com tudo o que tem de direito para entender os próximos passos da economia no Brasil, e o movimento de mercado vai junto com você. São 9 horas e 20 minutos, falamos da volatilidade do mercado financeiro, agora a volatilidade do nosso tempo, né? Que começou com sol, veio chuva, a temperatura de Fortaleza no momento é de 27 graus, a previsão é de mais chuvas ao longo do dia, com máxima chegando até 31, variação de nebulosidade e episódios pontuais de chuva ao longo da manhã. A partir da tarde, a tendência é de redução de nebulosidade e tempo mais aberto. Agora nós temos aí pancadas isoladas de chuvas em várias regiões do estado do Ceará. Na região metropolitana, a atenção fica parcialmente em São Gonçalo do Abarantes, onde a FUNSEMI projeta máxima de 33 graus, com céu parcialmente nublado e baixa possibilidade de chuva durante o restante do dia de hoje. No interior, que Xiramobim pode chegar até 35, enquanto Sobral tem previsão também de 35 graus. O padrão predominantemente é de céu parcialmente nublado, a praticamente sem nuvens, com temperaturas elevadas. Para quem está na tela da TV Diário, vê imagens agora da região do Cocó, com céu bastante carregado, com possibilidade de chuvas, inclusive em algumas áreas de Fortaleza, tem uma chuvinha fina acontecendo nesse instante. Mas a recomendação para você que vai sair de casa é a FUNSEMI confirmando o cenário de céu variando entre parcialmente nublado e aberto em diferentes regiões, com ventos predominantes de leste e pouca chuva no interior. O recado meteorológico é: leve o seu guarda-chuva, você vai precisar. Agora são 9 horas e 21 minutos, vamos para o trânsito de nossa capital, para você que está saindo de casa, para

você que já está aí no seu, né, no seu corre, como se diz no popular. Tá chovendo muito forte em diversas regiões aqui no bairro Dionísio Torres, muita chuva. Cocó, Aldeota, Meireles, muita chuva. Na Avenida da Universidade a chuva é um pouco mais fina, mas o trânsito flui, aliás, é 3 de maio aí, né? 3 de maio com a Avenida da Universidade, para quem sai da Aldeota em direção à Parquelândia, o trânsito é um pouco mais intenso e a gente já percebe muito mais carros nas ruas, principalmente quando tem essa chuvinha que acaba dificultando o transporte coletivo. Vamos para outro ponto de Fortaleza, de acordo com as imagens da TV Diário, Avenida Dom Luiz, movimentação bastante intensa no sentido Papicu Centro, ali no cruzamento com a Barbosa de Freitas, já chegando na Praça Portugal, o trânsito bastante intenso mesmo, de verdade, chuva fina nessa região da Aldeota. Vamos para outro ponto, região central, chove mais forte agora na leste-oeste, mas o trânsito é tranquilo para quem sai da Barra do Ceará em direção ao Mucuripe, trânsito favorável, quem sai ali pela marginal a alcançar Alberto Nepomuceno, encontra um pouco mais de trânsito, mas também fluindo normalmente nesse ponto central próximo à Praia de Iracema, aqui em Fortaleza. Outra região que a gente mostra agora é a Avenida Governador Raul Barbosa, esse sentido que você vê é Aldeota Sertão, ou seja, litoral Praia Sertão, o trânsito mais tranquilo, sentido contrário, aí pega um pouco mais de trânsito, principalmente para quem sai da BR-116 e encontra os veículos que saem da Senador Carlos Gereissati, ou seja, vindo da Parangaba, e encontra um trânsito mais intenso no sentido da Aldeota. É o que apresenta nesse momento as nossas câmeras. Vamos para onde agora, Thiago? Para onde você vai nos mandar agora? Centro de Fortaleza, Avenida Heráclito Graça, no cruzamento com a Ildefonso Albano. A gente percebe claramente que quem sai da Aldeota em direção ao centro, onde chove nesse momento também, o trânsito é bem mais complicado. E aí a região central, meu amigo, nessa manhã de chuva, você não tenha dúvida que vai ser muito mais complicado. Sair mais cedo, sair com antecedência, é a dica que a gente pode te dar nesse instante. Vamos para outra região de Fortaleza agora, trazendo as imagens da Avenida Washington Soares. Aí a chuva chega mais forte. Avenida Washington Soares nos dois sentidos, o trânsito bastante intenso. Ali no cruzamento com a Avenida Oliveira Paiva, a quem acompanha a TV Diário pode perceber que cai chuva e muita chuva nessa região sul de Fortaleza. Tem uma informação aqui do Francisco Valdemir, está dizendo o seguinte, de manhã, o Thiago está me dizendo, Gleudson, de manhã mais cedo, tinha um carro capotado lá na Raul Barbosa, e esse aí é o registro, né, Thiago? Aí é para quem sai da Aldeota em direção ao sertão, ali no cruzamento, na subida, né, do viaduto. Olha lá, esse carro, ninguém não tem uma informação exata do que ocorreu, talvez ali, né, excesso de velocidade, dormiu no volante, né, um carro antigo, né, Thiago, registra aí, bate no guarda-reio e, ó, dá aquela viradinha, virou, né, ficou de lado. E é, que carro é esse, hein, Thiago? Dá para identificar? Não dá, né? Não dá. Ele tá na lateral, tá de lado ali, tá deitado, como diz aqui o Cauã, né? Tá deitado. Tá aí feito o registro pelo meu diretor de TV, Thiago Nobre. Gente, tem informação aqui no Maurício que tá dizendo o seguinte, Cleuton, Avenida Pontes Vieira, para quem sai da Vigílio Távora, para quem sai da Parquelândia em direção à Vigílio Távora, a partir da rua Joaquim Nabuco, o trânsito já é praticamente parado, 4 km de velocidade. E aí também, já chegando na subida da Vigílio Távora, você vai ter um alívio nesse instante, né? Outro ponto também de congestionamento para quem tá mandando mensagem para nós é na rua Padre Valdivino. Padre Valdivino, nesse instante também, bastante complicado, principalmente no cruzamento com a Avenida Desembargador Moreira. Hora de você desacelerar, ter calma. Rua Nunes Valente também traz um trânsito bastante pesado nessa hora, no cruzamento com a Avenida Antônio Salles, até chegar na Padre Valdivino. Esse quarteirão entre Antônio Salles e Padre Valdivino, se você for a pé, você chega mais rápido. Parado demais. Rua Carolina Sucupira, também o trânsito é lento no cruzamento com a Desembargador Moreira. Outro ponto, Joaquim Nabuco com Carolina Sucupira, trânsito lento, parado. Maria Tomásia também, região da Aldeota, nesse instante, bastante complicada. Se você puder ou se antecipar no compromisso ou ir com mais calma, é a indicação. A Avenida Santos Dumont, ali próximo ao Colégio Militar, tá tranquilo, mas começa a complicar a partir da Silva Paulé, para quem está no sentido Praia do Futuro. Aí até a Desembargador Moreira tem trânsito lento na Avenida Santos Dumont. Para você que está saindo aí pela região exatamente da 3 de maio, vai encontrar também mais lentidão ali a partir da Jaime Benevo, antes também na rua.

0: O Eusébio de Souza chegando até a Visconde do Rio Branco. Trânsito praticamente parado para quem sai da Parquelândia em direção ao Deota. Visconde do Rio Branco, quem sai da BR-116, onde tem bastante lentidão na ida e para vir para Fortaleza, a partir do mercado da Aerolândia, o trânsito é praticamente parado nesse instante. Quem vem pela BR-116, vira à direita na capital Aragão, vai encontrar um trânsito tranquilo bem no comecinho, mas a partir ali da rua Nossa Senhora de Fátima, já encontra lentidão para acessar a Avenida Aguanambi, a Avenida Raul Barbosa nesse instante. Capitão Aragão, complicado demais nesse instante para você que vai também circulando em Fortaleza. Raul Barbosa, a partir do viaduto, lá da alça do viaduto da BR-116, até chegar a Desembargado Moreira, trânsito praticamente parado. Você que está no trânsito também nos ajuda, 988-87-1306 e também o @ Gleudson Rosa. São 9:27. Só eu quero saber a sua opinião. Você é contra ou a favor das mulheres passarem a usar o spray de pimenta? Você acha que ajuda? Mesmo sem treinamento, elas podem ter aí uma defesa? Porque hoje não tem nada, a não ser entregar tudo. Então, aquela história, tem dois celulares, o celular dela e o celular do bandido. Isso é uma vergonha, né? Botar celular no sutiã, esconder, isso é um absurdo. Enfim, você acha que dá certo? Não é bom? Pode complicar? Pode ser revertido? Como dizem alguns especialistas, ao invés de colocar... Eu não concordo, né? Ao invés de colocar o spray de pimenta pra frente, coloca pra trás e ela se torna a própria vítima, aí seria um absurdo. Mas, enfim, qual é a sua opinião? 988-87-1306 e também o @ Gleudson Rosa pra você participar conosco aqui no nosso Movimento em Mercado. E já eu vou falar sobre saúde e principalmente hormônios da mulher. Qual que é que tem a ver o hormônio com nutrição? Camila Nazar, nutricionista, já conversa conosco, traz as dicas e as informações dessa mudança, né? Porque agora o nome é SOMP, né? E por que dessa mudança? Qual é a alteração disso? A sigla SOP, né? Está sendo oficialmente substituída por SOMP. Qual é o significado disso? E o que é que tem a ver? Como é que a dieta regula os hormônios? Já, assunto no nosso Movimento e Mercado. São 9:29, Verdinha, jornalismo que fala a nossa língua.
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1: Estamos de volta, 9:30. Gente, uma planta conhecida por fazer parte da alimentação e dos saberes tradicionais indígenas no litoral cearense pode se transformar em um novo fitoterápico para tratar dor abdominal e inflamação gastrointestinal. Pesquisadores da Universidade Estadual do Ceará e também da Universidade de Fortaleza, a Unifor, desenvolveram uma composição a partir das folhas do murici e obtiveram um registro de patente de tecnologia. Os estudos indicam que o extrato apresenta ação anti-inflamatória, analgésica e antioxidante, além de baixa toxicidade em testes pré-clínicos realizados com peixes zebra, né? E organismo amplamente utilizado em pesquisas biomédicas por apresentar semelhanças fisiológicas com o corpo humano. Segundo o professor e pós-doutorando do Laboratório de Química de Produtos Naturais, da UES, Lucas Frota, o principal diferencial da tecnologia está na forma como ela atua. Portanto, com essa descoberta, nós vamos ter novidades em breve em relação a essa dor gastrointestinal, essa dor, essa inflamação e essa dor lateral que hoje a gente usa só produto fármaco, né? Então, é uma espetacular notícia. Enquanto mais a gente investe em pesquisa, mais a gente tem aí novidades e novidades boas. Investir na pesquisa é sempre fundamental. Durante muito tempo, vamos mudar de pauta agora, né? Falar de assuntos, aliás, continuamos falando sobre saúde e trazendo agora para a nossa questão aqui. Durante muito tempo, o diagnóstico de síndrome de ovário policístico veio acompanhado de uma resposta quase automática, a prescrição de um anticoncepcional, a ideia também de que o problema estava restrito ao sistema reprodutivo. No entanto, a medicina acaba de virar uma página decisiva desse cenário. No mês passado, eu trouxe aqui a doutora Karine Azim, que é ginecologista, e nós falamos exatamente dessa mudança da nomenclatura só para SOM. E aí nós aprofundamos e ficou aclarado para nós que não é uma simples mudança de nomenclatura. E aí eu perguntava, doutora Karine, isso está restrito apenas à ginecologia? Ela falou, não, é algo muito mais amplo e também encontra a necessidade de uma equipe multidisciplinar, inclusive na nutrição. Com esse olhar, o que tem sentido com a nutrição, a SOP está sendo oficialmente substituída por SOMP, Síndrome do Ovário Metabólico Poliendócrino. Mas o que exatamente muda na prática de milhões de mulheres que convivem com os sintomas? Porque olhar apenas para os ovários passou a ser considerado um erro de diagnóstico? E mais importante, até que ponto aquilo que se coloca no prato todo dia pode ser o divisor de águas entre o descontrole hormonal e a cura dos sintomas? Vamos falar sobre esse assunto agora às 9:35.
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1: Camila Nazar, nutricionista, está de volta com a gente. Bom dia, Camila, tudo
2: bom
1: bem?
2: Bom dia, Gleudson Rosa. Tudo ótimo.
1: Tudo tranquilo?
2: Tudo tranquilo.
1: A chuva te trouxe?
2: Me trouxe. Graças a Deus, o sol começou a chover depois que eu pisei aqui.
1: Que bom. Camila, na verdade, na prática, a gente sabe que essa nomenclatura sendo alterada, mas o olhar, como eu disse bem antes, ela tem muito a ver para aquilo que nós colocamos no prato e principalmente para a mulher, né? Na prática, como é que isso funciona?
2: Gleudson, a gente fala muito sobre SOP e a gente não tem nem ideia de quanto a alimentação ela faz parte desse processo. Mas antes de colocar algo no prato, a gente sempre faz as perguntas para os pacientes que chegam no consultório. Qual é a parte mais importante? Não é somente aquilo que a gente coloca no prato, mas a questão do próprio comportamento alimentar, do sono, da atividade física, como está a tua condição, se você está com sobrepeso, se você está com obesidade. E, principalmente, é um ponto muito crucial, se você tem resistência à insulina, se você tem diabetes tipo 2. Então, tudo é um contexto. Mas, o que a gente fala muito? O que eu vou colocar num prato, eu sabendo que tenho, hoje, que não é mais SOP, é SOMP, eu digo aqui, carboidratos, evitar carboidratos refinados, não é carboidratos num contexto geral. Aumentar mais o consumo de fibras.
1: Quando você fala, desculpa, Camila, quando você fala no carboidrato refinado, eu posso lembrar aqui de pão.

0: De biscoito,
1: isso,
0: essas
1: tudo
0: coisas?
1: Aquilo que é muito industrializado. Eu gosto de dizer que a gente tem que descascar mais e desembalar menos. Tudo aquilo que é muito mais natural a gente precisa colocar no prato, e isso já traz uma condição muito favorável para a condição do SOP, da SOP agora.
0: Entendendo que muitas mulheres, até bem pouco tempo, nessas necessidades, na busca de encontrar uma solução, o ginecologista indicava logo o anticoncepcional. Qual é aí a transição do anticoncepcional, que inclusive pode mascarar a percepção do problema metabólico, né?
1: Pois é, existe logo, lógico, o ponto positivo e o ponto negativo para muitas coisas na vida, né? Até para coisas saudáveis. Quando a gente fala de anticoncepcional, a gente fala de hormônio. E excessos de hormônio muitas vezes não é bom. E quando a gente fala de anticoncepcional oral, o que a gente está falando? Quando o paciente ele passa muito tempo consumindo isso, ele pode ter uma deficiência nutricional. E algumas dessas deficiências nutricionais é a vitamina B12. Então, quando o paciente está com a vitamina B12 baixa, ele vai ter uma condição de saúde mais fraca. Ele não vai estar com tanta disposição assim. Outra deficiência nutricional extremamente importante que a gente vê nos exames laboratoriais é a própria vitamina B12 e a vitamina D. Uhum. Normalmente, pessoas que têm SOMP, elas têm uma vitamina D baixa. E a gente fala muito assim, Camila, tá, mas o que é vitamina D baixa nessa condição? Para quem tem condição de SOMP, uma vitamina D baixa é abaixo de 50, abaixo de 40. Aí a gente vai suplementar para essa condição, porque eu tô falando de uma insuficiência nutricional, não de uma deficiência nutricional. Quando é deficiência, é abaixo de 30. Mas quando é insuficiência nessa condição da SOMP, é abaixo de 50, é abaixo de 40. A gente tem que começar a suplementar.
0: Perfeito, Camila. Qual é o nutriente ou o suplemento com maior eficiência ou maior evidência científica, no seu ver, no combate à resistência à insulina, quem está atravessando essa síndrome?
1: Eu gosto de dizer o seguinte, normalmente quem tem essa síndrome, isso é a grande maioria. As mulheres, elas têm resistência à insulina. E quando ela tem resistência à insulina, ela precisa consumir menos alimentos com carga alta glicêmica. Ah, Camilo, o que é isso? São alimentos que têm uma quantidade muito grande de açúcar. E quais são esses alimentos? Dependendo da condição, eu digo assim, diminuir a quantidade de frutose não é a questão da fruta. A fruta, ela tem frutose. Mas existem algumas frutas que elas melhoram essa condição. Então, quando eu consumo isso, eu vou diminuir essa carga glicêmica e aí eu vou diminuir a minha condição de resistência à insulina. E a gente tem que entender que, assim, quando a pessoa diz, eu começo a entender, será que eu tenho um SOMP? Porque as pessoas perguntam muito, eu acho que eu tenho um SOMP. Para fazer esse diagnóstico, lógico, é um diagnóstico médico, não é nutricional, mas é importante que a gente saiba que para fazer um diagnóstico não é só, eu tô ali com a minha menstruação desregulada. Porque tem gente que fala, não, minha menstruação está desregulada. Eu tenho ovário policístico. Mas, muitas vezes, uma mulher com SOMP, ela não tem os ovariozinhos policísticos ali. Ela tem uma outra condição que não é ali exatamente no ovário. Então, é uma condição que a gente precisa estudar muito, tanto a parte ginecológica, a parte endócrina e aí juntamente com a nutrição.
0: Camila, tem uma pergunta aqui da Margarida, que mora aqui em Fortaleza, está no bairro da Aldeota. Ela disse o seguinte, ela tem SOMP e costuma fazer jejum intermitente. Essa situação melhora a sensibilidade à insulina ou desregula o cortisol?
1: Melhora, mas dependendo de cada caso. Ela melhora a condição da resistência à insulina e muitas vezes, dependendo do paciente, o jejum intermitente vai funcionar. Alguns, a dieta low carb vai funcionar. Alguns, a dieta cetogênica vai funcionar. Então, por isso que eu digo que não dá para você chegar e dizer que você tem que ter uma dieta assim, padrão, para a SOMP. Dependendo da condição do paciente, a gente faz a determinada dieta. Para ela, de repente, eu não sei se ela foi para um nutricionista na época, ele achou melhor pela condição dela fazer uma dieta intermitente, porque o jejum, dependendo de como ela está fazendo esse jejum, porque ainda tem essa condição, melhora muito. Por quê? Porque a gente vê que o ritmo circadiano da gente, ela conta muito. Então, quando a gente se alimenta e a gente tem um jejum assim, melhora muito a condição da resistência à insulina e até para evitar diabetes tipo 2.
0: É, até porque tem, precisa ver a idade dela,
1: sim,
0: né? Tem
1: tudo.
0: Uma série de questões.
1: Tem, né? A gente faz um checklist de SOP, que a gente fala, a gente precisa ver a questão dos exames laboratórios.

0: A parte metabólica, que foi justamente a parte da nomenclatura que a gente foi uma vitória para a gente na área da nutrição, porque a gente sempre falou isso. A SOMP ela está muito ligada à nutrição, justamente por isso. Por quê? Porque tem a parte comportamental, a parte emocional. Tem que entender como é que está o sono dela, a condição dela dentro de casa. Tem que saber se ela consome muita água. Então, se ela faz atividade física, se ela é obesa, se ela não é. A maioria das pessoas que têm SOMP, elas têm uma condição de sobrepeso ou obesidade, mas não significa que quem é magro não tem SOMP, porque existe aquele ditado, falso magro. Pois é, gente, o falso magro, muitas vezes ele é magro, mas ele tem uma porcentagem de gordura alta. E a gente vai trabalhar primeiro na gordura para diminuir essa questão e assim melhorar, entendeu?
1: Camila, outra pergunta aqui é que manifestações como acne, alopécia, respondem mais rápido à dieta ou aos tratamentos dermatológicos?
0: Responde muito à dieta. Por quê? Eu falo que a dieta, ela precisa ser uma dieta que tem SOMP, porque normalmente quem tem SOMP, ela tem essas acnes, ela tem aqui nessa região, ela tem na região,
1: queixo, do ombro.
0: Isso, do ombro. Então, assim, ela, na região mais aqui, entre o pescoço e o peitoral. Então, ela tem condições específicas que não é comum. Eu tenho oleosidade, eu tenho acne no rosto. Não é. Então, ela faz muita diferença. Muita mesmo. Mas essa condição de ter acne, ter essa condição, melhora muito quando a gente faz uma dieta anti-inflamatória e antioxidante. Ah, Camila, o que é essa dieta anti-inflamatória e antioxidante? Diminuir a quantidade de gordura. Também, Gleudson, uma coisa que é muito difícil muitas vezes para o paciente deixar. Eles precisam, não é evitar de comer, mas diminuir a quantidade de carne vermelha. A quantidade
1: uma
0: de carne vermelha.
1: Para muita gente.
0: Para muita gente, né? Aí a gente começa a dizer assim, vamos comer mais peixe, mais frango. Não que o frango também não seja, mas é tudo muito controlado. Por isso que eu digo que dieta anti-inflamatória é importante nessa condição. Só que, primeiro, antes de tudo, a gente precisa entrar com a parte muito de empatia. Vamos ver a tua condição até chegar. Tanto que o tratamento nutricional para essas condições são 6 meses. Então, eu não vou fazer primeiro uma dieta, né? Eu vou primeiro fazer cada passo para poder essa condição ela ser favorável e você ter longevidade e até acabar aí com a SOP para não, de repente, mais para frente ter uma endometriose, que também é uma condição que muita gente tem, tanto SOMP quanto endometriose.
1: Camila, para a mulher que recebeu esse diagnóstico hoje, qual é a principal mudança que ela precisa fazer a partir do prato?
0: A partir do prato, ela precisa entender que ela precisa consumir mais legumes, mais folhas verdes, ela precisa minimizar a quantidade de carne vermelha, aumentar mais os consumos de fibras. E quando eu falo fibras, não somente de fruta, mas também algo que eu acho muito importante. Por quê? Porque a pessoa com SOMP que descobriu que tem, ela precisa de uma quantidade maior de selênio. Então, ela precisa consumir mais castanhas do Brasil. Então, a castanha do Pará, né, que é mais conhecida. Outra coisa, linhaça é uma condição também que a gente recomenda muito para quem tem essa condição. E fora do prato, atividade física, um sono regulado, olhar e fazer um exame laboratorial bem completo, olhar como é que está a homocisteína do paciente para saber se ele não está muito inflamado e cuidar para poder você ter uma longevidade mais saudável.
1: Olha, pelo que a gente pode perceber e confirmando aquilo que conversávamos com a doutora Karine, ginecologista, e aqui com a Camila agora, nutricionista, a gente pode perceber que ainda mais, e mais do que nunca, cuidar da SOMP é um tratamento integrativo, né? Um tratamento onde requer, de fato, um acompanhamento multidisciplinar para que você tenha não só a qualidade de vida agora, mas longevidade. É esse o propósito. E, obviamente, toda essa conversa sobre saúde acaba desencadeando na sua qualidade de vida no trabalho, em casa, no relacionamento com seu companheiro ou companheira. E isso tem muito a ver com o que a gente conversa aqui no Movimento e Mercado. Camila Nazar também tem as redes sociais. Quem quiser te acompanhar, né, Camila?
0: Tem. Camila Nazar, nutricionista. Pode acompanhar aqui. Já também vou soltar um assunto sobre SOMP para vocês entenderem um pouquinho mais. E eu quero dar um alerta para vocês, tá? Posso dar esse alerta aqui?
1: Por favor.
0: Mães que já tiveram SOMP, que já tiveram a síndrome do ovário policístico, falem com seus filhos, porque a maioria das filhas mulheres, de 60% a 70%, tem 5 vezes de chances de 5 vezes a mais. A mãe já tinha, ela tem 5 vezes a mais da

0: condição mais séria do que a própria mãe. Então, façam isso aí, conversem com seus filhos, conversem com quem você conhece, porque é extremamente importante fazer isso preventivo.
1: Muito sério. É, Camila Nazar.
0: Camila Nazar, nutricionista.
1: É, Nazar com S, né?
0: É,
1: com
0: Z, não. N-A-S-A-R.
1: Isso aí. Obrigado, Camila. Um abraço grande. Agradeço, tudo de bom, viu? E parabéns pelo Miguel que tá chegando,
0: é,
1: né?
0: É, meu Miguelzinho.
1: É, Camila tá grávida e a gente comemora junto com ela e com o marido, o Ítalo. Obrigado, um abraço grande.
0: Agradeço,
1: boa semana.
0: Meu.
1: São 9h47. Daqui a pouco a gente fala sobre o movimento econômico no Nordeste. O Nordeste brasileiro vive um momento crucial de transição econômica. Já, já esse assunto vem para cá porque vai acontecer aí um debate, um fórum capital e desenvolvimento. O Nordeste na agenda global. E a gente vai conversar já já com o vice-presidente da Academia Cearense de Economia, consultor de investimentos e um dos coordenadores do evento que vai acontecer em Fortaleza nesse mês de agosto. Daqui a pouquinho, o Célio Fernando conversando conosco. 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
1: Muito bem, são 9h50 em Fortaleza. Você viu aí a movimentação da Avenida Governador Raul Barbosa, bastante intensa, principalmente no amanhã, onde chove em algumas áreas de Fortaleza, outras a chuva já se foi, mas em algumas outras áreas a chuva é persistente. São 9h50, uma aposta registrada em Fortaleza acertou sozinha as 6 dezenas do concurso 3042 na Mega Sena, sorteadas ontem, domingo, às 11 horas da manhã. Gente, 164.895.000 foi o valor apresentado. Só que dá mais do que isso pro bolão vencedor, porque obviamente o nome é bolão, quando se fala bolão, apostando com mais dezenas, o prêmio vem maior, foi para 169 milhões de reais. Esse valor aí foi ganho por uma lotérica aqui de Fortaleza, que é a Loteria Odeota, e em 8 meses ela já ganhou 9 prêmios principais. O empresário Alessandro Montenegro, mais uma vez de parabéns, e mais uma vez está no bolão. Um bolão que foi para 100 pessoas, cada um levando aí uma grana espetacular. Sabe quanto é que custou cada bolão? R$405. R$405, e você levar R$1.648.000 para casa, hein? Rapaz,

Meu amigo, vou te falar um negócio. É bom demais. O rei do bolão foi de novo. Os números sorteados. Anota aí, Camon. 02, 35, 53, 10, 40, 05. Não adianta anotar porque já foi, mas já serve de base para os próximos, né? Além da aposta de Fortaleza, o concurso distribuiu o valor.

0: transição ecológica, a região ainda enfrenta gargalos históricos em infraestrutura, saneamento e atração de capital privado. A grande questão que mobiliza gestores e investidores nesse momento não é apenas mapear o potencial do Nordeste, mas responder à última pergunta prática: de onde virão os recursos estruturados para tirar esses projetos do papel e transformá-los em vantagem competitiva real? Para debater os caminhos do financiamento regional, os desafios da transição energética e as diretrizes, vai acontecer um fórum, Fórum Capital e Desenvolvimento, o Nordeste na Agenda Global, e a gente vai conversar sobre essa pauta agora às 9h53.
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0: Recebo aqui o Célio Fernando, que é vice-presidente da Academia Cearense de Economia, consultor de investimentos e um dos coordenadores do evento que reúne organismos internacionais e lideranças do setor produtivo aqui em Fortaleza. Célio, muito bom dia. Tudo bem, meu amigo?
2: Bom dia. Obrigado aí pela oportunidade.
0: A gente fala tudo bem, mas quando olha para a geopolítica diz, não está tão bem assim, né, Célio?
2: É verdade. A gente falar de agenda global tem que olhar a nossa condição hoje, né? Quer dizer, você tendo revogado o visto da embaixadora, e no momento assim crucial. Esse ano o Brasil com certeza fixa a posição dele de celeiro do mundo, maior exportador na parte de agro no mundo, né? Então isso modifica um pouquinho, né? Em março desse ano nós já somos o maior exportador do mundo em relação aos Estados Unidos. Então isso é bastante interessante. Você vê que tudo tem o que a gente chama um backstage, né? Como é que isso funciona? É um Brasil que está abrigando esses grandes data centers, né? Que são difíceis para os Estados Unidos, que não têm as energias colocadas. E aqui nós temos aqui, vamos dizer assim, uma grande potencialidade de energias renováveis, né? Que podem atender esse berço aí de transformação digital
0: também. Sem dúvida. Hoje pela manhã, mais cedo, eu comecei falando aqui do meu editorial de uma outra coisa que é muito importante para nós aqui no Ceará, não só porque tem estudos sobre a possibilidade de termos terras raras também aqui, mas investimentos em tecnologia que possam não só pegar essa produção mineral, mas na transformação. E eu vejo que o estado do Ceará tem feito o seu caminho, um caminho muito largo aí, investindo em tecnologias, com a escola do ITA também chegando aí e investindo também em pessoas. Esse olhar que você trouxe aí desse gigantismo do Brasil do agronegócio, ele também pode se traduzir em tecnologia. E talvez aí esteja a grande vitrine do Nordeste e principalmente do Ceará, Célio.
2: Sem dúvida, eu acho que a gente está vivendo um momento muito importante, um movimento e mercados assim, extremamente fortes para o Nordeste. Quando a gente foi fazer essa ideia do Fórum Capital e Desenvolvimento, nós precisamos, obviamente a pergunta de partida é essa, nós precisamos de capital para promover esse desenvolvimento. E o Nordeste nessa agenda global. E aí a gente fala de muita gente, é uma agência francesa de desenvolvimento que traz recursos aqui para a nossa CAGES e um valor significativo, quase 1,2 bilhões. É quando a gente fala sobre a conectividade, onde você sai daqui de Fortaleza para o Maranhão, chegando até o Paraná, já com recursos aprovados da ordem de quase 300 milhões de euros. É você falar de um NDB, que é o New Development Bank, ligado ao BRICS, colocando recursos na Sudene da ordem de 300 milhões de dólares. É falar de um Banco Mundial que está apostando e já teve aprovação no seu board de 500 milhões de dólares, mais recursos que a gente chama alavancados, que são recursos a 1% ao ano do Climate Investment Funding e outros, de 423 milhões de dólares. Isso está acontecendo, gente. Agora, temos um momento que é difícil, um momento quando você começa a ter essa discussão política polarizada, de baixo pragmatismo, ou um pragmatismo extremamente ignorante, que a gente chama, para o que precisa o país. Um país de 200 milhões de pessoas colocando. E quando a gente fala desse agro que você disse aí, que o Brasil já se coloca como o celeiro do mundo até o final de 2026, enquanto que o Brasil ainda exporta para os Estados Unidos e tem vedações nas suas exportações. Olha que história interessante. Com tarifas, o Brasil não tem esse mesmo problema. E do outro lado, os Estados Unidos ainda importam mais ou menos o mesmo valor que exportam em termos de grãos e outros alimentos para a sua população. Coisa que o Brasil praticamente não precisa. Pelo contrário, o Brasil é o celeiro do mundo de verdade, porque pode alimentar a sua população.

0: população ainda pode alimentar o mundo.
1: Verdade. Sério, você citou aí o Banco Mundial, não dá para esquecer de falar do CAF também, e esses investimentos vindo para o Nordeste, vindo para essas infraestruturas montadas nessas regiões aos quais você já falou, é muito importante também a gente entender quais são os gargalos e como solucioná-los.
0: É, você falou bem, a CAF aí não tinha, a Comissão Andina de Financiamento, ou o Banco de Desenvolvimento para a América Latina e Caribe, no Senado, né, ainda na presidência do Senado, o senador Camilo Santana, como relator, o Cid Gomes, você teve a aprovação de US$150 milhões aí para a cidade de Fortaleza, né? Quer dizer, isso está acontecendo, isso é para infraestrutura, isso é para muita coisa. E quando você fala em gargalos, a gente fala de quê? De água e saneamento, a gente fala de energia, isso é básico. Então, como a gente pode pegar e trabalhar parcerias público-privadas também em Leões? Então, tudo isso vai movimentando o nosso Nordeste. E olha, nós não somos o Ceará, Rio Grande do Norte. Se a gente colocar aqui Pernambuco e Paraíba, nós temos um grande território em termos de Caatinga, né? Mas nós temos um Cerrado forte aí no Piauí, nós temos um Cerrado também na Bahia, né? E a gente tem Mata Atlântica forte aí em Sergipe, Aracaju e em todos esses estados. Então é importante a gente entender que nós vivemos num Nordeste de 4 biomas que hoje conseguem ser lidos. É o vento, o sol e as pedras se transformando em energia eólica, fotovoltaica e minerais. Isso é sonho? Não é só sonho. Júlio Verne pode ter sido um sonhador porque estava 150 anos atrás na sua visão, né? Mas eu acho que hoje nós estamos vivendo uma realidade de uma mudança de época, de um terceiro milênio, onde o Nordeste se coloca como um grande protagonista, mas não é uma questão da nossa região Nordeste. Isso atende ao Brasil todo. Uhum. É uma condição continental de um Brasil que tem o Nordeste, hoje com problemas que existiam estruturais de vocações e tudo, que a tecnologia e a inovação chegaram para alterar. A gente não fala mais só de mundo digital, a gente fala de um mundo quântico, a gente fala de coisas muito mais além do que nós falamos de capital humano. Quando você falou do ITA, nós falamos de um Labomar, nós falamos da economia azul. Inclusive, vai estar havendo um grande evento de dimensão internacional aqui no Ceará da CAF, que é do Brasil Azul. O Brasil Azul está tendo como capital Fortaleza, mas um evento fechado, um evento que estão trazendo partícipes do mundo inteiro. A exemplo desse da FIEC, que vai ser esse aberto, um é fechado, outro é aberto, que ocorre na FIEC, que traz aí a CAF também, traz aí o Banco Mundial, traz também a UNIDO, que é as Nações Unidas para o Desenvolvimento Industrial e muito mais gente. A Câmara Brasileira Brasil-Portugal também está, a Câmara Brasil-Canadá também estará participando, a sua coordenadora, a Patrícia Campos, seu coordenador, Igor Maia. Então, são muitas pessoas que estão nessa linguagem. E a gente tem mais aí, porque a gente está falando de recursos que vêm de fundos aí dos Emirados Árabes e coisas mais. Isso é possível? É, tendo projeto. O que nós estamos discutindo é como encontrar projetos, seja no evento fechado Brasil Azul, para o Brasil todo, é um recurso que pode chegar da CAF a US$2,5 bilhões, mas nós temos que ter projetos, a gente tem que pensar em governança. A gente fala em transição energética e não compreende que a gente só não avança mais pela governança. Nós temos que ter empresas SA, nós temos que ter conselhos, nós temos que ter processos, controles internos. Nós falamos também em blend finance, em dinheiros de fundos verdes, mas a gente tem que compreender isso, são o que a gente chama de finanças sustentáveis. E tudo isso é importante, gente. É um novo conhecimento, mas não vamos colocar. Nós estamos numa rádio, nós estamos vendo a população. Por isso que o conhecimento é tão importante, por isso que ter um ITA é tão importante. Daqui a pouco nós estamos falando de indústria aeroespacial no Ceará.
1: Sem dúvida.
0: E não é loucura, gente. É uma visão que a gente tem que acreditar. Com isso nós vamos tirar as desigualdades, com isso a gente resolve os problemas de segurança, porque as pessoas possam ter renda, emprego e tudo isso. Mas acreditando, na hora que nós mesmos não acreditamos na nossa potencialidade, quando a gente tinha só um solo extremamente semiárido, né? Mas de um povo que estava vivendo de maneira árida, né? De uma vegetação de caatinga que era difícil, hoje não. É símbolo para a biotecnologia, para entender os avanços do mundo sobre as questões do aquecimento global. Isso está sendo estudado. Os fármacos das algas que estão sendo estudados aqui no Labomar sobre a nossa economia azul.
1: Acabei de citar, Célio, agora aqui

0: o estudo feito pela Unifor e pela Universidade Estadual do Ceará a partir do Murici, né? Introduzindo aí chances de aumentar ainda mais o exponencial da indústria farmacêutica. Agora, Sérgio, você falou em entusiasmo, eu lembrei-me agora do hidrogênio verde, né? Sim. Esse hidrogênio verde, ele é só entusiasmo, ele também pode trazer benefícios, investimentos também?
1: Gente, às vezes as pessoas não têm uma compreensão. Hidrogênio, gente, a gente vive na água, H2O, todo mundo sabe o que é isso. E essa separação da molécula, né, ou quebra da molécula que faz o H2 e o O, fazendo com energias renováveis, esse é o hidrogênio verde. O hidrogênio nós já temos, como nitrogênio. E quando a gente junta nitrogênio, que tem tanto na terra como tem no ar, com o hidrogênio, a gente tem amônia. Hoje o Brasil importa US$12 bilhões de fertilizante, gente. Eu com amônia, mais potássio, que tem ali em Sergipe, tá certo, no mar, com mais fosfato, gente, que a gente tem muito aqui no Ceará e etc., a gente pode ter a nossa soberania para a segurança alimentar. O nome disso é ética global. E quando a gente fala isso, é óbvio que a gente está numa polarização burra, onde as pessoas ficam contra ou a favor. Gente, vamos estudar, vamos ter ciência, vamos acreditar na inovação. Hidrogênio verde é energia também, é lógicas para a gente poder trabalhar o biocombustível e tudo isso, mas é também fertilizante e muitos outros elementos que podem ser até fármacos. O que precisa
0: ser um recurso. Transformar isso em prática.
1: É porque o mercado, ele depende de uma coisa chamada demanda, a viabilidade. Muitas vezes eu tenho que ter recurso para iniciar alguma coisa. Eu não saí das fichinhas que existiam nas empresas para o microcomputador. Eu gosto de dar um exemplo. Antigamente tinha uma pessoa que tinha 100 pessoas que batiam fichinhas. E depois ele foi ter 10 computadores. Microcomputadores, ninguém acreditava nos microcomputadores. E aí o que acontece? Aquelas 10 pessoas, gente, tinham que estar com melhor condição de conhecimento, porque tinham que programar, tinham que fazer coisas desse tipo. E vinha um sistema operacional, e vinha uma energia que vinha para aquele computador. Então isso é que é uma transformação, isso é uma mudança de época. Então, para eu poder entender, eu tenho que acreditar nas coisas. Então, o hidrogênio vai servir para combustível de aviação, o SAF, combustível de navegação, mas isso em 2050, mas se eu não começo a fazer agora, eu tenho que olhar que o curto prazo não é ontem, não, não é daqui a 6 meses ou 1 ano, nem um período de um governo de 4 anos. É quando a gente fala em 2050. 2050 é uma visão de estadista, é uma visão da ONU, das Nações Unidas, que fala sobre o aquecimento global e o net zero, quando a gente tem que pegar e eliminar a questão do carbono, para que não haja mais aquecimento global. Isso é ética global. Ética global é o poder da qualidade de vida das pessoas, da segurança alimentar. Quando eu falo de hidrogênio, como é que eu vou fazer isso? Gente, o Brasil precisa de fertilizante e precisa de tudo isso. Então, para você ver que às vezes as pessoas são monotemáticas, só falam assim, ah, vem aí um desses data centers grandes e tudo. Ah, mas isso não gera emprego. Gente, isso é infraestrutura. À medida que vem isso, é porque isso é consequência. Nós já estamos indo para 18 cabos transoceânicos. O Ceará tem uma condição de nanosegundo para poder trazer informações para esse dado. Todo mundo tem um celular. Nós temos 300 milhões de celulares para 200 milhões de pessoas no Brasil. Então a gente tem que compreender. Aqui mesmo, agora, esse programa, ele está sendo gravado e está ficando dentro de um banco de dados, e isso tem que acontecer. Qual é o problema para o resto do mundo? Falta de energia e água. Não, agora esses data centers estão sendo feitos e refrigerados a ar, não com água.
0: Tá totalmente diferente.
1: É uma mudança, e nós temos que usar a ciência não para criar problemas. Nós temos que fazer uso ordenado dos recursos do mar, nós temos que fazer bem direitinho esse desenvolvimento industrial, mas tentando chegar para aquelas pessoas menos favorecidas, né, que são os mais vulneráveis, para a gente poder acabar com os hiatos, que não é só no Ceará, é no Brasil todo.
0: Eu creio que quem está nos acompanhando na rádio, na TV, pode perceber que nós temos assuntos diversos aí e infinitos para conversar sobre isso: governança, política de governo e não política de partido, a política de governança, né, pensando para muito mais adiante. O fórum vai acontecer 12 e 13 agora de agosto.
1: 12 e 13, vamos ter uma posse também, eu assumo a presidência da Academia Cearense de Economia, e temos aqui uma boa novidade. Opa. Já que eu estou na Verdes Mares, aqui temos a patrona, né, uma das cadeiras, que é a dona Yolanda Queiroz, né, que eu acho que é um símbolo, está fazendo um grande

0: momento ali na Unifor, né, também de uma cursão cultural. E teremos também o Amarildo Macedo também entrando também para a academia, Antônio Rocha Magalhães, Evelino Barbosa, outras cadeiras são Valfrido Salmito, ex-Sudene. Então é um grupo assim que quer pensar diferente, quer pensar para frente e tem condições. O Ceará tem isso, ele pode pensar e pode agir e pode construir. Acho que as coisas estão acontecendo. Demoram 20, 30 anos. Não foi diferente, gente, na Coreia. Foram 30 anos para poder mudar o sistema de ensino. Na China também. As mudanças não ocorrem em menos de décadas. E a gente tem que pensar desse jeito. Não é uma coisa de curto prazo. As empresas têm que pensar dessa forma. As famílias. Você, quando tem um filho, seu filho vai fazer ainda o curso, o ensino médio, a faculdade.
1: Um processo.
0: O MBA. E a gente tem que pensar que são muitos anos em todas essas construções até você consolidar tudo. E é essa a proposta. Dia 12 e 13 de agosto, na Federação das Indústrias, estaremos nesse evento aberto, discutindo o Fórum Capital e Desenvolvimento, o Nordeste nessa agenda global e como está. Mesmo com as dificuldades aí, Brasil e Estados Unidos, que estão sendo colocadas por conta dessa política rasa que às vezes coloca a gente numa situação como
1: sociedade. Mas a gente precisa difícil. Mudar. Obrigado, Preciso. Célio, pela
0: Obrigado
1: vinda,
0: aí,
1: pela oportunidade. Viu?
0: A oportunidade foi toda minha aqui de poder fazer essas coisas. Obrigado
1: Sucesso.
0: Mais uma vez e parabéns aí ao sistema.
1: Obrigado. São 10 horas e 7 minutos, intervalo rápido para já a gente voltar e o assunto daqui a pouquinho é Previdência Social. O que é que você quer saber sobre Previdência, aposentadoria, sobre os assuntos que a gente vai conversar já, você continua ligado. 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
2: A Prefeitura de Sobral, por meio da Secretaria da Juventude e Cultura, está com inscrições abertas para o edital de chamamento público Bolsas Cultura Viva, voltado para mestres e mestras das culturas tradicionais e populares. A iniciativa busca reconhecer e fortalecer o trabalho de homens e mulheres que dedicam suas vidas à preservação e transmissão dos saberes, fazeres, expressões artísticas e manifestações culturais que ajudam a manter viva a memória e a identidade das comunidades. Podem participar mestres e mestras da cultura popular, que tenham suas trajetórias ligadas à valorização e continuidade das tradições culturais. As inscrições seguem abertas até o dia 17 de agosto. Os interessados devem consultar o edital completo, conferir os critérios de participação e realizar a inscrição dentro do prazo. As informações estão disponíveis nos canais oficiais da Prefeitura de Sobral e da Secretaria da Juventude e Cultura. Elisiane Correia, para a Verdinha FM.
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0: São 10 horas, 11 minutos. E o trânsito, hein? Você viu aí a Avenida Raul Barbosa nesse horário agora, complicando a vida de algumas pessoas. Mas, ó, tá fluindo. Quem está no sentido ali da Raul Barbosa, saindo da Aldeota em direção ao, né, Sertão Praia, encontra um trânsito tranquilo, que normalmente é complicado, mas está tranquilo nesse momento agora. E outros lugares de Fortaleza, hein? Como é que nós estamos aí? Você pode nos ajudar também, 988-87-1306. Imagens da TV Diário mostrando aí a Avenida Heráclito Graça nesse instante. Trânsito um pouco mais forte agora, né? Mas fluindo normalmente. Rua, Avenida Washington Soares, trânsito mais intenso quem sai da Aldeota em direção à Messejana, e você pode nos ajudar contando aí como é que tá o seu caminho, 988-87-1306. Avenida Leste-Oeste, dois sentidos, a chuva já parou, o sol já chega forte nesse horário, trânsito absolutamente tranquilo, principalmente também aí para quem está na Aldeota, o trânsito já está bem melhor na Avenida Dom Luiz, fluindo normalmente agora às 10h12 também na Avenida na Avenida 13 de Maio com a Avenida da Universidade, trânsito também tranquilo agora. Tem uma informação aqui do Marcos que na Rua Doutor José Lourenço o trânsito está lento, né? A partir ali da Rua Pinho Pessoa, até chegar ali na rua Padre Valdivino, o trânsito está praticamente parado nesse instante, segundo o Marcos, que nos dá essa informação de momento. Outra informação é que a rua, já falei, Rua Rodrigues Júnior, Rua Dona Leopoldina e a Dona Leopoldina no cruzamento com a Guanambi, o trânsito é mais intenso, bem mais intenso, e a Avenida Domingos Olímpio, então, nem se fala, hein? Para quem sai ali da Bezerra de Menezes, a partir da Rua Joaquim Torres, até chegar na Avenida Visconde do Rio Branco, para quem sai da Parquelândia em direção à Aldeota, trânsito está bastante intenso. Sentido contrário também na Domingos Olímpio, ali a partir da Avenida Aguanambi. Então, Rua Floriano Peixoto, o Barão do Rio Branco, Cena do Pompeu, São Paulo, Castro e Silva, aquela região do centro. E loucura, trânsito praticamente parado agora às 10 horas e 12 minutos. Às 10 horas e 13 minutos. E você pode continuar também mandando mensagens pra gente, 988-87-1306, nos contando como é que tá aí o seu trânsito, como é que tá o seu caminho, tá? 9 horas, aliás, 10 horas e 14 minutos. Vamos pro nosso giro, Assunção.
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0: Vamos lá, trazendo informação para você que nos acompanha agora às 10 horas e 14 minutos. A Justiça do Ceará decretou a falência do Mega Shopping Empreendimentos, empresa que idealizou o Mega Shopping Moda Nordeste em Maracanaú. O complexo, anunciado em 2021 com investimento projetado em 150 milhões de reais, prometia ser um dos maiores polos do setor têxtil e de confecções da América Latina. No entanto, o sonho de transformar a região metropolitana de Fortaleza em um hub gigante do comércio atacadista esbarrou em uma crise financeira que impediu a conclusão das obras e levou ao encerramento definitivo das atividades do grupo na justiça. A decisão partiu da terceira vara empresarial de recuperação de empresas e de falências do Ceará. O processo foi movido pela Lunar Construção, empresa contratada para realizar os serviços de terraplanagem no terreno de Maracanaú. O pagamento dos serviços prestados na fase inicial da obra serviu de gatilho para a ação judicial que resultou na decretação da falência da incorporadora. O projeto original do Mega Shopping Moda Nordeste impressionava pelos números. O planejamento previa a construção de mais de 2 mil lojas e 8.300 boxes para pequenos e médios comerciantes, além de um hotel anexo com capacidade para centenas de pessoas. A inauguração, que ocorreu em 2022, e centenas de comerciantes que investiram recursos na expectativa de alavancar seus negócios, passaram a exigir o destrato dos contratos e a devolução do dinheiro, mas não obtiveram sucesso. Com a decretação formal da falência do Mega Shopping Empreendimentos, perde o controle sobre seus bens. E aí, a justiça agora fica responsável por arrecadar o patrimônio remanescente da empresa, incluindo o terreno e a estrutura parcialmente construída em Maracanaú. Esses bens serão leiloados para quitar as dívidas acumuladas. O valor arrecadado será destinado aos credores, seguindo a ordem de preferência estabelecida pela Lei de Falências.

10:16, o sistema Verdes Mares está realizando nesse momento e começou mais cedo, 8 horas da manhã, e vai até o meio-dia, o DN Business, reunindo um grupo de pensadores e ali, acontecendo no BS Design, essa primeira edição do DN Business, um fórum de alto nível pensado para conectar inteligência macroeconômica, networking de negócios e tomada de decisão estratégica, com ingressos esgotados e a participação confirmada de cerca de 250 lideranças entre empresários, executivos e investidores. O evento nasce com a proposta de responder às incertezas que rondam o mercado brasileiro. Em pauta, temas centrais para o mercado atual: inflação, alta na taxa de juros, gestão fiscal, os desdobramentos da geopolítica global e os impactos diretos desses fatores no ambiente de negócios do Ceará e também da região. Além das palestras e painéis programados ao longo de toda a manhã, o ambiente foi desenhado para facilitar a troca de experiências entre quem toma decisões do setor público e privado. Com o slogan de transformar diagnósticos em vantagem competitiva, o DN Business chega para consolidar a capital cearense na rota dos grandes debates da economia do Brasil. Todos os bastidores, a cobertura completa e os principais insights gerados nesse dia de evento, a gente vai estar trazendo na programação dos veículos do sistema Verdes Mares. 10:17, agora falar sobre a taxa das blusinhas, né? A ameaça voltar. E a tributação sobre compras internacionais de baixo valor pode voltar a vigorar no Brasil já no início de setembro. A perda da validade de uma medida provisória pode restaurar a cobrança do imposto de importação sobre as encomendas de até $50 em grandes plataformas globais de e-commerce como Shein, Shopee e AliExpress. Em vigor desde maio, a medida provisória havia zerado provisoriamente a alíquota federal de 20% para essas transações dentro do programa de remessa conforme. O texto, no entanto, possui um prazo limite de vigência de 120 dias, período em que contabiliza a prorrogação concedida pela presidência do Congresso Nacional. Sem a apreciação e votação definitiva pelos deputados e senadores antes do encerramento desse prazo, a medida caduca e aí perde completamente a eficácia jurídica. O impasse no legislativo recoloca em pauta a forte pressão do setor varejista e da indústria nacional, que alegam concorrência desleal com as plataformas estrangeiras. Caso a matéria não seja votada até o limite de seu prazo regimental, a alíquota de 20% voltará a incidir automaticamente sobre as compras do consumidor final de valor até $50. Ou seja, isso pode ocorrer a partir de setembro, agora, próximo mês. O primeiro-ministro de Israel, Benjamin Netanyahu, endureceu o tom e rejeitou publicamente o plano de paz para a faixa de Gaza endossado pelo presidente norte-americano Donald Trump. Em pronunciamento oficial, o líder israelense deixou claro que as tropas do país não deixarão um enclave palestino enquanto o grupo extremista Hamas não estiver, nas palavras dele, realmente desarmado. A declaração expõe o ruído diplomático entre Washington e Tel Aviv e ocorre no mesmo momento em que as forças de defesa de Israel intensificam as operações de varredura no território. Em comunicado recente, o exército israelense confirmou a descoberta e destruição de um túnel estratégico de mais de 200 metros de comprimento. A estrutura subterrânea abrigava 4 poços de lançamento de foguetes e 12 câmaras blindadas, utilizadas para o armazenamento de armas de grosso calibre. A posição irredutível de Netanyahu sinaliza que a ofensiva militar em Gaza deve se prolongar, elevando a pressão sobre as negociações internacionais e mantendo o cenário no Oriente Médio sob máxima tensão. E nós aqui do outro lado, achando que estamos distante, nada vai acontecer, muito pelo contrário. Tem muita coisa para acontecer e, obviamente, os reflexos vêm de lá para cá. Sabe uma notícia que também chamou a atenção nesse final de semana? Foi a prisão do ex-marido da Maria da Penha. Ele havia desobedecido uma ordem judicial. O ex-marido da ativista Maria da Penha, Marco Antônio Heredia Viveiros, esse que está na foto que você vai ver agora, foi preso preventivamente por descumprir medidas protetivas concedidas em favor de Maria da Penha e suas duas filhas. A prisão aconteceu ontem, em Natal, no Rio Grande do Norte, pela Polícia Militar, em ação conjunta

com o Ministério Público. Marco concedeu entrevista a uma emissora de televisão sobre a tentativa de homicídio da ativista. A ação viola cautelares expedidas pelo primeiro juizado de violência doméstica familiar contra a mulher de Fortaleza em 2024. O investigado está proibido de divulgar informações sobre o processo e de programar o nome ou a imagem das dívidas em mídias sociais, aplicativos ou qualquer outro ambiente virtual. Como a entrevista estava sendo divulgada em plataformas digitais e redes sociais, a representação do Ministério Público do Ceará pediu que fosse caracterizado como descumprimento da determinação judicial. E aí, a justiça identificou indícios suficientes do descumprimento de medidas protetivas e destacou que Marco foi devidamente notificado das restrições impostas e consequências jurídicas em caso de violação. Além da prisão preventiva, a decisão proibiu a veiculação da reportagem ou divulgação em quaisquer plataformas. O material deve ser preservado, incluindo arquivos, contratos, comunicações internas, sob pena de multa diária de R$100 mil em caso de descumprimento. O juiz destacou que a medida busca garantir a ordem pública, assegurar a efetividade das medidas protetivas de urgência e impedir a continuidade da prática delitiva. 10h22, nós estamos no nosso Movimento e Mercado, aqui na Verdinha e também na tela da TV Diário, e já nós vamos falar sobre direito previdenciário. O auxílio-doença, hoje chamado de auxílio por incapacidade temporária, é um dos benefícios que mais gera dúvidas entre os segurados. Já eu recebo a doutora Ana Flávia Carneiro, que vai trazer as atualizações, as informações e por que esse é um benefício, um dos mais problemático, um dos mais confusos, né? A gente vai trazer isso daqui a pouco no nosso Movimento e Mercado, aqui na Verdinha e também na tela da TV Diário. Você não pode sair daí. Deixa eu só voltar a fazer um trechinho sobre o que está acontecendo nesse momento lá no DN Business, né? Diz o seguinte: os avanços do Nordeste em diferentes áreas socioeconômicas, como o Ceará em evidência, podem ganhar escala com as mudanças trazidas pela reforma tributária. A avaliação é da economista Ana Paula Vescov, em entrevista ao Diário do Nordeste, agora há pouquinho, antes da palestra do DN Business, na manhã de hoje, no BS Design, aqui na capital. A palestra teve como tema Brasil, um novo ciclo, novas escolhas, com foco no cenário econômico e nas implicações para empresas brasileiras. Vescov afirma que o Nordeste ainda registra diferenças importantes no desenvolvimento regional em relação ao Sul e ao Sudeste, mas, segundo ela, aproveitar a onda da reforma tributária pode atrair investidores. A reforma tributária muda de forma gradual o sistema de tributação do país. E nós vamos acompanhando, trazendo as atualizações no decorrer das palestras tão importantes lá no DN Business, nessa manhã de segunda-feira, dia 10, aqui em Fortaleza, uma promoção do Sistema Verdes Mares. São 10h24, daqui a pouco a doutora Ana Flávia Carneiro falando sobre Previdência Social, e você que está com a mão no bolso procurando alguma coisa, não está encontrando nada por aí, acorda pra vida. A gente volta já. 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
1: Muito bem, estamos de volta e quem está conosco aqui já assumindo ali a técnica da Verdinha, meu querido amigo Jefferson Monteiro, também com todo o seu trabalho e talento, de volta com as imagens que nós estamos mostrando aí pelas lentes do meu querido amigo Francisco de Moraes, o Moraizinho, Avenida 13 de Maio, né, Moraizinho, aí com a Avenida da Universidade, o trânsito, ó, você está vendo que o sol está mais forte agora, né, Cauã, por aí, e aí esquentando um pouquinho na manhã que começou chuvosa em Fortaleza, em algumas regiões também. Bom, nesse momento não chove na maioria dos bairros, né? A informação que eu tenho é que agora é um sol para cada um. O sol que não veio mais cedo, veio agora e em dobro, né? Você que é um rapaz disposto, né? A gente pode perceber, né? A coragem do homem aí. Já para enfrentar esse solzão. Mas enfim, vamos falar sobre um assunto que tem impactado muito aqui. Inclusive sobre mudanças constantes, é que o auxílio-doença, ele mudou, né? Mas como conseguir? Mudou para melhor? Ou continua difícil do mesmo jeito? Jefferson, vamos falar agora sobre seus direitos?
0: Seu direito.
1: Vou falar rapidinho aqui. A doutora Ana Flávia vai falar mais do que eu hoje, até porque são muitas as dúvidas e são muitas as perguntas. O auxílio-doença, hoje chamaram de auxílio por incapacidade temporária, é um dos benefícios que mais gera dúvidas entre os segurados. Além disso, o INSS está implantando novas formas de realização das perícias, como a teleperícia, que falamos aqui semana passada, e ampliando também o uso de análise documental com o objetivo de reduzir a fila de espera. Isso no papel é lindo e maravilhoso. Isso também faz com que muitas pessoas estejam sendo chamadas para perícias antes do prazo inicialmente previsto. Doutora Ana Flávia Carneiro, muito bom dia, boa semana. Tudo bem, doutora?
2: Bom dia, Gleudson. Bom dia, ouvintes do Movimento e Mercado. Tudo ótimo, Gleudson. Como foi o dia dos pais?
1: Tudo tranquilo, graças a Deus.
2: Graças a Deus.
1: Você também com o pai, com o pai dos seus filhos,
2: tudo tranquilo. Fiquei com meu esposo, meu sogro.
1: Tudo em paz.
2: Ontem um dia em família.
1: Doutora, eu falei aqui que as pessoas estão sendo chamadas para perícia antes do prazo. Isso aí, por quê, hein, doutora?
2: Gleudson, o auxílio-doença é um benefício. Na verdade, toda vez que a gente vai falar de benefício, eu digo, pensão por morte é um dos benefícios que mais tem sofrido mudança no INSS. A aposentadoria mais tem sofrido. E o auxílio-doença também, não é, Gleudson? Eu digo muito que as leis previdenciárias, elas mudam com uma velocidade que quem não trabalha com isso fica perdidinho, não é? Porque não consegue acompanhar. Então, o auxílio-doença, Gleudson, ele, antes da pandemia, ele era totalmente presencial. A pessoa agendava através do 135 ou ia numa agência do INSS, quando as agências do INSS eram abertas ao cidadão, e agendava a perícia para que o médico analisasse se poderia se afastar ou não. Com a vinda da Covid-19, não é, Gleudson? Foi criada o auxílio-doença por análise documental, que é o ateste médico. E foi uma inovação boa, Gleudson, porque facilitou muito a vida daquele cidadão que está com um atestado para o recebimento de curto prazo, não
1: sim,
2: é?
1: Sim,
2: 15,
1: sim.
2: 30 dias, você junta ali o atestado, o médico à

0: instância examine e concede o benefício dentro do tempo do atestado.
1: Perfeito.
0: O único problema do ateste médio não gera direito à prorrogação. Então, o segurado tem que estar sempre atento a... Acabou, pede, senão vai passar um tempo sem receber.
1: Isso sem falar na necessidade da atualização do Cade Único, né?
0: Da necessidade da atualização do atestado.
1: Ou do atestado.
0: Do atestado, né, Glauco? Porque quando eu digo que o ateste médio está vinculado ao prazo do atestado médico, se o atestado dá 30 dias, para ele pedir mais 30 dias, ele vai precisar ir na consulta médica de novo, pegar um novo atestado e começar o procedimento todo de novo.
1: O segredo está em esperar findar os 30 dias ou se pegar um pouquinho antes para pedir a renovação?
0: É aí que vem a diferença do ateste médio para a perícia médica presencial. O ateste médio, como foi criado, não permite prorrogação. Então, eu tenho que receber no último dia, no dia seguinte, pedir. Já quando eu passo pela perícia médica presencial, eu, na minha carta, tem a data da cessação do meu benefício. Eu tenho que 15 dias antes, se eu permaneço doente, eu peço a prorrogação, tá?
1: Entendi.
0: Aí sim, Gleudson, quando a prorrogação é concedida, por exemplo, eu teve uma cliente lá no escritório que tá com problema de gonartrose no joelho, né? Gonartrose. Problema no joelho. Não
1: sabia com isso.
0: E aí, ela deu atestado, a perícia médica manteve, depois de ela passar pela perícia médica presencial, deu atestado, deu a concessão do auxílio-doença até fevereiro de 2027. Então, 15 dias antes do dia 27 de fevereiro de 2027, ela pode pedir a prorrogação. Se essa prorrogação for concedida, mesmo sem ela passar por perícia, como ela já passou uma vez, ela pode, dentro desse prazo, ficar pedindo as prorrogações. Mas porque já teve a perícia médica presencial, né?
1: Entendi.
0: E a outra inovação agora, Gleudson, é a perícia médica presencial que não é presencial, não é?
1: Como assim, doutora?
0: A teleperícia, que o segurado vai ao INSS para ser examinado por um perito, mas o perito não está lá, está à distância, né?
1: E o segurado não podia ficar em casa para poder fazer isso?
0: Pois é, não é? Em tese,
1: ele tem que ir
0: quando a gente vê teleperícia, a gente vê uma forma de facilitar...
1: De onde você está para outra pessoa?
0: Ainda mais para as pessoas que estão no interior, longe de uma agência do INSS, não é? Que não tem a facilidade de deslocamento, então... Em tese, quando a gente fala de teleperícia, a ideia seria essa, não é, Gleudson?
1: É.
0: No mundo ideal, mas não. O segurado ainda tem que se dirigir a uma agência do INSS no dia e horário marcado para passar por uma consulta à distância, Gleudson.
1: Pois é, doutora. Agora, eu queria só voltar ao início, né, como diz aquela música. O que é auxílio por incapacidade temporária? Só para ficar claro.
0: Vamos lá. A legislação mudou o nome do auxílio-doença, né? Como o auxílio-doença é um benefício por incapacidade temporária, ele agora é auxílio por incapacidade temporária.
1: Eu não preciso... Não...
0: Já a aposentadoria por invalidez é incapacidade permanente.
1: Mas eu não... não basta estar doente, só doente, né?
0: Não basta estar doente. O benefício é auxílio por incapacidade temporária. Muitas vezes, Gleudson, eu posso ter uma doença que me acompanha ao longo de toda uma vida. Mas em alguns momentos, ela tem uma progressão que ela gera uma incapacidade que vai me levar a não conseguir trabalhar. Então, não basta estar doente, tá? A doença tem que gerar a incapacidade para o trabalho. E enquanto ela gerar a incapacidade para o trabalho, o INSS vem e substitui a renda do trabalho através do auxílio por incapacidade temporária.
1: Mas é necessário que a doença realmente impeça o exercício do trabalho, deixar isso bem claro, né, doutora?
0: A doença tem que estar de um nível tal que eu não consiga trabalhar, gere uma incapacidade para o trabalho.
1: Hérnia de disco se enquadra? Quem passa por esse problema?
0: Pode ser que sim, não é, Gleudson? Existem pessoas que...
1: Um pedreiro, por exemplo?
0: Passam a vida toda com a hérnia de disco, mas não fazem atividades físicas extenuantes que gere o estrangulamento da hérnia, não é? Quando a hérnia estrangula, que precisa de uma cirurgia e tudo e tal, gera uma incapacidade. Então, sim, existem... Tanto doenças que podem gerar incapacidade para uma profissão e para outra não é, Gleudson? Como, na mesma profissão, gerar incapacidade para uma pessoa e outra não, né? Somos seres únicos e cada

0: doença e cada cidadão deve ser individualizado na análise da doença e da incapacidade.
1: Quais são os requisitos para receber, hein, doutora?
0: Vamos lá. Primeiro e o principal de todos, né, Gloss? Claro, primeiro é estar doente e incapaz. O segundo, estar com a qualidade segurada ativa, né? O auxílio-doença, ele é um benefício previdenciário. Para ele ser pago, tem que ter a contraprestação. O que é a contraprestação? O segurado tem que estar pagando o INSS, seja através do carnê, seja trabalhando de carteira assinada, que aí esse pagamento é feito pela empresa, tá certo, Gleudson?
1: Pode falar.
0: Estar incapaz, estar pagando o INSS, estar com a qualidade segurada ativa, né? Ter a carência mínima exigida, tá? Pro auxílio-doença, a carência é de 12 meses. Ai, doutora, perdi a carência, quero voltar a pagar o INSS para, se eu adoecer, eu ter direito aí 6 meses, tá? Para readquirir a qualidade segurada. Lembrando que existem algumas doenças, Gleudson, como o câncer, por exemplo, que é isento de carência. Ou seja, comecei a trabalhar de carteira assinada hoje. Daqui um mês eu descubro que eu tô com câncer. Eu vou ter direito a receber o benefício, mesmo não tendo completado os 12 meses de carência, tá certo?
1: A incidência de um acidente também pode, né?
0: Também é isento de carência, auxílio acidente, Gleudson.
1: Doutora, me permita fugir um pouquinho só para atender aqui um pedido de um ouvinte que pediu para não se identificar, obviamente. Ele disse que é aposentado pelo INSS, vive em situação estável, tem um filho menor. E aí, pensando, quando partir, no caso de sua falta, ele quer saber se a companheira e o filho terão direito à aposentadoria.
0: Vamos lá. Na verdade, eles vão ter direito à pensão por morte,
1: pensão,
0: não é?
1: Pensão por morte.
0: Se ele é aposentado, né, Gleudson? A gente sempre faz essa distinção entre aposentadoria e BPC ao idoso, não é? Se ele é aposentado, recebe 13º salário, automaticamente, com o óbito, essa aposentadoria passa para os dependentes dele a título de pensão por morte, né? Aí, Gleudson, a pensão por morte hoje em dia, ela começa a ser paga 50%, 10% para cada dependente. Então, ele tem esposa, então vai para 60%, e um filho menor de idade vai para 70% até o filho completar 21 anos. Quando o filho completar 21 anos, os 10% do filho deixa de existir e a esposa continua recebendo os 60% dela, tá? Exceção à regra dos 21 anos. Filho maior de idade, inválido na época antes do óbito, tá certo? Que dependia financeiramente do pai falecido.
1: Muito bem. Tem uma pergunta aqui. O que é que tem, voltando para a questão da incapacidade, né? Da doença, do auxílio-doença, tem uma pergunta sobre o que deve constar no atestado médico, né?
0: Muito importante essa pergunta.
1: Só um instantinho, doutora. Acorda o Moraizinho aí. Acorda o Moraizinho. Bom, acordou. O seguinte, eu vou fazer um intervalo, Moraes e Jefferson. Doutora Ana Flávia vai voltar a responder já já, para a gente continuar no tema, nesse assunto. E essa pergunta aqui, ela vem ao encontro de várias pessoas, porque é algo que pode dar muito certo ou pode dar muito errado, dependendo do que está constando lá. Do que necessariamente precisa constar nesse atestado médico, tá bom? Então, não faz o seguinte, não sai daí não, só são 2 minutinhos, são 10h40, você está no nosso Movimento e Mercado, falando sobre direito previdenciário, e aí, doutora, também eu quero saber se a gente pode auxiliar as pessoas que estão nos acompanhando agora, que são profissionais, taxistas, motoristas de ônibus, motoristas particulares, e que querem saber que direitos eles têm, muitos, alguns agora nessa questão de motorista de Uber, né, com essa uberização que aconteceu aí, estão pagando de forma autônoma, né? Sabe que direitos eles têm, inclusive na hora da doença, como é que eles podem, enfim, buscar os seus direitos. É rápido, a gente volta daqui a pouco. 10h40, Verdinha, jornalismo que fala a nossa língua.

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1: Muito bem, 10 horas 43 minutinhos, imagens aí da Avenida Raul Barbosa ao vivo nesse instante. O céu já dá ali uma certa aparência, né? Porque estava encoberto entre nuvens mais cedo, chuvinha, agora tem sol. Registro desse instante aí na Raul Barbosa para você que sai de Messejana em direção à Aldeota, se encontra um trânsito mais intenso, sentido contrário, maravilhoso para quem está saindo da Aldeota em direção ao centro de Fortaleza, aliás, da Aldeota em direção ao interior. São 10 horas 44 minutos, como eu disse, está acontecendo lá no Best Design, o DN Business. Durante a palestra realizada hoje pela manhã mais cedo, promovido pelo Sistema Verdes Mares, o economista-chefe da XP Investimentos, Caio Megali, conversou sobre a economia global diante de crises recentes, como a do petróleo esse ano e também das tarifas do ano passado. Caio Megali é economista-chefe da XP Investimentos desde 2020, posição em que lidera a equipe de análise macroeconômica da corretora. Economista graduado pela USP, mestre na PUC no Rio de Janeiro, foi entre 2019 e 2020 secretário da Indústria e Comércio e diretor também da Secretaria Especial da Fazenda do Ministério da Economia. Participam o economista, professor e escritor Eduardo Janetti, o economista-chefe da XP, como eu falei, Caio Megali, e o superintendente de pesquisa macroeconômica do Itaú Unibanco, Fernando M. Gonçalves. Os quatro palestrantes fazem parte de um grupo seleto de 250, palestram para um grupo seleto de 250 participantes, e essa palestra ocorre fechado até o meio-dia de hoje, e a gente vai estar acompanhando essa movimentação e trazendo os detalhes e a repercussão desse encontro importantíssimo. De volta aqui conversando com a doutora Ana Flávia Carneiro, falando sobre um assunto importante demais, que é o auxílio-doença, e falar sobre agora o que deve constar no atestado médico, que é um dos maiores motivos de indeferimento. Doutora, o que é que deve constar, o que é bom esse atestado conter, hein?
2: Gleudson, primeiro, muito importante o cidadão entender que ele tem que levar um atestado médico
1: para
2: o INSS. Não basta levar... eu tive uma fratura na perna, bati o raio-x, estou com aqueles pinos, não sei o que, tá vendo? Mas o perito do INSS, ele precisa de um atestado médico.
1: E nesse atestado tem que ter o que, doutora?
2: No atestado tem que dizer a doença, a CID da doença, que é o Código Internacional da Doença. Tem que dizer quais são os sintomas.
1: Discriminar a doença, né?

0: determinar, dizer qual é o período de incapacidade. Vai ser 30 dias, 60 dias, 90 dias? Eu tô incapaz por 90 dias depois de uma cirurgia que ainda não foi marcada? Ou eu já passei por uma cirurgia e preciso ficar afastada por 90 dias? Ou não, a minha incapacidade tá tamanha que ela tá por tempo indeterminado. Eu não sei quando eu vou conseguir uma alta para voltar pro meu trabalho.
1: Tem que assinar então, e carimbar tudo.
0: Assina o médico, carimba. Importante, Gladson, não é necessário que seja um médico da rede pública de saúde.
2: Pode ser particular, né?
0: Pode ser um médico particular, tá certo? Mas é muito importante, mesmo que você tenha exames de imagem, ressonância, todos os tipos, atestado médico, um eletro, se for doença cardíaca, esses exames, eles precisam ser traduzidos em um atestado pelo médico.
1: Enquanto mais detalhes, mais fácil de dar certo.
0: Mais bem fácil, simples, né? Quanto mais detalhes o médico colocar no atestado, mais fácil de dar certo.
1: Uma análise adequada.
0: Exato.
1: Doutora, e em caso contrário, de falta de dados ou inconsistência, pode dar errado.
0: Pode dar errado, Gleison.
1: E agora, perder a oportunidade.
0: É, essa questão do dar errado, aí a gente tem várias faces desse dar errado, não é? Existe a possibilidade de a pessoa passar pela perícia e o médico dizer, não, essa doença, existe a doença, mas não tem incapacidade, tá? E aí, quando isso acontece, o cidadão pode fazer duas coisas. Aceitar que o médico disse que ele não tá doente, ou não está incapaz, ou não. Eu estou incapaz, eu não estou conseguindo trabalhar. Vou atrás da justiça para ver se eu encontro uma decisão mais justa, mais favorável à minha pessoa, não é? Existem ainda mais outras possibilidades. Existe a questão de o cidadão não passar pela perícia e ser negado. Juntei o atestado, não passei pela perícia, foi negado. E tem decisão recente da turma recursal do próprio INSS na Seara Administrativa dizendo: antes de negar, o INSS tem que fazer o cidadão passar pela perícia, tá? Então, se for por ateste médico, se eu junto lá o documento para análise, o atestado para análise documental, e o perito vislumbra a necessidade de negar isso ali, não, isso aqui não é doença, não é nem doença, quanto mais incapacidade, ele tem que marcar a perícia médica antes de negar. Isso foi motivado, Gleison? Isso aqui que motivou essa decisão, inclusive já aconteceu com um cliente do nosso escritório. A gente marcou a perícia médica dela, eu marquei. E depois de 15 dias veio uma negativa dizendo que a cliente estava presa, Gleudson.
1: Fala, meu Deus.
0: E que por isso foi negado, porque ela não foi para a perícia porque ela estava presa. E a mulher nunca tinha sido nem presa, entendeu? Então, eu gosto de expor isso para ver os absurdos que acontecem dentro do INSS, porque as pessoas ainda têm a ideia errônea de que o INSS não comete equívocos, mas o INSS comete, tá certo?
1: Tá certo. Doutora, bom, já que a gente tem tanta evidência desses erros, desses equívocos tão constantes do INSS, é importante que nós, enquanto beneficiários, enquanto necessitados desse serviço, termos cuidados. Agora, quais são os cuidados importantes antes da perícia?
0: Dica ouro, Gleudson, o que é que eu preciso? Primeiro de tudo, estar sempre conferindo o meu INSS, porque quando eu peço um benefício para o INSS, hoje em dia a comunicação vem através do aplicativo. Bem, é para vir também através de SMS, mas o SMS, que é a mensagem de texto, é só mandando eu acessar o aplicativo, não é?
1: Doutora, quem não tem ainda o meu INSS, é preciso fazer, né? Claro, né?
0: Preciso fazer através da senha gov.br, tá certo? Tá. Que é bom estar sempre ativa, porque você sabe a dificuldade que é de gerar a senha, não é? Então, outra coisa muito importante, cadastrar um e-mail no meu INSS. Por quê? No e-mail, eles mandam uma mensagem mais completa do que por mensagem de texto, né? E aí, tem que acessar o e-mail, não é assim? Então, tem que estar sempre conferindo o meu INSS, tá? Sempre lembrando que, como você mesmo disse, Gleudson, um laudo médico, um atestado médico, quanto mais completo, mais fácil a concessão do benefício, tá certo? Perfeito. Então é sempre bom procurar um médico que... Ah, o médico me acompanha desde 5 anos atrás. Faz um históricozinho da doença, né? Geralmente os médicos mantêm aquele papelzinho.

0: que toda vez que você vai pra consulta, ele anota o que tá acontecendo com você. É fácil pro médico fazer um histórico da doença, né?
1: Uhum. E esses relatórios, eles vão fazer, serão muito importantes, né? Essa documentação atualizada, o seu e-mail atualizado, você

0: vendedor, né? Essas pessoas que estão aí pagando como autônomo também, aqueles representantes comerciais, como é que eles podem se colocar, se preparar para, no momento da entrada no seu pedido de aposentadoria, ter ali uma documentação completa, sem passar tantas necessidades, tanto aperreio, como se fala.
1: Gleudson, essa sua deixa é muito boa, né? A gente pode falar, ensinar no próximo programa como pagar, né? Como pagar o INSS e o que esperar deste pagamento, não é? Fica para a próxima segunda. E na segunda seguinte, também, Gleudson, para os motoristas de ônibus, né?
0: Sim, sim.
1: Ônibus, cobradores. Então, no próximo programa a gente vai falar de como pagar para o motorista de aplicativo que não tem a carteira de trabalho assinado, né? Que é autônomo. E no seguinte a gente fala sobre a aposentadoria especial do motorista de ônibus, não é, Gleudson?
0: Maravilha.
1: Fica já duas pautas aí pré-determinadas.
0: Doutora, obrigado. 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Tem também o Instagram, né?
1: Tem, Gleudson. 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
0: Perfeito, doutora. Obrigado, boa semana.
1: Fico à disposição, uma semana abençoada para todos e até segunda, se Deus quiser.
0: Maravilha, são 10 horas e 53 minutos. Agora há pouco eu falei da prisão do Marco, que é ex-marido da ativista Maria da Penha. Um olhar cauteloso de um amigo que me mandou aqui agora e a imprensa do Brasil todo divulgando que ele descumpriu uma medida acertada previamente, que ele não podia citar, não podia falar, não podia apresentar, não podia dar entrevistas e tudo mais. E aí muita gente, ele foi preso por uma entrevista? Porque deu uma entrevista? Não, ele não foi preso por dar uma entrevista. O caso do ex-marido da Maria da Penha envolve duas questões jurídicas distintas. Uma delas está correta, a outra não, segundo esse meu amigo aqui. O Marco Antônio Heredia Viveiros, condenado pela tentativa de homicídio contra Maria da Penha, estava proibido desde 2024 de divulgar informações sobre o processo e de expor o nome ou a imagem das vítimas. Mesmo formalmente certificado, ele concedeu entrevistas sobre o caso a uma emissora nacional. A prisão decorreu, porém, da suspeita de descumprimento consciente de uma ordem judicial vigente, não da opinião que ele manifestou. A liberdade de expressão protege versões incômodas, mas não é licença para ignorar uma decisão enquanto ela estiver em vigor. Descumprir medida protetiva é crime, artigo 24, alínea A da Lei Maria da Penha, que prevê reclusão de até 2 anos. O delito exige ordem existente, ciência inequivocada e descumprimento voluntário. Pelas informações públicas, os três elementos aparecem, ao menos em juízo inicial desse meu amigo aqui. A violência ter ocorrido há mais de 4 décadas não invalida a medida provisória, a medida protetiva. Ela responde ao risco atual, não é a nova pena pelo crime antigo. O STJ, no tema 1249, definiu que ela dura enquanto houver risco à vítima, à mulher. Reconhecer o possível crime, porém, não torna a prisão preventiva automática. Ela exige perigo concreto, fatos atuais e demonstração de que medidas menos severas seriam insuficientes. O Código de Processo Penal a trata como último recurso. O juiz, nesse caso, invocou a ordem pública, a efetividade das protetivas e o risco da continuidade. Em razões sustentam a prisão se apoiadas esses elementos concretos. Se a decisão apenas reproduziu essas expressões ou a fundamentação é insuficiente, logo a prisão é ilegal. Prisão preventiva não é castigo antecipado pela desobediência, mas há um segundo problema juridicamente autônomo. A justiça mandou retirar os conteúdos publicados e proibiu a exibição integral da reportagem. Essa ordem alcança diretamente a atividade jornalística e deve passar por controle constitucional rigoroso. A Constituição afasta a censura prévia, né? E aí a discussão segue e a gente vai aguardar os desdobramentos do que pode acontecer a partir de então. Fica feito aí, até agradeço, meu amigo Rafael, pela gentileza de estar nos ajudando.

0: aqui nesse entendimento. Muito bem, são 10 horas 57 minutos. Vamos deixar nossa mensagem, né? Essa mensagem de hoje, ela tem um cunho, como é que eu posso dizer? Não é conceitual, muito menos de ensinar algo a alguém, mas é de compartilhar uma experiência, e aí eu explico. As intenções pertencem ao pensamento, o caráter pertence às ações. Há uma diferença silenciosa entre a pessoa que deseja mudar e aquela que realmente muda. Todos somos capazes de formular bons propósitos. Prometemos ler mais, disciplinar os impulsos, cultivar as virtudes e corrigir antigos erros. Mas as intenções costumam ser generosas. O problema é que o caráter não é construído apenas por promessas. Aristóteles ensinava que nos tornamos aquilo que fazemos repetidamente. A justiça nasce da prática da justiça. A coragem cresce pelo exercício da coragem. A disciplina não aparece quando falamos sobre ela, mas quando organizamos a vida de acordo com aquilo que pensamos e reconhecemos como verdadeiro. Existe uma tentação constante de confundir consciência com transformação. Saber o que deve ser feito já representa um avanço, mas continua sendo apenas o início. Enquanto a verdade permanece apenas no pensamento, ele informa. Quando alcança hábitos, aí não, começa a formar o homem. Porque a vida sempre desmente ou confirma aquilo que dizemos acreditar. É importante que nesse momento você coloque não só o pensamento positivo, mas a ação positiva em função da necessidade da mudança que você tanto quer. Fica a dica.
1: Leão de São Rosa.
0: Obrigado pela audiência, obrigado pela amizade, obrigado pelo carinho. Amanhã estaremos de volta aqui na Verdinha e também na tela da TV Diário com as informações importantíssimas. Amanhã a gente fala sobre recursos humanos. Quais são as perguntas que você precisa responder e como respondê-las assertivamente para não perder a oportunidade? Tem gente que chega na hora da entrevista, fica cheio de história, fica querendo saber mais do que a psicóloga ou a pessoa do recursos humanos e acaba perdendo o emprego. Ou mente um pouquinho e aí acaba perdendo a oportunidade, né? Então amanhã vamos fazer aqui o passo a passo do que você pode e deve responder e do que você não pode e nem deve responder, né? E aí vem o Breno Rebouças, que agora tá acordando pela madrugada, mas tá aí firme e forte. Segundo o Breno, tem a gata show e o gosto... Esse é o Breno Rebouças, que chega cheio de informações, inclusive falando aí da vitória do Ceará e o empate do Fortaleza e todas as novidades com o seu timaço. Gente, fiquem todos em paz com Deus e até amanhã. Tchau.

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1: A partir deste mês de agosto, quem precisar retirar medicamentos na Farmácia Central do Crato deve ficar atento às orientações divulgadas pela Secretaria Municipal de Saúde. Para receber o medicamento, o usuário precisa apresentar documento oficial com foto e CPF, cartão do SUS e a receita original. A Prefeitura também estabeleceu regras para quem vai buscar remédios para outra pessoa. Nesse caso, além da documentação do paciente, é necessário apresentar documento oficial com foto e CPF de quem está fazendo a retirada. E atenção, será permitida a dispensação de medicamentos para, no máximo, duas pessoas por atendimento. No caso de crianças e adolescentes menores de 18 anos, a retirada só poderá ser feita por familiares próximos, entre eles pais, avós, tios ou irmãos maiores de idade. As novas orientações têm como objetivo organizar a entrega dos medicamentos na farmácia central do município.

0: Por isso, antes de sair de casa, a recomendação é conferir a documentação necessária para evitar problemas na hora do atendimento. Patrícia Silva para a Verdinha FM.
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0: Rapaz.
1: Rapaz, pode dizer um negócio, viu?
0: Como é o nome dele, hein?
1: Como é o nome dele? Como é o nome dele? Como é o nome dele, Fernando? Como é o nome dele? Sou eu, minha gente. 11 horas e 5 minutos. Jogada primeiro tempo no ar, na TV, no rádio, na internet, em todas as plataformas para você curtir com a gente na hora do seu almoço. Informação, análise, resenha esportiva. Tudo isso aqui comigo e com os nossos comentaristas. Bancada completinha hoje, hein? Ó, bancada cheia, bancada sortida. Você sabe que aqui é o melhor programa de esportes do horário. Nem adianta você procurar outro lugar, mudar de canal, procurar outro canal do YouTube ou no rádio. Nem faça isso que você não vai achar. O Jogada Primeiro Tempo é completo. Como diria o saudoso Sebastião Belmino, aqui tem tudo, minha gente.
2: Sempre diferente dos demais. 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
1: Eu diria que são dois passos à frente da concorrência. Vamos começar o programa? Vamos trazer aqui os nossos comentaristas. Eu vou começar já trazendo um destaque de cada um. Fim de semana, a gente teve o Ceará. Não foi bem no fim de semana, foi na sexta-noite.
0: Tem gente que começa o fim de semana na sexta, que
1: eu sei. Tem gente que bate o centro na sexta,
0: exatamente. É, rapaz.
1: Dá pra gente incluir no fim de semana. Teve também o Fortaleza, o Floresta. Muita coisa aconteceu nesse fim de semana. E eu quero destaque de cada um, começando por quem? Escolha, meu querido Jefferson, o Predador, na mesa de áudio. E aí, Ale, bom dia pra você, não boa
0: bom
1: tarde,
0: dia,
1: bom dia pra você.
0: É que quando o cabo acorda 3 da manhã,
1: é, tem uma hora que
0: dia você... já tá tanto tempo acordado
1: que tem uma hora que você já não sabe, daqui a pouco eu dou boa noite aqui na bancada.
0: Já tá ficando de tarde, meu amigo. Prazer, viu, Breno, falar contigo, com um grande Liuê que tá aqui de volta também, com toda a nossa audiência de Jogada Primeiro Tempo. Você tá apertando de destaque, né? Mas o destaque foi o cotoco do Meriteno.
1: Rapaz, é verdade.
0: Um negócio absurdo, meu irmão. Que diabo é isso? O estádio completamente vazio, o cidadão cai numa pilha daquela.
1: E o pior não é isso, é porque na hora que ele foi expulso, ninguém entendeu.
0: É, eu tava... ele começou a caminhar pra sair do campo e eu tava até... Rapaz, ele bateu em quem? Que eu não entendi, não vi.
1: Não, o que me espantou foi quando eu vi o árbitro mostrando o cartão vermelho. Eu falei, cara, o que houve? Eu falei, no mínimo ele xingou até a terceira geração da família do árbitro,
0: exatamente,
1: né?
0: Exatamente, né?
1: Foi o que eu imaginei na hora.
0: Foi de uma...
1: Como é que eu ia imaginar que o cara ia ser expulso por causa de um cotoco?
0: Foi uma completa, assim, irresponsabilidade do cidadão.
1: Sem dúvida,
0: né?
1: Nenhuma.
0: Porque se tá
3: meu pressuposto Deus.

0: em regra. Todo mundo sabe, né? É um gesto obsceno. E aí ele acaba exercendo isso. E o que mais me chocou, diante de um estádio completamente vazio, tinha menos de 2.000 pessoas no estádio.
1: Sim, sim.
0: Então, sem sombra de dúvida, é um dos vermelhos mais bizarros da temporada. Prejudicou muito o Fortaleza. E eu acho que o jogo fala muito sobre isso também. Porque no momento que o Fortaleza estava tentando melhorar contra o Cuiabá, o Militello transformou o jogo em ataque contra a defesa.
2: Pois é, deixa eu chamar ele também, que tá aqui do meu lado esquerdo, e eu quero saber o destaque dele desse fim de semana. Chama o homem pra nós.
3: Liuê Góes.
2: Tudo bem, Liuê? Bom dia.
4: Grande Breno Rebouças, bom dia pra você, Alexandre Mota, pra quem tá em casa acompanhando jogada. Primeiro tempo, vocês falaram aí do destaque, o Alexandre Mota trouxe o destaque do Militello, e só complementando o público, viu, Breno? 1.846 torcedores.
2: Meu amigo... O cara não aguentou pressão de 1.800 torcedores.
4: Aí é demais o Militello. Mas eu vou destacar um fato que aconteceu na Série A do Campeonato Brasileiro. A gente teve esse fato curioso. E no final de semana, o Jaci Maranhão, defensor do time do Coritiba, acabou reeditando um lance muito famoso lá no Couto Pereira. Que inclusive eu tinha recebido essa semana esse vídeo do nosso Sávio Manfredini. Ele tinha mandado para mim, lembrando... O Joel, lá em 2014, quando defendia o Coritiba, ele pulou, e quando você acaba passando em um dos gols, tem a questão de um grande buraco, que ali é o vestiário adversário. E ontem a gente viu o mesmo lance. O Jaci Maranhão pulou e caiu nesse buraco, que é o vestiário do time adversário, e acabou se machucando. Não foi nada grave, foi comemorar o gol acabou sendo anulado no final das contas pelo árbitro de vídeo. Foi um lance bem curioso. Desse final de semana de muitos jogos pela Série A, Série B, Série C e Série D do Campeonato Brasileiro.
2: Olha, de fato foi engraçado mesmo. E como você falou, né, tem um vídeo antigo, tem até uma narração do Kleber Machado que é icônica, que ele brinca demais com isso. Ele para de narrar porque ele começa a rir, que o cara pulou e acabou caindo ali no túnel, né? E assim...
0: É o Jaci,
2: né? Muita gente falou... Não, eu digo, tem um lance antigo...
4: O Joel, o angolano Joel. Ele foi o primeiro, né? Sim.
2: Exato, que o Kleber Machado narra, ele até brinca, ele fala que... Quando disseram, Joel, não pula aí não, Joel falou, o que que foi? Ele vai se afastando assim. Mas assim, inclusive já aconteceu outras vezes, e é pra ter pelo menos uma sinalização, porque um jogador no afã de comemorar o gol ali, no ápice do momento, ele não vai lembrar que ele tentou, ele só saltou e já era, né? Porque é muito próximo da placa de publicidade, não tem nenhuma margemzinha, e aí quando o cara saltou já caiu direto lá no espaço do túnel. Mas vamos começar falando do Fortaleza, que jogou ontem, né? O Fortaleza foi a campo contra a equipe do Cuiabá e arrancou o empate em 1-1, jogando na Arena Pantanal. Esse resultado ele pode ser considerado positivo pelas condições do jogo. O Alexandre trouxe no destaque dele a expulsão do Militello. Pode se enrolar, diretor. Aliás, só na TV, né, Fernandíssima? Deixa aqui no YouTube, deixa com a gente. Mas é isso, o Fortaleza acabou empatando com o Cuiabá, com um homem a menos, jogou quase 40 minutos nessa condição. Isso porque o árbitro deu 10 minutos de acréscimo. E aí, você acaba tendo que mudar completamente a análise que você vai fazer, não tendo uma referência, porque isso interfere nas alterações, isso interfere na maneira do time jogar. E eu vou te falar, viu, Alexandre, no segundo tempo, depois do gol de empate, dava pro torcedor do Fortaleza acreditar numa virada, porque o time do Cuiabá não é bom e tinha uma proposta de jogo muito mais de contra-ataque. Só que depois que você tá com um a mais, muda um pouco, o Cuiabá se sentiu até um pouco mais à vontade. Não tem a qualidade para atacar, mas se sentiu mais à vontade. É um pontinho que ajuda, deixa você na terceira posição, próximo do Juventude, que é o próximo adversário e tudo mais. Agora fica aquela sensação de, poxa, se fosse 11 contra 11, dava para ser diferente.
0: É verdade, viu? O próprio Autuori, Breno, quando ele faz análise do jogo, ele fala sobre isso. Sobre a ideia de que o time poderia virar a partida. Ele pontuou exatamente isso. A gente podia virar o jogo, eu poderia vencer. Mas acabou que, pela circunstância, não consegui. O time acaba precisando se defender mais do que atacar. Era o momento ali de segurar o placar, né? Tentar resistir à pressão do Cuiabá e manter esse ponto. Esse ponto acabou sendo importante, né, Breno? Porque o Fortaleza subiu para a terceira posição. Então não dá para desprezar a pontuação. É um ponto que acaba somando dentro dessa briga pelo acesso. A grande questão é que, pela circunstância do esperado, né, ele acaba sendo meio frustrante também. Se esperava talvez uma exibição melhor do Fortaleza.
2: Esse eu acho que é o ponto.
0: E depois dos jogos com o Palmeiras, Fortaleza veio a campo, né, até mais embalado, com mais confiança junto à torcida. E ele fez um primeiro tempo muito abaixo. O primeiro tempo do Fortaleza foi muito ruim. Mais uma vez, né, os alas participaram mal do jogo. Uma falha individual, resultou no gol do Cuiabá, né? O Gasal tenta cortar a bola, não consegue. Depois tem Nery

0: Ismael tá assistindo, o jogador do Cuiabá sozinho dentro da área. E dois jogadores para mim não foram bem de novo, o Luiz Fernando e o Vitinho. Acho que já tá passando o ponto, né, de avaliar se eles realmente são titulares do Fortaleza. Mas aí vai pro intervalo, as mudanças melhoram a equipe, o time volta com outro ímpeto, tem um pênalti convertido pelo Maílton e no momento em que tá tudo se assentando, o Meritelo é expulso. E por conta dessa circunstância, se valoriza o ponto. Porque o Fortaleza não conseguiu atacar, Paulo Baia era a referência ofensiva do Fortaleza, isso fala muito. E aí dentro dessa ótica, realmente foi um ponto a se valorizar. Mas próxima rodada, Breno, aumenta a expectativa para que o melhor futebol possa retornar, né? Porque exato, é um confronto direto também.
1: Porque o que o Fortaleza vendeu contra o Palmeiras era que tinha condição de ser muito mais ofensivo, muito mais propositivo em campo, de apresentar um futebol que agradasse mais o torcedor. Não foi o que aconteceu contra o Cuiabá. E eu lembro aqui, você que está acompanhando a gente, você que assiste esse programa, lembra também que a gente discutiu isso aqui semana passada. Nós falamos, enfrentar o Palmeiras é uma condição, enfrentar a Série B é outra. E alguém pode perguntar, mas Breno, pelo amor de Deus, não é mais difícil enfrentar o Palmeiras? Óbvio que é, o Palmeiras é muito mais qualificado. A gente está falando do estilo de jogo, da maneira de você encarar o adversário. Você encara um Palmeiras que vai com a força que tem para cima e você vai ter espaço, porque ele vai oferecer espaço para você, porque ele vai atacar, ele vai propor jogo também. Você encara um Palmeiras, você tem muito mais motivação. É um jogo grande. Dois jogos exibidos em rede nacional, todo mundo quer mostrar tudo que pode. A Copa do Brasil, um ano desse que você tá numa Série B, você não vai ter outro jogo como Fortaleza e Palmeiras, então é o momento que todo mundo quer deixar tudo em campo. E ainda tinha o fator motivante de você se apresentar pro novo treinador, porque foram as primeiras partidas do Autuori. A Série B é outra realidade, você pega times mais fechados, você pega equipes que ficam ali o tempo inteiro se retraindo, tem que furar bloqueio, que é muito difícil, desgasta, é cansativo furar bloqueio, não é fácil ficar tentando quebrar ali ferrolho de adversário. Então é outra parada. E a gente falava sobre isso. A Série B, os jogos do Palmeiras, talvez não tenham nada a ver com o que a gente vai ver na Série B. Por isso que eu estava curioso para ver essa estreia do Autuori e dessa proposta de jogo dele na segundona. E no primeiro teste, ficou abaixo, Oliver.
2: Ficou abaixo, viu, Breno? O time do Cuiabá tem uma estratégia com o técnico Eduardo Barros. Apesar de estar na parte de baixo da tabela, é um time que se defende muito bem. Entrou nesse jogo como a terceira melhor defesa da segunda divisão nacional. E a estratégia do Eduardo Barros, apesar do time estar em baixa, é ter a posse de bola. O Eduardo Barros foi auxiliar do Diniz, é discípulo do Diniz, gosta de ter a bola. E o Cuiabá ontem teve a bola e o Fortaleza não conseguia fazer a recuperação e ficar com a posse dela. O Cuiabá teve as rédeas desde os primeiros minutos de partida. Quando chega pela primeira vez com perigo, já marca os 9 minutos com o Jean Dias. E o Fortaleza só chega aos 22 minutos da etapa inicial. Demorou demais para chegar o Fortaleza e chegou com perigo aos 22 minutos uma jogada de ataque que envolveu ali o Rodriguinho. Quando a gente vai olhar a história da partida, o Fortaleza veio a entender que precisava de alterações. O Autuori viu isso e volta para o intervalo com duas mudanças. A primeira alteração é a entrada do Baia pelo lado esquerdo, saindo Luiz Fernando. A segunda é a saída do Vitinho. Rodriguinho vai fazer a função, o Rodrigo entra e é o homem surpresa na jogada do gol. O time do Fortaleza, logo com 2 minutos de jogo no segundo tempo, fez mais do que todo o primeiro tempo. Uma jogada na direita, um cruzamento, Rodrigo cabeceia, Carné defende, mas antes disso pega no braço de Igor Inocêncio, pênalti para o Fortaleza. Ficou a expectativa, Breno, que o segundo tempo poderia ser diferente, que o Fortaleza poderia vencer o Cuiabá. Porém, o Meritelo fez o que fez, né? Acabou mostrando o cotoco, é expulso, prejudica o Fortaleza. E sobre a atitude de um atleta como esse, cabe uma punição. O Fortaleza tem que punir o Meritelo. Não pode ficar por isso. Ele prejudicou o Fortaleza no jogo. Fortaleza tinha todo o segundo tempo para reverter uma situação, para tentar uma vitória fora de casa. E o Meritelo prejudicou o Fortaleza. Um atleta que não é de 20 anos. Tem 27 anos o Meritelo. Um jogador experiente, vem do futebol argentino. E a sua atitude fez com que o Fortaleza não jogasse no segundo tempo. Porque o Cuiabá estava em casa, precisava vencer, porque não vencia 4 partidas, tinha mais a posse de bola, e o Fortaleza só tinha uma atitude, com a menos, que era recuar. E foi assim que o Fortaleza fez durante toda a segunda etapa, abdicando do jogo.
1: E você destacou uma coisa que eu não estava nem lembrando, mas é verdade. O Meritelo vem de um futebol em que a provocação ela acontece o tempo todo, em campo, fora dele, que é o futebol argentino, que o pessoal chama de

0: catimba, né? A Argentina é catimbeira e tal. E o cara caiu numa provocação de 1.800 torcedores, Alexandre.
1: É verdade.
0: Aí não existe. Aí é porque tem uma palavrinha que a gente não pode usar, né? Mas que ele foi completamente. Foi completamente, Alexandre Mota.
1: Totalmente, né? Ele. Essa palavrinha é boa, viu, Breno? Pra justificar. Mas eu acho que é passível, sim, né? De uma punição, até de um. Dentro dessa ótica, né? De se advertir o jogador, porque foi muito irresponsável. Você tem toda uma preparação, todo um trabalho. O Fortaleza alega, inclusive, que vendeu o mando de campo para jogar nessa região, né? Da Arena Pantanal, porque aí ele já teria um jogo em sequência contra o Cuiabá. E basicamente tudo isso é jogado no lixo por conta de uma atitude do Meritelo muito prejudicial ao Fortaleza. Agora eu acho que a grande questão, Breno, para o Altuori, né? É, em que pese o primeiro tempo não ter sido bom, o segundo tempo o Fortaleza ter melhorado de desempenho, não à toa ele assustou em uma jogada, na mesma jogada resulta no pênalti. Acho que o que pesa ali para o Altuori nesse momento, entendendo que o próximo compromisso é muito importante diante do Juventude, é o vice-líder hoje. É vice-líder contra o terceiro colocado, próxima rodada da Série B do Campeonato Brasileiro, Fortaleza recebendo, no caso, visitando o Juventude, jogo fora de casa. É realmente avaliar essa peça titular, né? Hoje eu não consigo mais perceber o Luiz Fernando com justificativas para permanecer no time titular. O Luiz Fernando tem feito partidas muito ruins com o Fortaleza. E eventualmente até tirar o jogador não é necessariamente queimar o atleta, mas é até preservar um pouco, porque ele está tão mal. Dar sequência, insistir que ele vai melhorar, talvez não seja a melhor escolha.
0: Sim.
1: É claro que o Altuori acabou de chegar, e aí ele vai fazer a sua análise. Quando um técnico novo chega, meio que essa disputa todo mundo zera, mas ele está muito mal. O Fuentes também não está bem, né, em termos de atuação individual, mas o Fuentes até se machucou. Tendência que o Mucuri vá assumir a função, né, a depender aí do grau de lesão do Fuentes.
0: Já que você falou de lateral, eu queria que você, Liuê, falasse a respeito do Maílton, porque eu acho que o Maílton também se encaixa, pelo menos na minha opinião, um jogador que não vem rendendo. O Maílton, na minha visão, nesse jogo do Cuiabá, rigorosamente fez apenas o gol. Apenas o gol. No primeiro tempo, que ele errou, ele errou muito, Gasal errou muito, mas o Maílton, e olha que com o Altuori, ele voltou a ganhar essas oportunidades como titular, porque como Carpini, eu acho que ele já não era mais, ele já tinha perdido o espaço completamente.
1: Sim, era o Rodriguinho
0: de titularidade. E ele volta, mas não tá indo bem, não tá conseguindo encaixar. Contra o Palmeiras, eu acho que todo mundo se empenhou muito mais, né, e acabou se destacando principalmente pelo coletivo. Mas o Maílton, eu acho que tira a conversão da penalidade. O que o Maílton apresentou no campo?
2: Não produziu nada, Breno. O jogo que ele fez contra o Palmeiras, o segundo jogo, foi uma grande partida. Ele vai mal, o primeiro gol que o Fortaleza sofre na primeira partida contra o Palmeiras foi uma jogada dele, mas o segundo jogo, no último meio de semana em Cuiabá, foi uma grande partida. Agora vai, o Maílton vai recuperar o seu futebol, porque ele é um grande lateral, a gente sabe. Foi o jogador durante aquela primeira parte da temporada com mais regularidade com a camisa do Fortaleza. E a gente vê o atleta embaixo, ele não produziu nada, inclusive a defesa do Fortaleza foi muito mal. Você falou do Gasal, mas o Neres foi muito mal. O Fuentes nem se fala. O Fuentes a cada partida ele vem mostrando um futebol que merece ficar no banco de reservas e sair lesionado.
0: E sabe o que eu percebo? Não sei se vocês concordam comigo. Eu acho que os adversários já manjaram. Os ataques são sempre em cima do Fuentes.
1: Sim,
0: não, sempre em cima do Fuentes.
1: É o espaço mais vulnerável da equipe do Fortaleza, isso não há dúvida alguma, né? Ele não consegue realmente se comportar ali defensivamente, ele tem muitas entraves, né? Muita limitação e acho que algum grau, então é um jogador que atravessa um momento ruim. A grande questão é que esse é um setor que o Fortaleza não tem tantas opções, né?
0: É verdade.
1: Do lado direito, o Paulinho nunca disse a que veio, ele também quase não teve chance, mas se ele não tem chance é porque nem no treinamento ele vai bem, né? Chama a atenção dos treinadores. O Rodriguinho foi testado em todas as posições do Fortaleza do mundo, né? Meia, volante, lateral, ala e tal. E aí era uma alternativa ao Maílton, mas também não é da função. E do outro lado, você tem o Mucuri disputando com o Fuentes. Só que desde que o Altuori chegou, o Mucuri meio que... Ele só jogou agora porque o Fuentes se machucou, né? Ele não era uma alternativa também, então...
0: É porque quem vinha bem, né?
1: Ele vinha bem.
0: Exato, quem vinha bem.
1: É, exatamente. Então, acredito que dentro dessa ótica, esse é um setor que eu daria uma atenção no mercado. Hoje o time está no transfer ban, pode nem anunciar ninguém. Mas eu buscaria solucionar também mais esses lados do campo.
2: Ô Breno, só um detalhe aqui sobre o Meritelo, que não é a primeira expulsão do atleta na temporada. E analisando aqui todas as expulsões em momentos importantes do Fortaleza. Já é a terceira expulsão. É o atleta do Fortaleza que mais foi expulso no ano. Um atacante, um camisa 9, o Meritelo. Além dessa partida contra o Cuiabá,

0: Ele foi expulso contra o Náutico na reta final, Fortaleza vencendo pelo placar de 1-0. Ele tinha sido expulso também na semifinal da Copa do Nordeste, jogo da volta, quando o Fortaleza faz 2-0, né, vence aquela partida, e foi também expulso em um jogo importante. Então já é a terceira expulsão do Meritelo na temporada, prejudicando o Fortaleza. Quando a gente vai analisar, o Fortaleza não perdeu nenhum dos jogos, porém o Fortaleza foi prejudicado porque teve que jogar com pelo menos um atleta a menos.
1: Beleza, deixa eu fazer o seguinte, colocar a Fernanda Alves aqui na jogada, ela tá conosco também para falar dessa partida, Fortaleza que agora vai dar um respiro, ficou um tempão fora de casa, longe do PC, longe do seu torcedor, vai poder dar uma respirada agora, traz um pontinho que pode ser importante no fim das contas, especialmente pelas condições do jogo, e a Fernanda tá chegando, chama ela, The Predators! Bom dia, Fernanda.
2: Bom dia, Brenão. Agora sim, né? Pessoalmente, ainda não tinha vindo com você aqui é apresentando verdade. O programa, correria aí dentro das transmissões, mas bom dia pra você, pro Alexandre, Liwe e todo mundo que acompanha o Jogada Primeiro Tempo. De fato, o Fortaleza conseguiu esse ponto importante, terminou aí a rodada na terceira colocação, ultrapassando a equipe do Operário, só a diferença ali do saldo de gols. E não tem como destacar de forma negativa, de fato, a atuação do Meritelo, bizarra a expulsão. Ali o Coutoco traz uma infantilidade absurda para uma situação como aquela. E aí, como trouxe o Luê, são três jogos em onde ele já foi expulso em momentos inoportunos. O Fortaleza não se posicionou se haverá punição ou não, mas a gente já tenta um contato sobre essa situação para entender como é que fica, já que atrapalha o Fortaleza em outras perspectivas. E entender também para o STJD como é que fica essa situação, já que deve acontecer também o julgamento do atleta nos próximos dias. E, de fato, com esse ponto importante também, o Fortaleza deixa um ar de esperança para o próximo jogo contra o Juventude, que também é fora de casa, mas como o Altuori comentou depois da partida, que havia chance de empatar, de virar, no caso, o jogo, de ter a vitória. Pode acontecer isso também lá no Alfredo Jaconi, apesar de ser mais difícil de vencer o Juventude por lá. A primeira semana que o Altuori vai ter aí para poder preparar os atletas, a equipe saiu na madrugada de ontem para hoje lá de Cuiabá, e chegou hoje pela manhã, por volta das 10 horas da manhã, chegando aqui em Fortaleza. A apresentação deve acontecer ao longo da semana, não foi divulgado os detalhes ainda dessa programação, mas é um espaço maior onde o treinador tem para preparar os atletas e fazer as modificações necessárias, já que Fuentes saiu lesionado ontem, é a tendência que ele não esteja à disposição, tem Ronald ainda no departamento médico, e aí ver as modificações que serão feitas pelo treinador. E só um ponto para o torcedor que pode estar se questionando sobre o Pedro Henrique, segue suspenso. O jogo contra o Juventude é o último dele para cumprir a suspensão. Depois disso, ele fica à disposição para atuar também no Fortaleza, Breno.
1: Então, só de cara, Fernanda, você citando pelo que você trouxe, já temos 4 desfalques confirmados, né? O Ronald, o Fuentes, que provavelmente vai estar fora, aí o Meritelo, que foi expulso, e o Pedro Henrique.
2: Isso, além do só Prior, que já estava no DM. Então.
1: Além do Prior. Então,
2: e assim, o Luiz Fernando, que está suspenso.
1: Ah, pronto. Eu não lembrava do Luiz Fernando.
3: Eu confesso que eu não achei desfalque mesmo, só o Ronald.
1: É mesmo.
3: Desses nomes que ela tá citando aí.
2: O Pedro Henrique também. Acha?
3: Não, o Pedro Henrique pode ser um desfalque, mas ele nem jogou contra o outro.
1: O Meritelo depende muito, né? Tem dia que ele é desfalque, tem dia que ele não é.
3: É, e o outro jogador, Luiz Fernando. Luiz Fernando tá muito mal.
1: Aliás, o Maílton, com o gol que ele marcou, ele igualou ao Luiz Fernando.
2: Isso, né? Os dois têm 6 gols na temporada.
1: Vice-artilheiros, porque os outros dois estão empatados também, né?
2: Sim,
1: na primeira posição.
2: Meritelo e Vitinho, cada um tem 10.
1: É, então, de fato, o Luiz Fernando, eu não tinha nem lembrado disso, mas o Luiz Fernando estagnou mesmo. 6 gols para um cara como o Luiz Fernando, que já foi o principal atacante que o Fortaleza teve.
3: Se cogitava que ele fosse o melhor jogador da Série B, né? Pelo menos era assim que o Fortaleza internamente falava sobre ele. Ó, a gente está trazendo alguém que tem mercado de Série A. E, sem sombra de dúvidas, quando ele foi anunciado, Breno, até muitos pontuaram que era uma boa contratação, mas o fato é que ele tem tido muita dificuldade para jogar. O Luiz Fernando não vem bem dentro dessa ótica. E o outro desfalque que ela apontou aí pode ser o Fuentes, né? O Fuentes também é outro jogador que, na minha percepção...
1: É, ele também não é desfalque, não.
3: É, o Mucuri, ele joga mais que ele. Joga. Ele melhoraria bastante o lado esquerdo se ele fosse o titular.
1: Fernando Alves, só pra gente ilustrar aqui, a gente conseguiu separar esse momento lá do Meritelo e muita gente ficou na dúvida. Poxa, mas será que isso, só mostrar o dedo do meio é suficiente? Mas é aquela coisa, né? Tá na regra. Eu até confesso pra vocês que eu acho que é uma regra um pouco, na minha concepção, tá? Todo mundo pode achar, você pode achar diferente. Eu acho que é uma regra um pouco exagerada, né? Mas

0: Acho que o amarelo, por exemplo, caberia. Mas se tá escrito que tem que expulsar, e a gente vai ter a imagem com o recorte da regra também, se tá escrito que tem que expulsar, não tem discussão. Tá na regra, tá na regra. Você pode até dizer assim, poxa, a regra é muito rígida, é muito rigorosa. Pode dizer isso, mas se tá na regra, tá na regra, né?
1: Exato. E foi no momento onde o Fuentes ficou lesionado, sentiu dores no joelho. Ele que passou pelo mesmo processo ali de recuperação que passou o João Ricardo no início da temporada, ele lesionou o joelho e os dois, na mesma época, fizeram o mesmo tratamento e ele voltou a sentir essas dores. Tem as imagens aí pra gente acompanhar? E qual foi a situação? Estavam organizando lá para tirar o Fuentes de campo, colocá-lo na maca. Sim. E sair no carrinho que faz todo o procedimento. E nesse momento, o Miritelo virou para a torcida do Cuiabá, com todo respeito, mais um número pequeno de torcedores, e levantou o dedo do meio. O VAR, atento, fez essa ali cobrança em relação a isso, falou para a arbitragem e ele deu vermelho direto. Na súmula está registrada exatamente essa situação, faz 18 minutos do segundo tempo, em que ele vira para a torcida e levanta o dedo. Como na regra já está aplicado em relação a isso, que é para receber o vermelho direto, expulso. O Fortaleza com 10, mesmo assim, conseguiu o empate. Foi um ponto importante diante de uma má conduta de um atleta do Fortaleza, Breno.
0: E o que está na tela para você é o livro de regras, quando ele fala infrações passíveis de expulsão. Lá no ponto número 4, tem usar linguagem ou realizar ação ofensiva, insultante ou abusiva. Ou seja, é aquela coisa, você pode achar rigoroso ou não, Alexandre Mota, mas não tem o que discutir. Está escrito que se você tiver uma ação ofensiva, insultante ou abusiva, o vermelho tem que ser aplicado.
2: É um gesto obsceno. E hoje com o árbitro de vídeo, né? Porque o árbitro de vídeo faz essa denúncia. O árbitro, ele não estava visualizando.
0: Não
2: o
0: viu.
2: Árbitro não viu o lance. Ele está ali bebendo água, né? Com os outros jogadores. Também atletas do Cuiabá não foram ofendidos diretamente. Então, foi uma denúncia.
0: Não houve reclamação em campo.
2: Foi o árbitro de vídeo, né? Chegou e disse, o Miritelo fez isso. E aí ele foi lá e aplicou, não tem muito o que fazer. É a regra. E aí, se você achar ruim, mande um e-mail lá para a FIFA e peça alteração. Mas, a priori, é preciso cumprir. Ele praticou um gesto obsceno e foi expulso por isso.
1: Galvão sentiu.
0: E eu olhei aqui pro lado. Eu falei, será que o Kleber Galvão entrou aqui no estúdio? Fernando Alves, o Altuori, a gente está comentando aqui o quanto essa expulsão do Miritelo prejudica. O Altuori também falou sobre isso, né?
1: Isso, ele pontuou sobre a expulsão e parabenizou a garra dos atletas que, mesmo com um a menos, conseguiram esse empate importante.
3: Era um jogo que dava para nós, no segundo tempo, virarmos aí. Infelizmente, o acontecimento de um erro nos levou a ter que mudar a estratégia que tínhamos para o segundo tempo. Digo de estratégia na utilização de alguns jogadores que estavam fora. Espírito de sacrifício da equipe, capacidade individual, cada um dando a sua parcela de sofrimento, porque praticamente aí 30 minutos ou um pouco menos com 10 homens, depois de toda essa maratona que eu falei dos 10 dias, é complicado. Então se ganha nisso, né? Mas era um jogo que dava para, creio, que se nós tivéssemos utilizado a estratégia que queríamos em relação à utilização de alguns jogadores, era possível buscar aí a vitória.
1: Pois, além de ter sido imprudente, ainda atrapalhou a estratégia do Fortaleza. Muita gente questionando sobre colocar o Wellington em campo, mas para se proteger, o treinador preferiu ali abrir mão do Sacha, por exemplo, e colocar o Cardona. E dentro da estratégia deu certo. O Cuiabá com um a mais é quem sai nessa desvantagem por não ter conseguido um placar mais expressivo. O importante é que o Fortaleza segue ali na briga por uma vaga para a Série A do ano que vem, Breno.
0: Pois é, porque às vezes o cara vai ser audacioso demais. Não, eu vou é para cima aqui. Podia ter voltado sem nada, né?
2: Pois é, ele garantiu um pontinho. Agora, nós falamos muito sobre atletas que não estavam tão bem, né? Pontuamos aqui o Luiz Fernando, o Vitinho, o Breno pontuou o Maílton. Também falamos ali sobre o Fuentes, né? Como ele não estava bem. Gasal, defensivamente, não foi tão bem. Mas não foi todo mundo mal. Tem um jogador que jogou muito de novo e foi o Pierre. O Pierre está muito bem. E principalmente com o autor, né? Parece que o autor entendeu qual é a dinâmica de jogo dele. Mais uma vez, ele é responsável pela saída de jogo do Fortaleza. Ele desce, né, para ficar ali junto dos dois defensores. E ele tem conseguido, né, administrar essa posse do Fortaleza de forma realmente muito positiva. Vive um bom momento. Foi muito bem contra o Palmeiras, né? Basicamente no jogo em que teve a oportunidade de jogar. E nesse outro compromisso também diante do Cuiabá, para mim, foi o melhor.

0: o jogador do Fortaleza. E vai ser muito importante que ele possa se recuperar, né? Porque o Fortaleza precisa desses expoentes, né? O Pierre é um jogador que o Fortaleza fez um esforço para manter, mesmo caindo. Ele encerra a Série A em alta. Houve um esforço para comprá-lo, né? Ele permanece dentro do grupo, naquela oportunidade até com outros times interessados no mercado. Na atual temporada, na minha opinião, ele acabou em muitos momentos não sendo, né, o Pierre de 2025. Ele oscilou bastante, chegou até a perder posição para o Rodrigo, mas o Autori tem utilizado ele como titular e ele está muito bem, fez uma partidaça contra o Cuiabá.
1: E outro jogador que foi bem, apesar do tempo que esteve em campo, que foi pouco, o Cardona. Fortaleza tem uma dificuldade na bola aérea, e a gente sabe disso, né, notório, e o Cardona entrou muito bem. Foi a melhor estratégia, inclusive, viu, Breno? O Paulo Autori fez uma linha de três defensores ali com a entrada do Cardona, manteve Gasal e Neres com um atleta a menos, colocou os alas para atacarem mais o campo adversário, e o Fortaleza teve ali, de certa forma, um meio campo mais forte, mesmo com um atleta a menos. Então, eu gostei da participação do Cardona, e com o passar do tempo, ele acaba ganhando favoritismo para ser titular, pelo potencial que ele tem, pela partida que ele fez contra o Palmeiras. Fazia muito tempo que ele não jogava, e fez um grande jogo, um jogo impecável contra o Palmeiras, e um dos gols do Palmeiras acaba saindo quando o Cardona está fora, recebendo atendimento médico, e o Fortaleza está com a menos. Ele entrou muito bem, ganhando bolas aéreas, que é uma deficiência desse Fortaleza.
2: Perfeito, então. Tá aí, falamos então desse empate do Fortaleza contra o Cuiabá, resultado de 1-1 fora de casa. O próximo jogo do Leão, sábado, contra o Juventude, como diria o Inácio, sábado, contra o Juventude, às 18h30 da noite, no Alfredo Jaconi. É confronto direto pelo G2, e vou falar mais pra vocês, viu? Complicadíssimo, jogar lá não é fácil, não. Vamos aproveitar, já que a gente tá falando que é confronto direto, e mostrar a primeira parte da classificação. Coloca na tela, diretor. Criciúma líder com 40 pontos ganhos. Vou até ampliar um pouquinho aqui pra galera ver direito em casa. 40 pontos ganhos. Juventude é o segundo com 38. Fortaleza é o terceiro com 35 pontos. E aí o detalhe, Fortaleza e Juventude. Se o Fortaleza vence, ele vai a 38, empata com o Juventude em número de vitórias e aí vai pro saldo de gols. É muito difícil que ele já ultrapasse, mas ele pode ficar com a mesma pontuação do Juventude, né? Porque a distância de saldo aí é de 6 gols. Então é muito complicado de ultrapassar. Mas vencer, além de segurar o Juventude, ainda faria o Fortaleza empatar em número de pontos e em número de vitórias.
0: Cola no G2.
2: Cola no G2.
0: O objetivo aí é acesso direto. Fortaleza, ele tá muito presente nessa briga e ele tem uma oportunidade porque o Criciúma, que é o líder, Breno, ele vai enfrentar o Goiás. É verdade, o Goiás não está aparecendo na primeira página da tabela, né? Mas o Goiás, ele é um time que desde que o Bozo chegou lá, se tornou um time mais difícil, né, de ser batido. Então é um confronto também difícil para o líder da Série B. Líder da Série B que perdeu essa rodada por Atlético.
2: Quarto colocado é o Operário com 35, quinto colocado Vila Nova 34, Novo Horizontino fecha o G6 com 33. Aí vem o Atlético Goianiense, que é o sétimo com 32, o oitavo é o Sport com 32, o nono é o Atlético com 31 e o São Bernardo, que já liderou essa competição por 3 ou 4 rodadas, é o décimo com 30 pontos. A segunda parte da classificação a gente vai ver daqui a pouco, porque a gente vai falar do Ceará. E a gente vai olhar para a parte de baixo. O Vovô conseguiu abrir uma certa margem da zona de rebaixamento. Claro, a rodada não terminou ainda, mas o Ceará está um pouco mais aliviado. E outra, emendar duas vitórias consecutivas traz uma sensação de que é possível reagir. Mas em campo, futebol mostrado em campo, o comportamento do time também demonstra que tem muita coisa ainda por fazer. Daniel Paulista até admitiu isso na coletiva, mas o Vovô é papo para o nosso próximo bloco. Eu vou para o intervalo e na volta a gente vem falando de Ceará e Ponte Preta. O jogo foi na sexta, mas a gente mostra os gols de novo para você, comenta sobre a partida e sobre o impacto que esse resultado tem para o Vovô. Parada rápida, eu volto já.

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1: Pleno Rebouças. 11h38. 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Agradecendo a sua audiência aqui no YouTube. 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Abraçando o Edivando, o Jorge, o Lucas, o Júnior Albuquerque também. Deixa eu voltar aqui, tem um pessoal que estava mais cedo conosco. Luiz Gouveia, Nivaldo também com a gente. O Anderson Ramos, Rangel, quem mais aqui? Antônio José também ligado com a gente. O bom dia para você, bom dia. O Márcio também ligado. Carlos Antônio. Todo mundo acompanhando o nosso Jogada pelo YouTube, arroba Jogada SVM. Se você não é inscrito no canal, faz o menor sentido. Você tem que se inscrever agora. Só clicar aí em inscrever-se, depois clica no sininho para ativar a notificação, que aí sempre que tiver programa ao vivo, sempre que tiver transmissão esportiva, sempre que tiver qualquer conteúdo, você vai saber na hora. Entrou no ar, você fica sabendo se você ativar o sininho, as notificações, mas se inscreva no canal. E você que tá ligado com a gente pelo rádio, pela televisão, já fica ciente aí que se um dia você tiver em algum lugar que você não tem uma TV perto ou não tem um rádio, é só você sacar o seu celular, entrar no YouTube e ir lá no canal do Jogada, arroba Jogada SVM, você acompanha o mesmo programa. Aqui é em paralelo. Nós estamos no ar com o mesmo conteúdo na TV, no rádio e no YouTube para você. Não tem desculpa de não assistir. Você vai acompanhar de qualquer lugar que você tiver e em plataformas diferentes o nosso Jogada Primeiro Tempo. Vamos falar um pouco do Alvinegro de Porangabuçu, do Ceará? Ah, lembrando que você pode participar com a gente, tá? Tá na tela aí, ó. O WhatsApp é o 98887-1306. 98887-1306. DDD 85 para quem tá fora de Fortaleza e da região metropolitana. É só você mandar um áudio que a gente vai colocar aqui já já, passando pela galera. Fala do Alvinegro de Porangabuçu, que na sexta-feira à noite fez o dever de casa. Venceu a Ponte Preta por 2-0 com os gols marcados pelo Luca e pelo Júlio. A gente tem inclusive os gols aí, essa imagem pode deixar porque ela é nossa, diretor. E Alexandre Mota, uma coisa, outra coisa. Precisava vencer e venceu. Ótimo, nota 10. Agora, o jogo, o desempenho, a maneira como o Ceará venceu, não foi legal. Inclusive, essa Ponte Preta teve chances claras de marcar a zaga do Ceará. Me assustou um pouco, viu? Eu fiquei assustado como a Ponte Preta, que é o pior time da Série B, e tinha um homem a menos desde os 18 do primeiro tempo, teve chance de marcar e não foi só uma na primeira etapa.
2: Se os Cavani fossem tão ruins, eles tinham marcado, né?
1: Tinham.
2: Porque eles tiveram pelo menos três chances claríssimas, realmente até dentro da grande área. E esse é o grande aspecto que o Daniel Paulista vai precisar evoluir. Defensivamente, a equipe do Ceará ela é uma equipe muito insegura. E pode estar tendo um problema até maior, né, Breno? Porque o Thalisson, ele saiu machucado nesse jogo. O Daniel Paulista falou que tem tudo para ser uma lesão grave, pode estar fora da temporada.

0: muda também até os próprios planos até do próprio Ceará, porque o time pode voltar ao mercado em busca de mais um defensor. Então esse é o grande aspecto que a gente precisa ter atenção nesse momento. Esse compromisso, ele não tinha o Éder e o Júlio César, né? Teoricamente, eles podem retornar.
1: Nem o Luizão.
0: Nem o Luizão, mas o Luizão já não vinha jogando nesse time titular. Aí o Daniel Paulista vai precisar fazer esse ajuste. Quem foi bem nesse jogo, para além dos meninos do ataque, né, da base, foi o Gabriel, né? O Gabriel, ele faz a jogada do gol do Júlio. Ele antecipa o defensor da Ponte Preta, o atacante da Ponte Preta, ele conduz a bola até o meio campo e ele estica a bola pro Júlio.
1: Até te perguntar, te surpreendeu ele começar com o Gabriel e não com o Luiz Otávio?
0: Você lembra que nós estávamos aqui semana passada e eu falei que eu achava que ele ia começar com alguém do Sub-20 porque ele ia ter que substituir os dois. Então eu não fiquei surpreso porque eu achei que essa podia ser uma estratégia adotada. O que me surpreende é o Luiz Otávio estar atrás do Thalisson, né? Então o Thalisson, ele tem muito prestígio com o Daniel Paulista, porque o Thalisson chegou, ele foi titular já contra o São Bernardo, foi muito mal substituído no intervalo, 45 minutos terríveis. E depois ele foi titular novamente, né? Ele ganhou a continuidade na equipe por conta dos demais desfalques, acabou não indo bem de novo. Então realmente esse é o setor de maior atenção. E o Júlio, né, pra gente falar de outros jovens da cidade de Vozão, para além da defesa, olhando pro ataque, cara, o Júlio, ele é um jogador que ele tem pra mim uma característica que é ser atrevido, é buscar realmente a jogada individual, e em muitos momentos isso é necessário. Contra o São Bernardo, eu lembro, ele deu duas assistências naquele jogo, deu uma carretilha, quase faz um golaço que ele passou por três jogadores, né? Finalizou ali, a bola bateu na trave. E nessa partida atual, ele tem uma chance, o Vina tirou o gol dele. Ele ia fazer o gol, né? Logo no início do primeiro tempo.
1: Só a carretilha que você fala é a mesma lambreta, né?
0: É, a lambreta.
1: É porque, né, eu sou mais velho que você, no meu tempo era a lambreta que chamava.
0: É isso. Ele, nesse último jogo diante da Ponte Preta, ele fez um gol, o Vina acabou tirando, né? Porque a bola ia entrar e o Vina estava em posição de impedimento, desviou a bola para dentro da meta. Ele perde um gol feito, é verdade, mas ele não se abalou, né? Ele seguiu buscando ali realmente as jogadas individuais e ele acaba fechando o placar, faz um belo gol, gol meio que por cobertura, né? Vencendo também a defesa da Ponte na velocidade. Então é um jogador que cresceu de desempenho, mais uma vez, no momento que o Ceará mais precisa, os meninos da cidade de Vozão vão responder.
1: Liu Egóis, o Júlio, ele fez esse golaço que vai aparecer na sua tela agora. Primeiro a gente tá vendo o gol do Luca, né? Mas na sequência vai ter o gol. Agora tá rolando agora. O gol do Júlio fez esse golaço. Mas ele também tinha desperdiçado um, que eu vou te falar, viu?
2: Verdade.
1: Pelo amor de Deus, o cara espalmou. Ódio, né, era Júlio, é você e a glória. E ele botou pra fora. Mas conseguiu compensar com um gol que chama atenção pela velocidade, pelo drible, pela frieza da finalização na saída do goleiro. E mais uma vez a base do Ceará brilha. E o Luca, vamos lembrar que o Luca, ele volta como profissional lá do Inter, mas também foi formado na base do Ceará. Dá pra pensar em Ceará em 2026 sem pensar na base, Liuê?
2: O Ceará, a base faz a diferença, Breno. A base tá fazendo essa diferença. A gente falou sobre o Gabriel, o setor de defesa. E a gente tá falando do ataque, né? O Júlio, a base do Ceará faz com que o time consiga sobreviver a esse ano terrível de 2026. Que é o planejamento com diversas contratações e a base sempre ficava para trás, né? E a base que tá resolvendo. Você cita o Luca, cria do Ceará, foi pro Inter, voltou, fez o gol. Júlio, cria do Ceará. Jogador importante na última conquista da Copa do Nordeste Sub-20. Um atleta que precisa melhorar a sua finalização. Eu venho falando aqui praticamente todo dia. Um baita jogador, num pra um, passa por todo mundo. Mas na hora de finalizar ele peca. Perdeu um gol antes de marcar esse golaço com a camisa do Alvinegro. Então o Ceará vence por 2-0. Não foi um bom futebol. Esse tempo que o Ceará passou fora, e a gente imaginava, o Ceará vai voltar diferente, o Ceará vai voltar com o futebol mais vistoso. Porém, é uma vitória importante para o time começar a abrir uma diferença para a parte de baixo da tabela, para a zona de rebaixamento. E eu cito outros nomes que acabaram se destacando. Para mim, foi uma grande apresentação do lateral Sávio pelo lado esquerdo.
1: O Sávio, né?
2: O Sávio fez um grande jogo, em termos defensivos, em termos ofensivos também. Chegou a chutar no gol. Lateral que o Ceará não tinha. Lateral pelo lado esquerdo era problema com o Fernando, com o Sanches. E o Sávio, mesmo sem esse ritmo de jogo, mesmo chegando agora, começa a dar conta do recado pelo lado esquerdo e fez a sua melhor apresentação com a camisa do Ceará. Mas o Ceará nem precisava se esforçar tanto para vencer essa partida. Você mesmo falou, Ponte Preta, a pior equipe

0: da Série B do Campeonato Brasileiro. Para esse jogo, a Ponte Preta, ó, 11 contratações. A Ponte Preta tem 3 transfer bans. 3, não é nenhum. São 3. 11 contratações, não pode escrever ninguém na Série B em qualquer competição. A Ponte Preta, Breno Rebouças, no jogo antes do Ceará, a gente viu nessa partida 9 jogadores no banco. Você pode escalar 12. A Ponte tinha 9. No jogo anterior, a Ponte teve 8, sendo que 7 eram da base. O time não está podendo contratar. Situação está bem delicada. E o Ceará tinha a obrigação de vencer e venceu essa equipe.
1: Mas
0: jogando em casa.
1: Mas quando o Uliê fala assim, passa a sensação de que o jogo foi muito fácil.
0: Não.
1: É, porque ele não precisava nem jogar. Mas eu não consigo olhar muito por essa ótica, porque a Ponte Preta, ela
0: não,
1: deu...
0: Não, sem tantos esforços,
1: o Ceará ela deu calor ali.
2: Não, ele deveria não ter tido dificuldades.
1: É, exatamente. Né? Ele poderia não ter tido.
2: Agora, o Liwe toca num ponto, Alexandre, que eu acho que vale a gente debater, que é o seguinte. A gente tá falando aqui que o jogo foi mais difícil do que a gente pensava. Que a Ponte Preta, especialmente no primeiro tempo, no segundo ela já tava ali com homem a menos, já não tinha mais condição e foi muito mais defensiva.
1: E os dois jogados no Júlio também, tá?
2: Sim.
1: O Júlio, além de ter ido bem individualmente, ele ainda gerou 2 cartões no mesmo jogo. O Júlio acabou sendo expulso.
2: Mas a gente tá falando aqui que o Ceará sofreu um pouco mais que devia, ou teve um pouco mais de dificuldade, melhor. Porque não sofreu porque a Ponte Preta não atacou no segundo tempo. Mas teve um pouco mais de... Sofreu na primeira etapa. A Ponte teve pelo menos 2 chances claras. Mas assim, teve mais dificuldade do que devia contra o pior time da competição, uma equipe que é horrível dentro da Série B, cheia de problemas. A preocupação que eu acho que fica, Alexandre, é para os próximos jogos, porque se foi assim contra a Ponte, como é que vai ser com os outros?
1: Todos vão ser assim, Breno.
2: Esse Cuiabá que jogou ontem com o Fortaleza é melhor que a Ponte.
1: É, assim como o São Bernardo, que o Ceará ganhou, também é.
2: Exato.
1: O Ceará ganhou de um time que era melhor que a Ponte.
2: Que vinha como ele numa sequência de 8 resultados sem vencer, foi o 9º, né?
1: E ganhou agora, né? Ganhou do Operário. É. O São Bernardo ganhou do Operário de 3-1. Então, assim, essa dinâmica, né, ela é assim, porque o Ceará também é um time ruim, bro. Em termos técnicos, né, de valência individual, ele tem mais peças do que outras equipes. Mas o Daniel Paulista ainda tá tentando encontrar esse time. Então é natural que o Ceará encontre um pouco de dificuldade. A grande questão mesmo é que nesse momento, acima de tudo, o que é mais importante é a vitória. Então a gente precisa projetar o que o Ceará pode fazer nessa sequência. Próximo compromisso do Ceará é contra quem, Breno?
2: Cuiabá.
1: É esse compromisso em casa, que é justamente o time que está à frente dele. Depois do Cuiabá, ele enfrenta quem?
2: Depois dessa partida, ele vai enfrentar na 23ª rodada o Náutico fora de casa. Aí já é uma parada mais complicada.
1: Ou seja, ele está hoje na 16ª posição, ele enfrenta o 15º e o 14º.
2: Sim.
1: Os dois times que estão à frente dele. E depois ele enfrenta o Londrina, que é o time que está abaixo dele.
2: Agora eu vou te falar, o Náutico, essa queda de produção do Náutico, que vai cair para a 14ª posição, ela me assusta muito, porque o Náutico era um time que mostrava, ou pelo menos no primeiro turno mostrou, uma certa organização.
1: Sim, e era um futebol vistoso,
2: era,
1: muito ofensivo.
2: Era ofensivo, exatamente.
1: O próprio Ceará venceu o Náutico jogando na Arena do Castelão. O Náutico botou 3 bolas na trave naquela partida, né?
0: No primeiro turno. O Dodô, e um dos motivos do Náutico ter caído de rendimento foi a saída do Dodô, porque o Dodô recebeu uma proposta do exterior. E ele fez aquele corpo mole, sabe, pra sair, não quis mais jogar, abandonou os treinamentos e hoje não é mais jogador do Náutico. Então um dos motivos foi isso, saída do Dodô, que agora trouxe o Jean Carlos, o time do Náutico e jogador do Ceará.
1: Então dentro dessa dinâmica, eu acho que o que é mais importante pro Ceará de fato é conquistar os resultados, né? Eu entendo que a gente sempre vai cobrar um pouco de performance, é necessário. O Daniel Paulista também não tá há uma semana, ele já tem mais de um mês que ele tá à frente aí do Ceará. O Ceará tá redefinindo o time inteiro, né? Contratou de goleiro reserva até centroavante, mudou basicamente todas as peças. Pra mim, vai precisar de outro zagueiro com essa lesão aí do Thalisson, então é um time que vai precisar vencer. Acho que o principal discurso é esse, né? Precisa ter alguma força pra conquistar o resultado. E aí a performance a gente vai cobrar depois, mas nesse momento, Breno, de dificuldade, de crise, de falta de pontos, ele precisa se distanciar da zona. A distância hoje é 5 pontos, mas ela pode terminar a 2, né? Porque você, justamente, quem falta jogar na Série B é Londrina e Avaí.
2: Exato. Vamos aproveitar e colocar a classificação na tela, diretor, só pra gente ilustrar isso que o Alexandre tá falando, porque nesse momento o Ceará tem 5 pontos de distância do primeiro time da zona de rebaixamento, que é o Londrina. O Ceará tem 25, Londrina tem 20. Só que o Londrina joga e o Avaí também joga. Quem joga primeiro é a equipe do Londrina. Vai pegar hoje o Goiás lá no Ailé Pinheiro às 7h30 da noite. Eu diria que o Goiás é favorito e eu acredito que o Goiás vence a partida. Então acho que a preocupação vai ser principalmente com o Avaí, Alexandre, que tem 20 pontos,

Também tá 5 pontos do Ceará. Joga em casa. Só que vai jogar em casa e vai jogar com o CRB. Uma equipe do CRB que também tá oscilando, que tava oscilando, mas vem de uma sequência positiva. Ele vem de 4 jogos sem perder, com 3 vitórias consecutivas. Então, mesmo que o Avaí jogue na ressacada, acho que dá jogo pro CRB, que pode dar jogo pro CRB.

0: falar uma coisa, se desse pra CRB e Goiás desse ajudinha ao vovô, porque você fica mais tranquilo, Alexandre. Só o fato de você ter, saber que você não corre risco de você entrar na zona de rebaixamento
1: numa rodada seguinte,
0: né? Já te dá um pouco mais de tranquilidade, até pra você ser mais ousado em campo. Você não fica com medo de perder e de repente voltar pro Z4, você tem mais liberdade pra enfrentar. Olha aí, o diretor agora foi show, viu? Colocou a classificação completa, ó. Ó, agora foi show. De um lado, Jonathan, tu é bom, Jonathan. Mas, Liu Egóis, essa é a situação. E você vê, né, que as brigas são completamente diferentes. Fortaleza está brigando por uma coisa, hoje o Ceará por outra. Pode ser que, se o Ceará empilhar vitórias, continuar vencendo, ele vá subindo aí e vá mudando o panorama dele. Mas hoje é como se Fortaleza e Ceará jogassem dois campeonatos distintos.
2: São diferentes as competições que Fortaleza e Ceará estão disputando nessa Série B do Campeonato Brasileiro. Fortaleza mira para conseguir essa classificação de forma direta à Série A. E o Ceará pensa em subir a tabela. E para ver como o Ceará vai conquistando certas coisas depois de muito tempo. Por exemplo, o Ceará igualou a melhor sequência de vitórias na competição, que tinha ocorrido há um turno, quando o Ceará vence o Cuiabá fora de casa e depois vence o Náutico em casa. E a equipe do Ceará agora consegue duas vitórias consecutivas. Venceu o São Bernardo e vem de um triunfo nessa partida contra a Ponte Preta. E o Ceará precisa dessas vitórias que você falou, Breno. Dessa sequência de vitórias. Conquistou duas vitórias consecutivas. É um jogo acessível contra o Cuiabá. Depois um jogo contra o Náutico, um time que está em queda. Então o Ceará só depende dele para voltar para a briga, para voltar para a competição, mas nesse momento a briga do Alvinegro ainda é contra o rebaixamento.
1: Vocês acham que o Ceará tem condição de fazer quantos pontos, né? A gente já incluindo esse jogo que passou.
0: Dentro dessa sequência até o Londrina?
1: Quatro jogos, é. Ponte Preta, aí Cuiabá, né? Londrina e Náutico. O primeiro jogo já foi. Eu tinha projetado que o Ceará tinha obrigação de conquistar 9 pontos. Dá para ser mais? Dá para ser menos? O que vocês acham?
0: O primeiro,
1: para mim, é 9 pontos por quê? Porque ele tem que ganhar todos os jogos em casa.
0: É, pra mim tem que ser 9 também. Eu acho até que dá pra ele fazer 10 pontos, porque eu creio que ele consegue pelo menos arrancar um empate do Náutico lá. Então, eu acho que o ideal...
1: Os 10 pontos seria quase que a perfeição.
0: Quase, né? Que a perfeição. Mas acho que é possível, viu?
1: É.
0: Agora, eu concordo contigo. Os 9 pontos em casa contra Ponte, Cuiabá e Londrina são inegociáveis.
1: E ele inegociáveis. Já deu o primeiro passo jogando na Arena Castelão. Tem esse detalhe também. A tendência, né, Breno, a cada rodada é mais gente ir aos jogos. Então, o Ceará vai voltar a ter essa lotação da Arena Castelão.
0: Você sabe que o Dorival Dantas foi contrariado, porque você falou que o Ceará deu o primeiro passo vencendo a Ponte Preta. O Dorival Dantas foi contrariado, porque ele fala que primeiro passo é muito fácil. E não foi muito fácil não, viu, ganhar a Ponte Preta. Então, assim, contrariaram o Dorival Dantas. Gente, tá aí então, falamos um pouco aqui do Ceará, dessa vitória contra a Ponte Preta, tem mais informação do Ceará, o Alexandre citou agora há pouco o Thalisson, zagueiro que saiu lesionado, a gente vai trazer informação atualizada para você, mas agora eu quero falar com você, meu amigo, que tá procurando emprego. 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

0: Intervalo, a gente vai fazer uma paradinha rápida, tomar aquela água geladinha. Não pode ser gelada não, né? Porque Tom Barros deu um carão no Liu, inclusive, quinta-feira passada.
1: Rapaz, gelo
0: porque
1: não.
0: Ele fica atrás de coisa gelada e não pode. Não pode. Tom Barros lhe deu um carão. Então, uma rápida parada para uma água em temperatura ambiente e a gente volta já.

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1: Jogada primeiro tempo, te fazendo companhia na hora do almoço. E ainda bem que eu te faço companhia por aqui, porque se eu estivesse aí ao seu lado, eu daria prejuízo no seu almoço. Meio-dia e um minutinho, a gente volta pra ouvir a galera. É você na jogada.
0: Você na jogada. Você na jogada.
1: Tem uma mensagem aqui que eu não entendi nada, Alexandre Mota. O cara botou o seguinte: bom dia, Marconi das Cajazeiras. O Fortaleza empatou e a culpa por culpa do Hércules. Entendi, foi nada. O que o Hércules tem a ver com essa história?
2: Conto grego?
1: Rapaz,
2: entendi. Também não.
1: Obrigado pela audiência, Marcos.
2: Cadê o Hércules mesmo? Como é que ele tá?
1: Tá no flu, né? Hã? Tá no flu ainda,
2: né? Mas ele tá bem?
1: E tem uma história de que o Zend quer levá-lo. Se levar o Fortaleza,
2: ganha pelo menos dinheiro, né?
1: 30% foi o que ele ficou. Não sei se vai negociar esses 30%.
2: Comprou o acordo que o Marcelo Paes fez,
1: né? 30% o Fortaleza tinha. Tô dizendo, não sei se nesse acabou o dinheiro, se já fizeram alguma coisa com essa porcentagem. Mas que tinha 30%
2: nesse
1: tinha,
2: jogo,
1: né?
2: Nesse jogo, inclusive, o último jogo do Fluminense foi contra o Botafogo, né? Dia 8. Ele jogou 20 minutos, ou seja, ele não tava no time titular. Mas ele vem atuando com constância lá, né? O Hércules é um bom jogador, viu? Baita jogador, um dos melhores volantes que o Fortaleza já teve. Quais foram os melhores volantes nesse período recente, século XXI?
1: Ederson, Hércules. Acho que teve o seu momento, o Felipe, naquele momento, do Rogério Ceni.
2: O Felipe jogou muito.
1: Teve esse momento dele que foi muito bom. Quem mais? Cara Alexandre, dá pra colocar?
2: Né? As pessoas não gostam dele, mas pelo que ele fez, jogando, ele jogou muito.
1: Jogou muito. Acho e vou colocar também Lucas e Sacha como volante.
2: A gente sabe, né, amigo? Que é ali um gosto pelo estilo do jogador, né? Mas acho que esse quinteto aí tá bem servido. Tô tentando pensar aqui se a gente tá sendo injusto com alguém. Mas acho que é isso,

0: né? É Hércules, né? Ederson, Felipe Maranguape, Caio Alexandre. E aí, a quinta posição você tá dando pro Lucas Sacha, tá bom?
1: Vou colocar o Lucas Sacha. Vamos ouvir mais um. Vamos ouvir o primeiro, né? Que a gente só leu o do Marconi.
2: Boa tarde, Breno.
1: Boa tarde.
2: Liuei, Alexandre. É o seguinte, boa. O Altuori, ele tá meio desprovido de inteligência, que nem o Carpini.
1: Meu Deus do
2: céu. Escalando Vitinho, escalando Luiz Fernando.
1: É o que ele tem, né, amigo?
2: E escalando Fuentes. Esses três caras, eles têm que ser banco. Esses três caras, eles são jogador pra entrar, pra suprir ali uma necessidade de urgência. Não é pra ser titular. São três caras que amassa bola. No mais, que bom, né? Que o Fortaleza não perdeu. Fábio de Itaperi.
1: Valeu, aí, Fábio. Cara, Vitinho, é curioso, né? O Vitinho, ele é amado e às vezes odiado pelo torcedor. Odiado, eu tô exagerando a palavra, não é odiado. Mas assim, como ele cai nas graças e sai das graças do torcedor com facilidade.
0: É, cara. O Vitinho, ele é um jogador que foi muito importante. E acho que ele tem um poderio, né, de finalização ali da intermediária, que ele tem muita qualidade nesse fundamento. A única chance de perigo do Fortaleza no primeiro tempo foi o chute dele, né? Que até o Meritelli escora e ele chega batendo na entrada da área, acabou batendo por cima. Eu não acho que ele é um jogador que não merece ser olhado, né, com cuidado. Mas fato é que hoje ele não atravessa um bom momento. Pelo menos desde que o Altuori chegou, ele vem aí de três jogos em que ele não conseguiu participar tão bem. Só que eu não percebo, Breno, é que há uma falta de inteligência do autor. Pense bem, ele acabou de chegar. Ele tem três jogos, pouquíssimos dias de treinamento e todos os jogos fora de casa, né? Ou seja, todos os jogos têm logística, viagem e tal. Aí ele pega a relação dos jogadores do Fortaleza. Ele vê que o Vitinho é o artilheiro do time, junto do Meritelo. Ele vinha jogando. Aí o concorrente dele, o Wellington, tem quantos gols pelo Fortaleza?
1: Eu não tenho um de cabeça.
0: Pois é. Ele tem algum? Ele tem dois, ó. Esses dois gols são pelo Fortaleza, né? O Wellington. Então vamos dizer que...
1: Eu lembro que teve um que ele fez que foi no final de uma partida. Agora um de cabeça eu não sei quantos.
0: É, mas dentro dessa ótica, você tem um jogador com 10 gols, outro com 2. Ele acabou de chegar. Ele não teve tempo hábil para poder observar todo mundo. Eu acho que a necessidade desses jogadores como titulares, ela tá muito mais nessa ótica. De por que eles estão jogando? Porque ele tem poucas informações, ele ainda não conviveu no dia a dia com o grupo, ele ainda não sabe necessariamente como é o momento de cada um. Agora, Breno, após ele ter visto três jogos, após ele ter visto o jogo diante do Cuiabá, aí eu acho que abre um precedente para o autor dizer assim, você tem muitos gols, mas você não tá bem. E aí eu vou botar o Wellington no time. Para mim, o Wellington ele merece estar no time titular do Fortaleza hoje.
3: Bom dia, Breno Rebouças.
1: Buenas.
3: Turma da mesa.
1: Oi.
3: E aí? Onde foi que o juiz prejudicou o Fortaleza?
1: Não, ninguém falou que o juiz prejudicou, não. O Meritelo foi que prejudicou.
0: É, o Meritelo é o culpado, não o juiz.
3: Quem prejudicou, eu falei, foi o Meritelo.
1: Foi o que nós dissemos.
3: E aquela bola não foi pênalti, não.
1: Foi, ó.
3: Foi falta ali.
1: Falta. Ah, tá. Ele acha que quando o Rodrigo sobe, ele faz uma carga nas costas do jogador e faz falta. Inclusive, eu ouvi gente dando essa opinião. Mas vamos lá, tem duas coisas pra gente falar aí. A primeira, o VAR chama por conta do toque de mão. Mas quando o árbitro vai lá, ele vê também os dois disputando. Então o árbitro podia interpretar. Ele podia chegar e dizer assim, tem o toque de mão, mas eu achei que teve falta. O árbitro não interpretou que teve falta.
0: No lance com a bola rolando ali, eu nem vi o toque de mão.
1: Exato, acho também. Acho que ninguém viu. O Rodrigo ninguém não reclama. Reclamou. O Rodrigo não reclama.
0: Foi, mas foi pênalti. Porque não existe mais essa ideia, né? E eu vejo muito, Breno, que os jogadores ainda acreditam nisso. A regra, né, não indica mais que se bater em uma parte do corpo e depois bater no braço,
1: não,
0: virou pênalti.
1: Não tá escrito.
0: É só se o braço tá no movimento natural ou antinatural. A regra é só essa.
1: Só essa.
0: E nesse caso específico, o braço dele tá muito levantado.
1: E
0: isso é um ex-jogador do Ceará, né? Igor Inocêncio, que é muito ruim também.
1: E se a gente quiser ser mais cri-cri, Alexandre, se a bola não toca no braço dele, ela não ia exatamente onde foi. A defesa foi feita com uma mão em puro reflexo. Mas foi o desvio no braço dele que
0: fez com que
1: mexe na trajetória da bola. Então, assim, interfere diretamente.
0: Interfere diretamente. Eu não sei que o árbitro, ele cometeu nada, não. Acho, inclusive, que o VAR foi muito bem, porque o VAR aciona o juiz para sinalizar um pênalti, que até então não tinha sido visto, e o VAR aciona o juiz para expulsar o Meritelo, que até então também não tinha sido visto. Vamos ouvir mais.

0: Bom dia, Brenão.
1: Bom dia.
0: E aí, todo o pessoal aí do Jogada Primeiro Tempo.
2: E aí?
0: Cara, esse Gasal aí, cara, é o pior zagueiro do Fortaleza.
1: Eita, cara. Minha Nossa Senhora.
0: O cara é muito fraco. Não tem condição, não. Por que ele dá uma chance ali o Cauã, cara? Colocar o cara pra jogar. Porque esse Gasal aí é o pior zagueiro que tem do Fortaleza.
1: O Gasal, Lio, a gente tava conversando mais cedo na redação, que até o nosso querido Gabriel deu uma definição muito interessante. Eu tava falando que pra mim o Gasal, ele é aquele zagueiro de espanar, aquele é rebatedor. Ele rebate, a bola chega e ele tira dali. E aí o Gabriel brincou assim, ah, então ele é um taco de sinuca, só pra rebater. Mas é de fato, o Gasal não é. Eu não acho que ele é um cara pra sair com a bola dominada, não acho que ele é um cara com muita técnica, não acho que ele é um cara que. Não, que
3: ele
1: tem facilidade pra driblar.
3: Ele pegou a bola do lado na linha lateral, se enganchou, saiu a bola e.
1: O Gasal é aquele zagueiro pra fazer o que o Filipão dizia: zagueirar. Chega e afasta a bola. E isso ele faz muitas vezes. Tem jogo que o Gasal é o cara que mais afasta a bola de cabeça, que mais faz corte, mas é o zagueiro de spawnar. Então, se você tiver ele no time, você tem que ter um outro zagueiro que tenha mais qualidade pra fazer as outras coisas, que eu acho que não é o caso do Neres. Pelo menos não tá apresentando.
2: E deu certo no jogo contra o Palmeiras, quando a dupla foi Gasal pelo lado direito e o Cardona pelo lado esquerdo. Eu vejo que deu certo.
1: Porque o Cardona tem um pouco mais de técnica.
2: Exatamente. E o Gasal...
3: É melhor que o Gasal.
2: E o Gasal...
1: É, claro que é.
2: Sim.
1: É claro que é.
2: Ele é mais jogador. E o Gasal, ele joga pelo lado esquerdo pra quando alguém passar pelo Fuentes, ele cobrir. Aí é um grande problema. Já tem Fuentes e ainda tem Gasal.
1: Eu não tinha me tocado disso, mas realmente é um problema.
2: Demais.
1: Acaba cobrir o Fuentes, já é complicado.
2: Exatamente.
1: Aí
2: o Gasal fica sempre exposto. E é muito complicado defender esse defensor que foi mal na partida. Então, adequando o jogo dele, ele jogando pelo lado direito, o Cardona pelo lado esquerdo, eu vejo que pode ser o miolo de zaga que o time do Fortaleza pode adotar daqui pra frente em comparação com a apresentação feita contra o Palmeiras. Era uma dupla que merecia ser testada nos próximos jogos do Tricolor.
4: Breno, sobre o Gasal, os números dele a gente tem aqui, entre todos os atletas do Fortaleza, ele é o líder de passes certos com 91%, cerca de 46% que ele faz por partida, líder de bolas longas certas também por jogo e o líder de cortes por jogo. Na zaga, pelo menos, como disse muito bem você, pra zagueirar, ele tá funcionando.
1: Repete pra mim os três. Ele é líder de cortes.
4: Número de passes certos, com 91% de assertividade. É. Líder em bolas longas certas por jogo, com cerca de 4 por partida. E líder em cortes por jogo, cerca de 5 também ali por partida.
1: Ó,
4: e dos passes certos, dá ali 46.
1: Ó, se a gente for interpretar, vamos lá para esses números. Corte é fácil, o que a gente tava falando, rebate. Bola longa, porque ele não sai com a bola dominada. Ele estira essa bola pra frente.
2: É.
1: E a questão dos passes certos, Alexandre, tem que ver também quantos passes são top passes de lado com o companheiro dele, né? Tem que ver isso aí também.
3: Se você olhar pela lógica dos números, é o Maldinho, mas tá longe, viu? Calma, viu? Calma.
1: Maldinho. Vamos ver mais
3: assim,
1: um.
3: Brincadeiras à parte, ele não tem nenhuma característica que o coloque na condição de ser um zagueiro técnico, né?
1: Não, eu acho até que num time você tem que ter um cara como o Gasal.
3: É.
1: Tem partida que você precisa.
3: O problema é que ele e o Neres são assim, né?
1: Exato. Aí você não
3: tem dois zagueiros com características muito similares.
1: Perfeito, perfeito.
3: Ele sempre fala isso.
2: Eu falei isso aqui. Não, eu falei aqui no
1: ele
2: programa.
1: Ele nunca mais falou, sabe o quê? De apertar o botão de urgência. Você nunca mais falou.
2: Não tem mais botão de emergência.
1: Não tem
2: mais botão. Isso acabou. O Moza saiu.
1: Mas o Daniel Paulo não pode ter um botão de emergência.
2: Eu inventei esse botão, mas eu falei aqui quando o Neres. O Neres, quando foi contratado, eu falei aqui que não ia dar certo com o Gasal. São dois zagueiros de uma estatura mais avantajada, né? As torres gêmeas e não vai dar certo em velocidade.
3: E caiu.
2: Não vai dar certo. E caiu, Alexandre Mota.
3: As
2: então, vamos ver no próximo jogo como é que vai ser essa dupla de zaga do Fortaleza, Neres e Gasal. Não dá, viu, Altuori? Tá na hora de mudar e o Cardona pede passagem, pra mim, uma grande exibição.
3: Eu queria que a Fernanda me falasse se ela tivesse informação. A situação do Luan Freitas, ela foi resolvida?
1: Pois é,
3: eu queria
1: cara.
3: Muito entender, o porque
1: Luan sumiu.
3: Eu tenho a sensação de que o Luan, ele foi sacado do time naquele momento. De que ele recebe a proposta do Cerezo Osaka do Japão. É uma proposta de venda, né? Pra ele sair em definitivo. E fica aquela situação, o staff do jogador trouxe um propósito pra gente. E depois disso, ele não jogou mais. Ele hoje é a quarta opção, ó, porque ele tá atrás até do Cardona. Cardona já
1: ficou
3: foi titular.
1: Tempão sem jogar.
3: Cardona agora entrou. E eu não tô dizendo que ele tá atrás do Cardona. É um grande problema, porque de fato, pra mim, o Cardona, teoricamente, poderia ser até titular.
1: Sim, sim.
3: Mas se o Gasal, ele não vem tendo bons jogos, o Neres também não chegou já dizendo que a vaga é dele, me chamou muita atenção.

0: o Luano ser mais usado. E aí eu te pergunto, Fernando, a gente tem alguma atualização sobre isso? Fortaleza negou a proposta? Houve alguma resposta? Ou não tem nada a ver? O que eu estou falando é apenas uma percepção, mas nos bastidores essa situação já foi sanada? É realmente o Alto Ouro? Tem alguma explicação?
1: O Fortaleza negou essa negociação que envolvesse pelo menos o clube na época que ainda estava o Thiago Carpini. Tanto que na partida seguinte, após surgir essa informação, ele seguiu jogando normalmente. Com a chegada do Alto Ouro, ele perdeu esse espaço, que a gente entende que é uma opção técnica. Não tem nenhuma evolução em relação à negociação do Luan Freitas, mas é um caso a se investigar mais uma vez, mesmo com essa última negativa.
2: Muito bem, vamos ouvir mais um torcedor aqui com a gente.
3: Discordo. Bom dia a todos. Antônio Carlos Campelo do Montese.
0: Bom dia, cara.
3: Discordo um pouco aí do que o comentarista falou aí, que o Fortaleza não teve posse de bola. Pelo contrário, o Fortaleza teve posse de bola, era de 60%.
2: Você falou? Sim.
0: Falou.
3: Não, eu falo. Tanto que o treinador do Cuiabá estava chateado por conta disso. Só que o Fortaleza não criava, né?
0: Sim.
3: Tinha posse de bola, mas aquela posse só de toque do lado. Toca pra cá, toca pra lá, mas não se via pra nada.
2: Mas muitas vezes porque você não tinha espaço na frente. Não,
4: exatamente. Mas eu falei sobre a questão do Cuiabá. O Cuiabá tinha essa posse de bola com mais intensidade do que o próprio Fortaleza, né? O Cuiabá sabia o que queria fazer com a bola, apesar de ter essa dificuldade de chutar, porque a defesa do Fortaleza estava bem postada. Mas no primeiro momento que o Cuiabá chega, acaba marcando um gol nas costas do próprio Gasal. Tira errado, a bola acaba sobrando e o Jean Dias faz o primeiro gol da partida. Mas eu falei nesse sentido, o Eduardo Barros entende que o futebol tem que acontecer dessa forma, assim como o Diniz, né? Ter a posse de bola, chegar mais próximo da área adversária.
0: Mas o que o torcedor está pontuando, e é bem verdade também o que ele está dizendo, né? É porque o Fortaleza encerrou o primeiro tempo, nesse compromisso na Arena Pantanal, com 65% de posse de bola. Então, é até um pouco natural, né? Porque a grande valência da equipe do Cuiabá é justamente o sistema defensivo. O Cuiabá abriu o placar e o Cuiabá recuou, né? O Cuiabá joga com uma linha de 5 defensores, né? São 3 zagueiros. Dois extremos. Então, dentro dessa ótica, a gente tem esse panorama importante.
2: Vamos, ô Fernando Alves, tem uma mensagem aqui que é pra você. Solta aí, diretor. Vou soltar aqui, ó. Tem uma mensagem que chegou pra Fernando Alves, especialmente lá de Juazeiro.
5: O
2: que é? Olha quem que ela tá assistindo aí, ó. Tá assistindo a Fernanda. Quem é, Fernanda?
1: É vovó. Minha avó Cícero tá lá em Juazeiro acompanhando a gente com a minha mãe. Ela estava assistindo justamente na parte que a gente tava falando do cotoco do Miritelo. Aí ela... ela disse assim, é engraçado. E ainda, ainda mandou um recado pela minha mãe, que eu estou usando uma roupa sem manga. Não, vovó. É direitinho aqui, viu? Certo. Um beijo pra senhora aí, pra mamãe.
2: Mas a manga não é aqui não, Fernando.
1: É. Não, mas tá direitinho.
2: É, isso não
1: tá
2: é uma alça, alça,
1: não
2: é manga?
1: Não, mas não é de alça também, não. Não vem a forte. Tá isso
2: sem é manga?
0: Tá sem
2: onde
0: manga.
2: Onde é que é manga aí, Fernando? Não,
1: isso não é de alça fina, vá, entendeu?
0: O vá da estética.
2: Rapaz, olha, vou dizer um negócio.
0: Que não tem manga.
2: Ela está brigando com a imagem, Alexandre.
0: É, tá brigando.
2: Ela está brigando com a imagem. Alexandre, Fernando Alves, fale mais do leão pra gente.
1: Fernando, um abraço pra elas duas lá e também pra um primo nosso, Deda, acompanhando a gente no Parque Antônio Vieira também, lá em Juazeiro. E aí, continuando as informações de Fortaleza, o Alto Ouro na coletiva de imprensa falou também sobre a evolução da equipe, que na interpretação do treinador segue de forma positiva.
6: O segundo turno, o caminho é muito longo, árduo. Há equipes que têm, no momento, uma tendência de crescimento. Creio que nós estamos envolvidos com outras equipes nessa tendência e há outros que têm uma tendência de decréscimo, o que é normalíssimo no futebol brasileiro, seja em que série for, pela dificuldade do calendário. Para mim, o grande vilão do futebol brasileiro continua sendo o calendário.
1: Ele elogia a evolução, mas fala do calendário do Fortaleza, só que agora, Autori, tudo vai ficar mais organizado. Esses últimos jogos, de fato, foram ali os últimos, onde a gente percebeu que a agenda ficou mais apertada. O Fortaleza joga sábado, depois só volta a jogar na quarta-feira, dia 19, e aí o último jogo é no dia 23, contra o Criciúma, pelo menos os desmembrados até aqui pela CBF. Faltam ainda outras rodadas para a gente saber as datas, mas até o dia 23 de agosto, o Fortaleza tem mais 3 jogos pela frente com espaços para se organizar, Breno.
2: Perfeito, tá aí então o Autori falando que vê o Fortaleza em ascensão. Na Série B eu vou esperar um pouco mais, tá? Eu vou esperar, eu já tinha dito na sexta-feira que eu ia esperar o jogo, porque a partida

0: contra o Palmeiras, pra mim era outro contexto. Inclusive era não só o formato também do jogo, né? Tinha muita coisa diferente do que você vai encontrar pela Série B. Então eu realmente ia esperar pra saber. E a gente tem que lembrar uma coisa, né? O Altuori foi contratado porque o Fortaleza queria mais desempenho na Série B. Então se mantiver pontuando, mas não apresentando bom futebol, vai ter sido uma troca apenas de nome. Porque o argumento foi, vamos trocar o Carpini, porque o time, apesar de ter resultado, não consegue desenvolver, não consegue performar. Então a cobrança que o torcedor vai fazer é por ver o time jogar bem. Contra o Cuiabá já não foi bem. Mas claro, tem todo um contexto também de desgaste, o time passou 10 dias longe de casa, ficou lá direto. O Altuori falou que nem queria colocar questão de temperatura e tal, que ele não queria muleta, e acho isso importante, que ele não fique caçando muleta para explicar o resultado. E tem a expulsão do Meritelho, que muda completamente a história da partida. Mas vamos observar os próximos jogos. Cara, e o próximo é contra o Juventude fora de casa, sábado.
1: Agora, a temperatura, pelo menos a equipe de transmissão estava direto ressaltando 36 graus
0: à noite.
1: É, e assim, o jogo começa já é 6 da noite, mas ainda tá de dia, né?
2: Sim. Aí, não, porque lá é um horário a menos, né?
1: Pois é, a temperatura 36 graus. Aliás, e não tinha negócio, umidade, não tinha nada.
0: Esse negócio de ser um horário a menos lá é ruim, porque as coisas chegam pra mim depois. Né? Quando eu saio do ar, chegou. E agora não serve mais. Pois é, meu amigo, tem tudo isso que acontece. 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Mais uma parada, na volta a gente vai falar um pouco mais do Alvinegro de Porangabuçu e tem informações a respeito do Talisson, o zagueiro que saiu lesionado, e vou te falar, viu? Preocupa a lesão. Preocupante, será? Não tem ainda a confirmação porque falta exame, mas o Talisson pode ter... Como é que eu posso dizer? A situação dele tá bem complicada, a gente te conta depois do intervalo.

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1: Sou eu no Jogada Primeiro Tempo, comandando aqui o nosso barquinho, tocando o barquinho pra frente. Agora meio-dia e 24, tem ainda Jogada Primeiro Tempo pra gente conversar bastante até uma hora da tarde. E agora a gente vai falar do Alvinegro de Porangabuçu, do Ceará. E a gente tem aqui informações que são do Ceará projetando já pro próximo jogo. Daqui a pouco a gente vai ouvir o Daniel Paulista, onde ele analisa que o Ceará, na opinião dele, hoje se encontra um pouco melhor do que quando ele assumiu. Já a gente vai ouvir o Daniel Paulista falando sobre isso. Mas eu queria trazer informações relacionadas ao próximo duelo do Vovô. O Ceará enfrenta o Cuiabá no sábado, jogo que está marcado até hoje para o PV, 6:30 da noite, no mesmo horário do jogo do Fortaleza. Então, no sábado, até hoje, 12:25 de segunda-feira, o jogo segue para sábado, 6:30. Mas o Ceará tinha pedido, logo quando ele pediu a mudança do jogo contra a Ponte para o Castelão, ele também pediu a mudança do jogo contra o Cuiabá. A CBF até agora tinha atendido apenas o jogo da Ponte Preta, não tinha confirmado o jogo do Cuiabá. Só que tem um outro agravante. Sábado no Castelão tem um show com o Luan Santana. Parece e esse é. Show tá marcado para 7:30 da noite. O jogo tá marcado para... O show começa às 7, se a memória não me falha. E o jogo tá marcado para 6:30. A Polícia Militar do Estado do Ceará, que faz a segurança dos jogos, acha que não é interessante ter um jogo tão próximo do horário do show. Por quê? Porque aí você concentra pessoas que vão para eventos diferentes, mas indo para o mesmo lugar.
2: Mesmo que o show seja no estacionamento.
1: Mesmo que o show seja no estacionamento. O show é do lado do estacionamento descoberto, o jogo é na parte, obviamente, do campo, mas você concentra um fluxo de pessoas que vão para eventos completamente diferentes, chegando no mesmo horário. Porque os portões abrem mais cedo do show. Então a polícia pediu o seguinte: olha, se o jogo passar pro Castelão, bota pra mais cedo. Porque aí quando termina o jogo, 6 horas, a galera do jogo vai indo embora, a galera do show tá chegando, e você consegue ter um fluxo que vai, por um lado vai saindo gente, por outro lado vai chegando gente. Então o que acontece? Se o jogo mudar pro Castelão, se a CBF confirmar a mudança pro Castelão, a partida também deve mudar de horário, passar pras 4 horas da tarde. E aí você não teria mais choque também dos dois jogos dos cearenses nesse sábado. A CBF, hoje liguei, busquei informação junto ao Ceará e disseram o seguinte: a CBF ainda não confirmou e nós estamos aguardando para hoje essa confirmação ou a negativa. Então o Ceará também está na expectativa. Não tem nenhuma oficialização da mudança até aqui de volta para o Castelão. Mas se essa mudança acontecer, o jogo deve passar para as 4 horas da tarde. A informação que a gente traz para você é a mais atualizada que nós temos em relação a essa partida entre Ceará e Cuiabá.
2: 30 mil, viu?
1: Como é que é?
2: 30 mil torcedores no mínimo.
1: 30 mil, porque já foi 21 mil. Ah, é outro ponto que a gente
2: falei
1: tem que falar.
2: Eu falei que ia bater os 20.
1: E já deu bateu. 21, mais de 21, né?
2: É.
1: Mais de 21, maior público da Série B. É a prova, Alexandre Mota, de que o torcedor cearense, acho que no geral, tanto do Fortaleza quanto do Ceará, é doido pra abraçar os times. Só basta que os times apresentem alguma coisa de volta em campo. No caso do Ceará...

0: era o resultado que precisava. Duas vitórias consecutivas. Venceu o São Bernardo fora, deu 21 mil pessoas. Público máximo do Castelão. E eu concordo contigo. Se esse jogo for 4 horas, principalmente, você não acha que a galera vai chegar mais junto ainda pra essa partida contra
1: o Cuiabá? Vai ser 30 mil, meu amigo. No mínimo. Não tenho dúvidas algumas disso, né? A torcida do Ceará, ela sabe o papel que tem, a importância que tem. Em muitos momentos, ela foi extremamente necessária, se comportando até quase como um 12º jogador. Em temporadas, eu diria, foi até o melhor jogador do Ceará, de fato. Aquele ano em que ele consegue subir, a torcida pega na mão do Ceará e consegue, né? Através da sinergia, da atmosfera, do apoio da arquibancada. Então, esse movimento é muito importante. O Ceará consegue esse resultado. Tem uma sequência de 3 compromissos, confrontos diretos, todos jogos muito importantes. E eu tenho certeza que com a mudança ou sem a mudança, a gente vai ter o novo recorde, vai ser o recorde do recorde que o Ceará vai quebrar o próximo jogo.
0: Perfeitamente. E outra coisa que a gente vai falar é sobre o Talisson. A gente tem a imagem aí, logo com 2-3 minutos do primeiro tempo, do segundo tempo, perdão, o zagueiro Talisson, ele se lesionou num lance em que, pela imagem, eu acho que, eu não sei se ele chega a se chocar com o companheiro dele, mas assim, não tem uma disputa de bola. Ele acaba, ó, caindo sozinho praticamente. Ele vai pra disputa, o lance anterior, a gente vai já repetir pra você na imagem. Ele vai para uma... Ó, ele vai chegar perto. Eu não sei nem se ele chega a se chocar. Acho que quando ele se choca com o companheiro dele, ele já tá caindo. Então, ele pisou errado ali, ó. Ó, presta atenção lá em cima do vídeo. Ele acaba sozinho sentindo dores, cai, leva a mão ali a perna e tudo mais. E o Ceará fez aqueles testes preliminares que são feitos pelo departamento médico já no vestiário, né? Quando ele sai, quando ele é substituído. E esses exames, eu vou até ler aqui o que me passaram, ó. Suspeita de lesão ligamentar. A avaliação foi feita no sábado pela manhã e foi pedido ressonância. Eles fizeram uma avaliação logo ali no campo, no sábado de manhã fizeram novas avaliações lá no clube e as suspeitas que ele tem é de lesão ligamentar e eu posso dizer pra você que a suspeita é de LCA, que é a lesão mais grave que nós podemos ter nessa parte de joelho. Para tirar a prova dos 9, o clube pediu uma ressonância que vai ser feita hoje. Se a ressonância confirmar que vai ser necessário cirurgia, o Talisson vai ficar até 9 meses sem jogar, em recuperação. E vai depender do grau, claro. Então, Breno, o que você está me informando aqui? Eu estou informando que o jogador teve uma lesão, que o clube fez uma avaliação prévia, a tendência é que seja uma lesão grave, e quem vai confirmar se essa lesão é grave mesmo, se houve ruptura ou não de ligamento, se vai precisar de cirurgia ou não, é o exame que vai acontecer hoje à tarde, uma ressonância. Mas o clube já tem essa expectativa de que a ressonância vai confirmar os exames prévios do departamento médico. E eu repito, se precisar de cirurgia, o Talisson vai ficar 9 meses, pelo menos, de molho, o que faria com que ele não jogasse mais nessa temporada. Um jogador, Liwe, que acabou de chegar, que fez 2 partidas, que se lesionou sozinho, não, ninguém chega nele, ninguém deu combate batendo nele, foi talvez uma pisada errada ali no gramado, e pode ser um prejuízo tanto para ele, de ficar fora tanto tempo, quanto pro Ceará, de perder um cara que chegou como reforço, que na verdade ele chegou para substituir, né, alguns, mas enfim, chega como reforço e já pode ficar fora da temporada.
2: É uma temporada que não é boa pro Talisson. Eu falo isso no contexto geral, porque no Remo ele teve uma lesão também no joelho direito, né, acabou passando um período fora, teve que fazer, claro, todo o processo de transição e tudo mais, só jogou 6 partidas por lá, não era titular. E chega ao Ceará e logo nos primeiros jogos, na segunda partida com camisa do Alvinegro, ele que estreia contra o São Bernardo, joga o primeiro tempo e foi titular nesse confronto contra a Ponte Preta e já sai lesionado. O Ceará acaba perdendo um atleta que chegou para ser útil ao plantel, uma posição carente. O Ceará, mesmo com a contratação do Talisson, ainda tem carência no setor de defesa, ainda precisa trazer um zagueiro com status de titularidade. O Talisson chegou com a expectativa, 24 anos, é visto como um defensor promissor, cria do Coritiba, foi destaque do Paysandu na temporada passada, mesmo com o rebaixamento do time à Série C do Campeonato Brasileiro, e foi vestir a camisa do rival Remo na elite do futebol nacional. Então, o Ceará perde esse atleta para a sequência, né? E se for confirmado, 9 meses, só volta na próxima temporada. E o time vai ter que olhar o mercado, porque é uma grande problemática. A gente está falando do setor de defesa, o Ceará já não teve Júlio César e Éder nesse jogo. Outros defensores acabaram ficando lesionados. E no detalhe, viu, Breno? Nesse jogo, próximo compromisso, nessa partida contra o Cuiabá, o Ceará já não vai ter o João Gabriel, volante. Está suspenso, é mais um desfalque do Ceará para encarar o Dourado.

0: na próxima rodada da Série B do Campeonato Brasileiro. Com isso, será que o Júlio César vai fazer a função de volante? O Richarlison que vai jogar por lá? Se o Júlio César for, outro nome vai ter que aparecer no setor de defesa da equipe do Ceará. O Thalisson não vai ser esse nome. Será que o Gabriel vai ser mantido? Éder e Gabriel? Então, o técnico Daniel Paulista vai ter que mudar mais uma vez a sua equipe. Ele que não consegue repetir em nenhum momento o time titular do Ceará.
1: Pois é. Antes do Alexandre falar, deixa eu só mandar aqui um abraçaço pro meu amigo Valbner Bacaninha, que Val está bacana. Sendo transportado por um motorista de aplicativo chamado Mário. Mário tá ligado com a gente na FM 92.5, transportando nosso amigo Bacaninha. Mário de Souza, do Presidente Kennedy. Abraços para você, Mário. Obrigado por dar carona aqui a Verdinha, tá? Alexandre Mota, tem até gente comentando aqui no YouTube, e não é isso, tá, gente? Falando assim, o Vinícius, Ceará sendo o Ceará, contratou jogador quebrado. Não foi isso.
0: É.
1: O Thalisson não tava quebrado. O Thalisson, num lance que a gente viu aí, pode até rodar de novo, ele vai correr ali para perto da bola. Acredito que ele pisou errado, sei lá, se tinha buraco ou não, mas ele pisou errado ali, ele cai, ninguém dá combate dele, ele não sofre uma falta, ó. Ele vai pra disputa e ele meio que pisa errado, sei lá, e aí ele cai já sentindo dores.
2: Porque ele tá falando aqui, o Ceará contratou alguém que já chegou quebrado.
1: E não
2: Na
1: foi
2: verdade,
1: isso.
2: Não, ele se machucou jogando.
1: No jogo, né? Ele se machucou no jogo.
2: Ele estava em atividade, vinha sendo titular do Ceará, acabou sofrendo essa contusão, né, meio acidental, né, acredito que muito pelo movimento corporal mesmo, né, acabou pisando em falso, fez algum movimento de alavanca e aí tem um problema no joelho. E é uma infelicidade, né, que qualquer outro atleta poderia ter passado. Infelizmente é muito ruim pro Thalisson, porque nessa temporada ele já jogou pouco. Ele jogou só 6 jogos, né, antes de chegar ao Ceará, tava no Remo.
1: Ele é jovem também, né?
2: Não vinha sendo aproveitado, veio pro Ceará com expectativa de jogar mais. Jogou meio que um jogo, né, porque jogou 45 contra o São Bernardo, mais 45 e um quebrado aí diante da Ponte Preta. Aí agora deve ficar fora da temporada, infelicidade muito grande pro atleta. Tecnicamente, né, não vinha se apresentando tão bem. Mas o fato é que não deixa de ser uma grande infelicidade, ninguém torce por isso, por uma lesão. E aí cabe ao Ceará tentar solucionar esse problema defensivo.
1: É verdade. Então o Thalisson tá aguardando aí a disputa. Eu tô olhando aqui de perto de novo, Alexandre, e ele sobe para tentar afastar a bola. E aí é só que ele gira assim em cima do corpo do jogador da ponte, mas não chega a ser. Ele tromba para tentar afastar e realmente é na pisada. Quando ele cai, ele dá 2 passos assim para trás. E eu acho que é nesse espaço para trás, para tentar se equilibrar. Que ele acaba pisando errado ali.
2: O Evangelilson Silva tá falando assim: não tem zagueiro da base? Tem. O Gabriel Silva, inclusive, foi titular nesse jogo.
1: Foi,
2: né?
1: Exatamente.
2: Então, o Ceará tem zagueiro na base. O banco de reservas do Ceará nessa partida tinha o Chela também, que é meio que o parceiro do Gabriel no Sub-20. Então, essa dupla até estaria entrosada. Mas o fato é que talvez seja necessário ir ao mercado. O Thalisson já chega ao Ceará por uma demanda, né? Por uma necessidade. E assim, né? Não dá também para jogar toda a responsabilidade sempre no Sub-20.
1: Sim.
2: Cabe aí ao departamento de futebol agir rápido em busca de uma reposição.
1: Daniel Paulista vai conversar conosco no Jogada Primeiro Tempo, porque ele vai falar a respeito de que ele entende que há evolução no Ceará, mas o Daniel Paulista deixa muito claro que para ele ainda está um pouco distante do que ele quer ver e das ideias de jogo que ele tem.
3: Algumas coisas positivas começam a aparecer. Hoje a defesa não sofreu gol, sendo uma defesa nova. Claro que teve dificuldade dentro da partida, mas não sofreu gol. O ataque produziu, teve oportunidade. Pouco ainda do que eu penso, tá? Pouco ainda do que eu desejo. Mas diante das dificuldades, diante do cenário que nós temos hoje, como você disse, não é fácil você reformular um elenco como nós estamos. Nós não estamos fazendo contratações para reforçar, nós estamos reformulando. É jogador saindo, é jogador chegando, é jogador que os que chegam numa condição que precisam de tempo para que possam readquirir o melhor da sua condição, tanto física como de ritmo de jogo. Os que estão aqui precisam entender também os atletas novos que estão chegando e juntos nós conseguimos construir um modelo de jogo que seja o melhor para a característica de cada um dos nossos jogadores. Então, assim, é um processo que nós estamos inicial. Comparado ao que é como estava, eu acho que a gente avançou.
1: Tá, então, o Daniel Paulista falando que ainda não é o que ele quer ver, Liu. Ainda não é o que ele pensa de jogo, mas ele entende que tá melhor do que quando ele chegou. Mas ele admite,

0: Eu tô gostando das coletivas do Daniel Paulista porque ele deixa muito claro as situações pro torcedor. Ele não fica buscando justificar ou pelo menos, como é que eu vou dizer, tentando convencer o torcedor com palavras de coisas que o torcedor não vê em campo com os olhos.
1: Sim.
0: Ele não faz isso. A gente via que o Mozart fazia. O cara via um jogo horrível, o Mozart ia na coletiva e falava, parecia que era de outra partida. O Daniel Paulista, ele chega e fala, olha, teve problema na zaga, a zaga era nova, não foi legal, não é o que eu quero ver, mas acho que melhorou um pouco. Eu queria saber primeiro se você concorda com ele, se você acha que já dá pra dizer que com o Daniel Paulista o time tem alguma evolução, e não só baseado nos resultados, mas baseado em tudo que você acompanha dos jogos, e se você acredita que ele consegue, com esse elenco que ele tem aí, chegar ao futebol que ele tá buscando, a um futebol que convença um pouco mais, que traga mais segurança pro torcedor alvinegro, acho que é pro próprio Daniel, do que pode acontecer nas partidas.
1: Eu concordo com o pensamento dele, viu, Breno? De trazer a realidade pro torcedor que tá em casa, que acompanha, que vê os jogos, né? Entende que o Ceará ainda não chegou no futebol ideal. Porque você tem que dosar a apresentação em campo com os resultados. Os resultados já estão chegando. Isso mostra que o Ceará evoluiu. Mas em termos de apresentação, o Ceará não está bem. O Ceará não fez uma grande apresentação contra a Ponte Preta, mas foi suficiente para vencer o time adversário. Contra o São Bernardo, o Ceará fez um bom segundo tempo, claro, com falhas no setor de defesa, que é um grande problema que o Ceará vem enfrentando desde o início da temporada. A defesa do Ceará é uma defesa inconstante. O Ceará tem uma das piores defesas dessa Série B do Campeonato Brasileiro. Será no jogo passado, antes da Ponte Preta, acabou tomando gols aí, 3 gols contra a equipe do São Bernardo e vem sofrendo muitos gols nessa competição. Então, com o elenco que ele tem, Breno, eu vejo que o Ceará pode não pensar em subir para a elite do futebol brasileiro. Porém, se o Ceará contratar e ir atrás de peças, aí sim esse futebol vai chegar, os resultados também, que já estão vindo, e o time vai subir na tabela de classificação. Ele precisa de peças. Ele tem um bom plantel para iniciar o jogo, mas quando vai olhar para o banco de reservas não tem tantos nomes assim. Então o Ceará precisa de contratações, de jogadores pelo lado de campo, de um volante que já está chegando, né? Murídio vai chegar, vai ser o nome aí da primeira marcação.
0: Aliás,
1: do Ceará.
0: O Jorge perguntou aqui, Breno, tem informação se o colombiano já tem condição de jogar contra o Cuiabá? O Ceará tem essa semana para regularizá-lo, né? Para colocá-lo no bid para que ele possa ter condição de jogo. O Alexandre já tinha destacado que ele ficou um tempão sem jogar porque ele passou por uma lesão lá, mas
2: jogou última vez em fevereiro.
0: É, mas de lá para cá acredito que ele já tem essa condição física de entrar em campo, aí vai restar ser regularizado. Mas
1: e o Daniel, ele até cita nessa entrevista a contratação do Murídio, não por essa temporada, mas pela temporada passada, que foi uma grande temporada que ele fez no futebol colombiano. E a questão das condições, quando é que ele vai ser regularizado, né? A gente não tem todas essas respostas, porém, como eu vinha falando durante o programa, o Ceará já não vai ter, para esse compromisso contra o Cuiabá no próximo sábado, o João Gabriel, um jogador importante que também fez um bom jogo contra a Ponte Preta. É um jogador que encaixou ali no meio campo contra o São Bernardo, marcou gol. Um jogador que dita o ritmo, um volante passador, né? Que pisa na área, que arma o jogo. Então o Ceará não vai ter esse atleta. E é uma função que o Ceará tem uma carência, porque o Zanocello segue fora. O Richarlison não é esse jogador. O Pavani, que é esse segundo volante, ele acaba atuando como um primeiro volante ao lado do João Gabriel. Então o Ceará tem carência nessa função. O Murídio deve chegar, mas é um jogador com mais poder de marcação do que saída de bola. E o Ceará vai ter que suprir essa ausência de João Gabriel para a partida contra o Cuiabá no sábado.
0: É, Alexandre Motta, o Daniel Paulista falou que as contratações, ele falou o seguinte, sobre contratações, ele disse assim, a gente está, na verdade, trocando o elenco em meio à competição e isso não é fácil, e não é mesmo. Porque, e outra coisa, fui atrás de informação, se com essa possibilidade fortíssima do Thalisson não jogar mais em 26, porque o clube já trabalha com essa possibilidade, com essa hipótese, depois dos exames prévios, mas a ressonância saiu hoje para confirmar ou não. Mas a gente pode falar, eu fui atrás de saber se com o Thalisson nessa situação, se era buscar outro zagueiro. E o que me disseram antes, não, depende, deixa voltar o Júlio, deixa voltar o Éder, tem o pessoal da base, então talvez o Ceará, que trouxe um zagueiro nessa janela, não vá buscar outro, mesmo na confirmação do Thalisson não jogar mais na temporada. Não me pareceu algo que o clube já colocou como condição. Não, tem que ir atrás de um zagueiro urgente, porque o Thalisson pode não jogar mais. Não, disseram que calma, vamos esperar, tem jogador voltando. o Ceará acredita que dá para suprir com o que ele já tem no elenco em termos de zagueiro.

0: É porque o Júlio César, que vinha sendo esse coringa pro Moza e muitos homens até jogando no meio campo, no entendimento hoje do departamento de futebol, ele vai ser zagueiro. Porque o Daniel Paulista preza muito, Breno, por um defensor que tem uma qualidade de passe. E o Júlio tem essa qualidade, né? Até por conta disso ele já foi utilizado em espaços do campo mais à frente, mais avançados. Já foi utilizado até como lateral direito. Então, a dupla de zaga sendo Éder e Júlio, né? Hoje é a dupla titular do Ceará. Eles não jogaram porque estavam suspensos. E a partir daí, chegando o outro volante, você preencheria esse problema, né? Esse é um aspecto que hoje é debatido internamente. Eles avaliam dessa forma, porque o técnico Daniel Paulista, ele tem uma visão individual de jogador diferente. Por exemplo, o Mel, que a gente já trouxe muito disso aqui, pro Moza ele era ponta pela direita, pro técnico Daniel Paulista ele é meia ofensivo e corredor central. Pode entrar fazendo o lado do campo? Pode, mas não é a função ideal pro jogador. Então cada treinador tem as suas valências, características, eu acho que isso fica muito evidente a partir do momento em que ele vai desenvolvendo esse trabalho. O trabalho do Daniel Paulista, Breno, é um trabalho difícil, porque primeiro ele pegou um time sem confiança naquele momento. Segundo, ele pegou um time que muitos jogadores não estavam respondendo, né, tecnicamente. Alguns até saíram do clube, quase todos. Então, o trabalho é realmente embrionário porque o time é novo. O time é basicamente totalmente redefinido. A minha dúvida para ti, até trazendo esse debate aqui com o Liuê, falta mais alguém sair do Ceará de forma, assim, objetiva? E eu tô perguntando isso indo para a realidade, tá?
1: Não eles vamos... tinham colocado o Jorge Meura à disposição do mercado.
0: Pois é, não vamos ficar também falando assim, que o torcedor pode dizer assim, não, tem que sair do meio time, time todo.
1: Não, o que, que a gente sabe, realista, né? Que eles tinham colocado o Jorge Meura à disposição isso. E que havia uma possibilidade de saída do Wendell Silva, que até agora não se concretizou.
0: Pois é, o Wendell Silva por quê? Ele pertence ao Santa Clara, o mesmo time do Mateuzinho. O Mateuzinho já foi para o Atlético Goianiense, assumiu a 10, já foi titular nessa rodada, né? O Atlético empatou com o Náutico 1-1, ele era titular da equipe. E o Wendell não vem sendo aproveitado. Eu também olhando aqui para o time, Breno, não dizendo sobre qualidade, tá, torcedor? Sendo só honesto sobre o cenário. Eu acho que tá faltando sair, realmente, o que tá faltando sair, né, de forma direta, é o centroavante, né? Porque o Juan Alana era o outro jogador que não é aproveitado. Tem um jogador no time do Ceará também, que hoje ele não tem espaço algum. E nem com a mudança de comando ele melhorou, que é o Matheus Araújo, né? É outro jogador também que eu não sei se o Ceará projetaria liberar ele, fazer um empréstimo. Por que, que eu tô falando isso? Porque pra chegar gente, meu povo, tem que sair gente. A conta é essa, né? Você não consegue ir com a folha já no teto, contratar mais gente se você já tem uma folha já estourada. Por isso que a saída de jogadores como o Roalando, que não produzem nada, era tão importante pro Ceará.
1: É isso aí. Alexandre Mota, analisando pra gente essa questão de elenco do Ceará, que está mudando, como disse o Daniel Paulista, em meio à competição, trocando de elenco, né? Já são. E olha que tem que esperar também a chegada. Aliás, deixa eu ver como é que está na Série D, para saber se está mais perto ou mais longe.
2: Do Rian Santana.
1: Do Rian Santana
2: perdeu, chegar. Viu?
1: Perdeu? Olha aí. Aí, ó. 1-0. Ou seja, é mais difícil, porque se o CSA não subir, ele vai ter que ter mais dois jogos para subir. Aí demora mais pro
2: Rian Santana vir. Tem uns negócio playoffs sério, aí.
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0: 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Vou pro último intervalo, na volta tem gol ainda, Breno, pra mostrar a hora se não tem. Floresta não jogou, não?
1: Jogou. O problema é que os gols são do outro lado.
0: É, só que o Floresta, falar aqui baixinho, né, irmão? Levou uma goleada do meu patrão, 4-1.
2: Meu Deus!
1: De mato tem cachorro, não tem lobo, não.
0: Vixe!
1: Melhorar, vamos melhorar. Tem como melhorar.
0: Mas tem jeito ainda. Calma que não acabou a Série C, não. E nem acabou o jogado. Volto já.

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Felizmente não é que a gente queria do jeito que a gente queria, né? Mas são os gols da goleada que o Floresta sofreu para a equipe do Ipiranga. Tá rodando já, o primeiro gol foi marcado de cabeça pelo Alex Gonçalves. O Pedro Lucas vai marcar esse belo gol na grande área, fintou o marcador, bateu cruzado.

0: Iniciou, mandou no canto e fez 4-1, foi o placar final. Resultado esse, minha gente, que faz com que o Floresta fique um pouco mais distante em termos de posições do G8, mas em termos de pontuação nem tanto assim. Floresta caiu 2 posições, ele é o 13º colocado, mas ele está com 21 pontos. O 8º colocado, que é a Ferroviária, tem 24 pontos, ou seja, com uma vitória, o Floresta pode entrar no G8. Isso dá uma certa acalmada, alivia um pouco esse placar horroroso de 4-1 a favor do Ipiranga, porque se o Verdão vencer o próximo jogo, ele já pode entrar no G8 ou pelo menos colar de fato nessa zona de classificação. E faltam 3 rodadas. Então, são 9 pontos em jogo para o Floresta tentar se firmar entre os 8 melhores para avançar para a segunda fase e disputar de fato o acesso. Ano passado, ele entrou na última rodada. Floresta, ano passado, na 19ª rodada, foi que ele entrou no G8.
1: E não então, subiu por um ponto,
0: por um
1: gol,
0: ali, né? Um gol. Subiu por um gol. Então, assim, tá tudo sem chance, Breno? Não, tem 3 rodadas, 3 pontos de distância do G8, dá pra entrar no G8.
1: E cair, não pode, ele não cai mais também,
0: não cai, né? Porque só cai em 2 tem pontuação pra não cair.
1: É 13 pontos que o primeiro da zona tem, ele tem 21. Só tem 9 pontos em disputa, não tem mais chance.
0: E só cai em 2 esse ano, né?
1: É, agora o que eu não gostei, Breno, foi porque, assim, uma das grandes valências do Floresta, do Leston, é justamente esse time equilibrado e defensivamente esse time com boas características, né? Ele não tinha sido goleado ainda na Série C.
0: Não tinha.
1: Ele não tinha perdido nem por mais de um gol de diferença. Todas as derrotas são por um gol de diferença. Aí de uma vez só levou 4, né? E aí foi diminuir na etapa final com o Matheus. Esse Matheus aí é aquele, artilheiro do Iguatu.
2: Que você tanto elogia aqui.
1: Que acabou de ser anunciado pelo Floresta na Série D, foi pra Série C, já entrou fazendo gol. Você bem destacou. Ele entrou com pouco tempo e já fez um gol.
0: Pouquíssimo tempo.
1: Então, realmente, é um jogador que na próxima partida tem tudo já para ser titular, Floresta.
0: O próximo jogo do Floresta vai ser contra a equipe do Anápolis, que está disputando o rebaixamento, é o 19º. E é em casa, é no PV domingo. Então, o Floresta domingo tem obrigação de ganhar o jogo para ou entrar no G8 ou pelo menos ficar coladinho na zona de classificação. O Ipiranga, que venceu o Floresta, foi para a 6ª colocação. Ou seja, se o Floresta tivesse vencido, era ele que estaria dentro
1: do G8. Era um confronto direto.
0: Né? Era um confronto direto pela vaga dentro da zona de classificação. E se venceu o Anápolis, que é o 19º colocado, é o 2º pior time em termos de campanha na competição, o Floresta fica na briga, de fato, até o final. Faltam 3 rodadas.
2: Ô, Breno, só um detalhe aí sobre o Floresta. São 3 jogos. O Floresta aí, claro, vai tentar conquistar 9 pontos, mas conquistando 7 pontos, o time fica com boas possibilidades de classificação. São 2 jogos em casa, você já falou, Anápolis, próximo jogo, depois tem um jogo contra o Volta Redonda e fecha tudo com o Ituano. Se ele fizer 7 pontos, sonhando com 9, aí quem sabe ele possa ficar entre os 8 melhores colocados da Série C.
0: Perfeitamente. Olha, Floresta volta a campo no próximo domingo, Ceará e Fortaleza voltam a campo no próximo sábado. É uma semana sem jogos pelo futebol cearense, mas eu acho que são equipes que precisam desse tempo. Floresta, para entender o que aconteceu, como o Alexandre destacou, tomar 4 gols numa partida na Série C, um time que tem uma solidez defensiva maior, tem que realmente entender o que aconteceu. O Leston tem que buscar essas explicações e preparar o time para enfrentar o Anápolis, o Fortaleza e o Ceará, se preparar, recuperar jogadores, vai ter gente voltando, mas já tem alguns desfalques confirmados para as partidas do fim de semana. O jogo do Fortaleza é uma parada duríssima contra o Juventude no Alfredo Jaconi, muito complicado. Ceará pega um Cuiabá e eu acho que ele tem condição de vencer em casa, de ganhar mais uma, de emendar a terceira vitória consecutiva, coisa que ele não fez na Série B ainda. Ceará não emendou 3 vitórias contra ninguém em momento nenhum nessa Série B. E o Floresta pegar um time que luta contra rebaixamento. Semana de preparação, semana de foco nos treinamentos. Futebol para clube cearense só mesmo no fim de semana. Vamos embora, né, Alexandre Mota?
1: Simbora.
0: Valeu demais, sempre bom estar com você aqui nessas manhãs.
2: E valeu, heróis. Eu tô me ouvindo, viu, Breno?
0: Você tá se ouvindo?
2: Tô me ouvindo. E você?
0: Você tá vendo?
1: Você quer mandar um recado pra alguém?
0: Quer mandar um recado, amigo? Valeu?
1: Você sabe que ele não esquece o recado, não, viu?
0: Não. Eu só sei que eu vou dizer.
1: Ninguém
0: só
1: pode brincar com esse tipo de coisa.
0: Mas ele diria,
3: faça. Com medo?
1: É, faça.
0: Faça o seu que ele fala dele.
2: Olha o coração, Breno. Não leve pro coração, Breno.
0: Fernando Alves, bom demais contar com você aqui. Nosso querido Jefferson, o predador da mesa de áudio, você comigo no rádio, na TV e no YouTube. A gente volta amanhã, 11 horas da manhã. Valeu, gente. Grande abraço. Até a próxima. Tchau, tchau.

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3: Alô, alô, Brasil, Brasil, Brasil. Alô, alô, mundo, mundo! Estamos iniciando mais um programa Bafolê, com muita energia, com muita alegria, com muita força, com muita fé, com muito ânimo, com muito otimismo, na certeza, na fé de que meu futuro vai ser lindo, que o seu futuro vai ser lindo, que nós vamos suplantar os problemas, superar os problemas e vamos nos sublimar. Sim, sublimar. E vamos ser felizes de verdade. Ô, Glória, vamos acelerar para a vitória e estourar o champanhe da alegria, do sorriso, do ânimo, da paz e da felicidade. Vamos preparar uma tarde linda, uma segunda-feira. Vamos preparar essa tarde de segunda-feira de forma em que ela seja maravilhosa para nós aqui, para você aí, onde você estiver. Vamos nos proteger do mal e iniciar ou continuarmos essa caminhada para um futuro lindo, belo, de paz, de alegria, de sucesso, de prosperidade e de felicidade. Vamos lá, vamos pedir a proteção e a ajuda de Deus, porque eu, João Inácio Júnior, não sei, não quero, não preciso e nem posso viver sem Deus. E se você é igual a mim, vamos orar. Pai, Deus, Senhor, dono da vida, Criador

0: do universo. Protege a nós que estamos aqui no programa Bafolê e protege a todas as pessoas que em quaisquer lugares o estão vendo e ouvindo agora. Senhor, nos livra de brigas e confusões, acidentes, desastres, furtos, assaltos, sequestros, atentados. Nos livra de balas perdidas e balas direcionadas. Nos livra de traição, de desespero, de desemprego. Nos livra da morte. Nos livra das pessoas más. Nos livra das circunstâncias más. Senhor, nós precisamos de cura. Cura, Pai. Saúde. Então pedimos que o Senhor nos cure agora de todas as doenças em todas as partes do nosso corpo. Também as doenças das emoções, da alma, do espírito. Afasta de nós ansiedade, medo, pânico, depressão. Senhor, nós precisamos de cura. Derrama sobre nós uma cachoeira. Manda sobre nós uma bela tempestade de partículas de cura que penetrem todos os nossos átomos, nossas moléculas, nossas células, nossos tecidos, nossos órgãos, todo o nosso sistema biológico, nosso corpo, nosso cérebro, nossa mente, que penetrem também nossa alma e nosso espírito. E nos cure, e nos renove, e nos remoça, nos remoce, e nos rejuvenesça, e nos dê saúde. Senhor, nos dá a vitória também sobre todos os problemas. Ô glória, nos faz acelerar para a vitória e estourar o champanhe da alegria, do sorriso, da paz, da felicidade. Vitória, vitória, vitória, em nome de Jesus Cristo. Amém.
1: Obrigado, meu Deus.
0: Obrigado, meu Deus. Obrigado, Jesus. Obrigado, Espírito Santo. Recebe a bênção aí. Recebe a cura. Recebe o ânimo. Recebe a empolgação. Recebe a fé. Recebe a esperança. Recebe a vitória.
2: Receba.
0: Recebe o futuro lindo. Recebe. Recebe. Recebe. Recebe e segura, recebe e retém, porque o que Deus tem pra você, ninguém pode tomar. É futuro lindo. Bate palmas aí pro futuro lindo que você terá. E eu, João Inácio Júnior, também recebo em nome de Jesus Cristo. Amém. Deixa eu ressaltar logo aqui a sonoplastia de Jefferson Monteiro, parabéns pela sonoplastia. É, direção de imagem, Jonathan Ferreira. Estávamos com saudade de você. Você é muito bom, Jonathan Ferreira. Nos caracteres, Carlos Ferreira. E no master, Francisco Moraes. Bem, estamos aqui com o Alisson Marques. E voltou de férias hoje, bonita.
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0: Linda, empolgada. Cláudia Leite, estávamos com muita saudade de você, bem-vinda!
4: Obrigada, João, boa tarde, boa tarde querido João Inácio Júnior, boa tarde, Alisson Marques, Jefferson, que está agora entregando para o Fabiano Souza, boa tarde a todos, a você, Fabiano Soares, a todos que estão nos acompanhando lá em cima na suíte, no Master, a você que nos acompanha em qualquer lugar desse lindo azul e redondo planeta. Eu quero dizer que eu estava com muita, mas muita saudade. E é muito bom estar de volta. Quase 5.200 quilômetros rodados.
0: De moto?
4: De moto.
0: Caramba!
4: Registrado no nosso painel da moto, foram 5.192 km, João.
0: Daqui a pouco a gente vai ver alguma coisa da sua viagem.
4: A gente vai ver algumas imagens bem legais. Nosso Brasil é muito lindo. Nosso Brasil é muito rico. E eu estou muito feliz de estar renovada aqui no Bafolê. Trago um beijo de muita gente. Esse Brasil é muito longo, é muito grande. A TV Diário, o Bafolê, a Verdinha, eles chegam em lugares maravilhosos desse Brasil e daqui a pouco eu trago todos os alôs.
0: Nós estávamos com muita saudade de você, Claudinha. Você faz uma falta enorme.
4: Obrigada.
0: Bem-vinda de volta, Claudinha. Time completo. Vamos chamar aqui uns 4 ou 5 assuntos em forma de manchete, ou seja, de chamada, né? Pra gente detalhar esses assuntos daqui a pouco no programa João Inácio Show. Olha que coisa incrível, linda e maravilhosa. Eu nunca tinha ouvido falar de um caso desses e aconteceu aqui em Fortaleza. Está acontecendo. Preste atenção.

0: existe um casal de médicos que é formado por dois homens, ou seja, eles são gays, eles são médicos e eles são casados. E eles então queriam ter um filho deles. Então precisava que um dos dois doasse os espermatozoides, mas precisavam também de uma barriga solidária. O que é barriga solidária? Antigamente chamava-se barriga de aluguel, mas como não se pode mais alugar barriga por dinheiro, hoje chama-se barriga solidária. Quem se ofereceu para gestar o bebê, para ficar grávida, para levar o bebê? A mãe de um dos dois. Olha que coisa impressionante. Deixa a gente mostrar logo a foto dos dois para quem está com a gente na TV Diário. Eles são médicos, eles são cearenses, eles são de Fortaleza, eles são gays, são casados. É um casal lindo, esses dois aí, né? E aí eles queriam ter um filho deles. Então, um deles forneceu o espermatozoide. Uma outra mulher forneceu o óvulo. Então, o espermatozoide de um dos dois e o óvulo de outra mulher foram colocados na barriga da mãe de um deles. E a mãe de um deles ficou grávida. Não tem traços genéticos dela, porque o óvulo é de uma outra mulher, o espermatozoide é de um dos dois, ou do filho ou do marido do filho. Então, os médicos colocaram na barriga da mãe, ela gestou, ela ficou grávida e ela teve o filho do filho. É uma história muito emocionante e que a gente vai contar os detalhes daqui a pouco aqui no programa Bafulê. Né, Claudinha?
1: Sim, e outro destaque, um grave acidente aconteceu na BR-251 em Minas Gerais. Um carro com placas aqui do Ceará, levando 167 quilos de drogas, 4 integrantes, o motorista, inclusive, com a tornozeleira eletrônica, fugiu. O carro fugiu da, como é que chama? Da fiscalização da Polícia Rodoviária Federal. Houve a perseguição, esse carro ultrapassou 4 outros carros, perdeu o controle, invadiu a contramão e bateu de frente contra outro carro, onde iam 4 amigos. Resultado, 8 envolvidos nesse acidente. 4 morreram, 5 morreram e 3 foram internados no hospital.
2: Meu Deus.
0: Então, quantas vítimas no total?
1: Aliás, eu confundi. 8 vítimas, 7 morreram, são 7. 7 os que morreram e um apenas sobreviveu. Porque 5 morreram no local e 3 morreram no hospital.
0: Por você falar de estrada, Polícia Rodoviária Federal, aqui em Fortaleza, na região da Grande Fortaleza, em Itaitinga, região metropolitana de Fortaleza, na BR-116, olha o que aconteceu. A Polícia Rodoviária Federal, os policiais da Polícia Rodoviária Federal encontraram um carro suspeito e pararam o carro suspeito, certo?
1: Certo.
0: Aí, os policiais da Polícia Rodoviária Federal largaram o carro da Polícia Federal alguns metros atrás e foram fazer a ocorrência lá com o carro suspeito. Então, entenda bem, os policiais da Polícia Rodoviária Federal estavam numa viatura, num carro da polícia. Encontraram um carro suspeito, pararam o carro suspeito. Então, eles foram lá no carro suspeito para averiguar e deixaram a alguns metros de distância a viatura sozinha. Quem chegou? Um bebo. Aí, ó, eu vou roubar esse carro aqui. Os policiais estavam cuidando de um carro ali na frente, suspeito, pedindo documentação, olhando se estava tudo direitinho, e o bebinho chegou. Eu quero. O bebinho chegou e os policiais não viram. E o bebinho disse: eu vou roubar esse carro aí, eu vou roubar. E entrou, ligou o carro e fugiu. O bêbado com o carro da Polícia Rodoviária Federal. O resto da história a gente vai contar pra você dentro de instantes aqui no programa Bafulê, Cláudia Leite.
1: Sim, e um menino de 14 anos matou os avós em casa, foi pra escola, levou a mesma arma e lá cometeu um ataque. No final, matou 4 professores e 2 colegas, além dos 2 avós.
0: Meu Deus.
1: Em seguida, tirou a própria vida.
0: Valha, o menino tem quantos anos?
1: 14, tinha.
0: Ele matou quantas pessoas?
1: Ele matou os 2 avós, matou 4 professores e matou 2 colegas, 8 pessoas.
0: Olha-me Deus. E pra gente encerrar as chamadas e começar logo a detalhar as matérias, olha aqui, gente. Nós contamos que há uma semana atrás, um cachorro pitbull quase mata o dono ali no bairro Novo Mundubim, em Fortaleza. O cachorro dele avançou nele, rasgou.

0: Ele todinho, foi um negócio doido, nós temos as imagens aqui, uma coisa impressionante. Aí contamos que lá em Caucaia, um cachorro pitbull, que estava solto, invadiu uma casa alheia, uma casa que não era dele, e matou um cachorro lá dentro. Nós contamos também na semana passada que outro cachorro pitbull matou um velho. Agora, olha o que aconteceu em Parambu. Parambu é um município aqui do estado do Ceará. Não confunda com Pirambu. Pirambu é um bairro muito importante aqui de Fortaleza. Um beijo para a galera do Pirambu. Pirambu é bairro de Fortaleza. Parambu é uma cidade do interior do estado do Ceará. Pois sabe o que foi que matou a própria dona? Será que foi um cachorro que matou a dona, a tutora, lá em Parambu? Será que foi um jumento que ela criava? Foi o bode de estimação dela. O bode que ela criava como se fosse filho.
1: Bode?
0: Um bode. Bé. Gente, que coisa. Bé. Gente, que coisa incrível. O bode manso. O bode tranquilo. O bode era a paixão dessa senhora. Criava o bode desde pequenininho. Pois o bode enlouqueceu. E atacou a própria dona. Matou a dona. E queria matar todo mundo. Para esse bode ser contido foi uma loucura, pois o bode matou a dona em Parambu, no interior do estado do Ceará. O que é que tá faltando, hein, gente?
1: Não pergunte.
0: Ô, Claudinha.
1: Por gentileza.
0: Bora começar, Claudinha.
1: Bora. Vamos começar? Bora. Você pode começar enquanto eu atualizo aqui meu sistema?
0: Pronto. Então vamos lá. Vou começar.
1: Sim,
0: eu
1: sim.
0: Começo mesmo.
1: Um, dois, três.
0: Deixa só me orientar aqui também. Vamos lá, então vamos falar aqui, gente, do cara que roubou a viatura da Polícia Rodoviária Federal em Itaitinga. Presta atenção, negócio muito louco, né? Olha, eu tenho dois primos que são da Polícia Federal e tenho dois primos que são da Polícia Rodoviária Federal. Meu pai era militar do Exército, já levou. Meu irmão, coronel do Exército. Meu cunhado já foi até comandante da Polícia Geral. Comandante-geral da Polícia Militar. Bom, tem muita gente da Justiça, da Polícia e da área da Advocacia na minha família. Mas eu tô falando isso aqui porque isso aqui não vai nenhuma crítica aos profissionais da Polícia Rodoviária Federal, não. Em Itaitinga, que é uma cidade da região metropolitana de Fortaleza, houve uma ocorrência, né? Na BR-116, quilômetro 19, Itaitinga, repito, região metropolitana de Fortaleza. Sábado passado, um carro suspeito ia passando. Os policiais, então, foram atrás, na viatura, pararam o carro. Os dois policiais da Polícia Rodoviária Federal desceram da viatura e foram atender a essa ocorrência, fazer a vistoria no carro, pedir os documentos do carro, saber se não tinha droga ou armas no carro, os documentos da pessoa, né? E aí? O que que aconteceu? Enquanto os policiais estavam lá fazendo a ocorrência, a viatura ficou sozinha, ou seja, o carro da polícia ficou sozinho. Aí o que que aconteceu, gente? Um bebo ia passando. Aí o bebo disse, eu vou roubar esse carro aí, eu vou roubar. E os policiais não viram que o bebo tinha chegado. Eu vou roubar esse carro aí. E roubaram, gente.
1: E roubou.
0: Carciliano, eu tô aqui no ar, Carciliano, o gerente de minha conta. Eu tô aqui no ar, não posso falar contigo. Eu te ligo já, Carciliano. É porque o mesmo telefone que eu uso aqui pra... O programa, né? É o mesmo telefone, desculpa aí, ele tava me ligando, insistindo. É um amigo. Bem, gente, e o bebim roubou o carro da polícia e fugiu quando os policiais viram. O cara já tinha ido embora. Aí, os policiais da Polícia Rodoviária Federal avisaram aos outros policiais da Polícia Rodoviária Federal e também à Polícia Militar do Estado do Ceará e começaram a perseguição. Encontraram o bebim. Aí quando encontraram o bebê, mãos pra cima, bora, para o carro.
2: Aí eu só queria dar uma rotinha no carro de vocês, ó. Eu só queria dar uma rotinha, aí Sumarque, meu filho, Cláudia Leite, era só uma rotinha que eu tava doida, não sabia nem o que eu tava fazendo.
0: Tu acredita num negócio desse?
1: Porra, então vamos dar outra voltinha?
0: Bebo. Então ele foi preso, né, com a ajuda da Guarda Municipal de Eusébio, com a ajuda da Polícia Militar do Ceará, com a ajuda da Guarda Municipal.

0: Municipal de Itaitinga, e elas são bêbadas. Disseram a princípio que uma facção tinha mandado roubar o carro, tomar de assalto, mas não foi não. A polícia já sabe, era só o bebim. E ele foi preso por ali mesmo, ele não chegou a andar muito não, porque estava dirigindo assim, ó, para um lado e para o outro. Diabo do bebo, gente! O nome do bebo não foi dito, mas ele foi preso nas imediações ali de onde o carro foi roubado. Claudinha, Cláudia Leite.
1: Foi dar outro passeio, né?
0: foi dar outro passeio
1: por acolá, que a gente sabe. Bora de intervalo?
0: Bora.
1: Bora.
0: Vamos fazer o que em seguida?
1: Do próximo bloco, nós vamos contar a tragédia que aconteceu ontem no Dia dos Pais. O pai, 24 anos, inconformado com o fim do casamento, matou as próprias filhas de 3 e 5 anos para se vingar da ex-mulher, porque ela não queria voltar para ele. Meu Triste, Deus. Né? Monstruoso.
0: E atenção, a mulher foi assassinada pelo bode de estimação dela aqui no Ceará. E, gente, uma história de um médico e de uma médica. Escuta o que eu vou explicar para você. Médico está preso porque estuprou a colega médica. Os dois da mesma especialidade. São anestesiologistas ou anestesistas. São médicos que dão anestesia para o paciente ser operado. Ou sedam para o paciente passar por algum procedimento. Então, ela médica, ele médico. E ele está preso por ter estuprado ela. Pelo menos essa é a acusação. Mas a história é escabrosa. A história é doida. A história... A polícia prendeu o médico por quê? Porque se a mulher disser que o cara estuprou, ela não precisa provar nada. Mesmo que o cara não tenha estuprado, ele é preso. É a lei. A palavra da mulher é o suficiente. A palavra da mulher é o bastante para que a polícia e a justiça, no primeiro instante, considerem verdade. Então, ela diz: o doutor, meu amigo médico, que trabalha comigo como anestesista ou anestesiologista, me estuprou. Pronto, o médico está preso. Mas tem uma história muito louca por trás disso. Uma história muito louca que a polícia vai investigar, Cláudia Leite.
1: Exatamente. Essas e muitas outras a partir do próximo bloco. 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
1: Opa, Cláudia Leite de volta hoje das férias, né, Claudinha?
2: Exatamente.
1: Time completo. E nós estamos aqui e queremos que você seja feliz. Nós torcemos para que sua tarde seja animada. Uma tarde gloriosa. Isso mesmo. Muitas vezes a gente está assim, acabrunhado, o ânimo fraco, né? Uma angústia no coração, né? Uma incerteza com relação ao futuro, uma tristeza, mas ó, vamos resolver isso? Bora resolver! Alegria, ânimo, fé, força, você vai conseguir resolver todos os seus problemas, mesmo aqueles que são difíceis ou impossíveis. Com a sua luta, com a sua força, né? E com Deus. Com Deus de verdade, você vai conseguir superar tudo e ser feliz. Ô, Glória!
2: Ô, Glória!
1: Cura, vitória, alegria, felicidade.
3: Ô, Glória!
1: Paz, sorriso. Acelera pra vitória! Futuro vai ser lindo, acredite! Cláudia.
2: Oi.
1: Me conta uma, Cláudia, porque eu tenho essa aqui, dos dois médicos, que eu fiquei bem impressionado com essa história, né? Dois médicos, ou seja, um casal de... Um casal não, eles nunca namoraram, mas eram muito amigos. Um médico e uma médica. Ambos anestesistas ou anestesiologistas. Como eu disse para vocês no bloco passado, são médicos especialistas em dar anestesia, dar sedação. Entende tudo disso, né? Para as pessoas serem operadas, para as pessoas passarem por procedimentos. E aí ela acusou ele de estuprá-la. Amigos, trabalhavam juntos. E aí, ele tá preso. Mas tem uma história muito louca por trás disso que a polícia tá investigando. Claudinha, me conta uma, que depois eu conto essa.
2: História louca também, a gente vai contar agora. Aconteceu em São Paulo, na capital, São Paulo, nesse fim de semana. Tudo começou no fim de semana, no sábado. Os crimes aconteceram entre sábado e domingo. E o causador de tudo isso, o pai das meninas de 3 e 5 anos, que matou as filhas, foi preso. Dizem que ele se entregou à polícia, mas não. A polícia conseguiu encontrar onde ele estava, localizá-lo, e lá ele não teve mais como reagir, se entregou, foi para a delegacia e confessou o crime.
1: No dia dos pais.
2: No dia dos pais,
1: João. Ele matou as duas filhas?
2: De 3 anos e 5 anos.
1: Mas por que, Cláudia?
2: Para se vingar da ex-mulher, porque ele não aceitava o fim do casamento.
4: Meu Deus!
2: A polícia investigou a história, chamou a mãe das meninas, a ex-mulher dele, e tudo foi esclarecido. Ela era vítima de violência doméstica em casa, era maltratada, o relacionamento era tóxico, havia muitas brigas. Por quê? Porque ela desconfiava que ele traía com frequência, que ele dava escapadas e que ele traía a confiança dela e traía o casamento. E nesse março, em março desse ano, ela resolveu dar um basta nessa história e terminou o casamento. Aí ele ficou inconformado

0: com o fim do casamento, ele disse que ia se vingar, passou a persegui-la, passou a monitorar os passos dela. E aí, no último sábado, véspera do Dia dos Pais, era o dia de ele ficar com as filhas. Dia dos Pais, né? No domingo, combinaram tudo. E então, a mãe levou as filhas de 3 e 5 anos para a casa da ex-sogra dela, mãe dele. Mãe, ou seja, a avó das meninas, para passarem o sábado, o domingo e depois ela ir pegar no domingo à noite. Acontece que, na noite do sábado, ele viu as redes sociais dela e viu que ela postou fotos se divertindo com amigas. Aí ele ligou para ela e disse: "Você tá vendo aqui as suas filhas? Se despeça, porque é a última vez que você vai vê-las com vida." Botou as meninas dentro do carro e saiu sem destino certo. No meio do caminho, ele matou as filhas asfixiadas dentro do carro. Passou mais ou menos umas 2 a 3 horas, já era a madrugada do domingo. Abandonou o carro com as filhas mortas dentro do veículo e foi para um local. A polícia recebeu uma informação, checou no local o carro, as crianças mortas dentro do carro. Foi rápido identificar tudo e ele foi preso por volta das 6 horas da manhã de ontem, no local onde ele estava, na casa onde ele estava. Ele não resistiu à voz de prisão, foi levado para a delegacia, onde ele confessou os crimes. A mãe das crianças disse que jamais imaginou que ele faria isso e se sente culpada por ter levado as filhas para a casa da avó, para que elas, as filhas, pudessem passar o Dia dos Pais com o pai. E acabaram mortas.
1: O que que a gente vê nesse mundo de hoje? Que há pessoas que não são seres humanos. São bichos, brutos, demônios, diabos. Não tô botando a culpa no diabo aqui. Esse sem vergonha é o culpado de ter matado as duas filhas porque a mulher não queria mais voltar para ele. Ou seja, a esposa não o quis mais. Para se vingar, porque a esposa não queria mais viver com ele, ele matou as duas filhas do casal. Um caba desse não precisa, não era necessário ter pena de morte no Brasil para esse tipo de caba safado? Isso vai preso. Ele se entregou, né?
0: A informação diz que ele se entregou, mas a polícia conseguiu, foi localizá-lo. E quando chegou lá, ele não tinha mais o que fazer.
1: Se entregou.
0: Se entregou e confessou, foi preso.
1: Gente, é o seguinte... Um caba desse era para ter pena de morte no Brasil para essa criatura. Isso não merece viver. Isso não é nem um estrume, não é nem bosta. Porque bosta serve de adubo. Bosta é excelente para adubo, para adubar plantas, se você não sabia. Um caba desse é pior do que bosta. Era para ser executado, era para ter pena de morte no Brasil. Eu vou fazer um comercial que dura um minuto e meio, e vou trazer a história que eu estou bem impressionado com esse médico que foi preso, acusado de ter estuprado a amiga médica que trabalhava com ele no mesmo hospital e eles eram amigos. Ela médica de dar anestesia, ele médico de dar anestesia. A mesma especialidade. E ela o acusou de tê-la estuprado e ele está preso. Mas tem uma história muito doida por trás disso. 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Eu fui a outros médicos e eles disseram: olha, esse médico que lhe atendeu é um jumento, ele parou no tempo, ele está lá atrás. 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O cara não estudou, não se atualizou, não sabe. 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

0: 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Posso contar?
1: Eu vou contar.
0: Deixa eu fazer o seguinte.
1: Diga.
0: Esta bomba eu vou contar sentadinha. Vou mudar toda a estrutura aqui, Cláudia Leite, ó.
1: Sim.
0: Porque eu vou contar essa bomba aqui, que são coisas que acontecem na vida, né?
1: É.
0: Na vida, de repente, acontece um negócio aí. Pei, pimba, pou! Né? Diretor, acho enquadramento pra tu me deixar bonitão, viu? Vai me deixar feio não, diretor. Mas eu vou contar pra vocês essa história do médico e da médica, que é uma história realmente muito curiosa, muito interessante. E vocês, e eu, e todos nós precisamos saber. Bora lá. Eu vou ficar sentado bem aqui. Diretor, vamos lá achar um enquadramento lindão pro João aqui. Esse aí tá show, meu compadre. Tá bom? Ou eu preciso afastar um pouquinho pra tirar esse negócio do intervalo aí. Eu acho que aqui é melhor, né? Ó. Aí... dá uma afastadinha, tira mais aí o intervalo de 13h40 que tá aparecendo no ar, né? Bom, eu vou contar pra vocês aqui a história. Gente, é o seguinte. O médico especialista em anestesia, o médico anestesiologista, que a gente chama naturalmente por aí de anestesista, e a médica também, anestesista, especialista em dar anestesia, sedação, para que as pessoas passem por cirurgias. Ok? De repente, ela liga para uma amiga dela e diz: eu estou na casa do meu amigo, doutor fulano de tal, e ele me estuprou. Aí a amiga chama a polícia vai lá na casa do médico, onde ela estava com o médico, e prende. Aí ela confirma: ele me estuprou. E a polícia leva o médico preso. Porque, como você sabe, a lei hoje diz o seguinte: se a mulher acusar um homem de estupro, ela não precisa, a princípio, provar nada. A palavra dela é suficiente, é bastante para que, num primeiro momento, a justiça acredite, a polícia acredite, e o cara vai preso. Então ela diz: ele me estuprou, agora. A polícia levou o médico preso. Por trás dessa história existe uma série de outros fatores que a polícia está investigando para saber se é fato mesmo que o médico estuprou a médica. Porque num primeiro momento ela diz: ele me estuprou. Então ele tem que ser preso. A lei diz: vai preso. Mas a história é um pouco cabulosa. Escuta o que aconteceu antes dessa acusação de estupro. O médico e a médica eram amigos. Como eu disse, trabalhavam juntos, no mesmo hospital, tinham amizade. O médico convidou a médica para ir para a casa dele e ela foi. Lá eles começaram a beber. O médico bebia e a médica bebia. Então estavam bebendo bebida alcoólica e começaram também a usar drogas. E um tipo de droga que é uma porrada, é pesada.

0: chama-se LSD. Ah, é uma droga que não é mais muito usada hoje. Ela foi muito usada há 40, 50 anos atrás. Era a droga da moda, chamada psicodélica. Porque a pessoa, quando usa o LSD, essa droga, que hoje é rara, mas ainda existe, a pessoa sente um bem-estar. E muitas vezes ela tem alucinação. Presta atenção na história, que é isso que a polícia está investigando. Quando eu tinha 17, 18 anos, eu li um livro sobre o uso de drogas e tratava principalmente de LSD, que é muito mais pesado do que cocaína, que é muito mais pesado do que maconha, que é muito mais pesado do que haxixe, que é muito mais pesado do que êxtase. LSD é uma pancada. E muitas pessoas têm alucinações quando usam LSD. No livro que eu li, houve a história de um homem que ele, após, numa festa, usar LSD, numa festa numa casa de amigos, no 15º andar de um prédio, ele sentiu que ele era um avião. Então o cara começou a se sentir como se ele fosse um avião. Acredita nisso? Eu li essas histórias num livro que tratava só disso. LSD. O cara se sentiu um avião. Foi pra janela e disse: gente, eu vou voar. E pulou achando que ia voar. Bufo no chão. Se acabou, morreu. Lascou-se. Caiu do 15º andar. Deixa eu ver aqui outra coisa que eu anotei. Uma outra pessoa usando LSD, pronto, achava que era um super-homem. Aí ele estava dirigindo o carro dele, quando viu, e no carro ele ia passar por uma passagem de nível, ou seja, onde passa o trem. E ele sentiu que era o super-homem. Eu sou Superman. Desceu do carro dele e quando o trem foi passando, ele tentou segurar o trem. Tem uma cena de super-homem assim, né? Pá! Tentou segurar o trem. Morreu. Esbagaçadinho. LSD. Nesse mesmo livro, eu li a história do homem que estava num lugar e começou a usar LSD com os amigos e começou a se sentir que era um rato.
1: Meu Deus.
0: Eu sou um rato. Eu vou roer vocês. Eu vou roer o bilau de vocês. Eu vou roer. Aí começou a andar como um rato. Achava que era um rato. Esse não morreu. Outro começou a se sentir como se fosse o presidente dos Estados Unidos da época. Nem todo mundo que usa LSD tem esse tipo de alucinação. Presta atenção. Eu não estou dizendo que todo mundo que usa a droga LSD tem esse tipo de alucinação. Não. Tem gente que usa, tem um barato, se sente... Ela é uma droga chamada psicodélica, ela mexe com o juízo brabamente mesmo. Mas tem pessoas que não passam por isso. Contudo, tem pessoas que passam. Então vamos lá pro restinho da história. O que é que a polícia está investigando? Se essa mulher de fato foi estuprada ou se ela teve uma alucinação causada pelo LSD. Tá entendendo? Deu pra entender ou entendeu mesmo sem dar? Então a polícia sabe que essa mulher usou álcool, bebida alcoólica, juntamente com um amigo médico, e também usou LSD. Como o LSD é um alucinógeno, a polícia está investigando para saber se essa mulher teve ou não teve uma alucinação do médico estuprando-a. Claro que estão sendo feitos exames, né, médicos pelo IML nela. Mas mesmo que ela tenha transado com o médico, ela pode ter transado permitindo. E depois teve a alucinação, ou durante o ato teve a alucinação que estava sendo estuprada, né? Então, o que é que ela conta? Ela diz que estava com o médico, que é amigo dela, ela é médica também. Ela diz que ela estava consumindo álcool, consumiram LSD. Aí ela disse que quando ela perdeu a consciência, o médico se aproveitou e a estuprou. Ela denunciou isso. O médico está preso, mas a polícia tem dúvida. Ela foi de fato estuprada ou ela teve uma alucinação? O cara pode nem ter estuprado. LSD. Esse é um caso para a polícia descobrir. Onde é que isso aconteceu? Deixa eu

0: Deixa eu pegar meu celular aqui. A notícia tá aqui, né? Eita, saiu tudo aqui do local. Mas eu acho ligeirinho. Onde isso aconteceu? É o médico, parapapá, o médico tem 44 anos. São Paulo. Não foram divulgados os nomes do médico e da médica e também
1: o endereço deles. É isso, esse é o fato, né? Uma colega diz, o médico suspeito de estuprar a colega era obcecado por ela, diz uma amiga. Mas é o que fala amiga. Mas será que os policiais vão conseguir descobrir se ela teve uma alucinação ou se de fato ela foi estuprada? É isso, né? Mas ele tá preso, ele tá preso. E eu não tô defendendo estuprador, jamais defendi estuprador. Acho que estuprador devia ir pra pelotão de fuzilamento. Eu não gosto é de injustiça. Não sei se esse médico realmente está sendo acusado de fato por ter estuprado a colega médica, né? Porque ela foi para casa dele, ela foi beber com ele, ela foi usar droga com ele. Pode ter tido uma alucinação de estupro ou não. Se ele é estuprador, que ele pague. Ô, Cláudia, me conta uma, Cláudia.
2: Bora pro intervalo?
1: Já?
2: Já.
1: Então bora.
2: Bora, bora pro intervalo e na volta a gente conta exatamente sobre o aluno de 14 anos que matou os avós e depois ele armado, invadiu a escola onde estudava, matou cinco professores, quatro professores e dois colegas. No final, 8 mortos.
1: Meu Deus.
2: E 30 feridos, sendo 7 em estado grave. Já pensou?
1: Caramba!
2: Incrível!
1: Gente, morreu o pai do Lionel Messi, não sei se vocês sabem, Lionel Messi que mora nos Estados Unidos, joga num time de futebol dos Estados Unidos, pegou o aviãozão dele e foi pra Argentina, para o enterro do pai, e ele se pronuncia, a gente vai ver o pronunciamento dele. E, gente, e por ser Dia dos Pais, tem um monte de coisa interessante aqui sobre o Dia dos Pais. Amigos e amigas, você vai ver uma da Sabrina Sato sobre o Dia dos Pais. É muito interessante. Sabrina Sato sobre o Dia dos Pais. Você vai ver uma coisa tão engraçada, tão linda, de um menino que o pai dele morreu. E ele é entrevistado por um programa de televisão, pela Globo. Aí ele invadiu a transmissão?
2: Sim, foi.
1: Olha, então a Cláudia está me explicando que estava tendo uma reportagem...
2: Isso.
1: ...externa, ao vivo, na Globo, quando o menino invadiu e disse, eu quero mandar uma mensagem para o meu pai.
2: Exatamente.
1: É tão lindo, porque o pai dele já morreu. Isso
2: e
1: aqui
2: o que aconteceu com o menino depois?
1: E o que aconteceu com o menino depois? E atenção, olha a bomba! Olha a bomba! Gente... Marcas de azeite de oliva extra virgem famosíssimas. Não é falsificados. Bom, vou explicar direitinho aqui. Algumas marcas de azeite de oliva extra virgem, que a gente conhece muito porque são muito famosas, essas marcas, tidas como azeites extra virgem, não são extra virgem. Estão enganando a população. Aí você vai dizer, sim, mas é uma que a gente nem conhece. Eu já comprei demais, elas não compro nunca mais. Olha, gente, são quatro ou cinco marcas de azeite de oliva das mais conhecidas, das mais vendidas, que você encontra na prateleira de tudo quanto é supermercado. Você estava comprando porcaria, achando que era azeite de oliva extra virgem. Eu nunca pensei que essas empresas tão tradicionais, tão famosas e que têm tanta credibilidade fossem mentir para você e para mim. A gente comprando azeite extra virgem e não era azeite de oliva extra virgem, né? Anunciou a tua, não anunciou, Cláudio?
2: Sim.
1: A gente volta já, é bem ligeirinho. Eu, João Inácio Júnior, Cláudia Leite e Alisson Marques.
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0: Cheguemos de volta, Cláudia Leite. Que horas, Claudinha?
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0: Bom, gente, bora começar logo com essa história dos azeites extra virgem. Há muitos anos, eu todos os dias uso, me alimento, consumo azeite de oliva extra virgem, porque é muito bom para a saúde. Se for, de fato, azeite de oliva extra virgem, esse é bom. Ele tem várias vantagens para a saúde da gente. Então, há muitos anos, eu acho que há 50 anos, todos os dias, eu tomo uma colher pela manhã e uma colher de tarde, quando eu saio daqui. Como que eu tomo? Não engulo, não é como se fosse uma colherada na boca, né? Tipo assim, como quem toma uma colher de remédio. Não, eu boto no meu cuscuz. Ao invés de botar manteiga, eu boto azeite de oliva, boto uma colher. E mais tarde, quando eu saio do programa, que vou tomar um cafezinho de novo, como alguma coisa, eu boto ou no meu pão ou no meu cuscuz uma colher de azeite de oliva extra virgem. São 2 colheres por dia, é o que é recomendado. Agora, de vez em quando saem listas de azeites de oliva que não são azeite de oliva extra virgem, que não são azeite de oliva extra virgem, mas nunca apareceu uma marca de fato famosa, de credibilidade, que há muito tempo está no mercado, mas agora apareceu. Nós vamos colocar um vídeo para você, e eu alerto aos colegas que é um vídeo com áudio. São 4 ou 5 marcas de azeite de oliva conhecidíssimas, de empresas que estão aí há muitos anos no mercado, marcas conceituadíssimas. Então, os azeites, esses azeites dessas marcas estão nas prateleiras dos supermercados como extra virgem, mas não são extra virgem, são virgem, o que é uma qualidade bem inferior. E você pagar 50, 60, 70 reais por 400 ml, que agora não estão botando mais nem 500 ml, é 450 ou 400 ml, você paga 60, 70, 80 reais por essas marcas, por 450 ml ou 500 ml, é muito caro para você estar pagando um negócio que não é o que você está comprando. Porque o azeite...

Azeite de oliva extra virgem, esse é o bom para a saúde. O virgem já é ruinzinho. Agora, tem uma marca aqui que o produto que está sendo vendido é ruim para a saúde. É quase veneno para a saúde. Então, vamos pensar.

0: virgem, eles têm que vender extra virgem e não enganar a população. Eu tô de queixo caído! Atola, bora lá, escuta aí.
1: Os resultados mostram que produtos vendidos como extra virgem das marcas Andorinha, Galo, Borges, Gomes da Costa e Carrefour foram classificados como azeites virgens. Já amostras das marcas Costa Douro e Terras de Camões foram classificadas como lampantes, categoria considerada imprópria para consumo. Para o presidente do Ibroliva, Flávio Bino Filho, o laudo oficial confirma uma realidade denunciada pelo setor produtivo brasileiro há vários anos.
2: O produtor brasileiro produz um azeite super prêmio, um azeite extra virgem de extrema qualidade, que tem os seus custos e o seu preço compatível com isso. E concorre com azeites extra virgem só no rótulo, que são azeites descartados pelos europeus, azeites que andam em navios cargueiros, que são engarrafados, com gosto de mofo, com todos os defeitos de um azeite que não é extra virgem e que não tem os mesmos padrões de qualidade e as mesmas consequências para a saúde do consumidor.
1: Para o Ibroliva, os resultados mostram a necessidade de um controle mais rigoroso sobre azeites importados para garantir que o consumidor receba exatamente o produto descrito no rótulo. Os resultados mostram...
0: Bem, então eu realmente estou impressionado com isso aqui.
3: Eu também.
0: Ó, escuta aí. Andorinha, se eu não me engano, está no mercado desde 1927. É um Andorinha, é de Portugal. É muito famoso. Eu nunca pensei que o Andorinha, o virgem, o extra virgem, não fosse extra virgem. É virgem. É virgem, mas é uma qualidade bem inferior. Alisson Marques, você consegue parar o vídeo com as marcas? O Galo, caro, famosíssimo, não é virgem, aliás, não é extra virgem, é virgem. O Borges, o Galo e o Andorinha são portugueses, o Borges é espanhol. Eles não são extra virgens, mesmo sendo vendidos como extra virgens. E o Gomes da Costa, não sei nem de que país é, também não é extra virgem, é virgem. Ou seja, todas essas marcas que eu estou dizendo para vocês, o Andorinha, o Galo, o Borges e o Gomes da Costa, estão no mercado como extra virgens, mas não são, são virgens. Agora, tem duas outras marcas, Costa Douro e Terra de Camões, que dizem que são extra virgem, e eles são lampantes. São azeite de oliva impróprio para o consumo humano. É borra, é porcaria. Costa Douro e Terra de Camões não são nem azeite de oliva extra virgem. São azeite de oliva lampante. É a borra, a porcaria, o que resta, o que sobra, o que não presta, que é para jogar fora. Tu acredita nisso?
3: Horrível.
0: Aí você tá comendo doença e pagando caro, achando que tá comendo saúde. Oh, meu Deus do céu.
3: João.
0: Não tem jeito, Claudinha.
3: É. O azeite Gomes da Costa é espanhol.
0: Espanhol.
3: Ele chegou aqui no Brasil, a marca, né, em 1954.
0: Tá aí.
3: E eu consumo uma dessas marcas aí, eu estou impactada.
0: Eu também.
3: Puxa vida, jogando meu dinheiro fora e o pior, como o João disse, colocando pra dentro do meu organismo que não presta.
0: Exatamente.
3: No sentido de que eu compro achando que é extra virgem e não é. É virgem.
0: Pois é. E aqueles dois últimos, Costa Douro e Terra de Camões, são lampantes, azeites lampantes, que é um azeite de oliva que só presta para jogar no lixo. Eles botam dentro do litro, da garrafinha, e a gente come achando que tá... Eita, meu Deus! Ô, Jesus! Deixa eu falar, né? 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Pode falar? 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

0: 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Brasil, Brasil, Brasil! Cláudia Leite, você vai contar qual, Cláudia?
1: Eu vou contar a história do adolescente de 14 anos que matou os avós em casa, foi armado para a escola, invadiu a escola, lá matou 4 professores e 2 colegas.
0: Menino, o que está acontecendo com a cabeça deste povo neste mundo? O menino matou o vô e matou a avó. Foi para a escola e matou mais quantas pessoas?
1: Outras 6 pessoas, 4 professores e 2 colegas. No total, 8 pessoas mortas.
0: E depois esse desgraçado se matou?
1: Tirou a própria vida.
0: Olha, o que está acontecendo com a cabeça deste povo, desta era, deste século, deste milênio, deste mundo? Uma parte da população louca, né? Agora, há poucos instantes, a Cláudia Leite contou de um pai que matou as 2 filhas dele, pequenininhas, para se vingar da mãe das meninas, ou seja, para se vingar da ex-esposa dele, que tinha deixado ele e não queria mais voltar para ele. Então, no dia de ficar com as crianças, ele matou as 2. Para se vingar da mãe, porque a mãe não queria voltar para ele. Ou seja, a ex-esposa não queria voltar para ele. Agora o menino mata o avô, mata a avó, vai para a escola, mata 6 pessoas e depois se mata. Esse menino tinha quantos anos, Cláudia?
1: 14 anos.
0: Meu Deus!
1: A polícia foi acionada porque quando ele invadiu a escola, onde tudo foi descoberto, ele já chegou atirando. Foram as 6 pessoas mortas, 4 professores, 2 colegas e 30 feridos. Entre os 30 feridos por conta de atingidos por balas perdidas e também feridos por conta da confusão, né, caíram, se machucaram, enfim. Todos levados para o hospital, a última informação dá conta de que 9 continuam em estado grave. O menino de 14 anos foi encontrado morto. Ele estava com um uniforme escolar, estava com uma bolsa preta cheia de cápsulas ainda de bala, as quais ele queria simplesmente usar todas e matar o maior número de pessoas possível. Segundo o que a polícia apurou, ele era um garoto perturbado, ele tinha poucos amigos, ele deveria sofrer de bullying. Ele disse que se interessava pelo FBI, por armas, e que tinha muito ódio de vários alunos que o assediavam. Segundo uma das pessoas que sobreviveram, essa pessoa disse: olha, quando eu vi que esse aluno apontava a arma para mim, eu pensei que era o meu último momento. Mas aí, de repente, ele se virou e atirou para o outro lado e eu escapei.
0: Isso aconteceu onde, Cláudia?
1: Isso aconteceu na Tailândia, no horário da escola.
0: Muitas vezes a gente pensa assim: ah, mas aconteceu tão longe daqui. Aqui no Ceará já aconteceu várias vezes. Por exemplo, em Sobral, um menino, que eu não me lembro a idade, mas a Cláudia ou a Alisson Marques podem pegar

0: pra gente aí, ou tinha 13, 14 ou 15 anos, o menino pegou a arma do pai lá em Sobral, aqui no Ceará, e matou dois coleguinhas e depois se matou, não foi? Não foi assim? Vamos dizer direito pra você. O menino achava que era perseguido pelos coleguinhas. Foi pra escola com a arma do pai. E meteu bala num, meteu bala no outro, e não sei se ele atirou nele próprio também. Aqui em Sobral, aqui no Ceará. Então, gente doida tem em todo lugar. Vamos ver se a gente encontra, né? Pra gente falar aqui com mais precisão.
1: 5 de outubro de 2022, um aluno de 15 anos atirou contra três colegas de classe na escola Professora Carmosina Ferreira Gomes, em Sobral, aqui no Ceará.
0: Ó, e pior do que eu falei, eu achei que ele tinha atirado em dois e depois atirado em si próprio. Ele atirou em três! O menino é doido aqui no Sobral, no Ceará.
1: Os dois alunos que foram atingidos, um na cabeça e um na perna, né? Um na cabeça e o outro na perna, foram levados para o hospital. O que ficou, levou a bala na cabeça, chegou a ficar em estado grave. O atirador foi apreendido e disse que sofria bullying.
0: Pois é, então esse negócio de eu me sinto perseguido. Claro que bullying é chato, bullying é crime, né? Mas tem gente que é muito abestada também, né? Tudo quer matar, qualquer coisinha quer matar, eu quero matar, eu vou matar. E... Ah, ai pro inferno, desgraçado. Agora vamos ver, bora ver uma coisa boa. Bora ver uma coisa boa aqui no programa. Gente, estava havendo uma reportagem da Rede Globo de televisão. O programa estava passando ao vivo e tinha uma repórter ao vivo participando da programação da Globo. Quando um menino, olha o que aconteceu. Um menino de apenas 8 anos interrompeu a reportagem da Globo e pediu para mandar um recado para o pai no Dia dos Pais. Só que o papaizinho dele tinha morrido. Mas ele queria mandar um recado pro pai dele lá no céu. Olha que coisa linda, gente. Acompanha, é um áudio. É um áudio com vídeo, é um vídeo com áudio, viu, gente? Bora lá.
2: Oi, pai. Eu espero que você seja muito feliz no céu. Aproveita muito com Jesus. Eu sei que mesmo você tendo morrido, eu ainda vou te amar com todo o meu coração. Um beijo.
3: Qual é seu nome?
2: Cleuber.
3: Como?
2: Cleuber. É o mesmo nome do meu pai.
3: Ah, e quantos anos você tem?
2: Eu tenho 8 anos.
3: É? E por que você decidiu fazer essa homenagem para o seu papai?
2: Porque o meu pai é uma das pessoas mais importantes do mundo para mim.
3: E tem tempo que ele conheceu?
2: Eu não conheci ele, então faz muito tempo.
3: Mas você ama ele no mesmo tempo?
2: Eu amo ele com todo o meu coração.
0: Olha, gente...
4: Ô, Cleuber...
0: Deixa.
4: Tenho certeza que esse recado chegou lá no céu, no seu papai, e que ele tem um orgulho enorme do filhote dele. Intervalo, daqui a pouco a gente volta.
0: Ô, gente, que coisa maravilhosa, né?
1: É.
0: E o Messi, o pai do Messi, morreu, né?
1: É. Mas aí, sobre o Cleuber, de 8 anos,
0: fala.
1: Tem uma atualização... Muitas pessoas ficaram sensibilizadas, centenas de pessoas ficaram sensibilizadas ao ver a declaração de amor do filho Cleuber para o pai que ele não conheceu. E aí ele tem dois sonhos que foram realizados. O primeiro, ele tem o sonho de quando crescer ser policial militar. E aí ele foi levado para conhecer a cidade das delegacias lá no Rio de Janeiro, um museu, ele tirou foto e ele se encantou. Primeiro sonho realizado. E o segundo, ele é torcedor do Flamengo doente, no bom sentido, né? Então, ele entrou no Maracanã ontem, domingo, com o elenco do Flamengo, exatamente naquele momento em que as crianças entram, né, com os jogadores. E aí, ele também ficou, assim, completamente extasiado. O segundo desejo realizado do Cleuber, o pequeno Cleuber de 8 anos.
0: Olha aí, gente. Amigos e amigas, a gente tem que ir pro intervalo, né? Agora tem uma coisa, Cláudia. Você sabe que agora a mulher já é lei.
1: Sim.
0: Já é lei, Alisson Marques. Já é lei, Cláudia Leite. Já é lei você. A mulher pode comprar o spray de pimenta e pode andar com o spray de pimenta na bolsa dela, no bolso da calça, no carro. E se o camarada vier agredi-la sexualmente ou não, ela pode tacar o spray de pimenta na cara do homem. Mas tem uma história, mas tem um porém que você precisa saber. Olha, o homem não pode comprar spray de pimenta. Se o homem quiser ir na

0: loja comprar o spray de pimenta pra se defender de um assalto, de qualquer... Não pode.
1: Ui!
0: O homem não pode! Ok, tudo bem. Eu não mando na lei. Mas a mulher pode. Se ela tiver idade, ela vai e compra o spray de pimenta, porque antigamente só a polícia, só os policiais podiam usar. Agora a mulher pode, é lei. Mas tem um porém nessa história que a gente precisa falar pra você. Tem uma história nessa história, tem um detalhe nesse porém que você não pode perder. E a gente vai passar pra você aqui no programa Bafulê. E tem outro caso que a gente vai tratar aqui no programa. É sobre a Eliana, que foi do SBT durante muito tempo, agora é da Rede Globo de Televisão. O marido dela é funcionário da Globo, é um dos diretores da Globo, o marido da apresentadora de TV, Eliana. Pois tem um negócio no quarto deles. Ali nas intimidades, na hora do... Olha aí, quem está com a gente pela TV Diário já pode ver o marido da Eliana e a Eliana, né? Eles revelaram uma coisa que eles fazem dentro do quarto. Eliana, que é tão quietinha, não revela nada, resolveu revelar. E a gente vai comentar isso aqui no programa Bafolê, Cláudia Leite.
2: E você sabe o que está acontecendo com o Roberto de Carvalho, compositor e cantor, viúvo da cantora Rita Lee? É algo que está provocando uma certa polêmica e a gente também vai querer ouvir a sua opinião. Tudo isso e muito mais a partir do próximo bloco, aqui no Bafolê. 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
1: Uma empresa foi condenada ao pagamento de R$300 mil após a primeira vara do trabalho da região do Cariri reconhecer que um funcionário terceirizado, contratado como mensageiro, responsável pelo transporte e entrega de documentos, correspondências e outros materiais, passou a exercer funções de coordenação. A justiça também reconheceu que as condições de trabalho contribuíram para o agravamento de um quadro de esquizofrenia e transtornos de ansiedade apresentados pelo trabalhador. A decisão determinou que seja considerado um salário de aproximadamente R$7 mil para o período correspondente. Também foi determinada a retificação da carteira de trabalho e o pagamento das verbas trabalhistas decorrentes da decisão. A justiça reconheceu ainda o direito à estabilidade provisória de 12 meses em razão da relação entre a doença e o trabalho. A empresa contestou as acusações e afirmou que o trabalhador nunca foi obrigado a exercer funções diferentes daquelas previstas no contrato. Também negou que houvesse relação entre o trabalho e a doença psiquiátrica e sustentou a legalidade da demissão. A empresa argumentou ainda que o cargo de coordenador exige concurso público e que o trabalhador não teria comprovado a existência do desvio de função nem possuiria formação para ocupar o cargo. A decisão judicial ainda cabe recurso. Tadeu Gomes para a Verdinha FM.
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0: Tamo aqui. Programa Bafulê. Comigo, João Inácio Júnior, com o Alisson Marques e com Cláudia Leite. Negócio é o seguinte, gente, presta atenção. Mulher está autorizada agora a usar spray de pimenta, irmão. Se você olhar para ela com a cara fechada ou com o olho fechado e outro aberto, ela pode largar o spray de pimenta na sua cara, viu? Como é o nome do nosso operador aí? Fabiano Soares. Fabiano Soares está até pedindo um alô aqui, é, Fabiano? Fabiano Soares manda um alô para Josimar Rolão. Ou Rolim, né? É Rolim, precisa que era Rolão. Josimar Rolim, fã do programa. Alô, Josimar Rolim! Eu sei que você é Rolão. Um abraço, Josimar. Tudo de bom pra você. Mas a mulher, Alisson, pesquisa aí se o homem quiser comprar o spray de pimenta, se ele compra ou se ele tem um não na cara. O cara chegar na loja e dizer: olha, eu preciso comprar o spray de pimenta.
1: Tu é doido, é?
0: Porque se o cabo vier me assaltar, se alguém vier me assediar, se alguém vier encher meu saco, eu taco o spray de pimenta na cara dele. Homem pode comprar ou é proibido o homem comprar? A lei diz: homem não pode comprar, mas a mulher pode, para se defender contra os tarados, os assediadores, os estupradores, os abusadores. Né, Alisson? Homem não pode, tá aí. Diga aí, Alisson Marques, pro pessoal não achar que eu tô inventando. Homem é proibido por lei de comprar o spray de pimenta. Se ele disser: olha, eu moro longe e eu chego tarde. Trabalho até tarde da noite, estudo até tarde da noite. Pego um ônibus que não para na porta da minha casa. Aí eu tenho que andar a pé. Eu queria comprar o spray de pimenta, porque se alguém vier fazer o mal pra mim, eu largo o spray de pimenta na cara. Não pode!
2: Não!
0: Não pode, é proibido! Não. Mas qualquer mulher pode. A partir de que idade? Diz aí, Alisson Marques.
3: Qualquer mulher pode, João, a partir de 18 anos de idade, e os homens apenas os que trabalham nas forças de segurança.
0: Não, aí a polícia. Não, só a polícia. O homem, só a polícia. Só a polícia. Guarda municipal, que é polícia, guarda. Só a polícia. O homem civil pode não. Pode não. Mas a mulher pode. Agora tem um problema. Viu, minha amiga? Eu não tô reclamando, não, gente. Vai pensar que eu tô reclamando. Eu lá quero spray de pimenta. Eu dei um bofete. O cabaré é coisar. Ou então eu saio correndo. Não, tá doido. Se o cabaré me assaltar, eu digo: o que é que o senhor quer? Se o cabaré me assaltar, eu digo: sim, senhor, pode mandar. É. Mas eu vou me meter com um cabo que tá com arma na minha cara? Deus me livre. Mas vamos lá. Eu não quero comprar spray de pimenta, eu não estou defendendo que homem compre spray de pimenta e nem estou achando ruim, porque a mulher está com o direito de usar spray de pimenta. Porque do jeito que eu comecei a falar, alguém pode dizer: ah, o João é contra a mulher usar spray de pimenta. Não, pode comprar e pode usar. Eu quero dizer o seguinte, é porque eu tenho um alerta para dar aqui. Curioso, nós não podemos comprar, homem não pode. Ok, tudo bem, mulher pode comprar, tudo bem, tão bem. Agora, o problema é o seguinte, a mulher tem que saber usar. Sabe por quê?
4: Ai, ai, ai.
0: Porque eu vi uma matéria dizendo que se a mulher não souber usar, ela pode jogar o spray de pimenta na cara dela. O caba vem assediar, o caba vem fazer o mal pra ela, aí ela vai jogar o spray de pimenta, ela não sabe, ela não treinou direitinho. Aí no nervosismo, ela taca o spray de pimenta na própria cara dela. Aí pronto, lascou tudo. Aí o caba se aproveita mais, não é não? É isso mesmo. Tá aqui. A comercialização já pode, mas a mulher tem que treinar, fazer um treinamento. Porque na hora do ataque, do tarado, seja lá de quem for, ela, num sufoco lá, ela vai jogar o spray de pimenta com...

0: com medo, né? Aí vira e joga na cara dela. Gente, nunca aconteceu com você que você vai botar um perfume, aí você bota o contrário? Já aconteceu contigo?
1: Já.
0: Sprayzinho, você bota. Eu hoje mesmo. Eu disse, eu vou chegar bem cheiroso pra Cláudia ali te achar cheiroso, vou chegar bem cheiroso pro Alisson Marques me achar cheiroso, pro telespectador sentir meu cheiro, pro pessoal que tá na rádio sentir meu cheirinho. Aí eu comprei o perfume assim, hoje mesmo eu fui botar. Mas quando eu apertei, o bicho caiu, foi dentro do meu oi. Dentro do meu oi. Outra vez eu vou apertar, foi pro lado contrário. Né? Aerossol, né? Spray.
1: Aerossol.
0: Então o problema é que a mulher, se ela não treinar, na hora que ela for jogar o spray de pimenta, no sufoco, com medo do bandido, e naquele desespero, ela pode jogar o spray de pimenta na sua própria venta, nos seus próprios olhos, na sua própria cara. É isso. Então, Diário do Nordeste diz o seguinte: o mau uso pode colocar a própria mulher em risco. Não só se ela não treinar direitinho, como é que saia? Porque o jato do spray de pimenta não é como o jato de um perfumezinho, não. Quando você aperta aqui, meu amor, o spray de pimenta tem uma pressão grande. Joga longe. É uma pancada, é uma porrada de pimenta. Entendeu? É um jato poderoso de spray. Então a mulher tem que treinar pra ela no sufoco, no desespero lá, tirando da bolsa pra jogar na cara do tara dela, não jogar na própria cara dela. Aí vai ficar, por alguns instantes, meio cega, sem respirar direito, tossindo, sem ar. Aí é que o tarado aproveita. Alisson, bota aí. Uma orientação do Jornal Diário do Nordeste. Atola!
2: De pimenta. Agora, as mulheres têm um novo aliado para se proteger de situações de risco, o spray de pimenta. Mas não é só comprar e sair usando, não. Saber como usar o spray corretamente faz toda a diferença em uma situação de risco. O mau uso pode colocar a própria vítima em perigo. Se você quiser adquirir o spray, não é obrigatório ter um treinamento. Mas em Fortaleza, algumas mulheres têm buscado orientação em aulas de defesa pessoal. Teve até participante que aceitou ser cobaia e sentiu os efeitos do spray. A venda do spray de pimenta só é liberada para mulheres maiores de 18 anos. E na hora da compra, ainda é preciso apresentar documento com foto, comprovante de residência e uma declaração de que a pessoa não tenha condenação por crime doloso com violência ou grave ameaça. A lei também determina que o spray só deve ser usado para evitar uma agressão injusta, atual ou iminente. Ou seja, você só pode usar em situações reais de ameaça e apenas pelo tempo necessário para permitir a fuga. Outro detalhe importante é que apenas sprays de até 50 ml estão liberados. E você, teria coragem de usar um spray de pimenta? Para mais conteúdos como esse, é só acessar o site do Diário do Norte.
0: Eu quero é ver quando a mulher quiser brigar com a outra, se ela não vai jogar spray de pimenta na cara da outra.
1: Aí ela vai responder.
0: Eu quero é ver.
1: Aí ela vai
0: sua rapariga!
1: Ela vai responder.
0: Não é? A mulher quando tá zangada com a outra?
1: É.
0: Aí pega o spray de pimenta e taca na cara da outra. Não, como é, irmão? O irmão tá dizendo que agora a mulher não vai mais puxar a cabeça da outra, é spray de pimenta na outra, Cláudia.
1: Pois
0: mas
1: é.
0: Se ela fizer isso, ela vai presa.
1: Crime por excesso.
0: É, né?
1: É, por excesso, porque a lei diz que o uso de spray de pimenta deve ser em legítima defesa restrita. Só deve ser usado em caso de agressão física ou sexual, atual ou iminente.
0: Ah, a pessoa que vier lhe agredir fisicamente, você, mulher, também poderá usar o spray de pimenta para se defender. Agressão sexual ou agressão física, né?
1: Exatamente.
0: Mas se você for brigar com outra mulher e jogar o spray de pimenta na cara dela, você vai presa.
1: Vai.
0: Tenha cuidado com o spray de pimenta que você vai comprar, viu?
1: Além disso, tem que ter uma proporcionalidade obrigatória. Ou seja, pessoa tem que usar, a mulher tem que usar o spray de pimenta apenas para conter temporariamente o agressor e permitir que ela fuja do local.
0: Ou seja, ela não pode jogar spray de pimenta e se o cabo cair, ela ficar jogando zum, zum, zum, zum, zum, zum, zum, zum, até o cabo morrer. Não pode.
1: Não pode. E o crime por excesso é usá-lo em discussões banais, em discussões de briga de trânsito, vingança, como que gera uma responsabilidade criminal, né? Numa discussão entre mulheres, não pode. Isso vai ser crime por excesso. E mais, cada frasco vendido de no máximo 50 ml fica vinculado aos dados da compradora no comércio. Na proposta, havia a proposta.

0: proposta de que moças menores de idade, de 16 e 17 anos, pudessem adquirir o spray de pimenta mediante a compra feita pelos responsáveis legais. Essa parte foi vetada. Então, só mulheres com 18 anos e todos esses requisitos necessários podem comprar o spray de pimenta. Você compraria? Nós até fizemos uma pesquisa na época, não foi?
1: Eu não. Eu me tiro um cabo que recebe ter comida e leva um bofete.
2: Sim.
1: Cláudia, pensa num cabo frouxo. Eu saio correndo.
2: Não.
1: O cabo vai brigar comigo, eu saio correndo que a perna bate na bunda. Eu faço poeira no asfalto, com medo. Pensa no cabo frouxo, sou eu. Quero brigar, não. Bom, não, mas assim, o spray de pimenta, eu, sinceramente, para um homem, eu acho com pouca utilidade. Para um homem?
0: Sim.
1: Eu acho com pouca utilidade.
0: Desnecessário.
1: Né?
0: É.
1: Agora, a mulher, para se defender, já que ela fisicamente é mais frágil com relação ao homem, né? O homem tem muita força, eu acho que para mulher é interessante. Eu não usaria um spray de pimenta. Eu usaria uma pistola desse tamanho aqui, uma pistola. É, Alisson, a sua pistola é desse tamanho, a sua pistola? Responda aí, a sua pistola. O Alisson tem uma pistola desse tamanho.
3: É um pouquinho maior, João.
1: Não, você não, você tem pistola.
3: Tenho.
1: Não, não acredito.
3: Não, não, pistola, revólver.
1: Ah, você tava se referindo.
3: Ah, tô levando pro lado da maldade.
1: Desculpa. Eu pensei que você tava entendendo o que eu tava falando. Não, eu não uso arma, não uso, eu já usei, me desfiz, já entreguei à Polícia Federal naquele tempo. Não quero mais arma, não quero, eu quero a proteção de Deus. Claudinho.
0: Oi.
1: Eu tenho um recado agora?
0: Tem. Mas só pra terminar esse assunto.
1: Vai, muito importante.
0: A pessoa também, a mulher que usar o spray de pimenta, ela tem que ter um treinamento ou ela deve se treinar sozinha, enfim, porque ela não pode disparar contra o vento. Porque se ela disparar contra o vento, o jato, mesmo direcionado para o agressor, volta para ela. Além disso, o uso incorreto pode falhar em incapacitar e enfurecer ainda mais o cara que está querendo agredi-la ou estuprá-la. E mais, se o spray não estiver posicionado rapidamente e ser pressionado, o agressor pode desarmar, sim, e a mulher sofrer todas as consequências.
1: Ainda o cara ainda tomou o spray de pimenta dela.
0: Exatamente. Exatamente. Então, é uma ferramenta importante. Eu compraria.
1: Mas compra, mulher.
0: Eu vou comprar.
1: E traga pra mostrar pra nós aqui.
0: Aí, eu vou comprar.
1: Eu quero conhecer esse diabo. Eu não posso comprar, mas Claudinho vai comprar e vai botar aqui na minha.
0: Eu vou comprar e vou colocar
1: encher aqui. Encher o saco, toma spray de pimenta no nas fuças.
0: Exatamente.
1: Fuças, né, Claudinho?
0: É isso mesmo. Não, proteção de
1: logo,
0: Deus.
1: Testa logo no irmão. Testa logo no Alisson Marques ali, Cláudio.
0: Meu cabelo tá parecendo uma capivara, né? Foram 10 dias de capacete.
1: Tá bem,
0: ó,
1: tá bem.
0: É spray de pimenta na bolsa e Deus à frente. Aí
1: é
0: a
1: verdade.
0: Gente vai com tudo.
1: 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Cláudia,
0: oi.
1: É sua vez ou está na hora do intervalo?
0: Está na hora do intervalo, né, Alisson? Tá sim. Na volta a gente fala sobre Roberto de Carvalho, o viúvo da Rita Lee, o que tá acontecendo com ele.
1: E o que foi que eu anunciei mais, menino? Eu anunciei aqui. Eita.
0: Eita.
1: Mas eu vou achar. Eu acho. Bem, vamos lá. Hein?
0: Eliana?
1: A Eliana é apresentadora de televisão, né? Foi cantora, apresentadora. É.

0: de televisão. Ela cantava para as crianças, né? Então ela passou muito tempo no SBT, foi para Record e hoje ela é da Globo, Eliana. Pois ela revela uma coisa da intimidade do quarto de casal entre ela e o marido. Bota uma foto deles aí. Ele é alto executivo da Globo. Ela já tá na Globo. Mas o que é que tem de intimidade, que ela que é tão quietinha e calada, e assim, quietinha da vida dela, né? Da vida dos outros ela quer saber muito, porque é a profissão dela, né? É informar sobre a vida dos outros, né? É fazer programa de televisão onde expõe as vidas das pessoas, os casos e os causos. Mas assim, ela é muito quietinha quanto a revelar suas intimidades. Pois ela revela uma que você... Será que você concorda? Eu não concordo, não. Casal fazer isso? Eu não concordo. Eu vou perguntar se o Alisson concorda, se a Cláudia concorda, e a gente vai fazer uma pesquisa aqui.
1: É polêmico, uma coisa... né?
0: Polêmico. Ela e o marido têm troço que eu não concordo da intimidade deles dentro do quarto. Cláudia.
1: Exatamente. Essas e outras a partir do próximo bloco aqui no Bafulê. 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

0: este programa chamado este programa aqui chamado Bafolê é um programa que tem bafolê. É um programa polêmico, é um programa que traz os assuntos mais
1: contundentes,
0: mais incríveis,
1: mais impactantes,
0: mais curiosos. Por exemplo, nós vamos trazer aqui o caso de um cantor brasileiro famoso que tinha uma filha e pagava pensão acreditando que a menina era filha dele, mas a mãe da menina sabia que ela não é, que ele, esse cantor famoso, a mãe da menina sabia que ele não era o pai da menina, que a menina não era filha dele.

0: Assim mesmo, como o cantor é famoso e ganha muito dinheiro, ela entrou na justiça para que ele pagasse uma pensão e ele passou muito tempo pagando pensão da filha que não era dele, achando que a filha era dele. Deu pra entender? Ou eu tô burro hoje? Não tô sabendo explicar direito. O cara é cantor famoso e ele tem uma filha. E aí a mãe da menina disse, é, você vai pagar a pensão.
1: E ele não contestou.
0: Não contestou, pagou a pensão, até que foi num dia que ele disse, eu vou fazer um teste de DNA, para saber se esta menina, de fato, é minha filha. Exato. E descobriu que a menina não é filha dele. É um cantor famoso brasileiro, nós vamos colocar aqui para você, porque ele resolveu, ele tinha resolvido entrar na justiça para exigir que a mãe da menina pagasse a ele tudo o que ele pagou para a menina sem ser pai. E ainda queria uma indenização de 12 milhões de reais. Aí tem um borogodó. Aí a história não termina assim tão fácil. Eu vou contar para você o que que a justiça tem decidido em casos como esse. O cara é casado com a mulher. Presta atenção. Não é tão facinho assim, não. Ah, eu descobri que a minha filha ou meu filho nem é minha filha, nem é meu filho. Então eu vou entrar na justiça para desfiliar e para deixar de pagar pensão. Não é simples assim, não. Você pensa que a justiça diz, tá certo, ok. Não tem sido assim. Deu pra entender? O Zé, presta atenção, o Zé foi casado com a Maria. O Zé tem um filho com a Maria. A Maria, durante o casamento com o Zé, engravidou e teve o Joaquim. O menino é o Joaquim. Aí, depois que o menino completou 8 anos de vida, o Zé separou da Maria e paga a pensão pro Joaquim. Mas um dia, o Zé diz, será que Maria não me traiu? Será que o Joaquim é meu filho mesmo? E eu tô pagando pensão pro filho do outro? Aí o Zé entra na justiça. A justiça determina um teste de DNA. E o Zé descobre que foi traído pela Maria, que o Joaquim não é filho dele, Zé. É filho do outro. O Joaquim entra na justiça para desfiliar, tirar o nome dele de pai daquela criança e se desobrigar de pagar a pensão. Você sabe que em vários casos, será que a justiça diz tudo bem, ok? Ou a justiça diz, não, o menino já está acostumado com seu dinheiro, nem você vai desfiliar o menino, ou seja, nem você vai tirar o nome, o seu sobrenome do nome do menino. Você não vai sair da certidão de nascimento do menino como pai, vai continuar como pai, ainda vai continuar pagando a pensão.
2: Meu Deus.
0: Será que a justiça, em quase todos os casos, tem decidido assim? Você não é pai, mas você é obrigado a pagar a pensão e ser pai, mesmo sem ser pai, e sendo o pai verdadeiro outro?
2: Né?
0: Tem cada coisa no Brasil, meu filho ou minha filha, que só vento pra crer.
2: Aí é loucura.
0: Mas a Claudinha vai me contar uma antes.
1: Vamos falar sobre Roberto de Carvalho, o viúvo da cantora Rita Lee. Ele, cantor e compositor, permaneceu casado com a Rita Lee durante quase 50 anos, 47 anos. Em 2023, Rita Lee morreu por conta de um câncer. Morreu aos 75 anos. E ele, 2 anos mais novo, 75 anos. Portanto, ficou inconsolável. Todo o Brasil acompanhou o sofrimento, a dor. Roberto de Carvalho não conseguia fazer uma entrevista, participar de algum momento que lembrasse Rita Lee, que não caísse no choro e comovia a todos. Agora, Roberto de Carvalho resolveu dar seguimento à vida. E aí começou a se encontrar novamente com uma amiga de infância, com a qual, inclusive, ele teve um namoro de adolescência, a Lili Monteiro, que é sócia de um grupo muito importante aqui no Brasil. Eles foram para a Europa, foram vistos, fotografados, e agora ele assumiu que está namorando com a Lili de Carvalho, Lili Monteiro.

0: Monteiro. Ele, Roberto de Carvalho, 73 anos. A Lili Monteiro, 68 anos, portanto, 7 anos mais nova que Roberto de Carvalho. E aí, muita gente diz, a vida tem tantos movimentos inesperados, um dia a gente acredita que o amor não vai acontecer novamente. Quando acontece, a alma amanhece novamente, o amor toca outra vez e aí tudo floresce. Muita gente criticando Roberto de Carvalho por estar com uma nova namorada, ele que se dizia absolutamente inconformável, inconformado, inclusive, externava não somente por palavras como por gestos, por ter perdido Rita Lee. E muita gente diz, não, ele realmente amou muito, mas agora a vida que segue.
1: Olha, surpreendeu o Brasil assim que a Rita Lee morreu. Roberto de Carvalho chorava todo dia, mas chorava, parecia o Roberto Carlos chorando quando a Maria Rita, a última esposa do Roberto Carlos, morreu, lembra? Que ele passou quase 2 anos sem fazer show, chorando todo dia. Pois Roberto de Carvalho também, quando a Rita Lee morreu, chorava todo dia. E toda vez que ia dar uma entrevista, ele não conseguia quase falar, chorando. Com saudade, dizendo que a Maria Rita era um amor eterno. Rita Lee. Desculpa, Maria Rita é a de Roberto Carlos. Obrigado, Cláudia. Que a Rita Lee era seu amor eterno, que não tinha jeito de refazer a vida. E agora ele arranjou a namorada e tá feliz. E tem gente dizendo, não devia não. Ele não jurou esse amor eterno pra Rita Lee? Não devia não arranjar a namorada, não é pra ficar solteiro. Mas tem gente dizendo que ele tem direito de refazer a vida. O que é que você acha? Pois é. Bem, vamos fazer o seguinte, gente. Vamos aqui falar sobre outro caso, que é o caso da bichinha lá. Como,
0: Eliana.
1: Como é que é o meu nome?
0: Eliana.
1: Eliana. Eu vou me sentar bem aqui, hein? Eu vou puxar. Quem é o diretor
2: que tá lá agora? Já mudou? Gutiérrez Madeira já chegou? Gutiérrez, aquele charmezinho aqui, ó. Gutiérrez. Sentar aqui pra ficar diferente. Viu, Gutiérrez, mano? Capricho, você sabe. Cadê o lindão? Olha ele. Esse diretor de imagem.
3: Uhum.
2: Ele botou esses óculos escuros, não sei pra quê, porque ele tem os olhos...
3: Ai, que nojo!
2: Não. Isso aí não vale. Negócio de nojo, não. Eu tenho o maior carinho por ele. Meu amigão. É o Gutiérrez Madeira usando esses óculos escuros. Nós estamos mostrando a imagem dele aqui pela TV Diário. Você que está com a gente pela Rádio Verdinha não consegue ver, porque rádio é rádio, né? Mas ele botou óculos escuros. Ele devia tirar os óculos escuros, porque os olhos são... verdes.
3: Ai, ai,
2: diretor,
3: ai.
2: Me acha aí um jeito aí de eu ficar bonito que nem você. Não queira só você ser bonito, não. Me deixe lindão também. Vamos lá, gente. A bichinha lá, a Eliana, revelou uma intimidade entre ela e o casal. Mostra aí os dois. Ele é diretor da Globo e ela é apresentadora da Globo hoje. Mesmo quando a Eliana trabalhava na Record, aliás, no SBT, por último, né? Antes de ir para a Globo, ele já era diretor da Globo, o marido dela. Mas ela trabalhava no SBT. E aí ela hoje é da Globo. Está com um programa muito bom, muito bem feito nos domingos à tarde, né? Pois bem, ela revelou uma intimidade entre ela e o marido. Volta para mim. Bora, Gutiérrez. Me bota de novo aí, que eu sou mais bonito que esses dois aí. Deixa eu contar para você. Rita Lee não. A Eliana revelou que... sabe o que é? Ela não dorme com o marido. Sabia, Cláudia Leite? Alisson Marques e você. Ela não dorme com o marido e nem o marido dorme com ela. Eles dormem em quartos separados. O quê? A Rita Lee... meu Deus. Não, e a Rita Lee... deixa eu contar pra vocês. Por que eu tô falando tanto de Rita Lee? Volta pra mim. Eu vou voltar ao assunto de Rita Lee, porque a Rita Lee morava em casa separada. A Rita Lee só voltou a morar com o marido dela, o Roberto de Carvalho, que a gente falou há poucos instantes, quando ela desenvolveu o câncer, que precisava muito de apoio. Eles voltaram a morar na mesma casa, no mesmo apartamento. Era assim. A Rita Lee morava no mesmo prédio que o marido dela morava, o Roberto de Carvalho. Só que um morava no andar mais acima e o outro morava no andar mais abaixo.
3: Tá errado.
2: Eles disseram que a vida é muito difícil, a convivência é muito difícil dos dois. Então, se encontravam para namorar, para ficar junto, para transar, e depois cada um ia para o seu apartamento e assim...

0: Eles, assim eles não se enjoavam e viveram a vida quase toda assim. Rita Lee e Roberto de Carvalho. Mostra os dois aí no tempo da adolescência. Aliás, no tempo mais jovem e depois já mais velho. Estamos mostrando imagens deles aqui. Mas quando ela teve o câncer e ficou muito ruim, eles passaram a morar no mesmo apartamento. Rita Lee e Roberto de Carvalho. A bichinha lá que eu me falei, eu chamar de bichinha. Os fãs dela vão me matar. Não, gente, pode me chamar de bichinho também, não tem problema nenhum. Ó, a Eliana e o marido, como é o nome dele? Adriano Rico. Não dormem no mesmo quarto, dormem em quartos separados.
1: Cláudia Leite,
0: eu vou perguntar a você.
2: Sim.
0: Você aceitaria uma condição dessa? Você dormir num quarto e seu marido num outro, Cláudia Leite?
3: Fala baixo.
0: Bota a Cláudia aí pra gente ver.
2: Sim.
0: Cadê a Cláudia Leite?
2: Yes.
0: Diga, Claudinha.
2: O que você quer saber?
0: Se você aceitaria uma condição dessa, você dormir num quarto e seu marido no outro, a vida inteira, vocês nunca dormem juntos.
2: Jamais. Em tempo algum.
0: Né?
2: Nunca. Never.
0: Agora, eu sei...
2: E você, João Inácio Júnior?
0: Deixa eu perguntar logo, Alisson Marques. Eu penso que o Alisson e o amor da vida dele dormem em casa separada, em bairro separado.
4: Não.
0: Não, não, Alisson.
4: Não.
0: Vocês moram, dormem no mesmo quarto?
4: Coladinho.
0: É. Coladinho.
4: É, conchinha. Vocês dormem
0: juntinho, de conchinha?
4: É.
0: Cláudia, e você dorme de conchinha?
3: Ora!
2: Às vezes... Às vezes também, quando eu acordo, a gente tá com as costas uma no outro, as costas, né, coladas. Às vezes eu estou do lado dele, assim, no braço dele, e aí ele acorda com o braço dormente.
0: Agora me pergunte, Cláudia Leite.
2: E você, João Inácio Júnior?
0: Se eu durmo em quarto separado?
2: Primeira pergunta, você dorme em quartos separados com a sua esposa?
0: Não.
2: Não.
0: Ó, pra mim, esse negócio não dá certo, não. Dormir em casa separada, quarto separado. Eu durmo na mesma cama e é coladinho. Se não for assim, não tem casamento pra mim.
2: E se a Suzy, sua esposa, roncasse muito, tipo uma filial de uma madeireira de madrugada?
0: Pode roncar e pode peidar à vontade. Pode lascar o peido, que eu ainda acho cheiroso. Pronto.
2: Tá certo.
0: Ora, porque... Rapaz, se você casou com uma pessoa e você ama, o peido fica cheiroso. O ronco fica música suave.
2: Mas a Eliana disse exatamente, é por isso...
0: Ah, agora eu quero saber. É. Por que que a Eliana e o marido dela dormem em quartos separados, Cláudia Leite?
2: Exatamente, porque ela disse que não aguenta o ronco do marido. Não aguenta, ela não consegue dormir. Ela já tentou dormir antes dele, não consegue. Ela está dormindo, ele ronca, ela acorda. Ela acorda toda quebrada, porque dorme muito mal, né? E aí, então, ela diz que precisa trabalhar, precisa dar conta do dia a dia, como a empresária de sucesso, apresentadora de TV, mãe. E aí, eles têm aqueles momentos íntimos e depois cada um vai para um quarto ao lado, né?
0: Tá, peraí, agora você vai me explicar uma coisa.
2: Eu vou explicar o quê do casamento dos outros?
0: Agora você vai me explicar o que é... ter momentos íntimos.
2: Ai, Jesus do céu sacramentado. Meu Jesus.
0: Meu Deus. Arrebenta aí, Cláudia.
2: Arrebenta.
0: O que é o momento íntimo de um casal que eu não sei, eu tenho que aprender, eu sou pré-adolescente.
2: Por favor, a relação sexual do casal, aquele momento maravilhoso. Ah. Eu tô impressionada com o meu cabelo, como eu tô parecendo uma capivara.
0: Não, Cláudia, tá bonito. Não? Olha, Alisson. Dê a nota aí pro cabelo da Cláudia Leite.
3: 10.
0: É porque às vezes tem mulher que encrequilha com certa coisa, né?
2: Não, é porque eu
0: passei 10 dias... A minha, por exemplo, chega pra mim e diz, você tá bonita, pare com isso.
2: 10 dias maravilhosos de capacete, né? Das 5 da manhã às 9 da noite. Aí o cabelo fica meio amassado assim, mas valeu a pena.
0: Pronto,
2: Sim, qual é a outra pergunta, hein?
0: Acabou, né?
2: Não, acabou não, você fez 3 perguntas. Se dorme, sim, como é que você dorme com ela?
0: Coladinho. Deus só raio coladinho, meu.
2: Pois é.
0: Eu sou um homem apaixonado. Comigo o negócio de dormir separado não tem jeito, não. Se separou na cama, separa logo. Arranja outro que eu arranjo outra. Mas eu não quero outra, não. A minha tá bem demais. Cláudia, o negócio é o seguinte.
2: Sim, você não disse que ia fazer uma pesquisa?
0: Então vamos. Você que está vendo ou ouvindo o programa Bafulê agora, você concorda? Você acha bacana? Você dorme? Não, porque às vezes a pessoa não dorme separado porque não pode. Não dorme separado porque não pode. Por quê? Porque já tem um home de filho. Não tem mais um quarto. Não pode. Então vamos fazer o seguinte. Se você pudesse, você dormiria separado do seu cônjuge. Pronto. Cônjuge. Se não sabe o que é cônjuge, cônjuge é marido ou mulher. Não importa se você vive homem com homem, mulher com mulher ou homem com mulher. Tanto faz. Vamos lá. Você, se pudesse, talvez você possa, mas vamos dizer, tem gente que não pode, né? Se você pudesse...

0: você dormiria separado do seu cônjuge, cada um num quarto, sim ou não? Participe da nossa pesquisa pelo nosso WhatsApp, as 10 primeiras pessoas que derem suas opiniões, a gente vai ler as opiniões delas aqui no programa. Cláudia Leite.
1: 859-8887-1306. Participe. A gente quer saber a sua opinião.
0: É, agora, o que é? É intervalo?
1: Intervalo.
0: Então vamos lá. A gente traz o que no próximo bloco, Cláudia?
1: No próximo bloco nós vamos falar sobre o homem. Nós vamos falar sobre... um homem que pegou um carro aqui com placas do Ceará, de Aracati, e levava quase 200 quilos de droga. Entrou no estado de Minas Gerais com 3 comparsas nesse carro. Furou a blitz da Polícia Rodoviária Federal, houve uma perseguição, ele ultrapassou 4 carros, entrou para a contramão e bateu de frente em outro carro, onde iam 4 amigos. Final da história dos 8, 7 morreram e uma está grave no hospital.
2: Meu Deus!
0: Ixi.
1: Horrível, né?
0: Olha aqui, gente. Ah, sim, fiquei devendo uma coisa aqui, gente. A história do homem que é casado com a mulher e tem filho com ela, aí separa dela e resolve fazer um teste de DNA para saber se o filho é dele. Fique bem claro que na separação ele está pagando pensão alimentícia ao filho por determinação da justiça, entendeu? Então o cara casou-se com uma mulher, viveu com ela muitos anos, tem filho ou filha, e de repente ele separa da mulher e fica pagando pensão àquela criança, filha dele. Só que ele um dia desconfia. Será que essa criança é minha filha ou meu filho? Aí ele resolve fazer um teste de DNA e descobre que a criança não é dele. Então ele chega para a esposa e diz: olha, fulana, descobrimos que o meu filho não é meu filho. Você me traiu. Você quebrou os sagrados laços do matrimônio. Você me traiu. Esta criança não é minha filha. Então procure o pai, que você sabe quem é. Procure o pai. Eu não sei. Procure o pai, que a criança não é minha. E diga para ele pagar a pensão, porque eu não vou pagar mais. Aí a mãe entra na justiça. Vai pagar. Você não é pai, mas vai pagar. Você não é pai, mas vai continuar pagando. O que que a justiça tem decidido na maioria dos casos? Paga mais não. Ele não é pai. Será que a justiça diz isso? Determina isso. Ele não é pai, ele não vai pagar a pensão. Que ela procure outro. E a justiça desobriga o cara de pagar a pensão à criança da qual ele não é pai, ou a justiça diz: nem, meu filho, não é assim não, meu filho. Você está pensando que é assim, meio fácil, meu filho? É não, vai continuar pagando. E não vai tirar o nome do menino da certidão de nascimento não, viu?
1: Eita.
0: Será que é assim ou é do outro jeito? A gente vai contar para você o que geralmente tem acontecido. Vem com a gente, Cláudia.
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0: Olha a hora, Cláudia Leite.
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0: Bom, a Cláudia Leite vai contar uma notícia e logo em seguida eu vou dar a notícia da história da paternidade que eu acho que você está esperando. É uma história muito interessante, né? Seria muito simples se o cara que foi casado com uma mulher durante vários tempos e teve filhos, e de repente o casal separa e ele paga pensão, por exemplo, para um filho ou para uma filha. Tá pagando pensão porque o casal separou, mas um dia o cara desconfia. Será que eu sou pai? Será que eu sou pai? Faz teste de DNA e não é pai. Então seria muito simples entrar na justiça, desfiliar, tirar dos documentos da criança que ele é pai, já que não é pai, né? Porque o pai é outro. A mulher traiu durante o casamento e teve o filho com outro, mas enganou o marido sempre pensou que fosse o pai. Pois bem, marido separou, tá pagando pensão. Então seria muito simples, ao descobrir que não é pai através de um teste de DNA, entrar na justiça, fazer a desfiliação e se desobrigar de pagar a pensão e tá tudo encerrado. Será que é assim? Foi assim? Ou não é bem assim? Você vai saber. Mas antes a Cláudia vai contar mais uma.
1: Antes nós vamos contar sobre a tragédia que aconteceu em Minas Gerais, na BR, nesse fim de semana, na BR-251, ali em Minas Gerais, já na, quase na divisa com Minas Gerais, no quilômetro 314. O que a polícia já contou e sabe sobre essa tragédia? Um carro com placas aqui do Ceará, de Aracati, aqui do Ceará, um carro, ele ia levando 4 pessoas, o motorista e outras 3 pessoas, e 168 tabletes de maconha que totalizavam 137 quilos de droga. Quem dirigia o carro era um motorista de 24 anos, que inclusive usava uma tornozeleira eletrônica. No local da abordagem da polícia militar na BR-251, no quilômetro 314, o motorista do carro, que levava maconha e mais 3 comparsas, não parou, furou a blitz e aí houve uma perseguição policial durante 10 quilômetros. Lá na frente, 10 quilômetros depois, no quilômetro 324, esse carro com os bandidos e a droga ultrapassou 4 veículos num local proibido. Fez uma ultrapassagem não permitida. Perdeu o controle, invadiu a contramão e bateu de frente com um outro carro em que vinham 4 amigos. O outro carro, um GM Astra, que ficou absolutamente destruído. Final da história. Dos 8, 7 morreram e 1 pessoa ficou em estado muito grave. No carro, no GM Astra, morreram os 4 amigos com idades entre 79, aliás, já saiu a identificação formal, Argemiro Machado da Silva, 79 anos, Valmir Machado da Silva, 76 anos, esses 2 eram irmãos, Alcides Silva Santos, 77 anos, e Gilmar Bispo dos Santos, 46 anos. Esses morreram dentro do carro do GM Astra, na batida frontal. E no carro dos bandidos, Ian Linhares Gutierrez, de 24 anos, o motorista que usava tornozeleira eletrônica, morreu no hospital. Alana Alves da Silva, 28 anos, morreu presa no carro. Ramon Silvério Nogueira, 19 anos, morreu no hospital. Meu Deus.

0: mulher de 20 anos foi a única sobrevivente em estado grave, continua no hospital na região, João.
1: Quantas pessoas morreram nesse acidente, Cláudia?
0: 7 pessoas.
1: Meu Deus.
0: Quer dizer... A droga foi resgatada, né, apreendida, e a única sobrevivente, a mulher de 20 anos em estado grave, a polícia espera que ela sobreviva para ela poder contar o que aconteceu, né?
1: Doidice, né? O pessoal ia levando drogas num carro, a polícia vai perseguir o carro, o cara sai doido no carro, provoca um acidente, né? As pessoas que estão levando a droga no carro saem loucos para tentar fugir da polícia, provocam um acidente com quantas mortes, Cláudia?
0: 7.
1: Onde foi?
0: Foi na BR-251, em Salinas, quilômetro 324, Minas Gerais.
1: Pois vamos agora contar a história aí. Tem um artista brasileiro, famosíssimo, que estava pagando pensão alimentícia à filha. Mas aí começou a desconfiar. Gente, já faz anos que eu estou pagando pensão alimentícia a esta menina como se fosse minha filha. Mas será que eu sou pai? Será? O pau que rola é que eu sou pai. Mas será que eu sou pai? Fez o teste de DNA, descobriu que não é pai e entrou na justiça para a mãe da menina que enganou ele pagar tudo, que devolver tudo que ele pagou de pensão durante os anos todos, ainda cobrava uma indenização de 12 milhões de reais. Mas ele, será que desistiu dessa ação? Quem é ele? É um ator famoso, é um cantor famoso brasileiro. Muita gente sabe, mas muita gente não sabe. A gente vai tratar desse assunto aqui agora. Porém, o tema é... Vamos lá. Vamos... Como é que a justiça geralmente tem decidido em casos como este que eu vou contar agora? Parecido com o do cantor. Vamos dizer o seguinte. Um homem e uma mulher foram casados e tiveram, vamos dizer, um filho. Durante o casamento deles, ela engravidou do marido e teve um filho, e vamos dizer que o filho já tem 8 anos. Não importa a idade, mas vamos dizer 8 anos. O casal separou. Então a mãe entrou na justiça pedindo pensão. E a justiça determinou que o pai pague todos os meses a pensão alimentícia, que é dinheiro. Dinheiro para escola, dinheiro para brinquedo, dinheiro para passeio, dinheiro para lanche, dinheiro para hospital, para escola, para saúde, para tudo. Chama-se pensão. Fala-se geralmente de pensão alimentícia. Mas não é pensão alimentícia, é uma pensão que é para comprar roupa, é para pagar a escola, é para dar a infraestrutura para a criança viver. O pai tem que pagar. Acontece que o pai... diz assim, será que eu sou pai ou não sou pai? E faz o teste de DNA e descobre que não é pai. Ou seja, durante o casamento, a linda e santa esposa traiu o marido, embuchou do outro, engravidou do outro, teve o filho, mas o marido nunca descobriu, sempre achou que era o pai, criou como filho. O menino já tem, vamos dizer que é um menino, já tem 8 anos, o casal separou e o pai está pagando pensão. Aí o pai faz o teste de DNA. Repito, descobre que não é pai. Aí ele entra na justiça para pedir a desfiliação do menino. Ou seja, tirar dos documentos da criança ele como pai. E se desobrigar de pagar a pensão. Ou seja, não pagar mais a pensão. Ok? Ok. O que geralmente a justiça tem decidido? Antes eu vou dar uma pequena explicação. Seria muito fácil, se o cara não é pai, tirar o nome da criança dos documentos dela do pai como pai, o pai deixar de pagar a pensão e a mãe da criança ir procurar o verdadeiro pai. Mas não é simples assim. Se a criança tiver convivido com o pai enganado, o pai corno, e tiver tido uma vivência afetiva, a justiça não tira o nome do pai, que não é pai, dos documentos da criança, não desobriga o pai de pagar a pensão. Geralmente, a justiça brasileira tem decidido dessa forma.

Então entenda, como eu disse há poucos instantes aqui, o José foi casado com a Maria. Aí durante o casamento, o casal teve um menino chamado Joaquim. Zé, casado com Maria, tiveram Joaquim. Joaquim tem 8 anos de idade, o casal brigou e separou. Maria entrou na justiça contra o José para José pagar uma pensão para o Joaquim, porque o Joaquim é filho do José. E a justiça determina que o José tem que pagar a pensão para o menino Joaquim. Aí o Zé passou 3 anos pagando pensão. Um dia o Zé pensa, será que o Joaquim é meu filho? E faz o teste de DNA, descobre que o Joaquim não é filho dele, José. Aí chega pra Maria, o Joaquim, Maria, eu não sou pai do Joaquim, então eu não vou mais pagar pensão não. Ou não, ainda vou entrar na justiça pra tirar o nome, meu nome, como pai do Joaquim. Se o José passou aí vários anos como pai do menino, digamos que, veja bem, digamos que, eu falei que o menino tinha 8 anos, é? Pronto, 8 anos sendo pai, 8 anos levando para a escola, 8 anos sustentando, 8 anos dando carinho, dando amor. Então há o quê? Uma paternidade afetiva. Ele não é pai, ele foi corno, a mulher traiu. O fiel, o pai é outro, ele não é pai. Mas como este pobre do José criou Joaquim como filho, a justiça não vai permitir que o nome desse pai, José, seja tirado dos documentos do Joaquim, que não é filho, mas vai ficar sendo filho pro resto da vida. E o José não vai deixar de pagar a pensão, vai pagar a pensão pelo resto da vida. A justiça sempre tem decidido dessa forma. Agora, presta atenção. Se o pai não conviveu com a criança, aí tem uma outra questão que eu vou explicar. Eu pesquisei sobre isso aqui e falei com um advogado de família que também me deram essa explicação. Agora é o seguinte, vamos lá. Vamos falar de outro caso. O Antônio teve um casinho com a Raimunda. Presta atenção que aqui é diferente. O Antônio é outro cara. Encontrou a Raimunda, eles deram umas lapimbochadas, e aí o que que aconteceu? A Raimunda apareceu grávida do... Me dá o nome do menino aí, Do Fabiano, pronto. Então, o Antônio e a Raimunda se conheceram, deram umas lapimbochadas, umas transadas, e aí a Raimunda engravidou do Fabiano, do meninozinho, né? Nasceu um menino chamado Fabiano e ela disse, Antônio, tu é o pai, Antônio. Deixa que o Antônio não é o pai. A Raimunda transava com outros caras também. O Antônio não é pai, mas o Antônio acreditou que era pai. Contudo, o Antônio nunca conviveu com a Raimunda. Aí nasceu o Fabiano. O Antônio pensando que é o pai do Fabiano, mas o Antônio foi enganado. Ele não é pai do Fabiano. Ok. Aí, a Raimunda entra na justiça pedindo pensão. E a justiça determina. Não fizeram nem teste de DNA, nem nada. O Antônio acreditou que era pai do Fabiano. Não foi feito teste de DNA. O Antônio acreditou que é o pai do menino. E começou a pagar pensão. Digamos que depois de 3 anos, ou mais ou menos, ele desconfia que não seja o pai do menino. Veja bem. O Antônio nunca conviveu com a Raimunda, nunca conviveu com o menino já tem 3 anos, mas ele nunca conviveu, nunca, paga a pensão, mas nunca nem viu o menino. Não leva pra escola, não brinca, não convive, não tem relação nenhuma com a criança, mas paga a pensão. Depois de 3 anos, ou 4, ou 5, ou 10, o Fabiano descobre que faz o teste de DNA e descobre que não é pai. Nesses casos, a justiça algumas vezes tem dado o direito do pai, que não é pai, tirar o nome dele dos documentos da criança, ou seja, desfiliar e deixar de pagar a pensão. Então, este é outro caso em que não houve convivência.

0: do pai, ou do que achava que era pai, do pobre do corno, né? Com o filho que não é filho dele. No caso, quando há convivência, aí tem a paternidade afetiva. A justiça geralmente não tira o direito da criança, o cara tem que continuar pagando a pensão e continua nos documentos como pai da criança. Agora, quando não há convivência, Antônio viveu com Raimundo, não viveu com Raimunda e nunca conviveu. E nasceu o Fabiano de uma transa perdida entre o Antônio e a Raimunda. Nasceu o menino Fabiano. Dá pra entender ou eu tô doido? Aliás, eu tô complicando a explicação. Então tá aí. O Antônio transou com a Raimunda, nasceu o Fabiano. O Antônio nunca conviveu nem com a criança, nem com a Raimunda. Paga a pensão porque ela entrou na justiça. Mas depois de alguns anos ele faz o teste de DNA e descobre que não é pai. Nesses casos, algumas vezes a justiça tem dado direito, porque não houve convivência. Portanto, não há paternidade afetiva com a criança. Então, nesse caso, algumas vezes a justiça tem determinado que o homem deixe de ser pai nos documentos da criança e deixe de pagar a pensão. Agora, para encerrar, eu vou contar um caso aqui para você. Eu ouvi, nesse final de semana, um homem reclamando na internet. Ele disse o seguinte, olha, pode tirar essa música, pode tirar. É o seguinte, ele disse... explicou que viveu com uma mulher, foi casado com a mulher. Isso aqui é um terceiro caso totalmente diferente. E nasceu uma menina. E ele continuou vivendo com essa mulher, casado com ela, até a criança completar 5 anos de idade. Então, durante esse casamento, ele pensava que a criança era filha dele. A criança não era filha dele. Depois que separou, ele fez teste de DNA, descobriu que não era filha e entrou na justiça para desfiliar e desobrigar de pagar a pensão. O que, que o juiz determinou? Vai continuar pagando a pensão até a menina completar, se fizer faculdade, se estiver estudando, até 24 anos... vai continuar pagando a pensão, não vai tirar o nome de pai dos documentos da criança e ainda vai ter que ficar um dia por semana com a criança para cuidar dela como pai. Brincar, dar carinho, dar amor, levar para o shopping e tratar como... E ele disse, eu não quero, eu não queria. Ele estava chorando. Essa criança, toda vida que eu olho para ela, eu vejo que ela é filha da traição. Minha mulher me traiu com outra pessoa. Eu não quero. Eu não queria pagar nada. Eu não queria pagar pensão, porque a menina não é minha. Eu não queria ter que conviver com ela uma vez por semana, porque a menina não é minha. Eu quero tirar o nome dela do documento, porque a menina não é minha. Mas a justiça determinou que ele não vai deixar de ser pai, embora não seja pai.
1: Eu não sabia.
0: Ah, tá. Pois a gente vem, depois do intervalo. Como é, Cláudia?
2: A gente vai receber aqui no Bafulê a cantora Duda Estrela.
0: Opa! Duda Estrela, logo depois do intervalo comercial. E daqui a pouco, quais outros assuntos, Cláudia?
2: Daqui a pouco, o resultado da nossa pesquisa. A Alisson foi rápido no gatilho também que nos acompanha. A pergunta é: você, Jesus, meu Deus. A pergunta não é meu Deus, Jesus, né? Porque deu um bafulê aqui. Como é que é, Alisson? Se pudesse, você dormiria separado do seu cônjuge? Nós já temos a resposta. Eita, esse assunto é polêmico, hein?
0: A gente traz já pra você aqui no programa Bafulê. Alisson Marques, João Inácio Júnior e Cláudia Leite. A gente... Hã? O famoso da pensão. Então, pra gente encerrar, é o Tiago Servo. Viveu uma situação exatamente como essa. Tiago Servo transou com uma mulher. A mulher de... O Tiago Servo, ele foi daquela dupla...
2: Tiago e Taeme. Taeme e Tiago.
0: Lembra agora quem é ele?
2: Sim.
0: Então, ele foi acusado por uma mulher de ser pai da filha dela. Ele era o pai. E ele acreditou e passou muitos anos pagando a pensão. Né? Mas ele nunca conviveu com a criança, né? O que aconteceu?

0: Ele conviveu com meninas.
1: Conta aí, Cláudia.
2: Segundo uma atualização agora, o Thiago Servo conviveu com a filha. A filha, no caso, que ele achava que era dele, mas não era. E a Donatella, que é o nome da menina, hoje tem 13 anos de idade.
1: Aí?
2: Aí, o caso...
1: Ele entrou na justiça.
2: Exatamente, a repercussão de embates judiciais que já se arrastam há anos. Ele recorreu às redes sociais nesse domingo para fazer um pedido direto à mãe da menina. Ele pede que ela se aceite submeter a Donatella de 13 anos a um exame de DNA.
1: Mas não já foi feito?
2: Mas ele disse que quer. Além disso, ele explicou a decisão de interromper a ação movida contra a mãe da menina. Anteriormente, ele cobrava indenizações por danos morais e materiais devido a esse imbróglio pela pensão alimentícia, que culminou com a sua prisão em 2016.
1: Pronto, vamos fazer o seguinte.
2: E a história é bem longa.
1: A história é um pouco complicada, porque o Thiago Servo, ele que foi da dupla Thaís...
2: Não, Taeme e Thiago.
1: Taeme e Thiago, ele foi acusado por uma mulher de ser pai da criança, pagava pensão, e numa época ele deixou de pagar a pensão, foi preso. Mas ele fez teste de DNA e descobriu que não é pai da criança. Ele não é pai. Aí, ele não é pai, não, da criança. Não é, foi decidido através do exame de DNA. Então, vamos fazer o seguinte, como essa história é complicada e
2: é cheia de camadas, como dizem.
1: Cheia de camadas, a gente vai trazer o resultado. Porque ele não é pai, o teste de DNA já saiu, isso aí já tem bem 8 meses. Ele não é pai da criança. Então, ele estava entrando na justiça, ele entrou na justiça para que a mãe pagasse uma indenização a ele, pelo que ele pagou de pensão sem ser pai, por ele ter sido preso, porque parou de pagar a pensão. E ele achava que nem devia ser preso porque não era pai, e ainda queria uma indenização da mãe, né?
2: Isso.
1: Por tudo isso. Então, a gente vai trazer com detalhes daqui a pouco, aqui no programa Bafolê.
2: Sim.
1: Porque já chegou a Duda Estrela Cantora, e a gente traz já aqui para o Bafolê.
2: Inclusive, a gente vai ouvir o próprio Thiago Servo falando de todo esse Bafolê.
1: Pronto.
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1: Moradores da Lagoa do Faustino e Cotia, na zona rural do Crato, devem ser beneficiados com a nova estrutura de abastecimento de água. O investimento previsto para as duas localidades é de mais de R$831 mil. A obra faz parte de um projeto que vai implantar 21 sistemas de abastecimento em 19 municípios cearenses. No Ceará, a previsão é atender mais de 9.100 famílias. A nova estrutura deve dar mais regularidade ao fornecimento de água, uma questão que ganha ainda mais importância para quem vive na zona rural e enfrenta os efeitos dos períodos de estiagem. Ter água disponível com regularidade tem impacto direto na rotina das famílias, da higiene e do preparo dos alimentos às atividades realizadas no dia a dia. O projeto é resultado de uma parceria entre os governos estadual e federal e integra as ações de ampliação do acesso à água em localidades do interior do Ceará. Patrícia Silva para a Verdinha FM.
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0: Júnior. Opa!
1: Alô, alô, Brasil, Brasil, Brasil, alô, alô, mundo. Que horas, Cláudia?
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1: Cláudia, nós vamos receber aqui a Duda Estrela.
2: Sim, ela já está conosco.
1: Já está conosco. É uma grande promessa de sucesso futuro, canta maravilhosamente bem. Quantos milhões de seguidores? 1.300.000 seguidores no Instagram? No Instagram? A gente recebe com muito carinho, né, Cláudia?
2: Com muito carinho, Duda Estrela, aqui no Bafulê.
3: Duda! Obrigada! E aí, gente?
1: Tudo bem, Duda?
3: Tudo ótimo.
1: Bora pro palco?
3: Vamos, claro.
1: O Jujuba é seu padrinho?
3: É, sim, meu empresário, Jujuba.
1: Empresário. O Jujuba é um dos maiores compositores que existe no Brasil, né?
3: Sim, ele é foda, muito foda.
1: E então, você tá há quanto tempo na música?
3: Eu tô na música faz 9 anos. Eu canto na internet desde os 11 anos de idade. Aí eu continuei gravando os meus vídeos e até hoje estamos por aqui.
1: Pois que bacana. E você já está com que idade?
3: Eu tenho 18. Completei 18 em abril, recentemente.
1: Muito bem. E você está com duas músicas que tudo indica que elas vão estourar no Brasil inteiro.
3: Amém, amém, amém.
1: Que bom. Então, vamos para a primeira?
3: Claro, vamos.
1: Tá pronto aí? Qual é a primeira?
3: Deixei de ser sua.
1: Deixei de ser sua. Cláudia, anuncia, Cláudia, anuncia, Cláudia.
2: Tá, aqui no Bafulê, com muita alegria, Duda Estrela. Uhul. Cantando aqui para todos nós.
3: Vamos.

0: Então, Estrela! Poxa, que voz bonita, que canção legal. Cláudia! A Cláudia, nossa apresentadora, também vai conversar com você.
1: Pois é, Duda, que voz maravilhosa.
2: Obrigada.
1: Mas Duda é seu nome?
2: Não, Duda não é meu nome, gente.
1: Eita, e você revela?
2: Revela, claro.
1: Qual o seu nome?
2: Meu nome é Stephanie.
1: Stephanie?
2: Isso.
1: E você nasceu onde?
2: Eu nasci aqui em Fortaleza mesmo.
1: Começou a cantar com quantos,
2: desde
1: anos?
2: Desde 5 anos de idade.
1: É mesmo? E tem na família alguém que canta? Alguém te inspirou?
2: Véi, não tem, assim, uma pessoa que canta, né? Gostam de cantar, mas não são cantores, né? Eu acho que foi... Eu cresci no meio disso, né? No meio da música, no meio de gente que gosta de dançar. Minha mãe gosta muito de dançar. E eu cresci assistindo muito videoclipes, né, televisão. E aí, isso me deu vontade de ser cantora, entendeu?
1: Entendi. E tão jovem, João, ela já fez parceria com a Solange Almeida.
2: Já.
1: Né?
2: Isso mesmo.
0: Pronto, então vamos ouvir mais uma?
2: Claro, vamos.
0: Anuncia, Cláudia Leite.
1: Com vocês, Duda Estrela, no Bafulê.

0: estrela.
1: Canta ou não canta, Cláudia?
2: E muito!
1: Tudo a estrela. A gente está muito feliz em receber você aqui.
3: É, eu que estou.
1: Ah, Yarla, nossa chefe,
3: maravilhoso,
1: nos trouxe recomendando muito bem você.
3: Aí
1: e
3: foi.
1: Quando vem da Yarla, a gente sabe que é pancada.
3: É mesmo?
1: É sucesso.
3: Olha que coisa
2: Carolina,
3: boa.
2: Yarla Carolina tem um faro, tem uma sensibilidade. Olhou, é sucesso.
1: Verdade. Lindo. Olha, o programa está à disposição.

0: Então, quando você quiser vir, só dá o toque.
1: Obrigada.
0: Você canta muito bem, tem uma aparência muito boa, tem uma presença de palco excelente. As músicas são boas, né? Você já tem um impulso ótimo no Instagram, 1.300.000 seguidores. E agora é conquistar o Brasil.
1: Ah, muito obrigada, eu que agradeço de estar aqui. Obrigada pelo convite. Valeu, Yala, lindona. Muito obrigada, gente. Um beijo. Quem quiser acompanhar mais do meu trabalho, Duda Estrela Cantora. Vamos lá me seguir.
0: Lá no Instagram?
1: Isso mesmo.
0: Duda Estrela Cantora.
1: Isso.
0: Valeu.
1: Obrigada.
0: Tchau.
1: Tchau.
0: Claudinha.
1: Tchau, amor.
0: Beijo. Yala Carolina, nossa chefe, sempre trazendo atrações maravilhosas pra gente aqui no programa.
1: Obrigada, viu, gente? Cheiro. Beijo.
0: Valeu, lindona. Ô, Alisson, intervalo. Então a gente vai trazer, gente. Olha, a história do cantor. Como é que é o nome dele, Alisson?
1: Tiago
0: Servo. É o seguinte: a história dele era de um jeito, mudou. Porque ele tinha tomado uma atitude há mais ou menos um ano atrás, a respeito da tal filha, que ele dizia que não era filha dele. Agora, talvez, com medo da opinião pública, ele então fez uma mudança completa na forma de pensar e de agir com relação a este caso. O negócio é brabo, porque o que tinha sido divulgado antes era o seguinte: Tiago Servo tinha descoberto que uma tal filha dele não era filha. Ele tinha pago pensão alimentícia para essa filha, que ele pensava que era dele, mas não era dele. Durante muito tempo ele pagou a pensão, e até que ele descobriu que não era pai da criança. E ele estava mais chateado porque ele teria pago pensão durante muitos anos para uma filha que não era filha. Ou seja, que a mãe enganava ele dizendo que ele era o pai. Ele achava que a mãe deveria procurar o pai e não ele para pagar a pensão. Mas ele foi enganado durante muito tempo. Inclusive, houve uma época que ele não pagou pensão e foi preso. Aí foi que ele ficou zangado, porque ele disse: além de pagar a pensão para uma filha que não é minha, ainda fui preso por uma filha que não é minha. E aí ele abriu um processo contra a mãe da menina. Agora ele mudou tudo. Ele mudou toda a posição dele com relação à menina. A gente deu uma examinada aqui na história e já a gente traz os detalhes de tudo pra você, tá bom? Porque eu anunciei de um jeito, a Cláudia viu a parte atual da história, mas a gente não tinha contextualizado a história de antes. Então a história tem duas fases. Então são duas histórias numa só, né, Cláudia?
2: Exatamente. E o resultado da nossa pesquisa? Como é que é? Você,
3: se pudesse...
2: Você dormiria separado do seu cônjuge? Já temos a resposta. Essas e outras aqui no Bafulê. 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

0: Gente, é o seguinte. Já estamos aqui com tudo na mão do Thiago Servo, que foi da dupla
1: Taíme
0: e Thiago, isso, né? E que tinha uma mulher dizendo que ele era o pai de uma menina e depois a justiça determinou que ele não é pai. Olha só, pegamos aqui o fio da meada. A gente foi falar sobre esse assunto, mas a gente foi buscar detalhes para falar para vocês com muita segurança. O Thiago pagou pensão para uma menina que já estava pré-adolescente, pagou durante a vida inteira, mas numa época ele deixou de pagar a pensão e foi preso. E ele entrou com o processo na justiça contra a mãe da menina e a justiça determinou que a menina não é filha dele. Por isso ele entrou com o processo para desfiliar, para deixar de pagar a pensão. Mas agora ele voltou atrás. E a gente vai dar uma explicação para você sobre toda essa questão aqui no programa. Mais cedo nós fizemos uma pesquisa baseada em duas pessoas. Na Rita Lee, que quando era casada com Roberto de Carvalho, ou seja, Rita Lee, uma grande cantora que faleceu há pouco tempo de câncer, né? Ela foi casada durante muitos anos com o...
1: Roberto de Carvalho. 47 anos.
0: E quando eles foram casados durante 47 anos. E a maior parte do casamento, eles moravam em casas, em apartamentos separados. Moravam no mesmo prédio, mas um morava no andar mais acima e o outro morava no andar mais abaixo. E perguntado por que eles moravam em casa e apartamentos separados, eles disseram que o seguinte: o convívio é muito complicado. Há muita discussão, muita briga. E há um desgaste natural pelo excesso de convivência. A pessoa abusa a outra, peidando na frente da outra o tempo inteiro, fazendo cocô, tomando banho toda hora e comendo junto e brigando e se desentendendo. Então resolveram morar em apartamentos separados, embora no mesmo prédio, porque iam conviver menos e iam se encontrar sempre como se fossem namorados, embora fossem casados com papel passado e tudo. Então iam se encontrar só nos bons momentos, cheirosinho, lindinho, brincavam um pouquinho, ficavam juntos durante um tempo todo dia e depois transava e cada um voltava para o seu apartamento. Mas quando a Rita Lee ficou com câncer, e ela morreu de câncer faz pouco tempo, eles ficaram morando

0: juntos só nesse período porque ela precisava de atenção especial. E nós contamos também que a Eliana, apresentadora hoje da Rede Globo de televisão, e o marido dormem em quartos separados, mas por uma razão, a Cláudia explicou, porque o marido dela ronca demais e ela não consegue dormir com o ronco dele. Por causa do ronco, a Eliana dorme separada do marido. Agora, a Rita Lee morava separada do marido porque acha que a convivência é muito chata, a pessoa abusa. Então, para o casamento durar a vida toda, né, e durou até ela morrer, eles moravam em casas separadas porque a convivência é desgastante. Aí nós fizemos uma pesquisa. E você? Se você pudesse, dormiria em quartos separados ou casas separadas? Por que que a gente fez essa pergunta? Se você pudesse. Porque tem gente que não pode, né? Já tem uma ruma de filho, já tem pouco quarto em casa, não daria para dormir num quarto separado ou pagar uma outra casa só para ir dormir. Então a gente fez a pesquisa. Tem gente que pode. E respondeu a pesquisa? Tem dinheiro para botar ter duas casas, três, ter um quarto a mais? Mas então a gente fez uma pesquisa que abrangesse a todo mundo. Se você pudesse, você dormiria em quartos separados, sim ou não? E pedimos que as pessoas participassem pelo nosso WhatsApp, prometendo que as 10 primeiras que dessem suas opiniões, a gente leria as opiniões delas aqui no programa, né, Cláudia?
1: Exatamente. E as 10, das 10 primeiras pessoas que participaram, 4 responderam sim. As outras 6 responderam não.
0: 4 dormiriam em casa, em quartos separados?
1: Sim, dormiriam separados, né?
0: Separados.
1: Exatamente. A Dorinha de Itaitinga disse sim. Ele ronca demais.
0: Ixi.
1: Eu preciso do meu descanso. E ele também precisa do descanso dele. A Cris Moura, no Passaré, disse, se eu pudesse, sim. Meu marido ronca demais. James Franklin, no Henrique Jorge, aqui em Fortaleza, disse, eu vivo um relacionamento de casas separadas... E dá super certo. Inclusive, somos fiéis um ao outro.
0: Olha, então ele e a esposa dormem, vivem em casas separadas, são casados e ele diz, somos fiéis.
1: Sim. E a Ivoneide Cordeiro, no São Gerardo, aqui em Fortaleza, diz, é ótimo a ideia de poder dormir separados e namorar quando quiser. E os 6 que responderam não. A Marcão, em Juazeiro do Norte, disse, isso é coisa de cornagem. O Carlos André, em Junco da Jacobina, na Bahia, disse, eu só durmo coladinho. Rosilda Fontenelle, na Sapiranga, disse que não dá certo. Eliane, no Canindezinho, disse, se separar os quartos, separa também o casal logo. Francisco Nunes, na Pajuçara, disse, aí dá espaço para o inimigo. E o Ferreira Filho, em Itaperi, Fortaleza, disse, eu não abro mão de dormir ao lado da minha esposa. Obrigada pela participação.
0: Olha, eu já dei minha opinião para vocês, mas quem ligou o rádio ou a televisão agora não ouviu minha opinião nem a da Cláudia, eu vou falar bem rapidinho de novo para não encher o saco de vocês, repetindo demais, que às vezes eu repito demais, né? Mas vamos lá. Eu não aceitaria um casamento em que eu dormisse separado. Eu acho que... Isso é uma questão minha. Eu respeito quem dorme em casas separadas por suas razões e é feliz. Eu respeito quem dorme ou gostaria de dormir em quartos separados por suas razões e acham razões para serem felizes, ok. Agora, para mim não daria, né? Aquela história. O negócio é grudado o tempo todo. Eu gosto de viver grudado. Então, para mim é grude. Casas separadas não daria certo e nem quartos separados. E você, Cláudia?
1: Também, para mim é grude, ou tudo ou nada. E você, Alisson?
0: Grude.
1: Sagitarianos aqui são todos grudados.
0: Nós somos sagitarianos,
1: sim.
0: Nós somos.
1: Alisson é do dia 4 de dezembro, eu sou do dia 12 de dezembro e você é dia 20 de dezembro.
0: Falar disso, faltam 4 meses para eu completar 70 anos, meu povo! Glória a Deus. Tô doido para chegar lá.
1: Bora pro servo, vamos pro ô, Thiago
0: Glória.
1: Servo.
0: Cláudia,
1: daqui a pouco, né?
0: Deixa eu dar um pouquinho mais aqui, uma olhada nessa matéria, porque ela é complicada.
1: Sim, sim, sim.
0: Vamos, me conta mais uma.
1: Vamos falar sobre Sabrina Sato, que está grávida de 5 meses. Está grávida de um menino. Hoje pela manhã ela postou na rede social assim, hoje tivemos treino, porque a Sabrina Sato conta que tá meio preguiçosa, que tá meio, assim, como ela diz, num time diferente na gravidez do pequeno, né? Que ela está esperando o menino

0: vai ser fazer é, o caçulinha, né? Porque ela já tem a Zoe, que tem 7 anos, com o marido, com o ex-marido, melhor dizendo. Sabrina Sato fala que não está enjoando mais, tem os desejos bem diferentes, e que o pai do menino, o marido dela, o Nicolas Pratt, cumpre todos os desejos que ela quer.
1: Olha aí! Ô, né? Alisson, nós temos aqui uma homenagem que ela fez ao pai dela, né? A Sabrina Sato. Ela faz um vídeo e coloca na internet, e a gente vai botar para você aqui. Ela, desde pequenininha, ela era uma meninazinha, acho que ela devia ter uns 5, 6 ou 7 anos no máximo, e o pai dela faz uma brincadeira, apresentando ela, dizendo que ela vai trabalhar um dia na Globo. Então ela mostra ela pequenininha, mostra ela com o pai dela, mostra ela hoje. É uma homenagem ao pai dela, Sabrina Sato, que ela faz. Acompanha. Opa, tem áudio, viu? É um vídeo com áudio. Vamos começar pro comecinho. Olha como a carinha dela já era bem... Era uma pimpolha bem danadinha. Acompanha, meu Brasil! Não saiu áudio. Pois, gente, tá tudo ativado e o áudio não quer sair, é? Pois pronto, então a gente vai falar uma outra... Porque eu vou fazer o seguinte... Eu amo meus filhos e eu recebo muita declaração de amor dos meus filhos, certo? Alisson, eu vou botar para você agora, por favor, uma homenagem que uma das minhas filhas fez ontem para mim, para você colocar aí. Viu, meu bichinho? Eu vou ler o texto que a minha filha, uma das minhas filhas, todos os meus filhos me fizeram grandes declarações de amor neste Dia dos Pais, que foi ontem. Ou nesse Dia dos Pais, que foi ontem, né? A minha filha, Brina Késia, né? Mandou um monte de coisa pra mim, mas passou o dia fazendo... Porque ela já mora no Peru, tá casada lá no país Peru, a Brina. Então passou o dia ontem fazendo ligação de vídeo e conversando comigo e fazendo declarações de amores incríveis. E eu fiquei muito feliz. A Ariane, que mora em Nova York, também fez uma ligação para mim e me fez declarações, filha minha também, a Ariane, fez declarações de amor muito lindas para mim, eu fiquei muito feliz. A Alexia Rebeca também mandou declarações de amor para mim, essa mora em Fortaleza. E meu filho João Axel, quando deu meia-noite, né, já chegou me abraçando, me beijando e falando tanta coisa bonita, meu filho João Axel, né? Então, eu vou ler aqui o que a Alexia Rebeca, uma das minhas filhas, falou para mim. Alisson, deixa eu botar uma foto dela aqui. Pronto, eu vou botar uma foto dela aqui. Também no grupo. Tá? Aí, se você puder, você bota aí. Vê se não tem a marca de roupa nela ou de empresa, alguma coisa. Tem? Pode, pronto, pode. Então, olha aqui o que ela colocou para mim aqui. Assim, ela escreveu, quando eu acordei... Cadê, meu Deus? Ótimo, bota essa aí. Essa é a minha filha Alexia Rebeca. Cadê, meu Deus, a mensagem? Então, quando eu acordei ontem, eu já vi essa mensagem assim. Ela me chama de Papito. Papito, bom dia, amor da minha vida. Aí, dois corações... Hoje é o Dia dos Pais, mas para mim todo dia é dia de agradecer a Deus por ter o Senhor em minha vida. Aí botou um monte de coraçãozinho e mãozinhas postas. Eu sou muito abençoada por ter o Senhor como meu Pai. Obrigada por nunca me abandonar, por cuidar de mim em cada detalhe e por ter tanto carinho por mim. O Senhor é o meu melhor amigo. Gente, um pai ouvir isso. O Senhor é meu melhor amigo. E a Rebeca é muito sincera. Ela sempre me disse, pai, o Senhor é meu melhor amigo. Isso é tão lindo a gente ouvir isso, meu Deus. Um pai ser o melhor amigo dos filhos, ou uma mãe. Pai, o Senhor é meu melhor amigo, meu maior apoiador e o professor de tudo que eu sei hoje. Quando estou com problemas, meu porto seguro é o Senhor. Obrigada por ser meu exemplo, minha base e o presente mais lindo que Deus me deu. Te amo

0: para sempre. Feliz Dia dos Pais. Aí não tem como você. Chorei tanto ontem lendo isso. É muito lindo. E chorei cada vez que um filho ou uma filha falava comigo. Quem não está perto de mim, está no outro país. Como eu disse para vocês, eu tenho duas filhas que moram fora do Brasil, uma em Nova York, que é a Ariane, e outra no Peru, que é a Brina Kézia. Então passaram um dia conversando comigo por chamada de vídeo. E o Joãozinho, meu filho, já é o tempo inteiro, me chama de Paim. Aí a Rebeca, minha filha Rebeca, ela fez dois vídeos colocando uma música e colocando imagens dela desde pequenininha até hoje comigo. Coloca aí o áudio do vídeo, vê se consegue. Olha.
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0: ela pequenininha ali, ó, no meu colo,
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0: Agora tem outro vídeo. Segura, segura, segura, segura, segura. Aí tem mais fotos dela comigo, inclusive ela pequenininha, em várias idades. Ela que fez isso, Alex e a Rebeca, em homenagem ao Dia dos Pais, homenagem ao paizinho dela, eu, a Rocha.

0: Ô, Glória, meu Deus, aí eu me acabo no choro. Eu tô me segurando aqui. É intervalo, Alisson? Bom, aqui ontem foi Dia dos Pais, a gente aproveita, né, pra ainda desejar a você que é um pai de verdade, um paizão, um pai, assim como o Pai do Céu é pai da gente. E você é um pai assim como o Pai do Céu. Porque o meu modelo de pai é, primeiro, Deus e, segundo, meu pai, né? Modelo de mãe, minha mãe, né? A mãe de Jesus, né? Sem dúvida. Mas assim, gente, desejo a você, pai, embora o dia foi ontem, mas eu acho que, como minha filha botou, todo dia é Dia dos Pais, eu desejo que você seja esse paizão que seus filhos precisam e que você continue sendo esse pai maravilhoso, né, Cláudia?
1: É verdade, sim. Lindo vídeo a todos os pais. Feliz Dia dos Pais. A gente vai para um intervalo e volta na sequência. 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Beijo, pai! 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

0: Bem, vamos aqui falar desse negócio do Thiago. É o seguinte, gente. Eu vou ser muito rápido, porque essa história do Thiago é muito complicada. Em 2023, a justiça decidiu que ele não é pai de uma menina chamada Donatella, que em 2023 tinha 10 anos de idade. O Thiago viveu um tempo com a mãe da menina e teve essa menina de 10 anos. E ele, quando não teve mais o teretetê com a mãe da menina, o Thiago Servo, que foi da dupla Taeme e Thiago, teve uma crise financeira e passou um tempo sem pagar a pensão para a menina. Acontece que a mãe da menina entrou na justiça e o Thiago foi preso. O artista foi preso por falta de pagamento da pensão alimentícia. Então ele começou a desconfiar que não era pai da menina. Eu estou contando a história de 2012, 2013. Aliás, desculpa, 2000. Deixa eu sair daqui do lugar. 2023. Mas a história começou antes. Então ele entrou na justiça para fazer um teste de DNA, porque ele achava que ele não era pai da menina. Não era pai. Tinha pago pensão a uma menina que não era filha dele, ainda foi preso por falta de pensão, de pagamento de pensão, a uma menina que não era filha dele. Eu não sei como que foi divulgado o nome da menina, Donatella, em 2023, tinha 10 anos de idade. Acontece que a justiça decidiu que ele não era pai. Por quê? Porque ela faltou a primeira vez que a justiça determinou que ela fosse levar a menina para fazer teste de DNA, não levou. Aí a justiça determinou uma segunda vez que ela levasse a menina para fazer teste de DNA, porque o pai da menina, o Thiago, dizia que não era pai, ela não levou, e não levou a terceira vez. Por não levar 3 vezes, a justiça determinou, não é pai. E aí ele entrou na justiça para que ela pagasse uma indenização de 12, a mãe da menina pagasse uma indenização de 12 milhões de reais para ele. Acontece que agora ele mudou tudo. Ele disse, não, eu acho que eu sou pai sim. Eu quero conviver com a menina e quero fazer o teste de DNA e faço um apelo para a mãe da menina levar a menina para o teste de DNA, porque eu quero assumir e quero conviver com a criança.
1: Eu só quero o direito de saber se eu sou o pai da minha filha, porque no meu coração tenho certeza de que sou o pai.
0: Pronto.
1: Eu quero fazer um pedido para você, Gabriele, que é o nome da mãe da menina. Vamos fazer esse exame.
0: Claudinha, oi. Dá para mostrar ainda algumas fotos da sua viagem, Cláudia?
1: Dá, olha, eu rodei quase 5.200 km, foram 5.192 km registrado na moto.
0: De moto.
1: Né? A moto, eu fui pelo Piauí, passei na Bahia, cheguei a Brasília, voltei pela Bahia, pelo outro lado, pela Chapada Diamantina, passei por Petrolina. Esse aí é o Lago Paranoá, né? Eu vi o pôr do sol no Lago Paranoá em Brasília. Quero dizer que os meus companheiros de viagem, o meu marido Silvio Augusto, os meus irmãos de clube e amigos e irmãos, a Crisley, o Ricardo e o Aris foram sensacionais e foi a cereja do bolo da minha viagem, porque não tinha tempo ruim. A gente fez um projeto bem bacana, todo mundo cuidava de todo mundo, ninguém abandona ninguém, todo mundo na mesma vibe, na mesma velocidade. Vamos acordar todo mundo na hora X, vamos dormir também. Na hora do posto de gasolina era tranquilo, todo mundo de olho. Isso aí é na Chapada da Diamantina, na saída, era mais ou menos 1h05 da manhã.
0: Nevoeiro, né?
1: É um nevoeiro intenso, choveu também. Na moto marcava 14 graus, mas a sensação térmica era de quase 11 ou 12. Era assim um frio gigante. O nosso Brasil é muito lindo. Olha aí, depois que a chuva passou, Chapada Diamantina, dá pra ver
0: estado.
1: Ali o mato? É a Bahia. Olha ali a serração ali no Matagal ao lado. Eu visitei lugares lindos, conheci pessoas maravilhosas e eu queria fazer um registro, inclusive o vídeo tá aí. Nós chegamos em Formosa do Rio Preto, na Bahia. Rodamos de 5 da manhã às 9 da noite. Quando chegamos numa pousada, porque a gente não marcava, aconteceu isso aí e tá registrado. Vamos acompanhar? Chega aqui em Formosa do Rio Preto, na Bahia, procurando uma pousada. E a gente encontrou não só a pousada, mas um presente ainda maior. Seu Dedé.
2: O telespectador da TV Diário. Você vê?

0: como é que é as coincidências? Tem a Cláudia, tem o João Inácio, tem o Alisson. Porra, são pessoas tudo bem, pessoas de gente boa demais.
1: Aí, então, telespectador da TV Diário, é ou não é uma alegria e uma gratidão por você ser nosso telespectador, seu Dadé? Posso chamar você, né?
0: Posso, certeza.
1: Pois olha, a gente tá indo pra Brasília e na volta, quando eu chegar dia 10, eu vou mandar um alô pro senhor.
0: Pronto. Pode dar logo, que a gente está sempre à disposição.
1: Fechado, olha aí, ó. Isso é vida.
2: Promessa feita, promessa cumprida, seu Dedé, em Formosa do Rio Preto. Bahia. Na pousada que conhecemos na Bahia. Um grande abraço e obrigada pela audiência e pelo carinho.
3: Tchau, Brasil!
2: Tchau, Brasil, até amanhã.
3: Quem vem aí?
2: Quem vem aí, mais o campeão de audiência, a
3: Hora Alânio da Pereira!
2: A Hora da Verdinha. Ah, e Sávio Manfredini. Muito obrigada, faça o que te faz feliz e até amanhã.

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2: Com gols de João Neto e Nael, dois estreantes com a camisa do Vila Real, o time sobralense conseguiu sua primeira vitória na Série C do Campeonato Cearense no sábado passado no Junco. Venceu o Palmácia pelo placar de 2-1 e agora assumiu momentaneamente a primeira colocação. Isso porque ainda jogarão nessa rodada a Copiara, que tem 4 pontos, e Calouros do Ar, que tem 3 pontos. O técnico Lamar, ao final da partida, fala se gostou do desempenho dos seus jogadores na vitória, a primeira conseguida na Série C.
3: Estadual de brasileiro vai ser sempre difícil, são sempre jogos apertados. Nível técnico, muitas vezes, ele não é o principal, né? Mas o time se comportou muito bem, taticamente, obedeceu o sistema que nós trabalhamos durante toda a semana.
2: Com notícias do Vila Real, J. Rômulo para a Verdinha FM.
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0: Elânio Pereira.
1: Agora em Fortaleza, são 4:06. Muito boa tarde para você, meu amigo e minha amiga. Nós estamos começando em mais uma semana, mais uma Hora da Verdinha. Hoje sou eu que te faço companhia até 5 da tarde, trazendo informação, entretenimento, é aquela dose de leveza, né?

0: O dia, Pet. Nosso querido Sávio Manfredinho tá descansando a garganta, né? Não amanheceu muito bem aí. Mas amanhã, se Deus quiser, ele tá de volta no comando aqui das atividades. Hoje eu te faço companhia, tá? Pra trazer as informações a partir de agora. Lembrando que você pode participar conosco através do WhatsApp da Verdinha. O Fabiano, nosso operador de áudio, dá aquela reforçada no número.
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0: Então, sem delongas, vamos aos destaques desta segunda-feira. Tutores de pet que residem na região do Cariri têm recado importante para vocês, tá? Nós teremos aí a vacinação antirrábica para os cães e os gatos. Daqui a pouco nós vamos conversar com uma representante da Secretaria da Saúde do município para trazer todas as orientações. Chegada de data centers no Ceará tem aumentado a expectativa em relação à oportunidade de empregos nas mais diversas áreas voltadas aos segmentos da indústria, infraestrutura e tecnologia. E para quem busca oportunidades, uma empresa, meus amigos, está promovendo aí capacitações, tá? Voltadas para essas áreas. A gente traz os detalhes daqui a pouco. E vamos falar ainda da despedida do público de uma das mais tradicionais casas de show aqui da cidade de Fortaleza. O João Lima Neto vai trazer todos os detalhes pra gente. Então agora às 4 horas e 8 minutos, fica com a gente que a Hora da Verdinha tá só começando.
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0: Recado para você que é consumidor, que é trabalhador, você que paga suas contas em dia, principalmente, tá? O novo programa Desenrola, agora com uma versão aí para os adimplentes, entra em vigor a partir de hoje, viu, meus amigos? Iniciou oficialmente, né? Essa nova modalidade aí de renegociação de dívidas. Com as novas regras, os trabalhadores informais, estudantes e as empresas adimplentes, ou seja, que estão aí com as contas em dia, com o FIES, terão crédito em condições mais favoráveis. O Desenrola Adimplentes é uma nova etapa, né, do Desenrola 2.0, que foi lançado pelo governo federal em junho. O governo estima que até 500 mil trabalhadores informais e 100 mil beneficiários do FIES utilize então esse benefício. Pelo Desenrola Adimplentes, os trabalhadores informais vão poder trocar uma dívida mais cara por um novo crédito com juros menores. E já para quem utiliza o FIES, há linhas de crédito destinadas ao financiamento de atividades empreendedoras. E olha, aqui na capital, a Arquidiocese criou uma comissão para a proteção do patrimônio eclesiástico. Quem traz as informações para a gente é o Renato Bezerra.
2: Um novo grupo formado por membros do clero e pesquisadores foi criado para preservar, valorizar e difundir a arquitetura religiosa, a arte sacra, os bens culturais e o patrimônio histórico da Arquidiocese de Fortaleza. Estabelecida na última sexta-feira, a Comissão Arquidiocesana de Arquitetura, Arte Sacra e Bens Culturais foi criada pelo arcebispo Dom Gregório Paixão para atuar na assessoria de questões ligadas à conservação, valorização, pesquisa, catalogação e difusão do patrimônio eclesiástico. O decreto de criação destaca a necessidade de proteger bens móveis, imóveis e itens ligados à arquidiocese, como igrejas, capelas, edifícios históricos, imagens sacras, documentos, arquivos e bibliotecas. O arcebispo argumenta que esses bens constituem um precioso testemunho da ação evangelizadora da Igreja e representam um importante instrumento para a transmissão da fé às futuras gerações. A comissão prevê a elaboração de projetos de conservação, restauração e conscientização, desenvolvendo estudos em parceria com organismos públicos e privados dedicados à proteção do patrimônio histórico, artístico e cultural. Essa comissão será multidisciplinar e composta por 10 membros, sendo 5 ligados à Igreja e 5 especialistas de diferentes áreas. Renato Bezerra para a Rádio Verdinha FM 92.5 e TV Diário.
0: Daí o patrimônio eclesiástico, né, que para os católicos tem uma representatividade muito grande. Então, bacana a iniciativa aí da Arquidiocese de Fortaleza. 4 horas e 11 minutos. Olha, gente, lá no Cariri, um fóssil de 115 milhões de anos vai ser devolvido, tá? Para o nosso país, né, para o estado do Ceará, e já recebeu até homenagem.

0: imagem, meus amigos, o nome dedicado aí a Padre Cícero. Quem traz as informações é a Maiara Mourão.
1: O crustáceo Cícero spectabilis era um animal não vertebrado, ou seja, que não possuía osso, parecido com um tatuzinho de jardim. Ele vivia no Cariri, no fundo dos lagos. O fóssil estava catalogado nos Estados Unidos, mas nunca havia sido propriamente estudado e descrito. Um pesquisador estrangeiro viu o fóssil e avisou aos cientistas brasileiros. Graças a um trabalho conjunto, nossos pesquisadores conseguiram descrever a espécie em um periódico internacional e garantiram a repatriação. O fóssil é considerado muito raro por conta da preservação do material. Alisson Pinheiro, diretor do Museu de Paleontologia Plácido Cidade Nuvens, explica a importância do material.
2: Esse novo fóssil descrito leva o nome de Cícero spectabilis. Cícero é homenagem ao Padre Cícero, spectabilis quer dizer espetacular, tanto em homenagem ao Padre Cícero, mas também a preservação espetacular desse organismo. Cícero spectabilis viveu há 110 milhões de anos atrás, do que era o Paleolago Araripe, e nele é um pequeno crustáceo de fundo desse lago. Ele parece com os tatuzinhos de jardim, e ele funcionava aí mantendo essa cadeia alimentar, alimentando toda essa comunidade que existia naquela época.
1: O fóssil ainda não está no Brasil, mas deve chegar ainda este ano e será exposto. Maiara Mourão para a Verdinha FM 92.5 e TV Diário.
0: São 4 horas e 13 minutos e olha, o Sistema Único de Saúde, gente, passou a incluir um novo exame, tá, para o rastreamento do câncer colorretal, também conhecido, né, como câncer de intestino, e que todos os anos acomete milhares de pessoas, né, no nosso país. A Elisiane Correia traz as informações.
3: A medida publicada nesta segunda-feira no Diário Oficial da União prevê a oferta do teste imunoquímico fecal, o FIT, para homens e mulheres de 50 a 75 anos que não apresentam sintomas. O exame deverá ser realizado a cada 2 anos. O teste procura pequenas quantidades de sangue oculto nas fezes, que não podem ser percebidas a olho nu e que podem indicar a presença de pólipos, lesões pré-cancerígenas ou câncer no intestino. A coleta é feita em casa, com um kit fornecido ao paciente e não exige preparo intestinal nem dieta restritiva. Depois, o material é encaminhado para análise. Segundo o Ministério da Saúde, o teste tem sensibilidade entre 85% e 92% e pode ampliar o acesso à prevenção e ao diagnóstico precoce da doença. É importante destacar que o FIT, incluído no SUS, é destinado ao rastreamento de pessoas sem sintomas. Quem apresenta sinais ou suspeita da doença deve procurar atendimento médico para avaliação e investigação adequada. Elisiane Correia para a Verdinha FM e TV Diário.
0: Olha, uma planta conhecida por fazer parte da alimentação e dos saberes tradicionais de indígenas no litoral cearense pode se transformar em um novo fitoterápico, tá? Para tratar dor abdominal e inflamação gastrointestinal. A Sara de Queiroz é quem tem os detalhes.
4: Pesquisadores da Universidade Estadual do Ceará, a UES, e da Universidade de Fortaleza, a Unifor, desenvolveram uma composição a partir das folhas do murici e obtiveram um registro da patente da tecnologia. Os estudos indicam que o extrato apresenta ação anti-inflamatória, analgésica e antioxidante, além de baixa toxicidade em testes pré-clínicos, realizados com peixe zebra, organismo amplamente utilizado em pesquisas biomédicas, por apresentar semelhanças fisiológicas com o corpo humano. Os pesquisadores explicam que a tecnologia atua tanto sobre a dor quanto sobre o processo inflamatório provocado por substâncias produzidas por bactérias no trato gastrointestinal. Enquanto alguns medicamentos são indicados apenas para aliviar a dor e outros apenas para controlar a inflamação, O fitoterápico reúne as duas funções. Entre os resultados obtidos durante a pesquisa, um dos compostos presentes nas folhas do murici chamou a atenção dos pesquisadores, um composto dentro da planta que apresenta atividade semelhante à morfina. Isso não significa que a planta

0: substitui o medicamento, mas demonstra o potencial farmacológico da espécie. A tecnologia poderá abrir caminho para estudos em outras doenças relacionadas à inflamação. Os testes já realizados em peixe zebra representam uma das primeiras fases da pesquisa. A expectativa é avançar para experimentos em outros modelos animais antes do início dos ensaios clínicos em seres humanos, quando serão avaliadas a eficácia e possíveis reações adversas. Sara de Queiroz para Verdinha FM 92.5 e TV Diário.
1: E olha, recado agora para você que é tutor, né? De pet, tem o seu cão, o seu gato aí em casa e mora em Juazeiro do Norte, mais precisamente na zona rural do município. Pois bem, é importante ficar atento, meus amigos, ao calendário da vacinação antirrábica, tá? E nós vamos conversar a partir de agora sobre esse assunto com a Nara Ellen, que é diretora de Vigilância em Saúde de Juazeiro do Norte, está aqui conosco em linha. Nara, eu já começo pedindo para você explicar para o nosso ouvinte telespectador qual que é a importância dessa vacinação antirrábica. Boa tarde, seja bem-vinda.
2: Olá, boa tarde a todos. Exatamente, Juazeiro do Norte iniciou, né, a vacinação antirrábica na zona rural do município. Nosso intuito é justamente ofertar essa vacina, né, para cães e gatos a partir do terceiro mês de vida, lembrando que é uma dose anual. A vacina contra a raiva ela é extremamente importante, não só para os animais, como também para toda a comunidade, visto que a raiva é uma zoonose, ou seja, ela pode ser transmitida, né, do animal para o ser humano. Então, a gente tem que proteger nossos animais para também proteger toda a comunidade, toda a população. É, nos perfis oficiais, no site da prefeitura, a gente está divulgando o cronograma dessa vacinação, que nós vamos estar em pontos volantes, porque não tem como a gente colocar um ponto fixo na zona rural, visto que muitos sítios, né, são distantes uns dos outros. Então, a gente vai estar passando com o carro para imunizar esses animais. É importante o tutor, né, estar atento aos horários de vacinação, aos sítios, caso o seu animal, se ele tenha algum certificado de vacinação, alguma caderneta, pode levar. Caso não, a gente tem um comprovante de vacinação para que você se lembre que é uma dose ofertada de forma anual.
1: Perfeito, estamos conversando com a Nara Ellen, diretora de Vigilância em Saúde do município de Juazeiro do Norte, trazendo essas informações, tá? Para você que mora aí na região, a gente tem uma audiência grande, né, da Verdinha FM, da TV Diário também, na região do Cariri. Então, se você mora na zona rural de Juazeiro, é importante ficar atento aí a essas informações que a Nara está trazendo para a gente. É, e como é que deve funcionar, Nara, a questão do calendário, né? Os dias que as pessoas vão poder vacinar os seus pets?
2: Pronto, a gente vai estar disponibilizando esse calendário, né, nos perfis oficiais, nos sites, também na mídia, né, na imprensa, para que a população tenha ciência dos dias, né, de vacinação e dos horários. E na zona urbana, a gente tem pontos fixos de vacinação. A vacinação, ela ocorre durante o ano inteiro, mas nesse mês, a gente iniciou em julho e agora também em agosto, na zona rural, justamente para facilitar o acesso, né, dos tutores com seus animais. Então, busque os perfis oficiais, busque também a UBS mais próximo para você obter alguma informação, tá bom? Para que você possa levar o seu animalzinho.
1: E para a gente repassar também a orientação para o tutor, o que é preciso, hein, Nara, para fazer, né, levar o seu animal para ser vacinado? E animais que, por exemplo, estejam apresentando algum tipo de sintoma, né? Qual que é a orientação? Pode vacinar o bichinho, não pode? O que é que você pode trazer para a gente nesse sentido?
2: A nossa equipe também conta com médicos veterinários. Então, se você tem, né, alguma dúvida, o seu animal está fazendo algum acompanhamento em relação a alguma doença, pode também sanar suas dúvidas, tirar suas dúvidas com esses profissionais, né? Se seu animalzinho está, por exemplo, gestante, aguarda mais um pouquinho, né? Para poder não que a vacina vá causar algum mal, mas pode ter algum estresse que possa, por exemplo, cortar a amamentação do animalzinho. Então, nossa equipe vai estar de prontidão para esclarecer, para tirar qualquer dúvida. E você pode levar o cartão de vacina, caso o seu animal tenha. Caso não, a gente vai estar ofertando um certificado de vacinação. E nos casos dos gatos, a gente recomenda levar a caixa de transporte, né? Visto que os animais são um pouquinho ariscos, podem fugir. E levar também um saquinho para recolher algum possível dejeto.
1: Tá então as informações e as orientações trazidas pela Nara Ellen, diretora de Vigilância em Saúde Juazeiro Norte, sobre essa importante campanha de vacinação antirrábica para os animais, né? Os pets aí do município. Então, se você é dono de cão, dono de gato, é importante demais você levar o seu bichinho aí para vacinar. Nara, muito obrigado pelas suas informações. Sucesso na campanha, tá? Até uma próxima.
2: Obrigada, até mais.
1: 4 horas e 22 minutos. É isso, meus amigos. No próximo bloco, vamos falar de data centers. E tem recado importante também para os estudantes que têm o programa FIES, tá? Eu trago os detalhes a seguir. 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
1: Agora em Fortaleza, 4h25. Deixa eu mandar um abraço pro Iderlan, pra Ariane e... Iderlan e a Ariane, lá em Aroeira, Bela Cruz. Valeu, muito obrigado pela sintonia, pela audiência de vocês. Boa tarde, Alan, e a todos. Sou o Gilvan Café, no Bom Jardim, ligado. Valeu, meu amigo. E combina, né? Gilvan Café, com esse horário, um cafezinho, né? Não, Fabiano, é bom demais, viu? É isso, a gente chega e fica salivando aqui. Mas já a gente toma, né? Quando terminar aqui o programa, a gente tem aquele intervalozinho pra tomar uma... aquele gole de café, né? O Sávio hoje tá nem podendo. Tá ruim da garganta o nosso Sávio Manfredinho, tem que evitar, né? O Clodoaldo no Edson Queiroz, confirmando a audiência, e disse que hoje vai estar de plantão. Bênçãos pra toda semana aí. Valeu, meu amigo, pra você também, tá? O Hélio Júnior de Acopiara, ligado com a gente. Um abraço pra você, Hélio. O Dino Boy tá lá em Guaraciaba do Norte. Valeu, meu amigo, um abraço. Muito obrigado pela audiência, tá? A você e a todos em Guaraciaba. O Elson no Piauí, um abraço pra você, Elson. Muito obrigado pelo carinho, pela audiência. Ele sempre manda mensagens bem carinhosas. O Gibu tá no Iguape também, desejando uma ótima semana. E mandando um abraço pra amiga dele, Izzy Celsa, lá do Iguape. Tá mandado. Lá em Nova Russas, o Nazareno Pedrosa tá conosco, também nos acompanhando. O Mastroianni, lá de Cariré. Um abraço para você e para todos da família Chaves. É isso. Deixa eu ver quem mais está por aqui mandando mensagem.

0: Através do WhatsApp da Verdinha, lá no São Gerardo, o Petrônio Cavalcante. Valeu! E você pode fazer como eles, tá? Manda mensagem pra cá no 98887-1306. Agora são 4 horas e 27 minutos.
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0: Pois é, hoje muito sol, né, meus amigos? Calor aqui na cidade de Fortaleza. Nesse momento a gente nota ali na tomada aérea da região da Aerolândia, né? Próximo ao viaduto da Raul Barbosa. Muito calor, o sol, né? Ainda forte às 4h27 da tarde. E a tendência é de tempo firme para o resto do dia também, tá? Em razão da formação de áreas de instabilidade, a FUNSEMI ressalta que pode haver períodos de chuva, né? Episódios de chuva durante a madrugada e início da manhã, como tem ocorrido aí nos últimos dias, né? Pelo menos hoje, também no fim de semana, a gente teve alguns episódios daquela chuva passageira, né? Que a FUNSEMI coloca aí sempre essa possibilidade, as chuvas chamadas isoladas. Até quarta-feira, essa tendência deve seguir também. Outros detalhes da previsão a gente acompanha agora com o Leandro Valente, meteorologista da FUNSEMI.
2: Durante a madrugada e início da manhã dessa segunda-feira, áreas de instabilidade se formaram junto ao litoral cearense. Com isso, 19 municípios até o momento registraram chuva. Os 3 maiores registros de chuva foram nos municípios de Pindoretama, com 10 milímetros, Maracanaú com 8 milímetros e Pacatuba, com 7 milímetros. A previsão do tempo para hoje e para os próximos 2 dias continua apontando o predomínio de estabilidade sobre a maior parte das macro-regiões cearenses, ou seja, céu com poucas nuvens e sem chuva. No entanto, na madrugada e início da manhã de terça e também de quarta-feira, novas áreas de instabilidade podem se formar no litoral cearense e, com isso, trazer chuva novamente para as macro-regiões que ficam na faixa litorânea do Ceará, bem como para a macro-região do maciço de Baturité.
0: Tá então, meus amigos, a fala importante do meteorologista da FUNSEMI. Olha, só para, inclusive, para trazer aqui a informação para você, o nosso Sávio Manfredini disse que essa chuva aí isolada foi a que pegou ele no fim de semana e tá com a garganta ruim hoje. É complicado, né? Mas é isso, tem que reforçar a imunidade, porque nesse período agora, a gente tá em agosto, setembro, muito calor, muito vento, né? Precisa se hidratar bastante, porque o clima fica seco. Mas tem esses episódios também de chuva isolada e aí chuva com o calor, né? Para quem sofre aí com as rinites, com as sinusites, é bem complicado. Agora, 4 horas e 30 minutos.
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0: Atenção você que está concorrendo às oportunidades do FIES, o MEC, né, o Ministério da Educação, começou a convocar os estudantes que estão na lista de espera, gente, do processo seletivo, tá? O resultado está disponível no Portal Único de Acesso. No dia 30 de julho, a pasta já havia divulgado a lista de candidatos pré-selecionados. Nesse ano de 2026, são ofertadas aí mais de 112 mil vagas, sendo 75 mil para o segundo semestre. A convocação de estudantes na lista de espera vai até o dia 24 do próximo mês. Para participar do FIES, é preciso ter feito qualquer edição do Enem a partir de 2010, obtido média das notas igual ou superior a 450 pontos. Também é preciso que você não tenha zerado a prova de redação e não tenha participado como treineiro, né? Que são aqueles estudantes aí das séries iniciais do ensino médio. O candidato precisa comprovar renda bruta familiar mensal por pessoa de até 3 salários mínimos para obter o financiamento. Todos os demais requisitos, prazos e procedimentos constam no edital lá no Ministério da Educação. 4h31, olha, a chegada de data centers aqui no Ceará tem virado uma verdadeira tendência, né, meus amigos? E tem aumentado a expectativa também em relação à oportunidade de empregos, né? Mercado de trabalho. Nas mais diversas áreas, inclusive, como a indústria, a infraestrutura, tecnologia. Por isso, é importante que quem deseja atuar, né, em uma dessas áreas possa se capacitar para conseguir aí boas oportunidades em um cenário onde a demanda, né, é sempre muito competitiva. As pessoas disputam as vagas com perfis aí, né, com muita formação.

0: produção e a gente vai conversar a partir de agora com a Juliana Inaoka, que é superintendente da empresa Omnia Data Centers, que está com inscrições abertas, gente, para um programa bem interessante oferecendo oportunidades. E a gente vai conversar com ela a partir de agora. Juliana, boa tarde, seja bem-vinda à nossa Hora da Verdinha, tudo bem?
1: Olá, boa tarde, Alânio. Boa tarde a todos os nossos ouvintes e telespectadores. Obrigada pela oportunidade de estar falando aqui com vocês hoje.
0: Pois é, Juliana, como nós dizíamos anteriormente, o mercado, né, para esses novos empreendimentos que estão crescendo bastante aqui no estado do Ceará, né, a área de data centers, oferece possibilidades, oportunidades. Como é que as pessoas devem se preparar para concorrer a essas vagas?
1: Bom, vamos lá, Alânio. As experiências de cada um, os estudos de cada um são muito relevantes, são muito importantes na hora de participar de um processo seletivo para trabalhar tanto na construção de data centers e outras grandes obras de infraestrutura que estão chegando aqui na região, né? E a gente aqui na Omnia, nós identificamos uma oportunidade de ajudar as pessoas que buscam essas oportunidades e que ainda percebem que está faltando uma coisinha, né? Poderia ter aprendido um pouco mais de alguma disciplina mais técnica para essas oportunidades serem mais atrativas, né? Aparecerem com mais facilidade. E aí a gente está oferecendo, né? Criamos esse programa que nós chamamos aqui na Omnia de Desenvolve Mais, que ele vem justamente para apoiar essa capacitação técnica das nossas comunidades, né? Aqui das pessoas, principalmente olhando para as pessoas que vivem no entorno desses grandes projetos, aqui na região de Caucaia, também em São Gonçalo, região metropolitana toda de Fortaleza, mas nosso foco realmente é a área aqui de Caucaia, né? O programa traz oportunidades para as pessoas desenvolverem habilidades principalmente relacionadas a eletricistas, encanadores industriais e instaladores de cabeamento estruturado. Tá? Nesse momento, a gente já está na segunda fase do programa Desenvolve Mais. Né? Na primeira fase, nós abrimos 100 vagas para capacitação, tivemos uma grande procura, percebemos que realmente a população tem interesse, está buscando essa capacitação, como você mesmo citou, né, Alânio? E aí agora a gente chega com mais 350 vagas, o programa está aberto, as vagas estão abertas, então eu acho que, respondendo, né, basicamente a sua pergunta, as pessoas que ainda entendem que podem melhorar tecnicamente, buscam capacitação, essa é uma oportunidade.
0: Nós estamos conversando com a Juliana Inaoka, superintendente da Omnia, trazendo essas informações, né, dicas aí para você que está em busca de melhorar o seu currículo, né, para concorrer a essas oportunidades, né, que estão surgindo a todo momento. A gente traz, inclusive, aqui na nossa programação, que determinado data center está abrindo, sei lá, 300, 400 vagas, e aí vai para aquela competitividade, né? As pessoas vão disputar realmente essas vagas e, claro, ter um currículo aprimorado, né, atualizado, faz toda a diferença nesse sentido. E por isso que a gente está trazendo as informações desse programa, o Desenvolve Mais, que a Omnia oferece, então, essas possibilidades de capacitação. Juliana, quais as pessoas que podem participar ou que devem participar do Desenvolve Mais?
1: Bom, vamos lá. O critério básico, Alânio, é a pessoa ter o ensino fundamental completo, né? Os cursos são muito técnicos, foram desenvolvidos em parceria com a FIEC e o SENAI, são muito práticos, as aulas são realmente ali de botar a mão na massa. Mas existe ali um conteúdo teórico que também precisa ser assimilado, as aulas contam ali com apostilas, então o critério básico é esse, né? O ensino básico fundamental ali completo, né? As pessoas do entorno aqui do projeto, então, que vivem aqui perto do CIP, nos municípios de Caucaia, São Gonçalo, elas estão mais do que convidadas, né? Tem oportunidades, não só, como eu falei, no projeto aqui do Data Center da Omnia, mas muitas oportunidades surgindo. O programa Desenvolve Mais, ele realmente quer capacitar as pessoas para oportunidades de trabalho em geral no mercado.

0: mercado aqui da região, tá? Então, quem tiver interessado, outra informação muito importante: todos os cursos são totalmente gratuitos, tá? Então, nós temos três disciplinas, vão ser várias turmas, as turmas não são muito grandes. Temos também nos três horários, de manhã, à tarde, à noite. Então, aquilo que encaixar melhor na agenda das pessoas, procurem o site do Desenvolve Mais. Eu vou passar aqui rapidinho para vocês. Para terem mais informações, tá? É omniadc.com.br/pt/desenvolve. E tem uma informação muito importante: as inscrições estão abertas desde o dia 29 de julho, tá? Como eu falei para você, Alânio, foram abertas 350 vagas, a gente já tem mais de 1.600 inscritos e as inscrições se encerram hoje. Então, a gente fez uma divulgação grande aí do programa. Essa oportunidade aqui com vocês é outra grande divulgação do programa. A gente espera que as pessoas realmente se interessem e corram lá para o site, que até às 11h59 de hoje você pode se inscrever ainda.
1: É isso, meus amigos. Então, ó, ainda dá tempo, né? Corre lá na página, faz a sua inscrição aí para participar desses cursos. E para a gente finalizar, Juliana, eu soube aqui que o passarinho verde me contou nos bastidores que tem informação interessante para as mulheres. É isso mesmo?
0: Exatamente, Alânio. Nós vamos ter aí uma turma exclusiva para mulheres, mas as vagas para as mulheres não se limitam só a essa turma. Na primeira edição do programa, né, como eu falei para vocês, no Desenvolve Mais, das 100 vagas, nós tivemos quase 20%, 19 mulheres participando. Elas deram um show. A gente espera que realmente mais mulheres se interessem participar dessas formações com a gente. E sim, temos vagas exclusivas para elas, dedicadas a elas, e contamos que as mulheres se inscrevam e ocupem os seus lugares aí no mercado de trabalho.
1: Tá aí, então, as informações trazidas pela Juliana Inaoka, Superintendente de Sustentabilidade da Omnia Data Centers. Muito obrigado, Juliana, pela sua participação e até uma próxima.
0: Muito obrigada, Alane. Obrigada a todos. Se inscrevam, ainda dá tempo. Até
1: É
0: já.
1: isso. Agora, 4h39, deixa eu ver quem mais está mandando mensagem aqui através do WhatsApp da Verdinha. Boa tarde, Alane, e a todos. O Emerson na Granja Portugal, com a família ligada aqui na nossa programação. Boa tarde, abençoada de Lavras da Mangabeira, o Francisco ligado conosco. Valeu, Francisco, gratidão, meu amigo. Quem mais está por aqui confirmando a audiência em Sobral? O Célio Ripardo, um abraço para você, Célio. Obrigado pela audiência. Deixa eu ver quem mais está por aqui. O Elias, o Aurinho e o Maguinho estão lá no Conjunto Esperança, na oficina. Um abraço para vocês. Muito obrigado pela audiência. O Davi Duarte está em Baretama, no Sertão Central. Gratidão demais, Davi. Lá no Rio de Janeiro, quem também está ligado conosco é a Wanda. Ela disse que é do Rio Grande do Norte, mas está morando no Rio de Janeiro e assiste a nossa programação. Muito obrigado, tá, Wanda, pelo carinho, pela audiência. Quem mais está por aqui? A Nádia, lá do Baturité, rapaz, lá no meu maciço. Um cheiro para você, Nádia. Muito obrigado pela audiência. O Felipe Araújo, lá do Araturi, também está nos acompanhando. É isso. Um abraço para todos vocês. E finalizando esse giro aqui, trazer também informações. Aliás, participações a Neide Silva, lá de Petrópolis, no Rio de Janeiro. Um abraço para você, Neide. Muito obrigado, tá, pela audiência. Você que está do outro lado, faz como eles. Manda mensagem para cá no 98887-1306. No próximo bloco, vamos falar da casa de show que se despediu, né, dos fortalezenses. Vai ter novidade aí, uma das que mais marcaram a história da capital cearense. Eu trago os detalhes do próximo bloco. 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
1: Às 4h44 na Washington Soares agora, meus amigos, o trânsito já começa a ficar bem carregado, hein? Se você tá passando aí pela avenida, né, pertinho ali do shopping, cruzamento com Oliveira Paiva, o trânsito vai ficando bastante movimentado no sentido Messejana-Cambeba. Do outro lado aí um pouquinho mais tranquilo, né, pra quem vem aqui em direção ao Dionísio Torres ou vai sentido Cocó. Olha, agora às 4h44, deixa eu fazer uma pergunta pra você. Você é dos apreciadores do forró? Você gosta, Manfredinho, do forró? Sabe, gosta. O Fabiano gosta de forró? Olha aí, o Fabiano disse que é professor de forró. Rapaz, eu também gosto muito. E olha, meus amigos, nesse fim de semana, uma das mais tradicionais casas de show aqui de Fortaleza se despediu do público. O nosso querido Cuco Caia, né, que marcou aí grandes eventos e, sem dúvida, tá no imaginário e na memória, né, do fortalezense. Aquele estabelecimento que fica ali na Avenida Pontes Vieira, já no finalzinho dela, quase chegando na 13 de maio. Pois bem, a gente vai acompanhar uma reportagem que foi feita pelo nosso amigo João Lima Neto, acompanhando tudo lá de perto desse último evento.
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0: Olá, você que acompanha a TV Diário Verdinha aí, Diário do Nordeste. Olha só, eu passei os últimos meses atrás deste cidadão aqui, que não é fácil de falar com ele. Mas hoje, tô aqui com o Gustavo, ele que é um dos donos do Cucucaia, que tá encerrando as atividades neste sábado, dia 8 de agosto. E, para falar um pouquinho desses 30 anos, ele vai esmiuçar aqui pra gente algumas curiosidades da casa. Quem passou por aqui, quando começou a história da casa. Vamos conversar com ele para entender melhor. Gustavo, obrigado pelo tempo, viu?
1: Prazer, é um prazer receber você aqui, viu?
0: Vamos lá, esmiuça pra gente um pouquinho da história da casa, né?
1: Claro.
0: Quando começou, eu soube que não começou nesse endereço, começou em outro endereço. Fala pra gente.
1: Pronto, o Cucai começou, na realidade, na 13 de maio, ali numa bifurcação que tem, e depois veio pra cá. O tamanho do sucesso foi tão grande que teve que procurar um espaço novo. E eles queriam, na época dos fundadores, trazer pro bairro, né? Pra dentro do bairro, não fugir da característica inicial da casa. Foi quando eles pegaram e refizeram o Cucai aqui, né? Na Ponte Vieira. Isso em 96.
0: Você lembra o que funcionava nesse endereço? Era só uma casa?
1: Lembro, não. Aqui funcionava antigamente o Tawab Club, né? Aí

0: ficou parado por muitos anos. E eles pegaram e revitalizaram pra montar o Cucaí de lá pra cá, da 13 de maio pra cá, pra Bocivieira.
1: Quando foi que você pegou a mão, botou a mão?
0: Pronto, eu entrei aqui em 2005 como parceiro de eventos, né? Eu trazia shows, artistas, propaganda, rádio, TV na época, era muito feito isso. E fui ficando. E em 2012 apareceu a primeira oportunidade. Eu adquiri uma parte do Cucaia, né, com meu sócio. Depois, posteriormente, o restante. Estamos aqui até hoje, 2026.
1: Olha, nesses 30 anos, eu já vim aqui fazer algumas matérias. O que eu mais lembro, sempre tá, quem tá por aqui é o Vicente Neri.
0: Isso.
1: Né? Batista Lima, Kátia, enfim, pessoal da década de 90, Beto Barbosa também, muito aqui, Eliane. E aí, assim, fora esses nomes, quem foi o mais famoso? Tem alguém, assim, diferente, internacional, não sei, sei lá. Tem alguém, assim, bem...
0: Eu acho que cada um tem a sua particularidade, né? Eu já peguei show aqui de Dominguinhos, Elba Ramalho, Fagner, um show beneficente aqui na época com a Pai, que a gente fez uma parceria. Aí depois vieram Dorival, Valdones, Chico Pessoa... Muitos nomes. E numa fase um pouco mais pra frente, Vicente Neri, Eliane, Limão com Mel, Batista Lima, Lagosta Bronzeada, Painel de Controle e por aí vai. Uma infinidade de atrações.
1: Eu lembro que eu vim aqui uma vez, que também aqui era um espaço privativo pra evento, né? Assim, fechar. Eu vim, o meu avô era do DERT, Clube do DERT. E aí eram vários idosos da associação do DERT, né? Era muito comum ter evento privado por aqui.
0: Não, ainda é.
1: Ainda é, né?
0: Ainda é. Nesse mês de junho, a gente trabalhou com uma base de quase 30 eventos privados aqui. Porque é uma época também que as bandas tocam muito pra fora, pra região da Bahia, etc e tal. E a gente foca, principalmente nesse período de junho, julho, novembro e dezembro, em eventos privados. Ainda temos a mesma tradição nos eventos privados ainda. Graças a Deus.
1: E Gustavo, pra terminar, o que foi que movimentou esse encerramento? É, a gente viu agora nos últimos anos uma leva muito grande de jovens artistas que de certa forma não era o público até então daqui. A gente sabe que é o público mais maduro, o público que vem pro Cucaia.
0: É.
1: Mas assim, o que foi que motivou essa mudança, né? Esse encerramento? A crise no forró, a crise financeira ou não?
0: Não. Na verdade, a gente está encerrando um ciclo para começar outro com uma outra marca, com uma outra proposta. Por quê? Quer dizer, nem tanto outra proposta, uma proposta até parecida. Durante esses 20 anos que eu estou aqui, a gente passou por inúmeras fases, né? É, quando eu cheguei aqui, o Pé de Serra era o predominante. Depois de alguns anos, o Pé de Serra já não tinha mais a mesma expressão de público. Aí a gente tendeu um pouco mais para aquilo que eu te falei de Vicente, de Eliane, de Beto Barbosa. E fomos nos adequando A gente conseguiu uma coisa que eu acho assim muito, muito difícil no mercado. É você renovar o público sem perder a identidade. E a gente fez isso já duas, três vezes durante esses 20 anos. Tanto que estamos funcionando hoje aqui com os ingressos esgotados, né? Então, tipo assim, não foi... A gente decidiu, optou por fechar esse ciclo dos 30 anos, juntar, fazer uma fusão com uma nova marca, com uma nova proposta, que também é uma proposta parecida com a nossa. A gente sentiu essa necessidade não de agora, já de uns 2, 3, 4 anos pra cá. Principalmente depois da pandemia, que houveram mudanças, né, no mercado de eventos, que a gente, como sempre, vai se adequando. Então foi uma coisa estudada, quero deixar claro, foi uma coisa pensada, foi uma coisa analisada com calma, até chegar no resultado de hoje e que vai vir por aí ainda, muita coisa boa.
1: Bacana. Pra terminar, eu quero que você mande uma mensagem pro público, né? As pessoas que vieram aqui nesses 30 anos, muita gente cresceu aqui, envelheceu bem aqui também, curtiu muito forró, uma casa que sempre abriu portas pro forró, levantando a bandeira, o nome é icônico, inclusive lá na casa, lá no Sistema Verdes Mares, a gente tem o João Inácio, que foi a voz.
0: Eu queria, antes de falar o finalzinho, eu gostaria muito de agradecer ao João Inácio. João Inácio foi muito meu amigo até hoje. Padinho, um abraço. Trabalhou comigo durante, acho, 7, 8 anos. Aquela mídia do João Inácio foi muito parceiro nosso aqui. Lembra que eu te falei no começo que eu trabalhava com divulgação de rádio e TV? Era eu junto com o João Inácio.
1: Como é que vocês chegaram ao nome do João Inácio?
0: O João Inácio é um ícone desde sempre, né? E eu conheci ele na empresa do pai do meu sócio. A gente se deu muito bem, montamos uma parceria e ficamos por muitos e muitos anos. Padinho, um abraço. Te amo, viu, Padinho? Então,

0: Aconteceu assim, né? Eu paguei um... Ah, Maria. Que eu me emocionei, que é um cara muito parceiro.
1: Bacana, manda agora um abraço pro pessoal de casa que veio pra cá nesses 30 anos.
0: Pessoal, a gente quer agradecer vocês. Essa festa está fantástica. Estamos com os ingressos esgotados aqui. E olha que a concorrência é grande, cheia de coisa, Dia dos Pais. E o Cucaia tá aí, lotado, tá? Fechando esse ciclo de 30 anos de história. E vindo aí futuramente, quem sabe, né? Não sei, vamos ver como é que a gente faz.

0: Meus amigos, é bacana demais, né, Cucucaia, pra gente se despedir dessa grande casa de shows aqui da capital cearense, e a gente fica daquele jeito, né, dançando aqui nos bastidores, que é bom demais, o forrozão, principalmente aquele forró das antigas, né. Eu estive várias vezes, fui frequentador assíduo lá do Cucucaia, nas noites de forró aqui da capital cearense. Bom demais, e que em breve nós possamos ter, se não o retorno do Cucucaia, mas novidades em relação à utilização do espaço, né, de uma outra forma, soube aqui nos bastidores que tem coisas em andamento e que provavelmente em breve a gente vai trazer a notícia para vocês, tá? Olha, agora 4h53, meus amigos, deixa eu trazer também uma notícia para quem é daquele time de apostadores que gosta aí de tentar a sorte, porque, rapaz, se tem um local para ter pessoa sortuda é essa nossa capital, viu? Bolão da Mega Sena, o grande rei do bolão, né, que sempre tá presente aqui nos veículos de comunicação do Sistema Verdes Mares, mais uma vez, meus amigos, foi um dos vencedores, né, um bolão que foi feito lá na Loteria Aldeota, e as pessoas ganharam quantias realmente bastante altas. Eu vou trazer aqui para vocês as informações, ó. O bolão de Fortaleza, que acertou as 6 dezenas, né, desse concurso 3042 da Mega Sena, teve uma cota individual de R$405, ou seja, as pessoas pagaram R$405 e ganharam um montante aí milionário. O prêmio total foi de R$164.895.645, dividido aí para 100 cotas, né, 100 premiações. E aí, no caso, meu amigo, cada apostador recebeu, olha só, R$1.648.956.45. Nada mal, né? Para quem apostou, conseguir aí esse valor de 405, conseguir quase 1.700.000, bom demais, né? Entre eles, claro, o próprio dono da Loteria Aldeota, o seu Alessandro Montenegro, né? Conhecido aí como o rei do bolão, mais uma vez, sendo vencedor aí. Ele chega ao 9º prêmio, gente, das loterias da Caixa, só neste ano, tá? De 2026, passando pela Mega Sena, Loto Fácil, Quina de São João e também Dia de Sorte. 4h55, bora ver como é que tá o trânsito aqui na capital cearense nesse fim de tarde.
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0: Avenida da Universidade, lá no, aliás, na 13 de maio, né? Lá no, bem no cruzamento com a Avenida da Universidade, bairro do Benfica. A gente nota ali pra você que tá passando pertinho da reitoria da UFC, no sentido Jovita Feitosa, né? Uma fila grande de veículos aguardando a abertura ali do sinal. Do outro lado, para quem está saindo da Avenida da Universidade pegando a 13 de maio, é uma excelente opção, né? Via livre aí para você aproveitar. Agora a gente vai ter uma noção melhor com o sinal aberto, né? Mas, aparentemente, o trânsito fluindo aí sem maiores problemas no sentido bairro de Fátima. Do outro lado, aí a concentração de carros, principalmente, né, é bem grande para quem vai em direção à Parquelândia. Dom Luiz aqui na Aldeota também, aos poucos, né, com o trânsito ficando aí bem movimentado, a gente nota por toda a extensão da Dom Luiz, né, muitos carros, os ônibus também passando ali, ocupando todas as faixas da via, e o trânsito, como sempre, né, vai chegando fim de tarde, perto de 5 horas, no cair da noite, o trânsito em Fortaleza vai aumentando e vai ficando daquele jeito. Então, se você vai passar pela Dom Luiz agora, um pouquinho de paciência, né? O costume também aí dos coletivos aumentarem as frotas, né?

nesse período. Então, o trânsito vai seguindo assim por lá às 4h57. Leste-Oeste agora, pertinho do Mercado Central. A gente nota, especialmente na parte de baixo, né, para quem está saindo da Alberto Nepomuceno e vai acessar José Avelino

o movimento é maior, né? Sentido Arena Castelão, para os lados da Alberto Craveiro, ou quem vai pegar a BR-116. Heráclito Graça, no centro. E nós percebemos também o trânsito já de moderado a intenso, aumentando aos poucos, né? E vai seguindo assim nos dois sentidos da via, tanto para quem vai seguir viagem em direção a Júlio Ventura, Padre Antônio Tomás, aqui na Aldeota, como do outro lado, você que vai pegar Duque de Caxias, sentido São Gerardo. E finalizando o nosso giro, mais uma vez, na Washington Soares. Como sempre, movimento grande, né? Na Washington. E a gente tem aí muitos veículos nesse fim de tarde. Você que está passando pela avenida mais movimentada da capital cearense, vai seguir viagem para o litoral leste, para a região metropolitana de Fortaleza. Trânsito daquele jeito, né? Movimentadíssimo. Do outro lado, um pouco mais tranquilo, sentido Cocó, sentido Iguatemi, sentido Aldeota. Mandar aqui um último abraço para a Dona Vera, Dona Vânia, Dona Marlúcia, lá no Vila União, nos acompanhando, e também o Vandique lá no José Walter. Muito obrigado a todos vocês que estiveram conosco nessa Hora da Verdinha. Eu volto mais tarde, tá? 7 horas, com o Verdinha Notícias, passando a régua nos principais acontecimentos do dia. Na sequência, vem a turma do Jogada Segundo Tempo. Um abraço e até mais tarde.

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1: Um jovem de 24 anos foi preso neste domingo pela Polícia Civil. Segundo as informações, a captura foi em flagrante, né? Esse jovem de 24 anos pelo crime de posse irregular de arma de fogo de uso permitido. A prisão foi realizada em Juazeiro do Norte. Contra ele foram cumpridos mandados de busca e apreensão que estavam em aberto. Isso na manhã desta segunda-feira, os agentes deram cumprimento a um mandado de prisão preventiva em aberto. Conforme informações policiais, o suspeito é investigado pelos crimes de latrocínio consumado, tentativa de latrocínio e homicídio qualificado tentado. Além disso, ele possui diversas passagens por tráfico de drogas e crimes de trânsito. Após a captura, o homem foi conduzido à delegacia de Polícia Civil de Juazeiro do Norte, onde foi registrada e lavrada a autuação em flagrante e cumpridas as ordens judiciais contra esse homem. O suspeito está agora à disposição da justiça. Darlene Barbosa para a Verdinha FM.
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1: E a princesa também.
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3: Contemplativo. Bora, Fabiano. Não, bora, Fabiano. Tem que ter a música. Bota a música de contemplação, Fabiano. Tem que ter, Deus, Fabiano. Bora, meu filho. Tem que ter. Presta atenção no serviço.
2: Tiraram. Fabiano, vamos chegar a uma coisa aí. Se não tiver música, não tem.
3: A reflexão. Aquela música do. Esse programa do aqui, piano. Reflexão da reflexão.
2: Tá na hora de acabar, viu?
3: A gente fica com.
2: Tá na hora. Chegou do... aí? Deu já?
3: Chegou? E aí, achou?
2: Eita, buraco.
3: Como é que é? Buraco da peste.
2: Vem aí.
3: Aí, tá aí.
2: Cadê?
4: Amanhã eu moro.
3: Aí, vai, vamos com essa mesmo.
2: Claro, essa é a titular. Essa é a titular.
3: Essa aí, boa, Fabiano.
2: O menino que não brinca não é menino. O homem que não brinca perdeu o menino que existia nele.
3: Gostei. Autoral?
2: Por aí.
3: Na nuvem. Muito bem. Jotinha, a reflexão do dia.
5: O ontem não podemos mudar. O amanhã é uma incógnita. Hoje é o momento para ser feliz. Gostei.
2: Se for possível, né?
3: Bem demais. Muito bem.
2: Hoje em dia,
3: muito boa tarde. Tamo no ar, 5:05. Tá no ar o nosso Jogada Segundo Tempo. Vamos nessa. Estamos na tela da TV Diário, na Verdinha FM 92.5 e também no nosso canal Jogada no YouTube. A sua resenha esportiva favorita já está no ar. E você, claro, que pode participar com a gente, interagindo, mandando mensagem no @jogadasvm e também no nosso WhatsApp, 988871306 é o número do nosso WhatsApp. Também estamos no Instagram, hein? Instagram, @jogadasvm, é o mesmo do YouTube. No YouTube, o chat já está liberado para você mandar a sua mensagem, sua dúvida, sua pergunta, sua opinião, para você participar conosco aqui no nosso canal, tá certo? Fique à vontade, mande sua mensagem, sua dúvida, sua pergunta, interaja com a gente, porque tem muita coisa para a gente falar. Tivemos os cearenses em campo pela 21ª rodada da Série B do Campeonato Brasileiro. Lá na sexta-feira, o Ceará venceu. Ontem, o Fortaleza empatou. Ficou no 1-1 com o Cuiabá fora de casa. Vamos falar sobre isso e muito mais no programa de hoje, é claro. Vamos começar com o nosso giro de manchetes. Rodando, girando o microfone, trazendo as primeiras informações do dia. Começando pelo Fortaleza, com a Fernandíssima, que traz os detalhes do tricolor.
6: Fortaleza empata com a equipe do Cuiabá, consegue acessar a terceira colocação ali na tabela, volta para casa e o foco é contra o Juventude agora, o jogo que acontece no fim de semana. Reapresentação amanhã e, claro, a gente vai detalhar tanto sobre a partida, como também como fica esse processo para os próximos dias. A primeira semana de Altuori terá cheia para trabalhar a equipe.
3: Depois da vitória por 2-0 sobre a Ponte Preta, o Ceará volta as atenções para o Cuiabá e pediu para a CBF mudar o horário do jogo devido a um show que vai acontecer na Arena Castelão. Então a partida deve ser realizada não mais às 18h30, mas sim às 16h, também conhecido como 4 horas da tarde aqui na Arena Castelão. E a gente vai falar sobre esse assunto e muito mais com a mesa de efeitos do Fabiano, que está aqui comandando as carrapetas. Quem tá na direção de imagens é o número 1, Gutierre Madeira. Quem tá nos caracteres é o Jefferson. E quem tá no master é o Moraes. Igual a ele, ninguém faz. Só o Bruno Pitino nas redes sociais. E aí, de boa? E a Bia nas operações comerciais, que vai estar chegando logo mais. Com a coordenação de esportes do Rafael Luiz Azevedo, gerência de esportes do Gustavo de Negreiros, direção de jornalismo e esportes do Gustavo Bortoli, o Jogada Segundo Tempo está no ar.
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3: Vou começar dando boa tarde aqui para ele, a Bengala Alvinegra. Como é o nome dele, Fabiano?

0: Rafinha, boa tarde, tudo bem?
1: Tudo bem, boa tarde a você, André, boa tarde ao nosso Wilton Bezerra, Fabiana, Fernanda e também aos amigos, né, que estão ligados a partir de agora no Jogada Segundo Tempo. Olha, meu amigo André, eu sei que jogar bem é interessante, né? Mostrar um belo futebol, isso seria excepcional, mas no atual momento do Ceará, o cenário do Ceará, os 3 pontos, seja de qual forma for, são mais importantes do que qualquer outra coisa. Até para que o Ceará possa sair e se afastar dessa zona do rebaixamento, como se afastou, né? Tem 2 times atrás dele aí, Londrina pega o Goiás hoje e o Avaí pega amanhã o CRB, mas se eles ganharem, encostam, diminui a vantagem que o Ceará tem para 2 pontos. Mas o Ceará não entra na zona do rebaixamento. E está dependendo só dele, né? Que ele pega o Cuiabá aqui nesse final de semana, no domingo, né, o jogo.
0: Isso,
1: e sábado, pode, sábado, no sábado, sábado. E pode realmente ainda se distanciar cada vez mais. Quanto ao Fortaleza, não gostei do futebol do Fortaleza ontem. Não gostei do apresentado pelo Fortaleza. E o empate ficou para aquilo que apresentaram tanto o Cuiabá, que é um time que não mostrou também lá essas coisas todas, e o Fortaleza, que ainda ficou com homem a menos, aí teve até mais complicação. Mas é isso. É a Série B desse tipo aí, né? A gente vai ter que amargar jogos terríveis, jogos péssimos. Mas é a Série B, meu amigo. É a realidade que nós estamos enfrentando no ano de 2026, André.
0: O negócio é seríssimo, viu, Jotinha? Vamos falar sobre isso, tanto no quesito Ceará, como também no quesito Fortaleza. Ô, Fabiano,

0: Ele é o mensageiro Milton dos Bezerra, novos tempos.
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0: Buenas tardes, WB.
2: Buenas tardes. Um abraço a toda essa enorme audiência que esse programa tem.
0: Um grande amplexo.
2: E eu estou convencido cada vez mais disso. Por onde você anda, você encontra provas da preferência maciça por esse horário. Uma coisa realmente extraordinária. É homem, mulher e menino. E velhos viciados em rádio. Tá entendendo? Todo mundo ligado. Eu quero agradecer as manifestações de carinho que nós recebemos nos lugares que a gente anda. A gente até anda pouco hoje. Mas você entra num supermercado, você vai a um consultório, vai a um hospital, você só encontra ouvintes deste programa. E isso, na verdade, até facilita as coisas. Claro que a gentileza deve ser para todo mundo. Mas a gente sente que há um carinho especial no tratamento das pessoas para com a gente.
0: Uhum.
2: E isso é a maior remuneração que um profissional pode receber.
0: É verdade.
2: É esse reconhecimento. Mas, meus amigos, toda profissão também tem o seu lado, digamos assim, sofrido, né? O lado que muitas vezes deixa queixa. O cronista esportivo, ele precisa ter uma coisa chamada credibilidade. Sem credibilidade, ele não irá para canto nenhum. Ele irá, certamente, trabalhar para os que gostam dele. E por que não dizer também para os que não gostam dele? Os que gostam dele são aqueles que, na verdade, entendem qual é a função do cronista, como ele deve se comportar. Com isenção. Sem isenção, não há a menor possibilidade. A verdade é essa. E aqueles que não gostam vão ouvir, porque, na verdade, sabem que aquilo que está sendo dito é de acordo com o que está acontecendo. Mas é impressionante como tem pessoas que gostam de ser enganadas. Ou foram habituadas a serem enganadas. Eu estou sempre a repetir até uma frase que eu, certa feita, escolhi aqui para o pensamento do dia, né? É mais fácil você enganar uma pessoa do que convencê-la que ela está sendo enganada. É impressionante. Há pessoas que se satisfazem com o engano. Ser enganada. Eu entro na emissora aí de repente o sujeito grita: olha, não fale mal do Fortaleza, não. Aí eu digo: rapaz, se for necessário, eu falarei do Fortaleza sobre o futebol dele, sobre a instituição, seja Ceará,

0: Entendeu, Fortaleza? Ninguém aqui tem o menor interesse e a sordidez de falar mal. Vai falar mal do clube. A gente fala do futebol, da produção do time. É isso que importa. O comentarista, ele tem essa função. O torcedor, claro, não gosta da crítica, principalmente aquele que é, que tem que portar a cegueira da paixão, o passionalismo. Muitos nos procuram de maneira educada, outros com uma grosseria. E eu confesso para os senhores, em determinadas oportunidades, eu sou ignorante, ó bicho. Ninguém é mais ignorante do que eu, não. Pensa num bicho bruto.
1: É mesmo?
0: É, porque muitas vezes...
1: Sai de frente.
0: Só vai desse jeito. Só vai dessa maneira. Tem gente que acha que o cronista é gigolô de clube. Que o cronista precisa puxar o saco de um clube para sobreviver. Precisa ser desonesto, até nas, digamos assim, nas análises feitas. Eu já disse aqui, se você gosta de uma cidade, você vai deixar passar tudo que não presta nessa cidade? Você vai apontar os erros dela, né? Os problemas que ela tem. Se você não fizer isso, você não ama essa cidade. Se você achar que o desprezo por ela, por parte dos dirigentes, é o caminho, é o certo... Mas porque você gosta da cidade, você não vai falar sobre isso? Então você não gosta dessa cidade.
1: É que nem uma mãe e um pai que não sabe dizer não pro filho.
0: Exatamente.
1: Você porque achar que vai dizer não pro filho, vai estar contrariando. E isso quer dizer que, porque quem diz não é porque não ama. Não, é porque é preciso ter limites.
0: É preciso dizer.
1: Tem coisas que precisam ser ditas.
0: Claro, rapaz. Assim é no futebol.
1: Precisam ser ouvidas. É. Mas a gente vive, WB, uma sociedade cada vez mais... que ela só julga certo aquilo que lhe convém.
0: Isso. Pronto. Você acertou na milha. Você agora disse tudo, eu não preciso dizer mais absolutamente nada. É por isso que eu digo sempre que existe uma raça que não acaba nunca no mundo. Essa é a raça dos touros.
1: Os touros.
0: Porque se você deixar um vivo, entendeu? Se houvesse realmente... digamos assim, a classe dos touros está sendo dizimada. Mas sobrou um tolo. Esse tolo que sobrar, ele vai procurar quem o engane. Aí recomeça tudo de novo. Eu não entendo. É isso que a gente não... A gente compreende que isso é humano, né? É fechado, como diabo. Por exemplo, o time do Fortaleza ganhou o jogo.
1: Empatou.
0: Não, para mim ganhou o jogo. Porque esse ponto teve... até sabor de uma vitória.
1: Foi.
0: Porque ele jogou mal.
1: Pra se valorizar.
0: E certeza. Não venha com papo de dizer que não foi por causa da expulsão. Foi não. Primeiro tempo Fortaleza foi péssimo. Péssimo. Não é que o time do Cuiabá tenha jogado muita coisa, não. Um time corredor que faz aquele jogo aéreo permanente por falta de melhores ideias. Esse time foi só isso. Mas corredor, hein? Corredor. Aí quando eu penso no time dele, corredor, eu penso no Ceará. Certo? Cansador. Ou cansado. Aí é outro assunto. O time do Fortaleza, o nosso treinador Altuori, já foi reclamado do calendário, porque o calendário não é possível. Isso a gente já sabe. Você não vai dar jeito nisso nunca. Então não adianta depois do jogo, por que foi mal? Não, porque os planos foram prejudicados no segundo tempo. Não. Se os seus planos fossem parecidos com o do primeiro, você teria perdido até demais. Fortaleza me surpreendeu negativamente. Eu formei uma expectativa, assim como boa parte da torcida de Fortaleza. Rapaz, o que o time mostrou contra o Palmeiras, vai ficar alguma coisa dele. O futebol, o ímpeto do Fortaleza, certo? O time foi tomado assim por uma autoridade, né, por um poder. Acabou, meu amigo. Aí pega o Cuiabá, cadê no primeiro tempo? O gol, uma falha dupla dos zagueiros. Marcou bobeira, fez nada. Chancezinha com o Vitinho e a gente ali esperando alguma coisa do Fortaleza. Vem o segundo tempo, aí tem o destempero do Militeiro. Aí acabou de liquidar. Fortaleza encostado contra a parede. E o time do Cuiabá, para sorte do Fortaleza, um time sem boas ideias. Aí eu recuo para sexta-feira. Não foi sábado, mas foi sexta.
1: Foi sexta.
0: O time do Ceará venceu por 2-0. Deixa transparecer que foi tudo legal, foi tudo nos conformes. Foi não. Não foi. O Ceará jogou mal. O Ceará poderia ter perdido o primeiro tempo para o time da Ponte Preta. Não é possível. Não é possível. O time da Ponte Preta conseguir passar da linha que divide o campo,

0: dominar a bola no meu campo, criar duas chances. Até a minha avó faria, como eu disse no comentário.
1: E é um time ruim sem defeito.
0: Não, ruim sem defeito. E não é só ruim sem defeito, não. Com menos um. A partir de 19 minutos, com menos um, Ceará. Aí o time, desculpa, precisa do cansaço de um time reduzido a 10 para fazer com o maior sacrifício um gol. Porque quem salvou a pátria foi esse menino.
1: Júlio.
0: O Júlio.
1: Foi.
0: Foi a única coisa que valeu a pena. Porque de resto, foi uma preocupação com o Ceará do primeiro tempo. No segundo tempo, demorou para ele fechar a conta. E se aquele time faz um gol sem querer? Quer dizer, então jogando daquele jeito não vai, Ceará. Você muito, muito que você conseguir, que se você conseguir, será ficar na Série B. Não é possível. Então, o que a gente diz, ninguém diz isso com satisfação não, rapaz. E nos momentos do jogo, a gente pode até mostrar uma irritação, mas é uma irritação que provém da preocupação, cara. É preciso sair desse inferno que já é a Série B. Imagine piorar. Aí você vai dizer, ah, mas de qualquer maneira você tem que ver. Aí, rapaz, aí vem outras argumentações que eu acho insuportável. Ah, não aguento mais, sabe? Aquela coisa repetida, sabe? Não gosto nem de falar sobre isso, sabe? Depois de 1982, ficou essa praga no futebol brasileiro. Seleção brasileira foi ótima, ainda hoje é adorada. Seleção brasileira de 82, que não ganhou a Copa do Mundo, mas hoje está na lembrança do povo como se tivesse vencido. Porque jogou bonito. Sabe qual foi o pecado dela? Jogar bonito. Eu cheguei à conclusão, principalmente no Brasil, que o ideal é que ele tivesse quebrado a bola, mas tivesse ganho alguma coisa.
1: 94.
0: Mas, peraí.
1: Qual foi a seleção que jogou, teve um futebol mais vistoso? 94 ou 82? É
0: 82. Mas eu quero dizer o seguinte.
1: Mas 94.
0: Mas sabe o que é que isso causou? O mal que causou foi culpar o futebol bonito das mazelas do futebol. Jogar bonito e bem é uma obrigação. Futebol não é só aquela questão numérica, não. Não é só número, não. Então é preciso ter qualidade. A qualidade garantida é uma possibilidade de sucesso lá na frente. Aí vem aquelas histórias de reduzir.
2: Se isso não for possível, por exemplo, no caso do Ceará.
0: Eu já sei o que você vai dizer, Rodrigo. Você já disse.
2: Mas eu já sei isso.
0: Não, eu já ouvi você falar.
2: Mas é isso mesmo.
0: É pronto.
2: Olha, por exemplo, jogar bem. Eu queria que o Ceará jogasse bem. Aliás, eu estava narrando o jogo tenso. A qualquer momento eu estava vendo ali um gol da Ponte Preta. Sério. Sério mesmo. Quase aquele Brandão. Se aquele Brandão fosse um jogador bom, ele teria feito aquele gol. Se aquele outro, Gomes, né? O sobrenome Gomes, Léo Gomes, se ele fosse um bom jogador, ele teria feito o Ceará um daqueles gols ali, o Ceará não tiraria o resultado. Pode ter certeza disso. O Ceará não viraria, sequer empataria o jogo. Agora eu pergunto, olha, numa competição que o time periga para cair para uma Série C, seria o caos pro futebol cearense, para ele, Ceará. Aí o que é que eu vou dizer? Eu vou dizer, não, eu espero que o Ceará jogue bem. Não, não dá para o Ceará jogar bem. Eu vou esperar pelo menos que ele ganhe. De qualquer forma, eu estou defendendo aqui, sabe o quê? As minhas convicções. Eu quero um futebol bonito. Mas o Ceará não vai fazer isso. Nem o Fortaleza. O Wilton estava dizendo há pouco tempo que ele criou nele uma expectativa daquela vitória do Palmeiras. Criou em mim também. Que eu disse, após jogo, eu disse... Agora dá aquela possibilidade da gente ver o Fortaleza deslanchando na Série B. Mas o futebol que ele mostrou ontem, meu amigo, dá totalmente a impressão equivocada, sobretudo no primeiro tempo. Foi horrível o primeiro tempo do Fortaleza. Não agrediu. E se aquele Cuiabá fosse um time um pouquinho melhor ou menos ruim, ele teria ganho o jogo ontem. O gol do Fortaleza surgiu, André, só naquele lance do pênalti mesmo. Se o VAR não tivesse chamado, não tivesse acontecido aquele pênalti, Fortaleza teria empatado o jogo com aquela bola que ele estava jogando. O goleiro do Cuiabá não fez uma defesa senão aquela, do cabeceio, que o juiz foi lá, o VAR chamou, ele marcou o pênalti. A única defesa que ele fez. Bolas difíceis, nenhuma, nem João Ricardo e nem um goleiro lá, o Marcelo, o quê?
1: Carné.
2: Carnê de... rapaz, ela é bom um carnezinho nessa
1: temporada.
2: O Marcelo Carnê. Mas assim, nenhuma defesa para ambos. Aí, aquele futebol que o Fortaleza apresentou contra o Palmeiras, ele deixou no jogo contra o Palmeiras, lá mesmo em Cuiabá. Porque ontem quebrou a bola. Quanto ao Ceará, eu, sinceramente, eu não vou ver...

0: ver o Ceará jogando bem. Quisera eu ver Ceará e Fortaleza dando baile, jogando, como vi na década de 80, na década de 90, cheguei a ver grandes times do Ceará e Fortaleza, mas agora não dá. Não dá. Esbarra numa situação técnica causada por problemas financeiros que os dois têm. Eles podem contratar bons jogadores de nível de Ceará para Série A para uma Série B, quando não tem recursos financeiros? Então pronto, eu prefiro me acostumar com esse futebol de agora, com o sofrimento, mesmo tenso narrando, porque eu narrei tenso o jogo. Você vê que eu fiquei quase sem voz do segundo gol do Ceará, era um alívio aquele gol do Júnior, e foi um alívio, porque se aquele time conseguisse empatar menos um em campo, empatasse o jogo contra o Ceará, aí, meu amigo, seria uma coisa terrível, para se lamentar mesmo.
1: Pois é, mas o Ceará venceu, o Fortaleza empatou, e foi um empate realmente um pontinho para se valorizar, porque o Fortaleza não jogou bem, porque ainda jogou mais de meia hora depois da expulsão. Rapaz, a gente tem a imagem aí, tem? A gente jogou, acho que a gente tem aqui a imagem da expulsão do Meritelho, não tem? É, eu tinha colocado até aqui mais embaixo.
2: O que é que aquele gesto quer dizer? Eu conheço aquele gesto desde criança.
1: É o cotoco.
2: Sim,
1: é
2: o cotoco. Pronto.
1: É o dedo
2: desde
1: médio.
2: Desde criança, desde que eu, olha, desde que eu entendi por gente, eu, em cotoco é uma espécie de resposta a um insulto.
1: É.
2: Pessoa de, né, desaprovar alguma coisa que você vai. Aí o outro responde dando um cotoco. Esse, eu fiquei pensando, eu sempre pensei, se o cotoco significa o quê? Esse dedo mostrado, o que é que ele representa? É uma resposta, mas o que é que se imagina que
1: ele
2: se parar...
1: Ele é um insulto, né?
2: Sim, sim, daí. Mas é uma coisa absolutamente imoral, estúpida, a ponto, por exemplo, de significar uma desonra para um local todo. Eu, sinceramente, eu mal vi, né? Eu fiquei atrás, né, realmente, do lance.
1: Mas se, teve, acho que aí...
2: Sim, sim,
1: aí.
2: Mas eu vou dizer uma coisa. E se ele saísse para prisão... condenado à morte dali. Nós estamos prestes a chegar a esse ponto. Olha, eu vou dizer, eu não sei o que é que... Não sei o que é que falta mais se inventar em futebol. Uma coisa que mal eu vi. E que, o que é pra, o que foi?
3: Quem
2: o
3: viu
2: que,
3: foi o VAR.
2: O VAR, sim, o VAR. Pô, eu ia já dizendo uma pornografia aqui.
1: diga não, VAR, calma. Não se apopletize, não viu, se apopletize.
3: O VAR viu... Muita gente está ansiosa para saber sua opinião sobre isso.
2: Olha, o VAR viu um cotoco, sim, porra. E daí? Ô, jogador, deixa eu dizer uma coisa aqui. O torcedor, ele paga o ingresso dele. Vamos dizer que o ingresso seja promocional. R$10. Ele vai pro campo, ele chama o
1: tem
2: juiz...
1: Tem a imagem aí, Gutinho? É. Tem a imagem aí?
2: Peraí, deixa eu te explicar. Ah. Ele chega lá, o juiz vai passando, ele chama de corno. Filho dessa, filho daquela outra. Ele chama o jogador de mercenário, canalha, corno, cachorro. Se o repórter... Isso aconteceu comigo. Muitas vezes eu disse ali no Castelão, quando a pessoal da geral ali, isso não acontecia só comigo. Todo tipo de impropério. Só não batiam porque o braço não alcançava. Torcedor disso, filho desse, filho daquela outra,
1: é.
2: Corno, o diabo, entendeu? E aí, você é o único trabalho profissional que o jogador tem que trabalhar se submetendo a isso. Submetendo a isso. Se o campo for menor, aí toda vez que você vai bater um lateral, sua mãe é que paga o preço, seu pai, seus filhos, sua mulher. O cara não tem o menor respeito por você. E acha que você tem sangue de barata e deve aguentar aquilo calado. É o único profissional que trabalha debaixo de vara. É o jogador de futebol. É o juiz. O próprio cronista, feito, nem me conhece. Vixe. Quer logo lhe agredir. Entendeu? E você tem que ficar calado. Você não pode dar nenhum cotoco. Você não pode reagir de jeito nenhum. Você tem que ser um santo. Aí quando o jogador se manifesta, com uma reação de criança, negócio de mostrar o dedo, acho que ele vai expulso de campo. Rapaz, olha, sinceramente falando, eu acho isso muita hipocrisia, sabe? Eu acho isso um negócio... O que é que vão tirar de futebol? O que é que falta tirar de futebol?
1: Eu,
2: é
1: verdade. Eu concordo com você que a gente pode discutir.
2: Não, eu tô aqui. Aqui fazendo uma pergunta. Porque eu não sei. De repente tá tudo lacrado. Tá tudo lacrado. Agora tá um negócio sério. O pior do que.

0: a censura é a patrulha. Estão lhe patrulhando de todo jeito. Entendeu?
1: A gente pode discutir deveria haver expulsão por isso, se é pra cartão vermelho mesmo, se não é. Isso aí é uma discussão. Mas outra discussão, e essa daí não dá pra ter, é de que tá na regra. Tá na regra se o cara usar linguagem ou realizar ação ofensiva insultante, ele tem que ser expulso. Caso ele realize algum tipo de insulto.
0: É, tá na regra.
1: E aí, exatamente, assim, a regra foi aplicada.
0: Gestos obscenos.
1: E gesto obsceno. E aí agora tá se sendo cada vez
0: só mais... Só o jogador.
1: É, porque aqui pode ser expulso. Sim.
0: Não, tu sabe, só o jogador. O torcedor, o resto, como é que não pode... E se você tiver 50 facadas, tá tudo resolvido, não tem problema.
1: Não,
0: o torcedor pode chegar lá, tá aí, dar uma facada nas costas, que ele não vai nem pra cadeia.
1: Tá aí, ó.
0: É interessante,
1: não.
0: Sim.
1: Não pode. Não pode. Tá aí, ó. Tá na dizendo. Regra. E tá aí, assim, o gesto do Miriteiro. Olha o Miriteiro ali, ó.
0: Cadê?
1: Tá ali, ó, o dedão do Miriteiro ali.
0: É, olha, pô. Acabei de descobrir um negócio desse, rapaz. Atrás de uma porra de um cotoco.
2: Mas a imagem tá lá,
0: Isso é uma vista, isso é uma partida de futebol. Pronto, diga aí, Pipolho.
2: Tá lá o dedão do cara, rapaz.
0: Deixa o Pipolho. E se ele fizesse assim, ó? Sim. Toma aí pra você, vai. Mais aqui! Mais!
2: Também tá seria expulso, não seria, galera?
0: Não, gesto
2: aí,
0: jogar uma pedra, né? Entendeu? Ir pro campo com canivete, jogar um canivete na torcida, aí tá certo. Aí é assassinado. Mas o sujeito descobriram, pô. O sujeito deu um cotoco. Eu fiquei sem acreditar, um cotoco. Tá na regra um cacete, rapaz. O que tá na regra aí é imbecil, é pra ser desobedecido.
1: Isso aí
0: é. Eu não sei mais, sinceramente, todo dia eu sou surpreendido. Eu não sei o que é que vão pôr mais na regra. O que é? Não pode cair. Entendeu como é que é? Não pode dar um peido. Qualquer dia. É. Jogador com flatulência. Provocou um mau odor no estádio. Peidou, tá fora.
3: Tá
0: desse jeito.
4: Ei, fala nisso aí,
0: vai,
4: aí,
0: vai,
4: aí teve, hein? Fala nisso aí, teve um jogo do Fortaleza. Não lembro qual foi a equipe, mas que o goleiro disse duas vezes que tava com dor de barriga.
0: Sim, peidou?
4: Sim, que a gente sentiu.
0: Não foi expulso, sentiu, pronto. Tem que estar na regra, peidou. E o mau cheiro se instalou, expulsa o jogador, cacete.
1: Não tô lembrado, não.
0: Entendeu? Então me parece que... Aliás, o que é um peito pra quem já tá todo cagado? Né? Já dizia o dito popular, né? Mas é um negócio assim, que o que aconteceu, e até hoje eu tô pensando nisso. Poxa, rapaz. Meu Deus do céu. O que é um cotoco? Descobrir um cotoco? O VAR é pra isso? Pelo amor de Deus, rapaz. É um negócio difícil demais.
1: Beleza, Gabriel. Eu vou repetir. Eu entendo o que você tá falando. E a gente pode ter o debate de que, porra, isso não deveria ser pra expulsão, tomar um amarelo e tal, parará. Dito isto, se tá na regra, a regra foi aplicada, pô.
2: Tem que ser expulso.
1: A regra tem que ser aplicada.
2: E aí a gente tem que cobrar.
0: Tem a Maria, tem a Constituição, por exemplo.
1: Tem que
0: ser aplicada. É aplicada.
1: Tem que cobrar. Mas
0: você tá falando, não tô defendendo o erro, não.
1: Tem que, você
0: eu tô só tá, dizendo. Eu tô só descendendo.
1: Se está.
0: Eu tô que isso é demais, Rá.
1: Tá passando pano porque não dá pra um cara como o Miriteiro, com 27 anos nos couro, acaba não ter a consciência de que ele não tem que dar um cotoco e se trocar com o torcedor.
0: Rapaz,
1: o estádio tinha menos de 2 mil pessoas.
0: Cotoquinho não faz mal a ninguém.
1: Mil e poucas pessoas no estádio.
0: Me diga mal.
1: O estádio vazio, sim, tinha
0: pronto.
1: Ninguém.
0: Me dá ainda,
1: aí
0: pronto.
1: O Miriteiro vai lá, taca o dedão.
0: Ofendeu a poucos.
1: Aí toma o cartão vermelho,
0: sim.
1: Aí é expulso e quase compromete o jogo do Fortaleza.
0: Sim.
1: E isso não está sendo discutido.
0: Oh, e prejudica.
1: Aí a responsabilidade é dele.
2: E prejudica o Fortaleza no próximo jogo.
1: Claro, tá, né? Fora.
2: Fora, exatamente.
0: Rapaz, isso aí eu sei. Peraí, eu não sou doido, não.
1: Não, é porque você tá mudando
0: o foco. Não. Peraí.
1: O Toco não deveria ser expulsão.
0: Eu tô dizendo que ele não deveria fazer.
1: Por causa
0: de qual? Você
1: tá na regra,
0: eu tô discutindo aqui outra coisa.
1: Você tá na regra,
0: eu não faz.
1: O erro falando... é do jogador.
0: Eu tô discutindo aqui outra coisa. Minha posição é outra. Eu tô dizendo é um gesto dessa magnitude, eu vou botar, tem que ela colocar. Sugerir isso.
1: Pronto, poderia ser amarelo.
0: Entendeu?
1: É uma sugestão, amarelo, beleza.
0: Mas
1: expulsar, tá na regra.
0: Sim, olha esse negócio de tá na regra, rapaz. Eu vou dizer uma coisa pra você.
1: Tá na regra, Will. Tá, se a regra aqui diz que o nosso programa é de 5 a 7, eu vou ficar aqui falando até 8 horas da noite? Não,
0: tá bom, então,
1: até 7.
0: Tá certo.
1: Então eu preciso entender o que é que precisa ser.
0: Eu não tô dividindo, eu não tô soltando minha bola. Pronto, admito. Eu tô falando aqui o que é punível. O que é que o VAR tá descobrindo? O que é que ele vai descobrir? O que é que vão colocar ainda?

0: sachemos isso.
1: É que nem porra. A história do pegar nas partes íntimas. Tem jogador que pega e faz isso pra provocar. Que antigamente passava batido. Não pode, não pode. Aí o cara pega e faz um gol, vai lá na frente da torcida adversária, aí quer fazer, dar uma de machão, uma de bichão, aí pega assim, né? Meu amigo, não pode, é cartão vermelho, é expulso, isso é insulto também.
2: Teve um jogador do Corinthians precisa ter, que foi expulso por isso.
1: Foi, o Gabigol foi expulso por isso também um dia desse, é, o do Corinthians, não sei se foi o Carídio, Cantilho,
2: esqueci o nome agora.
0: Enfim, viva não a moralidade,
1: pode. Tá certo. Agora a gente precisa, o jogador precisa entender que tem coisas que ele não pode fazer.
0: Sim, o jogador, tô defendendo o jogador, mas o jogador não é pra fazer nada, não. Eu tô só dizendo que eu tô achando uma coisa assim, uma medida excessiva, sabe? Eu tô achando um exagero. Eu fico procurando a razão pra um crime desse. Se isso é um crime absoluto, inafiançável. Sabe, o cabelo não tem nem cartão. Ele vai direto pra cadeia. Vai pra lá, rapaz. É só isso que eu tô discutindo. Eu sei que tá na regra. Tem um bocado de porcaria na regra. Tem um bocado de merda na regra. Arbitragem, todo mundo sabe disso. Tem um bocado de acontecimento, um bocado de coisa na regra que é exagero. É errado, entendeu? Agora, em nome da lei, todo mundo agora é honesto. Ai, pra lá, vai. Essa falsa.
1: Não, mas falso aí, moralismo. Se a gente for pensar desse jeito, a regra nunca vai ser aplicada.
0: Não, porra de regra, não. Quem tem regra nunca mulher. Vai ser aplicada.
1: Se for mulher, pensar assim, de que, em determinados momentos a regra não é aplicada e tal, então pronto, então não vale nada. Fica uma anarquia lá, cada um fala com o pé, xinga todo mundo e fica por isso mesmo.
2: Tem o ano dessa regra?
0: Você parece que foi quem fez a lei? Diz.
1: Não, mas a regra foi você que fez a regra. Os jogadores, eles não podem ter um desconhecimento da regra. É o jogo que eles praticam, é a profissão
0: muito.
1: Deles.
0: Vai conhecer muito.
1: É a profissão. Tem que conhecer.
0: Ah, tem
1: que conhecer. É óbvio que tem que conhecer.
0: Conhece
1: o jogador que não conhece, ele tá desconhecendo o próprio trabalho. Ora, porra, você acha que o cara não tem que conhecer, não, a regra? O jogador de futebol. É o trabalho dele, Wilton.
0: Tu sabe a Constituição, tô dizendo, sabe?
1: Eu não trabalho com isso, não.
0: Sim,
1: advogado tem que saber. Advogado tem que saber.
0: Não, você é um santo.
1: Advogado tem que saber. Jogador que não sabe a regra.
0: Me dê sua mão
1: pra beijar. Não precisa de ironia,
0: aqui,
1: não.
0: Por exemplo,
1: mas nossa você profissão. Se perde nos argumentos, é só
3: nós reconhecer. Temos também umas regras aqui, não temos?
1: Tem.
3: A cumprir, não é?
1: Claro.
3: É claro. Se a gente quer usar esse microfone aqui, a gente tem que ter ética, né? Tem que ter um compromisso com a empresa, não é?
0: Quantos tem?
3: Oi?
0: Quantos, na verdade, tem esses compromissos que você está
3: dizendo? Eu não vou falar por todos, eu vou falar por mim, meu amigo.
0: Assim, Maria.
3: Você fala por você, né? Aquela história do faço o seu que eu faço o meu.
0: Faço o seu também.
3: O André fala por ele, né?
0: Mas é no bom, comum.
3: Mas é bom que você faça o seu bem.
0: Mas...
3: Pra poder falar alto.
0: Ah, Sara, né? Eu não sou
3: agora,
0: eu
3: faço agora o meu. Você já...
0: Não,
3: me deixou um questionamento.
0: Não, mas aí.
3: Peraí.
0: Não é você deixou um questionamento. Você,
3: então eu não faço o meu bem na sua opinião?
0: Faço o seu, eu faço o meu.
3: Não.
0: Tem gente aí.
3: Você deixou uma questão, não? Peraí.
0: Você tá dizendo
3: que não faz o meu bem. Eu tenho minhas convicções. Eu tenho. Eu tenho e não sou Maria, vai com as outras, não.
0: É, não.
3: Eu não sou, não. Eu não vou estar aqui, por exemplo, concordando com você só por concordar, não. De respeito.
0: Sim.
3: Mas não estou aqui para concordar com você.
0: Eu tô falando isso.
3: Contra.
0: Eu não sou dizendo. Não, você já está entendendo.
3: Olha,
0: não, você está estudando.
3: Você
0: disse uma coisa que você está exagerando.
3: Você que colocou.
0: Não.
3: Deixando
0: não, aquele eu tô que dizendo
3: eu
0: assim.
3: Faço meu direito.
0: Não, eu você não falei.
3: Falou isso.
0: Eu não falei.
3: Você com falou.
0: Não. Então tô, faço não, o seu falei. Bem.
3: Não, olha.
0: Ou não
3: faço
0: falou.
3: Seu que eu faço
0: ou não falou.
3: Cadê a
0: vinheta? Quem tem que julgar isso é quem nos dirige.
3: Aí sim, aí tudo bem.
0: Você não entendeu. Eu não falei você. Ei, Jotinha, faça direito. Não, eu estou fazendo. Quem defende, por exemplo, também. Quem se arvora em dizer que faça o seu que eu faço o meu, tem gente que não faz.
3: Wilton, né? Eu estava falando que você disse, então faça o seu
0: melhor. Faça o seu melhor direito. Não é extensivo a você, porque você falou isso.
3: Mas foi.
0: Você deu a ideia. Você deu a ideia, né?
3: Calma,
0: porque tem
3: calma.
0: Muita gente aí que diz que faz, que tem ética, que tem credibilidade, não tem.
3: Eu não estou preocupado com quem não tem, não.
0: Eu estou
3: preocupado com quem tem.
0: Perfeito. Então, você é correto. Você eu não duvido de absoluto. Você faz um trabalho perfeito, isento.
3: Ui.
0: Você
3: calma.
0: É um cara arretado.
1: Tá vamos certo, lá. Tá certo. Ânimos exaltados na sua feira.
0: Não, exaltado não.
1: Quando ele chegou aqui pra tranquilizar tudo.
4: Não,
1: calma. Fábio, cara, eu faço o seu que eu faço o seu.
3: Não, tem bom respeito aí o do Vizinho.
0: Você não entendeu.
1: É verdade. Até agora eu tô pedindo faça o seu que eu faço o meu.

0: Pandolé. O Pandolé chega e piora o ambiente, rapaz.
1: Aí é igual.
0: Acabou com uma cara dessa, parece Lampião.
1: Sei não, viu?
0: É. Aí é lascar.
1: Até agora, cadê a vinheta? Faço o seu que eu faço o meu. Cadê?
0: Bora. Ah,
1: vem, mas... pra ele aí, Fabiano tá...
2: Vamos trabalhar. Aí, esquema tático.
1: Que é, mano?
0: Eita, que diabo é isso? Agora,
1: que bagunça é esse,
0: esse mano? Programa é uma mentira, nossa, sabia?
1: Senhora, esse programa
0: a única coisa que ele não tratou aqui foi de esquema tático.
1: Em resumo, Cotoco não deveria
0: não,
1: ser
0: expulsão. Não, baixa o dedo, doutorzinho.
1: Não, aqui não. É o dedo legal.
0: Oh, não, senhor.
1: É o dedo legal. Legal, vendo, pode.
0: Ixi, dedo legal, legal,
1: pode. Aí. Cotoco não deveria ser expulsão, mas já que tá na regra, o jogador precisa saber que não pode. Então não deveria. Se cometeu erro, cartão vermelho corretamente aplicado, e o Fortaleza tinha que multar o Meritelho. Vou dizer, Fortaleza se comprometeu ontem mais ainda, porque já tava jogando mal. Depois da expulsão, foi que terminou de acabar mesmo, aí que não fez mais nada e escapou com um pontinho ainda jogando lá contra o Cuiabá. Vamos tomar uma água, intervalo rapidinho.
3: Importante,
1: aqui no
3: importante.
1: Nosso jogar, no nosso jogar segundo tempo. O intervalo tu consegue, né, Fabiano? Pelo amor de Deus. É ligeiro bala. A gente volta já pra falar mais sobre Ceará, Fortaleza.
0: É você.
1: Tem muito mais aqui no programa de hoje. Tá só começando.

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1: Obrigado, Golden Boys. Estamos de volta com Jogada Segundo Tempo, 5 horas e 42 minutos na tela da TV Diário, na Verdinha FM 92.5 e também no nosso canal Jogada no YouTube. Deixa eu mandar um abraço pra galera que tá acompanhando a gente aqui no YouTube. Muita gente nos acompanhando, o pessoal tá adorando o clima aqui no programa.
2: Ah, o povo gosta de briga.
1: O povo gosta, a negada gosta.
2: É, hoje em dia é um conflito.
1: Inclusive,
2: mas eu devo dizer pessoal, acho... que o conflito aqui não é armado não, hein?
1: É não, jamais. É,
2: porque muita
1: não,
2: gente não pode achar que a gente tá aqui discutindo para se divertir, se fazendo de doido. Não é nada disso.
1: É nada. Muitas
2: vezes pessoal, a gente altera o tom de voz, porque é natural que isso aconteça.
1: Nós e outra coisa, histriônicos.
2: É, e nós somos acostumados a isso, porque nós estamos nesse ramo há um bocado de tempo. É natural que muitas vezes você, né, coloque em voz alta o seu pensamento. Aliás, as minhas verdades, elas funcionam porque são ditas em voz alta.
1: Por causa do berro.
2: Entendeu? Então não se preocupe.

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1: Olha aqui, nada disso. O Isaac Alves disse que viu você lá curtindo um show do Samba nesse final de semana.
0: Quem?
1: Samba Brasil, que tava rolando lá. O Isaac Alves. No show da banda Fundo de Quintal. Você tava lá.
0: Não, eu gostaria de estar. Porque eu adoro Fundo de Quintal e o Samba. É a música que eu prefiro. Mas eu não estava.
1: Quem tava lá era a Fernanda Alves.
2: Ah, Santa é bom, Fernanda. É bom. Você ouviu meu vídeo lá no meu Instagram?
0: Vi.
1: A jornalista.
0: Com o seu...
2: Viu? Viu como é que ele me chamou?
1: Oi. E a jornalista. Dá uma boa tarde dela. E aí, Fernandíssima, muito boa tarde pra você, a jornalista.
2: Boa tarde, André, pra você e pra todo mundo que acompanha a Jogada Primeiro Tempo. Falando sobre o Fortaleza, que teve aí esse empate, está na terceira colocação com 35 pontos, já está aqui na capital cearense. Depois de uma semana distante, a equipe retorna para justamente já pensar no jogo contra o Juventude. Mas antes, a gente vai trazer detalhes ainda sobre essa partida. Paulo Autuori comentou sobre o desempenho do elenco, sabe que perdeu ali um jogador no meio do caminho por irresponsabilidade, mas vê um ponto positivo sobre o Fortaleza, onde a equipe tem trabalhado a evolução.
0: Fala em evolução.
3: Virarmos aí, infelizmente, o acontecimento de um erro nos levou a ter que mudar a estratégia que tínhamos para o segundo tempo. Digo de estratégia na utilização de alguns jogadores que estavam fora. Espírito de sacrifício da equipe, capacidade individual, cada um dando a sua parcela de sofrimento, porque praticamente aí 30 minutos ou um pouco menos com 10 homens, depois de toda essa maratona que eu falei dos 10 dias, é complicado. Então se ganha nisso, né? Mas era um jogo que dava para, creio, que se nós tivéssemos utilizado a estratégia que queríamos em relação à utilização de alguns jogadores, era possível buscar aí a vitória.
2: Tá aí, ele entende que a equipe poderia ter conseguido virar o placar, trazer 3 pontos para casa, mas fica agora essa missão para o jogo de sábado, um jogo muito mais difícil. Afinal, jogar no Alfredo Jaconi contra o Juventude, que hoje é o vice-líder, é uma situação mais complicada. Mas caso o Fortaleza consiga vencer, que é o que a gente espera, consegue mais 3 pontos e fica igual ali com o Juventude, ele tem essa semana inteira para preparar o elenco. A gente já sabe que para esse jogo estão fora Pedro Henrique, que ainda segue suspenso, será a última partida que ele vai cumprir diante da suspensão aplicada pelo STJD. Luiz Fernando, suspenso também, após receber o terceiro cartão amarelo ontem. E tem o Miritelo, foi expulso aí depois do cotoco polêmico. Vai ficar agora, fica também aqui por Fortaleza, não vai viajar para Caxias do Sul. E no departamento médico estão Ronald e Prior, e tem o Fuentes, que vai ser avaliado, foi substituído ontem diante de sentir dores no joelho esquerdo. Membro que ele já tinha lesionado no início da temporada, André.
1: É boa, Fernanda. Deixa eu mandar um abraço aqui para duas autoridades que estão nos acompanhando. Meu amigo PH, dentista, que tá aqui ligado com a gente, ele é torcedor do Ceará. Tamo junto, PH, um grande abraço. Fez aniversário recente, grande abraço, meu amigo, tudo de bom. Sucesso, tamo junto, viu? Obrigado pela companhia, pela audiência de sempre. Diz que tá morrendo de rir, assim como o Daniel Baquite. Alô, Baquite! Tamo junto, Baquitezão, que tá sempre ligado aqui com a gente na audiência lá do seu Alessandro, tá? Lá da Loteria Aldeota, inclusive.
0: Falei com ele há poucos instantes. Rapaz, eu vou dizer uma coisa pra você.
1: O negócio é sério.
0: Que orgulho, tá? Né?
1: Valeu, Baquite, um abraço.
0: Esse modelo, né, de implantado pela Loteria Aldeota. Sucesso no Brasil inteiro, né? Capa do Juazeiro. Rapaz, olha, os caras duvidam de Juazeiro.
1: Invocado, viu?
0: Os caras dizem até brincando que em Juazeiro você acende cigarro com relâmpago. Por aí você tira com ali. A capacidade daquele povo ali é espetacular. Que é a mais nordestina das cidades. É um povo inventivo, inteligente. Seu Alessandro é de lá, rapaz. Só
1: Maria,
0: podia ser inteligente, liderando, sabe? Nesse aspecto de loteria, de jogos. Enfim, um abração para ele e para o Ocilon.
1: Ocilon.
0: Foi um grande jogador. Jogou no Icasa, jogou no Cariri, jogou no Fortaleza. E é daquela família
1: Wilton.
0: Joiada de Tabuleiro do Norte.
1: Ocean, rapaz.
0: Um abraço. É, irmão dele. WB. Ocean, você não alcançou, não. Foi um bom jogador.
4: Você soube do falecimento do Jurandir, né?
0: Eu inclusive, noticiei no sábado. Uhum. Eu fui que levei Jurandir pro Juazeiro. Fui o cartola, ele dizia. O Wilton Bezerra foi o meu cartola. Junto a Ivonis Mosca de Carvalho, com quem eu tinha uma boa relação, que mandava no Ceará na

0: época, eu não levei só ele, não. Eu levei Beto, um lateral direito, que depois voltou pro Ceará e fez muito sucesso. Mas o Jurandir, eu, em 73, aí depois eu atestei um negócio.
1: Ele foi campeão. 50, ele foi campeão da Copa Norte ou Nordeste?
0: Pô, mas 69, ele não era titular, né? Não.
1: Eu sei. Reserva.
0: Era reserva.
1: Mas tava no elenco.
0: Ele veio do Iruburetã, mas era novo. Ele tinha 18, 19 a 18 anos quando eu o levei.
1: Certo.
0: E o Jurandir realmente se tornou um ídolo na região. Se tivesse saído de Juazeiro, ele gostou da terra, ficou até hoje. Até o seu falecimento.
1: Faleceu.
0: Mas um goleiro para qualquer time grande do Brasil.
2: Grande nome.
0: Grande goleiro.
2: Fica nossos sentimentos aí aos familiares
0: ele
2: e amigos.
0: Ele fez uma defesa numa cobrança de Rivelino no Romeirão, que foi um dos maiores espetáculos que eu vi. O Riva. Fizeram a barreira, o Riva jogou por cima, colocada. Pai, esse homem deu um gol. Foi uma coisa inesquecível. Então, as condolências à família do Jurandir, meu amigo, que se foi.
2: Vamos lá, Jotinha, tem alores, abraçaços?
1: Deixa eu mandar um abraço aqui para o Marcos Ilier, que é motorista de aplicativo, me trouxe aqui para a emissora, né? E o pai dele, o Marcos Aurélio, são torcedores do Ceará, escutam as nossas transmissões. E o Chico Passo, rapaz, é pai da nossa Camila Carla.
2: Olha aí! Ah, grande Camila, Camila, Camila Carla!
1: Não perde uma programação da grande... Bergen, tá ligado lá. Chico Passo, pai da nossa querida Camila Carla, que eu vou te contar, essa menina tá voando, viu?
2: Estourada.
1: Estouradíssima a nossa Camila Carla.
2: Seu Chico, um grande abraço, a Camila Carla é um fenômeno, a Camila Carla é um grande, ela é de milhões.
0: É de verdade. Milhões, né?
2: De milhões. Que grande, que grande Camila Carla. Tamo junto, um abraço pra ela.
1: Daqui a pouco ela ultrapassa para bilhões, viu?
2: Bilhões, daqui a pouco é bilhões, daqui a pouco é bilhões. 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
2: Vou falar sobre o Ceará porque tem notícia de última hora, tá, gente? Notícia de agora há pouco. Informações divulgadas pelo Ceará sobre o departamento médico, atualização do departamento médico. Primeiro, o Talisson, que sofreu uma torção no joelho direito na última partida contra a Ponte Preta, fez exames de imagem e foi confirmada lesão de LCA, ligamento cruzado anterior e no menisco medial. Tá fora da temporada.
0: Mas, rapaz, como é que pode um negócio
2: desse? Tá fora da temporada, WB. Não. Eita, joga mais em 2026.
0: Reima danada, meu amigo.
2: Dois jogos fez o Talisson. 45, dois tempos, melhor dizendo. 45 minutos contra o São Bernardo, na estreia dele. E agora contra a Ponte Preta. E no comecinho do segundo tempo se machucou. Se lesionou. Tá fora da temporada. Vai fazer falta, Jotinha, o Talisson?
1: Olha, sinceramente, não mostrou ainda muita coisa, não. Dois jogos, não apresentou nada, né?
2: É.
1: Não vai fazer falta, não. O Ceará tá precisando de zagueiros mesmo, viu?
2: Tá precisando. Ainda
1: bem que volta agora Éder, né? Que não tá tão bem na temporada. E o Júlio César, mas pelo menos já estão aí há muito tempo, né?

0: Luizão tá vivo?
1: Luizão tá na transição, daqui a pouco tá voltando também.
0: Firme e forte. Mas Luizão, Ceará precisa dele.
1: Precisa também,
0: acho. Há quem não goste, eu pelo menos acho o contrário.
1: Eu acho que a dupla
0: dos zagueiros da defesa
1: deveria ser hoje Luizão e Júlio César.
0: É, pode ser.
1: São os que tem de melhor, porque o Éder tá falhando, pô. O Éder tem falhado. Então, assim, eu iria com o Luizão e Júlio César. Mas, WB, se a gente já falava isso aí que o Jotinha disse, que o Ceará precisa contratar... O Ceará precisa contratar zagueiro, agora é que vai precisar mesmo. Porque com a lesão do Thalisson, se antes já tinha essa necessidade, agora é que precisa mais.
0: E o menino, o garoto?
1: O Gilmar também tá fora da temporada.
0: Eu digo o outro, que o Gabriel...
2: Gabriel Silva. Jogou, né?
0: Exato. Sim. Era até que...
1: Deu pro gasto ali,
0: deu,
1: né?
0: Deu pro gasto, né? Mas não tem mais não, ninguém dá na base pra, de zagueiro.
2: Tem o Chela, né? O Chela também. Quem? Já tá do banco. O Chela.
0: Chela, eu pensei que era Nutella.
1: O Chela.
0: É Chela, rapaz.
1: O Chela.
0: É o Chela, né?
1: É.
0: Rapaz, André, olha, pelo visto...
1: Diga lá.
0: O presidente do Ceará...
2: Informação aqui? Vai fundo. Foi oficializada a mudança de horário do jogo. Isso. Do Ceará, viu?
1: Oficializada a mudança. Ceará e Cuiabá será 16 horas no sábado na Arena Castelão.
0: Ótimo, melhor ainda.
1: Melhor.
0: A pessoa os dois jogos
2: desse
0: no
2: jogo
0: mesmo.
2: Paralelo, né?
0: Jogo paralelo é uma desgraça,
1: horrível,
0: né?
1: Jogo paralelo é horrível.
0: Então, boa notícia, eu
1: boa
0: acho.
1: Boa notícia.
0: Aliás, eu estou em qual mesmo? Eu estou no
1: Fortaleza.
0: No Fortaleza.
1: Isso.
0: Ou como diria o Rolinho Filhos, do Fortaleza.
1: Você estará no dia 18h30.
0: Do Fortaleza.
1: E eu estarei no dia mais cedo com o Jotinha. Às 16 horas.
0: Sim, mas você falava sobre o Ceará.
1: Porque vai ter um show do Luan Santana.
0: Um problema.
1: Luan Santana. Eu vou estar
3: te esperando, nem que já esteja velhinho, gaga.
0: O Luan Santana.
1: Luan Santana.
3: É.
1: Luan show Santana. Lá no estacionamento da Arena Castelão.
0: É.
1: Showzão, tá? Showzão. É. Legal.
0: Você gosta também de Natanzinho Lula? Quem você?
1: Gosto também.
3: Gosto também.
0: Você também gosta?
3: Você tava fora aqui,
1: gosto.
3: André, e eu disse que você é muito fã do Natanzinho Lula.
1: Eu gosto,
3: WB. 5 da manhã e eu aqui nessa cama fazendo...
0: Rapaz, vou dizer isso pra dar diarreia bem verem.
1: Natanzinho é bom. É o brega.
0: É?
1: É, eu acho legal.
0: Botou chapéu é cantor.
1: No brega.
0: Botou chapéu no Brasil é cantor ou cantor?
1: No 12.
0: Nunca se fez tanto mal à música brasileira como agora.
1: Mas, WB...
0: Verdadeiro assassinato.
1: Você concorda musical. Você concorda que viver é diferente de estar vivo?
0: Pô, rapaz, você agora me colocou numa sinuca de bico. Diante de um pensamento desse, eu não sei nem responder.
1: E tem outro pensamento dele.
0: É da música dele?
1: É, tem outro pensamento dele.
0: Isso é bom pra epitáfio, viu?
1: Uma liga.
0: Quem
1: uma
0: compôs
3: liga
0: essa música?
3: Uma liga.
0: Uma liga. Deve ser a liga de Juazeiro, liga de esportivo.
3: No 12.
0: Olha, eu vou dizer uma coisa pra você.
1: Não, mas o Luan Santana é legal.
0: Tudo bem,
1: mano.
0: Vocês nasceram agora, vocês estão novos, né?
4: Você não vocês tem não... vergonha, não?
0: Esse rapaz tá doido, é?
1: Tá doido, é, mano?
0: Tem nada a ver, tá fazendo isso com quem, hein?
1: Pra rodar uma chibatada aqui, uma chicotada no Fabiano.
0: Ei, peraí, Fabiano. Fabiano é um negócio... Pelo amor de Deus.
1: Tem condição, Fabiano.
0: Não tem condição, cara.
1: Só esse vai programa, na barra da chicotada. Deixa aí, Jorge.
0: Esse programa eu não sei como é que ele tá em pé ainda.
1: Vamos continuar falando sobre o Ceará? A gente tá falando sobre a zaga do Ceará, o sistema defensivo, que vai precisar de contratação. Beleza, o Éder tá voltando, o Júlio César tá voltando, o Luizão daqui a pouco finaliza a transição. A expectativa é que ele seja pelo menos relacionado para essa partida contra o Cuiabá. Mas ainda assim, meus amigos, você tem uma quantidade ali problemática. E eu vi muita gente falando desse jogo contra o Ceará, de que, tava com a zaga reserva. Inclusive, nas redes sociais, eu fiz um Reels também e fui bombardeado lá de críticas, né?
0: Como você?
1: Como normalmente acontece. Acontece muito. Já estamos acostumados.
0: Claro.
1: Não que seja bom, né? Mas a gente acaba se acostumando até com o que não é bom. Mas eu falei também, o mesmo que o WB falou, que o Ceará não jogou bem, cara. O Ceará não jogou bem. Aí eu falei das chances, de outros jogadores que não atuaram bem, da zaga. O Luiz Otávio, ainda quando entrou, ele deu uma segurança ali e tudo mais, beleza. Mas teve problemas o time do Ceará, isso é óbvio. E aí vem aqueles, né, que você tá criticando, sei o que, parará, falando sei o que, aí se cria uma coisa. Aí eu falei que o Vina tirou o gol do Júlio.
2: Tirou do Melk.
1: Do Júlio, no primeiro tempo.
0: Eu acho que foi do Melk.
1: Foi do Júlio.
0: No segundo
1: do
0: tempo,
1: O Melk tava
0: que
1: no
0: ele caiu. Não?
3: O não, que ele cabeceou tempo. E tava impedido.
0: O
3: Melk
0: tava no jogo. Ah, sim, o gol
1: foi
0: do impedimento.
1: No primeiro tempo, gol do impedimento.
0: Mas ele tirou o pior, foi o do Melk. Que a bola bateu nele, ia pro gol e ia ser gol.
3: Ele fez o zagueiro.
0: Deu uma chapuleta.
1: Aí ele tirou dois.
0: Dois.
1: Aí eu peguei e falei... falei isso e falei que o Vina, na minha visão, não jogou bem.

0: Pronto, acabou-se o mundo.
1: Pronto.
0: O pessoal tá achando que eu tenho alguma coisa particular.
1: Aliás,
0: a gente, eu não tenho nada. Zero.
1: Aliás,
0: agora, a minha observação, ela vai acontecer pelo que é feito em campo. Por exemplo, contra o São Bernardo, eu tava na transmissão lá na TV.
1: Gandara, você falou jogo. Isso aí que foi questionado.

0: Entendi, filho, entendeu, né, filho, não entendeu.
1: Aliás, eu estou morrendo.
0: Aí ele disse isso. Rapaz, aí citou seu nome. Rapaz, fala muito mal do Vina. Vina é um bom jogador, ainda vai ajudar o
1: Ceará. Mas é claro, assim, ó, e até...
0: É porque a gente comenta sobre o jogo, né,
1: André? Não, e eu falo o que eu vejo, o que eu penso. É verdade,
0: tá certo.
1: E não tem nenhum... Porque tem jogador, eu entendo que tem torcedores do Ceará... Vamos para o nosso momento ecumênico aqui, que eu vou dar essa explicação daqui a pouco.
0: Hora já?
1: Mas agora o relógio está já marcando, ó. O relógio já está marcando.
0: Jamaicano.
1: 18 horas. Já
0: tá Jamaica, né?
1: E é o momento ecumênico do nosso programa. É o momento em que fazemos a conexão com o Juazeiro, com o Cariri, com o padre Cícero Romão Batista. Ele que é o padroeiro, o patrono do Jogada Segundo Tempo.
2: Esse é o momento mais importante e sublime do programa. Primeiro porque fala sobre o padre Cícero Romão Batista e depois porque fala sobre Juazeiro, essa Roma tardia, a mais nordestina das cidades do Brasil. Está aí, portanto, mais uma vez a bênção do padre Cícero para toda esta região maravilhosa, esse oásis que eu não canso de elogiar e de amar, que é o Cariri. Eu e Fernando Alves, quero também ir lá.
1: Ora, se não é.
2: Bota o bendito, bota o bendito.
1: Todos os dias nós fazemos essa conexão com o Cariri, valeu, gente. Com o interior do estado do Ceará, com o padre Cícero Romão Batista, que é o patrono, o padroeiro do Jogada Segundo Tempo. E todos os dias, às 18 horas, também nós lembramos que o Verbo se fez carne
0: e habitou entre nós.
1: Oi, imagem! Boa, Jotinha!
0: É isso aí. Essa aqui eu chego na frente dele, viu?
1: Certo. É, faltou o padre. Segunda-feira é o dia de folga,
0: okay.
1: O padre.
0: Mas vocês gostam do negócio dele, né?
1: É porque hoje é o dia de folga dele.
0: Vai pra lá, babão!
1: Olha aí, o outro.
0: Vai, vai, esse lá, aí mas... é doido.
1: Pera aí, mano.
0: Esse aí é doido, viu,
1: rapaz? É muita
0: comédia. Rapaz, peraí, Fabiano.
1: Mas rapaz, aí, ó, o Jotinha falou, como é que é? Teve torcedor lá que disse que eu falo muito, né?
0: Isso.
1: Pega no que eu critico muito.
0: Isso.
1: Mas, gente, o meu papel, nosso papel é falar.
0: É, mas você fala mal mesmo, dúvida. Você...
1: Pronto, chegou o outro aqui. Você, mas é claro. Você fala mal. Quando tem que falar, a gente não, fala.
0: Claro, tô brincando.
1: É óbvio,
0: tô brincando.
1: Do jeito que eu tava comentando, que contra o São Bernardo, no jogo contra o São Bernardo, que o Ceará ganhou por 4-3, e ele fez o gol, e eu falei, eu tava lá na transmissão, na Sereia. E aí eu falei, é pra isso que você... É isso mesmo, é isso que se espera dele. É isso que ele precisa fazer.
0: Aí o pessoal acha que ele já tá maldando.
1: Aí pronto, eu já elogiei várias vezes. É porque o pessoal só pega quando faz a crítica. E eu não me furto de criticar. Ah, e assim, eu tenho todo o respeito pra você, torcedor do Ceará, torcedor do Fortaleza. Mas é porque muitas vezes as pessoas, elas querem ouvir aquilo que elas pensam. E elas concordam com o que elas pensam. Se você falar o contrário, aí elas vão discordar. E tem gente, só tem, que fala o que os outros querem ouvir. É o que o WB disse anteriormente. É mais fácil você enganar alguém do que você dizer alguém que está sendo enganado. E aí tem gente que chega e na hora de criticar, vai e critica. Aí depois, qualquer coisinha, floreia, fala bem, elogia para querer engajar alguma coisa do tipo. E eu sou muito sincero, você não tem obrigação nenhuma de concordar com o que eu digo, concordar com o que eu penso, zero. Mas eu preciso ser coerente, eu preciso seguir a minha linha de raciocínio. Eu a tenho, eu tenho minha opinião. Não quer dizer que eu sou dono da verdade, mas eu tenho meu pensamento. E eu tô aqui, a empresa me paga salário há 7 anos.
0: Alto salário. É bom que você
1: não diga. Como o seu, não como o seu. Mas há 7 anos, inclusive agora, daqui a uma semana, viu? Daqui a uma semana eu completo 7 anos exatamente aqui.
0: Foi dia 22, não?
1: Não, foi dia 16 de agosto.
0: Eu completei dia 22 de julho.
1: 22 de julho.
0: Nós entramos juntos.
1: Um pouquinho antes. Eu entrei dia 16 de agosto.
0: Ah, foi?
1: Foi.
0: Legal.
1: Mas foi do mesmo ano, 2019.
0: 19, exatamente.
1: Então você completou 7 anos.
0: 22 de julho.
1: E eu completarei 7 anos daqui a pouco. Então assim, eu falo com a maior tranquilidade, a maior humildade do mundo, que assim, o que eles pedem aqui é pra eu dar a minha opinião. É pra eu dizer o que eu penso. Eu não tenho nada que querer dar a opinião dos outros, que... querer concordar ou falar do tipo, eu falo o que eu penso e o que eu vejo, e eu tenho que ser correto, e eu falei, teve jogo que ele já foi bem, teve jogo que ele foi mal, e quando for bem a gente vai falar, e quando for mal vai falar. Agora existem os defensores que, assim, fecham os olhos pra tudo que é feito de errado e só querem enaltecer, só querem exaltar quando é bom. O nosso papel aqui não é esse não, meu amigo. Eu não sou amigo pessoal de jogador, eu não ando em

0: casa de jogador, eu não recebo camisa, eu não recebo dinheiro, eu não recebo absolutamente nada para estar falando bem de ninguém. Então, meu compromisso é com o meu pensamento e com você, que é o público que nos assiste. E eu não abro mão de algo, jamais, que é o senso crítico.
1: Olha,
0: essas duas palavras e honestidade são o que norteiam a maneira que eu penso de fazer a nossa profissão. Então, eu sou muito honesto. Você nunca vai saber de nada meu que eu fiquei sabendo que eu ganhei, que eu agi por interesses pessoais, que eu agi porque estava pensando em alguma coisa e querer se beneficiar de alguma coisa, porque tinha uma relação de proximidade com fulano, com ciclano. Da minha parte, você não vai saber disso, porque não acontece. E muito menos que ganhou alguma coisa. Que, ah, se você falar bem, você vai ter tal benefício e tal. Zero. Zero, zero, zero. Então, o meu compromisso é de ser honesto e de ter o senso crítico. Vai agradar sempre? Não vai. Você vai discordar? Muitas vezes, provavelmente. Mas é a maneira de seguir. Valeu, Fabiano. Tamo junto. E cada um tem a sua maneira. Então, quando achar que vou ter que falar bem, vou falar bem. Claro. Quando achar que vou ter que criticar, vou criticar. E sem me furtar, vou ser xingado, vou ser esculhambado. Todos os dias eu sou. Todos os
2: sempre
0: dias.
2: Vai acontecer isso, né?
0: Sempre vai acontecer paciência. Isso. Se agora, se achar que um cabo que tirou dois gols no mesmo jogo tinha que ser elogiado, aí, peraí, né?
1: Esse homem devia ir pro Fantástico. Porque tirar dois gols do seu time é um negócio muito sério. Mas eu tô brincando. O Vina já não é o mesmo. Foi realmente um jogador muito apreciado. E eu acho apreciado. Até
0: chato a gente ficar batendo essa coisa. Tá, eu tá nem chato. Gosto. Aí vão dizer que, eu tô querendo forçar.
1: Que
0: eu
1: não, é não, tô,
0: não quero, nem queria falar sobre isso. É. Aí a gente começou a falar porque o Jotinha disse que trouxe esse tema porque alguém falou que acha, e tem gente mesmo que acha, que pega no pé, isso, que é alguma coisa, e não tem zero, zero, zero, olha, zero.
1: Esse aí é a questão da idolatria. Ele realmente foi um jogador que teve um período como ídolo. Aliás, essa questão de idolatria era precisa ser melhor colocada e discutida. Tem jogador aí que é colocado como ídolo e que, na verdade, não foi ídolo, não.
0: Também acho.
1: Ele não preencheu, não estou falando diretamente com o Vina.
0: Não, só de maneira geral.
1: E agora estão escolhendo ídolo de time tal. E eu fico olhando de longe. Não vou entrar nessas discussões também. Pô, o cara não foi ídolo cacete nenhum. Olha, ídolo de um time de futebol é um negócio que deve ser levado em consideração com dentro de um escrutínio, sabe, mais completo, sabe? Ídolo, os caras, aliás, ídolo é o que é mais? Ídolo é mito.
0: É diferente.
1: Ícone.
0: É diferente hoje você dia, ser ídolo de você ser xodó, assim, na torcida e tal.
1: Não, mas estão fazendo ídolo, mito. Rapaz, tá sendo um negócio abusivo. Estão usando essa palavra Em qualquer pé rapado. Tá errado. Aliás, tem uma definição que eu acho genial do Luiz Fernando Veríssimo. Com o tempo, olha que coisa interessante. Com o tempo, o mito vira realidade. Com o tempo, a realidade vira mito. E com, dando-se um pouco mais de tempo ao tempo, a verdade aparecerá. Negócio, gostei, mas não é verdade?
0: Gostei,
1: agora,
0: gostei,
1: sobre
0: gostei.
1: Essa questão de se achar que a gente fala mal, né? Você faz uma crítica correta, honesta, fala mal força, porque se nós não fôssemos críticos, né? Nós seríamos aqui uns babaquaras. Estaríamos aqui fazendo um papel patético, né? Só que a gente não tem noção do que representa como cronista. Mas você sabe o que é isso? Isso acontece no Brasil de hoje. É o pau que rola. Chama-se dissonância cognitiva. Sabia disso? Dissonância cognitiva. Você sabe que, digamos assim, o seu tal de ídolo está errado, você sabe que ele está cometendo, que não é aquilo que você acha intimamente que está certo, mas você continua do lado. Entendeu como é que é? Da inverdade. Você abraça uma inverdade. Você não consegue se desgarrar dela, de uma realidade horrorosa, mas você, não, eu tô aqui com fulano, ele é filho dessa e daquela outra, mas é meu ídolo, é meu xodó, é o que eu quero. Mas você não tá vendo que esse cara tá errado, que essa sua pulsão é errada? É, mas eu não consigo, eu tenho que dizer que tá tudo bem. Isso chama-se, eu falei nesse instante, né? Que é uma dissonância cognitiva. Você sabe que o cara

0: não presta, é ladrão.
1: Negócio é
0: mas
1: sério.
0: Você não consegue se desgrudar dele. Não consegue. Dele.
1: É que nem a gente aqui, que sério. Sabe que tem que fazer intervalo, que precisa,
0: e
1: que
0: fica conversando
1: estourou muito. 20 minutos e fica falando o tempo
0: inteiro. Pronto,
1: vamos pro intervalo, a gente volta
0: pronto.
1: Já.
0: Exatamente.

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2: A palavra é Almeida. Obrigado, Golden Boys. Estamos de volta. 18h11 na tela da TV Diário, na Virgínia FM 92.5 e também no nosso canal Jogada no YouTube. 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
0: Vamos colocar o torcedor para falar, meu amigo Samuel Macedo. Tem uma foto aqui do arquivo do Edinaldo Dantas.
2: Grande Edinaldo, meu amigo.
0: Grande Edinaldo. Foto do jogo de combinado de Casa e Guarani.
2: Isso.
0: Dois, Fluminense também dois. Perfeito. Foi no dia 27/11/78, lá no Romeirão. Olha aí a foto, olha aí a imagem.
2: Eu conheço, a foto eu tenho.
0: Que legal, foto, o WB tem essa foto aí. Essa foto faz tempo. Tem essa imagem aí também.
2: Essa imagem aí foi realmente uma festa maravilhosa.
0: Festa maravilhosa.
2: Rivelino jogou um tempo e como jogou. Foi nesse jogo que o Jurandir fez uma defesa extraordinária. Abraçar o nosso querido Edinaldo Dantas, 90 anos de idade. Eu acho que grande parte de sua vida é dedicada ao futebol de Juazeiro. Dirigiu Liga, dirigiu Guarani. Grande Edinaldo, tá lá. Eu tenho certeza que, vendo esse programa todos os dias. Ah, Edinaldo e aos seus irmãos, vá Bolinha, eu nunca mais vi, certo? O Buriquinha, que é seu sobrinho, seus filhos, tudo gente muito boa da nossa querida Juazeiro.
0: Pois vamos fazer o seguinte, vamos colocar o torcedor para falar? É você na jogada, torcedor.
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3: Meu amigo, daquele jogo contra o Palmeiras não ficou nada, viu? Os jogadores não jogaram nada. Fortaleza. O Fortaleza tem um problema. No dia que o Vitinho não joga bola, o time se acaba. Parece que só depende do Vitinho.
0: E eu vou te dizer que o Vitinho tá meio oscilando nos últimos jogos, tá?
2: Meu vagalume.
4: Boa noite, jogada segundo tempo.
0: Boa noite.
4: Eu vou te dizer se eu desse um cotoco pra ele, se ele ia ficar ofendido ou não.
0: Vitinho.
4: Assis, do Bagamas.
0: Tá aí a pergunta do Assis.
2: Não tem mais nada, não.
0: Você,
2: eu responderia.
0: Se você recebesse um cotoco.
2: Você quer que eu diga como eu responderia?
0: Não, cara.
5: Responda não. Boa tarde, meus amigos. Respondendo aí a pergunta do Wilton Bezerra, o que quer dizer esse dedo do meio. Na Guerra dos 100 Anos, entre Inglaterra e França, todas as vezes que um soldado inglês era preso, para que ele não voltasse para a guerra, eles tiravam dele o dedo do meio, para que ele não usasse arco e flecha, para que ele não pudesse manusear armas. E quando a Inglaterra ganhou a guerra, eu acho que ela ganhou a guerra, se eu não me engano, cada vez que um soldado inglês passava por um soldado francês para dizer que não tinha sido preso, ele mostrava o dedo do meio.
2: Tava do cotovelo.
5: E isso tornou-se um insulto conhecido mundialmente. Não tem nada a ver com pornografia, e sim com sobrevivência.
0: Rapaz, que aula, viu?
2: É isso mesmo? Eu ouvi te informado. Bem informado.
0: Porque
2: esse programa tem esse privilégio.
0: É o Zidane Moreira, ele mandou uma mensagem, não se identificou.
2: Tem nome de craque, né?
0: Não se identificou aqui, mas, pô, se identifica aí, pode mandar mensagem pra gente. Que baita mensagem, valeu.
2: É verdade, deve ser isso.
0: Que explicação.
6: Boa noite, galera da minha jogada. Pai, futebol tá Nutella, fresco e chato.
0: Aí, tá aí, valeu.
7: A questão do cotoco foi na época da guerra.
0: Aí,
7: entre os franceses e outros aí, que eram inimigos deles.
0: Os ingleses.
7: E aí, quando eles eram pegs, eles eram cortados o dedo pra poder não puxar a flecha, sabe?
2: Eu sei.
7: Porque eles contra-atacavam com flechas.
0: Pronto, confirmado.
2: Somos nós, rapaz.
0: Bom demais, tá vendo
2: nós
0: como esse programa?
2: Nós é que não sabemos de nada.
0: Vocês é que trazem o conhecimento pra nós.
2: Avalia.
0: Você participando aqui com a gente, sensacional.
2: Continua.
8: Boa tarde e quase boa noite. Milton Bezerra, o significado do dedo
2: para
8: uma pessoa é o revide de uma agressão verbal.
2: Sim.
0: Tá aí.
2: Eu acho tão inofensivo.
9: Ei, Milton Bezerra, me informe uma coisa. Ali merecia expulsão só porque ele fez assim com o dedo.
0: Não, falando sobre isso,
10: André. Boa tarde, André.
0: Boa tarde.
10: Tá falando aqui, é o Valdo do Bom Jardim.
0: E aí, Valdo?
10: Boa tarde pra vocês todos da mesa aí.
0: Boa.
10: Eu tô achando graça aqui, acabo lá de achando bom o programa, porque o Bezerra hoje só fala merda.
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2: Ele tá achando divertido, tá certo? Não, aliás, eu pronunciei a palavra merda aqui.

0: Eu não sei, não foi só uma vez, não. Tá entendendo?
1: Rapaz, esse programa não, Luiz.
0: Mas tá bom. Seu pensamento. Olha, eu vou dizer uma coisa pra você. Ó, faça o seguinte. Ai, que comédia, você diga, mano, o que você disse, mas não me deu um cotoco, não.
1: Não,
0: vamos combinar assim, né? Olha, embora eu ache um inofensivo cotoco.
1: Inofensivo.
0: Eu acho inofensivo.
1: Tem mensagem aqui, ó. Ô, Gutierre, tem uma mensagem aqui de vídeo. Vamos ver aqui. Olha aí. Vocês conhecem esse aqui, ó?
2: Fala, meu amigo André Almeida, rapaz. WD, Jotinha. Estou aqui na academia fazendo exercício e assistindo o jogado. Vocês sabem que eu não vou perder de forma nenhuma. Eu quero dizer que eu adorei esse momento apoplético de Wilton Bezerra e Jotinha.
1: Aí.
2: Acho, inclusive, que essa, né, dupla deveria continuar por mais tempo, porque ela rende bastante no programa.
0: Não quer pegar a corda, não.
1: Aí, o Brenão.
0: Olha, o que é que tu queria? Rapaz, eu não reconheci o nosso narrador.
1: Não reconheceu?
0: Esse homem tá magro demais.
1: Tá magro, tá fininho.
0: Ah, mas não, mas
1: ele tá na academia, pô.
0: Eu tô é com pena dele. Esse homem deixou de comer? Hein? Eu acho que ele não passa perto da pizza há mais de 10 meses. Rapaz, o homem tá irreconhecido. Sinceramente, não tô exagerando, não. Agora não pega corda, não, viu?
1: Deixa eu só fazer um registro. Foi o Adriano Cardoso quem nos mandou aquela foto do...
0: Certo.
1: Edinaldo Dantas, falando sobre aquele contexto lá do Romerão.
0: O nome?
1: Adriano Cardoso, Adriano, nosso ouvinte. Cardoso. Valeu, Adriano, foi, obrigado, viu?
0: Aliás, viu, o meu querido narrador, você quer se divertir? Eu vou arranjar com o Ibama um sonho pra você.
1: Olha, pois deixa eu falar, o que é que você tá pedindo aí? Não, o que é que você pediu antes? Você fez assim... Ele pediu pra botar uma foto no ar, tá? Aí eu vou mandar a foto.
0: Ele quem? Samuel.
1: Samuel. Dizer, Samuel Macedo, o operador. Que é o diferenciado, olha, também é, conhecido é como Lobo Mal.
0: Olha.
1: Aí a gente. Tá aí, ó. Essa foto. E aí, quem é que tá aí na foto?
3: Aí é o Jordão.
1: Jordão. Que é garçom. Tá com a gente. Valeu, Jordão. Um grande abraço.
0: Ah, poitinha?
1: Que... Não, pera aí. Repita isso que o WB tem que ouvir.
0: Não, isso é claro, e a gente sabe disso.
1: Ele lhe reconheceu e só assiste o programa por causa da, por sua causa.
0: Mas você pegou a poitinha, não? Não,
4: pra ele, ele falar. É.
1: Cara, eu devia ter falado no microfone aí. Agora já foi.
4: Falei ao microfone.
1: Valeu, Jordão, um grande abraço, tamo junto. Vamos pro intervalo rapidinho, a gente volta já com jogada segundo tempo.

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1: Esse domingo foi o primeiro Dia dos Pais para um geógrafo cearense. Rodrigo da Silva e o marido, Floriano, realizaram o sonho da paternidade com o nascimento do primeiro filho, Benício, por meio de uma barriga solidária. O casal mora na Alemanha há cerca de 2 décadas, mas precisou recorrer ao tratamento no Brasil, já que esse tipo de procedimento não é permitido no país europeu. A primeira tentativa não deu certo, mas com a ajuda de uma sobrinha, o sonho finalmente se tornou realidade. Benício nasceu em Juazeiro do Norte e na certidão de nascimento já constam os nomes dos dois pais. Rodrigo conta que, além da alegria, o casal ainda enfrenta situações em que precisa explicar que a criança tem 2 pais e não tem mãe. Depois de passarem um período no Cariri, ao lado da família, Rodrigo, Floriano e o pequeno Benício devem retornar à Alemanha para iniciar uma nova fase da família. Paulo Henrique Rodrigues, para a Verdinha FM.
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1: Obrigado, Golden Boys. Estamos de volta com o nosso Jogada Segundo Tempo na tela da TV Diário, na Verdinha FM 92.5 e também no nosso canal Jogada no YouTube. Deixa eu trazer aqui uns resultados. Sim. Diga lá, WB.
2: Não, eu gostaria até uma boa lembrança. Eu tinha um... Eu sabia o que significava essa questão do cotoco. Entendeu? Que é uma coisa hoje muito usada. Ele sugere... No duro, sabe? Sugere uma dedada. É, verdade. Como insulto, entendeu? O cotoco significa uma dedada. Uma dedada todo mundo sabe o que é, não é? Não tem nem o santo aqui, nem um menino. Cadê o nosso Pipoio? Ele dizia que é menino, não. É menino, entendeu? Não. É homem, entendeu? Então é isso. O insulto é nesse sentido. Eu não queria falar sobre isso, mas mesmo assim, eu acho uma coisa inofensiva para uma atitude tão drástica. Mas continuemos, né? O povo quer falar, rapaz, também. Dizer que a gente aqui só está
1: conversando. Não, o povo já falou. Besteira. Mas deixa eu trazer aqui, o povo vai já falar novamente,
2: o
1: tá?
2: O povo falarão.
1: O povo falará. Mas deixa eu trazer aqui os resultados da Série B do Campeonato Brasileiro que nós tivemos nos jogos deste fim de semana. Inclusive, obviamente, os resultados de Ceará e também de Fortaleza, bem como os próximos jogos. Vamos lá, trazer aqui para você observar essa 21ª rodada da Série B do Campeonato Brasileiro, que começou na sexta-feira. Começou na sexta-feira, inclusive, com o jogo do Ceará. Dois jogos abriram a rodada. Foi a vitória do Ceará por 2-0 sobre a Ponte Preta e o Operário perdendo por 3-1 para o São Bernardo. Resultado bom para o Fortaleza, porque com o empate, Fortaleza ultrapassou o time do Operário. No sábado, tivemos dois jogos. Vitória do Sport por 1-0 sobre o Vila Nova, jogando fora de casa. Resultado difícil, Vila Nova um dos melhores mandantes da competição. E o Botafogo de Ribeirão Preto venceu o América Mineiro por 2-1. Resultado que não foi bom para o Ceará. Era melhor o empate ou vitória do América Mineiro, porque o América está mais abaixo. O resultado fez com que, se o Botafogo não tivesse vencido, tivesse pelo menos empatado, o Ceará teria ultrapassado o time paulista e ganhava uma posição na rodada. Ontem, domingo, quatro jogos. Tivemos a vitória do Atlético por 2-0 sobre o Criciúma.
2: Como é que é, rapaz?
1: O Atlético ganhou do Criciúma por 2-0.
2: Como é que pode? O Criciúma que é líder da competição.
1: Líder da competição.
2: Eu não estou dizendo que... Eu nunca vi tanto time parecido.
1: Líder da competição.
2: Impressionante, né?
1: E o Juventude, que é o próximo adversário do Fortaleza, venceu o Novo Horizontino por 1-0 em São Paulo.
2: Em São Paulo.
1: Em Novo Horizonte. Então, vitória importantíssima do Juventude. Nos aflitos, o Náutico ficou no 1-1 com o Atlético Goianiense. Náutico saiu na frente, o Atlético buscou o empate. O Náutico, que depois do jogo contra o Cuiabá, é o próximo adversário do Ceará. E o Cuiabá, que é o próximo adversário do Ceará, foi ontem o adversário do Fortaleza. Empate em 1-1. Hoje, tem daqui a pouco, Goiás contra Londrina. O torcedor do Ceará fica de olho. Porque é bom, Jotinha, a vitória do Goiás.
2: Você tem alguma bandeira aí
1: porque
2: do Goiás?
1: Londrina.
2: Você tem alguma bandeira do Goiás?
1: Não tenho.
2: Qualquer símbolo do Goiás, pra eu hastear aqui.
1: Você quer hastear a bandeira do Goiás?
2: Goiás vencendo o...
1: Londrina.
2: Deixa o Londrina perdendo. O jogo é em Goiás?
1: É em Goiás.
2: Tchau, Londrina. Viu? Isso. Você não vai encostar no Ceará, não. São 5 pontos de diferença, né?
1: Hoje, sim.
2: Sim. Qual é o outro time que tem que perder?
1: O Avaí joga contra o CRB.
2: Mas isso é amanhã.
1: Amanhã.
2: CRB também é o time macho.
3: Mesma situação do Londrina. Tem 20 situação. Pontos. Você para que pelo menos ele empate em casa, né?
1: Isso.
3: Ou perca para o CRB.
1: Nesses dois jogos restantes, a torcida do Ceará, ela tem que torcer por um tropeço do Londrina e tropeço do Avaí.
2: Exatamente.
1: Tem muito
2: mistério. Hoje e amanhã.
1: Exatamente.
2: Se esses times fizerem isso, nós agradecemos.

0: Seremos oficialmente, hein?
1: É verdade.
0: Muito obrigado e tal. Porque aí o Ceará ficará com 5 pontos e aí o Ceará pega o Cuiabá, não é isso?
2: Isso mesmo.
0: Eita, Ceará.
1: Então meu amigo, ele ganhar,
0: né? Olha, sempre de carneiro nas canelas pra ver se corre.
2: Trouxemos.
0: Vê se acerta, hein, meu irmão?
2: Os resultados da rodada deste fim de semana da Série B do Campeonato Brasileiro pra você. E tem uma notícia também de última hora do Ceará. É, nós já falamos sobre a questão da lesão do Talisson. Nós já falamos sobre o jogo do Ceará no sábado. Alô, torcedor alvinegro, para audiência rotativa, você que chegou agora. O jogo vai ser 16 horas, 4 horas da tarde no Castelão. Não é PV, é Castelão. Expectativa de bom público, hein? Sábado, bom horário. Isso. Ceará vem de 2 vitórias seguidas.
1: Rapaz, aliás, surpreendeu o público na sexta-feira, 21 mil torcedores. Recorde o maior público da Série B.
2: Isso.
0: Torcedor do Ceará, sim. Torcedor não abandona o Ceará.
1: É verdade.
0: Esse Ceará, eu vou dizer, é o que eu digo sempre. Às vezes nem precisa estalar o dedo. Ei, eu tô prestando. Ele vai, né? Sentiu agora a necessidade. Agora vamos ajudar, né, Ceará? Vamos jogar um futebol para deixar esse povo mais alegre, né? Pela madrugada. Façam isso, rapaz. Que a gente fica com o Dilma tudo satisfeito.
2: Satisfeito.
0: Satisfeito e agradecido. Né?
2: É, agora, e vale destacar realmente esse apoio do torcedor do Ceará, que estabeleceu o recorde de público. O Ceará foi o único time da Série B que colocou mais de 20 mil torcedores nessa competição até aqui.
1: O primeiro foi naquele jogo contra o Fortaleza, que ele era mandante, isso. E agora ele contra a Ponte Preta, né? 21 mil torcedores.
2: Perfeito.
1: Público
0: vamos realmente... tirar o clássico, bora. Vamos colocar, por exemplo, o jogo que ele teve com um adversário outro que não foi o Fortaleza.
2: Foi esse
0: agora. Ainda assim, ele é o maior público.
1: É o maior, foi esse agora. Tá vendo aí? Contra a Ponte Preta, tá maior público. Aí.
0: E o único do Ceará em segunda divisão.
2: O único
0: público. Claro que não é,
2: rapaz. Acima de 20 mil. 20 que eu acho, mil, que tá eu acho pouco.
0: Claro. Sim,
2: para os padrões.
0: Do Ceará?
2: Não, para os padrões da Série B. Também, sim, para os padrões do Ceará.
1: Mas eu acho que no sábado vai ultrapassar os 25, beirando os 30 mil.
2: Eu acho também.
1: Vai dar nossa fase, de 25 a 30 mil.
2: Eu acho que o Ceará vai superar de novo o seu maior público, o seu maior ranking e vai, sua maior apresentação de público e vai se estabelecer. Mas, ó, o time que tem a melhor média de público nessa Série B é o Sport. A média de público do Sport é de 10.800, gente. É pouco.
1: Pouco demais.
2: É. Pouco.
0: A força que é o Sport.
2: Dos 10 maiores públicos da Série B, o Ceará é dono de 3, inclusive os 2 primeiros. O Sport é dono de 5 e o Fortaleza tem 2. São 3 times que dominam aí os 14 maiores públicos da competição. Ceará, Sport e Fortaleza. Então, assim, beleza, é bom. Os nordestinos estão ali, nenhuma surpresa pra gente, mas o que surpreende são os números. Abaixo. Pra você ter uma ideia, a média de público do Fortaleza nessa Série B é de 9.800. É pouco. É pouco. Uma média, a média do Ceará, com o jogo de sexta, foi pra 10.140. O Ceará ultrapassou, também. Também é pouco. Então, assim, a culpa é do torcedor? A gente pode debater isso. Na minha visão, em parte, porque a torcida pode chegar mais junto. Mas eu entendo que o produto não é bom. Série B, futebol não é legal. Eu entendo que os horários são complicados muitas vezes. O Ceará jogou na sexta-feira, 8h30 da noite, pô. Sexta-feira, 8h30 da noite, muita gente tá terminando a semana, vai ficar com a família. É diferente, por exemplo, de um sábado 4 horas. Sábado 4 horas já é um horário melhor.
1: Tá deixando já o trabalho, alguém. Tem muitos que nem trabalham muitos no sábado.
2: Trabalham, né? No sábado, dá tempo, você ainda termina o jogo ali 6 horas. Você ainda sai, dá pra curtir com a patroa, com a família e tudo mais. Mas eu entendo que os horários são complicados. Eu entendo que existe também uma questão de segurança, que aí não é exclusiva do futebol, é de segurança pública mesmo. Tem gente que tem medo de ir pro estádio. Questão de financeira também. Ah, mas os clubes têm feito promoções e tem que fazer mesmo para tentar atrair o torcedor pro estádio. Mas quando o torcedor tá vendo que o momento do clube não é dos melhores, ele não vai estabelecer aquilo como prioridade. E a gente sabe que muita gente tem um orçamento mais reduzido, mais limitado.
1: E tem um detalhe, André. Você falou da promoção, mas quando o torcedor vai para o estádio, ele paga estacionamento. Se ele quiser fazer lanche, é caríssimo nos estádios de futebol. A cerveja que ele toma é caríssima também. Quer dizer, se ele paga o ingresso de R$10, ele vai gastar no mínimo 100 ou R$150, tranquilo.
0: Por sinal.
2: Aí se o cara vai levar o filho, a filha, alguma coisa assim, já aumenta ainda mais.
0: Vou publicar amanhã. O futebol em direção do povo. É uma crônica que eu escrevi pro diário. Mas eu vou dar, como chamam hoje, o spoiler. Né?
2: Apenas um pequeno spoiler.
0: Ali no aterro do Flamengo,

0: turistas, eles olhavam para aqueles rachas entre garçons, altas horas da noite. Depois que os garçons encerravam seus trabalhos, de madrugada eles rachavam ali no aterro do Flamengo, naquele local iluminado. E os americanos, turistas estrangeiros, poxa, que país é esse? Os caras jogando futebol de madrugada. Você vê o efeito do futebol, né? Sobre as pessoas, sobre o país. Eles ficavam maravilhados. Inclusive, esse fenômeno gerou uma crônica espectral sobre as peladas espectrais do Nelson Rodrigues. Quantas vezes eu vi, vocês também, esses operários da construção civil com capacete, com roupa, rachando na hora do almoço. Depois do almoço, todo mundo, né? Ainda com uniforme de trabalho, rachando com a lata, com a bola. Quer dizer, é outra forma como o futebol vai em direção ao povo, o povo em direção ao futebol. Sim. Quer dizer, isso é um fenômeno. Hoje não se vê isso mais nas mesmas proporções. Entendeu? Principalmente para quem aprecia futebol. Até para quem aprecia futebol, o negócio ficou mais difícil. A partir da diminuição da capacidade dos estádios. Diminuiu-se a capacidade dos estádios e aumentou-se o preço do ingresso. Quer dizer, é o futebol que não está indo em direção ao povo.
1: Os campos de base, né? Não temos mais, né?
0: É, não tem. E não, quer dizer, o futebol ele já não caminha mais em direção ao povo. E o futebol, num país como o nosso, é lugar de inclusão, não é de exclusão, não. Eu faço até um comentário, estou dando aqui o spoiler.
2: Muito bom, muito bom.
0: Essa palavra que inventaram aí, para amanhã, talvez para amanhã, me dê aí o prestígio de sua atenção.
2: Vamos sim, sem dúvida nenhuma. Mas a gente estava falando aqui sobre a questão da torcida, do público, e eu acho que é preciso realmente fazer uma convocação. E com detalhe, no caso do Ceará tem um agravante. O Ceará, o torcedor do Ceará, passou boa parte da Série B fazendo protesto de público, Jotinha. Aquele protesto de público zero. Inclusive com a adesão da principal torcida organizada. O público nunca foi zero, zero, mas eram públicos abaixo do que poderia ser. Diminuto. E mesmo assim, o Ceará tem a segunda melhor média, está bem pertinho do Sport e tem os dois maiores públicos da Série B.
1: E tem um detalhe, André, é que essa torcida ela não está vaiando mais, né? O time não está mostrando futebol, mas ela não está vaiando. De uns jogos para cá, ela tem incentivado. Quando os jogadores entram em campo, vão para próximos ali dos torcedores, eles aplaudem. Término do jogo também, né? E a gente está vendo essa interação do torcedor, né? Esse amor do torcedor pelo time do Ceará. Pode até não gostar de algum outro jogador, mas está entendendo que esse momento é o momento dela ajudar o Ceará, né? E ajudando dessa forma, embora o Ceará não apresentando um belíssimo futebol, tá longe disso, né? Mas o torcedor tá comprando essa, tá mostrando essa empatia com a instituição. E eu acredito que sim, o torcedor deve ir uma grande escala sábado e prestigiar esse jogo contra a equipe do Cuiabá.
0: Eu falo muito sobre o Ceará, sobre o desperdício que é o Ceará. O Ceará é uma mina. Eu acho que o Ceará tem todas as condições, bem explorado, bem administrado. Eu digo bem administrado com uma gestão mais moderna, mais ousada, mais a ver com o tamanho do clube. Eu acho que há um terreno perdido, eu acho. Fazendo acusação nenhuma, se trata de campanha contra fulano, Beltrano, não. Eu estou achando o futebol cearense muito parecido com essa questão das terras raras do Brasil. Nós temos terras raras. Nós temos minerais, absurdo, mas nós não sabemos explorar. É um mundo de olho nas terras raras, nos nossos minerais, e nós não temos, né, capacidade de explorar essa riqueza que está lá enterrada. É a mesma coisa do futebol cearense. Ainda há, sabe, minerais preciosos que precisam ser lapidados, encontrados, explorados. Nós somos pobre de besta.
2: O negócio é sério, viu?
0: Você não acha?
2: Vamos pro intervalo rapidinho, a gente volta já.

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2: Obrigado, Golden Boys. Estamos de volta com Jogada Segundo Tempo na tela da TV Diário, na Verdinha FM 92.5 e também no nosso canal Jogada no YouTube. 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Ei, macho, cuidado. Eu tô tendo muito cuidado com o Johnny, com o Ravi, que são os meus dois cães, meus dois cachorros. 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
3: Eu estive com...
2: Pit poodle, ele é brabo.
3: É brabo. O da minha filha...
2: O Ravi é um golden, aí é tranquilão.
3: Da minha filha é o Rottweiler.
2: Rottweiler também é brabo.
3: Mas a gente, ela tá usando, comprou ele desde pequeno. Eu vou lá muitas vezes, vou lá, faço carinho nele, já gosta de mim, pra quando ficar velho, né?
2: Ficar tranquilo, né?
3: Ficar tranquilo.
2: Ainda bem. Então, e ela tá mantendo a saúde dele sempre em dia, tranquilo.
3: Isso.
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2: Isso aqui foi só pra ver quem tava ligado. Tem um que se tremeu de um lado, o outro levantou aqui a cabeça do outro.
3: Tá parecendo o som da bengala.
2: Tá parecendo, né? O som da bengala, né? Bengala neles, mozão!
4: Olha aí
2: o Rottweiler.
4: Tu viu ali, André? André, tu viu ali?
2: Eu vi, eu preferi fingir que não vi. Preferi fingir que não vi. Mas, Fernando Alves, tem mais Paulo Autor aí falando com a gente.
4: Tem, ele vai falar agora sobre a equipe do Fortaleza, mas em relação à questão do calendário. Ele enxerga que o calendário...

0: do Fortaleza tem sido mais apertado, mas mesmo assim a equipe teve um bom desempenho na partida depois dessa sequência de jogos, né? Dois da Copa do Brasil e esse contra o Cuiabá.
1: Iniciamos hoje o segundo turno. O caminho é muito longo, árduo. Há equipes que têm, no momento, uma tendência de crescimento. Creio que nós estamos envolvidos com outras equipes nessa tendência e há outros que têm uma tendência de decréscimo, o que é normalíssimo no futebol brasileiro, seja em que série for, pela dificuldade do calendário. Para mim, o grande vilão do futebol brasileiro continua sendo o calendário.
0: Tá aí, André, ele falando sobre o desempenho da equipe que vê essa evolução. O Fortaleza só se reapresenta amanhã à tarde. Todo mundo hoje descansando depois de uma semana distante. E aí, a partir de amanhã, o trabalho feito para pensar no jogo contra o Juventude no sábado, André.
2: Boa, Fernanda. Valeu demais. Então tá aí o Paulo Autuori. Só acho que o Fortaleza não jogou bem, não. Mesmo no primeiro tempo, quando estava ainda no 11 contra 11, antes da expulsão do Meritelho, também não fez uma boa partida, não fez uma boa atuação. Mas aí, Jotinha, como jogou mal, como atuou durante mais de meia hora com um homem a menos, jogando fora de casa, aí por isso acabou sendo um ponto a se valorizar.
3: Verdade, até porque esse ponto leva ele para a terceira colocação, né, com isso. Um insucesso também do Operário, né, que perdeu para o São Bernardo, né? Então o Fortaleza está na terceira colocação. Se não tivesse conquistado esse ponto, não estaria lá, né? Então foi um ponto super importante dentro dessa competição, mantendo o Fortaleza ali próximo dos dois, né, que sobem direto à primeira divisão do Campeonato Brasileiro. Agora tem que melhorar também esse aspecto, porque deixou a entender aquele jogo contra o Palmeiras, aquela vitória, e sobretudo o que ele jogou, né, que ele estaria assim, dando a entender ou nos mostrando que a sequência de bons jogos ele iria manter daqui em diante. Mas esse jogo contra o Cuiabá realmente foi terrível, né? Não jogou bem o primeiro tempo, aí teve também a expulsão do Meriteiro, ele estava perdendo de 1-0 e conseguiu ainda esse empate, né, naquele pênalti. Eu tenho até minhas dúvidas se o Fortaleza empataria o jogo se não tivesse acontecido aquele lance do pênalti, porque nenhuma defesa assim mais portentosa o goleiro lá da equipe do Cuiabá, o Marcelo Carné, fez, né? Nem o João Ricardo também. Foi um jogo assim muito aquém das minhas expectativas com o Fortaleza e também com o time do Cuiabá. Não sei se o Cuiabá de ontem vai ser o Cuiabá de sábado aqui contra a equipe do Ceará. Acho que até não. Eu acho que lá ele tentou procurar o jogo, né? Tentou ir para cima do Fortaleza, mas desordenadamente, não é um bom time. Aqui talvez vai esperar o Ceará, não sei, né? Talvez seja essa a máxima do Cuiabá, mas Fortaleza realmente tem que melhorar e vai pegar uma pedreira, né? O Juventude lá no Alfredo Jaconi não é fácil pro Fortaleza.
2: Confronto direto. Terceiro contra segundo colocado. Vamos falar de Série C do Campeonato Brasileiro, porque o nosso representante entrou em campo e perdeu. Tomou uma sapecada. Floresta perdeu de 4-1 do Ipiranga. Temos os gols aí para mostrar para você dessa partida. O primeiro gol foi marcado pelo Alex Gonçalves, ainda no primeiro tempo, abriu o placar. Depois o Mago, aos 34 minutos do primeiro tempo, fez o segundo. Dá para entender porque que ele é mago, né? Acaba magão, ó. Ele mesmo fez o 3-0, tudo isso ainda no primeiro tempo. Na segunda etapa, o Ipiranga fez o quarto gol com o Nicolas Schultz, cruzamento na área, toque de cabeça, 4-0 para o Ipiranga. E o Matheus Lima descontou para o time do Floresta, de cabeça também, mas ficou nisso. Floresta não conseguiu reagir na partida, perdeu, portanto, por 4-1 para o time do Ipiranga. E com esse resultado, o Floresta segue fora do G8, grupo de classificação. Floresta está na 13ª colocação, com 21 pontos conquistados em 16 jogos, 16 rodadas. Está já acabando a primeira fase e o Floresta está a 3 pontos da Ferroviária, que é a 8ª colocada e está hoje na última posição que leva aos playoffs. Então o Floresta está a 3 pontos. Se tivesse vencido, estaria ali no bolo. Ainda está no bolo. Mas tem 3 jogos agora, 3 rodadas pela frente. Vai precisar ainda de algo a mais para conseguir estar na zona de classificação.

0: situação. Por outro lado, está com a permanência praticamente garantida, porque o Anápolis, só dois times são rebaixados, da Série C para a Série D. O Confiança é o Lanterna com 12 pontos, mesma pontuação do Anápolis, também tem 12. O Floresta hoje tem 21, tá 9 pontos na frente.
1: Precisa ele perder todos os três, esses lá de baixo ganhar, mas nem chegaria, isso, né?
0: É, mas o Anápolis tem um jogo a menos, ele ainda joga na rodada, ainda joga nesta rodada, inclusive joga hoje, às 8 horas, contra o Guarani. O Guarani que, por
1: outro... É líder, né?
0: O Guarani é o quarto colocado, mas se vencer, aí ele é líder. Porque os outros times já jogaram. O Inter de Limeira venceu. O Botafogo da Paraíba também já jogou. O Brusque também já jogou. Mas caso o Guarani vença, vai a 29 pontos e assume a liderança, tá certo? Então, hoje mesmo, o Floresta pode garantir a permanência na Série C por mais uma temporada. Último intervalo, a gente volta já. Não sai daí, ainda tem Ceará no programa de hoje.

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2: Obrigado, Golden Boys. Estamos de volta. 6h52. Gladys Oliveira tem um recado pra gente.
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2: Valeu, Gladstone. Valeu, Bia. Tamo junto. Grande abraço pra você. Olha, gente, matéria que tá lá no nosso diário do Nordeste.com.br/jogada de agora a pouco. O colombiano Murídio foi

0: reprovado nos exames médicos do Ceará e não será contratado. Que fase, hein, Jotinha?
1: Pois é, que fase, né? Pé de zagueiros, contundidos, no caso do Gilmar e do Thales, e agora o Murídio. Mas pelo menos acertou, né, André? Trouxe, mas o departamento médico vetou, né? O cara não tá bem pra jogar e vai ser devolvido, claro. Não vai ser feito negócio com ele, né?
0: Pois é.
1: Não vai assinar contrato.
0: Quando ele foi... Quando a gente trouxe essa informação na semana passada de que ele tava acertado com o Ceará e que iria fazer os exames e seria uma questão, em teoria, apenas burocrática, eu até falei, olha, é muito preocupante você trazer um cara que tá 6 meses sem jogar. Você lembra disso,
1: né? Lembro.
0: Teve torcedor que criticou.
1: Foi a última vez que ele jogou, né? Você até deu essa informação.
0: Isso. Fevereiro. Desde fevereiro que ele não jogava. E muita gente criticou. Inclusive aqui no chat. Teve gente aqui no chat, nos comentários, no WhatsApp, lá no Instagram, que criticou. Ah, tá falando mal da contratação, não sei o que, tá parando. Gente, quando a gente alerta, é por isso. É por isso. Aí o cara chegou, foi avaliado pelo Departamento Médico do Ceará e foi vetado. Contratação vetada. Porque o cara tava 6 meses sem jogar e porque ele provavelmente ainda tem alguma questão de lesão, algum problema que não o permite jogar. Então gera uma preocupação, é claro, é óbvio. Tanto é que o Ceará veta a contratação.
1: Verdade. E se você não acredita, você deve dar uma opinião a favor, claro que você estaria contra aquilo que você pensa.
0: Total.
1: Né? Você não iria fazer isso de jeito nenhum, né? Só para agradar alguém. Você tem que agradar a si. Todos nós aqui agradamos aquilo que nós pensamos, não é verdade? Então, você foi feliz mesmo em falar isso, né? Jogador desde fevereiro que não jogava e já vinha com problema de contusão, de lesão, né? Tinha sido feito cirurgia, né? Então, o Ceará vetou, o Departamento Médico do Ceará vetou. Prova que você estava correto, André, em alertar, né? E você alertou. Embora alguns torcedores criticando, né? Criticaram só por criticar, porque na verdade você tinha razão.
0: O pessoal quer que fale bem, quer que fale exalte, elogie a todo custo. Não, quando se tá contratando é porque é bom. Muita gente que nem conhecia a gente, calma, né?
1: Como
0: por
1: se
0: aí
1: a gente não,
0: não
1: conhecesse, né? O Ceará já contratou de bomba.
0: Não,
1: né?
0: Rapaz.
1: Esses dois anos.
0: Inclusive o Daniel Paulista falou aí com a gente. Vamos ver o técnico Daniel Paulista? Porque ele falou que ainda não vê o time como ele quer e admitiu problemas na zaga. Vamos ouvir.
2: Algumas coisas positivas começam a aparecer. Hoje a defesa não sofreu gol, sendo uma defesa nova. Claro que teve dificuldade dentro da partida, mas não sofreu gol. O ataque produziu, teve oportunidade. Pouco ainda do que eu penso, tá? Pouco ainda do que eu desejo. Mas diante das dificuldades, diante do cenário que nós temos hoje, como você disse, não é fácil você reformular um elenco como nós estamos. Nós não estamos fazendo contratações para reforçar. Nós estamos reformulando. É jogador saindo, é jogador chegando. É jogador que os que chegam, chegam numa condição que precisam de tempo para que possam readquirir o melhor da sua condição, tanto física como de ritmo de jogo. Os que estão aqui precisam entender também os atletas novos que estão chegando e juntos nós conseguimos construir um modelo de jogo que seja o melhor para a característica de cada um dos nossos jogadores. Então, assim, é um processo que nós estamos inicial. Comparado ao que é como estava, eu acho que a gente avançou.
0: O Daniel Paulista acha que houve avanço. E, de fato, pode ter tido. Mas sem desconsiderar a questão do adversário e os problemas que o Ceará apresentou, que ele mesmo reconhece. Eu gosto do Daniel Paulista, Jotinho. Eu tenho gostado das entrevistas dele porque ele tem adotado um tom bem sereno. Ele tem feito uma leitura de acordo com o que acontece em campo mesmo.
1: É verdade. Consciente daquilo que fala. Eu só vou fazer um recorte aqui quando ele diz que a defesa não tomou gols. Mas por sorte, né? E ruindade dos dois jogadores, o Léo Gomes e o Brandão, que perderam o gol na cara do Richard, perderam o gol. Mas o restante ele está correto. Ele ainda não conseguiu arrumar o time do Ceará, não tem peças, não tem zagueiros agora contundidos, né? Ainda bem que volta aí o Júlio César e talvez o Éder volta também, mas o Luizão possivelmente volta. E aí ele pode arrumar essa defesa do Ceará também, né?
0: Exatamente. Jotinha, valeu demais, hein?
1: Valeu, um abraço.
0: Tamo junto, um abraço, até amanhã.
3: Valeu, André.
0: Valeu, Fernando Alves, até amanhã, um abraço.
3: A paz dos sentidos.
0: A tranquilidade da carne.
1: E o sono dos espíritos.
0: Boa, Jotinha, assim que a gente encerra o nosso Jogada Segundo Tempo de hoje, desejando uma ótima semana pra você. Amanhã às 5 horas da tarde.

0: A gente está de volta. Valeu, gente. Muito obrigado pela companhia, pela audiência. Semana abençoada para todos nós. Tamo junto, tudo de bom. Tchau.
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1: Agora em Fortaleza são 7:02. Muito boa noite para você, meu amigo e minha amiga. Seja bem-vindo e bem-vinda. Estamos começando mais um Verdinha Notícias nesta segunda-feira. Começando mais uma semana, né? E a gente vai juntos a partir de agora com os principais acontecimentos do dia nesta segunda, dia 10 de agosto de 2026. Entre os principais assuntos, novas informações sobre um acidente que deixou 7 mortos no estado de Minas Gerais. Entre essas pessoas mortas, há uma cearense, influenciadora digital de 28 anos. A jovem estava na companhia de 2 homens no carro que provocou o acidente. De acordo com a Polícia Rodoviária Federal, o trio seguia viagem com mais de 100 quilos de maconha no veículo. Durante perseguição, eles tentaram realizar uma ultrapassagem e bateram de frente com outro carro, matando os 4 ocupantes. Em instantes, nós vamos trazer todas as informações desse caso para você, as atualizações. Polícia Civil, inclusive, agora há pouco confirmou que os corpos já foram liberados. Antes, eu trago outros destaques da edição desta segunda-feira. Justiça mantém prisão do ex-marido de Maria da Penha. Colombiano descumpriu medida preventiva e vai seguir preso. A gente vai trazer para você as informações daqui a pouco. Congresso Nacional retoma atividades após o recesso coletivo e o cearense Sargento Reginauro deve assumir uma vaga no Senado com o afastamento de Eduardo Girão para as eleições. E o prazo para solicitar o voto em trânsito no pleito deste ano segue até a próxima semana. A gente vai trazer as orientações para você que vai precisar realizar esse tipo de procedimento.

0: Atento. Fica ligado aqui com a gente no Verdinha Notícias. Governo colombiano decreta estado de emergência após terremoto de 7,4 graus. O número de mortos passa de 100, gente. Uma verdadeira tragédia. Nós vamos atualizar as informações para você. E vamos trazer ainda que a CBF e os clubes se reuniram nesse dia de hoje e definiram mudanças, novas regras para o futebol brasileiro. Nós vamos trazer todos os detalhes para você. Então fica com a gente, porque essas e outras notícias a partir de agora.
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0: 7:05. Olha, um segurança foi morto, gente, durante a abordagem policial ao chegar na residência da família para almoço Dia dos Pais, aqui na capital cearense. Cristiano de Castro Fontenelles, de 35 anos, era proprietário de uma empresa de segurança privada. Ele foi morto por policiais militares no bairro Montese. Os agentes responsáveis pela abordagem relataram que foram informados sobre uma moto com queixa de roubo circulando na região. Ao avistar o condutor da moto, os policiais deram ordem de parada. O policial interventor disse que Cristiano não teria obedecido, entrado na casa do pai e teria sacado uma arma para enfrentá-lo. A versão é contestada pela defesa da vítima, que afirma que o Cristiano, né, o segurança que foi morto, comprou uma moto através de uma plataforma digital e sabia apenas da existência de pendências relacionadas ao financiamento bancário. Ele foi atingido por 4 disparos efetuados pelo mesmo policial e pela mesma arma. O agente policial Anderson Lucas Araújo de Lima declarou ter sido o autor dos disparos, mas alegou ter agido diante de uma ameaça iminente, ou seja, em legítima defesa. Em nota, a Polícia Militar do Ceará relatou resistência na abordagem. Também foi formalizada a apreensão da moto, produto de roubo com chassi e motor adulterados, uma pistola calibre 380 com a numeração raspada, além de 4 unidades de calibre 380 e um carregador de pistola. Um caso que confronta versões e que nós vamos seguir acompanhando aí o desenrolar dessa investigação. 7:07, estamos ao vivo com Verdinha Notícias nesta noite de segunda-feira. E agora eu trago para você atualizações sobre um acidente registrado no estado de Minas Gerais que terminou com 7 pessoas mortas. Entre elas, uma influenciadora digital cearense de 28 anos. Ela e outros 2 homens estavam em um carro onde havia mais de 100 quilos de maconha. Quem traz as informações desse caso é a Tainá Martinez.
2: O acidente foi registrado na BR-251, no município de Salinas. De acordo com a Polícia Rodoviária Federal, um motorista que transportava drogas estava em fuga após a abordagem de uma composição. Ele tentou escapar e acabou atingindo outro veículo. 3 pessoas estavam no carro que causou o acidente e todas morreram. São elas Pedro Ian Linhares Gutierrez, de 24 anos, que conduzia o veículo, Ramon Silvério Nogueira, de 19 anos, e a cearense Alana Alves da Silva, de 28 anos. Alana era moradora da cidade de Fortaleza e atuava como influenciadora. Nas redes sociais, onde o perfil possui 57 mil seguidores, ela era conhecida como Vampira 085. A jovem participava de pegadinhas de humor em parceria com outros produtores de conteúdo. Além disso, era proprietária de uma loja virtual de moda fitness. Além de Alana e dos 2 homens que estavam com ela, outras 4 pessoas que seguiam no veículo atingido também não resistiram aos ferimentos e morreram. Argemiro Machado da Silva tinha 79 anos, Valmir Machado da Silva tinha 76, Alcides Silva Santos, de 77 anos, e Gilmar Bispo dos Santos, de 46 anos. De acordo com a PRF, a ocorrência começou no quilômetro 314 da BR-251, quando o motorista de veículo Cronos desobedeceu a ordem de parada e fugiu em alta velocidade. Segundo a corporação, o carro tinha placa

0: Caxias de Aracati e transportava 137 quilos de maconha. A perseguição policial durou cerca de 10 quilômetros. Durante a fuga, o motorista do Cronos teria invadido a contramão e tentado ultrapassar quatro veículos. No quilômetro 304, bateu de frente com o Estrada, que seguia no sentido contrário. Os sete corpos foram encaminhados ao posto médico legal, onde passaram por exames periciais e foram oficialmente identificados. Segundo a Polícia Civil, todos já foram liberados aos familiares. Tainá Martinez para a Verdinha FM 92.5 e TV Diário.
1: E em Acaraú, uma adolescente de 13 anos, gente, morreu. E o irmão dele ficou ferido depois que os dois foram atropelados por um carro desgovernado. O acidente ocorreu na calçada da casa dos irmãos, no bairro São Geral. O veículo atingiu uma moto que foi projetada contra os garotos. Um deles foi jogado para o muro e o outro ficou caído sobre o carro, que acabou deslizando e capotou aí na CE-085. Segundo testemunhas, a motocicleta ficou destruída. Ela pertencia a um reciclador que havia parado em frente à casa e tinha pedido água aos dois garotos. O proprietário da moto afirmou que o motorista do carro apresentou sinais de embriaguez quando se aproximou para ver a situação e, na sequência, ele fugiu do local antes que a polícia e também o socorro chegassem. O Francisco Gustavo dos Santos Oliveira, de 13 anos, não resistiu aos ferimentos e morreu na UPA de Acaraú. O irmão dele, Pedro, de 11 anos, ficou ferido e foi transferido para Sobral. A Secretaria da Segurança Pública informou que a Delegacia de Acaraú investiga esse caso e a gente deseja toda a força, né, para os familiares aí desse garoto, um jovem, né, um adolescente de 13 anos de idade apenas e que morreu de uma forma tão trágica. Falando ainda do interior do estado, a justiça decidiu manter a prisão do funkeiro carioca, o MC Orelha. Ele foi capturado em Jericoacoara logo após desembarcar, tá, no aeroporto. De acordo com a polícia, o funkeiro é investigado por apologia ao crime organizado. Os detalhes com Renato Bezerra.
2: O funkeiro carioca Gustavo de Lima Lopes, de 39 anos, conhecido como MC Orelha, foi preso durante o desembarque no aeroporto de Jijoca de Jericoacoara, no Ceará, neste sábado, dia 8 de agosto. MC Orelha é investigado pelo crime de promoção de organização criminosa armada e contra ele havia um mandado de prisão preventiva em aberto. Ele foi localizado e detido após publicar uma foto de dentro do avião, onde havia escrito na imagem Partiu Sobral, cidade onde ele se apresentaria ainda na noite do sábado. As investigações apontam que, em 2025, o funkeiro teria promovido um grupo criminoso de origem carioca durante uma apresentação musical no bairro Genibaú, em Fortaleza. Na ocasião, ele teria realizado gestos e símbolos que fazem alusão ao grupo. Conforme a Polícia Civil, o funkeiro se aproveitava do alcance nas plataformas de redes sociais para promover músicas que enalteciam o crime organizado, armas e o uso de drogas. Após ser detido, ele foi encaminhado a Draco e, no local, efetuou os procedimentos legais cabíveis e foi colocado à disposição do Poder Judiciário. Após a prisão, amigos e outros funkeiros pediram pela liberdade de MC Orelha e lamentaram o caso. Um deles destacou que o funkeiro não é criminoso, que nasceu na periferia e que cantar o que vive não se trata de apologia. Renato Bezerra para a Rádio Verdinha FM 92.5 e TV Diário.
1: E ainda de acordo com a Polícia Civil, o funkeiro confessou durante o depoimento, né, na audiência de custódia, que ele era responsável por uma letra musical que fazia justamente apologia ao crime organizado, mais precisamente à facção criminosa Comando Vermelho. 7:13. Olha, a justiça também manteve a prisão do ex-marido da ativista Marinha da Penha. Ele foi capturado no fim de semana em Natal, capital do Rio Grande do Norte. O Marco Antônio Herédia Viveiros, ele foi detido por descumprimento de medidas protetivas. Na decisão judicial, o juiz comunicou que Marco Antônio concedeu entrevista a uma emissora de televisão sobre a tentativa de homicídio contra Maria da Penha, o que viola cautelares em vigência. O investigado está proibido de divulgar informações sobre o processo e de programar o nome ou a imagem das dívidas em mídias sociais, aplicativos ou qualquer ambiente virtual também. Como a entrevista vinha sendo divulgada e em plataformas,

0: plataformas e redes sociais, a representação do Ministério Público do Ceará pediu que fosse caracterizado o descumprimento aí da determinação. A justiça identificou indícios suficientes desse descumprimento e destacou que Marco foi devidamente notificado previamente das restrições impostas. Além da prisão preventiva, a decisão proibiu a veiculação da reportagem ou divulgação do conteúdo em quaisquer plataformas. O material deve ser preservado, incluindo arquivos, contratos, comunicações internas, sob pena de multa diária no valor de R$100 mil em caso de descumprimento. 7h15, uma operação realizada na Feira da Parangaba apreendeu mais de 200 aves silvestres e a multa, gente, ultrapassa os R$300 mil. Quem traz as informações dessa operação é o Ítalo Cosme.
1: A Polícia Ambiental apreendeu 205 animais silvestres na Feira da Parangaba, em Fortaleza, no último sábado. O total da multa chegou a R$329 mil para 4 pessoas envolvidas na prática criminosa. Os policiais afirmam que identificaram maus tratos, como superlotação, condição inadequada de higiene, falta de alimentação, ferimentos e restrição de movimentos. Entre os animais apreendidos estão 40 periquitos do sertão, 65 galos de campina e 11 papacus, além de outras espécies da fauna brasileira. Os animais foram encaminhados ao Instituto Pró Silvestre, onde passarão por reabilitação antes de serem devolvidos ao seu habitat natural. A Polícia Ambiental ressalta que os envolvidos não possuíam autorização para comercializar os animais silvestres. No Brasil, o indivíduo só pode comercializar com a autorização do IBAMA ou de órgãos estaduais. Ítalo Cosme para a TV Diário e Verdinha.
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0: O Congresso Nacional retomou as atividades nesta segunda-feira, depois do período, de recesso parlamentar. Nós vamos à capital federal, onde a nossa correspondente Beatriz Matos acompanha as movimentações nesse dia de hoje. Inclusive, Beatriz, tem novidade envolvendo cearense, que deve, ao que tudo indica, assumir vaga aí no Senado, não é isso, minha amiga? Boa noite para você, seja bem-vinda ao Verdinha Notícias.
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3: Boa noite, Alane, para você e aos nossos ouvintes. E sim, teve mudança aí no Senado, mas antes disso, Alane, vamos falar aí das prioridades do Congresso, que retomou hoje, mas já com o calendário apertado por causa das eleições. Então, os deputados e os senadores, eles têm basicamente duas janelas para tentar avançar com as votações. Uma agora em agosto e outra no começo de setembro. Depois disso, a tendência é que Brasília esvazie mais, cada vez mais por conta das campanhas eleitorais. E a gente ainda não sabe exatamente o que vai ser votado nesta semana, mas essa definição deve acontecer amanhã, quando o presidente da Câmara, Hugo Mota, vai se reunir com os líderes da casa. Mas já tem uma disputa aí por espaço nessa pauta, porque a deputada Tabata Amaral, por exemplo, quer levar ao plenário o projeto que trata da misoginia e vai tentar construir aí esse acordo com os líderes. Tem também pautas que mexem diretamente com o bolso, uma delas discute medidas tributárias para períodos de forte alta do petróleo e outra também que quer aumentar o limite de faturamento do MEI aí para quem é microempreendedor. E tem ainda a chamada MP da taxa das blusinhas, Alane, que tem uma urgência a mais, ela perde a validade agora no dia 8 de setembro, então se acaso o Congresso não agir, ela vai acabar perdendo a validade, então vai ter que começar todo o processo novamente. Já no Senado, o cenário é mais travado. Tem o fim da escala 6x1 e a PEC da segurança pública aí, que são prioridades do governo, mas, por enquanto, ainda não há nenhuma garantia de votação. Agora, Alane, assim, falando aqui no assunto de Senado, vamos falar sobre as mudanças, e a mudança é principalmente referente ao senador Eduardo Girão. Ele pediu licença aí do mandato para se dedicar à campanha eleitoral, depois aí de ele ter aceitado o convite para ser candidato a vice-presidente na chapa de Romeu Zema do Novo, aí ele agora enfrenta a disputa presidencial da República. Então, essa é a mudança, e quem assume agora a cadeira é o primeiro suplente de Girão, é o deputado estadual estadual Sargento Reginauro, ele é do PSDB. Então ele deve ficar aí no Senado até o fim deste ano, e o próprio Reginauro confirmou toda essa mudança

0: nesta segunda-feira pelas redes sociais dele. Reginauro, aí, para informar aos nossos ouvintes, ele é bombeiro militar e deputado estadual, mas estava licenciado das atividades na Assembleia Legislativa do Ceará desde março. Agora, com o girão fora do Senado aí para mergulhar na campanha presidencial, é Reginauro quem passa a ocupar essa vaga e também a integrar a bancada cearense na casa nos próximos meses, até o final deste ano. Alânio, eu volto com você.
1: Obrigado, Beatriz Bastos, direto de Brasília, com todos os bastidores aí no Congresso Nacional. Bom trabalho para você, minha amiga. Boa semana.
0: Muito obrigada, meu amigo. Boa noite.
1: Boa noite. 7h20. Olha, ainda no cenário da política, meus amigos, os partidos, tá, têm até sábado para registrar as candidaturas dos seus representantes, né, que vão concorrer nas eleições de outubro. Quem traz mais informações sobre esse assunto é o Sávio Manfredini.
2: Encerrado o prazo para a realização das convenções partidárias, o calendário eleitoral chega agora em uma nova etapa, com os partidos realizando o registro dos candidatos nos tribunais eleitorais. Para candidatos a presidente e vice-presidente da República, as solicitações serão feitas no Tribunal Superior Eleitoral, TSE. Enquanto para senador, deputado federal, governador e vice e deputado estadual, as solicitações devem acontecer nos tribunais regionais eleitorais. No caso do Distrito Federal, as candidaturas a deputado distrital também são feitas no TRE. Dos 30 partidos registrados no TSE, 13 têm candidatos à presidência da República. Os demais anunciaram apoio a candidatos de legendas diferentes à sua ou declararam neutralidade na corrida presidencial. A decisão pela neutralidade é um sinal de que o partido volta os seus esforços para os estados, em um trabalho para ter bancadas significativas nas assembleias legislativas, na Câmara dos Deputados e também no Senado. Após registrado, o candidato aparece no sistema do Tribunal Eleitoral, que pode ser consultado por qualquer cidadão. No sistema DivulgaCand é possível encontrar informações detalhadas a respeito de todos os candidatos que pediram registro à Justiça Eleitoral, entre as quais contas eleitorais e as dos partidos políticos. Sávio Manfredini para Verdinha FM 92.5 e TV Diário.
1: 7h22 agora, virou o relógio. 7h22, olha, a quantidade de eleitores quilombolas aqui no Ceará, gente, cresceu acima da metade, ou seja, mais de 50%, tá? Isso considerando os registros, né, que foram atualizados nesse ano de 2026, em comparativo à última eleição no ano de 2022. Quem traz os detalhes pra gente, todos esses números, é o Bruno Leite.
3: O número de eleitores que se declaram quilombolas no Ceará apresentou um crescimento significativo para as eleições de 2026. De acordo com os dados mais recentes do Tribunal Superior Eleitoral, divulgados no dia 20 de julho, o estado conta agora com 2,1 mil cidadãos quilombolas aptos a votar. Esse quantitativo representa uma alta expressiva em relação às eleições de 2024, quando o grupo era composto por 1,3 mil eleitores. O novo patamar aponta para uma maior presença dessa população nos registros da Justiça Eleitoral, algo em torno de 57% de acréscimo. O município de Salitre, no Cariri, permanece como o maior colégio eleitoral com votantes quilombolas. Em 2024, Salitre possuía 267 eleitores quilombolas. Esse número saltou agora para 316. Para essa e outras informações, acesse a editoria do Ponto Poder no Diário do Nordeste. Bruno Leite para Verdinha FM e TV Diário.
1: E atenção, você que vai precisar solicitar o voto em trânsito, tá? Vai até o dia 20, meus amigos, ou seja, na próxima semana acaba, tá? O prazo para fazer essa solicitação. Ela deve ser feita na página do Tribunal Superior Eleitoral, na internet, ou nos cartórios eleitorais em todo o país. O voto em trânsito permite aí ao eleitor votar fora de sua cidade, né? No dia do pleito, se você estiver viajando, né? Você pode registrar aí o seu voto normalmente. Se optar pela solicitação eletrônica, deve clicar no menu Fazer Transferência Temporária do local de votação. Em seguida, preencher os seus dados, consultar os locais com vagas disponíveis e seguir os comandos da página.

0: No caso do atendimento presencial, basta apresentar um documento oficial com foto no cartório eleitoral mais próximo. O eleitor que optar pelo voto em trânsito deve ficar atento a algumas regras, tá, gente? Para ter acesso a esse benefício. Está disponível nas capitais e nos municípios com mais de 100 mil eleitores. Quem estiver em uma cidade localizada no mesmo estado em que mora, né, pode votar em trânsito para todos os cargos que vão estar em disputa. Se a solicitação for para uma cidade fora aí do seu estado, você que é eleitor, só pode votar para presidente. Então tem essa diferença. Se for dentro do seu estado, você vota normal para todos os candidatos. Se for em um outro estado, aí só pode votar para presidente da República. O eleitor que solicitar o voto em trânsito e não comparecer ao local de votação deve fazer a justificativa de ausência, tá? Que estará disponível por meio do aplicativo e-título. 7:25, o presidente Luiz Inácio Lula da Silva sancionou, gente, um projeto de lei que prorroga o prazo para aplicação de recursos do FGTS para instituições que tenham vínculos com os serviços do SUS, né? Entidades ligadas ao SUS. Essa lei reabre o programa Caixa Hospitais FGTS, uma linha de crédito especial que utiliza recursos do fundo para financiar santas casas, hospitais filantrópicos e instituições sem fins lucrativos que atendem pessoas com deficiência ou prestem serviços aí de forma complementar ao nosso SUS. A medida prorroga até 2030 o prazo para aplicação desses recursos do FGTS. Também houve a formalização de contratos da Caixa nesta nova edição do programa com o Instituto do Câncer do Ceará, no valor de R$46 milhões. Esses financiamentos serão destinados à ampliação da capacidade e à melhoria da infraestrutura hospitalar das instituições beneficiadas. O objetivo, segundo o governo federal, é fortalecer a sustentabilidade econômico-financeira do setor hospitalar com foco na manutenção e ampliação da capacidade assistencial do SUS, tanto para média como alta complexidade. O ministro da Saúde, o Alexandre Padilha, esteve presente na cerimônia e destacou o papel dessas entidades no atendimento à população. Vamos ouvir.
1: A sanção desta lei é mais um passo da grande parceria do SUS Brasil, Ministério da Saúde, do Governo Federal, com as Santas Casas e Hospitais Filantrópicos do país. As Santas Casas e Hospitais Filantrópicos já ajudam ou agora têm especialistas, tendo realizado cerca de 30% do recorde de cirurgias eletivas que nós alcançamos em 2025, quase 15 milhões de cirurgias eletivas pelo SUS. Nos ajudam muito na construção da maior rede pública de prevenção, diagnóstico e tratamento de câncer do mundo. Mais de 60% de serviços filantrópicos envolvidos nessa rede de cuidado ao câncer. Santas Casas, hospitais filantrópicos ajudaram e ajudou o SUS no cuidado das mulheres, terão um papel cada vez maior no cuidado aos idosos. Essas novas regras de financiamento permitem para Santas Casas tomar empréstimo nas mesmas condições que são feitas para os programas de habitação e saneamento, que é um reconhecimento de que as Santas Casas, hospitais filantrópicos garantem um direito básico aos seres humanos, que é a saúde, como também a moradia, como que água com qualidade, mas também, ao receberem recursos que vêm do fundo do FGTS, são grandes geradoras de emprego, de desenvolvimento local, de estímulo ao fortalecimento da indústria da saúde no nosso país e fixação de profissionais em cada região do nosso Brasil.
0: Tá aí a fala do ministro Alexandre Padilha, né, sobre esse fundo aí, essa modalidade do FGTS, né, direcionado às entidades que têm uma parceria, né, nós podemos dizer assim, com o nosso SUS. Olha, deixa eu mandar um abraço pro João Roberto lá no Crato, ligado com a gente no bairro Seminário, conjunto Nossa Senhora. Valeu, João Roberto. A Marilina Faia diz que está feliz porque o vozão ganhou e esperava mais ainda do time do Ceará. É isso, Marilina. Quando o Vladimir Marques chegar por aqui daqui a pouco, a gente vai trazer aqui sua pergunta que você deixou pro nosso maestro, tá bom? Cavalcante, na Vila Manuel Sátiro, nos acompanhando também. Deixa eu ver quem mais está por aqui. A Isabel e o Ricardo dizendo que o fim de semana foi abençoado com uma família.

Ilha, valeu. Lá em Tianguá, o Chagas Brasilino tá ligado conosco. Um abraço para você, Chagas. Muito obrigado pela audiência. Deixa eu ver quem mais está por aqui. O Everardo, a Elisandra, o Samuel e Samiri estão em Paraipaba. Um abraço para vocês. Paraipaba, cidade linda, né? Praiana. Quem mais está por aqui? O Marcos Fernandes, do Benfica, em Itapipoca. Paulo, Cláudia, Yara, Toquinha e a Nina estão nos acompanhando. Deixa eu ver quem mais está por aqui. O Dedé de Angra dos Reis, mandando aquele abraço, uma boa noite. Valeu. Olha, no próximo bloco vamos falar sobre o Desenrola com novas possibilidades para quem está com as contas em dia. É o Desenrola Adimplentes. Trago os detalhes no próximo bloco. 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
1: 7h33, trânsito na Avenida 13 de Maio, bem no cruzamento com a Avenida da Universidade, né? A gente percebe ali uma fila grande de veículos no sentido Jovita Feitosa, né? Para quem vai em direção ao Parque Araxá e a Parquelândia. Do outro lado, a Via Livre, para você que está saindo da Avenida da Universidade, vai pegar agora a 13 de Maio, sentido bairro de Fátima. Dom Luiz aqui na Aldeota, a gente tem um trânsito um pouco mais tranquilo, né? Percebe-se aí pelos veículos que vão chegando ali próximo ao sinal. Cruzamento tranquilo, por toda a extensão dela também a gente nota que não há nenhum ponto de lentidão, nem com os veículos aí com maiores dificuldades. Então, Dom Luiz é uma boa opção para você neste momento, às 7 horas e 33 minutos. Agora Leste-Oeste, lá no viaduto, né, a gente nota ali movimento bem considerável, sentido Monsenhor Tabosa, do outro lado de moderado a intenso, mas sem problemas para o motorista. Na parte de baixo, aí tá uma belezura, né? Se você vai pegar a José Avelino agora, tá saindo Alberto Nepomuceno, vai passar ali ao lado do Mercado Central de Fortaleza, é uma excelente opção, tá? Pegar essa via é 7h34.

0: Raul Barbosa. O trecho agora é aqui na Aerolândia. A gente percebe movimento semelhante, né, nos dois sentidos. Um pouco mais considerável para quem está descendo o viaduto e vem aqui em direção à Desembargador Moreira, às 7h34. Heráclito Grasso, Gutierre Madeira nos situa agora de como está o centro da capital. E a gente percebe que, pela tomada das câmeras do sistema Verdes Mares, o trânsito também segue sem maiores problemas para quem está passando aí nesse ponto da cidade, na Heráclito, sentido Padre Antônio Tomás, né, para quem vem aqui para a Aldeota. Do outro lado, um movimento um pouco maior para quem vai sentido Duque de Caxias. Washington Soares finalizando o nosso giro com a avenida mais movimentada da capital cearense e com um trânsito bem carregado. Se você vai passar pela Washington agora, paciência, tá, meu amigo? Porque o trânsito tá parado ali na altura do cruzamento com a 13 de maio, né? Mas a gente nota que lá mais no fundo a gente vê ali muitos veículos, então trânsito lento agora na Washington Soares. Às 7 horas e 35 minutos.
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0: Economia, mercado e clima estiveram em debate no DN Business. O evento do Sistema Verdes Mares reuniu nesta segunda-feira, gente, 250 empresários e líderes para discutir oportunidades e também desafios do Ceará frente ao cenário global e aos impactos do fenômeno El Niño. Quem traz as informações para a gente é a repórter Paloma Vargas.
2: Quatro dos principais economistas do país debateram o cenário atual da economia brasileira, anteciparam tendências e definiram estratégias de alto nível para os negócios. A abertura do evento ficou por conta de Caio Megali. Para o economista-chefe da XP Investimentos, o Ceará se encontra bem posicionado no cenário econômico brasileiro devido ao mercado interno firme e robusto. Megali também destacou a participação do Estado em alguns dos principais motores das exportações nacionais, como hortifruti e turismo. Ana Paula Vescovi ressaltou o potencial cearense na energia, no agronegócio, nas novas tecnologias e na educação. A ex-secretária do Tesouro ainda apontou que a reforma tributária, que muda de forma gradual o sistema de tributação do país, pode ser uma oportunidade para o Estado atrair investidores. Já para o economista Eduardo Gianetti, o fim da hiperglobalização abre uma janela de oportunidade para o país atrair investimentos e recuperar o dinamismo econômico, impulsionado pela transição energética e pela sustentabilidade. Nesse novo cenário global, o Ceará e o Nordeste têm uma vocação natural extraordinária de liderar essa transição. Por outro lado, o clima surge como um alerta fiscal e de produção. De acordo com o economista Fernando Gonçalves, os impactos do fenômeno El Niño devem se refletir na atividade econômica até 2027, podendo retrair o crescimento do PIB. No Ceará, onde a regularidade das chuvas é decisiva, os efeitos exigem atenção redobrada do setor produtivo e da gestão pública. A avaliação das lideranças do grupo Edson Queiroz também reforçou a importância do encontro. Para o membro do Conselho de Administração do grupo, Felipe Queiroz Rocha, a discussão sobre a reforma dos gastos públicos aproximou o tema da realidade da população, destacando o lado positivo das oportunidades regionais em energias renováveis e turismo. Vitor Frota, que também integra o conselho do grupo, destacou a pluralidade das visões apresentadas, ressaltando que os especialistas compartilharam do mesmo dever de casa e que o empresariado precisa compreender o caminho para a prosperidade. Já o diretor superintendente do Sistema Verdes Mares, Rui do Ceará Filho, enfatizou que o evento foi concebido para dialogar diretamente com o empresariado local.
3: Sentimos a necessidade de ter, principalmente nesse momento de tanta incerteza do país, dos negócios, a gente ter um produto que consiga aprofundar um pouco mais as informações especificamente de negócio, obviamente os negócios com todas as suas variáveis, política, sociedade como um todo.
2: Diante do sucesso, o DN Business já abriu lista de espera para a sua segunda edição. Para mais informações,

0: Informações da série dnbusiness.com.br. Com informações de Letícia do Vale, Paloma Vargas para Verdinha FM 92.5 e TV Diário.
1: 7h39 agora, olha, atenção você que utiliza, né, ou que pretende fazer a utilização do programa Desenrola. Nós temos uma nova possibilidade já em vigência a partir de hoje, tá, gente? O Desenrola Adimplentes. Entrou em vigor nesta segunda-feira. Essa nova modalidade do programa de renegociação de dívidas traz benefícios para quem paga as contas em dias. Com as novas regras, trabalhadores informais, estudantes e empresas adimplentes com fundo de financiamento estudantil terão crédito em condições mais favoráveis. Esse Desenrola Adimplentes é uma nova etapa do Desenrola 2.0, né, que foi lançado em junho. O governo estima que até 500 mil trabalhadores informais e 100 mil beneficiários do FIES utilizem o programa. Pelo Desenrola Adimplentes, os trabalhadores informais poderão trocar uma dívida mais cara por um novo crédito com juros menores. Já para quem utiliza o FIES, há linhas de crédito destinadas ao financiamento de atividades empreendedoras. Pelo novo programa, aquelas pessoas que honrarem as dívidas terão melhores condições na hora de contratar empréstimos, como juros mais baixos e até renegociar possíveis dívidas futuras. A gente lembra que servidores públicos, trabalhadores sem vínculo informal ou aposentados do INSS que possuem empréstimo não consignado de até R$15 mil podem aderir a essa medida. É necessário ter pelo menos 4 parcelas pagas, estar com a mensalidade em dia ou ter um atraso de no máximo 90 dias, ou seja, 3 meses. 7h41 agora, o Porto do Pecém é o responsável por metade, tá, das exportações de frutas em todo o nosso país. E a atuação do complexo, gente, reforça o potencial do agro do nosso estado, tanto no cenário nacional como internacional. Quem traz mais informações sobre esse importante equipamento, né, aqui do nosso estado do Ceará é o Luciano Rodrigues.
2: O PECEM é a principal porta de saída do agronegócio cearense. É o que mostram os números de diversas entidades ligadas ao setor no Ceará. Somente no ano passado, os principais produtos do agro cearense corresponderam a mais de 3% de todas as exportações pelo porto. Quando são consideradas apenas as frutas, esse número dispara. Metade de todas as frutas do Brasil são exportadas pelo PECEM. Essa vocação exportadora pode ser explicada pelas vantagens do porto. O PECEM está mais perto da Europa do que qualquer outro grande porto do Brasil. Prova disso é de que a Europa, especialmente os Países Baixos, é o continente que mais recebe as frutas do Ceará. O porto também concentra vocação importante em outros produtos, como cera de carnaúba, castanha de caju, água de coco e carne. Veja mais detalhes sobre as exportações do agrocearense pelo PECEM no site do Diário do Nordeste. Luciano Rodrigues para a Verdinha FM 92.5 e TV Diário.
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1: 7h43, nós mudamos de assunto aqui no Verdinha Notícias. Olha, gente, que interessante. Uma planta conhecida por fazer parte da alimentação e dos saberes tradicionais de indígenas no litoral cearense pode se transformar em um novo fitoterápico e pode tratar dores abdominais e até inflamações. A Sara de Queiroz é quem explica.
4: Pesquisadores da Universidade Estadual do Ceará, a UES, e da Universidade de Fortaleza, a Unifor, desenvolveram uma composição a partir das folhas do murici e obtiveram um registro da patente da tecnologia. Os estudos indicam que o extrato apresenta ação anti-inflamatória, analgésica e antioxidante, além de baixa toxicidade em testes pré-clínicos, realizados com peixe zebra, organismo amplamente utilizado em pesquisas biomédicas, por apresentar semelhanças fisiológicas com o corpo humano. Os pesquisadores explicam que a tecnologia atua tanto sobre a dor quanto sobre o processo inflamatório provocado por substâncias produzidas por bactérias no trato gastrointestinal. Enquanto alguns medicamentos são indicados apenas para aliviar a dor e outros apenas para controlar a inflamação, o fitoterápico reúne as duas funções. Entre os resultados obtidos durante a pesquisa, um dos

0: compostos presentes nas folhas do murici chamou a atenção dos pesquisadores, um composto dentro da planta que apresenta atividade semelhante à morfina. Isso não significa que a planta substitui o medicamento, mas demonstra o potencial farmacológico da espécie. A tecnologia poderá abrir caminho para estudos em outras doenças relacionadas à inflamação. Os testes já realizados em peixe zebra representam uma das primeiras fases da pesquisa. A expectativa é avançar para experimentos em outros modelos animais antes do início dos ensaios clínicos em seres humanos, quando serão avaliadas a eficácia e possíveis reações adversas. Sara de Queiroz para Verdinha FM 92.5 e TV Diário.
1: No próximo bloco, os assuntos do futebol com destaque para as novas regras que foram decididas hoje, tá? E aprovadas entre os clubes e a CBF, mudanças no nosso futebol. E vamos falar também do terremoto na Colômbia, uma verdadeira tragédia, meus amigos, que já deixa mais de 100 mortos. 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
1: Agora em Fortaleza, 7h48, deixa eu mandar um abraço pro Luiz Rodrigues, lá em Crateús, nos acompanhando. Rapaz, não diga isso não, diz que tá com ressaca, em plena segunda-feira, olha só. Boa recuperação aí, meu amigo, mas obrigado pela audiência, viu, por ficar ligado aqui nas notícias. O Neguinho, a Ana e o Felipe estão lá no Planalto Caucaia, nos acompanhando. O Raul Eduardo de Moraes está lá em São Paulo, também nos acompanhando. Valeu, meu amigo, gratidão pela audiência. A Marta Maria está conosco no Iguatu. Dona Vera, Dona Vânia e Dona Marlúcia no Vila União. Aquele abraço para vocês. Abraço também para o Gibu lá no, José, no Iguape. O Ricardão no Hospital Infantil Albert Seib de plantão e ligado com a gente. O Arraiz está no Dionísio Torres. Valeu, Arraiz, aquele abraço para você. E o Toninho está conosco em Guarulhos. Agora vamos com notícias internacionais.
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1: Pois é, meus amigos, uma notícia triste, um terremoto, né, de 7,4 que atingiu a Colômbia nesse dia de hoje e o número de mortos já passa de 100. De acordo com as autoridades, a quantidade de feridos também já passa de 70, né? Mesmo aí os sobreviventes. Uma situação muito difícil, inclusive o país sul-americano decretou estado de emergência. Quem traz esse e outros destaques internacionais é a Tainá Martinez.
2: O epicentro do tremor ocorreu em San José del Palmar, no oeste colombiano, a uma profundidade de 110 quilômetros, segundo a Agência Geológica dos Estados Unidos. A cidade fica a cerca de 230 quilômetros de Bogotá e a cerca de 150 quilômetros de Medellín e de Cali. Uma réplica de magnitude 5.0 e 100 quilômetros de profundidade foi registrada cerca de uma hora depois. O tremor foi o mais forte registrado na Colômbia na última década, segundo o Serviço Geológico do país. A Autoridade de Aviação Colombiana afirmou que houve danos nos aeroportos das cidades de Pereira, Manzanares, Quibido, Armênia, Cartago e Buenaventura. O tremor foi sentido também nos países vizinhos, Equador e Venezuela, que foi atingida por um duplo terremoto que devastou o país no mês de junho. No Brasil, o tremor foi sentido em Manaus, no estado do Amazonas. O presidente dos Estados Unidos, Donald Trump, assinou nesta segunda-feira uma ordem executiva que limita a 11 o número de vacinas recomendadas no calendário infantil e prevê mudanças na

0: forma como algumas delas são aplicadas. A ordem recomenda separar a vacina contra sarampo, caxumba e rubéola em três vacinas diferentes, administradas em consultas médicas separadas. Atualmente, vacinas individuais contra essas três doenças para crianças não estão disponíveis nos Estados Unidos, segundo a Associated Press. A ordem também determina que o Departamento de Saúde dos Estados Unidos aprimore as pesquisas sobre vacinas, segundo uma ficha informativa da Casa Branca. Apesar das mudanças nas recomendações federais, são os estados e não o governo federal que têm autoridade para exigir vacinas de crianças para frequentar escolas. Tainá Martinez para a Verdinha FM 92.5 e TV Diário.
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2: Maestro Vlad, boa noite, meu amigo, tudo certo?
3: E aí, tudo bom, Alânio?
2: Estamos beleza? Aí, a gente trouxe uma notícia triste agora há pouco, né, Vlad, essa situação aí do terremoto na Colômbia, que inclusive vários clubes, né, no país se posicionaram desejando condolências e força aí a todo o povo colombiano, né, que são nossos vizinhos, e a gente também aproveita para estender, né, esses nossos votos aí de solidariedade. Afinal, nós temos colombianos aqui no futebol cearense, né, Vlad?
3: Sim, o Fuentes, jogador do Fortaleza, é colombiano, né? O Ceará sempre teve muitos colombianos no clube, né? Mendoza foi o melhor jogador colombiano que passou pelo Ceará. Outros jogadores passaram pelo Fortaleza também, né? No Atlético Cearense, recentemente, alguns colombianos jogaram lá. E a gente se solidariza, né, Alânio, com realmente esse drama vivido, né? O povo colombiano, que é muito acolhedor, é um país espetacular, e a gente sempre tem a lamentar, né, esse tipo de tragédia, né?
2: É isso. Sorte ao povo colombiano. Vlad, hoje foi um dia importante para o futebol brasileiro, porque nós tivemos a CBF e os clubes, né, os representantes de clubes reunidos e aprovaram novas regras para o nosso futebol. A gente, inclusive, fez um compilado aqui dessas regras e o Vlad vai explicar para você, nosso ouvinte telespectador, a partir de agora, para a gente entender o que muda.
3: Olha, Alan, é muito importante essas mudanças, porque o futebol brasileiro tem muito tempo de bola parada.
2: Sim.
3: Né? Muita cera, muito antijogo, né? E as regras que a gente viu na Copa do Mundo, né, adotadas na Copa, que foram de forma perfeita, né, vão coibir esse tipo de coisa. Né? Na Copa ficou muito claro, e no futebol brasileiro precisa também, porque na hora de bater lateral tem cera, na hora que um time está pressionando, o goleiro cai e faz cera, ou um jogador, né? E essas mudanças servem para coibir isso. Vou dar um exemplo muito claro para você. Se um jogador cair em campo e ele for atendido, ele vai ter que sair do campo e só volta em um minuto. Quem vai querer ficar com a menos e fazer cera?
2: Verdade.
3: Né? E se o goleiro cair, o goleiro que é o único que pode ser atendido em campo, uhum, né? Se ele precisar de atendimento, um jogador vai ter que sair.
2: O capitão
3: vai ter que escolher um dos jogadores de linha para ficar um minuto fora. Porque senão a regra vai ser mantida para os goleiros, né?
2: Sim.
3: Se você fizer cera na reposição de bola, vai ter escanteio, né? É uma das regras adotadas. Ou seja, tem que coibir, né, esse tipo de coisa, Alan, esse tipo, sim, de cera, né? Porque o torcedor que tá no estádio, a gente que tá cobrindo futebol, a gente quer ver jogo.
2: Sim.
3: A gente não quer ver cera, não quer ver bola parada. Então, os clubes da Série A e da Série B aprovaram essas regras e elas já vão entrar em vigência automaticamente.
2: E é bom a gente explicar para o nosso ouvinte telespectador que nós estamos trazendo essas regras aqui, porque elas valem para todas as divisões, né, Vlad, do nosso futebol. Então vai servir aí para os nossos clubes que estão disputando o Campeonato Brasileiro também. Então todo mundo vai ter que se acostumar aí com essa situação. Passando aí para vocês, o Vlad já falou dos goleiros, né? Goleiro, se receber atendimento, aí um jogador de linha fica um minuto fora. Capitães, somente eles vão poder falar com os árbitros, porque já é praxe aqui no futebol brasileiro, fazer aquela rodinha e cercar o árbitro.
3: Exatamente, é algo que é muito irritante.
2: Quando a árbitra é mulher, então, aí todo mundo vai pra cima, aí é que cresce mesmo.
3: Exatamente, então tem que coibir esse tipo de coisa pra deixar o jogo mais atrativo. Né? A CBF mostrou uns gráficos de que o futebol brasileiro é um dos que tem menos bola rolando, né? E com isso pode aumentar, né, o número de bola rolando em campo, porque é o que o torcedor quer, isso, né? O jogador, sim, vai bater um lateral, demora, então você já vai ter um tempo.

0: tempo ali de 5 segundos para bater o lateral, tiro de meta, escanteio, vai ter aquela contagem, né, do árbitro lá para o goleiro bater. Ou seja, são regras importantes que na Copa foi muito legal e que os clubes vão ter, ó, dar a cartilha para os jogadores. Exatamente. A gente não viu a expulsão do Militello ontem. Ele fez um gesto obsceno para a torcida do Cuiabá, gente. Tá na regra que qualquer gesto desse você é expulso. Sim. Aí você tem um VAR. Como é que o Militello não sabia de uma regra dessa? Sim. Ou seja, os clubes vão ter. Dá a cartilha para os jogadores a partir de hoje, porque no final de semana já tem jogo da Série A e da Série B. Vai ter na Copa do Brasil, vai ter no Brasileiro Feminino, Copa do Brasil Feminina. Então os clubes têm que preparar os jogadores, porque se você não entender a regra do jogo, você pode prejudicar o time, né?
1: Com certeza. É isso, meus amigos. Muita coisa aí acontecendo no extra-campo, né? Nos bastidores. Agora, Vlad, com bola rolando, o Fortaleza foi... Já estava, né? Em Cuiabá. Enfrentou o Cuiabá e ficou no empate. Mas o Lion tá ali na parte de cima da tabela.
0: É, o Fortaleza fez o primeiro tempo ruim, né? Realmente foi dominado, né, pelo Cuiabá. Né? O primeiro tempo da equipe do Leão não encaixou a formação que o Paulo Autori utilizou. O Leão saiu atrás com 8 minutos, né? Uma jogada aí que o Gasal não conseguiu cortar, né? E o Cuiabá fez 1-0 com 9 minutos. E o time, o Dourado, né, pressionou para tentar fazer mais gols no primeiro tempo. O Fortaleza teve uma chance muito boa com o Vitinho, né, e perdeu a chance. E no segundo tempo, bem no início, teve esse pênalti aí, né? Que o árbitro viu o pênalti, o Maílton bateu e empatou. Só que a reação do Fortaleza foi travada pela expulsão do Militello, que eu falei anteriormente.
1: Sim.
0: Né? Era um lance que já estava parado ali, ele deve ter ouvido alguma coisa do torcedor do Cuiabá, mas nessa hora, cara, você tem que ter controle emocional.
1: Exato.
0: Você é um jogador de futebol, um jogador profissional, deixa pra lá, aí você vai dar um, como diz o cearense, vai dar um cotoco lá pro torcedor do Cuiabá, o VAR viu, foi expulso. Pô, tem o VAR, gente.
1: É.
0: O jogador tem que ter esse tipo de discernimento, ou seja, ele atrapalhou o Fortaleza precisou recuar e segurar um empate, né? E pra curiosidade, o Fortaleza tá a 3 pontos do segundo colocado, mas também tá a 3 pontos de sair do G6. Ou seja, o Fortaleza tá no meio ali, né, com chances de G2, de brigar até o fim do campeonato, mas tem que ficar alerta também aí para não perder a vaga no G6.
1: É isso, meus amigos. Tudo embolado na parte de cima da tabela e na parte de baixo também. Vamos falar que o Ceará engatou a segunda vitória consecutiva e tá de olho na terceira, meus amigos, porque o próximo adversário é justamente esse Cuiabá que enfrentou o Fortaleza. E aí, Vlad, que esperar dessa... O que falar da apresentação do Ceará diante da Ponte Preta?
0: Olha, o Ceará fez o que tinha que fazer, que é vencer o Lanterna do campeonato, né? Fez 2-0, não foi fácil. Se a gente ver os melhores momentos aí, a gente vai ver que o Ceará fez 1-0 nesse gol do Luca, né? Até o Pavão tentou chutar, ele interceptou e bateu, mas até antes do gol e depois, a Ponte teve chances para empatar e para virar, né? No segundo tempo, que o Ceará realmente jogou melhor e teve esse golaço do Júlio aí encobrindo o goleiro. Realmente o Júlio é um atacante muito bom, né, da base do Ceará, que tá realmente se sobressaindo, né? Eu acho que é um menino para ficar de olho, o Júlio.
1: Os garotos do Ceará estão bem, né?
0: Estão muito bem, né? A gente viu o Gabriel entrar numa fogueira aí na zaga, né? Porque você não tinha nem o Éder, nem Luizão, nem Júlio César. Realmente o Gabriel jogou muito bem. O Ceará, ele correu riscos no primeiro tempo. No segundo tempo, eu acho que o jogo foi mais

0: aí também. Mas o Ceará vai tentar fazer a terceira vitória seguida contra esse Cuiabá, que é um bom time, bem treinado, marca forte, mas a chance está aí, Alan, de buscar a terceira vitória e dar uma tranquilidade a mais para o torcedor.
1: É isso, e o Ceará que registrou o maior público, meus amigos, da competição nesse jogo. Então, ó, torcida alvinegra, certamente nesse próximo jogo aí no fim de semana contra o Cuiabá, vai ser casa cheia para apoiar o alvinegro de Porangabuçu. Vlad, muito obrigado, meu amigo, pela sua participação, tá?
0: Valeu. Ó, e esse jogo vai ser no Castelão às 16 horas, viu?
1: Perfeito.
0: 4 horas, porque tem o show do Luan Santana no Castelão, mudar a barba ali. Tá tudo em casa aí, Vozão joga às 4 da tarde.
1: Valeu. Valeu, Vlad, e obrigado a todo mundo que esteve conosco nesta segunda-feira. Nós voltamos amanhã, se Deus quiser, na sequência com J. Rômulo Jotinha, com Jogada Terceiro Tempo na Verdinha FM, tá? Boa noite, tchau.
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aquele abraço, boa noite, grande abraço para você, torcedor, que continua ligado aqui na Verdinha. Afinal de contas, a Verdinha só dá bola para você, né? A Verdinha soltando bola para você também a partir de agora no Jogada Terceiro Tempo. E a gente vai falar muito repercussão dos resultados dos cearenses nas séries B e C. Fortaleza consegue empate com um homem a menos, Ceará com um homem a mais consegue vitória, e a gente vai trazer destaques para você, inclusive ouvindo os treinadores, né? Os treinadores de Ceará e Fortaleza, o

0: Daniel Paulista e também o Paulo Autuori, que é o treinador da equipe do Fortaleza, né? E vamos ter Fernanda Alves em dose dupla, falando do Fortaleza, falando também do Ceará, e nós vamos também atualizar, né? Com algumas notícias a mais de Ceará e Fortaleza aqui dentro do programa e, obviamente, com a sua participação, né? Quero aí que você possa mandar suas mensagens aqui para o nosso DDD 859-8887-1306, falando aí de Ceará, do Fortaleza, né? O jogo do Ceará, já vou abrindo e falando para você que o jogo do Ceará mudou de local, mudou de horário, né? Vai ser na Arena Castelão e às 16 horas, excelente, né? 16 horas o Ceará jogando neste sábado, o Fortaleza 18h30 lá no Alfredo Jaconi, em Caxias do Sul, no Rio Grande do Sul, né? Ceará vai jogar aqui na nossa capital mais uma partida do Ceará dentro aqui do nosso estado para tentar fazer a trinca, né? Ceará ganhou do São Bernardo lá 4-3, ganhou da Ponte Preta 2-0 e vai jogar no próximo sábado contra a equipe do Cuiabá, que ontem foi adversária do Tricolor de Aço do PC. A técnica é dele, do nosso querido Samuel Macedo, até 21h. Aqui estamos levando muitas informações para você, né? Botando realmente você bem atualizado, né? Você ficando bem atualizado com as notícias. Tá legal? Tá no ar, né? Tá no ar, né? Tá no ar o nosso Jogada Terceiro Tempo, né, Macedão?
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0: Jogada Terceiro Tempo no ar, como pra é você, falso, torcedor, e a gente vai já ouvir aqui os treinadores, o que eles acharam, né, desses jogos dos seus respectivos clubes, o Paulo Autuori com Fortaleza e o do Ceará, o Daniel Paulista. Vamos ouvir primeiro o Daniel Paulista, porque o Ceará jogou primeiro, né? Jogou na sexta-feira. Sexta-feira foi o jogo do Ceará e a gente vai trazer o Daniel Paulista falando sobre essa vitória da equipe do Ceará, as dificuldades que o Ceará teve, né? Obviamente que o time do Ceará teve dificuldades para vencer a equipe da Ponte, né? E o Daniel Paulista vai falar sobre essas dificuldades. Ele ainda não conseguiu, né? Fazer o time do Ceará jogar como ele quer, né? Como ele pretende. Mas a gente vai ouvir já o Daniel Paulista aqui dentro do nosso Jogada Terceiro Tempo. Daniel Paulista que tá tentando arrumar esse time, pelo menos ganhou duas partidas seguidas aí, o que deu um alívio para a equipe do Ceará sair da zona do rebaixamento e ficar numa melhor posição, né? O Ceará ainda é o primeiro fora da zona, mas está a 5 pontos de Londrina e também do Avaí. Só que o Londrina tá jogando agora, né? E já está perdendo para o Goiás. Excelente resultado para a equipe do Ceará, ó. 37 minutos do primeiro tempo lá em Goiânia. O time do Goiás está vencendo pelo placar de 1-0. Ótimo, né? Para a torcida do Ceará, né? Oi? Tá me ouvindo, não? Aqui, meu amigo. Ó, tô ouvindo com o radinho aqui, ó. Que som é esse? Sei não. Peraí. Vem descobrir aqui, amigo. Vem descobrir aqui esse som. Que som é esse? Ah, é aqui, rapaz. Ah, rapaz. Meu celular tá... Ligou sozinho aqui no áudio. Você tem um ouvido apurado, viu? Apuradíssimo aí o seu ouvido, viu, meu querido? Meu Deus do céu. Ah, rapaz, grande Samuel Macedo. Eu com o celular aqui bem próximo a mim não tava ouvindo, porque também tô com fone de ouvido aqui, ó. Tô ouvindo a rádio no radinho, né? Pra você ter a certeza, viu, meu querido Samuel Macedo, eu não uso retorno de mesa, eu só uso do meu radinho.

0: do estádio, ó, esse radinho aqui, ó. Entendeu? Não uso. Teve aquela celeuma toda, né? Hein? Ah, tá legal. Sei. Eu sei do que você gosta, viu? Eu sei. Você gosta de um bom lanche, né? Pastel, com aquele refrigerante seu preferido, né?
1: Como é falso.
0: Hein? Como é?
1: Como é falso.
0: Essa vinheta é muito boa, na voz do WB, né, rapaz? Grande WB, um abraço aí pra você, WB. Comentarista que joga com a verdade, rapaz. O homem comenta muito, né? Né, Samuel Macedo? O nosso WB comenta demais. Vamos ouvir então Daniel Paulista. Cadê o Daniel Paulista para falar conosco aqui, falando sobre esse resultado da equipe do Ceará. Ceará que, pelo menos, né, ganhou. Importante, olha, eu sei que a tese é defender quem joga bonito, tudo bem, né? Quem dá tem um bom futebol, apresenta um bom futebol, a tendência é que possa jogar melhor, mas quando não dá, o importante são os três pontos. Eu defendo essa tese, né? Eu tenho essa convicção, porque numa competição que tem soma de pontos para escapar de rebaixamento, para subir uma primeira divisão, eu acho que os três pontos são imprescindíveis, né? Tem que vencer. Mas o Daniel Paulista fala aqui sobre esse momento do Ceará, né? Ele fala sobre a dificuldade em vencer a Ponte, fala também sobre ainda esse elenco, né? Que ele está sendo montado, jogadores saíram, jogadores vindo, tudo isso ele fala aqui dentro do jogada terceiro tempo. Fala, Daniel Paulista.
2: É diante do cenário que nós temos hoje. Como você disse, não é fácil você reformular um elenco como nós estamos. Nós não estamos fazendo contratações para reforçar. Nós estamos reformulando. É jogador saindo, é jogador chegando. É jogador que os que chegam numa condição que precisam de tempo para que possam readquirir o melhor da sua condição, tanto física como de ritmo de jogo. Os que estão aqui precisam entender também os atletas novos que estão chegando, e juntos nós conseguimos construir um modelo de jogo que seja o melhor para a característica de cada um dos nossos jogadores. Então, assim, é um processo que nós estamos inicial. Comparado ao que é como estava, eu acho que a gente avançou, mas ainda é distante daquilo que eu almejo, daquilo que eu acredito que nós possamos chegar. Mas claro que confiantes, e trabalhar sempre com vitórias é melhor, né? Com dois resultados positivos, já fora da zona de rebaixamento, fazendo um segundo turno até então com duas vitórias. Acho que são questões importantes que nós temos que seguir trabalhando, sabendo que nós temos ainda um longo período pela frente, muitas dificuldades, mas estamos muito focados em buscar os objetivos que virão.
0: Tá aí o Daniel Paulista. E aí, torcedor do Ceará, concorda com a fala do Daniel Paulista? Você vai mandar a sua mensagem de áudio ou de texto para o nosso DDD 859-8887-1306 e vai mandar o que, hein, Samuel Macedo?
3: Mande áudio.
0: Mande áudio, tá legal? A tia pede pra você mandar áudio, então atenda, né? Atenda, tia, mande áudio, tá legal? Ela fala áudio.
3: Mande áudio.
0: Isso, pode mandar áudio, tá certo? Você tá entendendo o que a tia falou, né? Não reclame da tia, não. Agora deixa eu ver aqui, técnico Paulo Altuori, né? Da equipe do Fortaleza, ele vai falar sobre esse empate. As dificuldades é que teve a equipe do Fortaleza, que ontem empatou, não jogou bem, tá certo? Fortaleza não apresentou um bom futebol, de jeito nenhum. O futebol foi em relação ao que ele havia jogado nos dois jogos contra o Palmeiras, né? Sobretudo naquela vitória, né? No último jogo que ele venceu por 3-2 a equipe do Palmeiras, né? Aí ontem não foi legal, mas o Fortaleza tá aí na terceira colocação, e o Paulo Altuori, ele vai fazer um esboço, né? Ainda falando sobre essas dificuldades do Fortaleza. Vou já ouvir aqui o Paulo Altuori após esse empate lá contra a equipe do Cuiabó.

0: Cuiabá, né? Que vai ser o adversário da equipe do Ceará no próximo sábado. Vamos então ouvir aqui o Paulo Altuori, treinador da equipe do Fortaleza. Deixa eu só botar aqui no ponto, viu? Meu querido operador Samuel Macedo. Deixa eu colocar aqui no ponto para que eu possa ouvir. Vamos ver aqui. Não é essa aqui, deixa eu procurar aqui direito. Vai ficar pro segundo tempo, depois desse primeiro intervalo. A gente coloca o Paulo Altuori, tá legal? A gente coloca o Paulo Altuori depois do intervalo, tá ok? Estamos aí já na marca dos 15, né? Temos o primeiro bloco comercial. Na volta a gente vai trazer Paulo Altuori falando sobre o empate do Fortaleza lá contra a equipe do Cuiabá. 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

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Estamos de volta com Jogada, terceiro tempo. 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

0: vamos lá então ouvir Paulo Autuori falando sobre o empate do Fortaleza ontem lá em Cuiabá, 1-1, ele fala aqui no Jogada Terceiro Tempo.
1: Que nós tivemos os quatro tempos muito bem feitos. Cometemos erros que nos custaram gols aí, tanto no primeiro quanto no segundo jogo. Mas de jogo...
0: Ele dá até uma recapitulada nos dois jogos contra o Palmeiras também.
1: Hoje, nós estamos 10 dias fora, né? Os jogadores vêm de dois jogos desgastantes contra o Palmeiras, porque uma exigência muito nos aspectos físico e mental. E jogar aqui sempre é complicado. Mas eu não vou falar de calor, não vou falar nada. O adversário é o Cuiabá. Então, não quero ninguém nosso falando em bengala, tendo bengalas aí para justificar. Era um jogo que dava para nós, no segundo tempo, virarmos aí. Infelizmente, o acontecimento de um erro nos levou a ter que mudar a estratégia que tínhamos para o segundo tempo. Digo de estratégia na utilização de alguns jogadores que estavam fora. Mas como tudo na vida tem um lado bom e ruim, mesmo em momentos difíceis, quando a gente tem um pouquinho de discernimento, lucidez, e não é econômico no uso daquilo que Deus nos proporcionou a todos nós, inteligência, se consegue vislumbrar coisas importantes. É isso. Espírito de sacrifício da equipe, capacidade individual, cada um dando a sua parcela de sofrimento, porque praticamente aí 30 minutos ou um pouco menos com 10 homens, depois de toda essa maratona que eu falei dos 10 dias, é complicado. Então se ganha nisso, né? Mas era um jogo que dava para, creio, que nós tivéssemos utilizado as...
0: Tá aí o Paulo Autuori, né, lamentando, e diz que dava para ter outra sorte no jogo, né, ter ganho a partida. Mas é isso. O empate, né, com o homem a menos, Biritelo foi expulso, deu cotoco pro

0: torcedor, não foi, Samuel Macedo? Ó, deu cotoco pro torcedor, né? E tá na regra lá que não pode, né? Dar cotoco. Ele deu, e aí o VAR dedurou, tudo começa com o dedo também, né? Ó, o VAR dedurou, né? E aí ele foi expulso, e o fato é que prejudica o Fortaleza, está fora do jogo contra a equipe do Juventude no próximo sábado lá em Caxias do Sul. Mas agora é a hora da gente ouvir quem, hein, meu querido Samuel Macedo? Você, na jogada. Ah, ouviu o torcedor, né?
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0: Fala aí, meu nobre amigo torcedor aqui do Jogada. Você também tem vez e você vai colocar a sua voz aqui no ar, né? No microfone. Famoso da Verdinha, a gente estende o tapete vermelho aqui pra você, torcedor. Vamos lá, primeiro torcedor de hoje aqui conosco. Fala, amigão.
2: Boa noite, Ratinho. Que é o Silvio Montese. O Fortaleza vendeu o Manuel Machuca por $700 mil para o Independente. O que você quer dizer isso aí?
0: Pois daqui a pouco a gente vai trazer essa matéria, mas de antemão já falo pra você que tá no Jogada, né, do DN, tá certo? Já já, no Diário do Nordeste do Jogada, mas eu vou trazer essa matéria já já, tá bom, meu querido? Mais um torcedor aqui pra falar conosco, boa noite, amigo!
3: Boa noite, Jotinha, que é o Átila, sempre na escuta aqui do programa, na audiência. Rapaz, Jotinha, o Fortaleza, no, na minha opinião, o Fortaleza não ficou com 10 quando o Big inteiro foi expulso, não. O Fortaleza já entrou com 10 jogadores. Porque aquele Luiz Fernando já entrou com um a menos, entendeu, Jotinha? Porque não é possível. Não é possível que só a gente enxergue isso e o alto lado não enxergue que o Luiz Fernando é um a menos. E sem falar no Fuentes, que mata a gente de raiva também. Como é que um time desse quer subir, Jotinha? Um abraço.
0: Outro, meu querido, muito obrigado. Pois é, tá aí, o torcedor disse que o Fortaleza entrou com 10, porque o Luiz Fernando não jogou, não jogou bem, né? E ele está também fora do jogo contra o Juventude, recebeu o terceiro cartão amarelo. Então o Fortaleza tem 2 jogadores que não enfrentarão o Juventude. Luiz Fernando por terceiro cartão amarelo e Miritelo pela expulsão. Vamos lá para mais um torcedor. Fala aí, amigo.
4: De que adianta um carro bonito com motor ruim? Melhor um carro feio com motor bom. Assim é o futebol. Jogar bonito e não ganhar, não valeu nada. Raul da Messejana.
0: Valeu, Raul. Tô contigo, Raul. Defenda essa tese, viu, Raul? Fala, torcedor.
5: Fala, Jotinha, boa noite, cara. Aqui é o Francisco aí, motorista de ônibus.
0: Fala, Francisco, tá mais
5: mensagem. Ei, Jotinha, macho, mais cedo aí teve aquela discussão aí das regras, não sei o quê. Quem tem que saber as regras e tal. E o André disse que o trabalhador tem que saber as regras, não sei o quê. E no meu ponto de vista, Jotinha, a pessoa tem que saber as regras mesmo, realmente. Só que nem todo mundo, né, sabe todas as regras e deveres, né? Você não tem só as regras, tem as regras e os deveres, né? Pra fazer também, né? Aí, não que eu esteja defendendo o Militeiro, entendeu? Eu não tô defendendo o Militeiro, não. Por mim, o Fortaleza tinha que punir o Militeiro com a multa, né? Mas nem todo mundo sabe todas as regras do seu trabalho. Eu acho que nem você e nem também o André Almeida, porque pelo que ele falou, todo mundo tem que saber as suas regras, não sei o quê. Nem todo mundo sabe todas, né? Você sabe o básico do dia a dia ali.
0: Ah, mas o Francisco Ayrton, por exemplo, eu sei o que devo ou o que não devo fazer aqui no Sistema Verdes Mares, eu sei. O Samuel Macedo sabe, o Samuel Macedo também o que deve ou não fazer? Sabe também, né? E o jogador de futebol tem que saber, né? Ou então o clube também deve informar aos seus jogadores, né? Não deve fazer isso, né? Tá na nova regra. Eu acho que deveria acontecer por aí, né? Fazer isso. Por aí essas informações também para os jogadores. Mas um torcedor. Mas é um assunto muito polêmico, né? Deu uma discussão aqui, mas uma discussão nos bons termos, né? Todo mundo pode defender as suas prerrogativas, né? E foi o que o André fez.

0: eu também fiz, o Wilton Bezerra também, né? Mas nada é que foi aqui ficar com todo mundo com raiva, não. Foi todo mundo defendendo as suas convicções.
1: Boa noite, Otinha.
0: Boa noite.
1: Paz, o nosso Fortaleza não fez um bom jogo ontem, não. Mas dentro das circunstâncias foi um bom resultado. E saber da notícia, o Militão tem que ser putado, viu? Aquela loucura ali, aquela responsabilidade muito grande. E já saber que nem ele e nem o Luiz Fernando jogam o próximo jogo, domingo, contra o Juventude, a gente tem grande chance de ganhar esse jogo lá fora, mesmo lá fora. Grande abraço, Jotinha, boa noite a todos.
0: Valeu, boa noite, meu querido. E a gente segue aqui ouvindo o torcedor, 8h25, daqui a pouco a gente vai pro bloco comercial, mas vamos ouvir o torcedor. Fala aí, meu amigo.
2: Olá, Jota Rômulo, famoso Jotinha.
0: Opa!
2: E a todos que fazem jogada terceiro tempo, Davi Duarte, Maritamo, tamo junto.
0: Fala, Davi.
2: Começando essa semana maravilhosa com vocês, né? Essa noite bacana, jogada. Já tinha falado pra você que o Ceará, nós temos que se conformar e brigar jogo a jogo pra não entrar mais na degola, tá certo? Porque eu olhando aqui a tabela atentamente, é muito complicado jogo a jogo. Pra chegar lá no topo não será fácil, tá certo? Mas em futebol ele tem seus absurdos, né? Quem sabe? E vamos torcer. E só tenho a desejar a você a oportunidade e uma feliz semana, meu garoto. Valeu!
0: Valeu, para você também, tá bom? E toda a sua família, Davi Duarte de Ibaretama. Boa noite, Jotinha. Aqui é o porteiro Clodoaldo, do Edson Queiroz, torcedor do Fortaleza. Manda um alô para os filhos, né? Germano, para os amigos, na verdade, os amigos. Germano Cabeção, Chico City, Foguinho, que todos vocês fiquem na paz de Deus. Para você também, meu querido Clodoaldo. Outra mensagem de texto aqui é do Chacon Júnior, sempre ligado no Jogada Terceiro Tempo, direto da Aldeota. Valeu, Chacon, grande abraço aí para vocês. Para finalizar, mais um áudio aqui pra gente ouvir, ó. Fala aí, torcedor.
3: Boa noite, meu caro amigo Jotinho. E aí, Jotinho, é isso, né? O Fortaleza ganhou ontem, né, rapaz? E aí tem torcedor que fica dizendo que ganhou porque foi pênalti, não. Pênalti assim mesmo, faz parte do jogo, do sistema. Tem um VAR pra isso, né, Jotinho? Tem um VAR pra isso. O Fortaleza jogou bem, acolchou. Se fosse bom, o time tinha feito outro. Aí foi empate e acabou-se. Fortaleza jogou acolchado, fechou mesmo o cerco mesmo. E daí por diante, foi beleza. Jogando bem e daqui pra frente ele ganha aí, né? Andamento aí. Ele fica sempre aí fazendo a parte dele, né? Que ele vai ganhar no próximo jogo aí, se Deus quiser. E é daí por diante. E o Ceará também, andamento aí, o Ferroviário. Os caí levantou, né, Jotinho? Jotinho, esse catástrofe aí na Colômbia, né, rapaz? Essa coisa triste aí de terremoto, né? O jogador participou aí do Ceará, né? Do jogador colombiano, né? É isso mesmo, é o mundo, viu? O mundo. Oi, Jotinha, beleza por aí? Um abraço, Carlobão, queiro lá, que eu conheço. Você conhece o Jean, o final de Jean, que era até policial, né? O pai dele, agora me esqueci, era motorista do governador do estado.
0: Tá legal, valeu, Carlinhos da Messejana, valeu aí, obrigado pela audiência, tá legal? São 20h28, 30 segundos aqui da capital cearense, daqui a pouco 20h30, meia hora, a gente vai para o segundo bloco comercial e vamos voltar, ver se a gente já fala com a Fernanda Alves, trazendo destaques aqui do Ceará e do Fortaleza, e mais atualizações, né? Do time do Ceará, também do Fortaleza. Lembrando, viu, torcedor, que o jogo do Ceará, aliás, era um jogo paralelo, 18h30, o Ceará jogando contra a equipe do Cuiabá e 18h30 o Fortaleza jogando lá no Alfredo Jaconi, em Caxias, contra o Juventude. Então, por conta de um show que vai acontecer na Arena Castelão, o jogo do Ceará foi rebaixado.

0: Para as 16 horas, 4 da tarde, mesmo estádio, Arena Castelão, Ceará contra a equipe do Cuiabá. É jogo, viu, para ter mais de 30 mil torcedores no estádio Arena Castelão para esse jogo entre Ceará e a equipe do time do Cuiabá. É, vai ter, claro, um público bom para acompanhar o Ceará diante da equipe do Cuiabá. Agora sim, ó, 8h30, Verdinha, jornalismo que fala a nossa língua.
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3: Voltando aqui no Jogada, terceiro tempo. Já já tem a Fernanda Alves, ela vai falar de Ceará e de Fortaleza também, né? Isso porque o nosso Daniel Farias ainda está em férias, né? O nosso querido Daniel Farias, cadê aquela vinetinha que ele gosta? Cadê? Daniel Farias, cadê? Cadê, rapaz? Aquele gosta.
4: Alô, Farias!
3: É essa mesmo. Daniel Farias, rapaz, tá ouvindo aí, Daniel? Tá, essas férias não terminam mais não, Daniel? O Wilton Bezerra que pergunta se ele tá de licença. Ah, meu Deus. Mas o Daniel vai voltar, né? Já já ele volta, mas tá curtindo as férias dele, né? Tem merecimento, sim, o Daniel Farias, de tá curtindo essas férias. Mas ele vai voltar, né? Vai voltar, torcedor do Ceará. E a Fernanda tá aí fazendo realmente esse trabalho maravilhoso, né? Falando do Ceará e também do Tricolor de Aço. Ela faz o Tricolor, mas está a fazer também a equipe do Ceará Sporting Clube na ausência do Daniel Farias. Antes da gente chamar a Fernandinha, não, eu queria chamar ela mesma agora, né? Deixa eu ver porque que não tá dando certo aqui, mas vai dar certo já já, tá legal, meu querido? Vai dar certo a Fernanda falar aqui já sobre o noticiário dela, né? Do Ceará e do Fortaleza. A Fernandíssima Alves. Vamos lá, só colocar aqui para a Fernanda abrir esse vozeirão dela e falar sobre a equipe do Ceará Sporting Clube. Passar aqui para o outro, tirar do celular para o computador, viu, meu querido operador Samuel Macedo? Para dar certo, né? Cadê narrador J. Rômulo? Só vem um pouquinho, BG, suba, meu amigo, por favor.

Agora sim, Fernanda Alves falando de Ceará, de Fortaleza, aqui dentro do Jogada Terceiro Tempo. Boa noite, Fernanda.

0: empresa já volta às atividades nessa terça-feira. Todo mundo descansou na segunda, já que voltou da viagem para Cuiabá. E agora o foco é no Juventude. Podem ter até 6 desfalques para a partida. Prior e Ronald já no departamento médico. Luiz Fernando e Militeiro suspensos por cartão. Tem Pedro Henrique suspenso pela questão do STJD e Fuentes, que é dúvida, sentiu dores, saiu lesionado e pode não estar à disposição de Paulo Autuori. Tem também em relação a jogar fora. O Fortaleza não venceu essa partida. Foi um empate, um ponto importante que deixou na terceira colocação, mas ainda busca voltar a conquistar 3 pontos distante, na verdade, dos gramados do Tricolor de Aço, ali da Arena Castelão em si. Agora é foco total. Jogo de sábado a partir das 6:30. Isso quando a gente fala de Fortaleza. O Ceará tem também modificações de partida. O jogo contra o Cuiabá de sábado, que seria às 18:30 e no PV, voltou para a Arena Castelão, mas às 16:00. Tudo isso para encerrar mais cedo. Tem a logística em relação ao show do Luan Santana que acontece por lá. E aí, para não chocarem os horários, acontecendo às 16:00, termina ali às 18:00. A liberação acontece de forma mais rápida. E aí, à noite, acontece o show do Luan Santana, os portões abrindo às 20:00. Tem também uma notícia ruim, que é a questão do Talisson. Ele saiu lesionado no jogo contra a Ponte Preta e está com LCA. Sofreu uma LCA no joelho e aí fica de fora da temporada 2026. E tem a volta dos que nem chegaram aqui, porque o Evil, que vinha do futebol colombiano, veio, estava 6 meses sem jogar, veio para Fortaleza, passou pelos exames, mas foi reprovado por isso. E a negociação foi descontinuada, foi assim que informou a assessoria de imprensa do Ceará. Com as informações de Fortaleza e Ceará, direto da redação, Fernanda Alves, para a Rádio Verdinha 92.5 e TV Diário.
1: Valeu, Fernanda Alves, atualizando aí os torcedores de Ceará e Fortaleza com as últimas dessas duas forças do futebol nordestino, do futebol brasileiro, né? E a gente tá só um complemento aqui, ó, o torcedor também perguntou e a gente responde, e essa matéria está no DN, né, no Jogada. Aí, essa matéria fala sobre a venda de Imanol Machuca para o Independiente da Argentina e pode receber o Fortaleza $700 mil pela negociação. As cláusulas do contrato incluem metas da quantidade de jogos que o atleta poderá cumprir, dividido em 4 vezes. Caso o jogador chegue à marca de 60 partidas pelo El Rojo, o Leão do PSI recebe o valor máximo da negociação. Tá aí o Fortaleza negociando Imanol Machuca com o Independiente da Argentina. Ele que estava no Vélez, né? Foi vendido $700 mil e o Fortaleza vai ganhar. Foi vendido por $700 mil, não. O Fortaleza vai ganhar isso aí, né? $700 mil. Convertido, o dólar tá o quê? R$6, é? Vai dar uns 4.200.000, né? Vai ganhar uma boa grana a equipe do Fortaleza, né? $700 mil pela negociação. Pode receber até $700 mil. 5 e 11. Então, 3.500.000, alguma coisa, né? Quase 3.600.000. Tá com a tabuada aí? Multipliquei, vai lá. Hã? É, na 3 e 15, $700 mil, né? 5 e 15, né, o dólar, multiplica por 700, pronto, quase 3.600, 3.600.000, sim ou não? Hã? Quase, quase 3.600.000, por aí, né, tá legal. Valeu, Samuel Macedo. Obrigado, Samuel Macedo. Fazemos o programa juntos, né, amigo? Eu e você, né? Legal. Muito bem, Samuel Macedo. Grande, Samuca. Ainda percorrendo aqui, Samuca, o Diário do Nordeste, do Jogada, né? A Fernanda já trouxe aí sobre a equipe do Ceará. Será que isso aqui já é matéria passada, né? O Murídio já também foi vetado pelo departamento médico da equipe do Ceará. Deixa eu ver se tem atualização aqui do DM do Ceará e também do Fortaleza, né? Deixa eu ver aqui atualizações dos dois DMs, né? Pra gente falar aqui dentro do Jogada terceiro tempo. Aliás, o Ceará, que tá

precisando de volante, eu vou dar aqui uma dica. Tava conversando com meu amigo Fernando Maia, né? Hoje, ali na redação, e aí o Fernando lembrando do jogador do Ferroviário, rapaz. Agora deu um brancão aqui. Deixa eu ver, Lucas... Deixa eu ver aqui o nome dele. Rapaz, agora deu um brancão. Mas é um jogador do Ferroviário que fez um baita campeonato cearense. Um dos volantes, né, do Ferroviário. Passadas largas, né? Tem uma boa saída de bola. O Ceará deveria, né? Que tá precisando de volante. Tá indo bem pertinho aqui do Ferroviário. O Ferroviário já encerrou as suas atividades esse ano, né? Por que não contratar esse jogador? Deu um branco aqui no nome dele, mas vou pesquisar aqui. Já me lembra aqui o nome do jogador do Ferroviário. Baita jogador, viu? Ceará não pode. Ceará é uma fortaleza, né? Mas o Ceará tá precisando desse volante. Por que não contrata, hein, Fred Gomes, né? Volante de destaque do Ferroviário, né? Volante de destaque do Ferroviário no Campeonato Cearense, também na Série D. É, muito bom jogador. E a gente vai ver aqui. Vamos ver aqui se consigo trazer o nome dele aqui, né? Sobe aí, meu querido, sobe aí um pouquinho. O Black, rapaz, Lucas Black. Pronto, Lucas Black é um jogador novo, excelente jogador. Ceará deveria tentar, né? Levar esse jogador. É um baita jogador, Lucas Black. Tem uma saída de bola boa, né? Umas arrancadas que eu vou te contar. Fenomenais. E poderia ser de grande importância para a equipe do Ceará durante esse campeonato da Série B, né? Bem pertinho, trouxe o Murici, o colombiano, departamento médico vetou, o jogador não está em condições, estava parado desde fevereiro, né? 6 meses sem jogar, aí o Ceará traz, mas o departamento médico vetou porque ele não está apto a jogar. Então, o Lucas Black tá bem aqui pertinho, ó, pra ser guindado aí pelo Ceará, né? É isso aí, né, Ceará? Também tá precisando de zagueiros, ó, o Alvinegro, viu? Porque o Thales, a Fernanda também informou, né? É que se contundiu, saiu do jogo contra a equipe da Ponte Preta, não mais atuará este ano. Jogador que só jogou 2 tempos. Contra a equipe do São Bernardo, 1 tempo, e contra a Ponte Preta, 1. Né? Ou seja, 1 jogo, né? De 2 jogos ele fez 1 jogo, meio tempo e meio tempo. Está fora de combate durante esse restante de temporada, só poderá entrar em campo só próximo ano. A exemplo também do Gilmar, né? Pedro Gilmar, que também se lesionou, só volta a campo ano que vem. Do departamento médico da equipe do Ceará, em transição está o Luizão, mas já voltam Éder e também o Júlio César, que estavam suspensos, né? Esses suspensos já podem voltar a atuar pela equipe do Ceará Sporting Clube, né? Porque o Ceará teve com a zaga que não comprometeu, na verdade não foi o garoto que jogou, né? O Gilmar Silva, não, deixa eu ver o nome dele aqui. Deixa eu lembrar aqui o nome dele. Mas ele não comprometeu. Foi o sistema de marcação da equipe do Ceará como um todo que comprometeu, né? Quando deixaram entrar na cara do gol o Brandão e o Léo Gomes, quase marcando ali um gol para a equipe da Ponte Preta. E eu vou te contar, se a Ponte marca um gol ali, seria difícil para a equipe do Ceará. Ainda bem, né, que o Ceará conseguiu vencer e escapar ali, saindo da zona do rebaixamento e se distanciando, que é mais importante, né? Se distanciou dessa zona do rebaixamento, a equipe do Ceará Sporting Clube agora tem mais condições, né? De tentar algo melhor dentro dessa Série B, ainda do Campeonato Brasileiro, né? Vamos lá, Ceará, tentar realmente algo a mais ainda, né? Mas tá difícil, não é fácil a situação da equipe do Ceará não, viu, gente? Não é fácil, a gente sabe disso. Mas vamos acreditar, e a torcida alvinegra que tem feito realmente um trabalho espetacular de apoio, né? Não mais público zero, não vai, tá incentivando. E o fato é que nós tivemos o maior público da Série B nesse jogo do Ceará contra a Ponte Preta. 21.812 pagantes.

0: não pagantes, 21.838 torcedores. A renda bruta foi de R$ 217.479 e a renda líquida coube ao Ceará R$ 41.143,50. Muito pouco, né? Torcida vai, 21 mil pessoas, e o clube que leva esse torcedor recebe tão pouquinho, né? O jogador da base que eu tava me lembrando aqui que jogou é o Gabriel Silva, né? Não comprometeu, é um bom jogador, deve ser também relacionado para as próximas partidas. Atualizando aqui o jogo entre Goiás e Londrina, já no segundo tempo, início do segundo tempo, 4 minutos, 1-0 pro Goiás. Jogo muito bom esse resultado para a equipe do Ceará. Lembrando que amanhã, outro resultado que interessa ao Ceará é Avaí contra CRB, né? Se o Avaí perder, melhor ainda. Se empatar, tá bom também para o Ceará, porque fica distante 4 pontos, né? Vamos torcer para que pelo menos ele empate, né? Mas perdendo seria melhor para o time do Ceará. 8h45, Virgínia, jornalismo que fala a nossa língua. Vamos aí para os nossos comerciais, já já a gente volta. E eu quero ouvir você, vai mandando a sua mensagem. DDD da Virgínia, 859-8887-1306, Virgínia.
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3: Oi, ou não foi rapidinho? Foi rapidinho demais, não foi? Já voltamos e a gente vai falar também de Série C, né? Série C, aí o nosso representante, o Floresta, perdeu de 4-1 para o Ipiranga. Está a 3 pontos do primeiro, do oitavo, né? Ali o último classificado. Classificam-se 8, ele está, deixa eu ver a quantos pontos, deixa eu ver aqui a classificação da Série C do Campeonato Brasileiro. Classificação da Série C do Brasileiro, onde o Floresta está jogando, meu amigo. Vamos lá, só pra gente saber aqui a classificação do Lobo da Vila Manuel Sátiro, né? A classificação é essa aqui, ó. Cadê, rapaz? Floresta está na 10ª, tem 21 pontos. 13º colocado. O primeiro, o 8º colocado, deixa eu ver quem é. A classificação aqui do 8º, a Ferroviária, né? Então ele está com os 21 pontos. Deixa eu ver quanto tem a Ferroviária. A classificação geral. Classificação geral da Série C para a gente atualizar. Vamos lá aqui. Ó. Inter de Limeira com 28 pontos após 16 rodadas. Está liderando. Brusque tem 27. O Guarani está jogando agora, pode assumir novamente, né, a tabela de classificação. Mas eu quero aqui, exatamente toda a classificação. Eu vou trazer já já, tá legal? Para você ficar atualizado também com essa classificação.

0: classificação da Série C do Cearense. Vou já também colocar aqui você no ar, né, torcedor? Colocar o povo pra falar. O povo tem que falar aqui na Virgínia, no Jogada, terceiro tempo também, né? Vamos ver, já ouvir o torcedor aqui na Virgínia. Tá aqui a classificação da Série C completa, né? Os 8 primeiros: Inter de Limeira, 28, Brusque, 27 na segunda, terceiro Guarani com 27, empatou seu jogo, né? Ele tá com 27, assumiria a liderança se tem ganho o jogo, mas só empatou, tinha 26, tá com 27. O quarto é o Botafogo, lá da Paraíba, tem 26 pontos. Na quinta colocação, o Santa Cruz tem 25. Sexto Ipiranga, 24, também com 24, Caxias, e a Ferroviária tem 24. Na nona colocação, Papão da Curuzu, 23, décimo Amazonas, 23, décimo primeiro Maringá, 23, décimo segundo Ituano, 22, e o Floresta tem 21 pontos, então ele está a 3 pontos da zona de classificação para a Série B, né? Para tentar ir à Série B do Campeonato Brasileiro. Mas com esse empate aí, deixa eu ver a turma lá de baixo, né? Acho que ele já consegue manter-se na Série B do Campeonato, da Série C do Campeonato. Só dois caem? Deixa eu ver aqui. 13 pontos é a Anápolis e o Barra tem 15. Nada está garantido não, né? Tem que lutar um pouquinho a mais. Mas vamos lá. O time do Floresta, que perdeu de 4 a 1. Vamos fazer o seguinte, Samuel. Vamos finalizar o programa Tarazendo do Torcedor. Você na jogada.
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0: Olha aí, ó. Torcedor gosta dessa frase: faça o seu que eu faço o meu. É o Vitor, do Edson Queiroz. Fala aí, Vitor.
2: Fala, Jotinha, muito boa noite. É o Vitor do Edson Queiroz, passando aqui só pra registrar aqui a audiência, né? Show de bola. Tá 1-0 pro Goiás, né? Abraço pra você, viu, Jotinha? Faça o seu que eu faço o meu.
0: Valeu, Vitor. Obrigado.
3: Faça o seu que eu faço o meu.
0: Fala, torcedor.
4: Fala, Jotinha. Aqui é o Bruno Tavares, sempre da escuta. Jotinha.
0: Fala, Bruno.
4: O que você acha da formação contra o Juventude, de um trio ofensivo com o Vitinho, o Wellington e o Paulo Baia como falso 9? Daria certo para ganhar do Juventude? O que você acha, amigo? Um abraço.
0: Rapaz, eu não sei como é que ele vai escalar, mas esse trio aí é bom, né? Paulo Baia, Vitinho, qual foi o outro que ele falou? O Wellington, né? Vitinho não tá jogando, né, muito, tava bem o Vitinho, mas tá deixando a desejar nos últimos jogos, mas é um bom jogador, né, pode ser, viu, pode ser, acho que o Paulo Autuori vai fazer isso, é um jogo fora de casa, mas quem sabe ele coloca esse trio aí pra jogar, né, mas um torcedor, fala aí, meu amigo.
5: Não tá mais no Ferroviário, já foi negociado com o time aí de fora, viu?
0: Foi? Tá legal, tá dizendo que o Lucas Black já foi negociado, né? Tá legal, obrigado, torcedor. Mais um torcedor aqui conosco. Deixa eu ver aqui o áudio do amigão aqui com a gente. Fala aí, torcedor.
6: Jotinha, Goiânia, Nelas Mesquita. O que tá acontecendo com a Rádio Verdes Mares? O Ceará não tem mais repórter não, rapaz?
7: Valeu, Vitor.
6: Cadê o repórter do Ceará?
0: De férias, rapaz.
6: Ceará passado. É o Richter, não é o Richter, é o Sávio, o lateral esquerdo, Brian, Luiz Otávio, né? Éder, meio de campo, Pavani, Júlio César, Vina, pelo direito, Nico Lopes, centroavante tem um Renzo, né? Pela ponta esquerda, o Júlio. Então, o Ceará vai melhorar muito, viu, Jotinho? Vai crescer muito produção, viu? O senhor falou às 18 horas, né? É Goiânia, Enéas Mesquita.
0: Valeu, Enéas. Espero que o Ceará cresça, né? E que ganhe. Tem que ganhar as partidas, né? Eu até

0: admitiria ver o Ceará jogar bem, falei isso no jogado do segundo tempo, né? Jogar um primor de futebol, mas entre jogar um primor de futebol, eu sei que não é possível no momento, e ganhar, prefiro os 3 pontos, tá legal? Quem for contra a minha opinião, tudo bem, sem problema nenhum, mas eu tenho as minhas convicções. Fala aí, torcedor.
1: Fala, Jotinha, boa noite a todos aí, é Gildeando aqui da cidade de Barrocas, na Bahia. Barroca, Jotinha, fica a 180 quilômetros para Salvador. Mas todos os dias eu escuto teu programa aí de Gata Show, de Silvini Neves, todos os dias. Tem vezes que eu não mando ar porque eu trabalho aqui no hospital de vigia. E aí às vezes não dá, mas hoje eu tô na folga. Um abração a vocês todos aí, bom programa, viu? Sou torcedor do Fortaleza, eu torço pro Fortaleza, viu? Gildeando aqui da cidade de Barrocas, na Bahia.
0: Barroca na Bahia.
1: A todos e um bom programa pra você aí. Um abraço a todos aí da Verdinha, viu?
0: Tá legal, obrigado. Forte abraço pra você também. Continua ligado na gente, tá legal? Vou até pedir pra que a Denise também, a Denise tá de licença, eu pedi o Breno, né, pra mandar um alô pra você e também no jogado a segundo tempo amanhã, tá bom? Valeu, forte abraço aí pra você. Deixa eu mandar um abraço também pro Chico Pessoa. Sabe quem é o Chico Pessoa? É pai da nossa querida colega de trabalho, a Camila Carla, né? Uma figura espetacular, sua filha, viu? Amigo Chico Pessoa, grande abraço. É torcedor do Ceará, gosta do nosso trabalho. Muito obrigado, tá legal? Meu querido Chico Pessoa. E sinta-se abraçado. E também falei, né, que sua filha é uma pessoa maravilhosa. A grande Camila Carla, já tinha trabalhado com ela lá na outra emissora, a 3FM, e prazer enorme de estar trabalhando com ela aqui, ela na 93 e eu aqui na 92,5, mesmo grupo aqui do Jack, né? Tá legal, Chico? Um abraço pra você. E outro torcedor que eu conheci hoje também, rapaz, a motorista de aplicativo, que lá de Horizonte, o Francisco, torcedor do Fortaleza, né? Um grande abraço, né? É, Francisco, lá na cidade de Horizonte, abração pra você. E aqui também, motorista de aplicativo, deixa eu ver aqui o nome do rapaz, anotei aqui pra não esquecer, né? É exatamente o Marcos Ilier e o pai dele, Marcos Aurélio, todos os torcedores do Vozão, acompanhando a Verdinha. E ele disse: olha, Jotinha, gosto muito do seu trabalho, viu? Tá bom, muito obrigado, Marcos. Um abraço aí pra você, tá bom? Ótimo ter conhecido você, cara, sensacional. Um abraço aí pro pai dele também, o Marcos Aurélio. Abraçar também lá no Mucuripe, na Sério, a Miriam, também a Eliette, né, minha irmã, a Eleni, o João Miguel, a Marcela, todo mundo também acompanhando a Verdinha. E lá em Acaraú, meu irmão Elias, que também é torcedor do Ceará, acompanhando a Verdinha. Abraçar também do Mucuripe o Everton, grande amigo Everton, Esdras, Natan também, né? O Márcio, acompanhando a Verdinha. Timóteo também, essa turma toda aí que eu falei agora. Só o Márcio torce Palmeiras, o resto é tricolor, o resto é do bom sentido, né? Os outros, Everton, Esdras e o Natan. Um abraço também aqui pro Elisim, que é genro do Everton, e a filha, rapaz, a Eline, que também torce pelo Fortaleza. E mandar um cheirão, um beijão pra Eunícia, também tá acompanhando aqui o programa. Forte abraço, né, a todos. A gente vai finalizando aqui o nosso Jogada Terceiro Tempo com a técnica do Samuel Macedo, anunciando logo depois da Voz do Brasil, tem o Silvino Neves e o seu Clube do Brega, né? Clube do Brega aqui na Verdinha. Só pra atualizar a última passagem aqui, ó, quase 18 minutos, Goiás 1, Londrina 0, esse resultado tá ótimo para a equipe do Ceará, tomara que permaneça assim esse resultado pro Ceará, pro Londrina ficar distante 5 pontos da equipe do Ceará. Forte abraço, Samuca, até amanhã aqui no Jogada Terceiro Tempo, tchau, tchau.

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